Para que, no sentido mais profundo, para que nós aprendamos a utilizar bem o tempo do Espírito imortal, que em cada existência tem um tempo para realizar o bem no limite das forças, não para jogar fora, né? Perder o tempo que é uma dádiva divina. Então o tempo é uma dádiva divina que é sagrado, para bem utilizar, não para jogar fora. Uma reflexão aqui na frente é a visão do karma do oriental. A visão do karma do oriental tem uma visão punitiva. E a visão da lei de causa e efeito, que tem o mesmo sentido de karma, da doutrina espírita, não é, aliás, o que é realmente, não é só na doutrina espírita, mas o que é a verdade, é que essa lei não é punitiva. Ela é educativa ou reeducativa. Então, primeiro, a causa vai nos chamar às provações. A lei de causa e efeito vem, a provação, para que nós nos eduquemos. Se o espírito se rebela, utiliza mal a sua reencarnação, o que que vai acontecer? Ele entra na reeducação. A reeducação vai ser dolorosa, porque ele usou mal o tempo, e aí, ao utilizar mal o tempo e gerar o mal por aquele mau uso, ele vai entrar no processo expiatório, que será doloroso, que vai já não mais convidar amorosamente, mas convidar dolorosamente a superar o problema. Então, o karma ele nunca é um processo negativo. Ele é educativo ou reeducativo. Aquilo que a gente chama de negativo é o doloroso, mas é por falta de percepção, né? E de percepção global do processo. Continuemos aqui com Kardec. Não obraria Deus com equidade, nem de acordo com a sua bondade, se condenasse para sempre os que talvez hajam encontrado, oriundos do próprio meio onde foram colocados e alheios à vontade que os animava, obstáculos ao seu melhoramento. Se a sorte do homem se fixasse irrevogavelmente depois da morte, não seria uma única a balança em que Deus pesa as ações de todas as criaturas, e não haveria imparcialidade no tratamento que a todos dispensa, Então, a característica que é um atributo divino inalienável é a equidade, porque ele é soberanamente justo e bom. Então, como ele é soberanamente justo e bom, ele vai tratar todas as criaturas de maneira igual, lei de igualdade. Se uma pessoa somente no universo fosse privilegiada, Deus já não seria equânime. Então, pela equanimidade divina, todos vão ter os mesmos benefícios. O que vai variar não é a equanimidade divina, é o bom uso ou não dessa equanimidade. Se entra nessa questão a frase, uma boa ação cobre uma multidão de pecados, o amor cobre uma multidão de pecados, né? Não é propriamente uma boa ação amorosa sim. Por que que o amor ele é tão singular que cobre uma multidão de pecados? A pessoa ao aprender pela dor, que o erro, né? Pecado é um erro. O erro traz de volta a dor, traz o resultado do próprio erro praticado em forma de dor. Quando a pessoa passa por aquilo e coloca o amor sobre a dor, o amor vai cobrir os próprios efeitos, suavizando os efeitos e, num segundo momento, libertando totalmente a pessoa daqueles efeitos, daquele mal. Porque o amor, como ele é de ordem divina e é essencial em nós,

ele é luz. O pecado é o erro, é sombra. Se você projeta a luz sobre a sombra, o que vai acontecer? Não dilui a sombra? Então o amor cobre, cobre no sentido de dilui a sombra. Jesus disse isso para Maria de Magdala. Mulher, os teus pecados lhe são perdoados porque muito amou. Não foi o que ele disse? Então por que o amor perdoa, o amor cobre os pecados? Exatamente porque é a energia que transmuta o próprio erro do ser humano. A doutrina da reencarnação, isto é, a que consiste em admitir que o espírito, para o espírito, muitas existências sucessivas, é a única que corresponde à ideia que formamos da justiça de Deus para com os homens que se acham em condição moral inferior. A única que pode explicar o futuro e firmar as nossas esperanças, pois que nos oferece os meios de resgatarmos os nossos erros por novas provações. A razão nola indica e os espíritos a ensinam. Então aqui faz um resumo de tudo que nós vimos. Então, cada existência nós vamos ser convidados a resgatar os nossos erros por novas provações, pelos próprios processos expiatórios, para que nós possamos extrair a pureza trabalhando em função da superação dos problemas criados. O homem que tem consciência da sua inferioridade aure consoladora esperança na doutrina da reencarnação. Se crê na justiça de Deus, não pode contar que venha achar-se para sempre em pé de igualdade com os que mais fizeram do que ele. Sustém-no, porém, e lhe reanima a coragem, a ideia de que aquela inferioridade não o deserda eternamente do supremo bem e que, mediante novos esforços, dado lhe será conquistá-lo. Então, aquilo que nós falamos agora há pouco. Se a pessoa não utiliza bem o tempo e, por isso, entra nos mecanismos expiatórios dolorosos e se esforça a partir da dor da expiação, ela se esforça e ela extrai a pureza, o que vai acontecer? Ela galga novos valores. E qual é a lei que está relacionada a essas questões? Existe uma lei, claro, existe a lei de amor, justiça e caridade, lei de causa e efeito, que estão sempre ligadas a tudo. Mas qual é a lei que gera tudo o que Kardec acabou de dizer aqui, que propicia tudo isso? É uma lei que nós devemos sempre lembrar dela, principalmente aqueles de nós que estamos focados no erro e nas culpas relacionadas aos erros. Lei de misericórdia, exatamente. É a misericórdia divina que vai sempre reerguer aquele que errou. O que errou e malbaratou o tempo, ele não vai ser degredado por isso, nem vai ser acusado ou vai ser punido por isso. Ele vai ser convidado a se reeducar pela dor. Isso não tem outra alternativa. Mas a misericórdia divina vai estar sempre trazendo de volta à carne aquele que errou na carne, quantas vezes forem necessárias. Qual é o pior crime que um ser humano pode cometer, gente? O suicídio. Por quê? Porque é o maior ato de desamor que um ser humano pode praticar. Por isso que é o suicídio. Ele é o maior ato de descumprimento da lei de amor, justiça e caridade. Por quê? Qual é a base da dimensão amor da lei maior? Qual é a base de tudo? Já vimos aqui várias vezes. Qual é a base de tudo? É um preceito evangélico. O amor a si mesmo. E quando a pessoa se mata, o que ela está fazendo?
um ato de profundo desamor por si mesmo. Então, por isso é o maior crime. Uma pessoa que comete esse crime, o que faz com ela a lei de misericórdia? Proficia uma nova existência para que ela possa aprender. Claro, vai passar, porque a lei de misericórdia supera a lei de causa e efeito, ou ela suaviza a lei de causa e efeito? Ela suaviza a lei de causa e efeito, mas ela não tem como fazer com que a lei de causa e efeito não haja. A dor virá para o suicida, para que ele aprenda dolorosamente aquilo que não se propôs a aprender amorosamente. Então, é aquilo que Kardec diz aqui: não deserda eternamente do supremo bem. Então, quantas vezes forem necessárias, o espírito vai passar pelas experiências que a lei de misericórdia vai resgatá-lo e trazê-lo de volta. Mesmo aquelas encarnações dolorosíssimas, em que o espírito nasce cego, surdo, mudo, com deficiência mental, é a lei da misericórdia, em conjunto com a lei de causa e efeito, resgatando o espírito, protegendo-o dele mesmo. Porque ele foi criado para o supremo bem e nunca para ficar sofrendo irremissivelmente. Quem é que ao cabo da sua carreira não deplora haver tão tarde ganho uma experiência de que já não mais pode tirar proveito? Entretanto, essa experiência tardia não fica perdida. O espírito a utilizará em nova existência. Então, até nas questões materiais, se você aprende algo no final da sua existência, esse aprendizado não é inútil. Você poderá trazê-lo já de forma inata numa próxima existência. Como as ideias inatas explicam, se explicam dessa forma. Mas mais para frente nós vamos estudar como que se dá isso no mecanismo da reencarnação. Porque existe uma outra lei ligada à reencarnação, que qual é essa lei? Que nós vamos estudar aqui também. A lei do esquecimento. A lei do esquecimento está intimamente ligada à lei da reencarnação. Agora, o esquecimento nunca é total, porque a pessoa vai renascer com ideias inatas. De onde surgem essas ideias inatas? Das experiências anteriores. Nós vamos ver isso mais para frente. Faz um questionamento aqui se essa questão do aproveitamento do tempo tem a ver com as experiências adquiridas e a utilização total do tempo, sim. No primeiro momento, o espírito, muitas vezes, por negligência ou inexperiência, ele acaba utilizando mal o tempo. O que vai acontecer com ele? Ele vai reencarnar já com algumas limitações pelo mau uso do tempo, não vai? Pelo processo expiatório do mau uso do tempo. Aí, aquilo que as facilidades que ele teve numa existência, ele poderá já não ter numa próxima existência. Quando ele passa pelas limitações, o que ele está sendo convidado a aprender naquela encarnação? A valorizar o tempo. Se ele repete isso várias vezes, encarnações em que ele é convidado a valorizar o tempo, vai chegar um momento que ele vai ter maturidade suficiente para usar bem o tempo todas as vezes, né? Então chega um momento que o espírito chega no nível de maturidade do senso moral que ele vai utilizar todo o tempo no limite das suas forças, como diz a questão 642. Realizando bem no limite das forças. Porque ele amadurece e aí ele passa a ver que o tempo é uma dádiva divina, mas que é muito preciosa essa dádiva. A gente não vê na nossa sociedade as pessoas jogando fora tempos preciosos, o tempo.
Tem até um ditado que diz: se quiser conhecer uma pessoa bem, veja como ela utiliza o tempo do fim de semana. Aí você vai conhecer essa pessoa muito bem. A pessoa imatura, ela, nós vimos que um dos recursos, um dos benefícios da reencarnação, qual é? Nós vimos no primeiro encontro. Um dos grandes benefícios da reencarnação. No primeiro e no anterior nós vimos isso. Para o espírito ainda indolente, qual é o grande benefício? Que só é possível no corpo. O trabalho para sobreviver, né? O espírito ainda indolente, ele só faz esforços, porque se ele não fizer esforço, ele não sobrevive. Ele vai morrer de fome, ele vai passar necessidade de moradia, de todas as questões próprias no mundo físico. Então, isso acontece para o espírito ainda inexperiente. Então, como que um espírito desse passa o fim de semana? Festando, né? Como as pessoas dizem. Festando ou no ócio total. Deita na sexta-feira à noite, só vai levantar no domingo. Só levanta para fazer as necessidades fisiológicas e se alimentar. Porque se pudesse, ele faria isso sete dias da semana. Mas como ele não pode, porque não quer morrer de fome, ele usa o fim de semana, o tempo livre, para fazer isso. O que acontece para o espírito maduro? Onde nós passamos esses fins de semana, os nossos espíritas, normalmente? Seminário de espiritizar, fazendo atendimento fraterno, indo para a periferia, né? Porque já aprendemos que devemos utilizar bem o tempo, né? Porque já malbaratamos muitas vezes o tempo, né? E hoje já estamos um pouco mais amadurecidos, aprendendo a usar bem o tempo. Quanto mais evoluídos nós formos, mais vamos utilizar bem o tempo, no limite das nossas forças. Isso é um conceito muito importante para fixarmos em relação à questão da imortalidade e da reencarnação. Pergunta das pessoas mais simples. Não se trata de simplicidade, de pobreza ou de riqueza, não. Se trata de maturidade espiritual. Porque o fato da pessoa estar numa mansão, num casebre, é no fim de semana que você vai conhecê-lo. Na ausência do trabalho para a subsistência que você vai conhecê-lo. Não tem pessoas que têm muito dinheiro e se tornam inúteis, totalmente inúteis, só porque têm muito dinheiro? Porque estão ainda nessa preguiça total, não é nem a moral só, é a preguiça total, que envolve desde as questões materiais de trabalho cotidiano até as questões morais. Vamos ver agora um resumo do item 222 do Livro dos Espíritos, que é um texto de Kardec muito profundo, que ele fala sobre as considerações sobre a pluralidade das existências. Kardec tem esse texto bastante reflexivo, né? Tem gente que fala que o estudo reflexivo nós aqui que inventamos, o projeto Espiritizar. Não é. Kardec, já no século XIX, sem pesquisas científicas que falam da propriedade do estudo reflexivo, ele já fazia um estudo reflexivo. Esta questão mesmo, esse item, é totalmente reflexivo, do início ao final. Ele faz reflexões, como nós vamos ver dentro desse resumo. Não é novo, dizem alguns, o dogma da reencarnação. Ressuscitaram-no da doutrina de Pitágoras. Nunca dissemos ser de invenção moderna a doutrina espírita. Constituindo uma lei da natureza, o espiritismo há de ter existido desde a origem dos tempos, e sempre nos esforçamos por demonstrar que dele se descobrem sinais na antiguidade mais remota. E que Kardec está falando aqui, gente? Nós não estudamos o tempo todo que o espiritismo surgiu no século XIX, na segunda metade do século XIX, por que que ele
está dizendo aqui que o Espiritismo há de ter existido desde a origem dos tempos. Novamente, palavras iguais para ideias diferentes, gente. Vamos refletir. De que Kardec está falando aqui? Ele está falando da doutrina espírita ou espiritismo, no sentido estrito do termo? Ou ele está pegando esse termo e dando uma visão mais elástica, mais ampla, o mesmo termo? Aqui ele está usando o espiritismo no sentido das leis divinas naturais. O espiritismo criou alguma lei? Não. Ele apenas explicou as leis que Jesus já havia ensinado, outros discípulos de Jesus no Oriente já haviam ensinado também. O que o espiritismo fez, o que a doutrina espírita, doutrina dos espíritos superiores fez, foi sistematizar essas leis. Então, a doutrina dos espíritos superiores sistematizou leis que existem de todo sempre. Quando Kardec fala, o espiritismo há de ter existido desde a origem dos tempos, e sempre nos esforçarmos para demonstrar que dele se descobrem sinais na antiguidade mais remota, ele está falando dessa explicação das leis divinas naturais por parte do espiritismo. Ele não está falando da doutrina espírita ou do consolador prometido por Jesus. Ficou claro isso, gente? É importante a gente sempre ver os termos sendo usados no sentido estrito, no sentido amplo. As obras básicas estão todas, têm vários termos usados em sentido estrito e sentido amplo. Se nós pegarmos o mesmo termo utilizando em situações diferentes, nós nos perdemos nos conceitos. Pitágoras, como se sabe, não foi o autor do sistema da metempsicose. Ele o colheu dos filósofos indianos e dos egípcios, que o tinham desde tempos imemoriais. A ideia da transmigração das almas formava, pois, uma crença vulgar aceita pelos homens mais eminentes. De que modo adquiriram, por uma revelação ou por intuição, ignorando-a? Aqui Kardec fala da doutrina da metempsicose, que não é bem a mesma coisa que a reencarnação, mas era uma doutrina milenar que já no Oriente, no Antigo Egito, na Índia, era pregada há milênios. Qual é a diferença da metempsicose para a reencarnação? O que significa metempsicose? O ser que já é humano, que já alcançou o reino nominal, pode retornar para o reino animal. E o animal pode sair diretamente da condição de animal e reencarnar no reino nominal. Isso que diz a metempsicose. A doutrina da reencarnação, desenvolvida pela doutrina espírita, mostra que isso é uma impossibilidade. Os animais vão chegar um momento que entram no reino nominal. Nós vimos isso no módulo anterior, da imortalidade, o significado da imortalidade. Aquele animal que chega no nível mais evoluído como animal, ele entra no reino nominal, mas dentro de uma primitividade. Não no estágio, por exemplo, que nós estamos. Lá ainda na transição dos primatas, dos antropóides para as primeiras espécies humanas, para depois se desenvolver aí. Agora, um ser humano reencarnar no corpo de animal, isso é impossível, porque o espírito não retrograda. Mas de onde? Nenhuma doutrina, nenhuma crença surge do nada. De onde que se originou essa ideia de que um ser humano pode reencarnar no corpo de um animal? É de um fenômeno que foi visto e aí a pessoa então pode. Então, qual? Qual fenômeno? O fenômeno da zoantropia. É um fenômeno que acontece com o perispírito. Por uma indução hipnótica,
aí o espírito humano pode tomar formas de animais, vários. O mais comum é a licantropia, que é a forma de lobo, que deu a origem à lenda do chamado lobisomem. Então, é o perispírito, já no mundo espiritual, que pode se deformar por um processo ligado às obsessões, ou auto-obsessão, ou obsessão de outro para o espírito, e aí sim ele toma forma. Isso não significa retrocesso, mas apenas uma experiência do espírito que está evoluindo, mas que por uma razão psíquica, emocional, fica momentaneamente com o corpo perispiritual deformado. Mas depois ele volta a ter a forma humana. Mas o espírito, na essência, não se modifica. Ele continua sendo um espírito já na condição humana. Mas de origem essa ideia de que o ser humano pode reencarnar como animal. Seja, porém, como for, o que não padece dúvida é que uma ideia não atravessa séculos e séculos, nem consegue impor-se a inteligências de escola se não contiver algo de sério. Assim, a ancianidade dessa doutrina, em vez de ser uma objeção, seria prova a seu favor. Contudo, entre a metempsicose dos antigos e a moderna doutrina da reencarnação, há, como também se sabe, profunda diferença, assinalada pelo fato de os espíritos rejeitarem de maneira absoluta a transmigração da alma do homem para os animais e reciprocamente. Portanto, ensinando o dogma da pluralidade das existências corporais, os espíritos renovam uma doutrina que teve origem nas primeiras idades do mundo e que se conservou no íntimo de muitas pessoas, até aos nossos dias. Simplesmente, eles a apresentam de um ponto de vista mais racional, mais acorde com as leis progressivas da natureza e mais de conformidade com a sabedoria do Criador, despindo-a de todos os acessórios da superstição. Então, no Oriente, ainda até hoje, os povos, por exemplo, os tibetanos, acreditam que o ser humano pode voltar em corpos de animais. Inclusive até de animais bem ainda inferiores, no corpo de uma minhoca, de um verme, né? Um rato. Na Índia tem muitas seitas que adoram os animais porque eles acham que são reencarnação de espíritos mais puros e tudo mais. Circunstância digna de nota é que não só nesse livro os espíritos a ensinaram no decurso dos últimos tempos. Já antes da publicação, numerosas comunicações da mesma natureza se obtiveram em vários países, multiplicando-se depois consideravelmente. De que Kardec acabou de falar aqui? A universalidade dos ensinos dos Espíritos. Kardec, quando colocava um conceito já no Livro dos Espíritos, ele já havia submetido isso a vários médiuns de diferentes países e as comunicações todas eram parecidas. A mesma ideia. Mudava palavras, é claro, e expressões idiomáticas, mas a ideia era a mesma. Ele, como poliglota, ele teve essa habilidade para fazer isso e utilizava desse recurso para verificar a universalidade. Porque se um médium aqui, outro acolá, outro no outro país, cada um fala uma coisa, alguma coisa está errada. Isso aí não é verdade. Agora, se todos falam a mesma coisa, é porque, sem conhecer um ao outro, com espíritos diferentes, médiuns diferentes, é porque isso é verdadeiro. Se não há reencarnação, só há, evidentemente, uma existência corporal. Se a nossa atual existência corpórea é única, a alma de cada homem foi criada por ocasião do seu nascimento, a menos que se admita a anterioridade da alma.
casa em que se caberia perguntar o que era ela antes do nascimento? E se o estado em que se achava não constituía uma existência sob forma qualquer? Não há meio termo. Ou a alma existia ou não existia antes do corpo. Muito lógica a reflexão que Kardec faz aqui, né? Ou ela existia ou não existia. Então vamos. Agora Kardec vai começar uma série de reflexões que só é possível chegar a uma única conclusão sobre a reencarnação. Agora vamos entender o pensamento kardeciano. Muito importante que a gente remergulhe no pensamento kardeciano, que é um pensamento profundamente reflexivo, para entender o método reflexivo para gerar essa fé inabalável que nós falávamos agora há pouco. Então ele parte do pressuposto de que existe o espírito. Aqui já está definida a questão de que nós somos seres espirituais, né? Não é a pessoa materialista. No texto anterior ele fala da pessoa que não acredita no espírito, então, quando não acredita, não vê as evidências de que o espírito existe, não é para essas pessoas esse texto. É para as pessoas que já sabem e sentem a evidência do espírito. Então, uma vez já resolvida essa questão de que somos espíritos imortais, tá? Ou o espírito já existia antes da vida do corpo, ou não existia. Vamos continuar aqui. Se existia, qual a sua situação? Tinha ou não consciência de si mesmo? Se não tinha, é quase como se não existisse. Havendo um espírito sem consciência, o que é esse ser? Não existe, na verdade. O que nos gera a existência, o que nos dá consciência da existência é exatamente a consciência. Se tinha individualidade, era progressiva ou estacionária? Também é outra questão que é importante refletir. Aquele espírito estava progredindo ou ele estava estacionado? Num e noutro caso, a que grau chegara ao tomar o corpo? Admitindo de acordo com a crença vulgar de que a alma nasce com o corpo, ou que vem a ser o mesmo, que antes de encarnar só dispõe de faculdades negativas, perguntamos. Então a crença tradicional é de que Deus cria a alma na hora do nascimento do corpo, na hora da concepção. Varia conforme a crença de determinadas religiões. Tá. Se criou na hora do corpo, né, vamos ver as perguntas que Kardec faz aqui, para refletir mais ainda. Primeiro, por que mostra a alma aptidões tão diversas, independentes das ideias que a educação lhe fez adquirir? Se todos são criados na concepção ou na hora do nascimento, por que, que existem ideias tão diferentes nas pessoas? Segundo, de onde vem a aptidão extranormal que muitas crianças em tenra idade revelam para esta ou aquela arte, para esta ou aquela ciência, enquanto outras se conservam inferiores ou medíocres durante a vida toda? Aqui Kardec fala das crianças prodígios. Na época dela era um fenômeno, dele era um fenômeno raro. Hoje, no século XXI, você entra no YouTube, você vê dezenas e dezenas, acho que se conta hoje as centenas, milhares, talvez, de crianças com diferentes aptidões. Até para aptidões que você nunca imaginaria que uma criança poderia ter. Na Índia, tem um cirurgião que começou a fazer cirurgia com 7 anos de idade. E não é cirurgião qualquer, fazia cirurgias delicadíssimas, o menino. E são muitos e muitos casos desse tipo aqui. Se todos foram criados na hora da concepção ou do nascimento, que Deus é esse que cria um com aptidões e outro sem aptidão nenhuma? Vejamos que não dá para responder essa pergunta sem nós questionarmos Deus.
Donde em uns as ideias inatas ou intuitivas que noutros não existem? Aqui as ideias inatas que nós estávamos falando agora há pouco. O que é ideia inata? A pessoa já nasce com ela. Tem gente que sabe cozinhar e nunca aprendeu a cozinhar. Outra que sabe costurar e nunca aprendeu a costurar. Outras que sabem outras questões, línguas, outros sabem, por exemplo, marcenaria, sem nunca ter aprendido. De onde que vêm essas ideias inatas ou intuitivas? Né? Se elas são almas, vamos dizer assim, zero quilômetro. Né? Se a alma é zero quilômetro, como que pode ter experiências diferentes, ideias? Né? E outras que são bem chucrazinhas, né? Que não sabe nada, mal sabe aquilo que ela aprende com muito esforço naquela existência. Donde, em certas crianças, o instinto precoce que revela para os vícios ou para as virtudes, os sentimentos inatos de dignidade ou de baixeza, contrastando com o meio em que elas nasceram? Então a gente vê também no aspecto moral, não apenas nos aspectos de habilidade, vícios e virtudes. Crianças determinam assim, já com virtudes bem proeminentes. Enquanto que outras, até animais, elas torturam. Né? Torturam gato, cachorro, e se brincar, tortura até outras crianças, se deixarem. Algumas pessoas falam que é o meio, mas muitas vezes no meio de pessoas virtuosas tem crianças viciosas. E no meio de pessoas, de pais, às vezes viciosos, crianças profundamente virtuosas. Destoando totalmente do meio. Porque, abstraindo-se da educação, uns homens são mais adiantados do que outros. Porque há selvagens e homens civilizados. Se tornardes de um menino hotentote, recém-nascido, e o educardes em nossos melhores liceus, fareis dele algum dia um Laplace ou um Newton? O Tentote é aquele povo primitivo, da Oceania, da África. Né? Então são os povos primitivos. Se a gente pega um menino desses povos primitivos e leva para a Europa, para, no caso aqui da época de Kardec, põe nas melhores escolas, será que ele vai se tornar um cientista? Só se for um espírito missionário nascido naquele povo. Senão, não vai ter como a isso acontecer. Qual a filosofia ou a teosofia capaz de resolver esses problemas? Vejamos que essa pergunta de Kardec é muito profunda. Se todos esses questionamentos com base na equanimidade divina, todas as religiões pregam que Deus é o quê? Todas, sem exceção, pregam a mesma coisa. Que Deus é o quê? Que é justo, bom, misericordioso. Agora, como que elas explicam Deus justo, bom, misericordioso, criando situações diferentes para espíritos com a mesma... Por exemplo, uma criança nasce no mesmo dia que outra e uma tem uma determinada índole e outra tem outra. Às vezes até gêmeos idênticos, um de um jeito, outro do outro. Vejamos que as religiões que pregam a unicidade das existências, elas nem questionam, é dogma, é e pronto. Porque se questionar, o dogma acaba. Faz sentido? O dogma imediatamente acaba se houver questionamento. Por isso que ele fala da filosofia ou teosofia que prega a unicidade da existência, ela não subsiste aos questionamentos. Tá? Fala de caso de gêmeos que são diferentes e as pessoas falam que o pai ou a mãe lidou de forma diferente com eles. Na verdade, é aquela ideia de que é o meio que faz o ser humano. Mas não está se questionando a questão de educação, não, aqui. Está se questionando questões inatas.
Às vezes o mesmo gêmeo, gêmeos idênticos, na mesma família, com a mesma educação, tem uma propensão a uma determinada coisa que o outro não tem, né? E que é inexplicável do ponto de vista da unicidade das existências. É fora de dúvida que ou as almas são iguais ao nascerem ou são desiguais. Se são iguais, por que entre elas tão grande diversidade de aptidões? Então são milhões e milhões de pessoas, cada um com aptidões diferentes. Por que que Deus criaria pessoas com aptidões diferentes se são todos filhos dele, saídos do mesmo amor? Disse-se que isso depende do organismo. Mas então achamos-nos em presença da mais monstruosa e imoral das doutrinas. O homem seria simples máquina, joguete da matéria. Deixaria de ter a responsabilidade de seus atos, pois que poderia atribuir tudo às suas imperfeições físicas. Então, aqueles que falam que a unicidade da existência, que só existe uma única vida, eles jogam tudo no corpo. Não, o cérebro dele é diferente. Já até Einstein, eles fizeram uma autópsia de Einstein, pesaram o cérebro dele, fizeram todos os estudos e demonstraram que era igual de todo mundo. Não era um cerebrão grandão. Porque imagina, se a pessoa fosse inteligente, tivesse uma cabeça, tinha que ter uma cabeça desse tamanho para ter o cérebro inteligente. Não é o corpo. Por isso que Kardec fala da mais monstruosa e moral das doutrinas. Por quê? Deus atribuir ao corpo aquilo que é próprio do espírito. Continuemos. Se as almas são desiguais, é que Deus as criou assim. Muito claro, muito lógica. Deus criou as almas assim. Nesse caso, porém, por que a inata superioridade concedida a algumas? Corresponderá essa parcialidade à justiça de Deus e ao amor que ele consagra igualmente a todas as suas criaturas? Vejamos que cada pergunta dessa vai ficando sem resposta. Se Deus é amor, é justo, equânime, por que criou pessoas desiguais? Para quem não tem argumento, mistério divino é usado, né? Admitamos, ao contrário, uma série de progressivas existências anteriores para cada alma, e tudo se explica. Ao nascerem, trazem os homens a intuição do que aprenderam antes. São mais ou menos adiantados, conforme o número de existências que contém, conforme já estejam mais ou menos afastados do ponto de partida. Dá-se aí exatamente o que se observa numa reunião de indivíduos de todas as idades, onde cada um terá o desenvolvimento proporcionado ao número de anos que tenha vivido. Então, muito lógica, né? Agora a reflexão que Kardec faz. Se cada um tem uma idade espiritual diferente, experiências diferentes, fica muito lógico as ideias diferentes, a capacidade diferente. Da mesma forma que um aluno de jardim da infância não vai ter a mesma experiência de um aluno que está concluindo a universidade. As idades são diferentes, as experiências são diferentes. As existências sucessivas serão para a vida da alma o que os anos são para o do corpo. Reuni em certo dia um milheiro de indivíduos, de 1 a 80 anos. Supondo que um véu encubra todos os dias precedentes ao que os reunistes, e que, em consequência, acreditais que todos nasceram na mesma ocasião. Olha que essa comparação que Kardec faz, muito interessante. 1.000 pessoas de 1 a 80 anos. E nós temos um véu, que é o véu do esquecimento. Esquecemos tudo o que aconteceu com elas. E como se elas tivessem nascido no mesmo dia.
Perguntareis, naturalmente, como que uns são grandes e outros pequenos? Uns velhos e jovens outros, instruídos uns, outros ainda ignorantes. Se, porém, dissipando-se a nuvem que lhes oculta o passado, vierdes a saber que todos hão vivido mais ou menos tempo, tudo se vos tornará explicado. Deus, em sua justiça, não pode ter criado almas desigualmente perfeitas. Com a pluralidade das existências, a desigualdade que notamos nada mais apresenta em oposição à mais rigorosa equidade. É que apenas vemos o presente e não o passado. A esse raciocínio serve de base algum sistema, alguma suposição gratuita? Não. Então vejamos as reflexões que Kardec faz, essa comparação muito inteligente e que quando nós transpomos para a questão da reencarnação nós vamos ver. Então o espírito, às vezes com a mesma idade, mais experiente do que o outro. Às vezes espíritos com menos idade, mais experientes que os seus próprios pais. Não acontece? Mais inteligente, mais capaz, mais sábio, mais moralizado, muitas vezes, que os seus próprios pais. Por quê? É um espírito mais velho, um espírito mais experiente que os próprios pais. Partimos de um fato patente e incontestável. A desigualdade das aptidões e do desenvolvimento intelectual e moral, e verificamos que nenhuma das teorias correntes o explica, ao passo que uma outra teoria lhe dá a explicação simples, natural e lógica. Será racional preferir-se às que não explicam àquela que explica? Olha essa questão de Kardec, né? É o que faz a maioria das pessoas. Prefere uma teoria que não explica de uma forma racional as coisas e jogam fora uma teoria que explica de uma forma muito clara todas as coisas. Por isso que grande parte da população não aceita a ideia da reencarnação. Grande parte, mas a maioria aceita. Inclusive, muitos evangélicos e católicos, porque são espíritos já um pouco mais maduros, apesar de ainda estar focados nas teorias das suas religiões. À vista da sexta interrogação, acima, dirão naturalmente que o Hotentote é de raça inferior. Perguntaremos, então, se o Hotentote é ou não um homem. Se é, por que a ele e a sua raça privou Deus dos privilégios concedidos à raça caucásica? Então o europeu é privilegiado e o Hotentote uma raça inferior. Se não é, por que tentar fazê-lo cristão? Aqui uma pergunta para os religiosos que admitem que só tem uma única existência. O que, que eles faziam na época? Aliás, desde que começou os descobrimentos com as chamadas raças primitivas, o que, que eles faziam? Converter ao cristianismo. Os jesuítas fizeram verdadeiros massacres aqui na América do Sul, verdadeiros genocídios com os povos indígenas para convertê-los ao cristianismo, fazendo com que eles se tornassem aculturados. Se você for estudar as missões, os índios eram obrigados a cantar música sacra, fazer clássicos e corais e tudo mais. A mesma coisa aconteceu com os povos africanos, os povos da Oceania. Então, aqui é uma questão que Kardec fala. Se eles não são humanos, por que transformá-los em cristãos? A doutrina espírita tem mais amplitude do que tudo isto. Segundo ela, não há muitas espécies de homens, há tão somente cujos espíritos estão mais ou menos atrasados, porém todos suscetíveis de progredir. Não é esse princípio mais conforme à justiça de Deus? Então, é esse princípio que devemos nos referir sempre. Há um princípio conforme a justiça de Deus.
Vamos para a nossa avaliação reflexiva. Feche os olhos. Entre em contato com você mesmo em essência, buscando sentir o conteúdo estudado nesse encontro. O que você entendeu do conteúdo que se aplique à sua vida?

O conteúdo estudado mudou a forma como você entende a justiça da reencarnação? Caso positivo, que mudança foi essa?

Neste encontro, refletimos que a lei da reencarnação está em conformidade com a lei de justiça, amor e caridade e a lei de misericórdia, constituindo-se em uma bênção que Deus nos oferece para evoluir por meio do cumprimento das leis divinas e do desenvolvimento das virtudes. Como você se sente aproveitando essa dádiva divina para conquistar a sua evolução? Você tem feito bom uso do seu tempo reencarnatório, das oportunidades que a vida lhe oferece ao longo do tempo desta existência?

como você sente a sua vida aplicando o conteúdo estudado. Você sente que ele pode melhorar a sua vida em sua busca de autotransformação e nas suas atividades na prática do bem?

Ora um espírito imortal que traz em si mesmo a determinação divina de evoluir até a perfeição relativa, pelo conhecimento pleno e cumprimento das leis divinas, pela prática das virtudes e pela busca da unidade com Deus. Mergulhe profundamente nessa verdade espiritual. Sinta, veja-se cumprindo as leis divinas e desenvolvendo todas as virtudes essenciais da vida ao longo do tempo, sentindo plenamente o objetivo pelo qual você está encarnado, dádiva para que você conquiste a perfeição. Visualize-se nessa condição daquele, daquela que está utilizando o tempo, realizando esforços no limite de suas forças para bem utilizar a sua

Nosso muito boa noite, seja muito bem-vindo a mais este Evangelho no Lar, que acontece sempre nos domingos, às 21 horas. Então você é o nosso convidado a fazer parte dessa reflexão que hoje tem o motivo, né? Tem o tema valorização da vida, né? Vamos pensar sobre a nossa vida, vamos pensar o quanto ela é um dom precioso e aqui refletirmos, né? No texto do Evangelho segundo o Espiritismo, suicídio e loucura. Então seja muito bem-vindo, querido amigo, querida amiga, seja abraçado por nós e pela espiritualidade. E para o início desse programa, eu gostaria de fazer a audiodescrição. Eu, André Carlos, estou no. Nós estamos em três quadros, né? Eu, André Carlos, estou no quadro da esquerda, superior esquerdo, e eu sou um homem de pele branca, cabelo claro, olhos esverdeados, estou usando uma camisa azul e segurando um violão. Atrás de mim, uma estante com livros. No canto superior direito, tem a nossa querida intérprete, Ariane. Seja bem-vinda, querida. Ela é uma mulher de uma morena clara, de olhos escuros. Ela está usando uma camiseta preta e um fundo verde para facilitar a interpretação dos sinais. No canto inferior, ou melhor, na posição inferior, nós temos o Douglas Galeno, nosso companheiro de estudo. Seja bem-vindo, querido amigo. Ele é um homem moreno claro, de cabelo meio grisalho, está usando óculos. Ele usa um fone de arco, tipo arco, e está com uma camiseta cinza e preta. Atrás do Douglas, uma parede branca. E para iniciarmos esse encontro, eu convido a todos que a gente eleve o nosso pensamento em prece através dessa música, que é uma homenagem a Chico Xavier, que eu escutei na composição e na voz de Sérgio Santos.

Então agradecemos a Deus, aos bons espíritos, pela possibilidade que temos, pela vida que gozamos, Senhor, obrigado, pela bênção da família, que os nossos lares possam

deste Evangelho. E, Senhor, te rogamos por todos que estão passando por dificuldades, para que nesse momento possam receber da Tua luz e do Teu amor.

0: Então podemos ingressar no texto. Suicídio e loucura, nosso amigo Douglas. Está com o texto pronto aí, querido amigo?
1: Está comigo.
0: Então vamos
1: Posso
0: lá, vamos
1: continuar?
0: ingressar nesse texto tão importante para a nossa reflexão.
1: Continuamos no capítulo 5. Bem-aventurados os aflitos, o suicídio e a loucura. A calma e a resignação, auridas na maneira de encarar a vida terrestre e na fé no futuro, dão ao espírito uma serenidade que é o melhor preservativo contra a loucura e o suicídio. Com efeito, é certo que a maioria dos casos de loucura são devidos à comoção produzida pelas vicissitudes que o homem não tem força de suportar. Se, pois, pela maneira que o Espiritismo o faz encarar as coisas deste mundo, ele recebe com indiferença, com alegria mesmo, os reveses e as decepções que o desesperariam em outras circunstâncias. É evidente que essa força, que o coloca acima dos acontecimentos, preserva a sua razão dos abalos que, sem ela, sacudiriam-no. Ocorre o mesmo com o suicídio. Excluídos aqueles que se efetuam no estado de embriaguez e de loucura, e que podemos chamar inconscientes. É certo que, quaisquer que sejam os motivos particulares, tem sempre por causa um descontentamento. Ora, aquele que está certo de não ser infeliz, senão por um dia, e de serem melhores os dias seguintes, tem facilmente paciência. Ele só se desespera se não vê termo para os seus sofrimentos.

0: que é, pois, a vida humana em relação à eternidade, senão bem menos que um dia? Mas, para aquele que não crê na eternidade, que crê que tudo nele se acaba com a vida, se está oprimido pelo desgosto e pelo infortúnio, não vê seu termo senão na morte. Não esperando nada, acha muito natural, muito lógico mesmo, abreviar suas misérias pelo suicídio. A incredulidade, a simples dúvida sobre o futuro, as ideias materialistas, numa palavra, são os maiores excitantes ao suicídio. Elas dão a covardia moral. Quando se vêem homens de ciência se apoiarem sobre a autoridade de seu saber para procurarem provar aos seus ouvintes ou aos seus leitores que eles nada têm a esperar depois da morte, não os conduzem a essa consequência de que, se são infelizes, nada tem melhor a fazer do que se matar? Que eles poderiam dizer para disso desviá-los? Que compensação poderiam lhes oferecer? Que esperança poderiam lhes dar? Nenhuma coisa, senão nada. De onde é preciso concluir que, se o nada é o único remédio heróico, a única perspectiva, mais vale nele cair imediatamente que mais tarde, e assim sofrer por menos tempo.
1: Eu acho que nós podemos comentar um pouco, viu, querido amigo? Bom,
0: é uma lição bem longa, né?
1: É uma lição longa. A gente continua no curso do nosso Evangelho no Lar, né? E agora nós vamos convidar a todos que nos assistem, né? A todos que estão nos ouvindo e assistindo, a refletirmos um pouco em relação ao Evangelho. Eu gostaria de começar essa reflexão destacando uma parte do texto que a mim significa muito, né? Ela fala que a gente só se desespera quando a gente acha que o nosso sofrimento é interminável. E nada na vida é interminável, né? Então, eu lembro sempre... A música era uma homenagem do Chico. Mas eu lembro sempre de uma frase dele que ele falava em relação ao desespero, né? Que o desespero ele não faz bem nem aqui no plano físico e nem aquele que está no plano espiritual, né? Quando afastados ou não... transitoriamente, nós podemos cair no desespero, né? E isso muitas vezes a gente pode cair na bobeira e ter uma ideia negativa. E a gente acha que aquilo não vai acabar nunca. A gente acha que esse sofrimento, que essa dor, que o afastamento do nosso familiar ou daquela pessoa que a gente ama muito, vai ser indefinido. Quando a gente percebe que, na verdade, não é assim, né? O Espiritismo, ele é uma luz que nos traz uma nova forma de enxergar a vida, já que a vida é, se não, uma só. Tanto no lado espiritual quanto no lado físico, nós vamos seguir sempre vivendo e sempre o afastamento vai ser temporário. Então, quando nós vemos o sofrimento não sendo como algo interminável, aqui eu me utilizei de um exemplo apenas, daí o Douglas vai me ajudar, né, querido, com mais exemplos, mas aqui eu dei um exemplo apenas, que é a separação momentânea dos nossos amados. Mas existem tantas situações que a gente acha que vai ser interminável a dor, né? E, na verdade, a gente, com o Espiritismo, a gente percebe que não, que nenhuma dor ela é eterna, né? Vem aquela imagem da roda gigante. Em alguns momentos nós estamos embaixo, em outros momentos nós estamos em cima. Então, em alguns momentos nós vamos estar mais felizes, nós vamos estar colhendo a maior felicidade, em momento esse que deve ser muito bem aproveitado pelo Espírito. Em outros momentos nós vamos estar mais para baixo, né? Alto astral, baixo astral. Então é muito necessário que a gente faça uma leitura interna nesses momentos de dificuldade e a gente consiga superá-los, né? Sempre sabendo, sempre tendo a perspectiva, a ideia de que vai mudar, né? Que a situação ela não se prolonga, mesmo prolongada, né? Às vezes a gente prolonga voluntariamente o nosso sofrimento, mas mesmo que se prolongue esse sofrimento, ele vai ter um fim, né? E quando ele tiver um fim, nós vamos sair mais fortes, gente. Nós vamos sair melhores, nós vamos sair espíritos mais capacitados para enfrentar as dores. Então eu gostaria de convidar a todos a refletir nesse momento, aquele momento que trouxe muita dor na tua vida e você passou por um momento, já passou, né? Esses que já passaram. O quanto isso te fortaleceu para passar por outros momentos na vida que também trouxeram dificuldades? É como que um treinamento, né? Onde o aprendiz ele vai construindo mais forças, vai se renovando no campo espiritual e vai crescendo, ele vai se transformando, ele vai conquistando recursos espirituais, inclusive amigos espirituais, para poder superar essas dificuldades. Então, nesse sentido, queridos amigos, vamos começar essa reflexão pensando que nenhum sofrimento lhe dura eternamente, né? E se nós pensarmos no pior, a pessoa entra no plano espiritual pela porta da desencarnação, pelo suicídio, direto ou indireto. Também é um sofrimento que vai ter fim, gente. Nós vamos reencarnar. E a bondade do Criador é tão grande que no livro Memórias de um Suicida, de Ivone do Amaral Pereira, é comentado lá que os espíritos são acolhidos, são amados, né? E alguns deles retornam quase que imediatamente para o plano físico para que eles possam cumprir aquela etapa que faltava, né, da sua reencarnação, já que no plano espiritual eles não se encontravam em condições de crescer. Então Deus é tão bondoso que ele possibilita o espírito continuar, né, a sua jornada com uma nova reencarnação. Seja num período mais longo ou mais curto, é sempre oportunizado um recomeço, né? Então a gente tem que render graças ao Espiritismo por sabermos disso, né? Porque em muitas situações, esse sofrimento ele parece interminável se não há consciência da reencarnação, se não há consciência estabelecida de que nós todos somos filhos amados por Deus. E esse amor ele não se restringe a uma ou a outra pessoa, não. Ele é incondicional por todos, por todos que vivem nesse e em todos os outros planetas que abrigam a vida, né? E se estende aí o seu amor. Então, com esse pensamento, eu quero convidar o Douglas também a tecer algumas reflexões, já que toda a pessoa que quer sair da vida, né? Ela não quer matar não quer se matar, ela quer matar a dor, né? Por isso a gente tem que ir direto na dor, vamos falar mais sobre a dor. Como a gente supera a dor, né? Como a gente consegue ganhar força e fôlego para aguentar os momentos mais difíceis? Eu vou confessar aqui para vocês, amigos, que quando eu passei por um momento muito difícil, a literatura espírita me trazia um arrefecimento da alma. Quando eu estava com muita dificuldade, o estudo ele me afastava do pensamento repetitivo, na dor que eu estava passando. Então, um dos tantos recursos que nós encontramos no Espiritismo, o estudo depois se tornou um apoio emocional maravilhoso, porque eu estava vivendo num momento sozinho, e então isso foi muito importante, esse compartilhamento com as pessoas no convívio da Casa Espírita, que agora eu valorizo muito mais, gente. No sentido de que hoje nós temos as atividades com bastante limitação, né? E a vida social, ela está bastante limitada. E talvez, você querido amigo que está nos assistindo, talvez esteja passando por essa dificuldade também como nós estamos passando aqui, o Douglas também deve estar passando por isso, né? Depois tu comenta um pouquinho com a gente, que é a dificuldade da presença, de estar presente. E o quanto isso nós temos que aprender o valor, já que nos foi dada a oportunidade de repensar os nossos valores, de repensar sobre a nossa vida com as circunstâncias atuais da pandemia, nós temos que repensar também a importância desse convívio, né? Desse convívio na Casa Espírita, que para mim foi um dos recursos importantíssimos para vencer a minha dor no momento que se estendeu por um período. E passou, né, amigo? Passou. A dor passa. A minha passou. Se você está passando, há uma certeza. Vai passar também.
0: Opa, André?
1: Tá aberto, estou te ouvindo bem.
0: Uhum. É, meu amigo, nós temos um tesouro nas mãos. E o que gostaríamos de falar, porque a gente sabe do alcance da internet, como ela chega nas casas, como se espalha, a facilidade hoje da gente compartilhar esse vídeo, de a gente dizer, poxa, eu gostei desse vídeo, eu vou mandar para aquele meu amigo. E a gente está aqui conversando a respeito de uma mensagem do Evangelho segundo o Espiritismo. Nós já tivemos a oportunidade de folhear esse livro, de ler, de reler, de conversar. Mas eu gostaria de dirigir um pouco da minha fala para quem está iniciando no Espiritismo, ou até para quem não conhece. Porque o Evangelho que foi trazido para a gente, ele facilita a nossa compreensão, o nosso entendimento da mensagem que Jesus trouxe. Porque nós estamos aqui no capítulo 5, olha só. E aí, qual é o título desse capítulo? Bem-aventurados os aflitos. Quem foi que falou isso? Foi Jesus. E nós estamos aqui conversando a respeito de mensagens que foram trazidas para que pudéssemos entender o que Jesus estava dizendo com isso. Porque no primeiro momento, qualquer um vai dizer, mas como assim? Bem-aventurado aquele que sofre? E aí a gente vai ter uma riqueza de informações abordando essa questão. Porque Jesus disse, olha, meu reino ainda não é deste mundo. Por quê? Porque neste mundo onde nós estamos, neste planeta Terra, não é ainda um mundo celestial de muitas venturas. Não, pessoal. Nós ainda temos dor, ainda temos sofrimento, ainda temos questões que fazem com que a nossa felicidade seja relativa. Nós teremos momentos de alegria, momentos de felicidade. Eu costumo lembrar da alegria de uma criança, André, que ganhou uma bicicleta. Ganhei uma bicicleta, olha que hoje é o dia mais feliz da minha vida. E vai brincar, e vai correr, e vai para um lado. Aí no dia seguinte vai brincar, vai correr, aí cai e quebra o braço. Pronto. Acabou a alegria. É dor, hospital, braço engessado, talvez uma cirurgia. Olha só como mudou bruscamente de uma felicidade sem tamanho para uma dor. Isso é um romance que se desfaz. Isso às vezes é um emprego que se conquista e que às vezes, por várias questões, se perde. Meu Deus, nós temos um tesouro nas mãos. Nós temos a certeza que Deus está no comando de nossas vidas. Quando a gente pega o Evangelho, olha, nós estamos no capítulo 5. Só para quem não está acostumado, o primeiro capítulo, eu não vim destruir a lei, que é uma fala de Jesus. E ele mostra, eu vim explicar para vocês a lei. Meu reino não é deste mundo, é o capítulo 2. Jesus dizendo que ainda não é o planeta Terra o reino que ele gostaria que fosse. Mas estamos caminhando para isso. Mas no capítulo 3, olha, há muitas moradas na casa do meu pai. Jesus falando que assim como temos hoje o nosso planeta, que ainda não é uma maravilha, mas nós temos planetas com um nível de felicidade imenso, reinos celestiais, o verdadeiro reino de Deus, a verdadeira morada dos espíritos bons, perfeitos, olha só. Mas nós vamos encontrar também planetas com um nível equivalente à qualidade de vida que tínhamos na Idade Média do nosso planeta, onde tinha muita brutalidade, muita dor, o império da força, não existia medicamentos. Olha só, pessoal, nós crescemos, nós evoluímos. No capítulo 4, o nosso Evangelho vai ter explicações. Olha, ninguém pode ver o reino dos céus se não nascer de novo. Olha, gente, o Evangelho vai trazendo de uma forma crescente explicações para a gente chegar no capítulo 5, bem-aventurados os aflitos, para a gente entender que existe um motivo, uma razão, uma justificativa para termos algumas dificuldades. E quando a gente aborda esse capítulo que fala do suicídio e da loucura, olha só, suicídio e loucura. Nós vamos nos deparar com revolta, inconformismo, insatisfação. E nós vamos encontrar duas doutrinas que se separam bruscamente assim, diametralmente opostas. Os materialistas, que acreditam que tudo é apenas o que a gente enxerga. Ou seja, é isso que eu posso pegar, é isso que eu estou vendo aqui, é a casa, é o carro, é as coisas palpáveis. Mas nós temos uma realidade que transcende a matéria, a realidade do espírito. Então, nós vamos compreender que aquelas palavras de Jesus falando de nascer de novo, de renascer, de muitas moradas do Pai, a gente vai descobrir que a bondade de Deus, a justiça de Deus, ela se manifesta através das várias oportunidades que teremos. É aí que a gente vai entrar com a reencarnação, o nascer de novo que Jesus falou para a gente. Então, pessoal, já passamos pela Idade Média deste planeta. Já passamos por dificuldades terríveis. Passamos. Estamos aqui. Estamos tendo a oportunidade de crescer intelectualmente, moralmente. A nossa fé, ela está alicerçada na razão, na lógica, naquilo que a gente enxerga. Quando a gente observa crianças, prodígios, como são falados, nós vamos encontrar a espiritualidade trazendo mensagens de conforto, de tranquilidade, de serenidade. E essa lição que a gente começou a ler, ela fala que esse sofrimento, ele não é eterno, ele vai acabar sim. E que nós precisamos assumir uma postura diante da dificuldade, diante do desafio. André tocou na questão da pandemia, do isolamento social. Pessoas, todos nós passamos por desafios. O planeta inteiro passou por desafios. Agora, a maneira como nós estamos fortalecidos na nossa fé, ou para aqueles que estão presos ao materialismo, a reação vai ser completamente diferente. Nós sofremos. Nós sentimos com a morte de uma pessoa querida, nós sentimos com as dificuldades que a gente assiste pela televisão, com a dor, com a falta de atendimento, com a precariedade de muitas situações, com empresas que fecharam, com pessoas que perderam o emprego. Amigos, nós sofremos, nós sentimos, nós rogamos a Deus o amparo para todas essas pessoas. Agora, nós sabemos também que Deus está no comando. E sabemos que Ele cuida de nossas vidas e Ele quer o nosso melhor. E, com certeza, esse episódio de estarmos isolados e perdermos o emprego ou o negócio, amigos, isso pode ser revertido. O trauma de uma guerra de âmbito mundial ou até uma guerra localizada com a utilização de material radioativo, poderia, com certeza, e traria um impacto desastroso para todo o planeta, com a contaminação do ar, com a contaminação da água. É só a gente lembrar do acidente em Fukushima, em razão de um terremoto, onde vazou material radioativo que contaminou aquela região do entorno do Japão, mas que 30 dias depois a radiação já tinha chegado na Califórnia. A radiação já estava nos Estados Unidos. O nosso planeta é a nossa casa e nós precisamos levar esse tesouro que temos nas mãos, essa riqueza que fortalece a nossa caminhada. André, ele adiantou um pouquinho, porque ele chegou a tocar no capítulo seguinte, que é o Cristo Consolador. Nós estamos falando do sofrimento e como superar e como encarar essa dificuldade. Mas logo adiante a gente vai ter o Cristo Consolador. E isso vai nos dar um ânimo para continuarmos de cabeça erguida. Meu Deus, me dá bom ânimo, porque eu sei que essa dificuldade ela vai passar e eu sairei mais forte. Eu hoje sou uma soma de tudo que eu vivi, de momentos alegres e de momentos que não foram de alegria. Mas a nossa caminhada tem o amparo de Jesus e temos muitos benfeitores nos ajudando. É ou não é, André?
1: É verdade, amigo. Nós temos a Corina Alves aqui que faz uma pergunta e você sinta à vontade, tá? Você que está nos assistindo, se quiseres participar, vai ser muito bem-vinda a tua participação aqui com o chat, né? Traga uma pergunta, algum comentário para nós, fala da sua cidade. Várias pessoas já estão manifestando a sua opinião aqui, o que nos traz muita alegria ao coração por podermos estar unidos, né? Unidos os nossos corações ao entorno dessa mensagem que nos ilumina tanto. E a Corina Alves nos pergunta aqui: como o Espiritismo vê a personalidade borderline? Corina, querida, antes de mais nada, a gente sempre recomenda o auxílio terapêutico. Por quê? Porque no auxílio terapêutico você vai ter condições, ou a pessoa que é portadora de qualquer transtorno de humor, ela pode encontrar as causas nela mesma. Então aqui seria um pouco imprudente da nossa parte se nós falássemos, dessemos uma visão apenas do transtorno de borderline. Na verdade, todos os transtornos de humor, eles têm causa onde? No espírito, né? E nada melhor do que o espírito para acessar as fontes de tudo que nos acontece. Então, assim, em primeiro lugar, a gente sempre recomenda o auxílio terapêutico com um psicólogo ou um psiquiatra, para que possa ser administrado essas condições, para que você encontre a luz, encontre inclusive as causas em você mesmo. Porque as causas que causam os nossos males, elas são diferentes, querido amigo. Então, nós, assim, temos um espectro muito grande da nossa forma de ser, e cada pessoa tem um modo de funcionar, né? A gente vai usar, assim, a palavra funcionar, porque a gente funciona diferente. Então, para algumas pessoas, tem uma causa, para outras tem outra. Agora, vamos analisar a questão do borderline um pouco entrando nas questões espirituais, né? Aqui, se a gente fizer uma comparação com a loucura, inclusive, a loucura, suicídio e loucura do que o período de hoje, ele diz assim: o Evangelho nos sugere que não está nem no Espiritismo, nem em nenhuma outra teoria, alguma coisa que vai fazer com que a pessoa fique louca. Por quê? Porque, segundo Allan Kardec, na Busca dos Espíritos, ele diz que essas questões envolvem questões internas, né? São parte do nosso aprendizado como espírito, e alguns de nós guardam essas marcas, essas dores que precisam ser trabalhadas, seja numa reencarnação, seja noutra. Nós teremos que encontrar, né, as causas e trabalhá-las de uma forma que a gente seja cada vez mais senhor das nossas emoções. Então, desenvolvendo a nossa inteligência emocional, desenvolvendo a nossa percepção de como nós somos. O Douglas quer falar também, quer dar uma opinião, né? Mas, assim, finalizando aqui, nós precisamos nos conhecer, né? E nos fortalecer. Olhando pelo aspecto espiritual, é possível nos fortalecermos, sim, com a doutrina espírita, o que nos dá uma coragem moral para a transformação no que é necessário. Douglas, fala aí, amigo.
0: Minha querida, o que eu diria para de alguma forma confortar você é que tente identificar um psiquiatra que também seja espírita, que tenha uma visão que enxergue o ser humano como não sendo apenas um corpo que está com problemas. Nós temos a Associação Médico-Espírita e nós temos muitos profissionais que são espíritas espalhados por vários segmentos da sociedade. Na lição que a gente estava lendo, a gente acabou falando aqui do inconformismo. Olha, a gente sabe, a gente tem contato, a gente conhece alguns casos de pessoas que buscaram a nossa casa espírita, até por orientação de profissionais da área de saúde. Que, olha, procure também uma casa espírita, porque o profissional, ele percebeu ali que tinha um outro componente. Agora, uma coisa curiosa que nós percebemos que havia em comum com alguns casos que chegaram à nossa casa espírita. Essa questão da pessoa que é limítrofe e que muda bruscamente de comportamento, a gente percebia que tinha um detalhezinho, sabe, André? Que fazia, digamos assim, que era o estalo, que era exatamente o estopim, que era exatamente o gatilho, que é o termo que gostam de utilizar, o termo que é empregado. E era, meu amigo, justamente quando eram contrariados. Sabe aquela coisa da criança birrenta que bate o pé, eu quero, eu quero, eu quero, e quando não tem, se joga no chão e ameaça, eu vou me matar, eu vou fugir de casa, eu vou embora. Então nós vamos encontrar adultos que fazem isso. Enquanto está tudo, se todos fizerem o que ele quer, ele não tem nenhuma crise. É muito curioso isso, né? Mas acontece que a vida não é assim. É, a gente tem um caso assim bem impactante, que é de um jovem que a família fez tudo que queria. Quando era criança, quando era adolescente, tudo, tudo, não tinha nenhuma dificuldade. Tudo que queria a família fazia. Só que quando sai de casa e vai para o mundo não vai fazer o que a pessoa quer. E aí quando chega que o namoro não quer mais, o namorado não quer mais, a namorada não quer mais, pronto, já é motivo de uma crise, eu vou me matar. Porque não teve a frustração ao longo da infância, não teve a frustração ao longo da adolescência, se tornou um adulto que nunca se frustrou, e quando se depara com essa realidade que o mundo não está girando em torno dela e que não vai ser do jeito que ela quer, é do jeito que a vida se apresenta, aí estoura, explode e vem as crises e vem tudo isso. Aí vem um detalhe impactante nesse cenário, que é um cenário desafiador. Mediunidade é um elemento, e o segundo elemento, a interferência de espíritos que vão aparecer. Porque, olha, uma pessoa que tem manifestações agressivas, ela vai sintonizar com espíritos agressivos. Uma pessoa que tem um rompante e diz que vai se matar, ela vai sintonizar com espíritos que querem destruir a vida, que são suicidas, que incentivam o suicídio. Esse tipo de conhecimento, esse tipo de esclarecimento, a gente vai encontrar onde? A gente não vai encontrar no consultório médico nem no consultório de um psiquiatra. A gente vai encontrar essa realidade espiritual na casa espírita. Não queremos com isso dizer que todo mundo vai ter que se transformar em espírita. Não é isso. Mas a orientação acerca do que está acontecendo, nós vamos encontrar nas obras espíritas. Nós vamos conversar e vamos trazer uma reflexão a respeito dessa realidade. Então, amiga, se puder encontrar um profissional de saúde que possa acompanhar e que esse profissional também seja espírita, ou seja, não seja materialista, seja alguém que enxergue a realidade do espírito, com certeza, minha irmã, ficará bem mais fácil. E a outra coisa para eu falar, para encerrar, é o seguinte: o tratamento não vai ser apenas desta pessoa que neste momento foi diagnosticada como sendo limítrofe, borderline, não. Olha, é um tratamento da família. Ela está inserida dentro de um contexto, a família precisa estar junta, amando, compreendendo, buscando informações a respeito do que aconteceu, do que fazer, como fazer, porque, olha, a família acaba adoecendo junto, não é verdade? A família sofre junto. Então, a família precisa também estar envolvida nesse processo terapêutico. Vai ser bom para todo mundo falar de Jesus e conhecer a realidade do mundo espiritual. Esperamos ter ajudado.
1: Querido amigo e a todos os nossos, as pessoas que estão assistindo, eu gostaria de finalizar também falando do auxílio terapêutico que é oferecido no auxílio terapêutico, não, auxílio de apoio fraterno que é oferecido na casa espírita, né? Então, para a família, é muito importante esse ingresso, porque essas relações de codependência que, por vezes, se instauram no, na família, como o Douglas comentou há pouco, né? É a família que adoece. Então, essas relações de codependência, no sentido que uma pessoa, ela ingressa, ela passa por um estágio ou por um episódio de transtorno de humor, e aí acaba a família, muitas vezes, adoecendo junto e precisa ser tratada. Portanto, a importância da casa espírita, a importância de se vincular ao ensinamento espírita e esse propósito, né, de transformação individual, que também, com certeza, vai ajudar muito no processo de melhoria.
0: Mas nós André, estamos... deixa eu interromper, porque a gente está bem no finalzinho. Isso, lembrando o seguinte, né? Lembra daquela orientação da aeromoça dentro do avião? Em caso de despressurização, coloque sua máscara primeiro para poder socorrer a pessoa que estiver ao seu lado, não é? Isso, eu preciso colocar a máscara em mim para socorrer o meu filho pequeno, a minha vovó, não é verdade? Então, às vezes, o familiar, ele precisa se preparar. Opa, então, olha, se é a situação, olha, procure aquela pessoa da família que está em melhores condições, ir em busca deste socorro para se fortalecer, se preparar para poder socorrer aquela pessoa que está necessitada naquele momento. Não é isso? Então... É uma reflexão nesse sentido, né? Para a gente poder ajudar, a gente precisa estar bem preparado.
1: Verdade, amigo. A Rose Biciato deixou um comentário bem interessante, ó, gente. No borderline, a dor física serve para amenizar a dor da alma. Então, na verdade, ali, a causa está no espírito mesmo. É verdade, Rose. A pessoa realiza quando está com dor, passa do limite... do que ela pode suportar. Logicamente é patológico, procure urgente um psicólogo. E aqui tem uma indicação também da Reni Santos, que é, eu posso indicar a ABRAP e temos psicólogos muito competentes, falo com conhecimento de causa. A ABRAP, pessoal, para quem não conhece, é a Associação Brasileira de Psicólogos Espíritas. Então aí você vai ter uma indicação terapêutica com um profissional que é espírita também. Então se você... está passando por um drama desse, saiba que é um episódio, mas que é importante, né, que você trate durante a sua vida esse episódio para que ele não se torne muito frequente e que você possa ter recursos realmente de ir superando, né, as dificuldades com muito amor, né, e aí com o amor também desses profissionais que vão cuidar de você. Mas nós estamos nos encaminhando para a finalização do nosso encontro. E eu vou convidar o Douglas para fazer uma irradiação, Douglas. Tu faça uma irradiação de alguns minutos e na sequência também, já essa irradiação também já vai servir como nossa prece final. Então vamos irradiar, principalmente, Douglas, por todos os nossos irmãos que estão passando por alguma dificuldade nesse momento que nós estamos mais em casa e que possamos superar todos os nossos entraves, né? As situações desafiadoras com a doutrina espírita como uma luz que nos ajuda a compreender melhor a nós mesmos e a tudo que nos cerca.
0: Gostaríamos de convidar todos os nossos ouvintes a nesse instante buscar em sua tela mental a imagem de Jesus. Aquele olhar doce e penetrante, aquele olhar que nos enxerga por dentro, enxerga as nossas limitações, enxerga as nossas dores, mas também enxerga a nossa potencialidade para amar, para construir. Vamos imaginar que Jesus nos olha e que nós estamos num cenário muito bonito. Esse cenário pode ser uma praia deserta, o vento soprando, o barulho das ondas. E eu estou ali com Jesus. Mas pode ser um campo também, uma paisagem bonita, o alto de um morro, flores em volta. E eu estou ali e Jesus está comigo. Jesus, escuta, Jesus, a minha súplica. Fortalece, Jesus, a minha caminhada. Me dá bom ânimo. Fortalece os meus passos para que eu possa caminhar firme, Jesus. Me mostra o caminho a seguir. Guia os meus passos para que eu siga o caminho correto. Irradia, Senhor, as tuas energias renovadoras e curadoras para o meu lar. Cada pedacinho, Jesus, do meu lar, desde a porta da entrada, a sala, o espaço de preparar os alimentos, os quartos, todo esse local seja invadido, Senhor, pela tua presença. Mas também, Jesus, os meus irmãos que estão hospitalizados, Senhor, que tu fortaleça a fé, a esperança. Fortalece, Senhor, o trabalho dos nossos irmãos que estão trabalhando diariamente dentro dos hospitais. Dá bom ânimo. Fortalece a fé desses profissionais para ajudarem os seus irmãos. Ampara, Jesus, a todos nós. Nós sabemos, Senhor, que tu estás no comando de nossas vidas. Nós sabemos, Jesus, que a tua misericórdia é infinita e que muitos são os trabalhadores do bem que nos visitam a cada instante. Mestre amado Jesus, que nesta noite, Senhor, eu possa ter uma noite de repouso do corpo, que meu corpo possa dormir, Senhor, profundamente, recobrando as energias, mas que eu, Espírito, eu possa, Senhor, continuar na minha jornada de aprendizado, no plano da espiritualidade, com os benfeitores, aprendendo, Senhor, mas também trabalhando no amparo aos necessitados. Que eu possa, Senhor, se for permitido, receber notícias de pessoas queridas, que eu acorde alegre, Senhor, por saber que eles estão bem, porque estão sob o teu amparo. Obrigado, Jesus, por mais uma oportunidade, por mais um dia. E que contemos, Senhor, com o teu amparo hoje e sempre.
1: Com essas impressões da espiritualidade, com o coração cheio de alegria e de esperança, que nós possamos estar envolvidos por esse amor universal durante toda a nossa semana, que a gente possa começar essa semana com muita luz, com muita paz, e se Deus quiser que a gente possa nos encontrar também no próximo domingo, às 21 horas. Você é muito bem-vindo. Muito obrigado a todos que se manifestaram no chat. Muitos ainda estão comentando aqui. É muita gratidão a todos vocês. Que Jesus possa envolver os seus corações e trazer muita alegria durante esta semana. Esse é o nosso desejo. E eu desejo que todos estejam com muita paz. Até o próximo programa. Então, no domingo, às 21 horas, aqui nesse canal que você está assistindo.

0: 20:55.
1: 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Muito obrigado pelo esforço, pela perseverança de fazer essa programação abençoada, que traz muitas luzes às nossas vidas, nos preenchendo de perseverança, de fé, diante das dificuldades, dos momentos difíceis em que passamos. 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
0: 20:55.
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1: Muito boa noite, ouvintes, internautas, espalhados pelo Brasil e pelo mundo, segunda-feira, dia 19 de outubro de 2020, mais uma edição do Pinga Fogo, que a gente começa assim.

0: A nossa alegria de estar com você, espalhado pelo Brasil, pelo mundo, acompanhando aqui pela Web Rádio Fraternidade, tanto em áudio, em radiofraternidade.com.br, como também em vídeo no seu canal no YouTube, no Facebook, e também nos parceiros, na FEB TV, na Rai TV, na TV7, na TV Secal. Os amigos da Web Rádio Amigo Espiritual e os companheiros queridos do Espiritismo.net. Meu querido Jorge Larrá, muito boa noite.
1: Boa noite, Rubens. Boa noite para todos os nossos companheiros internautas que estão ligados conosco através dos vários canais apresentados aqui e que estão ligados através das várias formas, através da rádio, através do vídeo, para participar conosco desse momento tão importante para o esclarecimento das nossas vidas. Uma boa noite para todos nós.
0: Vamos lá, a gente está nesse horário novo que a gente já está acostumando aqui. Daqui a pouco a gente volta à normalidade. Então, por isso que a gente está colocando as 21 horas, porque aí já deu tempo da gente chegar da casa espírita, sentar e acompanhar o programa de hoje e os outros que virão pela frente. Então, nós vamos começar o nosso programa convidando os nossos amigos para a gente fazer uma prece, agradecendo a Deus a dádiva que nós temos de nos encontrarmos aqui hoje, para refletirmos sobre a mensagem de Jesus. Que o nosso irmão, Jorge Larrá, nosso querido amigo, seja teu instrumento, Senhor, convidando-nos à reflexão, nos esclarecendo à luz da tua mensagem consoladora. E é por isso que em teu nome nós iniciamos esse nosso singelo trabalho. Que assim seja. Meu querido Jorge, hoje nós vamos começar falando sobre o quê? Qual que é a nossa reflexão de hoje?
1: Hoje quero falar alguma coisa sobre uma pergunta que muitas vezes as pessoas se fazem. Se eu estou ou não cumprindo aquilo que a vida pediu que eu fizesse? Isso é muito comum, porque quando nós nos defrontamos com a mensagem espírita, nós logo temos notícia de que temos uma programação espiritual a cumprir, que temos uma tarefa a realizar na Terra. E todos de nós que começamos a travar contato com essa informação, começamos a nos questionar se nós estamos cumprindo a nossa tarefa, se nós estamos executando aquilo que nos era previsto para fazer. Quem não tem essa preocupação é porque ainda não entendeu em profundidade a mensagem que o Espiritismo nos traz. E essa é a grande questão. É nós sabermos se nós estamos de fato executando o que a gente veio aqui realizar. E nessa tarefa de realizar, de fazer o que nos era previsto, nós não trazemos nenhum tipo de bula, nenhum tipo de bola de cristal, não existe linhas da mão, estrelas no céu, que nos aponte efetivamente o que é que nós temos para fazer. E onde então está essa programação? Ela está dentro da nossa consciência, na intimidade dos nossos corações. É dentro de nós que nós vamos encontrar a resposta do que é que nós viemos aqui fazer. Só que para acessar essa resposta, nós precisamos estar bem conosco. Porque se nós não tivermos serenidade e busca interior, nós não iremos encontrar no íntimo das nossas almas aquilo que a gente veio realizar. Mas o primeiro espaço aonde nós temos que trabalhar essas nossas emoções é no ambiente familiar. É o espaço primeiro aonde se movimentam as nossas grandes lutas, as nossas grandes dificuldades, os nossos grandes desafios e os nossos grandes encontros. E ali, naquele espaço pequeno, que nós iremos encontrar os companheiros de outras existências que reaparecem agora no lar novamente, antigos amores do passado ou antigos desafetos do ontem, que muito frequentemente surgem dentro do lar, além daqueles outros espíritos que não necessariamente são do ontem, mas que podem ser do hoje e que se juntaram ao nosso grupo familiar nessa atual existência. E quando a gente se depara com essas questões, nós ficamos nos perguntando muitas vezes se nós estamos fazendo tudo aquilo que a gente deveria fazer. Se tudo o que estamos fazendo era exatamente o que era previsto, se estamos deixando de cumprir alguma obrigação, se estamos fazendo tudo o que nós deveríamos fazer. E como essa pergunta é uma questão muito recorrente, eu quero aproveitar para falar, antes mesmo que ela possa vir a ser feita hoje, que as nossas responsabilidades com relação ao nosso grupo familiar não é de salvar os outros, porque nenhum de nós tem o poder de salvar quem quer que seja. Nós só temos o poder de salvar a nós mesmos. Nós podemos ajudar, podemos estender as mãos, podemos orientar, podemos caminhar juntos, podemos nos esforçar para auxiliar a caminhada do outro, mas nós não temos o poder de salvar ninguém. A única criatura que nós temos o poder de efetivamente libertar da loucura do mundo somos nós próprios. Então, diante de uma situação familiar que se apresente, o que nós temos que pensar é se nós estamos fazendo o papel que nos é próprio, não de salvar ao outro, mas de olhar para nós mesmos, para saber se nós estamos fazendo aquilo que era previsto que nós fizéssemos conosco mesmo, a partir da convivência com o outro. Então é se esforçar, sim, mas é lutar para que eu também esteja bem. Há muitas pessoas que carregam muitas culpas, porque de repente tem um familiar que escorrega, envereda pelo caminho do crime, pelo caminho da droga, desencarna nas nossas mãos. Uma mãe que entrega a chave de um carro e o filho desencarna no acidente e ela traz para si a culpa da desencarnação de seu próprio filho. Então nós muitas vezes carregamos muitas culpas pelas faltas ou pelos tropeços ou até mesmo pela desencarnação dos nossos familiares. Não é essa a principal responsabilidade que nos compete diante da vida. A nossa responsabilidade é nós trabalharmos em prol da harmonia de todos, é darmos de nós para que todos caminhemos. Mas eu não sou responsável diante das circunstâncias de decisões graves que o outro toma quando eu realizei tudo o que eu poderia fazer para auxiliar esse companheiro a crescer. Se eu fiz tudo o que eu podia e ele não enveredou pelo bom caminho, a responsabilidade cabe a ele. Nós assumimos parcela de responsabilidade quando nós somos omissos. Porque se nós formos debitar na conta dos outros tudo aquilo, ou melhor, debitar nas nossas contas tudo aquilo que acontece na vida dos outros, como se o que acontece na vida dos outros eu sou o responsável, vamos ter que culpar Jesus pelo suicídio de Judas, porque ele conviveu com Judas o tempo todo e Judas ainda assim se suicidou. Então o que nós temos que saber é: eu fiz o que eu podia fazer? Se eu fiz, então a minha consciência está liberta. A mesma coisa acontece com relação à desencarnação. É muito comum as pessoas trazerem para si determinadas culpas por conta da desencarnação de seus entes queridos. Mas a desencarnação é um fenômeno assaz importante para que nós sejamos o elemento responsável por ela, porque entregamos a chave do carro. Porque nós, de repente, tomamos uma atitude que nem é tão relevante para que a desencarnação acontecesse. Eu saí para trabalhar e meu filho fez uma grande bobagem com a vida dele. E aí eu vou me responsabilizar porque eu saí. Na verdade, cada um de nós responde pela parte que lhe cabe. Então o que nós temos que ver é que nós temos responsabilidades e os outros também têm as suas responsabilidades relativas com relação às suas próprias vidas. E não posso ser eu a carregar sobre os meus ombros toda a responsabilidade do meu grupo familiar. Temos responsabilidades com eles? Sim. Devemos ajudar? Sim. Devemos desistir dos outros? Não. Mas em nenhum momento a doutrina espírita nos aconselha a colocar sobre as nossas costas as responsabilidades que pertencem aos outros, mas nos chama para o compromisso de auxiliarmos para que todos nós consigamos encontrar a porta estreita e alcançarmos a felicidade que Deus reserva para as almas que entendem o propósito de sua grande lei.
0: Muito bem.

0: Pra gente resumir, ela diz assim, ó, que nos últimos dias ele pegou Covid, foi para UTI e no mesmo dia tive os sintomas e também estava com o vírus. Fiquei em casa 14 dias e ele, 3 dias após minha quarentena, veio a óbito. Desde então me sinto culpada. Minha pergunta é: ele vinha em sofrimento há tempos, físico, emocional e espiritual. Eu estarei comprometida no plano espiritual para esse acontecimento, ou minha negligência o teria levado a óbito? Que ela, talvez ela pense que tenha levado o vírus para ele, né, o Jorge? Também.
1: Boa noite, Lia. A primeira coisa a se considerar sobre isso é que a desencarnação é um fenômeno muito importante na existência humana. E ele não corre por conta do acaso. Eu não estou trazendo para a mesma circunstância outros fenômenos que acontecem conosco que não são relevantes. De repente você se machucou, deu uma topada, machucou o dedo. Aí, ah, isso aí era do passado. Nem todas as coisas obrigatoriamente têm uma raiz no ontem. Mas a desencarnação é um fenômeno muito significativo para que passe despercebido da equipe espiritual que cuida de cada um de nós. Então, se de repente seu irmão desencarnou nessa circunstância, é porque, de certa forma, a espiritualidade entendeu que esse era o melhor mecanismo para que isso acontecesse. Nós desconhecemos muitas coisas e a gente não deve, interessante, né? Falar de culpa. A gente não deve trazer a culpa daquilo que acontece em derredor de nós em função das coisas que acontecem. Por quê? Porque nós não fazemos muitas coisas no sentido intencional. Ou seja, quando você se resguarda da Covid em casa por conta da quarentena, é por uma razão óbvia. Você precisa cuidar de você também. E aí, ele nesse período vem a óbito. Você faz eu recordar aqui um trecho do livro Os Mensageiros, os últimos capítulos. Capítulo 49, 50 dessa obra, refere-se a um caso, é a desencarnação de Fernando. Fernando é visitado por Aniceto e André Luiz para um trabalho de socorro, porque ele já está num estágio muito avançado de leucemia. Também tinha câncer. E estava ali acamado numa condição bastante difícil quando Aniceto e André Luiz chegam para visitá-lo. O corpo já está muito debilitado, já tem um comprometimento muito significativo das faculdades orgânicas. Ele está num processo realmente muito acelerado de ida para a desencarnação. Mas o que é que está acontecendo? Os familiares que estão no quarto, e ali está a irmã, o cunhado, o irmão, várias pessoas, tem umas 5 pessoas que estão dentro do leito onde Fernando está acamado. Essas pessoas, elas estão todas elas orando, pedindo para que Fernando não desencarne. Estão todas elas suplicando a Deus para que ele permaneça. E exatamente essa prece, ela acaba tendo uma emissão de energias que segura Fernando no corpo e não permite que ele desencarne. Então, o que é que Aniceto faz para que seja realizada a libertação do companheiro que está em processo de sofrimento, porque ele deveria estar já desencarnando ou desencarnado, mas a família, em função das orações e das vibrações, está segurando o companheiro. Nessa hora, Aniceto promove um fenômeno que a gente costumeiramente intitula de melhora da morte. Os mentores dão um passe no paciente, melhoram a condição clínica geral dele, ele desperta, pede água, conversa, fala com os familiares e as pessoas dizem: graças a Deus ele melhorou, os sinais vitais estão bem melhores, vamos descansar. E aí é isso que acontece no livro, no capítulo 49. Os familiares se alegram, se acalmam por conta da melhoria que ele teve e eles se recolhem. Eles vão para casa. Vão dormir porque o paciente melhorou e fica no quarto apenas o irmão e o médico conversando. E como ele melhorasse, eles vão se descuidando e daqui a pouco, passa algumas horas, eles estão nem pensando mais no paciente que está ali acamado, eles estão conversando, batendo papo sobre outros assuntos. Aí Aniceto diz: está na hora de proceder à desencarnação. E aí, nessa hora, enquanto houve um afrouxamento.

0: puxamento dessas vibrações que seguravam Fernando no corpo, Aniceto promove um passe de desligamento e retira Fernando do corpo e facilita com essa atividade a desencarnação dele. Eu perguntaria, terá sido a sua Covid e o seu afastamento físico de seu irmão para cuidar de sua própria saúde, teria sido isso uma ação da espiritualidade para facilitar a desencarnação dele, uma vez que a sua presença, os seus rogos para que ele permanecesse no corpo, independente da vontade de Deus, não teria atrapalhado de alguma forma o processo daquilo que seria os desígnios do Senhor? Então, não considere como culpa o seu afastamento. Deus, o soberano Senhor de todas as coisas, sabe o que faz. Se ele acomete você de Covid, retira você de próximo de seu irmão que já estava mal, e nesse período ele desencarna, talvez tenhamos aí a mão silenciosa de Deus, oferecendo ao seu irmão a libertação necessária para que ele se curasse, uma vez que aqui na Terra já não estava fácil de conseguir a sua cura. O Senhor o levou para restituir a saúde do outro lado da vida, aonde tudo continua, conferindo a você repouso para que você não se angustiasse durante os dias em que ele estaria no hospital, permitindo um desligamento mais fácil e a você a possibilidade de estar em paz. Então, refaça seus pensamentos e considere que Deus, que tudo sabe, escolheu essa forma para garantir a seu irmão um melhor retorno para o mundo espiritual e um repouso para você também, nesse momento tão singular da vida de vocês dois.
1: Muito bem, nós estamos com o nosso Pinga Fogo, edição número 27, nesta segunda-feira, dia 19 de outubro de 2020. Vamos para uma pergunta que chegou aqui no YouTube. A Dani Silva pergunta: tem como explicar, por favor, como a mediunidade de Saibaba consegue materializar coisas reais e materiais? Ela é lá de Ribeirão Preto.
0: Boa noite, Dani. Sim, Saibaba é um caso muito extraordinário de mediunidade. Ele é muito singular, não sei nem dizer se ele era médium ou se era simplesmente um paranormal, porque de repente aquilo que ele fazia sem o auxílio dos espíritos. Quando uma entidade, quando um determinado espírito realiza fatos como aqueles que Saibaba fazia, sem a necessidade do auxílio de espíritos para proceder o que faz, nós não podemos dizer que esse indivíduo é médium. Nós podemos dizer que esse indivíduo ele é paranormal. Ele produz fenômenos anímicos e não fenômenos mediúnicos. Jesus, por exemplo, curava as pessoas sem a necessidade de espíritos, porque se você for pensar que o governador planetário, para curar alguém, precisa de um espírito para fazer o trabalho, então é porque esse que o ajuda é maior do que ele. Então, o próprio Cristo realizava as curas, o próprio Cristo fazia os seus processos de levitação para andar sobre as águas, o próprio Cristo atuava para acalmar a tempestade. Então, é o próprio Espírito que tem grandeza suficiente para fazer determinados fenômenos. No caso específico de Saibaba, para quem não sabe, Saibaba é um homem santo que viveu na Índia no nosso século 20, 21. Acho que desencarnou em 2005 ou 2009, não lembro bem. Mas é um homem singular, extraordinário, de muitos feitos incríveis no campo dos fenômenos. Então não dá para a gente saber se ele era realmente médium, ou seja, se algum espírito produzia os fenômenos que ele fazia, ou se era Saibaba propriamente dito que produzia aqueles fenômenos extraordinários. E que fenômenos, para quem não está com intimidade nas coisas, que fenômenos Saibaba fazia? Saibaba produzia muitos fenômenos. Eu vou citar aqui três situações diferentes. Uma, ele possuía o dom de esfregar os dedos e criar uma substância que parece uma cinza, mas é uma cinza dourada, ela não é uma cinza cor de cinza. É um pó chamado Vibhuti, que ele esfregava com as mãos e aquele pó caía das mãos dele. Mas caía muito, ele gerava muito, fazia quilos daquela substância. E aquele pozinho que ele gerava tinha poderes extraordinários. Curava doentes, fazia uma série de benefícios para as pessoas. Eu, particularmente, tive a oportunidade de visitar a casa de um companheiro que era muito voltado para Sai Baba. Gostava muito de Sai Baba, tinha uma ligação muito forte com ele. E ele tinha, na sala, um retrato de Sai Baba dentro de um porta-retrato, com um vidro na frente. Então, o retratinho do Sai Baba e o vidro. E um dia que eu fui visitá-lo, ele me pegou o porta-retrato e disse, olha aqui. Aí eu olhei e disse, o que é que é? Está formando Vibhuti em cima do retrato. Eu sempre que quero orar, eu oro, converso muito com Sai Baba e está formando Vibhuti em cima do retrato dele. Então essas características, o Vibhuti, ele fez demais. Existem muitos vídeos no YouTube mostrando Sai Baba produzindo Vibhuti. Então esse era um dos fenômenos muito comuns que ele fazia. Outro fenômeno também bastante comum que ele produzia eram flores. As pessoas iam visitá-lo, ele mexia as mãos e colocava guirlandas de flores no pescoço das pessoas, materializando esses objetos em torno das pessoas. E também materializava peças de ouro, materializava cordões de ouro. Uma das vezes que ele materializou um cordão de ouro, a pessoa disse para ele assim, mas Sai Baba, o senhor é um homem tão espiritualizado, fala tanto de coisas do espírito, e o senhor materializa coisas tão materiais como ouro. Como que o senhor explica materializar coisas tão próximas do interesse, da ganância humana, se o senhor fala de tantas coisas espirituais? E ele respondeu, meu filho, se materializando ouro as pessoas ainda duvidam, que dirá se eu fosse materializar outro tipo de metal? Então, ele tem vários fenômenos incríveis. Mas o que você pergunta não é exatamente isso. O que você está perguntando são as materializações de objetos reais. Sim, é verdade. Ele materializava objetos reais. Eu não posso garantir a veracidade do que eu vou dizer, porque eu li. Então, eu vou passar para você aquilo que eu li, aquilo que eu tive conhecimento sobre Sai Baba. Ele deu uma vez para uma pessoa que estava lá um Rolex de ouro. Isso está na biografia de Sai Baba. O homem estava encostado numa pilastra e ele passou, mexeu com a mão, pegou um Rolex de ouro e botou na mão dele. Aí ele olhou o Rolex e aí ficou impressionado de ver o Rolex ali. Aí Sai Baba se afastou, saiu andando, e ele ficou olhando o Rolex e pronto, agora estou preso. Como que eu vou sair da Índia com um relógio de ouro, Rolex, caríssimo, que eu não tenho como comprovar quando foi que eu arrumei isso? Vou ser preso na hora que eu chegar no aeroporto. Aí Sai Baba deu alguns passos para frente, parou, voltou e deu para ele, toma a nota fiscal. E deu para ele a nota fiscal, eu estou contando o que eu soube. Não me digam que é verdade ou que é mentira, porque eu não posso garantir. Aí ele entrega a nota fiscal para o cara. Aí o que ele fez? Ele desdobrou a passagem, porque ele viu que o relógio havia sido comprado em Londres. Aí ele desdobra a passagem e vai a Londres e procura se havia o endereço daquela loja onde o relógio havia sido comprado. A loja existia. Ele entra na loja, pega a nota fiscal e diz, essa nota que eu tenho aqui na minha mão, ela é verdadeira ou falsa? Aí o cara disse, não, essa nota ela é verdadeira. Essa nota é verdadeira? Se é. Confira para mim, por favor. Veja se o dia que ela tirou está na sequência das notas. Aí o rapaz vai lá e fala assim, então essa nota foi comprada? Sim, foi. A gente ficou assim pensando, você tem certeza? Tenho. Eu nunca esqueceria quem o comprou. Aí se quem comprou-se? Foi um senhor baixinho, com jeito de indiano, vestido com uma túnica laranja e descalço. Ele entrou na loja, comprou o relógio com dinheiro e saiu. Pouco tempo depois ele voltou e disse, a minha nota, por favor. E pediu a nota para o vendedor. Esses fenômenos existem. Se eles forem assim verdadeiros, como está relacionado na biografia de Sai Baba, então os fenômenos de materialização ele ia buscar. As guirlandas, as flores, ele evidentemente trazia de algum lugar e colocava nas pessoas. Conheço várias pessoas do meu conhecimento sobre as quais Sai Baba derramou flores. Conheço pessoas que ele derramou flores sobre elas. Não conheço ninguém que recebeu um relógio de ouro, mas conheço flores. E esses objetos mais caros, esses objetos que teriam que ser comprados, a explicação que a gente tem daquilo que está escrito na biografia de Sai Baba é que ele comprava nas lojas onde ele trabalhava. Mas isso não é o mais importante. Olhar Sai Baba apenas pelos fenômenos extraordinários que ele produziu é a mesma coisa que comparar Jesus e olhar Jesus apenas pelos milagres que ele fez. A doutrina de Sai Baba, o que ele ensinava sobre o amor e todas as mudanças que ele produziu da vida das pessoas com as verdades que ele pregava, eram extraordinárias. Eu vou contar só um ensinamento de Sai Baba, para a gente perceber como é que ele entendia a vida de maneira diferente. Ele criou hospitais, escolas, ele fez muita coisa. Ele olhava as pessoas que o visitavam e dizia: você vai ficar aqui para trabalhar comigo. E as pessoas deixavam suas vidas em outros países e se dedicavam a vida inteira a trabalhar nos seus hospitais e nas suas escolas. E na escola, Sai Baba tinha uma coisa muito interessante, que é isso que eu queria deixar. Se uma pessoa passa e joga um papel no chão, quem tem que juntar o papel que caiu no chão? Certamente, nós diríamos, aquele que jogou, para que ele aprenda a não sujar e colocar o papel de volta. Na escola de Sai Baba, não. Se alguém passou e jogou o papel no chão, quem tem que juntar? Aquele que viu e que está mais perto. Porque é no trabalho cooperativo, colaborativo que a gente faz. Não é cobrando dos outros que a gente vai crescer, mas é cada um, quando vê o que está errado, fazer o seu papel para consertar o que vê e que pode ser mudado.
1: Muito bem, Jorge, essa questão da culpa é interessante. Quando você respondia, né, nós recebemos aqui de um ouvinte um comentário muito interessante, a Vera, né? E ela fala assim, dizendo que cuida da mãe dela, com 89 anos, que sempre foi muito forte, trabalhadora, só que agora não quer mais alimentar, está fraquinha, definhando dia a dia. E ela está muito preocupada, tem uma consulta no dia 21. Agora, né? Mas é tudo moroso, resultado de exames, agendamento de consulta. Se ela desencarnar agora, vou me sentir culpada por não ter conseguido atendimento médico logo. Essa questão da culpa é difícil, né? Se você puder dizer algumas palavras para nossa irmã Vera.
0: Vera, veja só. Deus não dorme. Os espíritos que nos cuidam não descansam. Sua irmã, sua mãe, se foi uma mulher assim, batalhadora, lutadora, tem muitos amigos espirituais. Eles sabem o que está acontecendo. Estão cuidando dela. Se acontecer uma desencarnação antes do dia da consulta, hoje é dia 19, só faltam 2 dias, mas se acontecer isso, considere que isso não passou pela sua possibilidade de resolver. Porque se você mobilizou tudo o que podia e não conseguiu que essas coisas mudassem, é porque esse mecanismo está fora da sua governança. Nós temos que entender aquilo que está debaixo da nossa governança e aquilo que não está debaixo daquilo que a gente pode mudar. Porque senão a gente vai se angustiar demais. Os nossos filhos podem enveredar por caminhos muito tortuosos. E se isso acontecer, eu não posso colocar o mundo sobre as costas. O que me compete fazer como pai é orientar, dizer, falar, buscar, me esforçar, mas aceitar os desígnios que ele decidiu para si mesmo, o uso do seu próprio livre-arbítrio, das suas próprias decisões. A gente sofre, mas tem que sofrer consolado, na certeza de que não estamos sós e de que a nossa responsabilidade como pais não é impedir que nossos filhos sofram, mas é orientá-los para que não sofram. E da mesma forma como os nossos pais, quando a gente cuida dos nossos pais idosos, A gente deve se esforçar ao máximo para dar a eles o conforto, a sensação de amor, de cuidado que a gente tem que despender a eles. Mas o corpo deles também definha. Eles também têm um período para viver na Terra. Nossos pais, num determinado momento, a despeito de todo o amor que a gente tenha, eles deverão voltar para a pátria espiritual. Muitos deles, nesse período final de existência, já começam a enxergar os parentes desencarnados, começam a ver o esposo, a mãe, o pai que já partiu, começam a conversar sozinho, a perguntar quem são as pessoas que estão dentro do quarto e que ela não conhece. Esses são os sinais indeléveis que a gente deve entender, que é a assinatura da vida dizendo que ele não está sozinho. Então, quando a gente tem um parente, ele começa a dar esses sinais, ao invés da gente se desesperar e dizer, meu Deus, minha mãe está partindo, nós devemos dizer, meu Deus, minha mãe está assistida. Porque esses que estão vindo visitá-la estão ambientando os nossos parentes para a grande jornada da partida. Então, quando começa esses períodos de definhamento, às vezes é um processo de Alzheimer, que a gente sente os nossos pais, nossos avós, definhando nas nossas mãos, ou é uma doença cardiovascular, um AVC que a pessoa teve e ela vai perdendo as funções motoras, aí tem outro AVC em cima daquele e vai ficando cada vez mais frágil, mais dependente, mais inerte, e a gente vai ficando desesperado querendo que a pessoa volte à vitalidade e ela não vai voltar. A gente tem que entender que o corpo não é a vida está no espírito. O corpo apenas é uma veste para que a gente realize uma tarefa na Terra. Quando a tarefa está cumprida, alguém vem e corta o fio do balão a gás. Quando corta o fio do balão, o balão sobe. Às vezes, está na hora da libertação daqueles que a gente tanto ama. Mas pode ser que não seja, Vera. Pode ser que as suas angústias não sejam verdadeiras. E sua mãe ainda venha durar alguns anos sob os seus cuidados, definhando progressivamente. E você vai assistir ela com menos funções vitais nos meses e nos anos que se seguirão. Mas você vai ter a oportunidade de exercitar a sua paciência, a sua dedicação, o seu esforço interior em amar aquela pessoa que já não vai mais poder devolver um carinho àquele que você faz. Então, é o seu momento de prova de exercitar a sua perseverança e é o momento de prova dela também, de esperar o momento exato para o corte da vida, que não necessariamente vai acontecer agora. Nós poderemos ter esses momentos bem mais à frente. Nós não sabemos os desígnios de Deus, não sabemos o que Ele nos aguarda. Portanto, ore para que se faça a vontade de Deus. Se for da vontade dEle que ela vá, que ela vá. Mas se for da vontade de Deus que ela fique, que o seu coração se redobre de força e de coragem para os novos desafios que surgirão com o progresso das incapacidades que ela deverá ter e que vai exigir de você ainda mais afeto, mais amor e vai conferir a você no final da jornada muito mais medalhas no seu coração pela grandeza de tudo aquilo que você fez.
1: Muito bem, vamos para mais uma pergunta. A Daniele, será que quando a gente faz prece por alguém, a outra pessoa fica sabendo que estamos orando por ela, mesmo desconhecido nesta encarnação? A Daniele Fernandes pergunta.
0: Se a pessoa fica sabendo, não necessariamente. Quando é encarnado é difícil, às vezes a pessoa sente até um bem-estar, melhora, mas ela não consegue, muitas vezes, perceber que tem alguém orando. Mas você percebe, por exemplo, se uma pessoa quebra o ombro e tem milhares de pessoas orando por ela para que ela se restabeleça, ela percebe isso, por quê? Porque o processo de recuperação é muito bom.
1: E aí está aí uma semana depois já está aí firme e forte, né?
0: É, aí a pessoa, duas semanas depois, já está firme, forte, fazendo live. Então, a cicatrização é melhor, o sucesso da cirurgia é muito bom. Falta agora o braço voltar a mexer, que ele não está mexendo. Mas, até agora, o que poderia ter acontecido, tem acontecido de maneira muito positiva. Então, As orações que foram feitas, eu não sinto, eu não sou médium, eu não sinto nada. Mas eu percebo pelo sucesso das coisas que algo se movimenta no mundo espiritual a meu favor. Vamos para uma segunda situação, os desencarnados. Os desencarnados têm mais capacidade de saber que estão orando por eles. Tem vezes que eles percebem isso de maneira mais nítida, quando eles estão mais lúcidos. No livro Os Mensageiros, no capítulo 24, existe um caso, a prece de Ismália, em que ela ora por 1.980 entidades, espíritos que estão quase como múmias, e ela ora, essas entidades não percebem que está sendo orado. Umas bolhas de luz caem sobre elas, e dessas 1.980, só duas conseguem despertar, assim, meio alucinadas, correndo enlouquecidas, as outras reagem, mas nem sabem que se está orando por elas. Quando nós lemos o livro Memórias de um Suicida, nós temos uma informação diferente. Nós temos a informação de que as entidades suicidas, elas estão despertas, não estão dormindo, não são múmias. E quando nós oramos aqui por eles que estão lá, eles ouvem nos alto-falantes do vale os seus nomes serem citados, as orações que são feitas em seu favor. E isso é feito para uma função terapêutica, para que eles ouçam as preces que estão sendo feitas e isso encha seus corações de esperança. Porque eles estão num processo de muita angústia em função do suicídio. E quando nós oramos pelos suicidas e eles ouvem as preces que são feitas por eles, ouvem seus nomes quando são citados, isso dá uma paz, um sentimento de aconchego muito grande. E os espíritos que tomam conta do vale dos suicidas, porque o vale não é um local de sofrimento, o vale dos suicidas é um local de guarda, de proteção dos suicidas no mundo espiritual, eles ouvem. E isso enche seus corações de um conforto, de um consolo muito grande. No livro O Céu e o Inferno, nós temos a situação de um dos casos que ele está preso no túmulo. E aí ele ouve as preces. Ele ouve. Quando oram por ele, ele ouve. Mas ele está dentro do túmulo. E os mentores estão ali ajudando para que ele se desprenda do corpo físico. Então, cada situação no mundo espiritual reage de maneira diferente. Nós temos, por exemplo, no livro Libertação, um personagem Domênico, que ele está cego no mundo espiritual. Ele é um padre que fez muita bobagem e está cego. E quando ele está no mundo espiritual e eles conseguem recolhê-lo, eles começam a fazer com que ele comece a orar. Então você vai orar, ele ora, parece uma criança. Se você vai repetir o que eu vou dizer. Aí ele se coloca de joelho, junta as mãos, igual um menino, cego. Aí ele diz, Senhor Jesus, tem misericórdia de mim. Tem misericórdia de mim. Aí nessa hora, quando ele está orando, a mãe espiritual dele se comove e começa a chorar. E aí ele começa a sentir as lágrimas delas caindo sobre ele. Aí ele diz, que é isso? Eu estou sentindo algo caindo em mim como se fosse água. O que está acontecendo? Aí o mentor diz a ele, quando uma alma se levanta da escuridão, os próprios anjos do céu choram de alegria. E o anjo do céu estava chorando. Era a mãe espiritual dele que havia intercedido para que a equipe espiritual fosse buscar Domênico. Então existem percepções diferentes. Para os encarnados, muito pouco. Para os desencarnados, vai depender fundamentalmente do grau de evolução dessa entidade para que ela consiga reagir melhor ou não a essa oração que é feita. Há outros que reagem de maneira grandiosa, recebem a oração de maneira extraordinária e percebem isso de maneira mais nítida. Outros, de maneira bem mais pálida.
1: Vamos lá. Vamos para mais uma pergunta aqui, para a gente tentar ir caminhando. Meu amigo Jorge Alahá, pode tomar água se você quiser aí, viu? Ouvintes da Emissora do Bem, estão acompanhando a gente. Vê se você consegue responder essa nossa pergunta aqui da Rita, da Silva Lima. A parábola dos talentos pode ser entendida como bens materiais, empréstimos de Deus, para desenvolver a nossa ação de progresso no sentido de aprendizado moral? Ela é lá de Santos, São Paulo.
0: Boa noite, Rita. Os talentos podem ser entendidos como qualquer tipo de riqueza, material ou espiritual. Tudo que Deus nos concede para que a gente, com esse talento, com essa riqueza, com esse dom, com esse atributo, multiplique esse talento e transforme isso no dobro daquilo que a gente recebeu, pode ser entendido como talento. Talento, na verdade, ao longo do tempo, perdeu o sentido. A gente hoje usa talento com o sentido de dom espiritual. Na época de Jesus, talento não era nada disso. Talento era uma moeda, era uma quantidade de dinheiro. Um talento eram 60 minas. Então, quando você tinha um talento, era muito dinheiro. Muito dinheiro. E aí, quando você recebia um talento, que era uma riqueza grande, você tinha que investir esse talento. Só que com o tempo a gente faz uma interpretação de talento como se fosse um recurso que Deus nos dota. E, por exemplo, para um ele deu 5 talentos. Ele deu para um, por exemplo, os 5 talentos. Deu riqueza material, deu uma família harmônica, deu acesso ao estudo, deu condição da pessoa ter um trabalho, ele deu todas as condições para que você pudesse pegar esses 5 talentos e transformar isso em 10, multiplicar, fazer muito mais coisa. Com a inteligência, ele conseguiu fazer uma empresa, empregou mais pessoas. Com a escolaridade que tinha, ele conseguiu fazer o... Então você vai pegando os talentos e vai multiplicando. Para o outro, ele deu 2 talentos. 2 só. Ele deu o amor da sua vida. Não deu riqueza. A pessoa é pobre. Mas deu o amor da sua vida para que ela vivesse com ela. E deu uma família profundamente maravilhosa. Com esses 2 instrumentos, ele fez muita coisa com isso. Com essa família harmônica e com esse amor da vida, ele conseguiu fazer uma família linda e conseguiu fazer com que seus filhos também fizessem. Multiplicou o talento. Isso é multiplicar o talento. E o outro recebeu um único talento, só um. Ele nem recebeu a riqueza material, não recebeu estudo, não recebeu condição de trabalho maravilhoso, não teve essa vida confortável, também não recebeu essa família maravilhosa, mas recebeu um talento. O talento que ele recebeu foi o conhecimento espírita. E com esse conhecimento espírita ele poderia fazer muita coisa. Esse foi o talento que ele recebeu. O que ele fez com o talento? Enterrou. Você não deu conta. Isso é pesado demais para mim, eu sou muito imperfeito, não dou conta de fazer nada, pegou o talento e enterrou. Aí o que aconteceu? Quando o dono da vinha veio, disse, olha, esse que pegou o talento e que não multiplicou, vai perder o talento. E o que, que eu vou fazer com o talento? Dá para aquele que tem mais. Aí deu para aquele que já tinha 5, que virou 10. Então o cara que já tinha escolaridade, dinheiro, tinha emprego, tinha tudo, e que multiplicou isso, ganhou conhecimento espírita junto. Então, o talento ele pode ser tanto coisas materiais como coisas espirituais. Pode ser saúde, pode ser beleza, pode ser juventude, pode ser muitas coisas. E pode ser os dons também. Não digo das virtudes, porque as virtudes elas são conquistadas, elas não são dons gratuitos, mas você pode dizer que são as questões espirituais, a opção de você ter uma saúde mental que lhe permite fazer um trabalho melhor. Então, os talentos podem ser qualquer coisa, Rita, que você quiser dar como interpretação, mas é sempre algo que Deus nos concede para que a gente, de posse dele, multiplique esse recurso em prol de si mesmo e dos outros, fazendo para todos uma vida melhor.
1: Muito bem, esse é o nosso Pinga Fogo, edição número 27, você acompanha com a gente. Vamos lá, uma pergunta que chegou para a gente também. O Afonso Landini, de Campinas, pergunta, Jorge, poderia um espírito aparecer a um médium com a imagem de outro espírito? Por exemplo, poderia ele, não sendo Paulo, por exemplo, aparecer semelhante a Paulo e enganar o médium?
0: Sim. Este fenômeno se chama mistificação. Um médium, realmente, quando vê um espírito, ele não está vendo o espírito, está vendo o perispírito, que é o corpo espiritual e o espírito possui. E esse corpo espiritual, ele é moldável. Ele não tem uma forma única. Ele se espelha na imagem que o espírito faz de si mesmo, chamado corpo mental. Dentro da mente do espírito, existe uma imagem que ele tem de si mesmo. Eu tenho uma imagem de como eu sou. Você tem uma imagem de como você é. Cada um de nós tem uma crença de como nós somos. Quando nós desencarnarmos, com que forma nós iremos nos apresentar? Com essa que está dentro da sua cabeça. Com a imagem que você tem de si mesmo. Então, a imagem que eu creio de mim é a imagem com a qual eu me apresento. Vamos falar sobre Emmanuel. Emmanuel, mentor de Chico Xavier, como nós bem sabemos, segundo a literatura espírita, teria sido Publio Lentulus, no livro Há 2000 Anos, o senador romano. Depois foi Nestório, um escravo grego, no livro 50 Anos Depois. Daí foi Quinto Varro, na obra Ave Cristo. Depois, na obra Renúncia, foi Frei Damiano, foi Padre Manuel da Nóbrega. Teve diversas existências. Daí eu pergunto, com qual forma Emmanuel se apresenta? Ele deveria se apresentar com a última, porque, segundo o Livro dos Espíritos, a tendência do Espírito é se apresentar com a última existência que ele teve. Por quê? Porque é que está armazenada na cabeça, é aquela que está guardada dentro da nossa mente, porque foi o último exercício que a gente teve de 40, 50, 70, 80 anos, foi se ver com aquela forma. Então o Espírito tem a tendência de se apresentar com aquela forma. Mas Emmanuel não se apresenta como o Padre Manuel da Nóbrega, ele se apresenta como Publio Lentulus, lá atrás, aquela primeira que eu falei. Por que que ele se apresenta com essa? Porque ele diz que é uma homenagem que ele faz pelo fato de ter sido nessa existência, com essa forma, que ele viu Jesus. Então, o que faz Emmanuel? Ele busca nos seus próprios arquivos a imagem que ele tinha como Publio Lentulus. Ele recorda como ele era e ele entra numa mentalização de lembrar de como ele era quando o Publio Lentulus. Ele altera o corpo mental que ele tem aqui dentro. E automaticamente o perispírito se transforma. Esse é o mesmo mecanismo que as entidades mentirosas utilizam para enganar. O que ela faz? Eu quero me passar por Jesus Cristo. Então, eu pego uma imagem de Jesus e fico olhando, tipo, é assim, né? Então, eu vou me concentrar, fazer de conta que eu sou assim. E quando eu me concentro de maneira firme, pensando de maneira firme, que eu sou desse jeito, o meu perispírito ele vai alterando progressivamente a sua forma, assumindo a característica física do corpo que eu gostaria de expressar. Só que isso não é uma tarefa fácil. Para fazer isso, os espíritos precisam ser bem adestrados, porque ele precisa ficar concentrado na ideia de que ele tem aquela forma. Quando ele desconcentra, ele volta para a forma natural dele. Então, se uma entidade se apresenta dizendo ser quem não é, ela não é uma entidade ignorante. Ela é um espírito, pode ser mau, mas ele não é ignorante. Ele é muito inteligente, porque ele é capaz de fazer com que a sua mente controle a forma, ele mantém parte da sua mente concentrada para dar a representação física daquilo que ele quer passar para o outro, e tentar manter um diálogo dentro da forma que ele tem. Se ele desconcentrar, desfaz aquilo como se fosse um boneco de cera. Se desfaz aquela imagem e ele volta para a forma que lhe é própria. A forma natural que já está armazenada na sua cabeça. Então, é um treino mental que o espírito faz para poder enganar. E isso, sim, é plenamente possível. Alguém pode se passar por Paulo, sendo apenas Pedro.
1: Muito bem, vamos lá, ouvintes, internautas, acompanhando o nosso programa. Uma perguntinha que está chegando aqui é pelo Facebook. Vamos lá. O Robson. O que fazer quando começamos a conviver com as pessoas e não consegue mais sentir elas como era antes, mas sim o espírito delas? No início fiquei apavorado.
0: Vamos ler de novo?
1: Vamos lá. O que fazer quando começamos a conviver com as pessoas e não consegue mais sentir elas como era antes, mas sim o espírito delas? No início fiquei apavorado. Olha, Rovilson, até eu não entendi muito bem a pergunta, não. Não sei se o Jorge pode falar alguma coisa.
0: Eu vou tentar responder daquilo que eu entendi, Rovilson.
1: Então vamos
0: lá.
1: Se
0: não for, aí você depois volta. Eu entendi que é o seguinte, você convive com uma pessoa e tem um certo conceito sobre o que ela seja. Mas a partir do tempo que você vai convivendo, a personalidade dela vai desnudando aquilo e você começa a ver não mais a pessoa como você via, mas ela enquanto espírito que é. E a partir daí, eu já não vejo mais a pessoa com as características até físicas que ela tinha, mas eu começo a ver a pessoa com características físicas diferentes, que seriam as características espirituais dela. Para que isso aconteça, isso que eu estou dizendo que é uma interpretação, primeiro a pessoa que passa por esse fato tem que ser médium, para que ela comece a olhar a outra e começar a ver não somente a forma física que ela tinha, a forma física que ela tem, mas a forma física que ela já teve, e olhar para a pessoa e não ver mais a representação orgânica que ela tem agora, mas sim a imagem espiritual que a pessoa possui. Isso às vezes acontece, tem algumas pessoas que dizem assim, fulano quando está falando na tribuna e eu olho para ele, ele não é a pessoa que aparece na tribuna, eu vejo um velho, eu vejo uma pessoa velha falando, eu não vejo ele como se fosse uma pessoa jovem. O que está acontecendo ali? Eu estou na hora da fala, entrando no psiquismo de quem está apoiando aquela pessoa, ou na hora da exposição, o próprio espírito está assumindo uma característica de mais idade, de mais senectude, está ficando mais velho. E aí eu olho e penso, gente, ele está velho, olha. Cutucou do lado, tu está vendo fulano ali? Tu está vendo como ele está velho? Não, eu estou vendo ele normal. Gente, eu vejo ele daqui, ele está um velho. O que está acontecendo? Eu, vidente, estou me enxergando além da questão orgânica. Então, isso pode acontecer. Se for isso que você está querendo dizer, é um indicativo primeiro de que você deve ser médium vidente e consegue estar enxergando, além das considerações físicas que a pessoa possui, os seus aspectos espirituais. Esse é o primeiro ponto. E o segundo é que a gente não deve se impressionar demais, porque senão a gente pode perder o contato com a realidade. A gente pode escorregar para a situação na qual passamos a exercer a faculdade mediúnica de maneira desnecessária. Quando a gente perceber isso, a gente deve manter a vigilância para que a gente não caia nessa situação. E não é desejável que a gente fique olhando as pessoas e vendo os aspectos espirituais que elas possuem, porque isso o tempo todo não é saudável. Se de um momento ou outro a gente tem uma percepção, bom, mas eu passar a ver a pessoa sempre pelo lado espiritual que ela tem, pode nos gerar uma espécie de fascínio. Eu recomendaria a leitura do capítulo 10 do livro Mensageiros, o caso Joel, que ficou tão impressionado de ver as questões espirituais suas e dos outros, que perdeu o contato com a realidade e perdeu a existência, porque se fascinou com a realidade espiritual que nós temos e esqueceu de viver a existência presente que ele tinha, misturando o psiquismo do ontem no hoje, vivendo a história do ontem no agora, e perdeu-se completamente na compreensão daquilo que fosse o propósito da atual existência que ele tinha. Então, se você está tendo essas percepções, isso é bom. Opa, estou percebendo alguma coisa de espiritual, mas não se empolgar demais para não enveredar pelo caminho do fantástico e perder-se no objetivo que a vida tem para todos nós.
1: Muito bem, gente. Vou falar para vocês, deve ter umas 1000 perguntas aqui, viu? Então não dá para a gente responder todas num programa só. Então, assim, eu queria pedir a compreensão de todo mundo aos poucos. O que a gente faz? A gente pega uma numa plataforma, pega outra noutra plataforma, pega no WhatsApp da rádio, nos grupos de bate-papo, nas redes que estão retransmitindo com a gente. Então, aos poucos, A gente vai tentando contemplar aqui as perguntas de todo mundo. Mas assim, como esse programa ele há de eterno, né? Não tem tempo para acabar, né? Assim, do ponto de vista de várias edições, a gente vai tentando. As perguntas, se a gente não conseguir responder a sua dúvida agora, certamente num outro Pinga Fogo a gente vai apresentar aqui para você. Tem essa pergunta que chegou aqui também para a gente, Jorge, a Maria do Perpétuo. Jorge, tem um filho que diz que fiz alguma coisa com ele no passado e que não sabe o que é, sente mágoas. Como melhorar a relação entre nós?
0: É por esse motivo que Deus concede a todos nós a infância. O período da infância é exatamente o período em que a personalidade está mais moldável, mais maleável. E que esse período nos é dado para que você conviva de maneira mais próxima e fortaleça os laços de afeto. Porque quando chega o período da chamada puberdade, em que o espírito desperta no corpo, determinadas emoções e até lembranças parciais do passado podem se tornar consolidadas. E aí pode acontecer, a partir desse evento, um fenômeno de afastamento progressivo, porque eu não tenho mais a visão que eu tinha antes. Eu começo a ver meu pai, minha mãe, meus irmãos, não sei conscientemente dizer, mas sinto uma certa rejeição. Não consigo mais abraçar e nem dizer as coisas que eu dizia antes. Então a infância nos é dada exatamente para que a gente trabalhe esse período. Quando vem o período da puberdade, nós já criamos uma esteira de afeto que permite com que a gente atravesse com menos turbulência esse período. Então eu estou dizendo isso para os pais que têm ainda filhos na fase da infância, para que cuidem disso antes que a adolescência chegue. No caso específico da situação que está citada na pergunta, me parece que já não é mais uma criança, já é alguém que passou dessa fase, até pelos questionamentos que estão sendo feitos. Então, existe a compreensão disso. Então, o que se pode fazer nesse caso? O mais recomendável é que o filho e a mãe se aproximem do conteúdo que a doutrina espírita tem. De repente, eles já estão mais próximos, mas eles precisam entender e começar a interpretar o propósito do porquê renasce. Qual o sentido da família? Qual o entendimento disso? E fazer a reflexão de que, se eles estão juntos hoje, só tem um objetivo: solucionar os dramas do ontem. Não é para a gente reviver hoje aquilo que aconteceu no passado. Se eu tivesse que viver no presente tudo que eu vivi no ontem, não fazia sentido reencarnar. A gente reencarnou para fazer uma nova história e não para repetir a história do passado no hoje. Resultado, se você hoje tem alguém que você tem alguma rejeição dentro de casa, uma dificuldade, o nosso primeiro movimento deve ser o de tentar vencer essa resistência, tentar se aproximar e fazer uma relação de convivência saudável, sabendo que essa história não pertence mais ao agora, ela pertence ao ontem. O objetivo do esquecimento do passado é exatamente esse. É esse que é o propósito. Então você me pergunta, o que fazer para tentar resolver isso? Então vamos lá. Ponto número 1. Buscar uma aproximação, tanto de sua como de seu filho, do conteúdo da doutrina espírita, para que esse conteúdo faça sentido na vida. Ponto número 2. Promover dentro de casa o culto do Evangelho do Lar com a presença dos dois. Não só ele lá, se ele for adulto, na casa dele, você na sua casa, mas os dois no mesmo ambiente, para que possa ser trocada essa relação. Ponto número 3. Promover um processo de cumplicidade. Fazer um esforço para que sejam cúmplices. Quem vai fazer isso? Quem estiver em melhores condições espirituais. Porque quem cede está no controle. Se é você e não ele, uma vez que ele sente que você fez algo de ruim para ele, então você está em melhores condições de fazer isso. Promover o processo de integração. Descobrir o que ele gosta e participar das coisas que ele gosta. Participe você das coisas que ele tem prazer de fazer. Ele gosta de esporte? Vá assisti-lo. Vá prestigiá-lo. Crie novas emoções positivas. Não fique martirizando o negativo. Né? Mas foi mesmo? Quer dizer, então, que eu fiz coisa errada para você? Foi mesmo? Eu fui sua mãe má, né? Não reforce isso. Esqueça essa história. É o esquecimento do passado que tem exatamente esse objetivo. Então, crie imagens positivas. Cozinhe o que ele gosta. Faça o que ele tem prazer. E faça uma história nova. Não deixe com que a história do hoje repita o desacerto do ontem. O afastamento, o desamor, a rejeição, a antipatia. Crie espaços para que momentos saudáveis se criem. Um culto do evangelho no lar. Fazer a comida que ele tem prazer de comer. Participar das coisas que ele gosta. Crie momentos felizes. Crie novas âncoras. Ele tem âncoras negativas do passado. Construa âncoras positivas. Para que ele agora lembre de você e tenha não somente as lembranças amargas do inconsciente, mas que no hoje ele encontre lembranças positivas, lembranças boas, que encham a sua vida de paz. E ele diga, não, eu tenho coisas boas que eu vivi com a minha mãe. E esse hoje misturado com o ontem vai lentamente promovendo o processo da terapia espiritual que a gente precisa fazer. Mas se você não fizer isso, e tentar, por conta da rejeição que ele hoje diz ter, repetir o ontem do hoje, terá sido de muito pouca valia a atual existência, porque você não conseguiu construir novos sentimentos no agora. Então faça, não a sua vontade para que ele participe, faça a vontade dele, para que ele que sente a rejeição tenha novas histórias, novos momentos, novas âncoras, e uma nova história possa ser criada na relação entre vocês dois.
1: Muito bem, seu Jorge Alahá, ouvintes, internautas que estão com a gente. E não para de chegar pergunta! E vamos lá, vamos que vamos. Vamos para mais uma pergunta aqui.
0: Vamos ter que fazer esse programa diário.
1: Ainda não vamos dar conta, Jorge. Nem você na sua agenda, nem a gente aqui. Mas que é gostoso, é. Isso é bom, porque é um momento de trocar ideias e aprendizados. E assim, a gente teve um
0: problema... Você vê, Rubem, você vê como a doutrina espírita é rica. Nós estamos no programa número 27. Nós já respondemos, acho que, mais de 1000 perguntas aqui.
1: Não, eu vou te falar, eu estou fazendo um compilado que a gente vai fazer o seguinte. Eu vou adiantar para você aqui. Nós vamos colocar, nós estamos pegando, separando todas as perguntas em áudio e vai rodar na rádio. Pergunta e resposta durante a programação, fazendo um link. Então vai ficar legal, né? Então, assim, o pessoal separou, tá editando pra gente, separando cada pergunta. Eu acho que eu já parei nas 50.
0: Deixa eu contar uma outra coisa pra você. Nós temos dois amigos da cidade de Conchal, o Daniel e o Paulo, que devem estar nos ouvindo nesse momento, que o que, que eles fazem? Eles estão registrando em cada programa, em que minuto uma dada pergunta é feita. E aí, ele já tem o rol completo de todas as perguntas que foram feitas em todos os programas. E aí, nesse texto, poxa, eu queria saber sobre ovoides. Aí eu digito lá ovoides, aí ele vai para cima do programa.
1: E um minuto.
0: Foi no programa 23, sei lá, no momento 45 minutos. Aí você procura o programa 23, vai no minuto 45 e ouve a pergunta e a pretensa resposta que foi dada.
1: Você já pensou na sua responsabilidade? É maior que a minha. Você até quebrou o braço e não parou, né? Vamos seguir.
0: Sabe que eu tenho pensado nisso? Porque esse negócio fica gravado.
1: E depois te mostra, né? Vem cá. Você falou isso aqui, ela tá registrado. É verdade. Mas é muito bom, e a gente brinca aqui, mas o pessoal gosta, e esse bate-papo descontraído aqui é muito importante, porque ele nos ajuda na compreensão desses ensinamentos, e a doutrina espírita, realmente, como você falou, nos dá um leque de interpretação, é muito rica, nos ajuda a entender. A Divina aqui me passou algumas perguntas que chegaram também, deixa eu recuperar aqui, se eu não me perder aqui, né? A Margarete Rodrigues pergunta o seguinte, o planeta Terra ainda é de provas e expiações ou já é de regeneração? Margarete Rodrigues.
0: Boa noite, Margarete Rodrigues. Você pergunta qual a condição do planeta Terra, em que estágio de evolução ele está? Ah, para responder essa pergunta, a melhor forma é consultar o que está escrito no livro Evangelho segundo o Espiritismo, no capítulo 3, onde Allan Kardec define as características dos mundos de regeneração e do mundo de provas e expiações. Nos mundos de regeneração, estão lá colocadas 7 características. Primeira delas, o corpo dos espíritos que habitam mundos de regeneração são materiais como os nossos. Então, por essa via, nós já estamos... Esse a gente conseguiu, marcamos esse ponto. Característica número 2. Os espíritos que habitam no mundo de regeneração, eles têm uma sensação de paz interior, como se eles tivessem vencido uma grande batalha e estão vivendo agora um momento de tranquilidade, como se tivesse tido um vendaval, um furacão, uma tempestade, que depois que acabou, você diz, graças a Deus, passou. Estamos seguros agora. Nós não temos essa característica ainda. A sensação que a gente tem é que nós estamos na tempestade. Então, essa segunda característica nós não temos. Terceira característica dos mundos de regeneração. Diz Kardec que esses mundos não são mundos superiores, não é habitado por espírito superior. Opa, muito bom, porque realmente nós não somos espíritos superiores. Então, essa terceira característica pode ser que a gente tenha. Terceira característica, os espíritos dos mundos de regeneração têm uma relação com Deus muito intensa. Eles têm uma espiritualidade desenvolvida e uma busca nessa relação com o Criador. Faltamos nessa. Não temos essa também. Até agora nós só estamos com 2 pontos, está 2-2. Ponto número 5. Acentuado senso de justiça para a construção de uma sociedade igualitária. Perdemos de novo, 2-3. Sexta característica, os espíritos que habitam mundos de regeneração, eles já venceram as suas paixões. Não possuem, portanto, as experiências das expiações candentes, como acontecem nos mundos de provas e expiações. Nós também não temos essa, estamos só com 2 pontinhos. E a terceira, a sétima, e última, diz que os espíritos de mundos de regeneração são almas falíveis e que, por serem falíveis, eles podem, a um momento qualquer, retornar para habitar mundos de provas e expiações se eles não tiverem as demais características. Então, das 7, nós estamos apenas com 3. Quais são elas? Primeiro, os corpos são materiais, o mundo não é superior e, terceiro, são falíveis. Muito fraquinhas essas que a gente tem. Está faltando para nós 4. Quais são? Conexão com o Criador, senso de justiça, vitória sobre as paixões e, além de tudo isso, a sensação de paz por viverem numa sociedade que venceu seus grandes desafios. Então, não temos todas as características de mundos de regeneração, mas nós já temos algumas características de provas de regeneração, o que indica... Nós estamos fazendo um processo de saída de provas e expiações, nos direcionando para mundos de regeneração. Em síntese, nós não somos mais mundos de provas e expiações, mas ainda não somos mundo de regeneração. Somos ainda um mundo em transição, porque estamos com uma mescla na nossa sociedade, uma vez que já existe uma parcela significativa de pessoas que estão buscando a sua espiritualidade, têm um senso de justiça e de preocupação com o coletivo aguçado e estão lutando fortemente para vencerem as suas más tendências e buscando construção de uma sociedade com paz de espírito. Estão com paz dentro do coração porque estão evitando os conflitos e fazendo tudo o que podem para terem uma vida harmoniosa, em harmonia com a natureza, com Deus, com o próximo, consigo mesmo. Então, como nós já temos uma quantidade grande de pessoas com essas 4 características que estavam faltando no todo, é sinal de que uma parcela da nossa população já tem os sinais da regeneração. Conversando uma vez com o Wagner, da Fraternidade Sem Fronteira, ele me disse uma coisa bem curiosa. Ele perguntou para mim, como que você acha que a regeneração vai acontecer? Eu disse, eu acho que isso vai ser um momento, um processo progressivo, devagar e tal. devagar, mas eu tenho uma imagem de como ela seria. E eu gostei muito da imagem que ele disse. Ele disse, eu imagino o planeta criando ilhas de regeneração. Vai surgindo pequeninas ilhas em lugares distintos. E essas ilhas vão como que crescendo. E elas vão ganhando cada vez mais espaço. E essas ilhas vão se tocando. E à medida que elas se tocam, elas vão transformando a superfície do planeta. E à medida que

0: reencarnando, ainda voltam a encarnar na Terra ou em outro mundo devido a essa transição para o mundo de regeneração? Daniel de Palhoça, Santa Catarina, faz a pergunta.
1: Boa noite, Daniel. Tudo bom? Depende da condição do espírito. Se for um espírito de uma condição melhorada, ele permanece na Terra. Agora, os que estão marcados para a transição, esses já estão saindo do planeta. E aí você me pergunta, quem são esses? Esses são os chamados por Allan Kardec de os maus não tocados pelo bem. Veja que não é qualquer mal, é o mal não tocado pelo bem. São os espíritos endurecidos que fazem o mal, que se comprazem no mal, repetem o mal, gargalham do bem, fazem, debocham, não estão nem um pouco interessados na sua mudança. São essas almas endurecidas, empedernidas, que parecem irrecuperáveis, mas não são. Mas que você diz, meu Deus, quando é que esse espírito vai mudar? Como é que pode? Esses que estão tão endurecidos e que não estão dando sinais de querer se preocupar com a melhoria de si mesmos, esses estão sendo levados do planeta. Agora, quem fica na Terra? Ficam os que são bons e os que são maus, mas os maus que são tocados pelo bem. Nós estamos nessa segunda categoria. Nós somos ainda maus, mas nós não somos a população típica para ser retirada do planeta. Os espíritas não constituem a retaguarda do planeta Terra. Existem outras entidades com o perfil mais típico para serem migradas da Terra. Porque, veja, os espíritas se esforçam, eles trabalham, fazem o bem, se dedicam. Não faz muita lógica que eles sejam aqueles que vão ser retirados da Terra. Observe, por exemplo, quando você faz um congresso espírita. Imagine quando você, a Web Rádio Fraternidade, promove o céu, aquele congresso com milhares de pessoas. Se você esquecer um celular no banheiro, esse celular vai aparecer ou não? As pessoas não devolvem? Quando as pessoas... Não é assim? Estou certo?
0: Está certinho. É isso mesmo.
1: As pessoas... Aí você vai na lanchonete, aí o troco está errado. Aí a pessoa diz, olha, você me deu o troco errado. Ah, desculpa. E aí corrige. O que é isso? Isso é uma sociedade de regeneração. Aquele espaço ali é assim, porque, repare, o mundo de regeneração não é o mundo dos espíritos regenerados. É o mundo de regeneração. É onde as pessoas dizem, eu cansei de ser mal. Eu quero mudar. Então é um local onde... Não é o mundo superior. Por que não é o mundo superior? Porque os espíritos são ainda problemáticos. Então eles vão para lá porque eles querem mudar. Eu estou cansado de viver assim. E a gente observa que o perfil, não estou falando só dos espíritas, mas o perfil de muitas coletividades religiosas são tipicamente de regeneração, que querem um mundo melhor, querem ver em paz, não querem conflito. Então, não é razoável a gente pensar que os espíritas, e não estou falando só os espíritas, mas as pessoas que têm uma vida mais espiritualizada sejam guindadas do planeta para outro local. Os que vão sair não deverão ser esses, mas sim as almas endurecidas, empedernidas, aquelas que a gente diz, meu Deus do céu, como é que pode? São esses os que são os mais propensos para saírem do planeta. E só para terminar a minha fala, eles não serão muitos, tá? As pessoas às vezes falam, vai sair, vai ficar pouquinho na Terra. Não vai ficar pouquinho. Tem um pessoal que acha que vai embora do planeta, 90% vai ficar 10%. Não. Muita gente vai ficar. O que vai sair são só os maus não tocados pelo bem. Então, é aquela parcela difícil que arrasta os outros. Se você pegar na nossa sociedade, pega na sua cidade, no seu estado ou no país, quem são os espíritos endurecidos que você tem? O Brasil tem 210 milhões de pessoas. Se pegar 1 milhão de gente desse tipo, melhora demais o nosso país. Se tirar 500 mil desses endurecidos, a gente vai ter uma vida muito mais tranquila. Então, não é a maioria que sai, porque nós vamos continuar sendo maus, mas maus que somos tocados pelo bem.
0: A caminho de transformar-se dia a dia, né? A cada oportunidade reencarnatória, né? A cada experiência. E é por isso que a gente vive essas experiências.
1: Porque o mal não tocado pelo bem, ele faz o mal e dá gargalha. Nós, a gente faz

0: Mob chora. Meu Deus, não podia ter feito. Aí chora. Faz de novo.
1: Tá a
0: Mas
1: caminho.
0: chora. É, mas estamos em caminho. Então, dá para regenerar desse jeito.
1: Graças a Deus. Vamos lá, Jorge. Tem uma pergunta aqui interessante. Ela nos chegou, da Sandra Maria Rabelo. Podemos fazer prece para desencarnados no culto do Evangelho no lar? Essa também é a pergunta feita pela Gracil Peixoto, que está nos acompanhando lá de Jequié, na Bahia.
0: Sem dúvida nenhuma, é um sinal de fraternidade nós orarmos pelas pessoas que desencarnaram. Isso, na verdade, é até muito comum, nós aproveitarmos o culto do Evangelho para orar pelos que partiram, uma vez que durante o culto do Evangelho nós temos uma coletividade de entidades espirituais que podem fazer de maneira mais exata o socorro para esses que nós estamos pedindo nas nossas preces do Evangelho. O que a gente deve evitar é outra coisa. É a manifestação mediúnica durante o culto do Evangelho. Então, nós vamos orar pelos desencarnados? Vamos. Mas nós não vamos trabalhar no sentido de pedir a presença deles na nossa reunião no lar, porque o lar é o lar. A casa espírita é a casa espírita. Nós já tivemos um período do movimento espírita em que isso acontecia. As pessoas promoviam reuniões mediúnicas dentro de casa, mas era um período mais incipiente do movimento espírita. A própria obra de André Luiz mostra isso. No livro Nos Domínios da Mediunidade, a reunião mediúnica é pública, com uma série de pessoas assistindo. Está na casa espírita, mas é pública. Hoje a gente não faz mais. No livro Os Mensageiros, as reuniões mediúnicas também são públicas e são em casa. Na casa de Isidoro e de Isabel. Então, era a circunstância do movimento espírita dos anos 50. Hoje não existe mais. Então, a gente vai remodelando a prática da forma do movimento funcionar. Então, a gente vai fazer o culto do evangelho? Vai orar pelos desencarnados? Vai. Mas a gente não vai estimular para que, durante o culto, dentro de casa, que tem um outro propósito, não tem. As proteções que são típicas de uma casa espírita, nós não vamos estimular a manifestação mediúnica dentro de casa para evitar que entidades negativas, pesadas, problemáticas, deixem traços das suas energias ruins no ambiente doméstico aonde a gente vive.
1: Muito bem, seu Jorge Elahar. Olha só, o pessoal tá pensando, você falou do céu aí, 2021. Olha só, gente, vamos adiantar para vocês que, em função da pandemia, cada dia mais está muito complicado realizar presencialmente o céu 2021. Porque existem protocolos, nós reunimos no último céu mais de 3 mil pessoas. Então hoje é inviável, a prefeitura não libera e nem nós vamos expor as pessoas ao risco da pandemia em função da gente não ter uma vacina ainda e as pessoas não serem imunizadas. Então a gente aguardou até esse mês de outubro para poder avaliar situações que a gente achava que talvez desse para fazer, mas a gente nessa semana deve fechar direitinho, mas assim, é 99% de chance da gente não ter como fazer presencialmente o céu 2021. Mas vamos continuar orando. A gente nessa semana deve bater o martelo, né, adiar o céu 2021 para 2022, né, fazendo um evento virtual em 2021, mas a gente deve jogar o céu 2021 com o mesmo tema, com os mesmos expositores para 2022. Mas vamos aguardar aí, infelizmente é uma circunstância que não depende da gente, né, Jorge? Que faz parte da, né, faz parte desse processo. Vontade a gente tem, porque olha, é o Jorge que participou, que carregou coisa conosco, que ajudou a montar, sabe o quanto é gostoso, quanto é bom essa energia, né? Mas aguarde aí que a gente vai soltar um comunicado direitinho, né? Mas possivelmente a gente vai adiar o céu 2021, garantindo a todas as pessoas que se inscreveram para janeiro a inscrição para 2022, tá? Mas vamos seguir aqui, Jorge, com mais uma pergunta que chegou para a gente. Deixa eu abrir aqui para a gente pegar. A pergunta é. Cadê a pergunta, hein, Rubens? Ah, tá aqui. É, o Fernando, lá de Florianópolis, pergunta o seguinte, olha. O esquecimento do passado, Jorge, é um castigo ou uma dádiva para a evolução?
0: Sem dúvida nenhuma, milhões de vezes repito, a maior das dádivas não é um castigo. Ele é o beijo de Deus garantindo para nós a possibilidade de um novo futuro. Não faria o menor sentido nós encarnarmos na Terra com a lembrança integral do nosso passado. Meu Deus, quanta loucura, quanto desamor, quanta violência e quanto ódio existiria dentro das famílias se fosse levantado o véu do esquecimento. Que seria de nós, misericórdia, meu Deus, se nós pudéssemos olhar para os nossos familiares tendo lembrança integral de tudo aquilo que nós vivemos. Quem empregaria o ladrão? Quem empregaria o ladrão? Estaria condenado por toda a eternidade para nunca mais conseguir um emprego. Quem daria guarida para o assassino? Quem seria capaz de perdoar aquele que feriu tão profundamente a sua própria alma? Nós não conseguiríamos caminhar. Nós tínhamos a necessidade de que isso fosse feito. É por isso que ele acontece. E como é que ele acontece? Ele acontece porque nós encarnamos em corpos densos. É essa que é a grande questão. O esquecimento do passado é uma consequência natural da diferença de densidade entre o corpo que a gente habita e a nossa essência. Então, como nós somos muito sutis em termos de espírito, e nós temos que nos acomodar em um corpo muito denso, nesse mecanismo de acomodação, durante a chamada embriogênese, que é o período em que nós vamos ser formados no ventre das nossas mães, durante esse período da embriogênese, o corpo vai se modelando e aquela fração nossa espiritual, ela tem que se acomodar num corpo denso. E é esse encaixar da coisa sutil na coisa densa que vai promovendo o apagamento da memória. Que é maravilhoso. Que é maravilhoso. Quando a gente encarnar em corpos mais sutis, o esquecimento do passado não vai ser assim. Mas quando a gente encarnar em corpos mais sutis, a gente não vai precisar esquecer porque a gente está mais resolvido. Então Deus, o soberano Senhor, vestido de uma sabedoria inigualável, diz assim, para que você possa caminhar. Eu vou juntar você com as pessoas que você ama dentro do seu lar. Então ele pega as pessoas que a gente ama, coloca dentro do lar. Mas vou juntar também com as pessoas que você tem mais dificuldade e não conseguiu perdoar. Você não perdoou, meu querido. Então vou pegar esses outros também e vou botar lá dentro. Aí junta no mesmo lugar os nossos amores e os nossos desafetos. Mas Senhor, eu não vou dar conta de lidar com os meus infelicitadores. Eu não vou dar conta de lidar com as pessoas que desgraçaram a minha vida, Pai. Porque eu vou dar um beijo em cada um de vocês. Meu beijo de boa sorte. O beijo de Deus é o esquecimento do passado. Então, quando nós renascemos com a memória semi-apagada, porque não apaga tudo, nós temos mais condições de fazer uma nova história, de fazer uma nova vida. Existem tantas pessoas que na vida, na encarnação, fazem bobagens. Meu Deus, eu queria tanto apagar minha vida. Eu queria poder trocar meu CPF, trocar meu nome, fazer uma plástica, mudar minha cara e ir para a China. Para a China, não. Eu quero ir para outro lugar do mundo, começar uma nova vida, sabe? Com outra história. Aí se eu pudesse ser uma outra pessoa, apagar tudo que eu fui. É isso que é o esquecimento do passado. Deus, o soberano Senhor, nos ama tão intensamente que faz com que a gente esqueça parcialmente o passado para que a gente retome a nossa história, para que a gente recomece a nossa vida e tenha a chance de se reconciliar com os nossos adversários e tenha a chance de fazer uma nova história, esquecer os nossos delitos e fazer com que a vida progrida. Então, de jeito nenhum é um castigo. Ele é uma dádiva, talvez a mais extraordinária de todas as dádivas que Deus nos deu. Algumas das dádivas extraordinárias. A imortalidade é uma dádiva maravilhosa. A reencarnação, porque se a gente fosse imortal e não reencarnasse, não adiantava de muita coisa. Então, eu tenho a dádiva da imortalidade, a dádiva da reencarnação, a dádiva do esquecimento do passado, a dádiva da família e a dádiva da fé. Essas são as cinco maiores dádivas que Deus concedeu a nós para que a gente pudesse superar a nossa pequenez e alcançar o processo de engrandecimento das nossas almas.
1: Muito bem, nós estamos aqui com o nosso Pinga Fogo, edição número 27, e é uma alegria ter você aqui com a gente, mesmo que a gente não consiga responder todas as perguntas que nos são enviadas. Tem uma pergunta aqui, Jorge, que ela é muito delicada, ela é problemática. Inclusive, além dessa colocação que foi feita aqui no chat do YouTube, a gente recebeu também aqui no WhatsApp, eu vou colocar ela aqui.
0: Não.
1: Pode falar.
0: Leia, não ponha para não ver o nome, já que ela é delicada.
1: Não, acho que assim, vamos lá. O que fazer quando se tem dois irmãos usuários de droga e álcool e não fazem nada para mudar, só dão trabalho e moram com os pais? Sendo que a mãe com Alzheimer e o pai esquizofrênico. E aí, imagine que seja da mesma pessoa, porque também nós temos o complemento aqui no WhatsApp que nos chegou. Ficamos vendo o que eles fazem com meus pais. São agressivos, mas não fazem nada para limpar a casa, por exemplo, comprar alimentos, só ficam gastando com bebida e drogas. Pensamos em ir na delegacia do idoso, mas estamos com medo por causa dos irmãos que moram com os meus pais para não fazerem mal a gente. Situação muito delicada. E ela pede que você pudesse falar alguma coisa.
0: A situação é delicada. Quanto a gente tem pessoas que têm problema com droga dentro de casa, é uma situação bem difícil, porque... Quando a droga entra, ela não infelicita somente o usuário, mas infelicita a família como um todo, porque todo mundo fica sequelado por conta dela, seja somente o álcool ou seja o álcool combinado com a droga que tem os seus naturais. Então, se você está vivendo uma situação desse tipo, em que eles estão vivendo dessa forma irregular, estão... maltratando os pais, que pelo que se percebe já são doentes, e eles estão cada vez mais assumindo, de certa maneira, o protagonismo dentro da família, alguma coisa precisa ser feita sim. Não dá para deixar desse jeito. Então, não sei o nível de possibilidade de tentar tratamento para eles, talvez seja difícil, geralmente as pessoas são adictas, não gostam de pensar num tratamento, mas preciso sofrer um trauma, sentir um tranco para que ela diga socorro, preciso de ajuda. Esse tranco pode ser uma cadeia, uma prisão, uma situação de muita violência, né? Em que a pessoa se apavora e começa a pedir ajuda. Porque nas condições normais, eles não costumam pedir ajuda. Eles não se sentem viciados, ou às vezes sabem, mas não se dão conta de querer mudar, se sentem confortáveis na situação equivocada em que se encontra. Mas é preciso resolver. Então, se você tem pais que estão nessa condição, você precisa tirar seus pais dessa situação. Tirá-los. Colocá-los em local seguro. Algumas alternativas que podem ser feitas. Retirar os pais e deixá-los na casa. Então, pega os pais e leva para outro canto. Vende a casa e compra duas. Uma para os pais e outra para eles. Essas são algumas das possibilidades. Vende a casa, leva os pais para a sua casa e deixa eles numa outra casa menor. E às vezes a casa dos pais é uma casa maior, mais confortável, com mais conforto, mais quartos, mais cômodos. Então você pega, vende aquela, compra duas pequenininhas, bota o pai numa próximo de você para você cuidá-los de maneira mais efetiva. E coloca eles onde vocês querem morar. Vou colocar uma outra vocês morarem lá longe. E deixa eles lá. E a gente não abandona de maneira absoluta. A gente mantém um contato, porque pode ser que eles precisem de ajuda. Mas é preciso preservar os pais. Eu não faria esse primeiro movimento de ir na delegacia. Eu não moveria isso. Por conta da possibilidade de violência. eu acho que o mais conveniente nessa situação seria preservar os pais. Se ela já tem Alzheimer, o pai também está doente, com esquizofrenia, tem que cuidar. Tem que tirar os dois de lá, porque senão eles vão cada vez mais maltratar e a gente, na condição de filho, precisa tomar uma atitude. Então, resumidamente, não ficaria inerte, tentaria fazer alguma coisa. Para não dizer que não se fez, conversa para tentar ver se eles não querem um tratamento. E, em seguida, reunir não só um, mas se você tiver outros irmãos, fazer uma reunião familiar e dizer, olha, em função da situação de meu pai, nossa mãe, que estão doentes, precisando de ajuda, nós vamos tirá-los daqui, levá-los para outro local, onde eles possam ser melhor assistidos, melhor cuidados, que aqueles estão sozinhos, não estão conseguindo ser cuidados como deveriam, já estão idosos, com Alzheimer, papai com esquizofrenia, isso tudo dificulta. Então a gente vai, está decidindo, vamos tornar os dois aí, a gente vai fazer o impedimento deles, e aí vamos vender essa casa para que a gente possa dar a boa solução. Aí, se tiver muita dificuldade, aí vai ter que utilizar um pouquinho mais de força, porque todos terão que assinar, uma vez que a casa pertence aos pais, e os dois irmãos também terão que assinar para que ela possa ser vendida. Aí, em função do que está acontecendo, vai precisar, talvez, envolver o Conselho do Idoso para que esses dois irmãos que estão criando obstáculo sejam atendidos, sejam cuidados. O próprio Ministério Público pode ser acionado nessa hora, por conta da proteção, acho que é o artigo 140, que é abandono de incapaz, e aí pode ser evocado isso daí para tentar, de alguma maneira, facilitar a venda do imóvel. Vende o imóvel e aí traz os dois idosos para mais perto de você ou para dentro da sua casa, se você tiver condição, tiver estrutura para cuidar de um esquizofrênico e uma pessoa com Alzheimer, ou coloca pertinho, que você vai poder dar um apoio sistemático, né? Em casa seria mais adequado, né? Por conta do Alzheimer, que vai gerar um processo progressivo de dependência, e a questão da esquizofrenia, que a qualquer momento a gente pode ter um surto. E os outros dois a gente cria um outro local para eles ficarem. Se eles ficam lá, ó, fiquem com Deus. É isso que vocês querem? Então vamos decidir assim. Ó, você pode até dizer assim, a gente reuniu em família, ou vocês se internam ou vocês vão para outra casa. Aí coloca eles em xeque. Eles, não quero me tratar, então você vai para outra casa. Pronto, não tem problema, se não se trata, então vocês vão ficar como vocês querem lá, vocês são adultos, coloca uma casinha menor, cria para eles e deixa os irmãos nesse outro lugar. Essa é uma forma para a gente trabalhar, porque na tentativa da gente socorrer aquele que está em processo de drogadição, a gente corre o risco de perder a família inteira. Às vezes a gente, na tentativa de salvar um, perde o resto. Então a gente tem que jogar a corda para tentar salvar. Mas às vezes a gente mesmo não tem força suficiente para trabalhar essa questão. Então a gente se retira do cenário até para ganhar um pouquinho mais de força para que a gente possa fazer a retomada da nossa própria história. Talvez por aí a gente consiga uma solução para o problema.
1: É, Jorge, que se a gente for, a gente vai virar o corujão, viu? Vamos encaminhar para o final, que o relógio até parou aqui, viu? Até parou de marcar. E a gente... Eu sei que são muitas perguntas, mas vamos para as nossas considerações finais e aquela prece que normalmente você faz para a gente, né? Muita gente perguntando sobre essa questão da culpa, né? Tem uma outra colocação que foi feita aqui, talvez você pudesse até dizer para a gente encerrar. Eu não vou deixar, eu não vou registrar o nome, mas é o seguinte. Sim. Meu marido desencarnou em abril, eu estava trabalhando fora, e ele fez uma cerca elétrica para alguém tomar um choque, mas no mesmo dia ele mesmo se bateu na cerca e faleceu. Gostaria de saber algo a esse respeito.
0: De certa maneira, ele contribuiu para que isso acontecesse. O que fala a doutrina espírita sobre isso? Estava no quadro de possibilidades. Não necessariamente teria que ser assim. A cerca acabou servindo de instrumento para que se desse o processo de desencarnação dele. Como a gente já comentou outras vezes aqui, existem dois grandes fenômenos que promovem a decisão sobre a desencarnação dos indivíduos. Um deles é o gênero da morte e o outro é o tempo de encarnação. Há pessoas que reencarnam prioritariamente para desencarnarem num certo tempo de existência, 10 anos, 20 anos, 50, 100. Então, o tempo de vida é o mais importante. E tem outros que desencarnam em função do gênero da morte. Um gênero é por conta do pulmão, é uma desencarnação por conta de uma leucemia, é um problema de um acidente de trauma, um problema cardíaco. Em função do quê? Em função da história que a gente tem no passado e que determinados tipos de gênero de morte podem justificar para o espírito a solução de alguns conflitos internos que ele possua. Então tem gente que vem para prioritariamente desencarnar por tempo e tem gente que vem prioritariamente para desencarnar pelo gênero de morte. Mas é prioritariamente, isso não está amarrado de maneira absoluta. Então quando por algum motivo as circunstâncias favorecem, as coisas podem acontecer sem que a gente pense que seja dessa forma. Então eu estava programado para desencarnar aos 70 anos do coração. Aos 70 anos e a minha causa prioritária seria o coração. Uma cerca elétrica pode ser a questão do coração que eu estava precisando. Mas não acontece aos 70 anos, por quê? Porque o que eu faço atraiu para mim a possibilidade de eu desencarnar dessa forma. Como nós colocamos no começo dessa live, a desencarnação é um fenômeno muito forte para passar despercebido do mentor. Então, se a equipe espiritual permitiu que isso acontecesse, ela tem uma razão para que isso se dê. A pessoa, ninguém desencarnaria por um cochilo do mentor. Se a pessoa desencarnou, existe um propósito para isso. Mas a sua pergunta é se ele contribuiu para isso. É possível que ele tenha contribuído, mas como ele não fez de maneira intencional para que isso fosse para ele, não se pode dizer que foi um processo de suicídio. Mas ele, de certa maneira, contribuiu. Só que o instrumento que ele criou tornou-se, na verdade, a forma pela qual ele desencarnou. Ele criou a cerca e ela serviu de instrumento para a desencarnação dele. É um fato realmente lamentável, mas pela grandeza do que isso significa dentro da existência, a gente não pode considerar que isso aconteceu sem que Deus tenha percebido. Isso é um fato que se deu por uma programação, e não podemos pensar que seja um castigo. Ah, como ele fez a cerca, então ele desencarnou por ela. Não necessariamente temos que pensar dessa forma, porque não é assim que trabalha a justiça divina. Como você criou a cerca, então você vai desencarnar por ela. Porque muitas pessoas também desenvolveram cercas e não desencarnaram. Então isso, na verdade, tem mais a ver com a história pessoal que a gente tem e as experiências que a gente precisa atravessar no curso da existência.
1: Ô Jorge, antes de você fazer o fechamento aí com a nossa prece, essa ouvinte, a partir do momento da resposta que você deu sobre a questão da reunião mediúnica, a gente está colocando na tela aqui, ó. A reunião mediúnica contato de lá para cá. Médios responsáveis com Cristo. Por que não fazer em casa se antes era assim? E a doutrina espírita dizendo que não pode, não estará agindo como a igreja fez?
0: Veja, Alessi, a questão é assim. Você tem razão, toca de lá para cá. Mas a gente não deve estimular essa prática exatamente porque a gente não sabe se nós temos a proteção espiritual que a gente pensa ter. Às vezes nós acreditamos que temos a fortaleza espiritual que a gente não tem. No caso específico que eu estava citando da obra Os Mensageiros, que é o lar de Isidoro e de Isabel, que fazem reuniões mediúnicas, se você consultar lá, eu não posso dizer para você se é no capítulo 42 ou 43, mas um desses dois capítulos, lá é dito o seguinte, que existe as comunicações mediúnicas na casa desse casal, mas que a equipe espiritual que cuida daquele lar, e cuida muito bem, porque eles são muito bem alinhados em termos espirituais, servem de exemplo, inclusive, a harmonia que eles produzem no lar, eles só assistem a entidade sofredora. Eles não atendem entidades perversas. Os espíritos maus, os espíritos das trevas, os cruéis, não se manifestam na reunião da casa de Isabel. Eles só recebem entidades que estão em processo de dor, os espíritos chorosos, as almas angustiadas e perdidas. Boa parte das entidades que se manifestam na casa dela são entidades que estão perdidas na crosta, espíritos desencarnados que nem sabem que desencarnaram, almas ignorantes que chegam ali e são atendidas, são levadas. Então veja aqui, eu não estou querendo diminuir o trabalho, mas é mais simples você atender uma entidade que está perdida do que você atender uma entidade cruel que se manifesta. Então, se você começa a estimular esse tipo de prática em casa e você recebe uma entidade perversa, você vai ter grandeza para fazer o trabalho? Eu sei que existe uma equipe espiritual que coordena tudo. Sim, é verdade, existe. Mas até que ponto a equipe espiritual que a gente tem, ela está habilitada para fazer esse tipo de atividade? Lendo Os Mensageiros, você vai encontrar também nessa mesma obra que existem dois espíritos que atuam na casa de Isidoro e de Isabel, que foram no centro da cidade e buscaram entidades para receberem o benefício da prece. Só que na hora de buscar as entidades, eles resolveram ajudar dois parentes dele. Um trouxe o tio e o outro trouxe o primo, que eram entidades perdidas e que eles acharam que poderiam trazer para a reunião. Veja, é a equipe espiritual fazendo isso. Eles trouxeram para a reunião seus próprios parentes. Sabe o que aconteceu? Os parentes desencarnados perturbaram a reunião toda, quiseram incorporar na Isabel, viraram um tumulto, virou um zezeu a reunião e atrapalhou a reunião como um todo. Aí o orientador geral do trabalho chamou os dois e disse: nunca mais façam isso. Não misturem os seus parentes com o socorro que tem que ser feito. Nós vamos cuidar aqui somente das pessoas que tiverem condições. Não tragam nunca mais pessoas que não tenham condição, porque perturbou a reunião todinha. A gente deixou de fazer atendimentos por conta da presença dos parentes de vocês. Não façam mais isso. Só tragam aqueles que estiverem realmente desejosos de serem assistidos. Então veja, Isa, Messi, como de repente essa nossa atividade dentro do nosso lar nos expõe a determinados perigos. E a gente não sabe se a gente vai ter grandeza e um espírito mais elevado para fazer esse trabalho de filtragem. Se a gente tiver espíritos familiares que não são tão graduados, a gente pode ter uma perturbação em casa. Isso acontecia quando o nosso movimento não era bem aparelhado com casas espíritas. Hoje não é necessário mais que isso seja feito. Não é mais preciso que a gente faça reuniões mediúnicas dentro de casa. Mas eu não estou dizendo com isso que se de repente num culto do Evangelho no Lar alguém manifestou um espírito, automaticamente essa pessoa está condenada à desgraça por conta disso. Isso pode até acontecer, mas não deve ser estimulado. A nossa prática do Evangelho no Lar deve ser aquela de proteger, de acolher, e os espíritos fazem o trabalho de atendimento dos espíritos do lado de lá, sem precisar que eles se manifestem mediunicamente nos nossos lares.
1: Bom, Jorge, vamos lá para a nossa prece final, né? Ou a sua reflexão final, se você quiser, e fazer a nossa prece, que a gente já tem quase 2 horas de live.
0: Então, hoje a gente teve a chance de conversar muitas coisas sobre culpa e sobre família, né? A gente passou muito sobre esses aspectos. E realmente é um espaço de muita dor, é um espaço de muito aprendizado, mas a doutrina espírita ela não chega para nós em vão. Ela chega exatamente pela possibilidade que ela nos concede de nós conseguirmos reler a vida pelo lado do espírito. Você poder enxergar a sua realidade pelo ângulo espiritual. Meu Deus, quanta luz se abre diante dos nossos caminhos quando nós percebemos a vida pela ótica que o Espiritismo nos apresenta. Porque passamos a ver nossos familiares, os dramas de família, os conflitos, as desencarnações dentro do lar, problema de drogas, de desamor, de violência. Todos esses dramas olhados pelo ângulo do Espírito. Para a gente perceber, nós não estamos abandonados, que existe uma equipe espiritual que de tudo cuida. Nossos pais, nossos cônjuges e nossos filhos são espíritos, assim como nós. E, portanto, Eles não são indivíduos desprovidos de uma questão espiritual. Não vieram à toa para a encarnação no nosso planeta. E por conta de todas essas coisas, nós temos que, diante das dificuldades, que não são poucas nos conflitos familiares, relembrarmos sempre a dimensão espiritual que nós temos e nos forrarmos de coragem e de perseverança para atravessarmos as horas graves que muitas vezes em família nós iremos ter, observando as verdades que os Espíritos nos trazem e que nos ajudam a reinterpretar o cenário da vida pela ótica extraordinária e consoladora que o Espiritismo nos apresenta. Portanto, diante de todas essas coisas, a gente reflita nossas famílias não como o espaço físico que elas são, mas como a universidade da alma, como o grande espaço onde as nossas almas se movimentam e que tem a chance extraordinária de se libertarem. Que a gente consiga olhar para cada familiar e dizer no fundo das nossas almas: você é a grande oportunidade para que eu dê o passo decisivo na minha vida. Conviver com a dificuldade que você me traz pode ser a virtude que eu preciso para libertar a minha alma e ser feliz. E se a gente começar a enxergar os outros como sendo nossos grandes professores do Espírito, talvez teremos lições valiosas no nosso crescimento espiritual, naquilo que for possível, na nossa pequenez ainda, mas naquilo que a gente for capaz de fazer para dar às nossas vidas um sentido mais espiritual e sair desta existência muito melhor do que quando aqui chegamos. Por isso,
1: vamos orar, né?
0: Nós vamos fazer a nossa prece para o encerramento da nossa atividade da noite de hoje. Querido Senhor das nossas vidas, diante da imensidão de dores que trazemos dentro das nossas almas e da multidão de angústias que arrastamos a diversas existências no interior dos nossos corações, trazendo para cada um de nós conflitos insondáveis que se arrastam através dos séculos e que se depositaram de maneira muito forte no fundo das nossas almas. Pelos nossos conflitos e pelas nossas dores, e pela imensidão das angústias que todas essas questões nos trazem, nós comparecemos diante de Ti, Senhor, para Te agradecer pela bênção extraordinária do esquecimento do passado, pela chance que Tu nos concedeste de lançar um véu sobre a escuridão que trazemos dentro dos nossos corações, por haveres dado a cada um de nós o alçapão que fechou o porão das nossas consciências para que durante essa existência nós tivéssemos a lucidez suficiente para termos condição de caminharmos na direção do progresso. Pela bênção extraordinária que Tu nos deste, de não relembrarmos a multidão dos nossos delitos e de não compreendermos plenamente todo o mal que os outros nos fizeram, mesmo daqueles a quem chamamos pelos nomes carinhosos de pai, de mãe, de esposo, de esposa, de filhos e de netos. Obrigado, Senhor, pela chance que Tu nos concedeste de um novo recomeço, a oportunidade divina de uma nova existência, sem que arrastássemos no nosso consciente a multidão de culpas, de loucuras e de erros das nossas múltiplas existências. Pela demonstração do Teu amor infinito, nós Te rendemos graças, Senhor, e do fundo das nossas almas Te dizemos o mais profundo muito obrigado por haveres nos concedido a chance de podermos, através dessa oportunidade, agora, termos condições de fazermos um futuro novo, de conseguirmos trilhar uma história que nunca trilhamos, de conseguirmos perceber as estrelas nos nossos caminhos, de conseguirmos perceber as flores e os aspectos positivos da vida, porque nos deste a condição de esquecer os caminhos sombrios e tortuosos do nosso passado. Pela luz extraordinária que tu nos concedes com o conhecimento espírita, que ilumina as nossas sendas, a fim de que descubramos um caminho novo, novos destinos, novas possibilidades. Nós te agradecemos, Senhor. Nós te agradecemos por não desistires de nós, apesar da nossa imensa pequenez, apesar das nossas reiteradas quedas. Tu continuas a apostar na possibilidade do nosso sucesso. Por isso te rogamos que tu nos ajudes, para que lancemos mão dessa oportunidade sagrada que tu nos concedeste, e que não sabemos se ela irá se repetir, porque não sabemos quando a mensagem espírita novamente cruzará os nossos caminhos, servindo de bússola para as nossas almas, que tateavam às cegas, procurando a luz sem saber onde estava. Por essa sacrossanta oportunidade, e talvez pela primeira vez, levantarmos os nossos olhos na direção da luz e fazermos a opção, ainda que parcialmente, por caminhos menos dolorosos, nós te rendemos graças, te trazemos o nosso muito obrigado como almas falidas que somos. Nos ajoelhamos diante de ti, Senhor, para dizer o nosso muito obrigado, não como pessoas, mas como espíritos, porque nos concedeste a chance divina de cerrarmos de alguma forma as portas do nosso passado, abrindo um amanhã venturoso para cada um de nós. Ajuda-nos assim a correspondermos a tudo isso e podermos ser efetivamente úteis ao trabalho de transformação que acontece no mundo de hoje. Que sejamos, portanto, Senhor, não somente beneficiados pela tua misericórdia, mas que sejamos também capazes de, a partir daí, oferecermos os nossos braços, os nossos corações, as nossas almas, no bom propósito de transformação e construção do mundo novo. Por isso te pedimos, protege a todos nós, para que sejamos úteis. Ilumina as nossas almas, para que sabemos usar o tesouro, os talentos das horas, das nossas virtudes, das nossas potencialidades, para que multipliquemos todos esses talentos na construção de um futuro venturoso, não somente para nós, mas para toda a humanidade. Abençoa assim, Senhor, a terra como um todo. Derrama as tuas bênçãos sobre a nossa humanidade tão sofrida, que as tuas bênçãos infinitas possam se derramar sobre todos os lares, principalmente os lares em conflito, tomados pela droga, pela loucura, pelos vícios, iluminando a mente de todas as almas enlouquecidas pelas inúmeras facilidades que o mundo concedeu para que nos perdêssemos. Certos do teu apoio, da tua misericórdia e da tua graça derramada sobre as nossas vidas, nós simplesmente te agradecemos, Senhor, e te pedimos que tu nos abençoes, para que nossas existências constituam-se assim um processo permanente de gratidão pela tua misericórdia e pela tua solicitude. Estejas assim conosco, Senhor da vida, guarda-nos na tua paz e nos protege, hoje e sempre.
1: Muito bem. Jorge, obrigado, viu? Mais uma vez. Que venha o 28 agora, semana que vem, se Deus quiser. Agradecimento a todos os nossos amigos que estiveram conosco, que nos acompanharam aqui pela Web Rádio Fraternidade, pelos canais no YouTube e no Facebook da rádio, também os nossos queridos amigos da FEB TV, da Rai TV, da TV 7, da TV Secal, os nossos amigos da Web Rádio Amigo Espiritual, os nossos amigos do Espiritismo.net. A nossa eterna gratidão a cada um de vocês, e o nosso objetivo é multiplicar esse conhecimento espírita que consola de verdade para que a gente siga adiante. Abraço para você, Passamia. Fiquem com Deus, viu?
0: Muito obrigado. A Sami agradece o abraço aqui. Fiquemos todos com Deus e Deus nos abençoe. Muito obrigado a todos pela presença.
1: É isso aí, gente. Amanhã cedo a gente está aqui de novo no momento de prece. Com convite. E semana que vem, Pinga Fogo, 28, se Deus quiser. Tchau, tchau. Um abraço. Muita paz.
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Continuando o estudo reflexivo sistêmico das obras de Allan Kardec do Evangelho de Jesus, nós estamos no módulo 6, o significado da lei da reencarnação em nossas vidas. Trabalharemos hoje o tema A Programação da Reencarnação, segunda parte. Estamos no quinto encontro. O objetivo desse encontro é refletir sobre como acontece a programação de nova reencarnação e que reflexões podemos tirar disso para o aprimoramento de nossas vidas. Vamos começar com a nossa meditação inicial, fechando os olhos. Entre em contato com você mesmo em essência, buscando sentir-se um espírito imortal, momentaneamente encarnado em um corpo físico. Qual é para você o significado de saber-se um espírito imortal em evolução, momentaneamente reencarnado para poder evoluir?

Como você sente essa realidade em sua vida? Você sabe dessa realidade e a sente no coração? Deixe seus pensamentos e sentimentos fluírem, evitando qualquer mascaramento num processo de auto-engano. Seja verdadeiro, verdadeira com você, analisando-se com autenticidade.

Gradualmente vamos retornando ao estado de vigília para a continuidade das nossas reflexões. No nosso encontro passado, nós iniciamos a refletir sobre a programação da reencarnação desde o instante em que o espírito se sente impelido a uma nova existência corporal. O tempo que nós passamos da dimensão espiritual varia conforme cada espírito, mas cedo ou tarde o espírito, tomando consciência da necessidade de uma nova existência, ele solicita a preparação, uma programação de uma nova reencarnação. Então, é a síntese do que nós trabalhamos no nosso encontro passado. A partir dessa programação, todo um trabalho vai ser feito para que seja efetivada a reencarnação. Uma das questões mais prementes em relação à reencarnação tem a ver com a questão 258 de O Livro dos Espíritos. Quando na erraticidade, antes de começar nova existência corporal, tem o espírito consciência e previsão do que lhe sucederá no curso da vida terrena? Vejamos o alcance desta pergunta. É muito comum as pessoas acreditarem no chamado destino. Quando uma pessoa vem para o mundo físico, ela já traz um destino traçado. Será que isso é um fato? É verdadeiro? É a questão que Kardec faz aqui, tem a ver com essa ideia, de uma predestinação para tudo que nós vamos passar. Agora, Kardec aborda aqui não uma predestinação, mas uma previsão. Há uma diferença entre predestinação e previsão? Sim, há uma grande diferença. Então vamos ver a resposta para nós entendermos o que acontece quando nós programamos uma nova encarnação. Ele próprio escolhe o gênero de provas por que há de passar, e nisso consiste o seu livre-arbítrio. Vejamos que aqui os benfeitores introduzem um conceito muito significativo. O conceito do gênero de provas. O que é esse gênero de provas? São determinadas necessidades para aquela reencarnação. Cada um de nós traz o gênero de provas. O que significa isso? Por exemplo, nós vimos já desde o início deste módulo que o fato de estarmos encarnados nós vamos lidar com desde questões familiares, questões profissionais, questões de relacionamentos, questões conosco, várias questões que o ser humano lida no corpo físico e que só são possíveis no corpo físico. Então, por exemplo, vamos pegar uma das questões ligadas diretamente ao corpo físico. A questão profissional. Existe uma prova na profissão que nós vamos nos dedicar? No mundo físico, existe um gênero, podemos dizer que há um gênero de provas nas ocupações ou nas profissões que vamos
porque está em desuso a palavra profissão para significar ocupação, áreas de ocupação, né? As ocupações que teremos profissionalmente? Sim. Né? Há ali uma prova, sempre. Então, uma pessoa que tem uma prova na área da educação, há o gênero de provas na profissão vai ser naquela área da educação. No que tem na área da saúde, o gênero de provas está voltado para a área da saúde e nas várias nuances que tem a área da saúde. Outra pessoa já tem, por exemplo, um gênero de provas ligados ao direito, outras à engenharia, assim sucessivamente. Temos sempre um gênero de provas na área profissional, como teremos também um gênero de provas na área familiar, teremos um gênero de provas individuais, nós conosco mesmos. Então, são várias as provas. Agora, dentro dessas provas, há sempre um gênero de provas. Esse gênero de provas tem a ver com o quê? Nós já vimos aqui qual é o sentido maior do gênero de provas. Tem a ver com propósito existencial. Tem a ver sempre com a principal limitação que a pessoa traz dentro de si para que ela possa transmutar durante aquela existência, desenvolvendo a virtude que transmuta aquela limitação. Vamos continuar aqui para aprofundar um pouco mais nessa questão do gênero de provas. Questão 258A. Não é Deus, então, quem lhe impõe as tribulações da vida como castigo? Aqui é aquela visão bem própria do século XIX e dos outros séculos anteriores, né? A vida como castigo, sempre aquela visão que nós já refletimos aqui, que era uma visão própria dessa transição de toda uma Idade Média em que Deus era aquele que castigava, que tinha que toda uma série de questões que hoje já os próprios benfeitores espirituais, os espíritos superiores, já não falam mais de castigo. Se nós pegarmos obras como de Joana de Ângeles, Demônio, nunca eles se referiram a castigo divino, porque já escreveram no século XX, no século XXI, que essas questões já tinha sido trabalhado. Mas na época ainda havia essa ideia. Agora vejamos na resposta dessa questão que os benfeitores, eles não falam. Em algumas vezes nas respostas nós temos a palavra castigo nas obras básicas. Mas aqui eles mostram exatamente qual é o sentido maior da reencarnação, que não tem nada a ver

restar-lhe-á consolação de que nem tudo se lhe acabou, e que a bondade divina lhe concede a liberdade de recomeçar o que foi mal feito. Demais, cumpre-se distinga o que é obra da vontade de Deus do que o é do homem. Se um perigo vos ameaça, não fostes vós quem o criou, e sim Deus. Vosso, porém, foi o desejo de a ele vos expordes, por haverdes visto nisso um meio de progredirdes, e Deus o permitiu. Então vamos voltar aqui desde o início. Essa resposta tem várias questões, várias nuances para nós refletirmos. Na primeira frase da resposta, de que lei os benfeitores estão falando aqui? Hã? Não, esse é atributo, nós estamos perguntando lei. Hã? Lei de permissão. É uma lei que está implícita em várias questões do Livro dos Espíritos. Essa lei é a lei que tem a ver com tudo aquilo que acontece no universo. Porque muitas vezes a pessoa diz assim, de uma forma muito pueril, que tudo o que acontece é da vontade de Deus. Será mesmo? Será que Deus quer, por exemplo, que uma pessoa seja assassinada? Seja que ela se mate, por exemplo? É da vontade de Deus? Imaginemos Deus, supremo amor, suprema vontade, suprema inteligência do universo, querendo que uma pessoa se mate, ou que ela seja assassinada, ou que uma pessoa assassine. Então, não é da vontade de Deus. Mas, se não é da vontade de Deus, é do que, então? Qual lei? A lei de permissão. Tá no primeira frase. Veja bem, nós estamos refletindo um conceito profundo. Uma coisa é a vontade de Deus, outra coisa é a permissão de Deus. A vontade de Deus é que nós nos amemos, todos. Mas Ele criou a lei de liberdade para que nós nos amemos por escolha consciente, não por um decreto vindo dEle. Está claro isso? Não há um decreto para que nós nos amemos, mas há um convite. O convite do Criador sempre é um convite suave, é um convite que o tempo todo flui para nós. Bom, se há esse convite, a vontade de Deus é que nós o aceitemos esse convite, não é? Não é a vontade dele? Essa é a vontade de Deus. Que nos amemos como irmãos, como Jesus nos ensinou. Agora, ele permite o uso ou o abuso do livre-arbítrio? Sim, porque ele nos criou com a capacidade de escolha. Então, nem tudo é da vontade de Deus, porque da vontade é que sempre nós nos encaminhemos ao bem. Ele nos criou para isso. Mas tudo só acontecerá com a permissão de Deus. Tá? Então é importante esse conceito, diferenciar o que é a vontade, o que é a permissão. Aí depois, na continuidade da resposta, os benfeitores adentram numa outra lei. Né? Que lei é essa? Liberdade. E depois outra lei, que lei é lei de responsabilidade. Então aqui eles falam, nessa segunda frase aqui, dando ao espírito a liberdade de escolher, Deus lhe deixa inteira responsabilidade.

0: responsabilidade de seus atos. E aqui tem uma outra lei. São três leis em uma frase só. Lei de causa e efeito. Somos livres para fazer as escolhas que quisermos, responsáveis por todas elas. E todas elas vão gerar consequências. Então, somos livres, Deus nos permite a liberdade. A questão é que a liberdade não é um processo de libertinagem como muita gente gostaria. A liberdade tem a consequência da responsabilidade. E, como somos responsáveis, toda e qualquer ação vai gerar uma consequência, de acordo com a ação. Então, aqui, logo em seguida, eles aprofundam um pouco mais. Nada lhe estorva o futuro, porque nós temos a lei de liberdade nos direcionando. Abertos se lhe acham, assim, o caminho do bem como do mal. Então, nós temos liberdade, somos responsáveis por tudo que fazemos e tudo vai gerar consequências. Se seguimos o caminho do bem, as consequências serão benévolas. Se seguimos o caminho do mal, as consequências serão o mal, para que nós aprendamos a fazer o bem. Aí depois, na outra frase, eles falam de uma outra lei divina. Que lei é essa? Se vier a sucumbir, restar-lhe a consolação de que nem tudo se lhe acabou e que a bondade divina lhe concede a liberdade de recomeçar o que foi mal feito. Que lei é essa? Lei de misericórdia, exatamente. Que está intimamente ligado ao atributo da soberana justiça e soberana bondade de Deus. Então, Deus sempre vai utilizar da misericórdia. O espírito pode ser o mais empedernido no mal. Cedo ou tarde, ele vai ser recolhido pela misericórdia divina para direcionar-se ao bem. Nunca vai ficar eternamente voltado para o mal. Aí, no final da resposta, o que eles falam? Aqui fica muito claro a diferença entre a permissão e a vontade de Deus e a vontade do homem. Não está claro? Aqui, ó. Demais cumpre-se distinga o que é obra da vontade de Deus do que o é do homem. Então, a vontade do homem, muitas vezes, é de matar. É de matar-se. É de abortar, como nós vimos no nosso encontro passado. É de realizar ações contrárias à que lei? De amor, justiça e caridade, a lei maior. Então, muitas vezes, a vontade do homem é de agir contrariamente à lei de amor, justiça e caridade. E por que Deus permite que o homem, o ser humano, possa contrariar a lei de amor, justiça e caridade? Por causa da lei da liberdade e sabendo que mais? Não apenas da lei de liberdade. Das três leis que nós vimos agora há pouco. Responsabilidade, causa e efeito. Porque ao agir contrário à lei de amor, justiça e caridade, o que acontece com o ser humano? Ele sofre as consequências desse afastamento. Ao sofrer as consequências, ele aprende a quê? Duas questões básicas aí o ser humano aprende quando vem o sofrimento. O bom uso do livre-arbítrio é uma das questões. Que mais? A ser responsável pelos seus atos. Então, o ser humano aprende a ser livre e ser responsável quando o sofrimento vem. Vejamos bem que as leis divinas estão sempre se somando. Nunca uma lei compete com a outra. a lei de causa e efeito, favorecendo o bom uso da lei de liberdade, o bom uso da lei de responsabilidade, para que a pessoa gradualmente cumpra a lei de amor, justiça e caridade por escolha amorosa, nunca por imposição, porque nenhuma lei divina é imposta ao ser humano, mas há um convite para que o ser utilize das leis em seu próprio proveito, para que ele possa, utilizando das leis, desenvolver as virtudes que lhe cabe, que lhe cabe desenvolver para poder ser feliz, né? Então vejamos, quando alguma coisa nos acontece dentro do gênero de provas, o que está acontecendo de fato? É um convite à reparação ou estamos impelidos à reparação, no caso de uma expiação, né? No sentido estrito do termo, daquilo que nós fizemos. Então, quando algo nos acontece, o que está se manifestando? Uma lei divina, sempre. A lei de causa e efeito. É o que está aqui no final da resposta. Se um perigo atinge de alguma maneira, o que aconteceu? Não fomos nós que o criamos, mas as leis divinas. É que quando fala Deus, não é que Deus vai chegar lá, agora vou criar um perigo lá para aquele menino, né? São as leis que nós trazemos na nossa consciência, que nos acompanham sempre, e quando nós estamos em dívida perante a lei vem e nos convida a saldar essa dívida. Então, se acontecer um perigo, é porque nós, pelas nossas próprias escolhas, nos colocamos envolvidos com aquela situação. Aí entra que lei? Outra lei, muito importante essa lei. A lei de atração, exatamente. Então, o espírito que tem aquela dívida específica atrai aquilo que vai fazer com que ele progrida a partir daquela situação. Então, por exemplo, nesse seminário desse fim de semana, nós falamos, por exemplo, de uma bala perdida. Não existe bala perdida, existe pessoa achada. Por que que existe pessoa achada? Vamos supor que uma pessoa está passando por uma rua, está tendo um tiroteio naquela rua e uma bala atinja a coluna vertebral dessa pessoa, bem aqui na região lombar. E essa pessoa tem seccionada a medula espinhal e vem a ficar paraplégica. Houve ali um acaso? Não. Houve exatamente isso que está aqui. A pessoa que traz na conta da vida dela qualquer movimento contrário à lei de amor, justiça e caridade naquela área, naquele gênero de provas ligado à locomoção, né, alguma coisa que ela fez a alguém, ou a ela mesma num suicídio anterior, ligado à limitação da locomoção de alguém ou dela própria. Então ela cria ali todo um problema de quê? De contrariar qual lei? O que que ela faz? Quando ela, por exemplo, lesa alguém ou lesa o próprio corpo num suicídio, num processo assim? Que lei que ela vai contra? Hã? Lei de amor, justiça e caridade, né? Se ela fez ao outro, ela está agindo com desamor, com injustiça e com descaridade ao outro. Se ela fez a ela mesma, desamor por ela, injustiça por ela e descaridade para ela mesma. Qualquer que seja a ação, seja com ela, seja com o outro, ao defraudar a lei de amor, justiça e caridade, o que, que ela fez também? Qual outra lei que ela defrauda junto? A lei de responsabilidade, e usa mal qual outra lei? A lei de liberdade. Então ela usa mal a lei de liberdade e, de uma certa forma, a responsabilidade amorosa que ela teria frente à vida, ela defrauda. Né? E aí a lei, que lei que entra em vigor imediatamente? Lei de causa e efeito. A lei de causa e efeito vai acionar qual outra lei? A lei de atração. Então a lei de causa e efeito aciona a lei de atração para que ela, passando por aquela provação, aqui nesse caso já é uma provação expiação, porque toda expiação é uma provação, nem toda provação é uma expiação. Então estamos falando expiação no sentido estrito do termo, não no sentido amplo. Então toda provação toda expiação é uma provação. Então aqui nós estamos diante de uma expiação-provação. Então o gênero de provas dela, qual é nesta existência a partir desse fato? Dessa bala achada. Dessa pessoa achada, ela que achou a bala. Hã? Qual é o gênero de provas? O gênero de provas é sempre uma limitação ou é um convite a alguma coisa, Antônia? Veja bem, a limitação é o efeito. Qual é o convite da vida? Valorizar aquilo que ela não valorizou. O objetivo sempre é voltar à sintonia com a lei de amor, justiça e caridade. Faz sentido isso, gente? Sempre voltar à sintonia com a lei de amor, justiça e caridade. Então, se ela se matou numa outra existência, se jogando de um penhasco e fraturou a medula e ficou ali numa situação, ela própria defraudou a lei de amor, justiça e caridade com ela mesma, e agora ela renascendo, tendo, vamos supor que isso tenha acontecido aos 20 anos, e ela vai viver ali naquela encarnação 70 anos. Então ela vai ter 50 anos refletindo sobre o que é utilizar bem o sistema locomotor, o que é utilizar bem os recursos que Deus nos oferece gratuitamente, que muitas vezes nós abusamos. Então ela vai ter aquele período para refletir e exercitar consigo mesma a lei de amor, justiça e caridade. Ela pode fazer isso, como ela pode não fazer, não é? Porque a lei convida a expiação. Expiar, nós já vimos que é extrair a pureza, ir ao encontro da pureza que a pessoa se afastou. A pureza é o próprio amor divino íncito nela mesma. Então, quando ela vai passar por aquela situação, ela pode passar de uma forma amorosa ou de uma forma revoltosa, não pode? Ela não pode chegar e se revoltar, que droga de vida, eu sou azar. Vamos supor que ela esteja numa concepção materialista da vida. Olha que azar que eu tenho. Fui passar naquela rua, naquele horário, naquela situação e fiquei desse jeito. E passar o resto da vida revoltada com a vida por causa disso. Se ela for uma pessoa crente em Deus, pode começar a sentir, ficar de mal com Deus. Por que que Deus fez isso para ela? Se ela tiver noções de tudo isso que nós estamos refletindo aqui, e refletir o sentido daquilo na vida dela, ela pode ali sim expiar. Porque nas duas proposições hipotéticas que nós colocamos, ela não expiará. Ela passará pela situação de sofrimento. O sofrimento vai ser muito mais intenso do que deveria, porque imagina sofrer revoltado. E ela não expiará, porque ela não retornará à sintonia com a lei de amor, justiça e caridade. Ela permanecerá, nesse caso, em conflito com a lei de amor, justiça e caridade. Somente quando ela resolve por reconhecer que se houve aquele fato, aquele fato tem um motivo muito grave na vida dela. Porque senão Deus não permitiria. Se não houvesse na conta da vida dela nenhum problema nessa área, Deus nunca permitiria. Porque Deus é onipotente, onisciente e onipresente. Jamais ele permitiria que uma bala achasse uma pessoa inocente, vamos dizer assim. Se aconteceu, é porque há ali uma necessidade de transformação, de mudança de princípios. Isso que nós fizemos em relação a esse raciocínio em relação ao suicida vale para o homicida, para aquele que destrói, que aleja o outro. Mesma coisa, porque ele defraudou a lei de amor, justiça e caridade com o outro. Quando nós fazemos alguma coisa com o outro, o que nós estamos fazendo de verdade? Lá no fundo, nós estamos lesando a nós mesmos. A pessoa pode destruir a vida do outro, mas ela própria lesa o perispírito, inclusive na mesma região que ela lesou o outro. Então, dentro da lei de causa e efeito, todo o processo é semelhante, porque ela defraudou a lei de amor, justiça e caridade. Lembro o caso de pessoas que encontram uma bala perdida e a bala é desviada por uma caneta, por um celular, por um... Por que que aconteceu isso num caso e no outro não aconteceu? Porque Deus foi vigilante numa situação e na outra não? Podemos admitir essa hipótese?
1: Não.
0: Jamais. Né? Porque uma pessoa bastava o susto. Tá? Porque quando a pessoa melhora, ela modifica a forma de viver e passa a agir em conformidade com a lei de amor, justiça e caridade, muitas vezes basta só o susto, a possibilidade. No livro Nas Fronteiras da Loucura tem um caso muito interessante de uma jovem que tinha na conta da vida dela um estupro, tá? Por ter sido um estuprador no passado. Uma jovem de 20 e poucos anos. E essa jovem, ela se tornou espírita e era uma pessoa que, a partir do momento que ela se tornou espírita, ela se dedicou de corpo e alma ao auxílio do próximo. E numa noite, na primeira noite de carnaval no Rio de Janeiro de 1980, onde o momento histórico que é registrado no livro Nas Fronteiras da Loucura, ela tinha ido na casa de uma senhora idosa fazer o evangelho no lar, na casa dessa senhora, por um dever de caridade. Saindo da casa da senhora, embaixo no prédio, ela foi cercada por dois rapazes que a levaram para um beco próximo ali daquela região. Aliás, são três rapazes. Estavam prestes a estuprá-la. E aí o que aconteceu? A Dr. Bezerra de Menezes, que estava nas imediações de um trabalho assistencial aos espíritos ligados ao carnaval, foi acionado por uma equipe que estava numa praça do Rio de Janeiro, que fizeram um acampamento de emergência para auxiliar as pessoas no carnaval, porque o carnaval não é essa maravilha que as pessoas pensam que ele é. É uma das piores tragédias espirituais que o ser humano pode fazer. Quem tiver dúvida disso, leia Nas Fronteiras da Loucura para ver como o carnaval é nocivo ao ser humano. Então eles montaram esse acampamento de emergência, de atendimento, e lá tinha um coletor de preces. E a moça, a hora que ela viu a situação de perigo que ela ia passar, imediatamente entrou em oração e eles captaram a prece dela e imediatamente acionaram o Dr. Bezerra de Menezes. E ele viu uma patrulha da polícia vindo. e emitiu uma ordem mental para o policial para que ele desviasse o caminho e passasse em frente ao beco. A hora que o Dr. Bezerra deu a ordem mental, ele imediatamente virou o carro. O colega nem entendeu: ah, por que você está passando por aqui? Nós estamos indo para lá. Não, mas deu vontade de passar por aqui, eu vou passar. A hora que eles entraram, estava lá os três rapazes já quase que estuprando. Não tinham começado a estuprar a moça, mas já estavam prestes a estuprá-la. E aí, com a polícia, eles saíram correndo e a moça se desvencilhou. E aí o Filomeno de Miranda pergunta, né, daquela situação, como entender aquela situação com base na onisciência, na onipresença e na onipotência divinas. E aí o Dr. Bezerra de Menezes explica que no caso dela estava previsto, no gênero de provas, sofrer um estupro, por ter sido um estuprador no passado, numa existência anterior. Mas que, pelo movimento dela em direção à lei de amor, justiça e caridade, que ela estava fazendo, e ali ela tinha acabado de efetuar um ato de caridade cristã, por visitar essa senhora idosa que não tinha condições de ir nem ao centro espírita, aplicar o passe, inclusive, e pelo fato dela estar trabalhando no bem, apenas o susto foi suficiente para ela resgatar o passado. Então, a lei da atração, ela nunca é matemática e não é uma pena de talião. Por que que não é uma pena de talião? Hã? Pena do talião é olho por olho, dente por dente, né? Por que que não é? Porque... Hã? Por causa da lei de misericórdia. A lei de misericórdia sempre suavizará a lei de causa e efeito, né? A lei da reparação, a lei da atração, inclusive. Todas essas leis que funcionam para que o espírito se reestabeleça é suavizada pela lei de misericórdia e pelo esforço que o espírito faz para se aproximar da lei de amor, justiça e caridade, porque não é um privilégio. Se ela não estivesse no movimento ligado, conectado à lei de amor, justiça e caridade, ela provavelmente sofreria o estupro, sim. Se tem a ver com o objetivo da dor, sim, porque o objetivo da dor expiatória qual é? É que o espírito retorne à lei de amor, justiça e caridade. Se ele retornou à lei de amor, justiça e caridade sem a dor, vai precisar da dor? Não. Ele não precisará mais, porque ele já retornou, ele já está no movimento caridoso. Então, quando nós acionamos a lei de amor, justiça e caridade por esforços reais da nossa parte, o que nós fazemos? O que nós fazemos com o nosso gênero de provas? Nós suavizamos o gênero de provas. Nós podemos até sublimar expiações que poderíamos estar às voltas com elas e conectamos com o amor profundo em nossas vidas, e com essa conexão vamos suavizar. As provas não temos como eliminar, porque são provas, e vamos estar sempre no movimento cada vez mais amoroso. E podemos, muitas dores, nos libertar. Olha. E as moratórias, quando é uma moratória meritória, sim. Há uma diferença entre... existem dois tipos de moratórias. As moratórias meritórias e as moratórias promissórias. Já ouviu falar? Um caso de uma moratória promissória é o caso do Argos, no livro Painéis da Obsessão, que era uma pessoa que contraiu tuberculose e que iria desencarnar. e por acréscimo de misericórdia, para ver se ele se emendava, porque era um espírito extremamente rebelde, ele recebeu uma moratória promissória. Promissória no sentido de que ele não merecia moratória, mas por acréscimo de misericórdia ele recebeu para ver se ele se modificava. E ele ficou 5 anos pintando e bordando em vez de se modificar. Toda a história dele está no livro Painéis da Obsessão. Existem moratórias meritórias. O espírito adquire o mérito pelo bem que ele realiza e para que ele possa realizar mais bem, ele fica mais tempo no corpo. Tá? Se, em sociedades que em que a violência já foi controlada, daqui a pouco nós vamos ver uma questão que fala sobre isso, né, que é uma questão que o Kardec faz aos benfeitores. No caso do planeta Terra, existe alguma sociedade que a violência já foi controlada? Ela é reprimida, né? Existem países que a violência é mais reprimida e outros menos reprimida, como é o caso no nosso país. Tanto é verdade isso que a violência contra si mesmo, em muitos países que a violência coibida pela polícia não é feita, essa contra si mesmo ela está no auge. Por exemplo, a Suíça. A Suíça, a criminalidade da Suíça é muito baixa, mas o índice de suicídio é um dos maiores do mundo. Então, que violência que foi controlada aí? Foi coibida, mas não foi controlada. Mas existe o controle. Daqui a pouco a gente vamos ver a pergunta sobre isso. O sentimento de aprendiz como uma virtude, é a que leva o espírito a cumprir a lei de causa e efeito? Não. O sentimento de aprendiz leva o espírito a cumprir a lei de amor, justiça e caridade. Porque é um grande ato de auto-amor nós nos sentirmos filhos de Deus, aprendizes da vida. É o maior ato de auto-amor que nós podemos ter. Então, a lei de causa e efeito nos convida a uma virtude muito importante. São duas virtudes, na verdade. Nós já estudamos aqui. Obediência e resignação. Obediência no sentido de que nós vamos nos libertar da rebeldia. Porque se você só vai espiar, só vai utilizar bem da lei de causa e efeito, se for obediente com sentimento da razão. E resignado com sentimento do coração. Essas duas virtudes é que faz com que o espírito sintonize de uma forma equilibrada com a lei de causa e efeito. Questão 259. Do fato de pertencer ao espírito, a escolha do gênero de provas que deva sofrer, seguir-se-á que todas as tribulações que experimentamos na vida, nós as previmos e buscamos? Então, aquela ideia que nós falamos no início. Que tudo está predestinado, tudo que vai acontecer na nossa vida. Se nós escolhemos o gênero de provas, significa que tudo que vai acontecer na nossa vida já está previsto? Não. Por que não? Porque vai depender do bom ou do mau uso do nosso livre-arbítrio. Até a questão do gênero de prova, se nós vamos passar pelas provas ou não, vai depender do bom ou do mau uso do nosso livre-arbítrio. Vamos ver aqui a resposta. Todas não, porque não escolhestes e previste tudo o que vos sucede no mundo, até as mínimas coisas. Escolhestes apenas o gênero das provações. Então, o gênero, por exemplo, se a pessoa tem as provações ligadas a uma profissão na área de saúde, ela pode escolher profissão A, B ou C? Pode. Se o trabalho dela é voltado para a área de saúde, desde de ser um gari até um grande cirurgião, ele vai estar voltado para a área de saúde, não vai? Um gari não está voltado para a área de saúde? Imagina o lixo das cidades se acumularem todos nas ruas. O que vai acontecer com a nossa saúde nas cidades? Então, para ser gari, precisa de um esforço semelhante a ser um grande cirurgião ou um cientista na área da saúde? Não. o esforço de ir para ser gari vai ser bem menor do que para ser um grande cirurgião ou um grande pesquisador nessa área. Então, vai depender do espírito ele se desenvolver mais ou menos naquele gênero de provas que ele tenha a desempenhar. Mas em toda e qualquer profissão que ele escolher, ele é convidado a sempre atuar em prol da saúde do ser humano. Em prol da própria saúde do ser humano, do outro ser humano. As particularidades correm por conta da posição em que vos achais. São muitas vezes consequências das vossas próprias ações. Escolhendo, por exemplo, nascer entre malfeitores, sabia o espírito a que arrastamento se expunha, ignorava, porém, quais os atos que viria a praticar. Esses atos resultam do exercício da sua vontade ou do seu livre-arbítrio. O gênero de provas está posto pela escolha do espírito antes de encarnar. O que ele vai fazer com aquele gênero de provas depende dele. Então, aqui os benfeitores falam de uma pessoa nascer entre malfeitores. Se ela nasce entre malfeitores, é para que ela se torne um deles? Para que ela passe a vida toda se esforçando e não entrar naquilo ali. Esse é o gênero de provas. Porque ela não vai necessariamente seguir aquele caminho. É para que ela resista àquele caminho. Então, porque se ela não nascesse naquele meio, ela estaria sendo provada. Uma pessoa, por exemplo, com uma tendência a furtar e nasce no meio de pessoas éticas, moralizadas, ela vai ser provada no desejo de furtar? Não. Ela não vai ter esse gênero de provas. Agora, se ela nascer no meio de pessoas que tendem a furtar, determinadas famílias por aí de políticos e tudo mais, a provação vai ser muito trabalhosa de se libertar. Porque o gênero de provas, a tendência daquele meio é ao furto, principalmente dinheiro público. A pessoa vai ter uma necessidade de fazer esforços para não entrar naquele caminho. Sabe o espírito que, escolhendo tal caminho, terá que sustentar lutas de determinada espécie. Sabe, portanto, de que natureza serão as vicissitudes que se lhe depararão, mas ignora se verificará esse ou aquele êxito. Os acontecimentos secundários se originam das circunstâncias e da força mesma das coisas. Previstos só são os fatos principais, os que influem no destino. Então, que fatos principais são esses? Então, vamos fazer uma comparação para entender bem de a encarnação como se fosse uma viagem. Você vai fazer uma grande viagem, uma viagem de carro de Cuiabá ao Rio de Janeiro. E nessa viagem você programa 3 pontos de parada de pernoite. Isso tudo não vai ser escolhido antes da viagem começar? Antes da viagem começar. Então, essas são a previsão dos fatos principais da viagem. Sair daqui, pernoitar em tal cidade e chegar lá, no Rio de Janeiro. Tá. Mas se lá no meio da viagem você encontra um grupo de sem terras fechando a estrada, por exemplo, a pessoa previu pernoitar em Campo Grande, mas a BR-163... que vai para Campo Grande e está lá fechado com um grupo de sem terras, como acontece comumente por aqui. Aí você faz o quê? Volta para Cuiabá? Não, você entra pela BR-364 e vai por Itumbiara. Vai por Goiás e entra já lá no norte de São Paulo. Aí vai dormir em Campo Grande? Não. vai dormir lá em Tumbiara, Uberlândia, sei lá, qualquer cidade dali daquela região. Então, houve uma mudança de planos por causa de um fato acontecido. Vamos trazer isso para a encarnação. Na encarnação, nós vamos programar uma série de fatos na nossa vida. Né? Por exemplo, a profissão ou a área profissional, se vai ter casamento ou não, filhos ou não, uma série de questões muito significativas e importantes. Até o momento da nossa morte está previsto, porque nós vamos receber uma quantidade de fluido vital para 70, para 80 anos, né? Para um pouco mais, um pouco menos, ou vamos trazer essa quantidade de fluido vital. Então, nascemos com toda essa programação. O que vai acontecer de detalhes nessa programação depende do uso do nosso livre-arbítrio. Se a programação vai ser mantida ou não, também depende do bom ou do mau uso do nosso livre-arbítrio. Acabamos de falar agora há pouco das moratórias. O bom uso do livre-arbítrio, por exemplo, uma pessoa que era para ter 70 anos pode chegar a 80, né? Ter mais 10 anos para trabalhar no bem. Né? O mau uso do livre-arbítrio pode fazer com que uma pessoa que era para desencarnar aos 70, aos 50 já esteja um velho caquético, já quase sem fluido vital, e que muitas vezes recebe uma moratória promissória, para ver se ele dá um jeito com mais um pouco de tempo, como é o caso do Argos. É que não era, na verdade não era para desencarnar na idade que ele mesmo criou o processo. Havia sim a possibilidade de contrair a tuberculose, mas que ele ampliou pelo fato da rebeldia frente à vida. Então vejamos, há todo um contexto planejado, mas o espírito está sempre replanejando ou cumprindo o planejamento. Na maioria das vezes, como há um mau uso do livre-arbítrio, o que acontece com o planejamento? Vai adiando, vai deixando para depois. Principalmente as provas mais trabalhosas de serem realizadas. O que é comum? Por causa do quê? Da preguiça moral, né? Por causa da preguiça moral, da pré-íntima de muita gente, as provas vão sendo deixadas para depois. A prova chega? Não. Na próxima encarnação eu cuido disso, vai. No caso da analogia que nós fizemos, da viagem, um acontecimento externo. E pode acontecer de questões internas, sim. Você, por exemplo, planeja uma coisa, chega no meio do caminho, não, eu estou com preguiça de seguir adiante, vou parar por aqui e ficar por aqui mesmo. Mas numa viagem você pode fazer isso? Pode. Na vida você pode fazer isso? Pode também, não deve, mas pode. Né? Ficar com preguiça e não seguir adiante nas provas que a vida lhe convida. Né? Ela pode lamentar, pode ficar lá, mas por que que existe isso na minha vida e tal? Eu sou azarado e tudo mais. É a mesma coisa na vida, surgem as provas e a pessoa fica lá blasfemando, reclamando. Então tem aqueles que se submetem, vamos voltar lá na questão 115 do Livro dos Espíritos, existem aqueles que se submetem às leis e aqueles que se insurgem contra as leis. Se tomares uma estrada cheia de sulcos profundos, sabes que terás de andar cautelosamente, porque há muitas possibilidades de caíres. Ignoras, contudo, em que ponto cairás. E bem pode suceder que não caia, se fores bastante prudente. Se ao percorreres uma rua, uma telha te cair na cabeça, não creias que estava escrito, segundo vulgarmente se diz. Aqui os benfeitores voltam àquela ideia do destino, né? Do destino já traçado. Então aqui a comparação que eles fazem aqui é muito interessante. Se você vai andar numa estrada cheia de sulcos profundos, parece estradas aqui, né? A estrada para Tangará está desse jeito, esse dia eu vi na televisão. Cheia de sulcos profundos e crateras e tudo mais. Né? E a pessoa vai andar naquela estrada. Se ela for prudente, pode ser que ela nem caia. Agora, se ela for imprudente, ela vai levar vários tombos na estrada até aprender a ser prudente. É o que acontece com muita gente na vida. Vejamos a 260. Como pode o espírito desejar nascer entre gente de má vida? Aqui em relação à resposta da pessoa que nasceu no meio de malfeitores. Forçoso é que seja posto num meio onde possa sofrer a prova que pediu. Pois bem, é necessário que haja analogia. Para lutar contra o instinto do roubo, preciso é que se ache em contato com gente dada à prática de roubar. Então, aqui nós lembramos de um caso também da literatura espírita, o caso do senhor Evaldo, doutor Evaldo, no livro Tormentos da Obsessão. No livro Tormentos da Obsessão, cita o caso de um político que passou a vida toda no movimento espírita, foi evangelizado, participou de mocidades espíritas, tinha conhecimento espírita. Antes de encarnar, estudou 10 anos ética, antes de encarnar, 10 anos seguidos só sobre ética, inclusive principalmente ética na política, porque ele tinha como o gênero de provas dele era de ser um político não corrupto. Talvez um dos mais trabalhosos, né, para não dizer difícil mesmo, de passar. E reencarnou, e em vez de, apesar de todo o conhecimento espírita, apesar da preparação prévia, antes de encarnar, se tornou um político corrupto, desviou milhões de dinheiro que era para a saúde, para a educação, como acontece muito hoje em nosso país, sempre ocorreu, mas nunca antes como tem ocorrido, e desencarnou numa situação muito infeliz, com remorso enorme, criando um próprio casulo onde ele se refugiou, tentando fugir da própria consciência. Então, esse é bem típico de um gênero de provas. A pessoa vem com gênero de provas para, no caso aí, estar no meio político sem se corromper. E a maioria, infelizmente, né, que entra por esse caminho, se corrompe. Mas o objetivo é resistir àquela tendência que o espírito já traz. Se ele nascesse, se ele tivesse uma prova de um meio completamente diferente desse, onde que ele iria provar a sua dificuldade nessa área? Questão 260A. Assim, se não houvesse na Terra gente de maus costumes, o espírito não encontraria aí meio apropriado ao sofrimento de certas provas? Se não houvesse na Terra mais nada que lembrasse ao banditismo, a nada ligado ao mal, não encontraria aí meio apropriado ao sofrimento de certas provas? E seria isso de lastimar-se? É o que ocorre nos mundos superiores, onde o mal não penetra. Eis porque nesses mundos só há espíritos bons. Fazei que em breve o mesmo se dê na Terra. Então, qual é o nosso compromisso? Fazer com que na Terra não haja mais necessidade desse tipo de provação. Não vai haver necessidade de provação do mal quando? Quando o quê, gente? Quando todos formos bons. Quando todos formos bons, não há necessidade de provação desse tipo. E aí, ou o mundo se modifica, ou nós mudamos de mundo. Vamos para um mundo mais evoluído que o nosso. No caso do nosso planeta, ele está realmente em breve mudando de categoria para mundo de regeneração. Então, aqueles que querem permanecer no mal vão ser exilados num mundo próprio para eles. E os que querem permanecer no bem, que não vai ter mais necessidade, não vai, as expiações vão cessar, e as provações desse tipo, de, por exemplo, de corrupção na política, de tráfico de drogas, vão desaparecer completamente, porque no mundo de regeneração, isso tudo desaparece para sempre. Questão 261. Nas provações, porque lhe cumpre passar para atingir a perfeição, tem o espírito que sofrer tentações de todas as naturezas? Tem que se achar em todas as circunstâncias que possam excitar-lhe orgulho, inveja, avareza, sensualidade, etc.? E aí, o que vocês acham que isso é a resposta dessa questão? Depende do nível de movimento dele em relação às leis divinas, não é? Se ele se movimenta em direção às leis, principalmente a lei de amor, justiça e caridade, ele vai precisar passar por provas que desconectadas de um processo mais equilibrado do ser? Não. Isso tem a ver com a questão do mal e da ignorância. Nós não precisamos passar pelo mal. Nós somos convidados a sublimar a ignorância, a passar pela fieira da ignorância. Está no livro dos Espíritos, coloca muito claro isso. Então, é exatamente isso que eles respondem. Certo que não, pois bem sabeis haver espíritos que, desde o começo, tomam um caminho que os exime de muitas provas. Aquele, porém, que se deixa arrastar para o mau caminho, corre todos os perigos que o incitam. Então fica muito claro. Aqueles que usam bem o livre-arbítrio desde o início e vão buscando a realmente amar as leis divinas e respeitá-las, vão passar pelas provas de apenas o aprimoramento mental, emocional, intelecto, moral. Os que entram no mau uso do livre-arbítrio, que fazem todo o caminho do mal, que aí vão necessitar de passar por provas, porque desenvolveram em si mesmo inveja, orgulho, avareza, sensualidade e outras coisas mais. Pode um espírito, por exemplo, pedir a riqueza e ser-lhe esta concedida? Então, conforme o seu caráter, poderá tornar-se avaro ou pródigo, egoísta ou generoso, ou ainda lançar-se a todos os gozos da sensualidade. Daí não se segue, entretanto, que haja de forçosamente passar por todas essas tendências. Então ele vai passar por situações que ele fizer escolha. A riqueza é uma provação. Se ele vai ser avaro ou pródigo, egoísta ou generoso, ou usar da riqueza para entrar no sensualismo, depende dele, das escolhas que ele fizer. Então, se ele fizer boas escolhas, a riqueza vai ser um grande instrumento de crescimento dele mesmo e da coletividade. Se ele fizer más escolhas, a riqueza vai ser um instrumento para que ele se perca em si mesmo. Vejamos a questão 262. Como pode o espírito, que em sua origem é simples e ignorante e carecido de experiência, escolher uma existência com conhecimento de causa e ser responsável por essa escolha? E aí? Como conciliar isso com a justiça divina? O espírito é criado simples e ignorante. Nós já vimos várias vezes isso na questão 115 do Livro dos Espíritos. Ele provém desde da evolução no mineral, vegetal, animal, chega no reino nominal, simples e ignorante. Ao chegar simples e ignorante no reino nominal, ele não tem experiência. Ele é simples porque não tem nenhuma experiência anterior. Ele é ignorante exatamente também por não ter passado por experiências. Como que ele vai escolher bem? No início, quem, não é ele que escolhe, mas o que caracteriza o ser humano é exatamente a posse do livre-arbítrio. Senão ele não é ser humano, ele vai ser o animal que não tem livre-arbítrio, o ser humano. Ele tem livre-arbítrio, mas ele já tem discernimento desenvolvido? Não. Como ele não tem, o que acontece com ele? Então, ele é tutelado por espíritos que têm experiência da vida. É exatamente isso que acontece. Ele não tem, mas ele vai ser tutelado diretamente por Deus e pelos espíritos sob a ordem de Deus. Vejamos aqui. Deus lhe supre a inexperiência, traçando-lhe o caminho que deve seguir, como fazeis com a criancinha. Então, o livre-arbítrio do espírito ainda no estado primitivo é igual o livre-arbítrio de uma criança de 5 ou 6 anos. Ela não tem livre-arbítrio. Ela, por exemplo, ela quer, gosta de uma coisa, de outro não. De um alimento ela gosta mais, de outro não. Mas ela tem capacidade de gerir a própria vida? Não. Se ela não tem capacidade de gerir a própria vida, o que ela precisa? De um adulto que faça essa gerência por ela, não é? É exatamente o que Deus faz com o espírito ainda criança, infantil, espiritualmente. Quando o instinto deixa de prevalecer e a vontade passa a prevalecer pelo instinto, não. Até que o instinto deixe de prevalecer vai demorar muito tempo. Nem no nosso caso o instinto deixou de prevalecer. Não, nesse caso não. Vamos ver aqui, ó. Deixa-o, porém, pouco a pouco, à medida que o seu livre-arbítrio se desenvolve. Senhor de proceder à escolha, e só então é que muitas vezes lhe acontece extraviar-se, tomando o mau caminho, por desatender os conselhos dos bons espíritos. A isso que se pode chamar a queda do homem. E não é o instinto que vai deixar de prevalecer, é o livre-arbítrio que vai aumentar. Quanto mais experiência o espírito vai adquirindo, maior capacidade de uso do livre-arbítrio. Então, ele vai chega um momento que ele já é senhor das próprias escolhas. E nesse momento, a tutela diminui para ser um acompanhamento e não uma tutela, porque até aí os bons espíritos praticamente tutelam o espírito, vão impulsioná-lo, como um pai e uma mãe consciente pega a mão do filho de 5 anos para atravessar uma rua, não vai deixar a criança sozinha. Então ela vai atravessar caminhando. Não precisa carregar o pai e a mãe carregá-la, mas ela vai caminhar com a mão do adulto direcionando. Agora, uma criança de 10, 12 anos já pode atravessar uma rua sozinha? Precisa de o pai e a mãe segurar na mão dela? Não, já tem condições dela. Então, é mais ou menos fazendo essa analogia. É quando o espírito chega o momento que ele já pode ter discernimento para poder caminhar sozinho. E é somente aí que há o extravio. Mas por quê? Porque ele, em vez de, pelo mau uso do livre-arbítrio, em vez de continuar atendendo ao conselho dos bons espíritos, eles começam a atender os espíritos empedernidos no mal. Questão 264. Que é o que dirige o espírito na escolha das provas que queira sofrer? Essa questão é muito importante. O que vai dirigir o espírito na escolha das provas? Vamos ver aqui. Ele escolhe de acordo com a natureza de suas faltas, as que o levem à expiação destas e a progredir mais depressa. Uns, portanto, impõem a si mesmo uma vida de misérias e privações, objetivando suportá-las com coragem. Outros preferem experimentar as tentações da riqueza e do poder, muito mais perigosas pelos abusos e má aplicação a que podem dar lugar, pelas paixões inferiores que uma e outros desenvolvem. Muitos finalmente se decidem a experimentar suas forças nas lutas que terão de sustentar em contato com o vício. Então, O que vai direcionar o espírito à escolha das provas, sempre a necessidade dele. Isso significa o quê? Se no passado ele faliu num gênero de provas, qual que vai ser a tendência dele? Fugir desse gênero ou repeti-lo quantas vezes forem necessárias até passar? Repetir. Ele é impulsionado.

ele escolhe provas fáceis. O espírito que já desenvolveu o senso moral vai escolher provas produtivas que mudem a vida dele. A prova vem por si mesma e eles a sofrem mais demoradamente. Cedo ou tarde, compreendem que a satisfação de suas paixões brutais lhe acarretou deploráveis consequências que eles sofrerão durante um tempo que lhes parecerá eterno. E Deus os deixará nessa persuasão até que se tornem conscientes da falta em que incorreram e peçam, por impulso próprio, lhes seja concedido resgatá-la mediante úteis provações. Então o espírito pode se auto-enganar e escolher provas fáceis? Pode. Ele, Deus, pela lei de permissão, vai permitir que ele faça. Só que nesse caminho fácil, o que vai acontecer? Hã? Ele se entedia, ele vai gerar gradualmente um tédio, um sofrimento, um processo desconectado com as questões conscienciais da vida. E chega o momento que ele cansa dessa vida e pede, aí sim, já mais amadurecido, recuperar o tempo perdido. Questão 266. Não parece natural que se escolha as provas menos dolorosas? É interessante essa pergunta. Aqui na Terra, se nós pudéssemos redefinir as nossas provas, o que nós faríamos, a maioria das pessoas? A maioria preferiria comer mingau de maisena do que mastigar o milho duro, não é? A maioria gostaria de provas suaves, famílias amorosas, nada de experiências de desafio, trabalhos maravilhosos, chefes compreensivos, de preferência nenhum chefe, a gente ser chefe, fazer tudo, não é? Ah, que vida maravilhosa! É assim que pensa o espírito imortal antes de encarnar? É? Não. O espírito imortal, de um modo geral, claro que nem todos, existem exceções, pensa de forma diferente do espírito no corpo. Por que os benfeitores do Projeto Espiritizar têm trabalhado muito para que nós nos sintamos espíritos imortais no corpo? Exatamente tem a ver com essa resposta aqui. Vamos ver. Pode parecer-vos a vós, ao espírito não. Logo que se desliga da matéria, cessa toda a ilusão e outra passa a ser a sua maneira de pensar. Isso aqui é muito significativo. Tem a ver com essa questão de nós nos sentirmos espíritos imortais. Só aquele que se sente um espírito imortal no corpo não vai ter preguiça moral para lidar com as suas provações. Não vai ficar desejando simplesmente libertação dos problemas sem resolvê-los gradualmente. Aqueles de nós que nos sentimos espíritos imortais, mesmo no corpo, quando vier qualquer experiência de desafio, vamos lidar com essas experiências de desafio com muito amor, com muita satisfação, porque sabemos que estamos avançando nas questões puramente espirituais da vida. Sob influência das ideias carnais, o homem na Terra só vê das provas o lado penoso. Tal a razão de lhe parecer natural sejam escolhidas as que, do seu ponto de vista, podem coexistir com os gozos materiais. Na vida espiritual, porém, compara esses gozos fugazes e grosseiros com a inalterável felicidade que lhe é dado entrever, e desde logo nenhuma impressão mais lhe causam os passageiros sofrimentos terrenos. Então é essa condição do espírito imortal, antes de encarnar, que deverá ser a nossa condição, a

existência inteira. Que Kardec explicita nessa questão. Se nós sempre analisarmos as questões do ponto de vista do espírito imortal, qualquer atribulação nós vamos ver como uma atribulação transitória, necessária para alcançarmos a felicidade. Então, porque no mundo espiritual eles veem os espíritos felizes e querem chegar lá. Quando nós encarnamos pela lei do esquecimento, que nós vamos estudar nos próximos encontros, por que que essa lei é tão importante, mas há as noções, as intuições nós mantemos, apesar do esquecimento. Agora, o mais importante não é nem as intuições do que nós somos convidados a passar. É essa plena consciência de que nós somos espíritos imortais momentaneamente no corpo. Essa consciência vai fazer com que nós tenhamos uma visão completamente diferente da vida corporal. Não para obter gozos ou facilidades, mas para obter recursos cada vez maiores para transformação. Assim, pois, o espírito pode escolher prova muito rude e, consequentemente, uma angustiada existência, na esperança de alcançar depressa um estado melhor. Como o doente escolhe muitas vezes o remédio mais desagradável para se curar de pronto. Aquele que intenta ligar seu nome à descoberta de um país desconhecido não procura trilhar estrada florida. Conhece os perigos a que se arrisca, mas também sabe que o espera a glória se lograr bom êxito. A doutrina da liberdade que temos de escolher as nossas existências e as provas que devamos sofrer deixa de parecer singular, desde que se atenda a que os espíritos, uma vez desprendidos da matéria, apreciam as coisas de modo diverso de nossa maneira de apreciá-los. Divisam a meta que bem diferente é para eles dos gozos fugitivos do mundo. Após cada existência, veem o passo que deram e compreende o que ainda lhes falta em pureza para atingirem aquela meta. Então é dessa forma que nós devemos nos comportar como espíritos imortais, porque ele vê o todo e não apenas a parte. Se nós nos angustiamos com a vida do corpo, é porque nós estamos tendo uma visão muito míope da vida do corpo, uma visão ainda focada em facilidades, em querer se livrar das provas e não em alguém que sabe que as provas são necessárias para o seu aprimoramento interior. E aí, aqui Kardec fala, ele vê a vida de forma bem diferente desses gozos fugitivos do mundo. Porque aqui, o que a maioria quer, ausência de trabalho, festas e tudo que o corpo pode proporcionar de prazer. Essa é uma visão que não é do espírito imortal. É a visão que vai levar ao sofrimento cedo ou tarde. E sofrimento muito grave, conforme nós vimos naquelas questões iniciais que falam das leis divinas, da lei de permissão, da lei de liberdade, lei de responsabilidade e lei de causa e efeito. Quando a pessoa se vê como espírito imortal, ela vai ter cada vez mais a obediência e resignação para passar pelas provas necessárias para seguir o seu caminho. Concluindo aqui, daí os se submeterem voluntariamente a todas as vicissitudes da vida corpórea, solicitando as que possam fazer que alcance mais presto. Não há, pois, motivo de espanto no fato de o espírito não preferir a existência mais suave. Não lhe é possível, no estado de imperfeição em que se encontra, gozar de uma vida isenta de amarguras. Ele o percebe e, precisamente, para chegar a fruí-la, é que trata de se melhorar.
Então, quando ele tem essa percepção profunda da vida, percebe que as imperfeições que ele traz o impedem de realizar, de gozar da felicidade que o Espírito é destinada, ele, tomando consciência, ele vai fazer todo o possível para se melhorar, ao invés de ficar voltado para simplesmente para os gozos. Vamos fazer a nossa avaliação reflexiva, então. Feche os olhos, entre em contato com você mesmo em essência, buscando sentir o conteúdo estudado neste encontro. O que você entendeu do conteúdo que se aplique à sua vida?

conteúdo estudado mudou a forma como você entende o processo da reencarnação? Caso positivo, que mudança foi essa?

Neste encontro, refletimos sobre o gênero de provas que acontece a cada reencarnação, que o Espírito programa ainda desencarnado, buscando sempre os melhores recursos para progredir, e que para que conectemos com essa realidade, é fundamental nos sentirmos espíritos imortais, momentaneamente, em um corpo. Você se sente assim, um espírito imortal, aproveitando todas as oportunidades da existência para conquistar a sua evolução, desenvolvendo as virtudes da obediência e da resignação nas várias provações e expiações da sua vida?

que ações você pode realizar para se sentir cada vez mais um espírito imortal, resignado e obediente às leis divinas.

Como você sente a sua vida aplicando o conteúdo estudado? Você sente que ele pode melhorar a sua vida em sua busca de autotransformação e nas suas atividades na prática do bem?

Sinta-se agora um espírito imortal que traz em si mesmo a determinação divina de evoluir até a perfeição relativa pelo conhecimento pleno e cumprimento das leis divinas, pela prática das virtudes e pela busca da unidade com Deus. Mergulhe profundamente nessa verdade espiritual. Sinta, veja-se cumprindo as leis divinas e desenvolvendo todas as virtudes essenciais da vida ao longo do tempo, sentindo plenamente o objetivo pelo qual você está reencarnado, dádiva para que você conquiste a perfeição.

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1: Então, amigos, que Deus nos abençoe, que Jesus nos dê sua misericordiosa proteção. Estamos dando continuidade aos estudos dos livros dos médiuns. Estamos ainda na 267, lá nos seus itens 24 a 26. Estamos estudando distinguir os bons dos maus espíritos. Às vezes até pensamos que não temos essa condição. Como é distinguir os bons dos maus? E aí o livro dos médiuns nos diz assim: a bondade e a afabilidade são atributos essenciais dos espíritos depurados. Nem ódio, nem aos homens, nem aos espíritos. Tem sempre um sentimento do bem, uma esperança. Busca em nosso, em primeiro lugar, as nossas qualidades. Na verdade, são pacificadores nos nossos desequilíbrios. Porque quando precisamos de alguém que nos oriente, que nos facilite, a quem nós buscamos? Quando temos uma resposta consoladora, aquela que nos acalma, que nos mostra o caminho, esses são os bons espíritos. Quando sentimos que o nosso sentimento virou assim um desejo de vingança, não vou ficar daquela maneira, não vou aceitar essa injúria, recebemos as comunicações dos espíritos menos bons. Temos que ver também que no livro dos médiuns, nesse mesmo livro que estamos estudando, nos itens anteriores, Kardec nos diz que a inteligência, ela está longe de constituir certos indícios de superioridade. Porque sempre pensamos assim: os espíritos bons são inteligentes, são instruídos. Nem sempre acontece. Porque a inteligência e a moral nem sempre andam empalhadas, andam juntas. É comum, é até comum, meus irmãos, a gente vê espíritos de poder do bem, afável, sem conhecimento, pois são limitados nas suas instruções, são grosseiros porque não tiveram conhecimento. E, no entanto, tem um instinto bom, tem um sentimento bom. Aliás, instinto, meus irmãos, é sempre bom, né? Temos que lembrar sempre disso. O instinto, o objetivo do instinto é para nos ajudar, é para nos dar uma ideia melhor, é para nos livrar dos males. Então, o instinto é sempre bom. Mas esses espíritos, muitas vezes de conhecimentos limitados, eles têm um sentimento do bem. Eles trazem consigo algo de bom, são humildes, são caridosos, benevolentes. E, no entanto, não têm instrução, não têm grandes conhecimentos da vida prática. O que eles sabem é foro íntimo, é amor verdadeiro, é pacificação. Eles têm conhecimento de que necessitam de ajudar, de colaborar, de estar junto na prática do bem. Só isso. Muitas das vezes, na hora que nós precisamos de um conhecimento mais profundo, eles não têm para dar. Mas eles nos acalmam e nos mostram caminhos. E quantas vezes estamos tão angustiados, e aí surge na nossa ideia uma coisa a fazer, um chazinho a tomar, uma vibração, uma leitura. Eles nos indicam isso. A maneira que eles têm de nos pacificar é nos mostrar uma leitura. E assim, dessa maneira, nós vamos encontrando a solução dos nossos problemas. Então, quantas vezes temos espíritos tão bem instruídos? com tanto conhecimento, que estão muito além até de nós mesmos, dos nossos conhecimentos, mas têm um sentimento negativo, estão sempre pensando no toma lá e dá cá, linguagem nossa, uma vingança, não aceitam uma palavra negativa, eles não aceitam um sentimento do outro ignorante, não aceitam. Eles acham sempre que essa ignorância é pejorativa, não é uma ignorância por falta de conhecimento. Então, uma palavra áspera, já querem mostrar a sua verdade, já querem mostrar a sua superioridade. É comum isso entre nós. Por isso, as nossas dificuldades do nosso crescimento moral. Porque a matéria, ela dá saltos. O conhecimento, a tecnologia, a ciência, dá saltos. A cada dia que passa, temos mais conhecimentos. Diz-se de crianças com 3, 4 anos que já usam tablet, já pegam no computador e já fazem uma porção de coisas. Mas, na hora que o papai e a mamãe falam alguma coisa, também tem a resposta na ponta da língua. Não é assim que a gente fala? Tem a resposta na ponta da língua. É porque são espíritos que ainda não têm o grande aprendizado da humildade. A tecnologia avançou. É necessário nós. É necessário todo conhecimento. Nós precisamos de ter conhecimento. É através do conhecimento que os grandes cientistas trouxeram as vacinas, né? Trouxeram as curas para os nossos males físicos, muito embora por nossas necessidades kármicas ou expiatórias, precisamos de doenças novas. E com isso, eles vão aprendendo cada vez mais. É a tecnologia, é a ciência do conhecimento dando saltos. E a tecnologia também. A cada dia que passa, nós estamos mais interagindo com criaturas tão distantes de nós. Estamos tendo um aprendizado muito grande. Estamos vendo crianças e idosos hoje a usar a tecnologia. Nem imaginávamos isso. Quando que uma pessoa que viveu 100 anos atrás pudesse imaginar que hoje pudéssemos usar a tecnologia da maneira que usamos? Conversamos, vemos por um aparelhinho tão pequenininho. Como vemos pessoas em outros países num aparelhinho tão pequenininho? Isso daí é inteligência, é tecnologia. São os saltos da matéria. São necessários a nós. Não fiquem pensando que, ah, então não quero aprender mais nada, porque eu quero ser um espírito humilde, ignorante. Não. Não é isso. Nós precisamos de ter a humildade, ter o conhecimento, ensiná-lo, dividi-lo, participar, compartilhar. Precisamos. Enquanto a matéria não crescer, nós também não crescemos. Estamos na matéria para isso. Mas a humildade, o sentimento do bem é foro íntimo, meus irmãos. É trabalho, é convivência, é esforço, é conquista. Não é? Não faz tanta parte da inteligência. Muito embora precisamos ter o conhecimento. Mas precisamos, acima de tudo, ter fé. O que é a fé? É a conquista. É o trabalho no bem, é a perseverança, é acreditar que somos espíritos imortais. O que nos pega, na verdade, o que ainda atrapalha um pouco os homens de ciência é não se sentirem imortais. É se sentirem superiores. Eu tenho conhecimento. Para que eu preciso de Deus? Para que eu preciso saber que eu sou imortal? O meu conhecimento me basta. Meus títulos, minhas honras, me bastam. Eu não preciso de mais nada. Mas foge ainda o conhecimento da vida espiritual. Não é, meus irmãos? E não devemos cobrar, não, deixa. Porque o tempo, as experiências reencarnatórias, vai mostrando a cada um de nós as nossas necessidades de aprendizado. É assim, meus irmãos, que nós vamos aprendendo a distinguir os bons dos maus. Nós vamos dar uma paradinha para que vocês possam refletir um pouquinho sobre essa primeira parte. Voltaremos logo.

0: Vejamos agora algumas causas espirituais preliminares, depois nós vamos aprofundar nessas causas. Porque o objetivo principal do nosso seminário é trabalhar as causas espirituais para depois nós trabalharmos como nos libertar delas. Porque todo quadro depressivo, nós vimos, ele tem como causa o espírito encarnado, que em associação com espíritos desencarnados geram ou aprofundam estados depressivos. Que aí existem as causas espirituais da própria depressão e as causas espirituais do processo obsessivo. Tem uma falta de significado e de interesse na vida gerado pela rebeldia. Quando nós falamos a palavra rebeldia, muita gente objeta, dizendo, ah, mas eu não sou rebelde. Nós achamos que rebelde é aquele que acorda de manhã cedo, já você fala bom dia para ele, como nem por quê? Esse é rebelde. Aquela outra pessoa que acorda só com um mau humorzinho assim, leve, esse não é rebelde. Que acorda só reclamando porque está sol demais, está 28 graus às 6 horas da manhã, esse não é rebelde. Aquele que acorda, está chovendo, e ele reclama porque está chovendo, ou porque está frio, não, esse não tem nada de rebeldia, esse não tem nada a ver. Tudo isso é rebeldia, tudo. Existem rebeldias mais ou menos intensas. Mas qualquer estado de inaceitação de algo que nós não podemos mudar, ou de revolta em relação a algo que nós podemos mudar, é rebeldia. Reclamação do tempo, reclamação do que acontece, do trânsito, reclamação dos outros, tudo isso é um estado de rebeldia. É inaceitação à conjuntura externa que nós não podemos mudar. Como a pessoa não pode mudar e ela gostaria que as coisas mudassem ao seu jeito, que elas fossem perfeitas ao seu jeito, por exemplo, quem não gosta de chuva, gostaria que todos os dias não tivesse chuva. Quem gosta de chuva, queria que todos os dias tivesse chuva. Quem gosta de calor, gostaria que todos os dias fosse calor. Quem não gosta de frio, gostaria que todos os dias fosse frio. E assim sucessivamente. Isso só para falar de clima. Quem tem dificuldade no trânsito, gostaria de ter as ruas só para ele. E não tivesse mais ninguém ao lado, que ninguém buzinasse, que ninguém fechasse, que ninguém isso. E aí, esse mundo que só existe na nossa mente, nós queremos que ele se torne realidade. E aí o que vai acontecer? Como ele não se torna realidade, nós vamos nos fechando. A vida desse jeito não me interessa. Eu quero a vida assim, assim, assado. Perfeita dessa maneira, assim, assado. E aí, como a vida não é assim, eu não me interesso por uma vida assim. Uma vida com altos e baixos, uma vida com clima quente, clima frio, com trânsito engarrafado, com isso, não, eu não quero uma vida assim. Isso tudo é rebeldia. A rebeldia é a filha do orgulho. Por isso que Jesus coloca, nós vamos ver em detalhes o estudo desse versículo, aprendei comigo que sou manso e humilde de coração, encontrareis descanso para a vossa alma. Porque se nós, em vez de mansidão e humildade, nós desenvolvemos rebeldia e orgulho, nós vamos transformar a nossa vida numa vida extremamente desesperadora, extremamente cansativa. Em vez de descanso para a alma, nós vamos ter um cansaço para a alma enorme. Do cansaço para a alma, para o estado de depressão, é um passo. Nós vamos ver em detalhes essa causa profunda da depressão, que é essa falta de interesse pela vida gerado pela rebeldia. A passividade e acomodação também é rebeldia, sim. Porque a passividade é você não querer fluir com o universo. O universo todos nos convida ao trabalho. Se nós observarmos a natureza, tudo que existe na natureza está em trabalho. Os pássaros estão voando para lá e para cá, a cata de alimentos para eles mesmos, para os seus filhotes. As formiguinhas ali no jardim estão lá, numa azáfama toda ali para trazer alimento para o seu ninho. Tudo na natureza trabalha. Até as plantas que estão imóveis estão trabalhando intensamente na fotossíntese para produzir um ar mais puro, para produzir os frutos que nós nos alimentamos, etc. E aí o ser humano não quer trabalhar, não quer realmente realizar ações na vida. Quer viver num estado de passividade, de inércia. Quantas vezes que nós entramos num estado de inércia, nós estamos nos rebelando de forma profunda com Deus que criou a lei do trabalho. Todas as vezes que nós nos revoltamos, nos rebelamos contra Deus, contra uma das leis divinas, alguma coisa muito nociva vai acontecer conosco. Não porque Deus vai se vingar de nós. Ah, ele não gosta de mim, então eu vou vingar dele. Não. É porque nós estamos indo na contramão do universo. E todas as vezes que nós não fluímos as leis divinas dentro de nós, nós vamos ter graves problemas. A depressão, a obsessão, são dois desses problemas que nós podemos desenvolver. Então, devido a essa rebeldia, a não aceitação da vida como ela é, a pessoa nega a vida. Agora, imaginemos, se nós negarmos a vida, porque ela não é cor-de-rosa como a gente gostaria, boa coisa não vai acontecer na nossa vida a partir disso. É um movimento oposto ao amor e à felicidade. Nós vamos ver que a lei maior do universo é a lei de amor, justiça e caridade. Nós vamos ver em detalhes essa lei. A pessoa depressiva, ela vai num movimento oposto a essa lei, que nos preconiza o amor e a felicidade. É claro que ela vai desenvolver um estado muito perturbador a partir disso. Há um foco na perda daquilo que fizeram no passado ou daquilo que gostariam de ter feito e não fizeram. Uma das características da depressão é a pessoa ficar focada no passado. Então, elas ficam focadas no passado, não como um aprendizado para que ela se modifique e melhore o seu presente para ter um futuro melhor. Elas ficam focadas no passado, lamentando aquilo que fizeram, ou aquilo que elas não fizeram e gostariam de ter feito. Então elas estão focadas na falta. Da mesma forma que ela foca no passado, ela foca no futuro. Apegam-se àquilo que não tem em detrimento daquilo que tem. Em vez de ficar focado naquilo que ela tem, nas possibilidades que ela tem, no desenvolvimento daquilo que ela tem, ela começa a ter até medo de não ter certas coisas que ela gostaria de ter. E já se sente infeliz por não ter coisas que ela gostaria de ter no futuro. Então, o tempo todo, apegando-se àquilo que não tem, em detrimento daquilo que tem. E aí vão ter N possibilidades para a pessoa criar motivos para ser infeliz. Tem muita gente que é especialista em criar motivos para ser infeliz. Ela não tem determinadas situações aqui agora e fica: ah, mas e se eu não tiver isso? E se eu não conseguir casar? E se eu não conseguisse me separar? E se eu não conseguir isso? E se eu não conseguir aquilo? Ela não tem elementos para ser infeliz, mas ela arranja. Não tem o ditado popular que a pessoa de tanto procurar chifre em cabeça de cavalo, acaba encontrando, é exatamente isso, esse sintoma do depressivo. Ele busca situações irreais para viver uma infelicidade que já existe dentro dele, mas que ele projeta fora dele. Se eu não tiver isso, eu não vou ser feliz. Então ele fica com medo de já não ter para ser, e já começa a ser infeliz hoje. É paradoxal, né? Ele tem tanto medo de não ser feliz no futuro, que acaba sendo infeliz já no presente. O que vai acontecer no futuro, se no presente ele já está produzindo a infelicidade? Só infelicidade, daí a desesperança. A pessoa nunca tem esperança de melhorar, ela vai sempre a esperança de piorar. Ela espera piorar. Então é desesperança profunda que ela acaba desenvolvendo, porque em vez de valorizar aquilo que ela tem, as possibilidades que a vida está lhe oferecendo, porque essas possibilidades que a vida oferece, elas são dádivas divinas para que nós possamos evoluir, em vez de aproveitar isso, ela fica focada no que não tem, o tempo todo. Não é possível ser feliz dessa forma. E isso é extremamente recorrente na pessoa depressiva. O tempo todo focada naquilo que não tem, em detrimento do que tem. É sempre um estado de lamentação. Quando há lamentação, seja por aquilo que fez e não faz mais, por aquilo que deveria ter feito e não fez, por aquilo que deverá fazer no futuro, mas que como o futuro é o futuro, é o vir a ser, ela já sofre porque ela tem medo de não poder fazer aquilo que ela gostaria de fazer no futuro. Então está o tempo todo criando uma confusão para a vida dela. Podemos viver assim, gente? Podemos. Né? Quem disse que não está querendo caçar a lei do livre-arbítrio? Existe uma lei divina natural que determina isso, a lei do livre-arbítrio. Nos convém viver assim?
1: Não.
0: Tudo nos é lícito, ensina o apóstolo Paulo, mas nem tudo nos convém. Poder a gente pode. Mas para que criar esse inferno para a gente viver, se nós podemos viver de uma maneira melhor, equilibrada? Porque a pessoa cria um verdadeiro inferno, imagina, o tempo todo focado em coisas que ela não pode viver aqui agora, porque nada disso ela pode viver aqui agora. E só nós só vivemos o aqui e o agora. A pessoa está focada no passado e no futuro, só que no futuro em coisas que ela imagina, que ela deve ter e que ela não tem e que ela tem medo de não ter. No passado que ela teve, que não devia ter tido, e que ela não teve e que deveria ter tido, olha quanta confusão. O tempo todo criando confusão para si mesmo. A maioria das pessoas vive assim, em maior ou menor intensidade. Quem tem isso em grande intensidade, entra em depressão. Quem tem isso de vez em quando, vai levando a vida. Porque a pessoa não foca no aqui e agora. Pode acontecer disso, e isso de acordo, devido a crenças que a pessoa traz de educação mal realizada, sim, perfeitamente possível. Às vezes a pessoa traz determinadas crenças familiares que tem a ver com esses movimentos do foco no passado e no foco no futuro, e principalmente pais castradores que falavam para os filhos que eles nunca iam ser nada na vida, que eles que tinha que ser assim, que tinha que ser assado, e focados em situações doentias, que a pessoa acaba se canalizando toda a sua vida para aquela direção. É necessário na vida adulta tomar consciência disso e ressignificar o sistema de crenças sempre baseados no tempo presente. Jesus ensina isso quando ele diz: não vos inquieteis com o dia de amanhã, porque a cada dia cuida de si mesmo, a cada dia basta o seu fardo. Ele nos ensina nessa passagem que nós devemos nos concentrar no aqui e no agora. O passado só serve de referência para aprendizado. O futuro é o vir a ser, é consequência do tempo presente. Se nós focarmos em dar o melhor que podemos aqui e agora, o nosso futuro vai ser melhor. E como que nós podemos dar o melhor aqui agora? Aprendendo com os erros do passado e não lamentando o passado, aprendendo com os erros e buscando, a partir desse aprendizado, tornar a nossa vida melhor no presente. Se nós nos tornarmos melhores no presente, o nosso futuro vai ser melhor ou não? É matemático, é causa e efeito. Se nós estamos melhor no presente, o nosso futuro vai ser melhor, não precisamos ficar com medo. E se isso não acontecer, e se aquilo não acontecer, e se isso ou aquilo. Nós vivendo o tempo presente bem, o nosso futuro vai ser muito bom. É claro que bom no sentido espiritual do termo, não é bom no sentido do bom de mar de rosas, porque isso não é possível no mundo de expiações e provas. Não ter problemas, não ter dificuldades para ser resolvidos. Mas vamos falar oportunamente sobre esse assunto. Isso tudo gera uma revolta contra a vida. A vida dela não é aquilo que ela gostaria e ela está sempre revoltada, porque a vida não é como ela deseja. Isso tudo surge de um sentimento de onipotência movido pelo orgulho, numa tentativa frustrada de competir com Deus. Nós vamos ver também em detalhes esse sintoma. Por que que tudo isso é uma tentativa frustrada de competir com Deus? Como somente Deus é onipotente, a pessoa se revolta e se deprime, pois a vida não se dignou a atender os seus caprichos. Os seus caprichos eram uma vida perfeita ao seu modo. Como a vida não é assim, ele se revolta, se fecha e se deprime, porque ele não tem o privilégio de ter uma vida de acordo como ele gostaria que fosse. Vejamos agora, de uma forma mais didática, tudo isso se manifestando no espírito que nós somos e no nosso perispírito, no corpo fluídico do espírito. Então imaginemos aqui, nós estamos vendo aí na tela, de forma estilizada, uma pessoa com seu perispírito. Imaginemos para efeito didático, somente para efeito didático, tá? Porque depois, como as pessoas tendem a ver ao pé da letra aquilo que é metafórico, não vão sair por aí dizendo que o Alírio falou que o espírito é uma bola de luz no meio do peito, né? Para efeito didático, imaginemos o espírito como sendo uma esfera de luz no centro aqui do peito, tá? Mas é só para efeito didático. Se você sair daqui dizendo, olha, ali falou que o espírito é uma bola de luz no meio do peito, não entendi nada. Não é, é só para efeito didático. Então imaginemos, essa esfera luminosa aqui é o espírito na sua essência. É o espírito propriamente dito, que está lá no livro dos espíritos, que os benfeitores chamam de é uma luz, é uma centelha. Então imaginemos, para efeito didático, aqui. Cada ato de rebeldia nosso, de desamor, cada ato nocivo que nós criamos, imaginemos como sendo uma mancha que nós criamos energeticamente no nosso perispírito. A mancha também é para efeito didático. Imaginemos as manchas como um bloqueio energético. É um bloqueio energético no nível do perispírito. Cada ato de desamor praticado, cada ato de rebeldia, de orgulho, de inaceitação da vida, imaginemos que forme essa mancha no perispírito. Com certeza nós não criamos nenhuma nem duas, mas muitas manchas. Uma pessoa que está num processo de autoconhecimento e autotransformação, o que ela faz? Ao criar as manchas, ela percebe que alguma coisa está acontecendo de errado nela. Ela sente isso, ela vai sentir principalmente no eixo que vai do topo da cabeça à base da coluna, sensações estranhas. Desse eixo do topo da cabeça até a base da coluna, nós temos os 7 chakras no nosso perispírito. Então a pessoa vai sentir uma sensação desagradável aqui no centro do peito, vai sentir às vezes uma constrição aqui na garganta, vai sentir um peso aqui na chamada boca do estômago, ou às vezes aqui no pé da barriga. Ela vai sentir alguma coisa estranha, esquisita. Ao sentir, o que nós somos convidados? O que Joana de Ângeles falou para nós? Para nós termos cuidado e fazermos o quê? Vamos recordar? O trabalho do autodescobrimento. Então, se está acontecendo alguma coisa estranha em mim, que é fruto desses bloqueios perispirituais, cabe a mim fingir que não existe problema nenhum? Não. Cabe a mim, primeiro, reconhecer que existe um problema, mas que eu tenho condições de superar esse problema. Quem faz isso, o que vai fazer? Forma as manchas e com o próprio esforço desfaz as manchas. Todos nós que estamos num planeta de expiações e provas, trazemos as nossas matrizes da dimensão espiritual de outras existências. Nenhum de nós somos perfeitos. Todos nós somos pessoas em aperfeiçoamento. E é natural que tenhamos essas manchas. Então, quando nós, em vez de fazer exercícios de desamor, de rebeldia e de orgulho frente à vida, nós fazemos exercícios de amor, de mansidão e humildade, ao formar a mancha, nós desfazemos. Ao perceber, percebemos e aí desfazemos energeticamente e vamos crescendo com equilíbrios e situações de desequilíbrio. É natural que seja assim em pessoas que estão no processo de aperfeiçoamento contínuo. Agora, como age a pessoa que, em vez de desenvolver exercícios de amor, de mansidão e humildade, desenvolve exercícios de desamor por si mesmo, pela vida, pelo próximo, exercícios de rebeldia frente à vida, de orgulho. Então imaginemos como ocorre. O que vai acontecendo com essas manchas quando, de forma contumaz, nós vamos repetindo os mesmos processos? Elas vão, vejam aqui no esquema, elas vão se agrupando em torno da essência divina, do espírito na sua essência, formando como se fosse um escudo, não um escudo protetor, mas um escudo que impede o espírito de brilhar, de irradiar a sua energia, que bloqueia, como se fosse uma carapaça energética. Se o espírito, na sua essência, que está, na verdade, revoltado, porque a revolta é do espírito, não é do perispírito nem do corpo, é do espírito, ele está num processo de revolta contumaz, de desamor, de orgulho frente à vida, ele vai formando essas manchas em torno da essência divina que ele é, impedindo a essência divina de irradiar as suas vibrações. Então nós poderíamos dizer que uma pessoa em depressão leve estaria nessas condições aqui. Ela vai, as manchas vão se agrupando, impedindo o espírito de... É claro que tudo isso é transitório, porque o espírito nunca vai ser impedido de evoluir permanentemente. Vai chegar um dia, mais cedo ou mais tarde, que a pessoa vai cair em si e vai humildar o seu orgulho, amansar a sua rebeldia e transformar o desamor em amor. Cedo ou tarde isso vai acontecer, mas transitoriamente, no tempo que for que a pessoa se permitir, ela vai criar isso aqui. E aí a depressão de leve vai se tornando moderada, vai se agravando. Aqui nós poderemos dizer que já é uma depressão grave, vai se agravando cada vez mais, até chegar ao estupor, aquela depressão gravíssima que a pessoa pode criar, em que praticamente há um cerceamento da essência divina que a pessoa é. Como o caso que nós lembramos do senhor Evaldo, que cria até uma cápsula para se refugiar dentro daquela cápsula, porque o sentimento dele era nessa direção, profundo de rebeldia frente à vida, de desamor e de orgulho. Vamos agora trabalhar a questão da depressão e a obsessão. Já adentrando no fenômeno obsessivo, nós vamos trabalhar a obsessão de uma forma geral, mas sempre correlacionando ao processo da depressão, a partir de alguns textos de Filomeno de Miranda. Filomeno de Miranda, para quem não o conhece, é um espírito que se especializou em tratar os casos de obsessão. Já nos trouxe, através da psicografia abençoada de Divaldo Franco, vários livros que abordam a obsessão. Desde livros que abordam a obsessão de uma maneira genérica, até livros que abordam a obsessão diretamente ligada ao movimento espírita, a obsessão ligada aos transtornos psiquiátricos, dentre as quais a depressão, e a obsessão ligada até aos transtornos físicos. Vamos começar os nossos estudos com o livro Nos Bastidores da Obsessão. Na introdução dessa obra, que é uma obra monumental, que aborda, é uma das primeiras, depois do Grilhões Partidos, veio essa obra de Filomeno de Miranda, ele fala de como a obsessão se processa. Então ele já começa dizendo num alerta, tudo aquilo que são sintomas da obsessão. Como nós falamos, a maioria dos fenômenos de obsessão são silenciosos. A pessoa nem se dá conta que está passando por um processo de obsessão, mas os sintomas ele coloca bem claro aqui. Então vejamos. Quando você escute nos excessos da mente uma ideia torturante que teima por se fixar, interrompendo o curso dos pensamentos, quando constate imperiosa, atuante força psíquica interferindo nos processos mentais, quando verifique a vontade sendo dominada por outra vontade que parece dominar, quando experimente inquietação crescente na intimidade mental, sem motivos reais, quando sinta o impacto do desalinho espiritual em franco desenvolvimento, acautele-se, porque você se encontra em processo imperioso e utriz de obsessão pertinaz. Então vejamos aqui o que Filomeno coloca. Ideia torturante que teima por se fixar. O que seria essa ideia torturante? Normalmente é um pensamento que não sai da nossa cabeça, mas que a maioria das vezes nós achamos que são nossos. São pensamentos nossos. Nós não sabemos distinguir, com raras exceções, só pessoas muito experimentadas no processo da obsessão, do conhecimento espiritual, sabe distinguir uma ideia torturante dela de uma ideia torturante estranha a ela. A maioria acredita que essa ideia torturante é dela. Ela mesma está pensando aquilo. Mas, na verdade, é um pensamento sugerido. Então, é uma ideia torturante que teima por se fixar. Ela vai fixando na mente. Ideias, vamos dar um exemplo. Esse negócio de fazer oração é bobagem. É uma ideia torturante ou não? É, uma ideia torturante. É bobagem, é bobagem, é bobagem. Ela repete. Não adianta nada. A gente pede para Deus para resolver os problemas e não funciona. É claro que é uma ideia, pode estar mesclada com nossas ideias. Mas muito provavelmente está sendo sugerida para nós, para que nós possamos acreditar nisso e aprofundar processos obsessivos. A ideia do tipo, estão fazendo um complô contra você. As pessoas aqui nesse centro estão fazendo complô contra você, ou nessa família está fazendo complô contra você. Cuidado, olha, as pessoas querem pegar você, querem fazer você ter problemas assim assado. Esse é um outro tipo de ideia torturante. Nós poderíamos dar N possibilidades, mas é sempre uma ideia que se repete, que muitas vezes se tornam fixas a partir do momento que a pessoa dá vazão ao processo de obsessão, ela passa a ser uma ideia fixa. E ela passa a ser conduzida a partir daquela ideia. E essa ideia interrompe o curso dos pensamentos. Aquele pensamento usual da pessoa acaba sendo interrompido por essa ideia. Ela vai orar e não consegue. É só começar a orar, vem um monte de pensamentos na minha mente. Já sentiram isso alguma vez? É uma situação muito comum de interferência obsessiva. Você está no movimento de oração, então o processo não é seu. E vem aquelas ideias torturantes na hora da prece, coisas estapafúrdias que não tem nada a ver com aquele momento. Ideias, às vezes, pessimistas que não tem nada a ver com aquele momento. Isso tudo é interferência obsessiva. Tá? Interrompe o fluxo do próprio pensamento da pessoa. A pessoa vai fazer um exercício de visualização mínimo e não consegue imaginar um palito de fósforo aceso. É ideia, uma ideia torturante interferindo no curso dos pensamentos. Tudo isso são processos ligados ao fenômeno obsessivo. A pessoa vem para um seminário, sábado de manhã, dormiu a noite toda, está descansada. Se estivesse fazendo outra atividade, estaria linda e fagueira, toda acesa. E aqui vem um sono irresistível. A pessoa até deita na cadeira para auxiliar o espírito obsessor na

acontece no seminário, principalmente com conteúdo desse tipo, é um sono sugerido, é um sono hipnótico, para que a pessoa interrompa o curso dos seus pensamentos. Ela está, mas não está. Ela está no ambiente, fisicamente, mas não está acompanhando tudo aquilo que vai fazer com que ela possa sair do seminário com conceitos importantes para que ela use no seu dia a dia. E tem muita gente que gosta de se auto-enganar, que a gente percebe dormindo nas exposições. Aí a pessoa fala assim: não, mas eu ouço tudo, eu desdobro do corpo e ouço tudo. Isso é auto-engano. Porque o desdobramento mediúnico tem outras características. A pessoa não desdobra e deita assim e fica ali cochilando com a cabeça pendente no desdobramento mediúnico. Isso é sono hipnótico mesmo. É para impedir que a pessoa possa superar processos obsessivos silenciosos que ela nem se dá conta, mas que estão acontecendo na vida dela. São processos que acontecem na vida de praticamente todos nós e que nós não nos damos conta. Se nós não prestarmos atenção efetivamente no esforço real para sair dessa sintonia torturante, se a pessoa tiver um colchonetezinho, ela pede até licença: dá licença, deixa eu dar uma deitadinha aqui, que tem um sono gostoso que eu pedi a Deus quando tinha insônia, e agora eu vou aproveitar. Se ela se permitir, isso acontece. Então é importante, porque é uma ideia estranha, extra-pessoa, interferindo nos seus processos mentais. Se aquela ideia esteja interferindo, interfere por quê? Por que que os espíritos interferem? Porque a pessoa encarnada dá espaço para eles interferirem. Uniforme com vontade de comer. Nunca vai haver uma interferência unilateral. A interferência é sempre bilateral. Vem de fora para dentro, mas existe um processo de se comprazer de dentro para fora. Essa permissão é do processo de culpa? Pode ser do processo de culpa, mas pode ser do processo da inércia também. No caso do sono, tem muito a ver com a inércia. Por quê? Para se permanecer atento, é preciso fazer um esforço. E muitos de nós não queremos fazer esforço. Aí vem aquela sonolênciazinha, a gente até ajuda a sonolência. Então, não necessariamente que a pessoa está se sentindo culpada. Na culpa existe o processo de autopunição. Pode muito, o processo de culpa está relacionado à intensificação dos processos de obsessão. Mas na obsessão simples, que a maioria dos casos são de obsessão simples, as culpas não são tão intensas assim. Mas as pessoas entram num movimento do mínimo esforço ou do nenhum esforço. E aí se deixa entregar, se entregam ao processo sem um esforço para impedir essa força psíquica interferindo na nossa mente. O que falta para nós, na maioria das vezes, é o esforço. O sentimento de culpa é importante, sim. Até o esforço para nos libertar dele falta para a maioria das pessoas. E aí Filomeno fala também: é uma vontade sendo dominada por outra vontade. Eu não quero que você assista o seminário, então você vai ficar dormindo. Você vai ficar aqui, vai gastar 12 horas da sua vida dormindo. Ou você vai, não vai conseguir orar. Eu não deixo você orar. E ele fica ali e a pessoa: ah, não adianta mesmo, vou largar a mão disso. E tem muita gente que larga a mão. Pega o melhor remédio que existe para que ela se liberte da depressão, da própria obsessão, e joga no lixo. Um remédio que não custa nada, que só gera o bem, não tem efeito colateral, a pessoa joga fora, joga no lixo. Porque é só começar a orar que começa a sentir mal-estar, então vou parar disso. Eu vou para o centro tomar passe, que a Joana de Assis também fala da fluidoterapia, nós vamos falar no tempo oportuno. Aí eu saio do passe pior do que eu entrei.

0: Ou mais lá não. Lá deve ter uma coisa muito carregada que prejudica a gente. Muita gente pensa assim e são induzidas a pensar assim. Exatamente o que vai fazer com que a pessoa se liberte, os espíritos não deixam. Se não houver uma resistência da própria pessoa com relação ao problema, eles é uma vontade sendo dominada por outra vontade. A pessoa passa a ser uma marionete dos espíritos. Muita gente vive a vida inteira assim. Elas são direcionadas para lá e para cá, para onde os espíritos querem que elas sejam direcionadas. Infelizmente, é uma realidade para grande parte da humanidade em nossos dias. E não vamos imaginar que nós, dentro do movimento espírita, estamos alheios a isso. Muita gente é vaquinha de presépio de espíritos porque se deixam dominar. Uma vontade dominando outra vontade. Aí Filomeno também fala, inquietação crescente. A pessoa não para quieta. Se ela está sentada, até a perna precisa estar balançando. Porque se não tiver a perna balançando, a pessoa há uma inquietude interna o tempo todo, que muitas vezes é expressada externamente. Então, é inquietação crescente na intimidade mental sem motivos reais. Não há um motivo, mas a pessoa está inquieta. Ela não consegue concatenar as ideias, ela não consegue refletir. Isso tudo são fenômenos dessa obsessão silenciosa. Desalinho espiritual em franco desenvolvimento. Então, tudo isso vai tirando a pessoa da linha, tirando a pessoa do equilíbrio, do rumo seguro. Então, acautele-se, diz o benfeitor, porque você se encontra em processo imperioso e o triz de obsessão pertinaz. Que obsessão pertinaz é essa? Desse tipo aqui? Simples. Muita gente, quando ouve falar da obsessão simples, lá no livro dos Médiuns, de Allan Kardec, acha que não é uma coisa simplesinha. É? Uma obsessão simples não é uma simples obsessão. Tenhamos plena consciência disso. Então, não são processos simples. É uma obsessão simples porque o espírito não vai e subjuga a pessoa. Por isso que ele é simples. Ele não fascina a pessoa. A pessoa pensa que ela está agindo por ela mesma. Ela acha que é a liberdade dela de não fazer prece, de querer assistir o seminário e dormir, porque ela quis dormir. Ela acha que desdobrou, ela acha isso, ela acha aquilo. Ela pensa como ele quer que ela pense. Por isso que é um processo simples, obsessão simples, mas não é uma simples obsessão, porque não existe simples obsessão. Pode ser confundido com que a pessoa teve uma intuição? Sim. Não deixa de ser uma intuição. Agora, existe intuição de benfeitores espirituais, intuições de malfeitores espirituais. Dos dois. A princípio se manifesta como inspiração sutil, que foi acabado de falar. Depois, intempestivamente, para com o tempo fazer-se interferência da mente obsessora na mente encarnada, com vigor que alcança o clímax na possessão lamentável. Todo o processo, ele começa simples e vai aprofundando, aprofundando, até chegar na subjugação. Normalmente, essa subjugação, a maioria dos casos de obsessão, vai surgir quando? Na melhor idade. Eufemisticamente, melhor idade. A melhor idade vem todos os... aquilo que a gente cultivou a vida inteira. Os processos de obsessão simples vão minando, vão minando, vão minando a pessoa. Quando, pouco antes dela desencarnar, ela está francamente subjugada. Não existe pessoas na chamada, na terceira idade, que muitas vezes começa, pouco antes de desencarnar, começa a reclamar que tem monstro, que tem pessoas querendo pegá-la e tudo. São esses processos de obsessão simples. Que o espírito foi ganhando campo, foi ganhando campo, foi ganhando campo. E aí, um pouco antes de desencarnar, ele já começa a até se fazer visível para a pessoa. Ela não consegue dormir, ela entra em desespero, entra em angústia. Quem acompanha a paciente moribundo, né, aqueles que estão antes de desencarnar, muitos casos, nas obras de André Luiz, nas obras de Filomeno de Miranda, citam casos da pessoa lá no leito de morte, o espírito a constrangendo, e ela num desespero, num pavor enorme. Por que que tudo isso acontece? Porque enquanto o processo é sutil, a pessoa não liga para ele. Não está acontecendo nada. Não está acontecendo nada. É só problemas da vida mesmo. E vai empurrando com a barriga. Vai empurrando com a barriga até que no momento que a pessoa nutrir paz, estar em paz, vem esses fenômenos que são inexplicáveis. Do ponto de vista médico, os médicos ficam boquiabertos. A pessoa começar a ver monstros, deve falar que é alucinação do cérebro que está em hipóxia. Pessoas que na terceira idade era para estar gozando de paz, da consciência tranquila, do dever bem cumprido. Principalmente nós no movimento espírita, chegamos atormentados à terceira idade. E da tormenta na terceira idade para a tormenta na dimensão espiritual é um passo, porque a morte do corpo não vai transformar ninguém. Nós vamos ter na vida após a morte aquilo que cultivamos no corpo. Então o pranto e o ranger de dentes vai só aumentando mais. Podemos viver assim, mas não nos convém. Porque o que nos convém é, percebeu algo errado com você, trabalhe, esforce-se. Esse é o convite da vida. Percebeu alguma coisa estranha, não deixa aquilo ampliar-se com você. Você tem plena capacidade de superar isso. Plena capacidade. Só que a gente finge que não tem. Ah, eu quero tanto, mas eu não sou capaz, coitado. E aí nós criamos a síndrome da CDM. Conhece a síndrome da CDM? Acho que a maioria já conhece, né? Coitadinho de mim, coitado de mim, eu não sou capaz, eu não dou conta, eu não consigo. Coitado. É mais fácil a gente se colocar como coitado. É aquilo que Joana de Ângeles fala. A pessoa transfere para os outros resolver. Não, eu vou achar um médico que vai resolver o meu problema. Eu vou achar um psicólogo que vai resolver o meu problema. Eu vou achar um médium que vai resolver o meu problema. Doutor Bezerra de Menezes, eu vou orar para ele todo dia, ele vai resolver o meu problema. Pura ilusão. Se nós não nos esforçarmos para resolver os nossos problemas, ninguém tem como resolvê-los, nem Deus. Por que que Deus não resolve os nossos problemas? Ele é todo poderoso, por que que ele não resolve? Por quê? Se ele resolvesse, nós arranjaríamos mais meia dúzia para ele resolver e ficaríamos como eternas crianças espirituais. Arranja, agora Deus resolve. Como Deus é sábio, ele é onipotente, mas ele é soberanamente justo e bom e sábio. Por isso ele não resolve. Ele sempre nos oferecerá as forças para que nós resolvamos. As forças, sim. É o que Paulo de Tarso ensina quando ele diz: tudo posso naquele que me fortalece. Se nós fizermos os esforços para resolver, Deus estará sempre nos auxiliando. Agora, se nós não fizermos os esforços, vamos esperar em vão ajuda divina, porque na verdade nós não estamos querendo ajuda divina. Nós queremos alguém que resolva os nossos problemas. E não vai. Nem Jesus vai resolver, nem Deus vai resolver, nem Doutor Bezerra, nem Joana de Ângeles, nem as 11 virgens do paraíso vai resolver o nosso problema. Somos nós mesmos que resolveremos todos os problemas. Ideia negativa que se fixa, campo mental que se enfraquece, dando ensejos a ideias negativas que virão. Então, quanto mais nós fixamos ideias negativas, mesmo que seja pequenininhas. Ah, não, é só uma ideiazinha negativa. É de ideiazinha negativa em ideiazinha negativa que surge uma ideona bem grandona negativa. Então, nós vamos acumulando ideias negativas, que vão ampliando essas ideias, essas negatividades. Se a pessoa que faz antever possibilidades de sofrimento e faz esforço de mudança, se isso é ser negativo, muito pelo contrário. Isso é libertação da negatividade. Quando você reflete, bom, se eu não agir assim, eu posso ter problemas no futuro, é o que nós estamos fazendo, a reflexão que nós estamos fazendo. Se eu não agir no bem, eu posso ter problemas no futuro? Claro. Agora, se eu agir no bem, eu estou sendo negativo? Muito pelo contrário, eu estou me libertando das negatividades. Os nossos benfeitores espirituais, nosso anjo de guarda, os espíritos protetores, o tempo todo eles nos orientam. Seja diretamente através de uma mensagem que a gente lê, como essas que nós estamos estudando, que não são ideias nossas, são as ideias de Joana, de Filomeno e outros. Eles estão nos orientando. Se nós vamos pegar as orientações e praticar, é por nossa conta. Se pegamos, é muito bonito, mas eu não sou impraticável isso. O que, que eu estou criando? Negatividades graves para o meu futuro. Agora, se eu faço esforço, é muito bonito e eu sinto que eu posso aplicar. Porque se não fosse possível, a benfeitora não estaria orientando isso. Joana de Anjos não estaria orientando isso se não fosse possível. Então, é possível. Jesus orienta isso porque é possível. E aí, nós fazendo esse esforço, nós estamos nos libertando de todos os processos negativos e não antevendo negatividades. É a precaução, é a profilaxia que nós estamos falando desde o início da manhã. É muito melhor prevenir do que remediar, diz o ditado popular, exatamente porque a prevenção gasta esforços, mas é um esforço muito menor. Se nós nos libertarmos de uma obsessão simples, é muito menos esforço do que libertar-se de uma subjugação. E normalmente essas obsessões silenciosas, quando é que nós vamos nos libertar dela, se nós não nos cuidarmos? Quando? Nunca. Nunca não existe. Vai ser nessa encarnação?
1: Não.
0: Nessa encarnação não. Nós vamos nos libertar, muito provavelmente, se desejarmos, numa outra existência. A obsessão vai para o mundo espiritual, nós passamos para a dimensão espiritual em processo de obsessão, e só depois de muito tempo a providência divina traz para a reencarnação nós e os espíritos obsessores, normalmente traz na mesma família, Deus traz na mesma família, para quê? Para que nós aprendamos a nos amar como irmãos. Se formos felizes nesse processo, ótimo. Agora, muitas vezes, quando reencarnamos na mesma família com os desafetos do passado, nós nos obsidiamos, encarnado com encarnado, continuamos o processo obsessivo gerado pelo ódio. E aí, transferimos mais uma vez. Agora, não existe nunca. Um dia nós vamos cair, todos nós vamos cair em si. Todos, sem exceção. Um dia. Quando vai ser, Deus sabe. Né? Se cairmos em si hoje, melhor ainda. Ouvindo a mensagem em caráter telepático, transmitida pela mente livre, começa a ceder ao apelo que lhe chega, transformando-se, por fim, em diálogos nos quais se deixa vencer pela pertinácia do tenaz vingador. Muitos diálogos internos que nós temos, na verdade, não é bem um diálogo interno. É diálogo obsidiado, obsessor. A pessoa tem uma verdadeira falação na mente dela. Essa falação, nem sempre ela falando com ela mesma. Pode até ser, mas a maioria das vezes não é. É uma falação obsidiado, obsessor. Até discussões as pessoas fazem na mente, na cabeça delas. Elas acham que não tem ninguém, que ela mesma brigando com ela. Tem gente que briga consigo mesmo. Não, mas você não devia fazer isso, mas você tem que fazer aquilo. É processo telepático que Filomeno coloca aqui. A mensagem em caráter telepático transmitida pela mente livre, o espírito obsessor, começa por aceder ao pelo que lhe chega, obsidiado, vai cedendo, transformando-se por fim em diálogos nos quais se deixa vencer pela pertinácia do tenaz vingador. Aí a pessoa vai sendo manipulada. Verdadeiros diálogos mentais, discussões são criados e a pessoa vai sendo conduzida pelo obsessor. Justapondo-se sutilmente cérebro a cérebro, mente a mente, vontade dominante sobre vontade que se deixa dominar, órgão a órgão, através do perispírito pelo qual se identifica com o encarnado, a cada sessão feita pelo hospedeiro, mais coercitiva se faz a presença do hóspede, que se transforma em parasita insidioso, estabelecendo depois e muitas vezes em definitivo, enquanto na luta carnal, a simbiose esdrúxula em que o poder da fixação da vontade dominadora consegue extinguir a lucidez do dominado que se deixa apagar. Então vamos trocar em miúdos aqui, que não é uma coisa muito fácil de entender. Nós temos corpo físico e temos um corpo espiritual, fluídico, chamado de perispírito. Quando nós estamos no corpo físico, o perispírito está justaposto aos órgãos do corpo físico. Quando nós desencarnamos, nós perdemos o corpo físico, mas o corpo fluídico perispiritual nós não perdemos. O corpo fluídico tem os mesmos órgãos que o corpo físico tem. Além dos órgãos que o corpo físico tem, tem os órgãos específicos do corpo fluídico, como os chakras, que não tem no corpo físico. E aí o que vai acontecer? Nesse processo telepático de vontade dominante com vontade dominada, vai havendo um acoplamento do cérebro do perispírito do desencarnado com o cérebro do encarnado. Mente com mente, vontade com dominante com vontade que se deixa dominar. Então, percebamos na fala do benfeitor que há um processo sempre duplo, de mão dupla. Vem de cá e vem de lá e vem de cá. Então, um processo do espírito desencarnado, aos poucos, vai se justapondo, como ele diz, a cada sessão feita pelo hospedeiro, que é o encarnado, mais coercitiva se faz a presença do hóspede, que é o espírito desencarnado. E o processo simples vai se tornando fascinação até chegar na subjugação, podendo chegar à possessão. Kardec, no livro dos Médiuns, ele fala que só existe subjugação. Depois, no livro A Gênese, ele reformula os conceitos, dizendo que há sim possessão. Possessão é quando há essa simbiose. Quando o espírito justapõe o seu perispírito de uma forma tão intensa. Por que Kardec, no primeiro momento, refutou o termo possessão? Porque o espírito não entra no corpo. E o termo possessão daria uma ideia de que o espírito vai entrar no corpo, o espírito, um espírito sai e outro entra. Não é bem isso que acontece. O que acontece é, essa justaposição vai acontecendo, cérebro a cérebro, mente a mente, vontade dominada por vontade dominante, órgão a órgão, até que haja uma simbiose. Simbiose, para quem não conhece, é um termo da biologia. Por exemplo, nas árvores não tem aquelas placas? Ali é uma perfeita simbiose entre um fungo e uma alga, que gera um outro ser chamado líquen. Então aquelas placas esbranquiçadas, esverdeadas que formam nas árvores, quanto mais antiga a árvore, mais tem essas placas. Ali é uma perfeita simbiose, em que dois seres se uniram, um fungo e uma alga, e formou um terceiro ser, que é um líquen. Trazendo essa, na verdade a simbiose é uma metáfora. Trazendo isso da biologia para a vida psíquica do ser, o que, que seria a simbiose? Essa justaposição do espírito desencarnado, obsessor, com a mente que se deixa obsidiar, obsidiado, a ponto de haver uma identidade entre um e outro. Quando chega nesse nível de identidade, o dominado se apaga para que o dominador estabeleça as ações. Tá? Então, esse é o final do processo obsessivo, que começa lá na obsessão simples, e se não for cuidada, necessariamente ela vai chegar nesse nível. Que normalmente é já no final da vida da pessoa, para culminar em processos de subjugações terríveis, que se dão na dimensão espiritual. Porque aí o espírito se apossa verdadeiramente do outro. Possessão no sentido de escravidão, tá? Não é possessão no sentido de tomar o outro. Ele se apossa escravizando o outro durante muito tempo na dimensão espiritual. Que só Deus sabe quanto tempo vai levar para que o espírito se deixe, ele possa superar essa situação, que é muito mais comum do que nós imaginamos. Se nós prestarmos atenção à nossa volta, com olhos de ver, nós vamos ver isso acontecendo diariamente, com pessoas próximas a nós, pessoas que nós, às vezes, os profissionais da saúde, por exemplo, tratam dessas pessoas. E acontece o fenômeno, só que a maioria não tem olhos de ver e nem percebe. Acontece conosco e nós não temos olhos de ver. E aí passa batido e nós vamos levando as coisas, deixando elas acontecerem. Vontade dominante sobre vontade que se deixa dominar. Então é sempre um processo de mão dupla. Porque a nossa tendência desculpista, de auto-engano, é transferir para o obsessor. O obsessor é um espírito mau, que quer me fazer sofrer. Eu sou bonzinho, coitado de mim. Eu estou sofrendo. A nossa tendência é entrar nessa síndrome do CDM. E não é. Né? Só lobos caem em armadilhas para lobos. Então é vontade dominante com vontade que se deixa dominar sempre. Por isso que nós podemos a qualquer momento interromper esse processo. Quando nós assumimos as rédeas da nossa vida. Aqui, quem manda sou eu. Não é desafiando o espírito, é com amor, mansidão e humildade. Aqui na minha mente, quem manda sou eu. Sem desafios, sem bater força, medir força com o espírito, mas trabalhando para assumir verdadeiramente, com consciência, a própria vida. Nós vamos ver em detalhes como fazer isso. Como agir para tomar consciência da nossa vida e não nos deixar levar por processos de obsessão. Em toda obsessão, mesmo nos casos mais simples, o encarnado conduz em si mesmo os fatores predisponentes e preponderantes, os débitos morais a resgatar que facultam a alienação. Então, isso que nós acabamos de falar. Em todos os casos, mesmo os mais simples, existem os fatores predisponentes na pessoa. Que fatores são esses? Os fatores do passado, mas principalmente os fatores do presente. O processo de culpa e autopunição que faz com que a pessoa, ela, em vez de se fechar amorosamente aos processos de obsessão, ela abre as portas para o processo obsessivo, achando que é dessa forma que ela vai resgatar. Não é, não. Nós resgatamos os nossos débitos é pelo amor, pelo bem, e não pelo sofrimento. Nós vamos ver também detalhes mais para frente. Descuidado quase sempre dos valores morais e espirituais, defesas respeitáveis que constroem na alma um baluarte de difícil transposição, o candidato ao processo obsessivo é irritável quando não nostálgico, ensejando pelo caráter impressionável intercâmbio, que também pode começar nos instantes de parcial desprendimento pelo sono, quando então, encontrando o desafeto à sua vítima d'antanho, sente o espicaçar do remorso ou remorder da cólera, abrindo as comportas do pensamento aos comunicados que logo advirão, sem que se possa prever quando terminará a obsessão, que pode alongar-se até mesmo depois da morte. Então vejamos, o que nos protege? Valores morais e espirituais, que vão gerar, como diz Filomeno, um baluarte de difícil transposição. É isso que nós devemos cultivar, e não medo do processo obsessivo. Agora, aqui ele coloca algumas características significativas. O candidato, ele é irritável quando não nostálgico. Por que a depressão está intimamente ligada à obsessão? Porque essa nostalgia nada mais é do que a tristeza contumaz do depressivo, que fica com saudade e não sabe de quê. E aí o que acontece? Nesse processo ele entra em melancolia e é um passo para a depressão e os processos obsessivos que se ampliam ou que acabam gerando a depressão. A irritação é o que nós vimos, a distimia, aquele humor irritável, o tempo todo irritado com as coisas. Tudo isso são matrizes que nós trazemos. E aí o Filomeno também fala do sono, nós já comentamos bastante dos fenômenos que acontecem durante o sono. E aí ele fala, durante o sono nós encontramos ou o desafeto ou a vítima de ontem. E aí vai acontecer duas coisas. Se foi a vítima, muitas vezes a pessoa cultiva o remorso, a culpa, auto-julgamento, auto-condenação e auto-punição. A vítima de ontem se torna o algoz de hoje. A pessoa quer se punir, o outro também quer puni-lo, uniforme com vontade de comer. Aí o processo de obsessão se instala. Um outro fator é o remorder da cólera. A pessoa encontra o desafeto do passado e aí começa a sentir ódio pelo espírito desencarnado. Ódio é o que ele precisa. Os espíritos usam três sentimentos em nós: o remorso, o ódio e o medo. São os três sentimentos que favorecem os plugues mentais para o processo obsessivo. Se nós odiamos o espírito desencarnado, ele exatamente isso ele quer, porque ele vai pegar aquela energia do ódio e usar contra nós. Se nós temos medo deles, nós exalamos uma energia de medo, e essa energia extremamente materializada do medo, eles vão usar contra nós. Se nós nutrimos o remorso nada mais é do que um movimento de autopunição, ele vai usar contra nós. Então esses três sentimentos fazem com que nós entremos em casos de obsessões graves, que, como diz Filomeno, pode alongar-se até mesmo depois da morte do corpo. Porque como é um processo de espírito com espírito, existem as obsessões de desencarnados para desencarnados em muito mais intensidade do que a de desencarnado para encarnado, porque a população no mundo espiritual é muito maior. Então a obsessão de desencarnado para desencarnado pulula nas regiões inferiores. Em vez de ficar preocupados em afastar os espíritos, nós devemos nos ocupar em nos moralizar, exatamente isso. Porque no movimento espírita, por ignorância de como funciona o processo obsessivo, a maioria das pessoas acredita que é afastando os espíritos que ela vai ficar linda e fagueira e vai viver a vida inteira alegre e feliz. Não é assim. Porque as reuniões de desobsessão são necessárias e são úteis, sim, mas muito mais aos espíritos desencarnados do que ao encarnado. Porque se não houver mudança do encarnado, podem N desencarnados serem doutrinados e evangelizados e seguirem o seu rumo, que outros vão substituir. Então, ao mesmo tempo que o desencarnado deve ser trabalhado, devemos trabalhar com o encarnado. cada um trabalha consigo mesmo, e no Centro Espírita nós trabalhamos orientando as pessoas que buscam o Centro Espírita em querendo orientação, que é o trabalho interior que vai realmente, definitivamente, nos libertar da obsessão. Eu me recordo uma certa vez num Centro Espírita, nós vimos uma senhora entrando gritando: tira esse espírito de mim, tira esse espírito de mim, eu quero que esse espírito seja tirado porque não aguento mais. Como se o problema fosse unilateral, e muita gente pensa assim. Dirigentes de Centro Espírita pensam ainda assim, como se o obsessor fosse um lobo mau e obsidiado fosse uma vítima inocente que precisa tirar o lobo mau do chapeuzinho vermelho. Na verdade, é um processo duplo. Cabe a nós nos ocuparmos da nossa transformação interior. Vamos continuar com o texto de Filomeno de Miranda, que aborda a questão da obsessão, extraído do livro Nos Bastidores da Obsessão. Obsediado, por sua vez, vinculado vigorosamente à retaguarda, assaltado quase sempre pelos fantasmas do remorso inconsciente ou do medo cristalizado a se manifestarem como complexos de inferioridade e culpa, produz o fardo das dívidas para necessário reajustamento através do abençoado roteiro carnal. Todos nós trazemos as matrizes do processo obsessivo, assim como do depressivo. Tudo vem do nosso passado espiritual, que, pelas tendências que nós trazemos hoje, nós vamos perceber que o nosso passado espiritual não foi um passado muito digno. E aí o que vai acontecer? Nós reencarnamos com o objetivo do reajustamento. O reajustamento significa realizarmos os esforços no bem para oferecer à vida aquilo que nós tiramos no passado. Se no passado nós agimos com desamor, hoje somos convidados a agir com amor. Só que para agir com amor dá trabalho. Exige esforço, dedicação, todo um movimento na direção do amor. A grande maioria prefere permanecer cultivando o remorso, o medo, a culpa, o complexo de inferioridade. Porque para isso não precisa trabalho algum. Só que o convite de Jesus para todos nós é que nós nos reajustemos, sim, perante as nossas consciências, mas no trabalho ativo do bem. Quando nós estamos no trabalho ativo do bem, nós vamos diminuir as lágrimas a serem vertidas. Quando nós ficamos no movimento de menos esforço ou de nenhum esforço, o que vai acontecer é exatamente essa cristalização do remorso, do medo, produzindo complexos de inferioridade e de culpa, que vão ser os plugs mentais ao processo de obsessão. E aí muita gente fala: ah, mas então a pessoa vai resgatar aquilo que ela fez no passado pela obsessão. É um ledo engano. A gente achar que nós estamos resgatando os nossos débitos do passado sofrendo. O sofrimento apenas nos convida a ir ao amor. Para isso que ele serve, mas para mais nada. Ninguém resgata nenhuma dívida do passado a partir do remorso, nem do medo, muito menos da revolta. Nós só resgatamos quando nós tomamos consciência dos erros cometidos e passamos a utilizar desses erros para aprender com eles e repará-los pelo amor, pelo bem, pelo bom, pelo belo. É dessa forma que a gente se liberta. Por quê? Porque o universo todo, ele convida ao amor. Se alguém está sofrendo, é porque alguém está fazendo sofrer. E no caso do processo de obsessão, a própria pessoa se faz sofrer e os espíritos, que foram as vítimas ou os comparsas do passado, a fazem sofrer. Então o que está acontecendo? Está se ampliando o desamor e não havendo uma diminuição do desamor. E o compromisso que nós temos com a vida é de diminuir cada vez mais o desamor a partir do amor. Então o convite para todos nós é trabalhar em função do amor. Amar dá trabalho. O esforço no bem dá trabalho. E como nós muitas vezes não queremos o trabalho, ficamos na ilusão de que nós vamos resgatar os nossos débitos dessa forma. O convite, como diz Filomeno, é para o necessário reajustamento. E o reajustamento se faz dando para a vida aquilo que nós tiramos dela. Se nós demos desamor no passado, somos convidados a dar amor agora. Quando jungido a expiação inadiável por acentuada rebeldia em muitos avatares, renasce sob estigma da emoção torturada, apresentando desde o berço os traços profundos das ligações com os comensais que se lhe imantam em intercâmbio fluídico de consequências imprevisíveis. Então vejamos, aqui Filomeno dá um novo conceito. O processo de expiação, devido à excessiva rebeldia, acentuada rebeldia no nosso passado, e aí nós renascemos sob estigma da emoção torturada. Quando estamos num processo de expiação, o convite é de voltar ao caminho da pureza. A palavra expiação significa isso. O prefixo ex significa extrair. Pia, pureza. Então, literalmente, ação para extrair a pureza. A pureza de onde nós nos afastamos. Quando nós nos afastamos da essência divina que somos, nós somos convidados a retornar à essência divina, retornar à casa do Pai, retornar ao amor que nós nos afastamos. E aí, o processo de obsessivo, normalmente, ele tende a acontecer desde a infância, desde a primeira infância, como diz Filomeno, desde o berço. Mas para que nós nos comprazamos nele? É para isso que ele vem? Não. Para que nós o superemos, mesmo num processo de expiação. Mas a grande maioria das pessoas não está nesse rol. A grande maioria das pessoas que entram nos chamados obsessões simples e que culmina na subjugação, como nós vimos, está num processo de provação e não de expiação. Só que a pessoa numa provação, ela é convidada mais intensamente a essa renovação pelo bem. E como dá trabalho, muita gente prefere permanecer nos processos de obsessão e nas doenças emocionais consequentes a ela. No livro Encontro com a Paz e a Saúde, Joana de Ângeles diz que o desencarnado, ela está falando sobre os processos obsessivos, o desencarnado direcionando o pensamento vigoroso contra o adversário, ora no corpo carnal, o espírito enfermo pelo ódio descarrega vibrações que irão perturbar o equilíbrio de algumas monoaminas do cérebro, dando lugar pela constância a futuras depressões, a processos maníacos, a transtornos esquizofrênicos, que somente desaparece quando a gente é afastado, e não apenas mediante os recursos terapêuticos convencionais. Então vejamos o pensamento de Joana de Ângeles. O espírito que vingador, ele se aproxima do adversário que está hoje no corpo, e o espírito que também está doente no mundo espiritual, ele vem e descarrega suas vibrações de ódio sobre o encarnado. Ao descarregar essas vibrações, aqueles processos que nós vimos de manhã, do diminuição dos neurotransmissores, dopamina, serotonina e noradrenalina, acontecem por causa do processo de obsessão. Por isso que nós vimos aquele texto também de Joana de Ângeles, que ela diz que a obsessão está sempre ligada aos fenômenos de depressão. Algumas vezes ele precede a depressão, outras vezes ele acompanha o processo da depressão. Primeiro, o espírito, a própria pessoa, o espírito encarnado, adoece pela prática contumaz da rebeldia. E aí, ele, essa rebeldia, com esses impactos mentais, diminuem os neurotransmissores e ele entra em depressão. Outras vezes, é o próprio espírito desencarnado que vai produzir, a partir desse bombardeio odiento, ele vai produzir essa diminuição das substâncias. E aí a pessoa entra em depressão pelo processo obsessivo. Deu para perceber a diferença entre uma situação e outra? Então existem as duas possibilidades. A obsessão ser secundária ao processo primário que vem da pessoa, ou a obsessão gerar o estado emocional doentio primariamente. Isso não só das depressões, mas nos processos chamados maníacos, que são os transtornos obsessivos compulsivos, pode acontecer haver a ansiedade generalizada, os transtornos do pânico e também as esquizofrenias. Oportunamente nós vamos trabalhar esses outros problemas e revinculado ao processo da obsessão. No livro Trilhas de Libertação, página 25, nós temos uma orientação do Dr. Carneiro de Campos. Filomeno de Miranda, ele é um espírito repórter, assim como André Luiz também é. Ele escreve aquilo que os mentores espirituais orientam nas várias incursões que ele faz de estudo no mundo espiritual. André Luiz, nas suas obras, ele reporta a vários mentores, Alexandre, Aulus, Clarencio. Ele não escreve as ideias dele, mas desses mentores que são espíritos superiores. Filomeno de Miranda faz a mesma coisa. Ele escreve daquilo que ele aprende com os benfeitores espirituais. No caso do texto que nós acabamos de ver, é do próprio Filomeno, do Introdução ao livro Nos Bastidores da Obsessão. Esse texto aqui, o Filomeno apenas transcreve. O texto é de Carneiro de Campos, um médico homeopata baiano, que hoje no mundo espiritual trabalha pelo desenvolvimento da medicina holística, tanto no mundo espiritual e para trazer essa medicina para o mundo físico. Então vejamos o pensamento do Dr. Carneiro de Campos. Sabemos que em todo processo de obsessão estão presentes dois enfermos em pugna de desequilíbrio. De igual forma, não ignoramos que a obsessão se torna possível graças à ação do agente no campo perispiritual do paciente. A consciência de culpa do hospedeiro desarticula o campo vibratório que o defende do exterior, e nessa área deficiente, por sintonia, fixa-se a indução perturbadora do hóspede. Então vejamos o que o Carneiro de Campos vem falando aqui, nós já comentamos. Nunca o processo obsessivo é de um empedernido do mal e uma vítima inocente. como ele diz aqui, são dois enfermos em pugna de desequilíbrio, numa luta desequilibrada em si mesmo. A vítima de hoje foi o algoz de ontem. E se não houver uma cessação desse processo, a vítima de hoje vai ser o algoz de amanhã, e esses processos muitas vezes varam séculos e séculos dessa forma, até que pelo menos um deles resolva por se transformar. Então, ele coloca que são dois enfermos e que há uma ação do agente no campo perispiritual do paciente, que nós já comentamos, e o que vai gerar o plug mental, a consciência de culpa. Então, a consciência de culpa gera o plug mental que vai favorecer todo o desequilíbrio obsessivo e gerar também as doenças como a depressão. E tudo surge pela sintonia entre o hóspede, que é o encarnado, e o hóspede, que é o desencarnado, e o hospedeiro, que é o encarnado. Então, o espírito é o hóspede que vem e acessa a casa mental do encarnado. A essa consciência de culpa chamaremos matriz, que facultará o acoplamento do plug mental do adversário. Não rara a força de atração da matriz é tão intensa, por necessidade de reparação moral do endividado, que atrai o seu opositor espiritual, iniciando-se o processo alienador. Em outras ocasiões, quando a culpa é de menor intensidade, o cobrador sitia a usina mental do futuro hospedeiro, que termina por aceitar a inspiração perniciosa, tendo início o intercâmbio telepático, que romperá o campo de defesa, facultando assim a instalação da parasitose. Então, nós estamos vendo aqui por esse texto que tudo gira em função do sentimento de culpa. A culpa produz o plug mental. Aqueles outros dois sentimentos, o ódio e o medo, estão intimamente ligados à culpa. E como diz Dr. Carneiro de Campos, às vezes essa culpa é tão intensa que atrai o espírito opositor. No livro Dramas da Obsessão, de Dr. Bezerra de Menezes, aborda um caso assim. Era um senhor que havia sido um bispo católico em Portugal na época da Inquisição. E na época da Inquisição, dentre as atrocidades que ele cometeu, ele assassinou uma família de judeus inteira. O pai, os três filhos e mais uma sobrinha, que ele se dizia apaixonado, mas e que queria ter a qualquer custo relações com ela, como ela o preteriu. Era muito comum à época muitas mulheres se tornarem amantes dos próprios padres e bispos. Como ela o preteriu, ele simplesmente conseguiu forjar um processo, e aqueles espíritos que eram judeus, os chamados cristãos novos, que foram convertidos à força ao catolicismo em Lisboa no século XVI, eles foram torturados e mortos. E esse senhor, que era bispo na época, reencarna no Brasil no início do século passado. E por esse magnetismo tão forte do obsidiado, ele acabou atraindo os espíritos, o judeu, que era um rabino, mais os seus três filhos. Só a sobrinha, que se tornou cristã de verdade, não forçosamente, que permaneceu da dimensão espiritual superior, velando pelos seus, os seus parentes, e orando para que eles se modificassem. E aí o que aconteceu? Esses espíritos, eles ficaram cristalizados no tempo. E eles vieram de Lisboa, Portugal, para o Brasil, sem ter consciência que estavam num outro país, numa outra época. Porque eles viam os encarnados, e Dr. Bezerra de Menezes narra tudo nesse livro, Dramas da Obsessão, Psicografia de Ivone Pereira. Ele se sentiu na Lisboa do século XVI, mesmo estando no interior do Brasil, num dos estados do sul do país, no século XX. E eles diziam na reunião mediúnica que eles se comunicavam no Centro Espírita de Lavras, onde esses espíritos foram socorridos, que aquelas pessoas eram as mesmas, só que estava disfarçado. O sacristão que ajudava o bispo renasceu como filha dele. Só que ela tinha, quando era sacristão, que participava das mancomunações também junto com o bispo, ele mancava. E quando ela reencarnou, o mesmo defeito congênito que tinha na outra existência, ele moldou no novo corpo. Então os espíritos falavam, olha, fulano é fulano de tal, ele só está disfarçado de mulher, mas é ele mesmo. Eles não se davam conta que a pessoa estava num novo corpo. A energia desses espíritos de ódio era tão grande que o bispo acabou, que era pai de uma família numerosa, acabou se suicidando. Às vezes a presença espiritual desses espíritos, só a presença é suficiente para encharcar o encarnado de energias que o levam no estado, no caso aí levou esse senhor a um estado de depressão e ele acabou se suicidando. Já está a filha mais velha, que era o sacristão do passado, já estava indo pelo mesmo caminho. E aí alguém se lembrou do Centro Espírita de Lavras, onde Ivone Pereira trabalhava, e mandou uma carta rogando ajuda. E aí, a partir disso, Dr. Bezerra de Menezes entrou na história, a partir desse pedido de ajuda, e todos os espíritos foram doutrinados, foram evangelizados e levados para o mundo espiritual para tratamentos. Mas eles viviam na Europa do século XVI e o bispo os atraiu magneticamente pela necessidade de reparação moral, mas que acabou não reparando, porque como ele foi até o suicídio pelo processo obsessivo, aquilo que nós estamos falando desde cedo, que o esforço de renovação do bem a grande maioria prefere deixar para depois, ele deixou para tanto depois que acabou suicidando-se ao invés de se renovar moralmente. Mas pelo menos os seus descendentes, os filhos deles, conseguiram, com a ajuda do centro, pelo menos serem ajudados. E, claro, depender dele a continuidade dessa ajuda. Mas esse processo acontece. Outras vezes, quando ele diz que a culpa é de menor intensidade, o próprio espírito obsessor, cedo ou tarde, encontra o seu algoz do passado. E aí, nesse caso, ele vai iniciar o processo naquilo que se chama obsessão simples. Ele vai, aos poucos, inspirando tudo aquilo que nós vimos de manhã também, esse intercâmbio telepático, até que o campo de defesa do obsidiado se rompe e aí instala-se o processo de subjugação. Isso pode levar, às vezes, a vida inteira ou acontecer em menos tempo. Mas, normalmente, como nós vimos também de manhã, acontece a vida inteira da pessoa. Aqueles processos de obsessão simples, silenciosa, porque os espíritos, eles sabem esperar, e a vida inteira a pessoa passa pela obsessão simples até que na terceira idade desenvolve a subjugação, para que o espírito a torture durante muito tempo na dimensão espiritual depois da desencarnação. Esta, graças à sua intensidade através do perispírito, se alojará na mente, gerando alucinações, pavores, insatisfação, manias, exacerbação do ânimo ou depressão, ou se refletirá no órgão que tenha deficiência funcional pelo assimilar das energias destrutivas que lhes são direcionadas e absorvidas. Então vejamos, a ação do espírito se aloja na mente, então aquilo que é mente a mente, cérebro a cérebro, e vai produzir uma série de doenças emocionais. Cada pessoa vai ter a doença emocional que mais tem a ver com as matrizes que ela traz do passado. Desde a exacerbação do ânimo, que são as chamadas, os transtornos de...

ou pelo, no caso aqui, pelo hospedeiro, pelo encarnado, que se compraz naquilo, porque ele acha que com um processo de punição, de autopunição e da punição do espírito, ele está se libertando dos equívocos passados. É um ledo engano, é mais um equívoco que está se cometendo. Não é dessa forma que nós nos renovamos. É sempre pelo bem, pelo bom, pelo belo. Um outro texto, já do livro Tormentos da Obsessão, nas páginas 66 e 67, é um texto do médico-psiquiatra Inácio Ferreira. Esse texto, pelo menos se reporta aqui, mas é a orientação do Inácio Ferreira, o diretor de um dos pavilhões do Hospital Esperança, criado por Eurípides Barçanufo, na dimensão espiritual. Iniciando-se de forma sutil e perversa a obsessão, salvados os casos de agressão violenta, instala-se nos painéis mentais através dos delicados tecidos energéticos do perispírito, até alcançar as estruturas neurais, perturbando as sinapses e a harmonia do conjunto encefálico. Ato contínuo que mesmo neuronial se desarmoniza, face à produção desequilibrada de enzimas que irão sobrecarregar o sistema nervoso central, dando lugar aos distúrbios da razão e do sentimento. Acopla-se perispírito com perispírito, o cérebro sofre as influências, as sinapses significa a ligação entre uma célula nervosa e outra no nosso cérebro, e aí é o desequilíbrio na química neuronial, principalmente a diminuição das três substâncias que nós já falamos, serotonina, noradrenalina e dopamina. E aí todo um processo que é psíquico e físico ao mesmo tempo vai criando um círculo vicioso. Com a diminuição da produção das substâncias neuroquímicas do cérebro, o que vai acontecer? Há um agravamento do processo depressivo ou daquele problema emocional que a pessoa esteja, qualquer que ele seja. E aí, com o agravamento, agrava-se a obsessão, que por sua vez agrava o processo emocional, criando um círculo vicioso, que o encarnado é convidado a terminar com esse círculo vicioso. Só é possível desenvolvendo o círculo virtuoso do bem, do bom, do belo, do amor em nós mesmos. Noutras vezes, a incidência da energia mental do obsessor sobre o paciente vigilante irá alcançar, mediante o sistema nervoso central, alguns órgãos físicos que sofrerão desajustes e perturbações, registrando distonias correspondentes e comportamentos alterados. Quando se trata de espíritos inexperientes, perseguidores desestruturados, a ação magnética se dá automaticamente, em razão da afinidade existente entre o encarnado e o desencarnado, gerando descompensações mentais e emocionais. É o caso que nós falamos agora há pouco. Os espíritos nem sabiam que eles estavam num outro país, numa outra época. Então eles não tinham nem consciência do que está, como eles geravam uma aflição, no caso do bispo reencarnado, que eles levaram ao suicídio. Porque eles estão tão desestruturados, mas em razão da afinidade existente entre encarnado e desencarnado, acaba acontecendo descompensações mentais e emocionais. Agora, o que vai haver sempre é um querendo torturar, querendo fazer sofrer, e o outro com um sentimento de culpa que envolve auto-julgamento, autocondenação e autopunição. Agora vejamos, o Dr. Inácio coloca um elemento a mais nas questões das obsessões. Existem esses espíritos desestruturados, espíritos tão sofridos quanto o próprio obsidiado, ou talvez até mais, porque imaginemos 24 horas por dia, 7 dias por semana, 365 dias por ano, num ódio que nunca cessa, não tem trégua. O encarnado, como tem o esquecimento,

sofrimento do passado, por mais difícil que seja a vida no mundo físico, quando nós temos essas dificuldades, o corpo é uma grande proteção. Nós temos tréguas do sono, nós temos a trégua do próprio trabalho usual que nós fazemos. Agora imaginemos a pessoa com ódio, lembrando do mal que fizeram a ela, querendo vingança o tempo todo. O quanto é sofrido isso tudo. O que vai acontecer? À medida que o espírito se adestra no comando da mente da sua vítima, percebe que existem métodos muito mais eficazes para uma ação profunda, passando então a executá-la cuidadosamente. Ele vai conhecendo os pontos fracos da própria vítima e vai estimulando exatamente esses pontos fracos. Aliado a isso, o que vai acontecer? Ainda nesse caso, aprende com outros cômpares mais perversos e treinados no mecanismo obsessivo as melhores técnicas de aflição, agindo conscientemente nas áreas perispirituais do desafeto, nas quais implanta delicadas células acionadas por controle remoto, que passam a funcionar como focos destruidores da arquitetura psíquica, irradiando e ampliando o campo vibratório nefasto, que atingirá outras regiões do encéfalo, prolongando-se pela rede linfática todo o organismo, que passa a sofrer danos nas áreas afetadas. Vejamos, é mais um elemento que o Dr. Inácio Ferreira coloca aqui. Da mesma forma que existem especialistas na dimensão física, na dimensão espiritual também existem. Existem especialistas que agem no bem, existem especialistas que agem no mal. Da mesma forma como no mundo físico. Na verdade, o mundo físico é uma cópia do que existe no mundo espiritual. O que fazem esses espíritos especialistas em obsessão? Eles são estudiosos do psiquismo humano, mas não para ajudar as pessoas, para destruir as pessoas. Então sabem muito bem como manipular fluidos, como estabelecer técnicas de aflição as mais diversas possíveis. Então o que, que esses espíritos que estão querendo se vingar fazem? Eles fazem cursos com esses outros que são especialistas em fazer o mal. Ao fazerem cursos com esses outros, ele aprende técnicas mais sofisticadas da obsessão. Além desses cursos que eles fazem, eles também aprendem a implantar essas células acionadas por controle remoto. O que, que é isso? Recentemente, não sei se vocês viram uma desenvolvimento de um chip de computador que é instalado no cérebro de pessoas que têm Parkinson. Já ouviram falar dessa pesquisa, desse trabalho? É um trabalho que neurocientistas desenvolveram juntamente com técnicos na área da computação, engenheiros nessa área de computação. Esses chips são colocados no cérebro do corpo físico para estimular a pessoa que tem Parkinson a, pelo menos, diminuir os tremores. Através de impulsos elétricos diretamente no cérebro, os chips, não sei bem como eles funcionam, mas eles fazem com que aqueles tremores muito comuns na doença de Parkinson cessem ou diminuam. Essa é uma tecnologia que no mundo espiritual já existe há muito tempo, tanto utilizada pelos benfeitores espirituais, quanto utilizada por espíritos das sombras. É uma tecnologia que agora, no século XXI, que está sendo trazida para a Terra. Mas no mundo espiritual já é usada pelos benfeitores e também por esses espíritos especialistas no processo da obsessão. No caso, o que, que eles fazem? Eles implantam esses chips de computador no cérebro do perispírito. E esses chips no cérebro do perispírito ficam dando comandos. Por exemplo, quando a gente vem para um ambiente como esse aqui da Federação, que é um ambiente protegido, só entra aqui no salão, por exemplo, que nós estamos,
aqueles que os espíritos benfeitores permitirem que entrem. A maioria ficam lá fora. Eles ficam lá fora tentando uma brecha para penetrar aqui dentro, tá? Para criar confusões, para criar uma série de problemas. Como eles não têm como entrar aqui, se alguém que está aqui possui no seu cérebro perispiritual essas células acionadas por controle remoto, eles não precisam entrar. Basta acionar o controle remoto lá de fora, que a pessoa aqui dentro faz o que eles quiserem. Então, percebamos que é uma técnica extremamente eficaz, porque aonde a pessoa for, ela não conseguirá proteção, enquanto ela não se renovar e ela mesma, com a ajuda muitas vezes dos benfeitores espirituais, ou ela expele, ou com ajuda é extraído, mas sempre com a mudança moral do encarnado, porque se não houver, não há como os benfeitores extraírem esses aparelhos que são colocados, né? E aí, por isso que as pessoas fazem, às vezes, em ambientes que são protegidos, verdadeiros absurdos, porque muitas vezes estão acionadas por controle remoto. Outras vezes, a ligação é tão forte que chega naquele nível da simbiose que os benfeitores não têm como separar. Aí entra os dois, o obsidiado e o obsessor. Mas, normalmente, é através desse controle remoto que eles assediam. Aquilo que nós falamos de manhã, por exemplo, o sono hipnótico. Não necessariamente os espíritos estão aqui junto conosco, pode até estar, se houver permissão dos benfeitores. Mas não necessariamente eles estão. Basta acionar com controle remoto esses aparelhos que a pessoa dorme, que é uma beleza, né? Sem necessidade de nenhum esforço por parte do espírito, basta acionar o comando que eles desejam. Agora, o que vai acontecer quando há essas células por controle remoto? Ele vai desestruturando esses equipamentos, esses aparelhos, vão desestruturando a arquitetura psíquica da pessoa. E vai gerando toda uma irradiação nefasta, produzindo tanto na rede linfática, que são os canais linfáticos que fazem a defesa do nosso corpo, né, produzindo danos, inclusive no corpo físico. Então, todo o processo de obsessão, ele vai gerar doenças emocionais e também doenças do corpo físico. Só uma questão de tempo para que essas doenças acabem sendo desenvolvidas. Estabelecidas as fixações mentais, o hóspede desencarnado lentamente assume o comando das funções psíquicas do seu hospedeiro, passando a manipulá-lo ao bel prazer. Isso, porém, ocorre em razão da aceitação parasitária que experimenta o enfermo, que poderia mudar de comportamento para melhor, dessa forma conseguindo anular ou destruir as induções negativas de que se torna vítima. O espírito ele vai ganhando campo, até que ele torna o obsediado um marionete dele, que ele manipula a bel prazer, como está aqui no texto. Agora, por que isso acontece? Porque é uma conivência do encarnado, que aceita a indução negativa de que se torna vítima e anula a sua vontade. Passa a vontade do dominador prevalecer sobre a vontade do dominado, que passa a ser um marionete, um fantoche na mão do espírito desencarnado. No entanto, afeiçoado à acomodação mental, aos hábitos irregulares, comprasse no desequilíbrio, perdendo o comando e a direção de si mesmo, enquanto se vai estabelecendo o contato entre o assaltante desencarnado e o assaltado, não falta a esse último inspiração para o bem, indução para mudança de conduta moral, inspiração para a felicidade. Quando há renovação mental e emocional do encarnado,
processo obsessivo cessa. Se ele já estava em desenvolvimento, ele cessa. Principalmente faz a profilaxia dos fenômenos obsessivos. Agora, o que acontece? A grande maioria, infelizmente, prefere, como diz o Inácio Ferreira, a acomodação mental, os hábitos irregulares, em que a pessoa se compraz no desequilíbrio. E se ela se compraz no desequilíbrio, quem é que vai poder retirá-la dali, se não ela mesma? E normalmente, infelizmente, para a maioria das pessoas, só depois de muito sofrimento é que elas vão cansar de sofrer, buscar isso que ele coloca, ao bem, buscar a mudança de conduta moral e se renovar. Nós não precisamos sofrer. O que nós precisamos é mudar a nossa conduta moral. O sofrimento sempre será opcional. Mas como a maioria é adepto da lei do menor ou do nenhum esforço, aí acontece o sofrimento. Se os chips podem ser colocados coletivamente, se o grupo inteiro estiver num processo de obsessão, sim. Porque ele é individual. O que às vezes acontece em grupos inteiros não são os chips, mas aparelhos que os espíritos colocam para manter as pessoas no mesmo padrão. Às vezes eles colocam aparelhos, às vezes eles colocam verdadeiros mantos energéticos que reduzem a vibração. Existem muitas possibilidades que os espíritos fazem para, em reuniões mediúnicas, em atividades coletivas de trabalho no centro, de reduzir o trabalho dos encarnados. Eles podem mobilizar se o grupo estiver no estado de invigilância. Porque da mesma forma que no nível individual nós podemos ter problemas, nós poderemos ter coletivamente. Porque o coletivo é a somatória do individual, mas aí depende da invigilância dos membros do grupo. Se a pessoa se mantém equilibrada, e o que é manter-se equilibrada? Nós sempre dizemos, o equilíbrio não é uma estação de chegada, o equilíbrio é uma viagem constante. A gente não chega no equilíbrio e pronto, agora eu estou equilibrado, nunca mais eu preciso vigiar e orar, porque eu já estou equilibrado. Só quando nós alcançamos a pureza espiritual. Quando formos espíritos puros, nós seremos a própria vigilância, a própria oração. O caminho, a verdade e a vida, como Jesus ensina. Até que cheguemos nessa condição, é necessário vigilância e oração. Então é algo constante, que nós vamos fazendo constantemente. Se fizermos constantemente, as chances de nós cairmos em processos obsessivos vão ser mínimas. Poderá haver até influências espirituais, mas não haverá obsessão. A influenciação é um processo que o espírito tenta influenciar e vê se ganha campo. Se houver resistência por parte do encarnado, a partir da oração, da vigilância e da oração, ele não consegue acesso, então cessa por ali, pela influência. Já o processo de obsessão simples, ele já dá trela ao espírito, em maior ou menor intensidade. E aí o espírito consegue já ter uma ação contumaz de influência espiritual. Da questão do Livro dos Espíritos, que fala, que Kardec pergunta se os espíritos influenciam nossa vida e nossos atos. A resposta é que eles influenciam a tal ponto que são eles que nos dirigem. Muita gente, baseado nessa fala dos benfeitores a Kardec, simplesmente cruza os braços e se deixa dirigir. Só que os benfeitores, eles colocam muito claro, os espíritos, eles colocam de forma genérica, generalizada, os espíritos nos dirige influencia a tal ponto que são eles que nos dirigem. Agora, eles não falam que tipo de espíritos estará nos dirigindo. Quem é que vai selecionar que tipo de espírito? Somos nós mesmos.
Então nós podemos ser dirigidos por espíritos superiores? Podemos ou não? Totalmente. Nós podemos ser dirigidos por espíritos superiores, que diferentemente dos inferiores, eles dirigem de uma forma suave, de uma forma leve, passando orientações e permitindo espaço para que nós ajamos por nós mesmos. Os espíritos inferiores dirigem assim? Pegando na nossa cabeça e levando para onde eles querem, né? É para cá. E como um cabresto, né? Como nós, se nós fôssemos um fantoche, e muitas vezes nos tornamos, direcionando para aquilo que eles querem. Normalmente, aferir vantagem sobre nós, nos torturar, nos prejudicar de alguma maneira. Então, quem vai escolher a companhia seremos sempre nós. A companhia dos benfeitores espirituais, dos espíritos superiores da Terra, principalmente nós no movimento espírita. Quem elege não são eles, os desencarnados, somos nós. Infelizmente, no nosso movimento, a gente está vendo que a maioria está optando pelos inferiores. Porque ser dirigido pelos superiores dá muito trabalho, exige esforço, dedicação, todo um movimento árduo, diário, de renovação. Como a grande maioria não quer fazer esforços, aí sobra os outros. Que esse a gente não precisa fazer esforço nenhum, basta se entregar. Que eles já têm domínio sobre nós e vão fazer o que eles quiserem conosco. O que pensar daqueles que se indignam com essas informações e se perguntam, onde estão os benfeitores que permitem tudo isso? Eles estão onde sempre estiveram, à disposição de nos auxiliar, mas nunca para fazer aquilo que é a nossa parte no processo. Porque como eles são espíritos superiores, benfeitores da humanidade, eles sabem que todo o processo de renovação só acontece pelo esforço pessoal. E esse esforço pessoal é individual e intransferível. Então eles não vão vir aqui arrancar os espíritos obsessores como se eles fossem os bandidos da história e nós fôssemos os mocinhos que precisamos de auxílio dos benfeitores. Ambos precisam de auxílio, só que ambos, tanto encarnados quanto desencarnados, necessitam reconhecer essa necessidade e trabalhar em função disso. Os benfeitores estão sempre apostos para nos ajudar, mas nunca para resolver os nossos problemas, sempre para auxiliar a nós mesmos, a nos auxiliarmos. Se não houver o trabalho de autoajuda, de autoconhecimento, de autotransformação, nós vamos sofrer, sofrer, sofrer até que aprendamos que o caminho é da autoajuda, da autoiluminação individual e transferível, que se faz pelo autoconhecimento e pela autotransformação. Ajuda nunca falta, mas o próprio Cristo ensina, ajuda-te que o céu te ajudará. Se não houver a autoajuda, não haverá ajuda dos céus, porque se houver ajuda dos céus sem a autoajuda, os benfeitores vão criar viciações em nós. Agora imaginemos, benfeitores da envergadura de uma Joana de Ângeles criando viciações nos pupilos dela, nos protegidos dela. Nunca vai acontecer. Por isso que eles muitas vezes assistem as nossas derrocadas morais, com muita compaixão, com toda certeza.

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as nossas saudações às amigas, aos amigos aqui presentes, nossas saudações a todos que nos acompanham pela tvci.com, os nossos votos de paz. Hoje vamos falar um pouco a respeito da culpa e da lamentação, que se transformam em dois gigantes da alma, como assevera a benfeitora Joana de Ângeles. No livro Os Pantanais da Alma, o analista junguiano James Hollis narra uma experiência muito interessante e profunda que teve com uma das suas pacientes. Foi uma paciente peculiar. Ela ligou um dia querendo marcar apenas uma sessão. Disse a ele que não faria outra sessão, seria apenas aquela. E desejava que 2 horas fossem reservadas para aquele encontro. E para isso ela encaminhou uma foto até o consultório do analista. Deparando-se com a foto, James Hollis viu ali a seguinte inscrição: uma mulher conduzia seus 2 filhos para a câmera de gás de um desses campos de concentração da Segunda Guerra Mundial. Certamente, pensava ele, aquela mulher e seus 2 filhos deveriam estar mortos àquela altura. Ele estudou detidamente aquela foto encaminhada e chegou a ter um sonho naquela noite. Foi com muita ansiedade e expectativa que aguardou o encontro com aquela paciente inusitada. Quando ela chegou e ficou registrado o codinome Ilse, ela perguntou se o analista tivera visto a foto. E ele disse que sim, sim, eu vi a foto detidamente a respeito daquela mulher. E Ilse disse a James Hollis que aquela mulher era ela. O analista tomou-se por espanto, porque no relato abaixo da foto dizia que ela estava sendo conduzida para a câmara de crematório. E ela disse a James Hollis: na verdade, eu estava ali por acaso. Eu não sou judia, como o senhor pode ver. Mas naquela manhã tudo parece ter dado errado comigo. Eu me encontrava no bairro dos judeus, exatamente no dia e na hora que a Gestapo havia decidido que iria levar todos os judeus para os campos de concentração. Não bastaram meus gritos, não bastaram meus apelos dizendo: eu não sou judia, eu não sou judia, porque muitos também faziam dessa forma. E fui conduzida junto com toda aquela população para o campo de concentração. Ali chegando, novamente conversei com o soldado, com o comandante, dizendo o nome do meu pai, que era um médico conhecido, e ele me disse o seguinte: agora a senhora já viu muito para poder voltar. Ficará aqui retida para o campo de trabalho, mas te dou uma tarefa para a sua libertação. Havia ao seu lado uma mãe e 2 crianças. A mãe seria conduzida aos trabalhos, enquanto os filhos seriam levados à câmara de gás. E a tarefa daquela senhora, que se dava o nome de Ilse, era a seguinte: era conduzir aquelas 2 crianças até a fila onde as crianças iriam ser mortas na câmara de gás, no crematório. Ela disse que àquela altura nem sequer pensou nisso, porque estava de certa forma feliz por ter sido salva a sua vida. Iria deixar ali as 2 crianças e depois conduziria de certa forma a sua vida. E assim o fez. Conduziu as 2 crianças e passou um tempo no campo de concentração até que finalmente pudesse ser libertada, depois de verificarem a sua condição. E Ilse prosseguiu vivendo sua vida de forma normal, como todas as pessoas, tendo um trabalho, não conseguiu constituir família, mas levava uma vida até de certa forma satisfatória. Mas, certa feita, quando se encontrava numa biblioteca, ela se deparou com aquela foto. Ela não sabia que haviam tirado uma foto. Se deparou com a foto e veio na memória todo aquele momento vivido do campo de concentração e os horrores da Segunda Guerra Mundial,
aos quais ela sequer tinha se reflexionado. Tão presa em si mesma, tão presa no egoísmo, ela não havia se dado conta de que houvera participado de um dos momentos mais cruéis da humanidade. E agora, a culpa lhe batia à porta. Ela dizia a James Hollis, o analista: "Eu tentei até mesmo me tornar, fazer parte da religião judaica, mas não consegui ao certo. Mas uma coisa carrego como crença, é que existem uma quantidade de pessoas justas no mundo, e eu tenho que relatar o meu fato a essas pessoas justas." Tratava-se de uma tradição religiosa, na qual a pessoa, confessando os seus pecados, de alguma maneira, a esses justos, entre aspas, iria se libertar da culpa. No que James Hollis disse a ela: "Mas como a senhora pode ter certeza de que eu sou um desses justos?" "Eu não tenho certeza, mas na dúvida resolvi procurá-lo." Enquanto estabelecia uma conversação de 2 horas, o analista James Hollis ficou a pensar na culpa. Essa culpa que todos nós, de certa maneira, carregamos dos nossos atos transatos. Porque se a lei de Deus se encontra inscrita na nossa consciência, toda e qualquer ação que tenhamos feito, qualquer decisão que tenhamos tomado distantes dessas leis divinas, mesmo que passe despercebida pela consciência do ego, fica registrada na consciência maior, do self que nós somos. Então a culpa se estabelece de certa forma como um desacordo entre o ego e o self. Quando sabemos no íntimo, no fundo de nossas almas, que as nossas escolhas foram equivocadas, e que por mais que tentemos apagar, diluir, enquanto não temos uma avaliação honesta sobre a ocorrência, não nos liberamos da culpa, porque existe todo um processo necessário para que se possa fazer esse resgate. A senhora Ilse tentava fazer o resgate de uma forma mágica, mas não é dessa forma. A culpa se enraiza em nosso psiquismo e devemos lidar de forma muito madura com todo esse material que faz parte da energia do nosso ser. Joana de Ângeles, na obra Conflitos Existenciais, nos diz que 2 são as causas psicológicas da culpa: a que procede da sombra escura do passado, da consciência que se sente responsável por males que haja praticado em relação a outrem, e a que tem sua origem na infância, como decorrência da educação que é ministrada. Então, esse primeiro patamar de culpa analisado por Joana de Ângeles diz respeito aos nossos atos pretéritos em desacordo com as divinas leis. Temos um parâmetro da consciência e, de certa forma, a culpa é um sinalizador muito útil para a nossa vida psíquica. Porque se assim não fosse, como poderíamos perceber que erramos? Como poderíamos perceber que agimos de forma equivocada se não existisse em nós uma instância que, de certa forma, apontasse? Então, a culpa funciona como um sistema de alerta para dizer: olha, preste atenção, você está agindo ou agiu de maneira equivocada. Você está agindo de maneira impensada. Não é dessa forma que deve se comportar perante as divinas leis. Então, todas as nossas ações, arquivadas no inconsciente, entram, de certa forma, em contato, passam pelo crivo dessa lei. Se estiverem em desacordo, criam uma energia específica que é acionada na consciência através da forma de culpa. Mas Joana de Ângeles chama a atenção para que existe também um outro tipo de culpa, essa culpa que vai sendo produzida na nossa infância. Quando o pai e a mãe dizem para a criança: isso é bom, isso é mal, isso é bonito, isso é feio, nós vamos também criando, de certa forma,
um sistema de valores familiares. E esse código de conduta familiar, também quando nós rompemos, a consciência acusa na forma de culpa. Então, nós podemos e devemos diferenciar a qualidade de culpa que nós sentimos. Porque essa culpa que decorre da família, alguns desses valores e crenças têm mesmo que ser questionados. Por que eu ajo dessa forma? Somente porque aprendi que deveria ser feito assim, com os meus pais, com a minha família. E à medida que vamos amadurecendo, vamos poder também fazer as nossas escolhas. Senão, ficamos muitas vezes perdidos, presos em patamares de crenças que não são mais válidos. E muita gente sente culpa por conta disso. Sente culpa, às vezes, por ter escolhido um caminho diferente do que os pais desejavam, de ter escolhido uma profissão diferente do que o pai e a mãe almejavam para ele, porque a nossa identidade também vai sendo formada a partir da educação que nós temos. E precisamos muitas vezes questionar isso. Agora, a culpa mais profunda é essa em relação ao passado. Essa dos nossos crimes, dos atos praticados nesta e em outras existências, que muitas vezes pesam em nossa economia espiritual e que são trazidas, de certa forma, na maneira da culpa. E complementa a benfeitora Joana de Ângeles, dizendo que o remorso gera o fenômeno da identificação do erro. Mas, se não se faz acompanhar da coragem para a conveniente reparação, transfere para os arquivos do espírito o conflito em forma de culpa, que ressuma facilmente ante o desencadear de qualquer ocorrência produzida pela associação de ideias. Então, se eu cometo um fato equivocado, a consciência me aponta na forma de remorso. Poxa, eu não deveria ter feito daquela forma. Eu poderia ter agido de uma forma diferente. Essa é a grande oportunidade que nós temos de nos reconciliarmos com a pessoa, de certa forma tentar consertar o erro, mas como muita gente é teimosa, não é o caso de vocês que estão aqui presentes, como existe muita gente teimosa, mesmo com a voz da intuição apontando para um rumo, o que que a gente faz normalmente? Escolhe o caminho equivocado, porque tem uma coisinha chamada orgulho, tem uma coisa chamada ego ferido, inflado, que não deseja de maneira alguma pedir desculpas, reconhecer o erro, ser humilde. Não, eu tenho que impor a minha situação. E inflo o ego, coloco o peito para frente e digo, não, essa é a decisão correta. E o que acontece com isso? Eu transfiro para os arquivos do espírito, o inconsciente, o conflito em forma de culpa. E ele ressuma perante a associação de ideias. E é interessante porque nesse tópico Joana trabalha o conceito de complexo. Os complexos são aglutinações de emoções ao redor de determinados temas. Então, esses equívocos são trazidos à tona pela consciência através da associação de ideias. Eu vejo ou passo por algo semelhante àquilo que eu produzi no passado e a consciência acusa. Olha, existe algo do seu passado que você precisa dar conta. E o inconsciente, a consciência, funcionam a todo tempo através da associação de ideias, trazendo à tona os conflitos, os complexos de que nós somos portadores e que chamam a atenção da energia retida no inconsciente, que deve ser resgatada, que deve ser analisada, trabalhada para a nossa consequente libertação do psiquismo. E James Hollis irá dizer que parte do legítimo desenvolvimento do indivíduo é o reconhecimento adequado da culpa, o que significa a aceitação da responsabilidade pelas consequências da própria escolha, por mais inconsciente que ela tenha sido na ocasião. E nesse aspecto,
James Hollis está em sintonia com o pensamento de Joana de Ângeles, que propõe também que a culpa se transforme em responsabilidade assumida. Então, uma maneira consciente, madura, sábia de lidar com a culpa é nos tornarmos responsáveis. Identificado o erro, sim, eu sou responsável pelo erro. Mas não somente isso, fazer o caminho para a reparação do erro. Não somente a confissão, que significaria remissão em alguns casos, mas fazer o caminho oposto, o caminho da construção, da escolha saudável a partir da identificação do erro. E isso é uma forma saudável de lidar com a culpa. Muita gente se pergunta, poxa, mas eu cometi um erro tão grave. Eu normalmente costumo fazer assim, bem, à época você tinha a mesma consciência que você tem hoje? Normalmente as pessoas dizem não, eu tinha um direcionamento de vida equivocado. Certo, se fosse hoje você tomaria a mesma decisão, faria a mesma escolha? A pessoa diz não. Então, liberte-se da culpa assumindo a responsabilidade pelo ato, fazendo a escolha correta a partir de agora e corrigindo na medida dos possíveis, na medida do possível, as consequências da sua escolha equivocada. Porque todos nós na nossa caminhada, enquanto não possuímos o discernimento da consciência maior, fazemos escolhas equivocadas. O próprio Cristo já advertia quando tentaram julgar a mulher encontrada em adultério: aquele que estiver isento de erro, que atire a primeira pedra. Quem não tem no próprio psiquismo, na própria história, escolhas equivocadas, formas errôneas de levar a vida, ações tomadas de forma impensada e que vão pesando na nossa economia espiritual? Se isso traz culpa nos dias atuais, é porque o psiquismo já reconhece sendo a hora de tomarmos um caminho e uma escolha diferente, assumindo a responsabilidade, reconhecendo e fazendo escolhas corretas a partir de agora, como uma forma madura, consciente, de lidar com a culpa. E em O Despertar do Espírito, Joana de Ângeles complementa: identificada a culpa, surge o imperativo do auto-perdão, através do qual a racionalização do ato abre campo para o entendimento do fato menos feliz, sem punição, nem justificação doentia, mas simplesmente digestão psicológica do mesmo. Então precisamos, em primeiro lugar, identificado o ato, identificada a escolha equivocada, trabalhar em nós mesmos o auto-perdão. Auto-perdão significa auto-amor. Auto-perdão significa se dar novas oportunidades, libertar-se desses erros passados, porque não é martelando a nossa consciência que nós nos libertamos dele. Porque quem se sente culpado e fica se punindo o tempo todo, vai encontrar situações e ocorrências que façam com que esse sofrimento se intensifique cada vez mais. Quando o caminho, o chamado que a culpa nos faz, é para a libertação, não para a punição. Não estamos aqui simplesmente para pagar os nossos débitos, para quitar a nossa dívida perante Deus. Será que Deus é esse cobrador pior do que o SPC, coitado, que fica mandando carta o tempo todo? Temos que mudar a nossa visão até mesmo de Deus para ver a divindade como um educador sublime. O educador bota de castigo também, mas sempre a meta é a educação do espírito. Se a meta é a educação, ele nos coloca situações para que não somente passemos pelo erro, entendendo, elaborando e transformando, modificando as nossas escolhas, fazendo novos caminhos, porque é assim que se aprende. Nesse aprendizado, temos que nos perdoar. O auto-perdão é um caminho muito importante para se libertar da culpa. Mas, será que é somente o auto-perdão? Ah, eu me perdoo e não faço mais nada? Não é isso.
O auto-perdão é uma das etapas. A outra é percorrer o caminho de fazer escolhas corretas, de fazer escolhas baseadas na nossa consciência, de ouvir a nossa intuição para que não caiamos no outro patamar, que é a lamentação e vitimização. Porque muitas vezes, quando não lido de forma madura com a culpa, eu tento achar algum culpado. Alguém tem que ser culpado. Esse culpado não sou eu. Então, tenho que encontrar alguém que seja culpado para eu poder me queixar, me lamentar da vida, descarregar as minhas frustrações. E isso se trata de um mecanismo de defesa. Muitas vezes, aqueles que não aprenderam a exercitar o afeto de maneira madura, consciente, buscam se colocar na situação de coitados, de vítima, porque é a única forma que acham, que encontram, de chamar a atenção de alguém. Então eu passo a ser vítima da vida, eu sou vítima. Deus me escolheu para ser vítima, para ser aquele que vai ter todo o azar do mundo, em que tudo que é errado vai acontecer comigo, em que todas as coisas ruins estarão no meu caminho, pela minha frente. E aí eu passo a reclamar do governo, passo a reclamar do meu chefe, passo a reclamar do meu companheiro, do Estado. Todos são culpados. Eu sou a maior vítima do mundo. E muitas vezes essas pessoas chegam e você, até na tentativa de ajudar, tenta mostrar para elas uma saída, um outro olhar, e aí novamente elas caem na queixa. Ah, mas é porque você não conhece minha situação. É porque você não sabe o problema que eu vivo. O problema dela é sempre maior do que de todas as outras pessoas. Ganha a dimensão enorme porque elas não sabem dar com o próprio conflito. Não querendo assumir a responsabilidade, querem achar alguém para transferir. E a culpa sempre tem que cair nas mãos de alguém. Como um casal que mora sozinho, né, e não tem ninguém para culpar. Eu já disse para Iris: Iris, eu vou ter que arrumar alguém para botar culpa, porque só temos nós dois em casa. E tudo que há de errado, quem fez foi o marido, não dá certo. Aí resolvemos arrumar uma diarista. Foi minha salvação. Quando aparece um copo quebrado, foi Neuzinha. Neuzinha é a nossa secretária abençoada. Foi Neuzinha. Quando aparece algum armário quebrado, uma peça fora do lugar, um vidro de flor que caiu no chão, Neuzinha é culpada. Só que às vezes eu me esqueço que não é dia de Neuzinha aí. Foi Neuzinha. Neuzinha não veio hoje, e ontem não estava assim. Aí eu ia, agora eu vou ter que arrumar uma outra desculpa. E muitas vezes vamos fazendo isso com a nossa vida sem nos darmos conta. Vamos transferindo a culpa, nos lamentando, nos queixando e deixando de ser maduros perante os desafios e os conflitos existenciais que fazem parte do cardápio de cada um, da vida de cada um, do diário de crescimento de cada pessoa. Todos temos esses desafios como propostas existenciais para seguir adiante no caminho da individuação. E quem prefere a lamentação ao esforço, acreditando que as demais pessoas foram aquinhoadas sem mérito, opta pela situação de vítima de si mesma, ao invés de triunfador sobre os próprios limites. E detalhe, vamos criando ao nosso redor uma energia que parece sugar as outras pessoas. Não sei se acontece isso com vocês quando ficam do lado de alguém que se queixa muito, parece que nossas energias vão indo embora. Porque a pessoa é portadora de uma carga tão densa, não para de reclamar. Tudo é motivo de queixa, tudo é motivo de reclamação. E não percebe que o pensamento se conecta, em primeiro lugar, com a gente mesmo. E adoecemos. E vai se conectando também com as outras pessoas ao redor. E quando não estamos vigilantes, deixamos que baixe também as nossas energias por conta dessas vítimas, desses portadores de lamúria que não veem uma opção pela

da vida? Em quais momentos eu passo a reclamar da vida, reclamar da sorte, como se as coisas andassem errado comigo e eu não fosse minimamente responsável por isso? É no meu lado profissional, no meu campo afetivo, no meu campo emocional? Onde é que as queixas se tornam mais constantes no meu existir? Porque eu tenho que prestar atenção nisso para poder ser e me transformar em triunfador sobre os meus próprios limites. Às vezes o problema está nas minhas limitações, mas se eu não as observo, não tento superá-las, eu permaneço na situação e na posição de quem queixa. E a queixa de que se faz portador é reação mental e emocional patológica, refletindo-lhe a insegurança e a perturbação, responsáveis pelas ocorrências negativas que procura ignorar ou escamotear. Então essa queixa, à medida que eu vou dando vazão, vai se transformando em doença, porque o pensamento se encontra doentio. E se o pensamento se agrega às minhas próprias células, se vai criando uma energia ao meu redor, o corpo responde também adoecendo e eu não percebo a insegurança e a perturbação que tomam conta de mim. E o que acontece com tudo isso? Vou gerando ao meu redor uma energia tão negativa, sem me dar conta, de que as coisas começam sim a dar errado cada vez mais. Porque se o pensamento ajuda a construir, ajuda a criar, e o meu pensamento está enfermo, as minhas construções serão negativas. Então, queixoso, o vítima de si mesmo, aquele que se lamenta todo o tempo, vai criando situações cada vez mais perturbadoras ao seu redor. E às vezes isso se transforma num prato cheio para ele, porque ele já gosta de se queixar, de se lamentar. A coisa vai se adensando ao seu redor, vai se tornando cada vez mais crítica, então ele começa a reclamar. A culpa é de todos. Tudo que acontece em casa é culpa do outro, tudo que acontece na rua é culpa da prefeitura, do governo, do presidente, é culpa do meu patrão. É certo que as instituições coletivas cometem seus erros, mas qual é o meu papel nisso tudo? Qual é o meu papel enquanto indivíduo consciente, enquanto cidadão? Certo, nós temos o direito e às vezes até mesmo o dever de protestar. Isso é uma coisa. Mas se eu somente protesto e nada faço, eu estou correto na minha atitude? É uma atitude consciente daquele que quer transformar algo, somente se queixar e não dar uma solução alternativa, não dizer que fez a sua parte, que cumpre o seu papel, passa a ser situação a condição daquele que somente quer se colocar na situação do que aguarda que o outro faça, do que aguarda que o outro escolha por ele. Eu fico na situação cômoda daquele que espero sempre que o outro decida, porque quando o outro decide, eu posso reclamar: não, você escolheu errado. Agora, não escolher também é uma escolha. Quando eu não escolho, eu já estou escolhendo a situação cômoda de aguardar que os outros façam, que os outros decidam, sem tomar parte, sem assumir a responsabilidade que me é exigida, porque maturidade tem que ser conquistada. A maturidade tem que ser dada passo a passo, e isso só acontece quando eu tomo a responsabilidade para mim mesmo. E ocultando os conflitos perturbadores, transfere para as demais pessoas as causas dos seus insucessos. E aí Joana complementa: passando as acusações para os tempos nos quais vive, as autoridades governamentais, a má sorte, aos fados perversos, assim acalmando-se e tornando-se vítima no que se compraz. Olha a observação sutil de Joana de Ângeles: no que se compraz. A pessoa, a situação se torna tão patológica, tão doente, é tão bom o papel de vítima, porque as pessoas me veem como coitado e eu não sei.

saio daquela situação. Eu quero ficar sempre na situação de doente, como se o doente fosse aquele que ganhasse afeto. Algumas pessoas fazem essa associação. E é interessante isso, porque às vezes nós aprendemos isso na infância. Poxa, quando eu estou doente, meu pai cuida de mim, minha mãe cuida de mim. Então vou ficar doente, para sempre eles cuidarem de mim. Às vezes o psiquismo cai nessa armadilha. E nós queremos mesmo inconscientemente estar sempre doentes para que alguém cuide de nós. Certa feita, uma colega de trabalho contou uma situação muito interessante, que ela disse que na casa dela só comia biscoito maisena quem estivesse doente, né? Tinha o dinheiro era regrado, ela disse, bom, a gente não tinha muitos recursos. Então, biscoito maisena era, assim, uma coisa rara lá em casa. E só podia quem estivesse doente. Então, toda hora, dizia ela, eu ia perguntar para minha avó, ô, vó, eu estou com febre, bote a mão aqui, vó, para ver se eu estou doente. Porque ela queria comer biscoito maisena. Isso, às vezes, a gente faz inconscientemente. Querendo os nossos mimos, vamos nos tornando pessoas doentes, queixosas, vítimas, para ver se os outros dão um pouquinho de afeto. Então, na base disso tudo, muitas vezes, se encontra uma afetividade doentia. Aquele que não aprendeu a amar e a se amar em primeiro lugar, estabelece relações afetivas doentias com os outros, se encontrando na situação daquele que sempre se lamenta, sempre se queixa, porque acha que dessa forma conseguirá se libertar. Isso não é de agora. Isso a história já narra de há muito tempo, desde o oráculo de Delfos, quando as pessoas ali chegavam com suas dúvidas, com suas queixas, tentando transferir para os deuses a solução dos seus problemas. Então ali chegavam com as suas questões, as suas dúvidas, tentando fazer com que as sibilas, as médiuns de hoje, trouxessem a resposta do deus Apolo. O que será que Apolo vai dizer a respeito da minha vida? E não é por menos que no oráculo de Delfos, logo à entrada, nos convidava ao autoconhecimento. Dizia assim, certo, você vai buscar a resposta dos deuses, mas em primeiro lugar, homem, conhece-te a ti mesmo. Porque se conhecendo, você conhecerá a matriz, a raiz dos seus próprios conflitos. Não deve ser transferida para o outro. Não deve ser transferida para o atendimento fraterno. Não é o médium que vai sanar todos os seus problemas, suas dúvidas, suas dores. É um caminho de construção consciente. Por isso mesmo, sempre que nos percebemos nos colocando na situação de vítima, devemos nos questionar. De que tipo de responsabilidade eu estou tentando fugir? De que tipo de responsabilidade, eu não quero assumir? Ou porque sinto insegurança? Ou porque é mais cômodo que os outros tomem decisões por mim? Ou porque eu desejo permanecer nessa situação de queixoso? Porque foi assim que eu me acostumei, foi assim que eu aprendi e agora não consigo me libertar de tudo isso. É por isso que Joana de Ângeles estabelece, diante de quaisquer injunções perturbadoras, o enfrentamento tranquilo com as ocorrências deve ser a primeira atitude a ser tomada. Qual se buscasse Apolo ou discernimento, deixando-se conduzir pela razão lúcida, a sibila, e descobrir-se a real finalidade de todos os fatos existenciais. Então, Joana faz uma analogia com o oráculo de Delfos a partir da nossa própria consciência. Apolo, que muitas vezes na mitologia grega é considerado o deus da consciência, o deus solar, se encontra em nós mesmos, na condição de portadores da consciência maior, que vem através do arquétipo do self, nós temos as respostas. A nossa intuição fala. Muitas vezes o problema é que o ego não está atento ou não quer escutar as respostas que vêm do self, porque muitas vezes significam dores. Significam
que teremos que passar por guerras, que teremos que passar por desafios. E quem é que quer enfrentar desafios? Quem está disposto a enfrentar a guerra, a batalha pela conquista da consciência? Nós temos que trazer à tona esse discernimento, deixando-se conduzir pela razão lúcida, a Sibila. Então, a razão lúcida é que faz a ponte entre o ego e o self, para que eu possa atingir a consciência do self, minha razão tem que estar lúcida. O discernimento tranquilo, muitas vezes, tenho que me distanciar um pouco do conteúdo emocional perturbador. Como alguém que sobe numa montanha, para verificar o que ocorre por baixo, no pé da montanha. Assim eu posso fazer comigo. Quando vivenciar uma situação perturbadora, me perguntar, bem, se isso estivesse acontecendo com uma outra pessoa, qual seria a decisão que eu acharia mais conveniente, mais consciente? Tomando essa decisão que eu quero tomar a partir do problema que eu tenho, o que eu sinto, o que eu percebo, se eu conseguir me ver na condição de um espírito mais evoluído, como é que eu percebo a atitude e a escolha de um espírito evoluído? São exercícios que nós podemos fazer para ativar essa instância e sair da queixa e da lamentação. E por fim, conclui Joana de Ângeles, conscientizar-se, pois, o paciente de que ele é herdeiro de si mesmo e as conjunturas desafiadoras em que se encontra podem ser modificadas a esforço pessoal, deve ser o primeiro passo para o autoencontro, para o despertamento da consciência de si, para a futura vitória sobre as dificuldades momentâneas. Então, seja qual for o chamado da nossa consciência, devemos perceber em nós. Onde se encontra enraizada a culpa em mim? Aonde é que eu perco tempo ainda nas lamentações? Aonde espero ainda uma solução mágica, como tentou fazer a paciente Ilse, buscando o analista James Hollis, para que ele fosse um dos justos a escutar a sua história, como se de uma forma mágica aquilo fosse sendo diluído? É certo, a catarse proporciona uma diluição do conteúdo perturbador. Mas libertar-se da culpa, libertar-se da lamentação, da vítima, da queixa de si mesmo, exige um esforço além. Além da identificação do fato perturbador, uma tomada de consciência, de responsabilidade para si mesmo. Eu sou responsável pelas minhas escolhas. Ao mesmo tempo, auto-perdão, me perdoando dos equívocos passados, porque se me encontrava num patamar diferente de consciência. E a partir disso, proceder o caminho de libertação. Nós temos ao nosso dispor todas essas possibilidades. A possibilidade de sermos cada vez mais conscientes perante a vida, perante nós mesmos, perante as nossas escolhas, não transferindo para os outros a responsabilidade que cumpre a cada um de nós, que é a de construir a cada dia um ser mais pleno, mais digno, mais nobre. Então ficam aqui as nossas reflexões a respeito da culpa e das lamentações, aguardando vocês até um próximo encontro. Muita paz a todos.

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1: Então, irmãos, voltando, falando de Dona Ivone, esse irmão não deu nenhum nome. Ele se dizia beletrista, um escritor das belas letras. E justamente era assim que Dona Ivone se referia a ele. E ele realmente contou a sua história dramática, onde houve, perpassava o drama do suicídio com a sua amada. Não vou entrar em detalhes, seria interessante que cada um fosse buscar na fonte essa história. E Dona Ivone achou aquilo não muito apropriado para a doutrina, uma vez que não havia, posteriormente à sua narração, um término em que a doutrina espírita pudesse fazer parte, tivesse havido uma mudança de comportamento nos responsáveis, nos personagens da história, que em contato com a doutrina nem fala de arrependimento e que em nenhum momento falava-se nessa história de Deus. E ela dizia que iria, aliás, o tempo todo que ela esteve em contato com esse espírito beletrista, ela pedia socorro aos guias espirituais dela. E em nenhum momento eles se pronunciaram. E ela chegou à conclusão de que a decisão seria dela, exclusivamente dela. Ela deveria usar o livre-arbítrio. E ela chega à conclusão que não. E vai comunicar isso ao espírito no dia seguinte ou dois dias depois, quando ele novamente aparece lá no centro espírita. E ele pergunta, você vai me ajudar? Ela disse, eu nunca me neguei a lhe ajudar. Mas nesse pormenor, não. E explica os motivos a ele. Ele fica furioso, ele não concorda. E ele faz uma proposta a ela, que ela poderia lançar mão dessa história sob seu próprio nome. Até vou ler rapidinho o que ele diz, palavra por palavra, para ela, que a assustou tremendamente. E ele diz assim para Dona Ivone, com todas as letras: Vossa Excelência, que era assim que ele se dirigia a ela, embora ela não fosse excelência nenhuma, poderá assinar o seu próprio nome, visto que não me importa permanecer à margem. Ninguém precisará saber que a obra foi mediúnica. Poderá enriquecer, pois alegra-me poder ajudar para sua abastança, conquanto estou informado das suas dificuldades monetárias. Garanto-lhe inspiração e motivos sensacionais e inéditos para uma fecunda literatura, ao gosto da maioria do público. Entre os espíritos como eu, do lado de cá, há dramas tenebrosos, inacreditáveis, ricos de emoções. Obterá um nome famoso na literatura nacional e, quiçá, no estrangeiro. Glória, fortuna, admiração, adoradores. Dona Ivone estava passando, como sempre passou, necessidades. Nunca vendeu, digamos assim, a sua mediunidade para sobreviver. E deve ter sido muito difícil para ela ter que dizer não. Os bons espíritos que a assessoravam, os seus guias espirituais, se mantiveram em silêncio o tempo todo, pois eles já sabiam que tipo de proposta seria feita à nossa irmã. E ela teve a dignidade, o caráter, a seriedade e a segurança de dizer não. A doutrina não se presta para isso, muito menos a minha mediunidade. Então, irmãos, Dona Ivone é um exemplo de médium seguro. e passou por tentações. Essa é apenas uma delas que ela relata na sua vasta literatura que ela nos deixou. Então, Médio Seguro é isso. É aquele nome que a gente pode dizer respeitável, que a gente garante a psicografia como legítima e verdadeira. Mas Erasto e Sócrates também vem nos dizendo alguma coisa. Erasto nos diz assim, para concluir esse capítulo, esse estudo, ele diz assim: é incontestável, bem o sentis, que recapitulando assim as qualidades e os defeitos dos médiuns, isso provocará contrariedades e até animosidades em alguns. Mas o que, que importa? A mediunidade difunde-se cada dia mais. E o médium que não aceitasse essas reflexões provaria uma coisa: é que ele não é bom médium, isto é, que ele é assistido por maus espíritos. Aliás, como já disse, tudo isso durará pouco tempo, e os maus médiuns, os que abusam ou fazem mau uso de suas faculdades, experimentarão tristes consequências, como já aconteceu com alguns. Eles aprenderão por si mesmos o quanto custa reverter em proveito de suas paixões terrestres um dom que Deus lhes havia concedido unicamente para o adiantamento moral deles. Se não puderdes conduzi-los ao bom caminho, lamentai-os, porquanto posso dizê-lo que são reprovados por Deus. Planeta de provas e expiações a passar. E Sócrates também nos diz: este quadro é de uma grande importância. Esse quadro que Kardec, juntamente com eles, Erasto, Sócrates e outros mais, né, essa variedade de médiuns, vem deixando registro para nós. Esse quadro é de grande importância não apenas para os médiuns sinceros, que procurarão de boa fé, lendo, preservar-se dos perigos a que estão expostos, mas também para todos aqueles que se servem de médiuns, porque lhes dará a medida do que eles podem racionalmente esperar. Ele deverá estar constantemente sob as vistas de todo aquele que se ocupa com manifestações. Então, vamos prestar atenção. Que médium é esse que nos passa algumas informações, nos passam mensagem e nos fazem previsões para as nossas vidas? E continuando, Sócrates, ele deverá estar constantemente, os médiuns, sobre as vistas de todo aquele que se ocupa com manifestações, assim como a escala espírita, de que é o complemento deste quadro. Vamos ao Livro dos Espíritos, a partir do item 100, estudarmos a escala espírita que Kardec fez, juntamente com todos aqueles espíritos evoluídos que assinam o Prolegômenos lá na frente. E a gente vai entender o que, que ele está querendo dizer, que um quadro complementa o outro. Reúnem todos os princípios da doutrina e contribuirão, mais do que imaginais, para reconduzir o Espiritismo ao seu verdadeiro caminho. E podemos ter a pretensão de completar Sócrates, dizendo que não reconduzirá apenas o Espiritismo ao seu verdadeiro caminho, reconduzirá toda a humanidade. Fiquem com Deus, irmãos. Até o próximo programa.
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as nossas saudações às amigas, aos amigos aqui presentes e a todos aqueles que nos acompanham pela TV SEI. Por que será que o homem e a mulher modernos, por mais que tenham avançado, por mais que tenham ganho a consciência a respeito dos fenômenos físicos, não conseguem se livrar do mal como um todo? Por que será que os avanços científicos e toda a parafernália que o acompanha não conseguiu lograr fazer com que o homem, cada ser que habita o planeta, lidasse de forma mais profunda com a sua própria natureza? Avançamos muito, é certo, conquistamos muitas coisas ao longo da história da humanidade, mas não conseguimos lograr ainda o avanço ético-moral correspondente para nos livrar de todas as formas do mal que acontece na humanidade. E não nos cabe apenas filosofar a respeito do mal ou do bem que existe em nossa natureza. Resta-nos fazer um esforço hercúleo para, encontrando na nossa própria essência tudo aquilo que se desvirtua do que consideramos de bem, podemos trabalhar toda essa natureza que se encontra em desequilíbrio. Porque se consideramos que Deus é todo o bem, toda a justiça, por que será que todas as suas criaturas ainda, de certa forma, manifestam caos? Se somos criaturas divinas, essência divina, por que será que a violência ainda irrompe em a nossa natureza como uma energia indomada? E esse problema não é novo, vem desde quando o homem percebe, está atento para a sua consciência, ele verifica que, embora suas intenções muitas vezes sejam boas, ele não consegue lograr aquele bem que almejava. Tanto assim que o apóstolo Paulo irá dizer: irmãos, eu sei que em mim, isto é, na minha natureza, não habita o bem. Pois querer o bem está ao meu alcance, mas realizá-lo não está. Na verdade, não faço o bem que quero, mas pratico o mal que não quero. Por que será que o apóstolo Paulo percebia isso já em sua natureza? E fazendo uma avaliação quanto às nossas atitudes, por que será que, nada obstante as nossas boas intenções a respeito da vida, a respeito das pessoas, continuamos praticando e vivenciando o mal, seja na forma de atitudes autodestrutivas para conosco mesmo, ou seja na forma de atitudes destrutivas em relação ao nosso próximo, com os nossos relacionamentos familiares, com o nosso relacionamento social, e aí estendemos esse mal por toda a vivência coletiva? Porque se existe um mal na coletividade, todos nós somos responsáveis. Se existem atos bárbaros na nossa vivência cotidiana, devemos nos perguntar de que forma nós também alimentamos esse mal, seja com as nossas atitudes, com os nossos pensamentos, com a nossa falta de atitude, com o nosso olhar que muitas vezes não quer ver, não quer transformar, não quer enfrentar essa natureza que habita em nós mesmos, que em sua essência é a própria energia divina, mas porque se encontra dissociada da vinculação com o self, atua de maneira desequilibrada, como se fosse um brinquedo poderoso na mão de uma criança pequenina. O brinquedo em si não é mau, mas a criança, como não sabe ainda lidar com aquele brinquedo, pode causar algum desastre, pode se machucar. Parece que o ser humano lida com isso com as suas próprias energias. Aprendemos a lidar com a natureza física de maneira soberba, de maneira intensa. Construímos objetos, fazemos imagens, e cada vez a tecnologia se supera.
mostrando ao homem do que é capaz. Mas o grande desafio é o homem e a mulher lidarem com sua própria natureza, lidarem com sua própria essência, porque tudo aquilo que não é colocado de maneira equilibrada, de maneira harmônica, é vivenciado de uma forma destrutiva. Sai canalizado para o ego quando deveria estar canalizado para a nossa essência, para o ser espiritual que somos. E a reflexão de Paulo convém recordar que anos antes ele era Saulo. Em sua natureza, ele havia praticado o mal, no sentido de ser destrutivo para consigo mesmo e para com a sociedade. Restavam no psiquismo reminiscências daquele Saulo, que ele com braveza, com coragem, trabalhou, colocou-se no deserto para ouvir a própria alma, trabalhou na tecelagem para ressignificar aqueles fios perdidos e espaços do seu próprio psiquismo, sofreu muitas vezes o apodo, a incompreensão, mas nem por isso desistiu. E esse trabalho de Paulo, de certa forma, mesmo reconhecendo o mal presente em nós, cabe com que façamos a reflexão: qual é o mal que ainda habita em minha natureza? Quando ele fala natureza, pode assustar, como se nossa essência fosse mal. Não é isso que Paulo quer dizer. Quer dizer na personalidade, no comportamento. Embora a intenção seja boa, o comportamento é negativo, é destrutivo, porque ainda pautado no medo e em emoções incontroladas, na raiva, no ressentimento, na mágoa. E por isso, muitas vezes, nossas atitudes saem distorcidas, como acontecia com Paulo e como acontecem com todos os seres humanos, enquanto não encontram seu próprio caminho, enquanto não desenvolve o Cristo interior que faz parte da nossa essência. E o analista junguiano Erik Neumann, ele faz uma reflexão muito interessante. Ele diz que se vincula-se com o mal todo aquele que viu e não fez, todo aquele que deixou de ver porque não queria ver, todo aquele que não viu, se bem que poderia ver, mas também aquele cujos olhos não podiam ver. E quando eu li essa reflexão, eu parei para pensar como é que nós nos vinculamos com o mal. E ele reflete muito bem, dizendo que aquele que viu e nada fez, vincula-se com o mal. E quantas vezes nós vemos, percebemos a canalização do mal em nós, na sociedade, nos outros, e não tomamos atitude. Nada fazemos porque o problema é do outro, mas esse problema do outro passa a ser um problema coletivo, e se é um problema coletivo, se volta contra mim mesmo. Quantas vezes também deixamos de ver porque não queremos ver? Ah, isso eu não quero saber. Isso eu não quero ver. Mas porque isso muitas vezes se propaga no ambiente onde circulamos, isso se propaga nas nossas famílias, isso se propaga nas nossas vidas, aquilo que não queremos ver passa também a fazer parte das nossas escolhas, passa a fazer parte do nosso dia a dia, porque não queremos ver o problema social, isso é um problema do governo. Não queremos ver a miséria nas ruas, isso é problema daqueles que ganham para fazer isso. Mas porque o caos se estabelece, persiste, continua, esse mal se volta contra a própria criatura humana. Mas também todo aquele que não viu, se bem que poderia ver, e também aqueles cujos olhos não podiam ver. Por que será que isso acontece? Porque muitas vezes nós deixamos de desenvolver em nossa personalidade atitudes, escolhas, potencialidades que podem fazer com que nossa percepção se amplie. Por isso é que nós deixamos de ver. Quantas vezes, por conta da preguiça,
Por conta de não querer fazer o nosso dever de casa, deixamos de ativar possibilidades de transformação, e isso é o que nós não podemos ver. Isso se transforma naquilo que nós não conseguimos enxergar, no mal que faz parte da nossa própria natureza, mas ainda não sabemos por quê. E as pessoas se veem vítimas, vítimas da vida. Hoje conversava com um colega, e ele me falando a respeito do seu cunhado, muito entristecido porque o cunhado teve um infarto. E ele dizia: olha, Cláudia, é uma pessoa inteligentíssima, um professor que foi muito bem conceituado, mas, satisfeito com o nível de rendimentos que tinha, começou a beber. Bebia da manhã até a noite. E sua vida começou a se transformar numa curva descendente, porque ele deixou de ter seriedade para com o trabalho, abandonou praticamente a filha, se separou da esposa, e sua vida era beber, correr atrás de prazeres, ir atrás de distrações outras, e foi deixando de lado a própria carreira, mas não somente isso, a própria vida. E esse homem, eu pensava, não para criticá-lo, porque cada um tem suas escolhas e arca com suas escolhas, mas eu pensava quantas potencialidades ele não teria de desenvolver um bom trabalho por conta de ser inteligente, de instruir pessoas, de educar aqueles que estavam ao seu alcance, e esse mal que ele faz para consigo mesmo se transforma em mal para a sua família, para a sua sociedade, que não recebe aquelas benesses que poderia receber, e esse mal vai circulando em nossas vidas, fazendo parte do nosso dia a dia, e queremos transferi-lo para alguém. Queremos culpar alguém, como se nós também não participássemos de tudo isso. E quando eu vejo o mal ocorrer do lado de fora, é porque ele ocorre em mim também. Ele ocorre em mim na forma de pensamentos, na forma de sentimentos ainda não trabalhados, na falta de predisposição para atuar e resolver os conflitos que se estabelecem e que muitas vezes, por falta de uma atitude, predominam e prevalecem. Por isso que nós devemos criar os olhos de ver esse mal, criar condições para enxergar o mal, não dos outros, da sociedade, mas que atua em nossa natureza, porque somente esse nós podemos transformar de maneira efetiva e profunda. E Joana de Ângeles, em Dias Gloriosos, diz que persiste no espírito humano a tendência para o mal. Platão identificou-a nas suas observações profundas, denominando-a como face escura do ser, portanto desconhecida. E Carl Gustav Jung constatou-a nos estudos da personalidade, a que chamou de sombra. Então, desde Platão, desde os diálogos socráticos, já se percebia essa natureza, essa tendência humana para se transformar em autodestrutivo, e os próprios mitos já trazem isso. Freud estudou as pulsões de Eros, do vínculo com a vida, mas também a tendência de Tânatos, as pulsões de morte, representadas por esse Deus da morte, Tânatos. Onde é que Tânatos atua em minha vida? Onde Tânatos me puxa para baixo e faz com que aquelas minhas belas intenções, todos aqueles ideais de transformação, vão ficando para trás? Perdemos nossos sonhos, perdemos a alegria de viver. As pessoas andam cada vez mais ansiosas, tristes, correndo atrás de ideais externos, enquanto se perdem de si mesmas. Isso, esse ponto é um dos grandes males da atualidade. Essa correria desenfreada em torno da realização externa, na qual o ser humano perde a base moral, a base do afeto, nos conduz aqui mesmo. Nos conduz a que ponto existencial? Porque poderemos conquistar todas as coisas, mas se não estivermos na nossa essência,
a força do amor, como o próprio Paulo futuramente iria conclamar e chamar a atenção, de que vale toda essa tecnologia? De que valem todas as realizações humanas se não estão pautadas na nobreza, na beleza de caráter, no bem de uma forma geral? Então existe uma tendência para o mal, o que não quer dizer que o ser humano seja mal em si mesmo. Existe uma tendência. Mas como uma tendência também existe para o ser humano realizar a sua própria essência, porque isso é arquetípico. O processo de individuação dá-se de qualquer forma. Mas ele pode dar-se também de maneira dolorida, passando por escolhas destrutivas, para que finalmente a consciência possa despertar. Qual é a nossa escolha? É de vivenciar essa face escura do ser? É de permanecer na sombra, como chamou a atenção Carl Gustav Jung? Essa parte obscura da personalidade? Essa parte desconhecida? Aquilo que eu nego? Aquilo que eu temo? Aquilo que eu não ativo por medo? Por insegurança? Seja o que for, por dificuldade ou ignorância, mas que eu posso e devo ativar a outra face, como Jesus já chamava a atenção, a outra face. Qual é a outra face da sombra? É a luz? É o self? É o conhecimento? Porque se na sombra está o desconhecido, o caminho é o conhecimento. Por isso mesmo o Espiritismo frisa tantas vezes a necessidade do autoconhecimento. Não somente para imaginar que seremos os homens e mulheres de bem. É certo que esse deve ser um objetivo, mas se não verificarmos a nossa própria sombra, se cada um não reconhece e trabalha também a sua face obscura, como é que haverá transformação? E Joana prossegue dizendo que o espírito não é mau em razão da sua origem divina, porém, nele permanece o mal, como a ganga retida na gema preciosa ou o escauracho mesclado ao trigo bom na mesma gleba. E esses dois símbolos que ela nos apresenta são símbolos riquíssimos, porque na pedra bruta existe a pedra preciosa a ser lapidada. Certa feita, perguntaram a Michelangelo como ele fazia das esculturas, e ele disse que nas esculturas, na pedra bruta, ele já verificava a essência das suas obras. Assim foi com Davi. Ele já viu Davi na pedra, por isso a ganga retida na gema precisa ser trabalhada. E Jesus identificou também essa presença da dualidade, trabalhando a parábola do joio e do trigo. Jesus compara o reino dos céus a um campo onde um homem plantou da boa semente. Mas enquanto ele e os seus servos dormiam, veio o inimigo e plantou a semente do joio. Quando despertaram, verificaram que naquela plantação existia tanto joio quanto trigo e perguntaram ao seu Senhor: Senhor, quer que tiremos o joio? E o Senhor sabiamente disse: não, deixai que eles cresçam, para que possamos, depois de verificá-los, tirar o trigo e colocar junto aos celeiros e levar o joio para ser queimado. Isso é de uma profundidade, esse símbolo, de uma sabedoria, porque mostra, de certa forma, o caminho que nós devemos fazer com a nossa própria essência. Às vezes as pessoas veem um comportamento negativo e chegam, seja no centro espírita, no atendimento fraterno, ou mesmo no consultório, e dizem: eu quero me livrar disso. Eu quero me livrar do meu ciúme, quero me livrar da minha insegurança, quero me libertar do meu medo. E acham que do dia para a noite serão capazes de ir de um oposto ao outro. E às vezes tentam tomar esse tipo de atitude. Ah, agora eu vou ser uma pessoa corajosa, vou ter coragem para tudo. Ou então, eu vou parar de ter ciúme. Quando isso é todo um processo, precisa-se descobrir nesses processos as raízes emocionais que levaram ao comportamento. E isso merece
isso é favorecido quando nós amadurecemos. O amadurecimento é que leva ao discernimento. Por isso que Jesus já chamava atenção: não, deixem que amadureçam suas características, amadureça sua conduta, amadureça sua postura perante a vida. Traga à tona esse amadurecimento para você poder discernir o que é mesmo bom para o meu comportamento e o que já não cabe mais. Porque quando nós temos o discernimento, nós podemos tirar cortar esses frutos que já estão na superfície, porque a emoção se encontra ainda muito mesclada em sua base. O joio e o trigo em nossa natureza se encontram muito unidos, e como ambos são energia, a energia deve ser colocada a serviço da vida. A energia do ciúme, por exemplo, é a própria afetividade que não foi trabalhada, que não foi bem orientada, que não foi conduzida. Em sua essência, é afetividade. É canalizada de uma forma destrutiva, porque o ego ainda não aprendeu a lidar com ela. Muitas vezes por questões vindas da infância, por medos não digeridos, por uma educação castradora, por pais que não estavam atentos ao processo afetivo da sua educação, isso foi sendo construído de uma maneira equivocada. Mas na base se encontra a emoção. E essa emoção, quando é amadurecida, quando nós podemos revisitar as páginas do nosso próprio livro da vida, vamos aprendendo a discernir as atitudes da pessoa. E discernindo tudo o que acontece em nossa vida, nós trazemos à tona e podemos dizer: não, agora não preciso mais desse joio em minha natureza. E assim também eu trabalho com a gema preciosa, esse ouro que existe em nós e que merece uma atitude madura para que tenhamos discernimento. E aí cabe o questionamento: qual é o joio que se encontra plantado em meu mundo psíquico? Qual é essa semente que, enquanto eu dormia, e isso é uma imagem poderosa também, porque fala da consciência de sono, enquanto permanecemos na consciência de sono para com a vida, essas sementes vão sendo plantadas no nosso comportamento, no nosso dia a dia. Quantos vícios vamos arraigando ao nosso comportamento? Isso é o nosso joio, porque dormimos. E o homem inimigo não é um homem externo. Somos nós mesmos, pela nossa falta de atitude. Mas essa atitude também pode se conectar ao Senhor da gleba, de toda a propriedade, para que não mais adormeçamos. Consciência desperta. Consciência vigilante para o dia a dia, para as nossas atitudes. E isso requer uma autoanálise constante. E eu estou disposto a isso? Estou disposto a autoanalisar-me de maneira autêntica, reconhecendo os erros, reconhecendo a postura equivocada? Ou é muito difícil ainda lidar com os meus próprios erros, transformá-los, corrigi-los, porque somente fazendo assim é que possibilita que eu transforme esse mal que se encontra em meu campo? E na sua origem, o ser não possui a consciência do bem nem do mal. Vivendo sob a injunção do instinto, é levado a preservar a sobrevivência, a reprodução, por automatismos, que irão abrindo-lhe espaços para os diferenciados patamares do conhecimento, do pensamento, da faculdade de discernir. Então, no princípio, nós atuamos por instinto. E os instintos não são ruins, eles são uma conquista da evolução. Os instintos não são mal em si mesmo. Eles são da nossa própria natureza. O mal é permanecer no estágio instintivo, quando eu já tenho consciência para dela discernir, para dela sair. E quantas vezes predominam os instintos em minha atitude? Quantas vezes eu sou impulsivo com as pessoas? Eu grito, eu falo de maneira equivocada, eu sou mal educado, eu não respeito as outras pessoas. Quantas vezes isso acontece?
nos homens e mulheres civilizados da atualidade, que deveriam ter aprendido já a tratar-se uns com os outros, a dialogar uns com os outros. E me chama muita atenção porque, às vezes, as pessoas não têm o mínimo despudor de tomar atitudes violentas e serem grosseiros com os outros. Mas dizem que tem muita vergonha, às vezes, de dar um abraço, de um diálogo fraterno, de um aperto de mão. Por que será que isso acontece? Porque ainda permanecemos vivenciando de maneira intensa esse homem e essa mulher instintiva, que não cabe mais, não cabe mais. Os instintos foram uma conquista. Agora a consciência, o discernimento, o pensamento, a faculdade de saber o que é bom e o que não é, a faculdade de saber como devo me conduzir e como não devo mais me conduzir, isso é uma conquista humana, é uma conquista da nossa evolução. E por que será que deixamos tudo isso muito esquecido? Por que será que as pessoas, por pequenos motivos, agridem-se, violentam-se e matam-se, como ocorre nos dias atuais? Por que será que a natureza humana ainda conduz a isso? Porque esse homem primitivo, essa mulher primitiva, ainda não deixou de existir em nossa essência. E em verdade não deixará de existir. Ela deve passar a um patamar superior de consciência, mas como uma conquista, onde eu vejo meus instintos, mas já os canalizo em sintonia com a razão, em sintonia com seus objetivos. E à medida que canalizo de forma positiva, vou construindo bem ao meu redor. E esse bem vai transformando a minha vivência e a vivência da coletividade como um todo. E desde quando a razão e a consciência começaram a desenvolver-se no ser humano, a dicotomia do bem e do mal se apresentou de maneira conflitiva. Sabe por que, gente, surge o conflito? Porque agora eu já sei. Se eu não tivesse consciência do mal que praticasse, nenhum conflito surgiria. As tribos primitivas que vivenciavam o canibalismo tinham muito pouco conflito quanto a isso. Era apenas mais um alimento. Quando vivenciava os primeiros dias, ainda com a consciência de sono, matar o outro que se interpunha à minha frente era apenas mais um gesto de autodefesa de um homem que não tinha muita consciência do que fazia. Mas à medida que nós sabemos, fica diferente. E onde é que estão escritas mesmo as leis de Deus? Todo mundo sabe, né? Todo mundo sabe que em nossa consciência superior se encontram escritas essa lei. E à medida que vamos ganhando discernimento, podemos diferenciar o que é bom e o que é mal mesmo para a minha vida. Quais são as escolhas que eu devo fazer e que muitas vezes não faço? Quais são as escolhas que eu posso já não deixar de fazer, mas porque custam muito às vezes, eu deixo que o outro escolha para mim? Só que ao deixar que o outro escolha ou que os outros escolham, eu não percebo que estou fazendo uma escolha, porque não escolher também é uma escolha. Não escolher é deixar que a vida encaminhe tudo para mim. É deixar que o outro conduza, porque fica mais fácil depois culpá-lo. Tá vendo? Eu fui seguir aquele caminho que você falou, deu errado. É mais prático, é mais simples, é mais cômodo, mas muitas vezes conduz a uma situação de dependência. Quando deixamos que os outros escolham os nossos caminhos, como se já tivessem uma rota traçada. E aqueles que seguem rotas traçadas pelos outros, normalmente encontram a crise, a infelicidade, uma vida sem sentido, porque não questionaram a si mesmo se era aquela estrada mesmo que deveria seguir. Qual é a estrada que eu devo seguir? Qual é o caminho que eu devo cumprir? Qual é o mal que eu já posso discernir? A minha consciência já sabe.
A minha consciência já pode fazer a distinção. Não somente através da razão, mas através do sentimento, do pensamento. E às vezes as pessoas têm dificuldade de fazer escolhas. No consultório eu costumo fazer a seguinte experiência, certo? Racionalmente você não está conseguindo escolher, mas o que é que você sente quando pensa em determinados caminhos que você deseja seguir? O que é que você sente? Ou em linguagem popular, como se costuma dizer, o que é que o seu coração está te pedindo para fazer ou não fazer? O que sua alma te indica como resposta? Porque fazemos uma ponte com outra instância do ser além da razão. E somente a totalidade de um ser pode escolher de maneira mais consciente ainda, porque às vezes não temos olhos para ver. São necessários outros sentidos. Não falo apenas das percepções mediúnicas, mas da percepção anímica, da própria alma. A percepção de ser que somos, e muitas vezes deixamos de ativar por insegurança, por comodidade de que o outro faça a escolha por nós. Onde é que você deixa que o outro escolha o seu caminho? E isso vai se transformando num mal para a sua vida e você o culpa. Você projeta a própria sombra por comodidade, por dificuldade, por ignorância, por permanecer na própria infância, psicológica, que devemos já trabalhar para sair, porque já conquistamos a consciência que nos permite diferenciar o bem do mal. Isso é trazido pelos próprios mitos. O mito bíblico de Adão e Eva, por exemplo, é um exemplo riquíssimo dessa conquista da consciência. Quando Eva chega com a maçã para Adão, e aí a gente tem que ver que a mulher, coitada, a mulher trazendo para o homem estava quieto lá no paraíso, né? Ele estava quieto no paraíso, muito bem, vivendo de bem com Deus, mas chega a mulher, né? Já não bastava ter tirado a costela dele, né? E Adão deveria estar sentindo muita dor, e ainda vem Eva oferecer a maçã. Como todo bom marido obediente, se ele não comesse aquela maçã, ia ser discussão até hoje ele estava ouvindo. Por que que ele não comia maçã? Queria deixar ele engordar sozinha. E a partir dali, eles têm vergonha da própria nudez. Olha que símbolo rico. Porque ali eles conquistam a consciência. Ali eles se deparam, o ego que se separa do self, e começa a cumprir a sua jornada de individuação. Ali já temos a capacidade de discernir o que é bom, o que é bem e o que é mal. E a conquista da consciência exige esforço próprio. E aí Deus faz o quê? Agora você vai viver do seu próprio sustento, vai trabalhar. Como diz o ditado, vai trabalhar, vagabundo, né? Viver no paraíso era muito bom. Viver na infância psicológica, na inocência. Queremos que os outros resolvam por nós. Permanecemos no paraíso, entre aspas. É um falso paraíso, porque a escolha da consciência, a conquista da consciência é um parto, dirá Joana de Ângeles, é um parto dorido do inconsciente, porque precisamos trabalhar, precisamos ter o suor do próprio rosto. Sentiremos as dores do parto. E ele dizia à mulher, sentirá a dor do parto. Porque ele sabia que se o homem fosse sentir a dor do parto, até hoje a humanidade não tinha filho, porque o homem não suporta muita dor. Dizem as más línguas, né? Eu preciso defender um pouco os homens. Mas precisamos trabalhar essa nossa consciência, o labor do dia a dia, que exige sim esforço. Exige um esforço cotidiano, porque lidar com a sombra exige muitas resistências morais. Exige um diálogo interno.

E Joana, em Amor Imbatível Amor, dirá que tudo aquilo que promove e eleva o ser, aumentando-lhe a capacidade de viver em harmonia com a vida, prolongá-la, torná-la edificante, é a expressão do bem. Entretanto, tudo quanto conspira contra a sua elevação, o seu crescimento e os valores éticos já logrados pela humanidade, é o mal. E aí nós temos um roteiro para eleger o que é o bom e o que é o mal. O que é bem e o que é mal para a minha vida. Tudo aquilo que eleva, que constrói, que harmoniza, que trabalha na minha essência em prol de mim mesmo, da coletividade que vivo, se transforma num bem. E isso nós não estamos falando de coisas absolutas, porque tudo é muito relativo. O que cabe muito bem na infância, na adolescência já pode ser um mal. O que cabe nas fases juvenis, na maturidade já se transforma muitas vezes num mal. Então não é a coisa em si mesmo. É a etapa que vivemos, é a atitude perante a vida. E somente o nosso discernimento, a nossa consciência pode saber o que é melhor para nós. Somente perguntando a si mesmo. Então, bem e mal tem essa relatividade, porque também muitas vezes coisas que nós julgamos como sendo um mal, quantas vezes se transformam num bem? Porque houve um trabalho da consciência. A coisa em si mesma pode ter sido um acontecimento triste, mas quantas pessoas, por conta de um acontecimento triste, uma doença, a desencarnação de um ente querido, uma dor muito profunda, uma separação, não conseguiram renascer das próprias cinzas, como fez Fênix. Não conseguiram se transformar a partir daquele evento. E nós perguntaremos, aquilo foi um bem ou aquilo foi um mal? O evento pode ter sido doloroso, ninguém nega isso. Mas a atitude perante a vida foi boa, foi positiva. Então, aquilo que era um mal se transformou num bem, porque nós amadurecemos. Nós fizemos todo o processo e conquista para que no futuro pudéssemos separar o que é mesmo joio e o que é mesmo trigo. Onde se encontra a pedra bruta e onde se encontra o ouro dessa minha natureza? Essa é a vitória do trabalho sobre si mesmo. Quando nós passamos já a perguntar o que é bom e o que é mal para mim. Isso varia de pessoa para pessoa. E quando fazemos isso conosco, aprendemos até mesmo a respeitar a escolha do outro, porque está num outro patamar de consciência. E às vezes as pessoas se prendem na jornada porque o companheiro não quer caminhar junto, porque a esposa não quer seguir na mesma marcha, porque os filhos são difíceis, e vamos deixando com os outros a possibilidade de caminhar. O que é que nos retém na retaguarda? O que é que nos mantém presos à falta de escolha, nos mantém presos na inércia e não ativamos em nossa personalidade e vamos nos tornando pessoas tristes, cabisbaixas, ansiosas, com a série de psicopatologias que a moderna psicologia e psiquiatria catalogam? Os consultórios estão cheios. As religiões cada vez mais se abarrotoam, mas são poucos ainda que buscam o autoconhecimento, querem um remédio milagroso, uma pílula dourada que tire toda a angústia, que tire toda a dor, que dê um passe de mágica para a transformação. Mas enquanto não nos predispomos ao trabalho que cabe a cada um de nós, quando é que esse mal se extirpará da humanidade? Esse mal pertence a todos nós, nos vinculamos todos a ele, porque enquanto não trabalhamos essa natureza, vamos deixando que ele perdure em nossas vidas. E Joana prossegue chamando a atenção de que a seleção do que deve em relação ao que não deve realizar-se, dá-se mediante a sensação da dor física, depois emocional, mais tarde de caráter moral, ascendendo na escala de valores éticos. Primeiro, a dor física.

física chamava a atenção do homem e da mulher primitivos. A dor lhe dizia que aquilo não era muito bom, como uma criança que pega na tomada de eletricidade ou coloca a mão na vela, no fogo, e percebe que aquela atitude não é uma atitude muito boa. Mas à medida que vamos evoluindo, podemos também perceber emocionalmente aquilo que me causa tristeza, angústia, emoções desencontradas. Isso talvez não seja bom para a minha vida. E mais tarde, ascendendo, percebemos que também nossas escolhas podem se pautar no bom, no bem ou no mal, que também traz um caráter moral. Eu gostaria que alguém tomasse aquela atitude para comigo, e a partir desse instante já faço uma avaliação moral. Essa atitude, se alguém tomasse e fosse trazida à luz da consciência, eu aplaudiria a atitude da pessoa, e já passamos a fazer uma correlação ética com aquilo que vemos. E à medida que vamos avançando na consciência, podemos fazer o discernimento espiritual. Espiritualmente, esse caminho que eu escolho é um caminho bom ou é um caminho mau? E à medida que formos trabalhando a nossa consciência, amadurecendo as nossas atitudes, poderemos discernir o que é bom e o que é mal. Porque, como já dizia Paulo, irmãos, eu sei que em minha natureza não habita o bem, porque muitas vezes eu quero, eu desejo, eu anseio pelo bem, mas tomo atitudes ainda más. Onde é que eu permaneço preso em Saulo? Qual é o Saulo que existe em mim? E onde se encontra, por outro lado, Paulo, disposto a mergulhar no deserto de si mesmo? Disposto a afiar colocar os fios em disposição para que trabalhem na própria natureza, a trabalhar esses fios desconexos, perdidos, para que se harmonizem e finalmente nós possamos escolher o bem para nós mesmos, para aqueles que nos cercam, e finalmente, assim fazendo, estaremos promovendo um bem para toda a coletividade, porque em nós brilhará a luz da consciência. Ficamos por aqui com as nossas reflexões, aguardando todos num próximo encontro. Um voto de paz.

0: Pro dia nascer feliz. Bom dia mesmo, um dia maravilhoso para todos nós nessa terça-feira, 14 de maio de 2024. Começando aqui mais um programa 1320, com muita alegria nesse início de manhã. Aqui é Douglas Galeno, falando aqui de Recife, trabalhador voluntário do Centro Espírita Luz da Verdade. Comigo no estúdio, querido irmão, direto das terras capixabas, bom dia, Ernesto.
1: Bom dia, Douglas. Bom dia a todos que nos ouvem. Um dia abençoado para todos nós. São 1320 manhãs ininterruptas de muita paz, de muita alegria, de muita informação. Sejamos abençoados nesse dia.
0: Oh, maravilha, oh, maravilha. Nesse clima, nessa energia, a gente vai tocando aqui o programa. E a gente começa aqui fazendo a audiodescrição da imagem que temos na tela. Gente, olha só, uma árvore solitária, uma linda árvore, muitas folhas, muitas flores, um céu um pouco nublado. É uma pintura, gente, pintura mediúnica, óleo sobre tela, pintura feita aqui no Centro Espírita Luz da Verdade. E na imagem nós temos com letras brancas, pro dia nascer feliz. Com letras menores, bom dia mesmo, todos os dias às 6 horas, feliz terça. E tem aqui uma AD com duas ondinhas, que é o símbolo da audiodescrição. Lá embaixo, nós temos no rodapé as logomarcas. Produção é de luz, livros espíritas, gente. É aqui o Luz da Verdade. Web Rádio Amigo Espiritual. Apoio, retransmissão, TV7, Rai TV, Web Rádio Fraternidade, Rádio Portal da Luz e TV Secal. Canais, parceiros do movimento espírita, espalhando muitas mensagens pela internet. E é nesse clima, é nessa energia que nós vamos começando aqui e convidando a turma toda para acordar a alegria, o ânimo, a esperança, a disposição e esse olhar para enxergar um dia maravilhoso que temos pela frente. E a gente começa agradecendo e conectando no Wi-Fi divino. Ernesto, meu irmão, convida a turma aí, ó, para aquela prece que a gente começa aqui aquecendo nossos corações.
1: Com certeza, Douglas. Queremos convidar a todos que coloquem aí o seu copo com água, a sua garrafa d'água, mentalize a água que está na sua geladeira, na sua caixa d'água, todas as águas de sua casa. Que nesse instante que nós nos conectamos, que sejam colocadas sobre essas águas o remédio que nós tanto precisamos, que é a nossa paz interior, que é a nossa saúde, que é o nosso equilíbrio. Senhor, nessa manhã tão linda que começa, nós te pedimos, não deixe esmorecer em nós a nossa fé. Não deixe que forças ocultas, que pensamentos atrasados nos atinjam, tirando a nossa fé. Senhor, sabemos que a tua luz está presente em todo o planeta, porque o Senhor é o governador desse nosso planeta. Assim sendo, Senhor, nós te pedimos, fortalece a nossa fé, fortalece a nossa coragem, fortalece a nossa força para que a gente caminhe sempre na vossa direção. E vós disseste que onde estivesse uma ou duas pessoas reunidas em teu nome, tu estarias. É com essa certeza de que nós começamos o dia, que tu estás conosco, que tu não nos desampara nunca. E que com você, Jesus, nós somos fortes. Com a sua direção, com a sua luz, nós somos fortes, nós somos poderosos, fortes como a rocha. Que assim seja, Jesus nos abençoe esse dia maravilhoso.
0: Que assim seja e assim será. Que a força esteja com você, meu irmão. Que a força do bem, do amor, que a força de Jesus, a força do bem esteja com todos nós que aqui estamos iniciando essa manhã maravilhosa. E vamos lá, gente. E a gente começa aqui sempre dando uma olhadinha aqui, acompanhando essa turma querida que nos acompanha, que traz sua participação, seu carinho, sua mensagem. Nosso querido Beto Leite, sempre deixando aqui um bom dia. Bom dia, irmãos em Cristo. Que tenhamos uma ótima terça-feira, que as famílias orem e permaneçam unidas. Deixando aqui muitos arco-íris aí, ó, para enfeitar com muita alegria a nossa jornada. Gratidão, querido irmão, um abraço fraterno para você, para a turma toda que está em João Pessoa, nessa cidade maravilhosa, maravilinda. E é isso aí, quem também chega cedinho aqui, deixando aqui o seu bom dia aqui, nosso Ernesto. Vem aí. Opa, é a Georgia.
1: É a Georgia, é a Georgia.
0: Ela a deixando Georgia, aqui a paz, ó, que a paz e o bem esteja com todos nós. Manda um abraço para ela.
1: Ô, Georgia, aquele abraço, que haja muita luz em sua vida, na sua casa, na sua família, em seus locais de trabalho, por onde você passar, irradie essa luz maravilhosa que é você.
0: Maravilha, aquele abraço, aquele abraço, aquele abraço também para a nossa querida Cristiane Selle, deixando aqui um bom dia e colocando um girassol, gratidão, colocando aqui um coraçãozinho, olha aí, ó, abençoado seja nosso dia. Coloca aqui as mãozinhas para o alto, muitas estrelas, saúde e paz. E o resto a gente corre atrás. É desse jeito, muito mais gente chegando aqui com muito carinho. Regina Beatriz está na área aqui no chat, já deixou aqui um bom dia, um cafezinho, pão de queijo. Beth também, Leila Beatriz. Felipão e a turma lá de Feira de Santana. Viva, bonitona, cadê tu, Tatu? Nunca mais escutei sua voz. Deixou aqui uma mensagem que a gente vai trazer depois, a Selma Dutra. E muitos mais corações amigos escutando, acompanhando, fazendo aí, ó, o café da manhã, se arrumando para ir para o trabalho. E aqui a gente vai nessa vibração amorosa. Esse programa é para vocês, gente. É para vocês, é com vocês, é com todos nós, para que tenhamos um dia para lá de especial. Nossa gratidão pela presença, por essa vibração amorosa. E a gente vai seguindo. Nossa gratidão também a esse grupo amoroso, essa equipe amorosa que faz esse programa acontecer. Gente, 1.320 programas. Ô, delícia. E vamos lá, gente, vamos lá. E a gente começa esse bom dia com alegria e poesia. Isso mesmo. A gente começa aqui trazendo a luz gloriosa, uma poesia para aquecer aqui o nosso coração, despertar aqui maravilhosas emoções. Luz gloriosa. Poesia de Augusto dos Anjos, psicografia do querido Chico, que está lá no livro Lira Imortal. Luz gloriosa, houve um tempo em que a ciência positiva, na aridez de seu método ilusório, construía o castelo transitório da grande negação definitiva. Tudo era matéria primitiva, no centro do seu modus vibratório, impressionando o mundo do sensório na eterna vibração da força viva. Mas Kardec abre as últimas cortinas e sobre o mundo das cadaverinas apresenta a luz gloriosa e forte. Cai a muralha do materialismo e a fé, raciocinada, vence o abismo, transpondo a escuridão da própria morte. Uau! Nosso querido Augusto dos Anjos, deixando aqui uma poesia, trazendo aqui muitas, muitas emoções. E a gente já tem aqui uma dica de leitura, Lira. Lira Imortal, está aqui o Augusto dos Anjos, mais vivo do que nunca, trazendo sua mensagem, trazendo seu carinho, deixando aqui uma poesia encantadora para todos nós. Eita, que maravilha! Vamos seguindo, turma linda, vamos seguindo, tem mais gente chegando por aqui. Irani Fernandes acabou de chegar aqui, deixando aqui um bom dia. Quem começa o dia orando, termina o dia agradecendo a Deus as bênçãos. Olha, olha como ela correu inspirada, né, Ernesto? Manda um abraço para a querida Irani.
1: Muito, muito. Oi, Irani, bom dia. Assim mesmo, você, vejo que você está inspiradíssima aí. Nós também estamos aqui, cheios de alegria, cheios de boa vontade, cheios de ternura, para poder repartir, para poder levar para todos os lados, com muita vibração, com muita energia. Né? Vamos começar o dia com alegria.
0: Maravilha. Vamos lá, turma linda. Gente, a gente fica escutando essas poesias. Ernesto, eu fico pensando, não vai ficar pensando assim, gente, tem gente que nasceu para ser artista, o outro sabe tocar divinamente, o outro consegue escrever, cada um trazendo aí suas características, não é verdade? Um leva jeito, é assim, um leva jeito para português, outro leva jeito para matemática, mas está cada um no seu cantinho. E isso não é de hoje não, viu, meu irmão? Não é de hoje, não.
1: E aí a gente... é de um tempo... Sim, e é de, desculpa te interromper aí, e é de um tempo que a gente não tinha tanto recurso assim, não. Era uma máquina de datilografia quando não era na mão mesmo, na caneta tinteiro. E essas coisas a gente fica imaginando. Eu fico imaginando esse irmão escrevendo essa poesia lá nos anos antigos, naquela escuridão que não tinha luz elétrica, naquele lugar que só chegava a lamparina. Que coisa boa! E a gente imagina. É a presença de Deus em nós, e não adianta negar, não é mesmo, Douglas?
0: É desse jeito, mas olha, ao longo da história da humanidade, sempre se pensou que esses nossos irmãos eram privilegiados, né? Não, esse é privilegiado, esse aí Deus deu a ele o dom. E aí a gente vai aprendendo e a gente vai questionando, né? E aí a própria poesia falando de Kardec trazendo luz, trazendo com o seu trabalho aqui essas informações maravilhosas dos benfeitores. E a gente tem visitado aqui as obras básicas, a gente tem trazido aqui umas gotinhas doutrinárias. E a gente está trazendo hoje, justamente do Livro dos Espíritos aqui, um capítulozinho, um trechinho que fala das ideias inatas. Afinal de contas, existem seres que foram privilegiados por Deus ou ao longo de sua trajetória foram aprendendo, estudando, se esforçando? Eu vou aprender a tocar violão. Eu levo desencarnação, mas eu vou aprender a tocar e vai se esforçando. E chega lá, como será que acontece isso? Ernesto, vamos ver aqui umas perguntinhas. Tu consegue trazer aí, ó, a questão 218 do Livro dos Espíritos?
1: Com certeza. Kardec, na sua, né, na sua inteligência lá, ele perguntou: o espírito encarnado conserva algum traço das vitórias que obteve e dos conhecimentos que adquiriu nas existências anteriores? Olha só a resposta da espiritualidade. Resta-lhes uma vaga lembrança que lhes dá o que chamamos de ideias inatas. Na 218A, ele pergunta: a teoria das ideias inatas não é quimérica? Não, pois o conhecimento adquirido em cada existência não se perde. O espírito liberto da matéria sempre se recorda. Durante a encarnação, pode esquecê-lo em parte, momentaneamente, mas a intuição que ele fica ajuda o seu adiantamento. Sem isso, ele sempre teria de recomeçar. A cada nova existência, o espírito toma como ponto de partida aquele que se achava na precedente. Que coisa interessante, Douglas. Eu fiquei, mas olha que hora que a gente vê umas ideias assim, você fala, mas sei, onde é que eu tirei isso, meu Deus? Mas é isso aí, tá? A resposta está aí, 218, 218A. Isso é para a gente poder ficar curioso, Douglas, e a gente ir lá para buscar no Livro dos Espíritos, no Evangelho, nas obras de Kardec, que nós vamos encontrar a resposta para todas as nossas indagações, não é mesmo?
0: É desse jeito que a gente vai refletindo e aprendendo. E olha só, gente, a gente trouxe aqui a poesia do nosso querido irmão, falando do materialismo, falando aí da destruição, né, das ideias de Deus. E aqui vem os benfeitores, porque chegou a hora, né? Chegou a hora da revelação aparecer. Mas olha só, Augusto dos Anjos. Augusto dos Anjos, quando encarnado, o tipo de poesia que ele escrevia, gente, era um pouquinho diferente. Houve questionamentos, inclusive alguns amigos, né, pessoas que chegam para conversar, para trocar ideia. Gente, mas Vitor Hugo, os livros psicografados de Vitor Hugo, gente, não é o mesmo estilo que ele utilizava quando estava encarnado. É ele mesmo, tem certeza que é ele? E aí a gente precisa parar e pensar o seguinte: esse Ernesto Caldeira que eu estou conversando com ele é o mesmo de 40 anos atrás, Ernesto, ou é outro?
1: Não, olha, eu vou te falar de 40 anos atrás, Douglas. Eu queria buscar a juventude dos 40 anos atrás, mas eu com certeza já aprendi muito mais. A bagagem já tem muito mais coisa positiva, com certeza. O velho homem já está ficando lá para trás, está vendo coisa nova aí, muita coisa boa. Oh, ó, 40 anos atrás eu não conhecia o Douglas, agora eu conheço.
0: Oh, maravilha, gente, nós somos, deixa eu aqui, ó, eu parafrasear aqui o poeta, nós somos uma metamorfose ambulante. A cada dia nos renovamos, a cada dia nos renovamos. E vamos aprendendo, e vamos repensando, e vamos valorizando aquilo que antes nem olhávamos, nem dávamos atenção. Olha só, deixando para trás algumas atitudes, alguns comportamentos e assumindo outros. E os benfeitores, através de tantas informações, mostram nosso aprendizado é constante. Aqui estamos aprendendo e colocando em prática e provando que a gente aprendeu. E na espiritualidade também existe preparação. Vamos assistir aí aos missionários, os mensageiros, vamos ler as obras. Tem, gente. Aqui a gente vai ter oportunidade de refletir e perceber. Nós estamos, a cada dia que passa, melhores, muito melhores. Ô, maravilha, ô, gotinha linda. É uma gota doutrinária que aquece aqui o nosso coração. Que maravilha. Deixa eu dar uma olhadinha aqui no chat. Tem um pessoal chegando aqui com todo carinho. E deixa eu trazer aqui, porque a querida aqui, a Maria Geralda, deixou bom e abençoado dia, gente maravilhosa. Um excelente dia para todos nós. Que Deus continue abençoando nossas vidas e existência. Paz, luz e muito amor. Olha que carinho, Ernesto. A Maria Geralda deixou...
1: Mas eu estou aqui pensando, ela foi muito feliz aí nas colocações. Que coisa boa, Maria Geralda. Olha... A gente fica muito feliz com a presença sua, com a presença de todos do chat. Vocês não estranham, muitas das vezes, eu não fazer a leitura do comentário que você deixa, porque eu estou falando através de um celular, eu estou transmitindo pelo um celular, e às vezes isso fica com a missão impossível, né, Douglas?
0: Mas... só se tiver com os óculos do Thundercat aí para ter a visão além do alcance, né, meu irmão?
1: Não, mas a gente faz, a gente vê. Olha, a gente abraça cada pessoa do chat, a cada pessoa que está conosco. E a gente, eu penso assim, Douglas, que cada pessoa que a gente abraça, que cada pessoa, ela vai replicar esse abraço, essa mensagem de carinho, de amor, pelo ambiente onde ela passa. Eu tenho certeza disso. E a gente tem certeza que, mesmo as pessoas não assistindo, para o dia nascer feliz, acaba chegando a milhares de pessoas, né? E aproveitando o gancho, eu peço a vocês que compartilhem, que deixem o seu like, porque o canal da TV de Luz, gente, o YouTube tirou ele fora. E agora nós estamos com a nova plataforma, nós estamos com a Rede Luz Livros Espíritas. E com isso, nós precisamos que todos deem o seu like, para que o algoritmo aí entenda que o programa é bom e que tem pessoas que gostam de assistir, e ele vá cada vez mais se fortalecendo. Viu? Fica aí o nosso pedido.
0: Maravilha, recadinho dado. Turma linda, fica aí o convite. Está gostando do programa? Deixa aí o joinha e aproveita aí, ó. Depois procura aí, ó. É de Luz. É de Luz, Livros Espíritas. Inscreva-se aí no canal, é importante a gente aumentar aqui a quantidade de inscritos. Oh, coisa boa. Deixa eu trazer aqui, ó. Trazer aqui rapidinho aqui. Nádia Sabino deixando um abraço de sol lá de João Pessoa. Vanusca Santana, um abraço, querida irmã, um abraço fraterno para você, para a família toda. Terezinha Moreira, ansiedade. Ô, mulher ansiosa danada, ô, lindona. Um abraço para tu, Patrícia Baixo, está por aqui. Marisa Alice, deixando aqui um dia de muita alegria, de muito amor, de muita saúde. O Marcos Moreira, bom dia, meu irmão. Um abraço forte, um abraço fraterno para você e para a família toda. E a gente vai tocando aqui o programa e trazendo aqui essa participação amorosa dessa turma querida que vai chegando aqui. Mas eu estava olhando aqui e tem aqui, essa aqui a gente vai trazer com um carinho para lá de especial, porque a gente vai aproveitar aqui, ó, para pedir um taquinho de bolo. A Terezinha está dizendo aqui, ó, gratidão por tudo. Hoje é aniversário da minha mana, a Rita, 70, olha só. 70 anos em torno do sol. Deus nos abençoe. Eita, que coisa boa! Feliz aniversário, abençoado aniversário para a querida Rita. Leve nosso abraço, querida Terezinha. Vai ser, sim, um dia para lá de especial, com muita festa, muito cheiro, muito docinho. E um parabéns mesmo, abençoado para a turma que está completando hoje mais uma volta em torno do sol. Ô, festa boa, hein, Ernesto?
1: Nossa Senhora, eu já imagino, viu, Douglas? Eu imagino aquela mesa colorida, cheia de coisa boa, cheia daquele bolo. Ai, meu Deus do céu, fiquei com água na boca.
0: Bom demais, ah, bom demais. E aqui no Luz da Verdade, a gente tem o aniversário do querido Ulisses, que coisa boa, um jovem, sabidão, estudioso. Um abraço, querido irmão. E aqui a gente vai, ó, tendo a oportunidade de celebrar a vida em toda a sua plenitude, em toda a sua intensidade, aproveitando para agradecer a mamãe, a papai, agradecer a família e tantos, tantos colaboradores de nossa jornada evolutiva. Bom demais, gente. Bom demais celebrar a vida em toda a sua grandeza. E vamos seguindo aqui. Mais gente chegando. Beth Rezende está na área aqui com todo carinho, com toda alegria. Fátima Henrique deixando muitas flores, sempre aqui, ó, perfumando, chat flores para todo mundo. A Patrícia deixando aquele parabéns aí a todos os aniversariantes do dia. Isso é bom demais mesmo. E Arlete Pereira chegando aqui, ó, bom dia, com alegria a todos nós. E uma foto linda, olha que paisagem bonita, o mar, desfrutando aí, ó, desse cenário maravilhoso. Um abraço fraterno, querida Arlete. Linda foto, leve seu sorriso, leve sua alegria por onde você passar. E vamos lá, gente, tocando aqui, senão a gente não dá conta do roteiro, a gente vai aqui, ó, pegar a máquina do tempo e visitar aqui as nossas efemérides espíritas, isso mesmo. A gente sempre dá uma voltinha no passado para lembrar, para agradecer muitos acontecimentos, muitos fatos, muitas personalidades que fizeram parte da trajetória do Espiritismo. A gente volta aqui, ó, para o dia 14 de maio, só que de 1853, a gente vai para a França, para as Europa. Olha aí, o jornal Illustration publica uma nota em que, olha só, é a nota de capa logo assim, ó. A Europa inteira, o mundo todo tem a cabeça transtornada por uma experiência que consiste em fazer girar uma mesa. Olha só, gente, foi o período em que começaram as manifestações mediúnicas com bastante intensidade, gente. Começou devagarinho e, de repente, estava ali em ebulição. Por quê? Por que tudo isso? Por que aconteceu isso? Por que é que não acontece mais? Gente, tudo tem uma razão de ser. Chamou a atenção. E aqui as pessoas foram ver o que é isso. Algumas pessoas debocharam, ridicularizaram, outros não estavam nem aí para isso, é brincadeira, isso é bobagem, né? Mas outros não, ficaram efetivamente curiosos, quiseram pesquisar com profundidade, e muitos encontraram aí os mortos, que morto? Está Vivinho da Silva falando, exatamente. E aqui a notícia que chamando aí a atenção, essas mesas que dançavam, que pulavam, e é curioso, até no filme Kardec foi colocado isso, era diversão, era num café, era num teatro, era num bar, tinha sempre uma mesa lá dançando, e tinha também as de mentira, viu, Ernesto? Tinha gente assim que...
1: Tinha explicações. Tinha gente que fazia graça, fazia dança, fazia brincadeira, fazia pilheria, gozava. Fazia. Teve gente que escarneceu esse tempo, né?
0: É, mas não foi somente isso, não. É mais ou menos assim, Ernesto. Imagina aquela rua lá que tem restaurantes, né? E lá, os restaurantes que tinham lá essa mesa, o teatro lá, lotado. E o camarada com a pizzariazinha dele, rapaz, ninguém vem comer aqui, rapaz, eu vou quebrar. Como é que eu vou levar a bolacha para casa para as crianças, né? Vou ter que arrumar aí uma mesa para pular, para dançar. E aí, ó, começava as fraudes. Na verdade, era quase que um truque de mágica, né? E era distração, era só para alegrar a turma toda. Mas tudo isso aconteceu. Aconteceram as manifestações sérias, sim. E aconteceu também, gente, as fraudes. Faz parte. O resultado, estamos aqui com o resultado, né? Onde foi que isso foi dar? E aí a gente vai para o dia 14 de maio de 1920, já demos um salto, nasce na cidade de Campinas de São Paulo, Boanerges Vieira, que se transfere para a cidade de Castro, no Paraná, ali servindo ao movimento espírita por 52 anos. Gente, esse querido Boanerges foi mais um daqueles irmãos dedicados a fazer o bem. Gostava de fazer o bem, de ajudar, de estudar, de aprender, de incentivar o estudo, de fazer caridade, de mobilizar as pessoas para que juntos pudessem fazer o bem. Usou aí sua mediunidade da melhor maneira possível. A gente está lembrando desse querido irmão. 14 de maio de 1980, olha só, realizado o 8º Congresso Espírita Pan-Americano, isso mesmo, em Miami, nos Estados Unidos, tendo como principal orador o médium Divaldo Pereira Franco. E aqui, a gente olhando para trás, anos 80, Divaldo visitando Miami e levando essa mensagem. E Divaldo, gente, mês passado, Divaldo estava novamente nos Estados Unidos, participando de um congresso espírita lá nos Estados Unidos, e estava ele, estava Alberto Almeida, e graças à internet a gente tem a oportunidade de assistir, de escutar o Divaldo, de escutar o Alberto Almeida. Chegamos a trazer aqui como dica cultural palestras desse encontro maravilhoso. E aqui a gente vai, ó, olhando para trás, agradecendo essa turma toda que fizeram bem, que deixaram aí sua marca registrada. Ô, delícia! Eita, tem mais gente aqui, tem bolo e tem docinho, Ernesto. Opa. Deixa eu ler aqui, tu não vai conseguir ler, não. Olha só a Vilma, hoje a alegria é dupla. Meus sobrinhos, Arthur, completando 22 voltas. E Guilherme, 6 voltas ao redor do sol. Feliz aniversário, meninos! Saúde e paz, porque o resto a gente corre atrás. Ô, maravilha, Ernesto!
1: Que bênção, que bênção. Olha, nós abraçamos essas duas almas queridas com muito amor, com muita dedicação, que eles sejam felizes, que eles cumpram o seu roteiro com muita alegria, com muita força, com muita coragem, que Jesus propicie a eles todas as benesses que eles necessitarem para poder cumprir a missão que eles vieram. E a família seja amparada, que a família seja fortificada, para que juntos possam fazer crescer essas crianças tão lindas que nós abraçamos agora, nesse momento.
0: Maravilha, um abraço forte para o Arthur, para o Guilherme, um bolo bem gostoso, docinhos. Eita, que maravilha, gente. É bom demais mesmo, né? E vamos seguindo, vamos seguindo, vamos seguindo. Gente, deixa eu aproveitar aqui que a Vilma está aqui na área e vamos trazer aqui a mensagem que a Vilma colocou aqui carinhosamente para a gente. Mensagens que ela traz aqui, ó, com todo carinho, né? Vou ler aqui para a gente, aqui, ó, mensagem da nossa querida Vilma, ela colocando aqui. Se andarmos na luz, como ele está, temos comunhão uns com os outros. Olha só um texto que está lá em João. João, capítulo 1, versículo 17. Não bastará, no entanto, que ela fulgure tão somente em nossa razão e pontos de vista. É necessário andarmos nela, assimilando-lhe os sagrados princípios, para que assinalemos em nós a presença da verdadeira caridade, a palavra divina, que por agora é a única força capaz de sustentar-nos em abençoada comunhão uns com os outros. Gente, que texto, hein? Está lá no livro Palavras de Vida Eterna, é a lição 41. Se andarmos na luz, se andarmos na luz e vamos andar na luz, nós já estamos no caminho da luz, já estamos aqui unidos, buscando essa luz, lentamente a gente vai incorporando essas atitudes, essas ações e sentindo a transformação em nós. Palavras de Vida Eterna, que livro maravilhoso, hein, Ernesto?
1: Sim, Douglas, esse livro é fantástico. Quem não teve a oportunidade de adquirir, adquira o livro, adquira, que vocês vão se extasiar com tanta coisa bonita que tem. Esse livro é fantástico também, viu, Douglas? Tá bem, já é uma dica de leitura aí, ó.
0: É, gente, essa jornada aí, eu gosto de lembrar, Ernesto, esse livro aqui, ó, a gente vê toda a sabedoria do Emmanuel. Aí vamos voltar para as ideias inatas. As ideias inatas. Emmanuel foi criado diferente, especial? Foi não, gente. Teve a caminhada dele, teve a trajetória dele. E a gente tem a oportunidade de saber, de conhecer um pouquinho da trajetória, porque ele, utilizando aí a mediunidade do Chico, essa dupla maravilhosa, ele trouxe um pouquinho de sua jornada. Há 2000 anos atrás, estava lá o senador. É, o senador é ele mesmo, gente, é ele, sim, o bonitão lá, o senador Públio Lentulus. E aí a gente conhece um pouquinho da trajetória deste irmão, que hoje continua trabalhando, espalhando bem e sendo um grande missionário da alegria, da fé, da esperança, da boa mensagem. Ô, maravilha! Obrigado, Vilma! Obrigado, lindona, pelo carinho. Regina Beatriz também aqui. Gratidão, Vilma! Ô, coisa boa! E a Fátima deixando aqui um parabéns aos preciosos Arthur e Guilherme. Eita, que coisa boa, gente, que maravilha. Vamos seguindo, gente. Vamos seguindo devagarinho. Ernesto, assisti esse Pinga Fogo ontem. Eu nem assisti, meu irmão. Nem assisti Pinga Fogo.
1: Olha, eu não vi o Pinga Fogo, não, Douglas, mas eu com certeza eu vou ver hoje. Eu vou procurar um espaço aqui para poder ver, porque o Pinga Fogo é aquele, são aqueles programas que a gente sabe. Está lá na internet, a gente vai lá, se não deu para ver na hora, vê depois. Mas olha, o Jorge Larrá, gente, o Jorge Larrá, ele está num patamar assim que a gente fala, ô, gente, é muito bom o programa. É a equipe que faz o programa, né? A transmissão, é tudo muito leve, é tudo muito esclarecedor. É, convidamos as pessoas que não viram, que não deixem de ver. Assistam, tá lá no YouTube. O Douglas, você vai colocar aí no chat, Douglas?
0: Já tá no chat, para a turma pegar chat, aí, ó. Isso.
1: Tá no chat já, ó. Então, vamos lá, assistam Pinga Fogo, que é uma coisa fantástica. É uma aula, viu? É uma aula sobre a doutrina. É uma aula e que professor, hein?
0: Gente, com certeza você pode pegar qualquer programa, porque o programa de ontem foi o programa 210. Olha só quantos programas. Respondendo perguntas que as pessoas vão colocando ali no chat, e ele com todo carinho vai trazendo aqui explicações, vai sugerindo livros, apresentando obras onde a pessoa pode ter mais informações, e é uma alegria. E deixa eu falar uma coisa, Ernesto. Eu gosto bastante, acabei de falar no Alberto Almeida, gente, que estava com o Divaldo lá nos Estados Unidos. Sim. Outro irmão, podem procurar Alberto Almeida, palestra espírita, congresso, vocês vão achar, quando vocês virem a imagem dele, fica mais fácil de localizar outros vídeos de congresso, de seminário, muita, muita, muita coisa boa. Esse querido irmão várias vezes já esteve aqui em Recife, ele é do Pará. A gente já teve com ele até no Congresso Espírita lá em Alagoas. Gente, muita coisa boa o nosso querido Alberto Almeida trazendo para a gente. E olha só, o que é que eu quero falar? Tem muita gente que não sabe, mas Jorge Larrá, gente, foi da evangelização. Foi lá do grupo jovem de estudo lá. Lá, gente, do Jardim das Oliveiras, que é o centro do Alberto Almeida. E Alberto Almeida era o professor, Ernesto. Era o evangelizador lá de juventude, do grupo de jovens. E aí, veja só, a gente tem aqui o nosso querido, né, Alberto Almeida, como sendo um belo representante da doutrina espírita, trazendo seu conhecimento, trazendo seu carinho, trazendo livros, trazendo explanações. E a gente vê aí o Jorge, que um dia estava ali sentadinho, perguntando, querendo aprender, tendo aqui as dicas de leitura. E continuou, gente, nessa jornada de aprender e de estudar. A gente conversando com o Jorge, né, tomando um cafezinho, né, e falando, né, falando do movimento, falando dos estudos, das obras. Ele lê todo dia. Como ele também é muito convidado, Ernesto, quando eu sou convidado para abordar um assunto, eu vou revisitar, eu vou fazer aqui, eu faço um roteiro, eu estudo tudinho de novo, para levar uma boa mensagem. Então, a gente fica aqui muito feliz pelo trabalho do nosso querido aqui, Jorge Larrá, esteve conosco, né, semana passada no consultório de afeto, compartilhando os seus estudos, compartilhando aí o seu carinho. Está aqui, gente, a dica cultural, aprendendo cada vez mais. E a dica de leitura, né? Que a gente não para de trazer aqui livros maravilhosos, sugerindo aí para a turma estudar.
1: Vamos lá nas nossas dicas, né? Posso trazer aqui, Douglas?
0: Esses livros aqui, ó. Ô, maravilha!
1: Ô, Violetas na Janela, minha gente, é a nossa primeira sugestão. A Vera Lúcia Marinzec de Carvalho, a médium, né, nos traz através de Patrícia o Espírito. Patrícia desencarnou 19 anos. Recorda que despertou tranquilamente no plano espiritual, sentindo-se entre amigos. Feliz e acolhida, adaptou-se à nova vida, auxiliada por espíritos benfeitores que a receberam na colônia São Sebastião. Ela explica que a desencarnação e as belezas do mundo espiritual, onde não faltam trabalho, estudo e diversão. No início, estava cheia de dúvidas. Do que se alimentaria? O que vestiria? Sentiria as mesmas necessidades? Enfrentaria calor, o frio? Aos poucos, tudo se esclareceu ao conviver com outros jovens desencarnados. Mostra-nos do outro lado da vida como se deve proceder diante da morte de um ente querido e o que fazer para superar a separação e confortar aquele que partiu. De um jeito que nos encanta, exemplifica as lições aprendidas, relembrando inesquecível ajuda que recebeu de familiares espíritas. O nossa dica 2 é também ligada à nossa Patrícia. Está aí a Violeta de Patrícia. Para você, de Patrícia, este é um livro. É pequeno somente no tamanho, mas grande no conteúdo. É uma coletânea de frases dos quatro livros escritos pela Patrícia. Violetas na Janela, Vivendo no Mundo dos Espíritos, A Casa do Escritor e O Voo da Gaivota, verdadeiras pérolas literárias que enfeitam e perfumam nossa vida, além de alegrar a nossa alma. Que gostoso lê-las, de fato, é um presente para nós. Ô, Douglas, olha, é fantástico esses livros, minha gente, que coisa maravilhosa. Não é, Douglas?
0: Gente, a querida Patrícia, com esta obra, alcançou inúmeros corações e continua. É um sucesso de vendas. São livros que as pessoas sempre procuram, Ernesto, para dar de presente. Porque marcaram tanto a vida da pessoa, abriu a mente da pessoa para uma realidade que até então era desconhecida. E essa curiosidade de querer saber mais acabou trazendo muitas pessoas para o estudo e o conhecimento das obras espíritas, e várias acabaram abraçando a doutrina espírita. Livro que vai trazer com toda a simplicidade a visão de uma jovem, como está colocado aqui. Gente, onde é que eu estou? O que é isso? Que lugar é esse? E ela vai compartilhando. A gente tem aqui, olha, uma obra que trouxe e continua trazendo alegria, trazendo aqui, ó, esperança, conforto, para muitas pessoas. E esse trabalho que foi trazido recentemente, Violetas de Patrícia, também é uma proposta muito legal, porque a Patrícia, ela trouxe efetivamente essas obras, né? São quatro obras aí, bem legal, né? E olha só, A Casa do Escritor, ela chama a atenção nesta obra justamente para a preparação daquelas pessoas ali, ó, que terão oportunidade de se comunicar. A gente está aqui sempre aprendendo. Existe, gente, existe todo um trabalho na espiritualidade, um estudo para aqueles que serão aqueles médiuns que irão trazer as obras. A gente escuta, o próprio Chico comentou e trouxe também da preparação na espiritualidade de Chico e de Emmanuel para que pudessem trazer essa riqueza. Não é assim por acaso, não. Sabe aquela preparação? Ó, Ernesto vai ter uma missão lá em Santarém. Arruma aí duas pessoas, a gente já tem aqui mais três aqui que vão fazer parte dessa equipe e vocês vão ter que se preparar para essa missão. É desse jeito. Tinha uma missão ali para o Chico, tinha uma missão para o Emmanuel. Ó, a gente vai ajudar vocês, vamos dar todo o apoio aqui para que vocês executem a missão com toda a tranquilidade. E aí estava lá o Chico e o Emmanuel deixando esse tesouro para todos nós. Turma linda, a gente deixou aqui, ó, no chat o título dos livros e o telefone aqui do Centro Espírita Luz da Verdade. O telefone é esse aí, você pode fazer contato conosco, trazendo aí a sua pergunta, sua colaboração, sua dúvida, pode fazer contato através desse telefone. 81 981 17 41 10. Esse é o telefone, que tem o WhatsApp também, viu? Pode escrever, pode mandar um áudio. Manda um áudio, manda um áudio. É, manda um áudio. Deixa eu colocar esse banner aqui, ó. 981 17 41 10. E aqui é um bannerzinho convidando a turma também a participar de uma campanha nossa aqui, uma campanha permanente, levando amor ao sertão. 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Quer mais informações? Quer falar com Luz da Verdade? 981-17-4110. O código de área é o código aqui de Recife. Recadinho dado, gente. Vamos seguindo, vamos seguindo, vamos seguindo. Tem gente deixando aqui um bom dia direto da Bahia. Nossa Edna Guimarães aqui. Bom dia, queridos. Estou aqui em Salvador, na Bahia. Oh, coisa boa, que maravilha. Um abraço, lindona. Um dia para lá de especial aí, ó, para a turma da Bahia. Bom demais mesmo. E temos aqui outra baiana aqui deixando beijo aqui para todo mundo. Marlene Harenberg, um cheiro, lindona. Ô, oh, maravilha, esse chat aqui, ó, pense numa turma carinhosa, pense. Ó, oh, Ernesto, deixa eu trazer aqui, ó, o que a Beth está dizendo. Violeta na janela? Tô lendo novamente, eu recomendo também. Tá vendo, meu irmão? É desse jeito.
1: É desse jeito, Douglas, porque são obras que, assim, tem muita gente, Douglas, que acaba, quando lê essas obras, fala assim, ah, o negócio não é bicho sete cabeças igual eu pensava, não. Tem muita leveza nisso aí, tem muita beleza. E é isso. A gente vai buscando, a gente vai conhecendo e a gente acaba os medos. Conhecer a verdade tira o medo, a verdade sobrepõe o medo. Não é isso?
0: É, e tem uma coisa, Ernesto, é impressionante isso. Tem tudo a ver com o que eu estava comentando aqui, a gente estava conversando aqui, falando que nós somos uma metamorfose ambulante, né? Amigo, aí eu, tudo bem, lá atrás eu li Nosso Lar, né? Aí, bicho, sei lá, 10, 12 anos depois, eu vou ler de novo. Rapaz, parece que é outro livro. Eu não lembro disso aqui, não. Isso aqui, eu li isso. Aí a gente fica na ansiedade de ler, querendo saber e agora o que vai acontecer, e agora? E a gente não enxerga os detalhes, Ernesto. E depois Sim. A gente vai lendo. E no grupo de estudo? Não, a gente vai ler página por página e conversar, quem quiser falar alguma coisa. E cada um trazendo as suas impressões. Olha só que riqueza. É bom demais, Sim. Ernesto.
1: É muito bom. É muito bom e ajuda a gente a esclarecer, né? Isso é fantástico, é uma coisa assim que a gente tem que procurar correr atrás.
0: Vamos seguindo, turma linda, vamos refletir mais um pouquinho, porque quem reflete brilha. Ernesto, meu mano, consegue trazer essa mensagem fantástica que temos aqui desse texto do Quem Reflete Brilha?
1: Com certeza, Douglas. E tendo medo, escondi na terra o teu talento. Mateus 25:25. Na parábola dos talentos, o servo negligente atribui ao medo a causa do insucesso em que se infelicita. Recebe mais reduzidas possibilidades de ganho. Receberá mais reduzidas possibilidades de ganho. Contará apenas com o talento que temera lutar para valorizá-lo. Quando aconteceu o servidor invigilante da narrativa evangélica? Há muitas pessoas que se acusam pobres de recursos para transitar no mundo como desejariam. Transitar no mundo e recolherem-se à ociosidade, alegando medo da ação. Medo de trabalhar, medo de servir, medo de fazer amigos, medo de desapontar, medo de sofrer, medo de incompreensão, medo de alegria, medo da dor. E alcançam o fim do corpo, como sensitivas humanas, sem o mínimo esforço para enlouquecer a existência. Na vida, agarram-se ao medo da morte. Na morte, confessam o medo da vida e a pretexto de serem menos favorecidos pela natureza, transformam-se gradativamente em campeões da inutilidade, da preguiça. Se recebeste por mais rude tarefa no mundo, não te atemorizes à frente dos outros e faz dela o teu caminho de progresso e renovação. Por mais sombria que seja a estrada a que fostes conduzido pelas circunstâncias, enriquece com a luz do teu esforço e do próprio bem, porque o medo não serviu como justificativa aceitável no acerto de contas entre o servo e o senhor. Ô Douglas, essa mensagem aqui me tocou profundamente, porque eu tinha muito medo, sabe? Eu tinha muito medo. Agora, graças a Deus, a gente conhecendo, a gente buscando as palavras que vêm da doutrina, a gente vai se encorajando e a gente vai vendo que não é assim, não. E é tanto que eu consegui, e estou conseguindo vencer os meus medos, Douglas. E eu me emociono quando eu vejo essa mensagem.
0: Ô, meu irmão, é isso aí, sinceridade, abrindo o coração, reconhecendo o próprio medo. Isso é um exercício fantástico. Os benfeitores já disseram que o antigo da antiguidade, né, falou, né, conhece-te a ti mesmo. Precisamos frente a frente, reconhecer nossas fraquezas, mas também reconhecer as nossas virtudes, nossas qualidades. Então, é desse jeito. Nossas fraquezas, nossas fortalezas, nossas virtudes, nossos defeitos. Mas aqui, o convite é para a gente refletir. Refletir a respeito do trabalho, do servir, de fazer amigos, de desapontar, de sofrer, de ser incompreendido. Gente, medo de alegria, mas tem gente que vive assim, achando que não pode ser alegre, que não pode ter momentos felizes, porque já fica imaginando que poderá advir depois uma grande tristeza. Gente, a vida é feita de altos e baixos. Então, olha, um dia ganha a bicicleta, é alegria, oxe, é só alegria. Aí no outro dia cai da bicicleta e quebrou o braço. Gente, é a vida, né? Aqueles aí que com muito sacrifício conseguiram comprar o seu carrinho, aí bateu, foi dar uma ré, bateu no poste, o poste parado, rapaz, sem fazer mal a ninguém, deu um ré, bateu, amassou o carro atrás. Então, ó, já fica aí triste, já fica chateado. Gente, são exemplos simples, mas a vida é feita de vivências. Um dia tem muito calor, outro dia tem frio. Então, olha, nós estamos aqui para experienciar inúmeras oportunidades, inúmeras. E nós vamos nos fortalecendo. Precisamos, sim, precisamos valorizar o aprendizado das situações em que vivemos. Toda experiência, seja ela agradável ou desagradável, devemos extrair uma lição. E aí, lembrando de Chico e do Emmanuel, lembrando de um momento aqui fantástico, fantástico, né? Um momento em que o Chico estava muito triste, muito aflito. Verdade, gente. Quem disse que Chico não ficou assim? Ficou, e não foi uma vez só, não. Mas ele estava muito angustiado, sofrendo. E aí Emmanuel chega para ele e olha, o que foi, Chico? Você não sabe, você não está vendo o que está acontecendo comigo? Eu estou muito triste, eu estou assustado, estou com medo. Chico, isso vai passar. E aí, ó, Chico efetivamente refletiu, tirou uma lição do que tinha acontecido e a vida segue. E tem um outro momento que era só alegria e Chico estava pulando de alegria que não cabia em si de tanta felicidade. E aí Emmanuel aparece, olha para ele com todo carinho. Chico, isso também passa. Momentos de tristeza passam, momentos de alegria também passam. E vamos vivendo, gente, vivendo. A gente tem aqui momentos que o medo chega junto de nós e depois a gente vai tocando a vida aqui, ó, superando, superando os desafios. É desse jeito no grande videogame da vida. Ernesto, meu irmão, você já fez coisas que você nem acreditou que iria fazer. Que medroso que nada, o cabra é forte.
1: Ai, Douglas, ai, eu já fiz coisas. Ai, gente, eu fico pensando aqui, Douglas, quando eu tinha 18 anos, que eu entrei para a caserna, que eu fui para prestar o serviço militar. Gente, aquilo para mim tudo era um mundo novo, mas quanto que eu aprendi. Foram 6 anos ininterruptos de muito aprendizado, de muita valorização na minha vida. Foi assim um despertar, foi assim, um abrir de cortinas à minha frente. E graças a Deus, aqui estamos e aqui vamos, vamos e vamos.
0: Eita coisa boa, gente, aprendendo a cada dia. Gente, como o tempo passa rápido, 6h52, olha só. Rapaz, é muito rápido, mas a gente ainda tem aqui uma gotinha doutrinária para a gente trazer. Exatamente. E aqui, ó, a gente volta para revisitar aqui a questão das ideias inatas. Tem tudo a ver com o que a gente está conversando aqui, né? Vivendo e aprendendo. Traz para a gente aí, Ernesto, mais uma questão aí, a 219?
1: Sim. Qual é a origem das faculdades extraordinárias dos indivíduos que, sem estudo prévio, parecem ter a intuição de certos conhecimentos, como as línguas e o cálculo, e etc.? A lembrança do passado, progresso interior da alma, mas do qual ela mesma não tem consciência. De onde queres que elas venham? Os corpos mudam, mas o espírito não muda, embora troque de vestimenta. Olha só, o corpo troca de vestimenta, né? Nós trocamos de vestimenta, mas as ideias não se apagam, o espírito é imortal. A gente aprende, a gente vai, vamos dizer assim, é como aquela pedra bruta que está lá no cascalho, você pega aquela pedra e você vai limando, você vai burilando, e de lá surge um belo cristal, um belo diamante.

0: reprovado na terceira série. Eita, e agora? Vai permanecer na terceira série, vai ter professor novo, professoras novas aí. Olha que coisa boa! Talvez trocar de escola, amiguinhos novos, mas o conteúdo é o conteúdo da terceira série. Ah, agora eu vou para a quarta série. E assim é a nossa jornada, a nossa caminhada. Assimilando, construindo, montando esse quebra-cabeça, nos tornando aqui cada vez mais pessoas melhores. Então, olha, essa é a bênção da vida, a riqueza da vida e a oportunidade de desfrutarmos dessas companhias amorosas, desatando aquele nó cego do passado e construindo laços de amizade, laços de carinho. Gente, é a vida em toda a sua plenitude. Oh, maravilha, oh, maravilha. Deixa eu trazer esse bonitão aqui, ó, deixando aqui carinhosamente aqui. É o Valdeci, gente. É, bom dia e paz. Povo bonito de Deus, bendito seja Deus que no amor do Cristo nos permitiu este encontro favorável ao crescimento de todos nós. Eita, ele acordou inspiradíssimo, Ernesto.
1: Sim, o Valdeci agora, ele é novo membro aqui, mas ele já está conosco há algum tempo, mas ele agora recentemente é que ele postou, né, a mensagem dele. Mas a gente abraça esse amigo com muito carinho, porque as pessoas que se somam a nós, que se juntam a nós para poder trazer alegria, para poder auxiliar na sua vibração, naquilo que ele tem de melhor, a gente fica muito feliz e a gente abraça esses amigos com muita ternura.
0: Ô, oh, maravilha, turma linda. Gente, falou em turma linda, olha essa bonitona aqui, a Priscila, deixando aqui um bom dia, gente do bem, trazendo flores, ela com a turma toda. Oh, que coisa linda, que linda foto, querida. Deus abençoe seu lar, abençoe aí sua jornada, que coisa boa. Gente, chegamos aqui ao finalzinho do programa, tanta coisa legal, né? A gente teve poesia, teve dica aqui, De uma palestra, a gente teve dica de livro, a gente conversou um pouquinho, refletindo até a respeito da nossa caminhada, do nosso aprendizado, do nosso crescimento. E o nosso desejo, gente, não é outro. É celebrar a vida, é fazer o bem, é aprender, é olhar para a frente, enxergando tantas boas oportunidades. É acreditar e seguir nesse amparo que recebemos diariamente. É nessa jornada que vamos crescendo. É nessa jornada que nós aprendemos. E aprendemos juntos, juntos, em sociedade, em família, em grupo, um ajudando o outro. Vamos estender as mãos e vamos caminhar de cabeça erguida. Cada dia está aqui para ser vivido e vivenciar essa oportunidade maravilhosa. E aqui é muito bom compartilhar com vocês e estarmos aqui unidos. Nossa gratidão para essa turma toda. E mais uma vez, vou lembrar aí, ó, a turma que não está inscrita no canal aí, ó, inscreva-se, procura aí, ó, Ed Luz, Livros Espíritas, inscreva-se no canal, que é importante para ajudar a divulgação desse trabalho. Chegando aqui, vamos desacelerando, porque a gente segue para o nosso momento de prece, o nosso momento de agradecer por mais um programa, o momento de buscarmos essa energia que vai nos acompanhar ao longo do dia. Agradecer a presença desses benfeitores que nos assistem diariamente ao longo de nossa jornada, nosso anjo da guarda. E aqui a gente convida a turma, quem puder, quem desejar, pegar a sua água ou simplesmente mentalize sua água, seu copo, sua garrafinha, seu garrafão. Convide Jesus para estar nesse instante visitando os nossos lares. Através desses anjos, desses mensageiros do bem, Jesus está conosco. E ele vai justamente envolver a todos nós que aqui estamos, encarnados e desencarnados. Trazendo essa energia que acerena nossas mentes, que fortalece o nosso corpo, que desperta em nós essa alegria de viver. Obrigado, Jesus. Obrigado pela tua presença viva em nossas vidas. Através desses anjos, através desses trabalhadores, nós te convidamos, Jesus, para estar conosco, para nos ajudar, nos fortalecer, nos abençoar. Abençoa, Senhor, todos nós que aqui estamos, cada lar que aqui está representado, nossos familiares, todos que aqui estão encarnados

0: desencarnados. Que essa luz que se faz presente no meu lar se espalhe por toda esta comunidade, socorrendo, amparando, fortalecendo, trazendo ânimo e disposição para a vida. E nós sabemos, Senhor, que estaremos sempre contando com a Tua força, nos trazendo ânimo e disposição para vencer os desafios da vida. Aquece, Senhor, aquele coração que está assustado, que está com medo, que está inseguro, para que ele possa sentir essa energia percorrendo todo o seu corpo, alimentando o seu espírito para este dia novinho que se inicia. Que tu possa, Jesus, permitir que nesta água que aqui está, nós recebamos os medicamentos, os fluidos, as energias necessárias para o equilíbrio do corpo e o equilíbrio de nossas emoções. Obrigado, obrigado, obrigado, Jesus, e que a tua paz, que a tua luz esteja com todos nós hoje e sempre. Oh, maravilha, oh, maravilha. Assim, obrigado, turma linda. Ernesto, meu mano, tudo bem aí?
1: Tudo bem, um abraço, meus queridos. Até amanhã. Em nome de Jesus, nós vamos estar aqui de novo, cheio de energia, cheio de coisas boas. E vamos viver o bem. O mal não tem vez. O mal já era. O mal vai bater em retirada. O bem vai vencer e já venceu. Um abraço.
0: Oh, maravilha, um abraço, querido Ernesto. Um abraço, turma linda. Meus amores, minhas amoras, um cheiro na alma. E até amanhã, pro dia nascer feliz.

0: 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Queridos companheiros, aqui estamos de volta para dar continuidade ao estudo do capítulo 6, o Cristo Consolador, nos itens 7 e 8. Então, estávamos conversando sobre essa questão da paz, né, do remédio para a paz, de atender ao apelo de Jesus e que precisamos buscar Jesus. E o que é buscar Jesus? Buscar Jesus é exatamente fazer ao outro aquilo que nós gostaríamos que o outro nos fizesse, né? Jesus nos faz um apelo para nós observarmos a lei, para nós nos voltarmos para as coisas espirituais, para nós nos vermos como realmente somos, espíritos imortais, e nós não atendemos ao apelo, né? Muitas vezes nós ficamos revoltados com as coisas que nos ocorrem, perguntamos por que eu? Por que isso aconteceu comigo, né? Parece que nós continuamos surdos aos apelos de Jesus. Não confiamos em Deus, não confiamos na vida futura, nós somos espíritas. Olha o que nós, os espíritas falaram, né? Pois que vocês se dizem espíritas, demonstrem isso, né? Demonstrem que são espíritas. Então, nós não podemos, quer dizer, até podemos, mas não devemos nos desesperar diante dos acontecimentos que se nos apresentam, dos acontecimentos que ocorrem conosco, porque podemos ter certeza absoluta de uma coisa. Nós somos regidos por uma lei, que é a lei de causa e efeito, a lei de ação e reação. E ninguém passa por aquilo que não precisa passar. Ninguém. Injustiças existem, sim, mas não injustiçadas. Porque tudo aquilo pelo qual nós passamos é porque temos a necessidade. E essa necessidade, ela está na razão do nosso progresso, da necessidade do nosso progresso. Então, queridos companheiros, vamos atender aquilo que Jesus nos conclama, né? O Espírito de verdade nos conclama a que nós realmente nos amemos, né? Quando ele diz lá no outro item, espíritas, amai-vos, eis o primeiro ensinamento. Instruí-vos, eis o segundo. Jesus nos falou, conhecereis a verdade e a verdade vos fará livres, vos libertará do jugo das paixões, das superstições, dos medos, das angústias. Mas é preciso que nós consolidemos a nossa fé. Porque às vezes nós dizemos, eu acredito em Jesus, eu estou na casa espírita há tantos anos, eu trabalho e minha vida continua a mesma coisa. Às vezes nós ouvimos isso. Mas será que nós entendemos exatamente a proposta de Jesus e da doutrina espírita? Quando nós dizemos assim, demonstramos que não entendemos nada. Não estamos entendendo a proposta de Jesus, que é exatamente nós nos tornarmos melhores, melhorarmos o nosso sentimento. Os Espíritos nos dizem que sentimento sem conhecimento é auxílio limitado, e conhecimento sem sentimento é força destrutiva. Então, eles têm que andar juntos, de braços dados, para que nós realmente possamos seguir adiante, para que possamos progredir. Jesus, na verdade, quando ele nos concita ao perdão, quando ele nos concita a progredir, né, quando nos concita a ser melhores, ele está nos lembrando a nossa real condição, que é de irmãos em humanidade. Nós não podemos nos esquecer disso. Porque o que nós temos visto? O que é que nós temos visto? Nós observamos, nós sentimos, muito mais que observar, nós sentimos que está faltando esse sentimento de fraternidade. É uma total falta de noção do que seja, do que venha a ser a fraternidade. E olhem que a própria natureza nos dá lições em relação a isso. os animais, né, nos dão exemplos de solidariedade, eles providenciam alimentação para os seus filhotes. Há pouco tempo houve uma reportagem que a cachorrinha pegava uma bolsa, né, e levava para, não apenas para os cachorros, mas outros animais, né, me parece que aves também, vinham comer dessa refeição, desse alimento que sobrava, que a companheira colocava lá e observou, começou a observar, né, o que aquele cãozinho fazia com aquele alimento. Nós vemos os gansos que voam em posição de V porque eles se sustentam uns aos outros. Eles animam uns aos outros, de respeito, eles saem, quando um tem algum problema, eles saem daquela formação, dois saem com o outro companheiro para apoiar. E é isso que está faltando em nós, que somos seres pensantes, que somos espíritos imortais, né? Ali no animal há o princípio inteligente. Até os vegetais, os mundos são solidários, né? Os vegetais também, porque já foi observado que há um coeficiente de produção maior nas plantas, né, nos vegetais, quando elas são colocadas entre companheiros da mesma espécie. Então, Martins Peralva chama isso até de amor-cooperação. E os próprios minerais, né? Há a força da coesão, a coesão molecular, e ele chama até isso de amor-atração. Então, queridos companheiros, nós realmente estamos aí com recursos, muitos recursos, a doutrina espírita, Jesus, né, os ensinamentos de Jesus são valiosíssimos e são recursos, a doutrina espírita traz também esses recursos, né, através do esclarecimento, para que nós melhoremos, para que nós realmente encontremos esse remédio, ele está aí, né? Ele diz que no futuro pratiqueis, isso é o espírito de verdade aqui no item 7, que no futuro pratiqueis a lei divina, humildes e submissos ao Criador. Amai e orai, sede dóceis aos espíritos do Senhor. Invocai-o do fundo do coração. Então ele vos enviará seu filho bem-amado para vos instruir e vos dizer estas boas palavras. Eis-me aqui. Venho até vós, porque me chamais, como ele fez com a vendedora de essências finas. Muito, muito lindo, né? Muito importante. Essa questão de melhorar o sentimento. Eu lembro que certa feita, o nosso querido presidente, que nós sempre que podemos, né, citamos, nosso querido presidente Altivo, ele relatou um fato, né, ocorrido com um dos mentores da casa, da nossa casa, que é o doutor Herman, em que ele estava, né, fazendo uma reunião de atendimento espiritual, né, conversando com os espíritos, e o espírito disse para ele: o que você está fazendo? Ele dava passes, né, também nos médiuns, e ele disse: o que você está fazendo, eu também sei fazer, que era manipulação de fluidos. E aí o doutor Herman diz assim para ele: você prestou bastante atenção no que eu estou fazendo? Então ele olha, fica triste o espírito, né, que estava sendo doutrinado, e diz assim: o que eu faço não tem brilho, e o que você faz tem. Ele diz, e doutor Herman então vira-se para ele e diz assim: vem, filho, eu vou te ensinar como se faz. Olha, belíssimo, eu até me emociono quando conto isso, né? Quando conto isso, porque realmente mostrando o quanto esses espíritos, eles se condoem, eles vibram por nós, eles torcem por nós, eles apostam em nós, né? E eles têm certeza, porque a lei é de progresso, né? Então eles têm certeza da nossa redenção, vamos dizer assim, né? Então, queridos companheiros, a exemplo de Jesus, vamos fazer como eles, vamos fazer como ele fazia, né? Como ele disse, na verdade: Pai, perdoa-lhes, porque eles não sabem o que fazem, diante de tudo isso que aí está, né? E vamos, então, fazer uma pequena prece, dizendo assim: Pai nosso que estás no céu, ouve a nossa prece e faz com que sentamos no fundo do nosso coração que Tu és o nosso Pai e nós somos todos irmãos. Pois disso depende, como Jesus nos revelou, a solução de todos os nossos problemas. Muita paz, queridos companheiros. Que Deus nos abençoe e fortaleça a todos.
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2: Bem, meus amigos, já estamos de volta, estudando hoje, do livro Evangelho segundo o Espiritismo, o seu capítulo 7º, Bem-aventurados os pobres de espírito, nos itens 3 a 6, que tem como título Todo aquele que se eleva será rebaixado. E nós estamos aqui lendo e comentando as observações de Kardec sobre esse tema. E prossegue Kardec dizendo o seguinte: o Espiritismo vem confirmar a teoria pelo exemplo, mostrando-nos grandes no mundo dos espíritos aqueles que foram pequenos na terra, e muitas vezes bem pequenos aqueles que nela eram importantes e poderosos. É que os primeiros, ao morrerem, levaram consigo o que realmente representa a verdadeira grandeza no céu e que nunca se perde: as virtudes. Enquanto que os outros tiveram que deixar o que fazia sua grandeza sobre a terra e que não se leva ao morrer: a fortuna, os títulos, a glória, o nascimento ilustre. Nada mais possuindo, chegam ao outro mundo desprovidos de tudo, como náufragos que perderam todos os seus bens, até suas roupas. Eles só conservaram o orgulho, que torna sua nova posição mais humilhante ainda, porque vem acima deles e resplandecente de glória aqueles que na terra eles espezinharam. Então, vejam só uma outra coisa muito importante que a doutrina espírita nos traz, né? Exatamente a comprovação dessa tese que muitas das religiões já pregavam, né, e pregam, continuam pregando há muito tempo, que é qual? É que nós, quando fazemos o bem, teremos uma recompensa por isso no mundo espiritual, que muitos vão chamar de céu, né, muitas dessas religiões, e que quando nós fazemos o mal, temos como recompensa uma posição num local ruim, que alguns chamam de inferno, né? Então, a doutrina espírita vem comprovar isso através do quê? Da comunicação dos espíritos com o mundo dos encarnados, onde nós nos encontramos. Então, e é riquíssimo, gente, a gente recomenda aqui que vocês, quando puderem, leiam o livro O Céu e o Inferno, de Allan Kardec, na sua segunda parte, onde temos os exemplos de vários espíritos que, após o seu desencarne, vêm trazer para nós as informações de como eles se encontram no mundo espiritual. Então, nós temos a possibilidade de observar, através dos relatos desses companheiros, a forma como eles se encontram, moralmente falando, espiritualmente falando, no plano espiritual. Então, aqueles espíritos que fizeram o bem, aqueles que fizeram o mal, aqueles que se suicidaram, aqueles que não conseguem se conformar com o estado em que se encontram, aqueles que já estão arrependidos, e por aí vai. Então, a doutrina espírita traz para nós essa possibilidade de confirmarmos esse estado bom ou ruim que o espírito vai se encontrar após a sua morte, né? Então, é importante isso, e é como Kardec está dizendo aqui, né? Muitas vezes a gente se ilude, porque a gente não considera a situação espiritual em que nós nos encontramos. Infelizmente, Muitos companheiros ainda não levam em consideração o fato de que nós somos espíritos, né? E que estamos apenas temporariamente encarnados num corpo físico para que possamos desenvolver o nosso ser na conquista de nossas virtudes, né? Então, com isso, a grande ilusão. A gente passa a valorizar cada vez mais as questões materiais, e isso inclui tudo isso aqui que Kardec falou, né? A fortuna, os títulos, a glória, o nascimento ilustre. E a gente pode acrescentar a beleza física, não é verdade? Quantas pessoas que passam a vida quase que toda se preocupando apenas com a sua beleza física, quando na realidade, não que isso não seja importante, mas é que às vezes a gente exagera, né? No tempo que a gente se dedica a esse tipo de cuidados, e a gente se esquece de buscar um outro tipo de beleza, né? Que é a beleza espiritual, é a resplandecência do nosso espírito imortal. A gente deixa um pouquinho de lado. Então, é muito importante que nós analisemos isso em nós. Vamos parar para pensar? Quanto tempo eu estou dedicando às coisas espirituais? E quanto tempo eu venho dedicando às questões puramente materiais? E isso, gente, não é só em termos de raciocínio, não. Não é pura e simplesmente de eu parar e pensar assim, não, eu já entendo que as questões espirituais são importantes, eu devo buscá-las. Não, a gente está propondo aqui uma análise que todos possam fazer em cima do comportamento que colocam em suas próprias vidas. Então analisem. Vamos fazer essa análise? Também vou fazer esse exercício. Eu sugiro para vocês, mas eu vou fazer também em relação a mim. Parem para analisar um dia de vocês e as ações que foram tomadas, né? Os atos praticados, eles tiveram como fundamento o quê? Eu ter o entendimento da vida espiritual ou eu ter um entendimento pura e simplesmente materialmente falando, né? Então, quando eu, de repente, vamos citar um exemplo, eu tenho a chance de poder, em um determinado momento da minha vida, eu poder dividir alguma coisa com um irmão. Mas eu vejo que se eu dividir aquilo com um irmão, eu não vou ter como me sustentar, vamos dizer, um alimento para as próximas horas, né? Mas eu sei que o irmão, de repente, não vai ter condição de ter esse alimento nos próximos 2 dias. Eu ajo de que forma? Eu cedo aquela parte para o irmão ou eu guardo para mim para eu me sustentar apenas, né? Então, essa é uma forma de ver se eu estou agindo de forma egoísta ou não. Mas em todas as situações da nossa vida, a gente pode parar para fazer uma reflexão. Eu estou valorizando o espírito imortal que sou, buscando conquistar as virtudes que são importantes para o meu desenvolvimento espiritual, ou a minha ação no dia a dia está calcada somente num raciocínio puramente material? E Kardec fecha esse item 6 com o seguinte texto. O Espiritismo nos mostra uma outra aplicação desse princípio nas encarnações sucessivas, onde aqueles que ocuparam os mais altos postos em uma encarnação descem as mais humildes condições na existência seguinte, se foram dominados pelo orgulho e pela ambição. Portanto, não procureis o primeiro lugar na terra, nem vos coloqueis acima dos outros, se não quiserdes ser obrigados a descer. Procurai, ao contrário, o mais humilde e o mais modesto, pois Deus saberá vos dar um lugar mais elevado no céu, se for do vosso merecimento. E aqui cabe uma reflexão muito interessante também, né, gente? Porque bendita seja a doutrina espírita que nos mostra que nada acontece por acaso. Então, aqui ele está dizendo, se eu abusei de certa condição, de certa autoridade, né? E eu espizinhei o outro, eu tratei mal o outro, eu posso, numa nova encarnação, acabar descendo bastante, né? Daquele meu pedestal, cair daquele meu pedestal de orgulho e viver uma existência mais humilde, né? Às vezes até miserável. Então a reflexão que nos cabe aqui, finalizando esse estudo, é exatamente que nós possamos observar também isso em nossas vidas. Porque quantas vezes nós reclamamos tanto da posição em que nos encontramos na vida, às vezes reclamando, sendo rebeldes, querendo causar muito tumulto, quando na realidade aquela situação que nós estamos vivenciando não é culpa de ninguém, gente. É nada mais, nada menos que o resultado dos meus próprios atos em vidas anteriores. E que é uma bênção que Deus nos proporciona para que nós possamos aprender com essa nova existência, com essa nova posição em que nós nos encontramos diante da vida. Então, em todos os momentos, que possamos agradecer a Deus a oportunidade que temos dessa encarnação em que estamos vivendo agora e da posição em que nos encontramos, qualquer que ela seja, a mais simples possível, a mais elevada possível, porque é aquela que nós precisamos para estabelecer o nosso crescimento espiritual. Então, meus amigos, nós agradecemos aí a atenção de vocês e convidamos a todos para que possam estar presentes na próxima semana na continuidade dos estudos do Evangelho segundo o Espiritismo. Um grande abraço a todos.
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7: Dando continuidade ao estudo, a gente estava abordando sobre o item 6, né, do capítulo 25. Só que aí o interessante, quando eu estava até falando antes sobre Kardec, quando Kardec, através da espiritualidade, fez algumas colocações sobre a passagem de Mateus, que vale aqui destacar para a gente refletir. Ele fala assim. Que, na realidade, foi uma licença poética, quando diz assim, a providência jamais abandona aqueles que colocam a sua confiança nela, mas que também deseja, por seu lado, que eles trabalhem. Se Deus nem sempre os ajuda com o socorro material, ele inspira as ideias com as quais poderão sair da dificuldade por si mesmo. Dentro dessa proposta, o que é interessante a gente pensar? É que Deus, na realidade, ele é um pai. Ele não é um pai paternalista, ele é um pai desenvolvimentista. Ele quer o nosso progresso. Então, por isso, quando a gente fez aquela colocação da fé humana com a fé divina, dessa interligação, dessa proposta de que ele vai estar a nos amparar, mas eu tenho que fazer a minha parte. Deus confia muito no nosso potencial. Ele quer que nós caminhemos, sabendo que a espiritualidade está ao nosso lado, a nos amparar, mas que precisa de nós o quê? Esse movimento. E é interessante quando ele fala assim, dentro do Evangelho, Deus conhece as nossas necessidades e as atende conforme for preciso. E aí fala, o necessário não lhe é suficiente, ele também quer o supérfluo. E a providência, então, deixa-o entregue a si mesmo. Frequentemente, o homem se torna infeliz por sua própria culpa e por haver ignorado as advertências da voz da sua consciência. E Deus o deixa sofrer as consequências para que isso lhe sirva de lição no futuro. Dentro do Evangelho, quando a gente faz aquela colocação, dentro do capítulo 5, Bem-aventurados aflitos, muitas das vezes, no item 4, vem falando das nossas causas atuais da aflição. Esses olhares que a gente tem que ter de enxergar que muitas das vezes nós é que deixamos de lado determinados valores e que as situações acontecem para que nós possamos crescer enquanto ser imortal que somos. A dor, muitas das vezes, ela é consequência das nossas atitudes erradas, mas elas podem ser uma alavanca do nosso progresso, se nós, através dessa busca, aprendermos. A dor, ela ocorre sim, mas muitas das vezes porque nós temos um olhar equivocado sobre as situações pelas quais nós somos impostos. Deus não está punindo, a gente não pode mais ter aquela ideia de um Deus punitivo. Deus, ele sabe que às vezes nós erramos, sim. A culpa, eu gosto muito de usar de que não devemos carregar a culpa como um sentimento negativo. Devemos ter, sim, e a doutrina nos ensina, responsabilidade. Conhece-te a ti mesmo. Errar faz parte do processo. Mas como eu estou lidando com esse meu erro? É através desse meu erro que eu posso dar a alavanca. Por isso que a gente fala da pedagogia do sofrimento. Porque a gente sofre, é legítimo, sim. Mas o que, que eu extraio desse momento desagradável, dessa minha aflição, para eu crescer? É o momento da autorreflexão, em busca desses valores morais, desse autoconhecimento que eu não sou só o lado positivo. Eu também tenho defeitos a serem trabalhados. Que a culpa não se faça presente em nossos corações, mas sim a responsabilidade pelas escolhas que porventura nós tenhamos equivocadas. Que se nós buscarmos dentro de nós essa fé divina e essa fé humana, essa alavanca de olhar, a gente vai conseguir mudar o que de repente para nós é desagradável. Pode ser aquela ferramenta mais adiante de olhar para trás e falar assim, gente, como eu pude vencer a mim mesmo, as minhas mazelas. Porque a gente não pode deixar de falar, e depois vocês leiam com calma, que as nossas aflições, dentro do item 4 do capítulo 5, as causas atuais das aflições, como elas estão ligadas à nossa postura. Nós não podemos deixar de lado que o vício, às vezes, é uma busca do prazer material. E a depressão que muitas das vezes nós passamos, era uma revolta porque nós queremos ter o controle das coisas, das situações, mas nem sempre podemos ter. A vida, cada vez mais, enquanto encarnados, faz nos mostrar que devemos ser flexíveis, buscar sempre o nosso melhor, lutar sim pelo material, mas como isso está dentro do meu contexto de vida, enquanto a minha proposta de ser imortal, vale também a gente pensar na parábola do filho pródigo. De quanto Deus, né, se você analisar nas entrelinhas, aquele pai que deixou o filho sair, viver o mundo, os prazeres do mundo, e o recebeu de braços abertos, depois do alto reconhecimento daquele filho, de que ele tinha feito a escolha errada. Que a gente saiba pensar nisso, nas escolhas que a gente está tomando. Essa parábola do filho pródigo, se você for pelo lado espiritual, você consegue entender isso. Que ali, na linguagem de Deus, ele quis dizer o quê? Vá, meu filho, faça as suas escolhas. Mas se você um dia errar e tiver um reconhecimento sincero, eu estou aqui para te ajudar. Esse é o olhar que a doutrina nos mostra através do estudo. Mas se você não tem essa bagagem espiritual, você pode ser aquele que vai julgar o irmão que saiu, que fez os prazeres do mundo e depois foi acolhido pelo Pai. Se você tiver o valor da matéria, você vai fazer esse julgamento sim. Só que quando você entende que errar faz parte do processo, que ele errou, mas eu também posso errar, e que eu tenho alguém que vai poder falar, aprenda com o erro e cresça. você vai mudar a sua postura. Essa postura que tem que ser galgada passo a passo, para ter o quê? Consistência. Esse trabalho que a gente fala que é moral, dos nossos valores, e aí a gente para pensar em algumas colocações. Quando a gente vive hoje, no momento, na nossa atualidade terrestre, um momento difícil para o espírito que anseia pela posse de si mesmo. Ele faz um estreitamento vinculado de costumes, ele não cria dentro dele uma questão de o que é importante para mim? Como é que eu vou chegar a essa proposta de olhar o que eu quero enquanto espírito imortal? Vive-se a época do ter mais e não do ser mais. Tudo que extrapola, a gente vai buscando prazer. Essa questão 922, do que é a posse do necessário, vale a pena a gente refletir. Será que eu não estou dando mais valor aos bens materiais, a ter o carro do ano, a mostrar o que eu tenho e não o que eu sou? Aí a proposta da vida moral dentro do Livro dos Espíritos, a consciência tranquila e a fé no futuro. Essa certeza de que eu estou caminhando a passos lentos, sim, com erros, sim, mas eu sou um espírito imortal, eu estou buscando uma outra visão de mundo. E essa mudança, ela tem que ser fruto dessa conquista nossa. O conhece-te a ti mesmo, essa virtude que a gente quer buscar dentro de nós, vale a gente pensar que, na realidade, para nós sermos verdadeiramente ricos, nós temos que ter esse coração cheio de virtude, mas essa virtude é compartilhando com o outro. Por isso que, como eu falei, a rede de cooperação, um tem uma potencialidade que eu não tenho e eu vou trocar. E esse compartilhamento faz com que a gente deixe de lado o julgamento, todas aquelas nossas mazelas que a gente ainda tem, mas que a gente passe a deixar de ser aquela pessoa pobre, pobre no sentido de só olhar para os nossos desejos, as nossas vontades, satisfazendo o interesse pessoal, esquecendo os que nos rodeiam. Quando eu falo de rede de cooperação é isso, é entender que o todo faz parte do uno, que todos fazemos parte de uma família universal e que esses laços, uma vez estendidos, eles vão deixar de lado essas nossas mazelas, esse lado que a gente tem que trabalhar do sentimento. Que material, o sentimento material, ele faz parte, mas como eu lido com isso? É sempre isso que a gente tem que ter em mente. E que a gente tenha certeza que Deus está sempre a nos amparar. Que nós não somos passivos na obra da criação. Que nós aprendamos a ser verdadeiramente irmãos. O irmão amando o próximo, amando as pessoas, no sentido do amor desprendimento e não do amor posse. Do amor posse material, do meu filho, do meu carro, esse amor que liberta, que é isso que nós procuramos dentro da doutrina espírita. Que Jesus nos ampare, nos guie, que nos fortaleça cada vez mais diante dos desafios que a vida aqui nos propõe. Mas que saibamos que Deus é nosso Pai de amor e misericórdia e que Ele está sempre a nos amparar.

Prosseguindo com o nosso estudo reflexivo, sistêmico das obras de Allan Kardec do Evangelho de Jesus, nós iniciamos o nosso encontro de hoje, o módulo 3, a presença amorosa de Jesus em nossas vidas. Vamos trabalhar na noite de hoje Jesus e as leis divinas. Nesse primeiro encontro, o objetivo é refletir sobre o papel de Jesus na revelação das leis divinas à humanidade. Vamos, como de hábito, fechar os olhos para meditar sobre a presença de Jesus em nossas vidas. Feche os olhos, entre em contato com você mesmo em essência, buscando sentir-se filho ou filha de Deus, tendo como guia e modelo Jesus. Como você sente essa realidade? Você a sente de modo a se entregar plenamente a Deus, às leis divinas e aos ensinamentos de Jesus?

Deixe fluir os seus pensamentos e sentimentos, evitando qualquer mascaramento num processo de auto-engano. Seja verdadeiro, verdadeira com você, analisando-se.

Lentamente vamos abrindo os olhos, voltando ao estado de vigília, com a mente bem atenta para as reflexões que faremos. Vamos começar as nossas reflexões recordando a questão 621 de O Livro dos Espíritos. Kardec pergunta: onde está escrita a lei de Deus? E a resposta, muito clara, na consciência. Então nós trazemos, todos nós, trazemos na consciência a lei divina. Nós estudamos amplamente sobre essa questão nos dois módulos anteriores e vamos fazer a reflexão nesse encontro sobre o que representa Jesus para nós nessa busca da autoconsciência, dessa consciência em que nós realmente conectamos com as leis divinas dentro de nós e nessa conexão profunda, intraconsciencial, nós fazemos um trabalho de ampliação do Cristo interno que somos, em sintonia com Cristo Jesus, o nosso modelo e guia. Na questão 621A, Kardec pergunta: visto que o homem traz em sua consciência a lei de Deus, que necessidade havia de lhe ser ela revelada? Uma pergunta muito inteligente, como é próprio de Kardec. Se os benfeitores colocaram que nós já trazemos em nossa consciência a lei de Deus, por que que é necessário que nós, que ela seja revelada, se ela já existe na nossa consciência? Vejamos a resposta. Ele a esquecera e desprezara, quis então Deus lhe fosse lembrado. Então a razão, se nós formos lá na questão, na resposta da questão 115 de O Livro dos Espíritos, que nós já estudamos várias vezes em outros encontros, no estudo reflexivo, quando fala quando os benfeitores dizem que nós somos criados simples e ignorantes e que nós temos uma missão que é o conhecimento da verdade para nos aproximarmos de Deus, eles dizem também que uns aceitam submissos, se submetem a essa missão de realmente entrar em contato com a própria consciência, com as leis divinas na consciência e ir trabalhando gradualmente para a superação da ignorância. Muitos fazem esse trabalho de aceitar submisso e a maioria, muitos, né, nós não podemos dizer que a maioria, mas muitos seguem outro caminho que é da insubmissão, do murmúrio, de realmente tentar bloquear em si mesmo a consciência. E aí acontece isso, de nós, ao bloquearmos a consciência, fazermos essa tentativa, porque na verdade o espírito nunca vai conseguir bloquear totalmente a própria consciência, porque a consciência é o divino dentro de nós e não é possível bloquear totalmente o divino, mas é possível entorpecer. Então, nesse entorpecimento, nós esquecemos e principalmente desprezamos. Os indícios das leis divinas já estão dentro de nós, estão fora de nós, e nós desprezamos esses indícios todos pelo fato de entrarmos naquele processo que nós estudamos amplamente no módulo anterior, o significado das leis divinas em nossas vidas, esse movimento de insubmissão. Em vez de nos submetermos à missão de superação da ignorância, nós, por rebeldia, aprofundamos na ignorância. E aí que entra o papel de Jesus em nossas vidas, para, de uma forma muito viva, muito intensa, nos
lembrar dessa missão divina que todos nós trazemos na própria consciência. Continuemos aqui. Na questão 622, Kardec pergunta: confiou Deus a certos homens a missão de revelarem a sua lei? Então, existem pessoas específicas que vêm para revelar essa lei que nós desprezamos, que nós muitas vezes bloqueamos dentro de nós mesmos? Indubitavelmente, em todos os tempos houve homens que tiveram essa missão. São espíritos superiores que encarnam com o fim de fazer progredir a humanidade. Então nós tivemos, antes de Jesus, centenas de espíritos superiores que vieram em missão do próprio Cristo. Nós vamos entender bastante sobre isso nesse módulo em que vamos trabalhar a presença amorosa de Jesus em nossas vidas, que todos os espíritos superiores que estiveram encarnados na Terra, seja no Oriente, seja no Ocidente, vieram numa missão a partir da própria orientação do Cristo planetário, do Cristo Jesus. Todos, sem exceção, Buda, Lao Tse, Confúcio, Sócrates, Moisés, todos do Oriente e do Ocidente vieram com essa missão de auxiliar no progresso da humanidade. Esses espíritos superiores não são espíritos puros, são espíritos superiores, vieram fomentar antes de Jesus o progresso da humanidade, e depois de Jesus muitos também reencarnaram com esse propósito. Na questão 624, Kardec pergunta: qual o caráter do verdadeiro profeta? Então são esses reveladores, os reveladores das leis divinas, né, antigamente eram chamados de profetas, aqueles que tinham aqueles espíritos superiores que tinham essa missão de revelar as leis divinas. Depois do advento do Cristo, foram chamados de santos, né? Aqueles espíritos superiores que reencarnaram com o objetivo de trazer também a mensagem cristã, ou espíritos que não eram superiores, mas que fizeram um esforço gigantesco e transformaram as suas vidas em um processo de santificação, como o caso de Paulo de Tarso. Então, qual é o caráter do verdadeiro profeta? Vejamos a resposta. O verdadeiro profeta é um homem de bem, inspirado por Deus. Podeis reconhecê-lo pelas suas palavras e pelos seus atos. Impossível é que Deus se sirva da boca do mentiroso para ensinar a verdade. Então, a característica do verdadeiro profeta é exatamente essa. É um homem de bem, uma mulher de bem, né, homem no sentido genérico, que pelas suas palavras e pelos seus atos ensinam a verdade. Não é possível um verdadeiro profeta ensinando algo mentiroso. Esse profeta pode ensinar algo, a uma verdade parcial. É natural que com o processo da humanidade ser um processo de evolução lenta e gradativa, os profetas que nós tivemos anteriores a Jesus, eles não ensinaram toda a verdade, porque não tinham como ensinar toda a verdade, exatamente pelo nível evolutivo da humanidade, o próprio nível deles e da humanidade na época. É o caso de Moisés, que trouxe uma parte da verdade a partir principalmente dos 10 mandamentos e uma série de ações que eram mais uma lei civil transitória
do que propriamente a verdade. Então, se nós formos lá no Velho Testamento, nós vamos ver uma série de ações dos chamados profetas, a começar do próprio Moisés, que são muito humanas, não são caracterizadas por essa verdade divina. São leis transitórias próprias para um povo inculto. Assim, no Oriente também, nós tivemos esses profetas que trouxeram parte da verdade. Somente com Jesus é que nós tivemos acesso, à humanidade chegou no nível de maturidade para que houvesse a possibilidade de nós tomarmos contato com a verdade profunda e total. Assim mesmo, apesar da maturidade da humanidade, ainda uma maturidade parcial. Por isso que Jesus não colocou a verdade de uma forma direta, mas indireta, alegórica. Parábolas, comparações, metáforas que ele utilizou durante toda a sua o seu messianato, colocando sim toda a verdade, mas de maneira simbólica. E nós vamos estudar também um dos encontros que nós vamos trabalhar a questão do Consolador, que é a doutrina espírita que vem aí sim trazer toda a verdade sem alegorias, sem nenhuma nada que puder que faça com que nós aleguemos que que somos ignorantes das leis divinas. O Moisés é tão verdadeiro, essa parcialidade ainda, que ele mandou degolar os adoradores do bezerro de ouro, porque os hebreus eram escravos no Egito, e no Egito havia o hábito da adoração do bezerro de ouro, que era considerado um deus do Egito. E quando eles estavam já libertos por Moisés, muitos começaram a adorar o bezerro de ouro novamente. E ele mandou degolar essas pessoas, mostrando que ainda havia muito de humano, né, e não de divino nele próprio. Então ele é um profeta com uma humanidade ainda um tanto egóica, né? É a mesma coisa que aconteceu com Elias também, um dos profetas de Israel, que depois reencarna como João Batista, manda degolar os sacerdotes do Deus

no seio da humanidade terrestre. Não se tem notícia de outro espírito crístico que tenha encarnado entre nós, só Jesus. É o que vai nos dizer a questão 625. Qual o tipo mais perfeito que Deus tem oferecido ao homem para lhe servir de guia e modelo? Então, a resposta muito clara: Jesus. Então, Jesus é o tipo mais perfeito que nós temos na humanidade inteira para nos servir de guia e modelo. Vejamos um comentário de Allan Kardec, muito claro também sobre essa questão. Para o homem, Jesus constitui o tipo da perfeição moral a que a humanidade pode aspirar na Terra. Deus nolo oferece como o mais perfeito modelo, e a doutrina que ensinou é a expressão mais pura da lei do Senhor. Porque sendo ele o mais puro de quantos tem aparecido na terra, o Espírito Divino o animava. Então, aquilo que nós acabamos de falar. Jesus é o único Espírito puro que consta na história da humanidade que tem encarnado entre nós, com o objetivo de realmente trazer toda a verdade. As palavras de Jesus são consideradas palavras de vida eterna, exatamente por ele ter trazido toda a verdade. Alegórica, simbólica, nós vamos ver vários versículos neste módulo, vários versículos do Evangelho de João que mostram toda a verdade de uma forma muito objetiva, mas alegórica, e que com o avanço da própria humanidade, com o avanço das ciências, hoje nós temos a psicologia transpessoal com uma visão consciencial da vida, nos facilita muito o entendimento dessas verdades que Jesus nos trouxe, os símbolos que estão por trás disso tudo. Essa psicologia tem sido desenvolvida no mundo espiritual de uma forma bastante intensa, e coube à mentora Joana de Ângeles trazê-la para a Terra de uma forma mais direta nas suas obras, e o nosso mentor Honório do Projeto Espiritizar vem dando continuidade a esse trabalho da mentora Joana de Ângeles também. Quanto aos que, pretendendo instruir o homem na lei de Deus, o têm transviado, ensinando-lhes falsos princípios, isso aconteceu por haverem deixado que os dominassem sentimentos demasiado terrenos, e por terem confundido as leis que regulam as condições da vida da alma com as que regem a vida do corpo. Muitos hão apresentado como leis divinas simples leis humanas, estatuídas para servir às paixões e dominar os homens. É o que aconteceu com Moisés. Ele colocou como divino algo que era puramente humano. E as pessoas até hoje, não entendendo essa realidade, cultuam muitas vezes as orientações de Moisés. Mesmo em muitas religiões cristãs hoje, elas são muito mais focadas no Velho Testamento do que no Novo Testamento, se nós formos refletir mais profundamente. E nessa visão mais humana que foi colocada como sendo divino. Até a proibição de comunicação com os chamados mortos, né, a comunicação com os desencarnados pela mediunidade, Moisés proibiu. Mas por que ele proibiu? Primeiro, porque ela existia, né? E muitos falam que não existe, não é possível. Segundo, além de existir, havia todo um abuso da comunicabilidade com os espíritos, que eram utilizados praticamente como se fossem espíritos que estivessem sob

0: o comando dos encarnados para orientar-lhes em tudo o que eles precisavam fazer na vida. Então, como havia esse abuso, ele proibiu. E muitas religiões que se dizem cristãs até hoje abominam a comunicabilidade com os espíritos, exatamente porque a Moisés proibiu e colocou isso como sendo algo divino e não algo humano para aquele povo inculto que tinha essa necessidade transitória de essa proibição. Tanto não é divino que ele próprio se comunicou com Jesus no Monte Tabor, quando ele vem juntamente com Elias e se comunica com o mestre diretamente, tendo Pedro e João como testemunhas desse fato. Se fosse algo divino, eles estariam cometendo um sacrilégio. Imagina Jesus, Moisés e Elias cometendo um ato contrário à lei divina. Inimaginável isso. Então, é o que Kardec coloca. Colocaram esses profetas parciais, colocaram muita coisa que era puramente humana como sendo divina. O único que realmente colocou toda a verdade divina foi Jesus. O que pode parecer estranho no Evangelho são interpolações posteriores ao Cristo, à vinda do Cristo, que aconteceram. Joana de Ângeles coloca isso claramente naquele livro Jesus e o Evangelho à Luz da Psicologia Profunda, que houve muitas interpolações no Evangelho. Então, aquilo que destoa das leis divinas no Evangelho de Jesus, ou é a alegoria que nós não entendemos, porque muita coisa nós não entendemos, ou é interpolação de fatos que não foram Jesus que pronunciou. No item 112, Kardec aborda a questão dos espíritos puros. Como Jesus é o único espírito puro que esteve encarnado entre nós, quais são os caracteres desses espíritos? Vejamos aqui: nenhuma influência da matéria, superioridade intelectual e moral absoluta com relação aos espíritos das outras ordens. E na primeira classe, que é a classe única, Kardec continua falando das características desses espíritos. Os espíritos que a compõem percorreram todos os graus da escala e se despojaram de todas as impurezas da matéria, tendo alcançado a soma de perfeição de que é suscetível a criatura, não tem mais que sofrer provas nem expiações. Então vejamos aqui a clareza com que eles descrevem, que Kardec descreve a característica do espírito puro: superioridade intelectual e moral absoluta sobre ou os espíritos das outras ordens. E também uma coisa que é muito importante, que no processo que a humanidade tem feito de mitificar Jesus, muita gente crê que Jesus já foi criado puro, do jeito como ele é. Inclusive no movimento espírita tem pessoas que acreditam nessa falácia. E a colocação aqui de Kardec é muito clara: os espíritos que a compõem percorreram todos os graus da escala e se despojaram de todas as impurezas da matéria, reafirmando aquela questão do todos os espíritos serem criados simples e ignorantes, que vai ser colocada logo em seguida na questão 115. Todos foram criados simples e ignorantes e todos têm a missão de superar totalmente essa ignorância para se aproximar de Deus. Então Jesus, como todos, fez isso. Qual é a diferença de Jesus para nós? Nós vamos ver claramente no Evangelho de João, a partir do próximo encontro, que nós vamos adentrar mais profundamente no Evangelho de João. Qual é a diferença dele para nós? Que ele é muito mais velho do que nós. Então nós podemos dizer que Jesus é o nosso irmão mais velho, muito, muito mais velho, né? O próprio João Batista diz que quando Jesus já existia quando ele foi criado. Então, se João Batista, dos nascidos de mulher, ele era o maior, significando que era o espírito mais evoluído da terra, e ele diz que Jesus, ele já era um espírito puro quando ele próprio foi criado, então significa o quê? É que Jesus é muito mais velho que nós, muito mais criado, muito mais anteriormente, e aí sim ele alcançou o grau de pureza no processo natural da vida, como todos vamos alcançar, e a partir dessa condição de espírito puro ele recebe a humanidade inteira, esta humanidade que nós fazemos parte, para tomar conta. Isso vai ficar muito claro quando nós estudarmos o Evangelho de João. Esse comentário das duas questões: a influência da matéria e as impurezas da matéria. A impureza faz parte do processo de evolução do espírito. Quando na questão 115 diz que todos os espíritos foram criados simples e ignorantes, e cada um tem uma missão de conhecer a verdade para se aproximar de Deus. Então, de onde vem a impureza? A impureza vem exatamente da ignorância que nos caracteriza no início do nosso processo evolutivo. Então, nós somos criados simples e ignorantes, e essa materialidade traz a própria impureza, porque a evolução no Livro dos Espíritos também coloca muito claro, não começa no reino nominal. Ele começa no mineral, passa pelo vegetal, pelo animal, até chegar no ser humano. Isso nós vimos no primeiro módulo do nosso estudo reflexivo, quando nós trabalhamos a questão da individuação do ser. A partir dessa reflexão de que a matéria traz essas impurezas que são gradualmente superadas, o que vai acontecer em relação à influência da matéria? O que gera a influência? O que vai gerar a própria influência, gente? As próprias imperfeições, as próprias impurezas da matéria gera a influência sobre o espírito. As impurezas da matéria, no caso, elas, do ponto de vista psicológico, o que elas geram? O que é essa impureza da matéria do ponto de vista psicológico? São sujidades que temos no perispírito? Hã? São os bloqueios de onde vem? Do ego, né? Do nosso ego. O ego é a ignorância ainda não superada. Então, esses sentimentos egóicos geram as impurezas em nós, que são bloqueios energéticos que ficam no nível do perispírito. Enquanto não houver a superação total do ego, o que vai acontecer com essas impurezas? Influenciam no espírito. Então, o espírito puro é aquele que se libertou de todas essas impurezas e a matéria não tem nenhuma influência sobre ele. Então, por isso ele é espírito puro. Então, Jesus, ela tem essa característica, que a matéria não tem nenhuma influência sobre ele. Então, essas cogitações que tem hoje em dia para ridicularizar Jesus e o Evangelho, colocando Jesus como amante de Maria de Magdala e outras coisas mais absurdas que se criam, como se ele fosse um ser como nós, do ponto de vista egóico do termo. Ele, claro, ele quando encarnado entre nós, ele tinha um corpo como nós. Só que como o espírito puro não recebe nenhuma influência da matéria, ele não tinha as influências dos hormônios que o ser humano ainda em evolução tem. A ponto de, por exemplo, quando nós temos os hormônios em ebulição, há todo um processo da libido, dos desejos sexual, que as pessoas, sem refletir toda essa questão de quem é o Cristo nas nossas vidas, colocam como se ele fosse um homem qualquer, que tivesse libido, que tivesse desejos, e aí fizesse sexo com Maria de Magdala, como tem muitas teorias que abordam isso hoje em dia, com o objetivo, é claro, que são teorias da sombra, que provém da sombra, para ridicularizar Jesus e o Evangelho. Então, como ele não tem nenhuma influência da matéria, o estar no corpo é apenas estar com uma roupa para um espírito puro. Não há nenhuma influência do corpo no espírito. Ao contrário, o espírito comanda o corpo de uma forma que nós nem imaginamos como pode ser, porque estamos muito aquém dessa realidade. Isso aí tem a ver com o atributo de Deus, de ser Deus imaterial, que nós temos um compromisso de trabalhar para a nossa imaterialidade, exatamente isso. O que que é se tornar imaterial? Não é imaterial do ponto de vista absoluto, que só o Criador é, mas é liberto de todas as impurezas da matéria e de toda a influência da matéria. Então o espírito puro não tem nenhuma impureza na matéria, fruto do ego, e aí a matéria não gera nenhuma influência. Ao contrário, ele que domina totalmente a matéria, porque a matéria ela está sob a ação das leis físicas que regem o cosmos, o universo. O espírito puro, que ele alcança uma condição em que ele próprio domina as leis da matéria. As próprias leis divinas, ele tem pleno domínio. Então, ele movimenta essas leis ao seu bel prazer. É o que vai explicar os milagres, entre aspas, atribuídos a Jesus, que não eram milagres. Eram, na verdade, todo um processo de movimentação das leis da matéria e que ele dominava de uma forma muito profunda. Até, por exemplo, as curas, por exemplo, a cura de um cego de nascença. Como que se dava isso? Hoje, com as pesquisas com células-tronco, dá para a gente entender muito bem isso. O que que o Cristo fazia? Ele ia com seu psiquismo diretamente numa célula-tronco, na medula da pessoa, e fazia com que essas células, em frações de segundo, elas se diferenciassem e recompunha o nervo óptico de uma pessoa cega. Aparentemente é um milagre para quem desconhece as leis da matéria, mas para quem, como espírito crístico, plenamente consciente das leis da matéria, aquilo que hoje a medicina está engatinhando, ele, com o psiquismo dele, é capaz de produzir efeitos imediatos. Pela capacidade de movimentar a matéria. Mas a pergunta aqui, se é dessa forma que ele conseguiu recolocar a orelha do soldado que Pedro decepou a orelha, o Malco? É exatamente. Por quê? Se para regenerar um nervo óptico de um espírito, ele conseguia recompor a partir da célula-tronco, agora imagine uma cartilagem, que é mais passível de regeneração do que um nervo. Então, essa recomposição da orelha, muito, muito é assim, para o espírito crístico deve ser muito fácil de fazer, né? Para nós é impossível, mas para o espírito crístico, muito mais fácil do que recompor o nervo óptico de alguém. E ele fez isso várias vezes. Os leprosos que tinham as suas carnes carcomidas, ele também, movimentando as próprias células tronco, recompunha aí as células em fração de segundo. Então nada disso é milagroso. São processos próprios do espírito puro, que como ele não tem nenhuma influência da matéria, ele, ao contrário, ele movimenta de forma natural todas as leis que regem a matéria. A partir do momento que nós nos miramos no espírito puro, como modelo, é a partir daí que nós vamos aprender a nos libertar das doenças que são geradas pelo próprio ego. É exatamente isso, né? Porque se Jesus ele chegou nessa condição de nenhuma influência da matéria haver nele, liberto de todas as impurezas da matéria, e ele é o nosso modelo e guia, qual é o nosso compromisso? O compromisso de agir como ele agiria, para que gradualmente nós nos libertemos também dessas impurezas. Essas impurezas nós vamos nos libertar de que forma? As impurezas da matéria e a influência da matéria sobre nós, desenvolvendo as virtudes. Então, como que o espírito se purifica? Desenvolvendo virtudes. Então, Cristo planetário, ele é plenamente virtuoso. Nós somos convidados a desenvolver as virtudes, que ele é o nosso modelo e guia. A pergunta de que no movimento espírita tem uma corrente que diz que pelo fato de Jesus não ter nenhuma influência da matéria, ele teria tido uma vida aparente, que ele era aparentemente amamentado, que ele comia de forma aparente. Na verdade, é uma visão que Kardec rebate de uma forma muito clara no livro A Gênese, mostrando de uma forma muito lógica que o espírito puro, ele, quando encarna, né, ele não tem assim as influências da matéria, mas ele não derroga uma lei divina natural. Então essa visão é a visão de que Jesus seria um agênere e não que ele tivesse encarnado entre nós. O agênere seria uma aparição tangível. Ele teve apenas uma aparência de gestação, uma aparência, tudo seria aparente. E Kardec coloca de uma forma na questão moral, que seria indigno do Cristo planetário, desse espírito, fazer tudo na aparência. Tudo que ele fez seria fingimento e não algo realmente vivido. Inclusive a própria paixão na cruz, tudo seria simulado, porque ele não teve dor nenhuma, ele foi, o sangue que saía era tudo forjado. Então tudo na sua vida seria artificial e forjado. Então Kardec coloca em A Gênese que isso seria indigno de qualquer, até de um espírito superior, imagina de um espírito crístico. Então, se nós formos refletir de uma forma bem madura, o espírito crístico, ele jamais ele vai derrogar uma lei divina natural. Como que ele iria encarnar entre nós já derrogando uma lei divina natural, que é a lei biológica da própria encarnação ou reencarnação? Jesus não reencarnou na Terra, ele encarnou. Porque é o único espírito que não reencarnou, porque não passou mais do que uma vez aqui, apenas uma. Então, ao encarnar, ele se submete às leis biológicas, como o próprio Kardec, em O Livro dos Médiuns, diz, como um nobre que, tirando a roupa de nobre, veste um traje de plebeu e não deixa de ser nobre. Quando Kardec fala de reencarnações de espíritos puros em, no Livro dos Médiuns, ele diz isso, né? E é muito lógica, né? O espírito puro não deixa de ser puro simplesmente porque está num corpo. Essa visão dogmática do que existe em parte do movimento espírita é uma visão de que a matéria é pútrida, que o sexo é pecaminoso, é uma visão um pouco católica, né, um pouco dogmática da vida. Então, não corresponde à realidade que a doutrina espírita nos coloca. Então, jamais um espírito puro vai reencarnar derrogando leis naturais e vai viver uma vida toda derrogando as leis naturais, os anjos transformando o leite em sangue para que a própria mãe não percebesse, né, que isso tudo é colocado por essa corrente que nós não vamos adentrar nessa questão, mas só refletindo que jamais as leis divinas vão ser derrogadas. Elas todas vão ser cumpridas. Como que o espírito puro pode ser exemplo se ele praticasse uma derrogação de uma lei divina natural? Se ele é próprio exemplo de cumprimento, de amor e de cumprimento das leis divinas naturais. Então é isso que Jesus é para nós. Aquele que cumpre todas as leis, sejam as leis físicas, sejam as leis morais. E ele é o nosso modelo e guia exatamente por isso, por cumprir todas as leis, né? Por movimentar em si mesmo todas as leis. Então o que tinha dele de especial não era o corpo, era a capacidade de movimentar as leis divinas naturais ao seu bel prazer, no sentido de que ele estava sempre em sintonia com Deus, cumprindo as leis divinas naturais. Essa que era a diferença do espírito puro encarnado de um espírito qualquer. Mesmo o espírito superior, ele não tem essa capacidade. Já o espírito crístico tem. Tá? Se quando Jesus curava alguém, auxiliava na cura de alguém, nesse aparente milagre, ele movimentava as leis físicas e biológicas. Além dessas leis físicas e biológicas, ele movimentava também as leis morais? Exatamente, porque o espírito crístico, ele não movimenta apenas as leis físicas e biológicas, porque seria uma parcialidade. Todas aquelas pessoas, com exceção de um caso que tem no Evangelho muito claro, que era um cego de nascença, e os discípulos perguntam se era ele que havia pecado ou os pais, porque havia aquela crença de que se os pais pecassem, o filho também recebia entre aspas, a punição relativa aos pais. Se era ele, porque também havia crença na reencarnação. E Jesus diz muito claro que nem ele havia pecado, nem os pais haviam pecado, mas que ele havia renascido para que cumprisse as profecias nas escrituras. Então, esse é o único caso em que a pessoa reencarnou, provavelmente foi um voluntário que se voluntariou a ser cego para que Jesus pudesse movimentar as células-tronco dele e restabelecesse a visão, mas não havia débitos morais. Nos outros casos, haviam débitos morais. E como que ele, por acréscimo de misericórdia, os curou? Principalmente alguns leprosos, que depois disso simplesmente voltaram para a vida de desequilíbrio, né, e que ele uma vez foi surpreendido chorando por Pedro, que o surpreendeu chorando, e Pedro pergunta isso, narra Amélia Rodrigues, por que ele estava chorando? Porque os leprosos que ele havia acabado de curar, um estava no lupanar, outro estava brigando com a família. Então, por que havia toda essa questão de o Espírito Crístico propiciar esse tipo de cura. Movimentando a lei de causa e efeito, sob a ação da lei de misericórdia, ele, pelo fato de ser um Espírito Crístico e condutor de todos nós, sem exceção, naquele momento, ele propiciava para o Espírito uma nova chance de evolução pelo puro amor. Era um convite a evoluir pelo amor. Por isso que todas as vezes que ele auxiliava alguém a se curar, ele dizia o quê? Tua fé te salvou e o que mais? Vá e não tornes a errar ou a pecar, para que não lhe suceda algo pior. Então ele movimentava a lei de causa e efeito e ao mesmo tempo a lei de misericórdia e dava uma nova chance, porque como ele é o condutor de todos nós, ele tem o poder para isso. Nós vamos ver bem claro isso no Evangelho de João, várias passagens do Evangelho de João. Então ele tem esse poder, né, essa onipotência relativa a toda a humanidade que ele conduz. E por ter essa onipotência relativa, ele dava a chance da pessoa recomeçar a evoluir pelo amor, não pela dor expiatória, né, que ela estava submetida naquele momento, com exceção desse caso que é dito muito claro lá no Evangelho. Então, era como se fosse a expiação descendo suspensa momentaneamente pela ação do Cristo. Aqueles que se renovaram moralmente seguiram avante no aspecto de provações, já sem a dor e o sofrimento. Os que não se renovaram, muito provavelmente se enfermaram logo em seguida e retornaram aos ciclos das expiações até que pudessem sair deles por si mesmos. Então essa é a característica do Espírito puro, do Espírito Crístico, a capacidade de movimentar todas as leis, sejam físicas, biológicas, sejam as leis morais, sempre com objetivo útil, né? Porque não era uma leviandade do Cristo, jamais a gente deve pensar uma coisa dessa, de curar alguém que não merecia. Não havia mérito na maioria das criaturas, mas havia uma necessidade e, por misericórdia, havia essa suspensão momentânea da expiação para convidar o Espírito a se renovar em outras bases.
1: Pela reparação.
0: Pela reparação, pelo amor. Né? Aqueles que se enveredassem pelo amor, ótimo para eles. Os que não se enveredaram pelo amor voltaram ao ciclo da dor normal, como todos, porque não há exceção. A misericórdia não gera privilegiados. O que ela gera são convites terapêuticos de melhoria. Se há melhoria, como Deus não quer a morte do pecador, mas a morte do pecado, o sofrimento já bastou. Mas para aqueles que o sofrimento não tinha bastado, eles voltaram ao sofrimento quantas vezes foram necessárias. É como se o Cristo, pelo poder que ele tem, a onipotência relativa, onisciência, onipresença relativa nas nossas vidas, ele tivesse condições naquele momento de propiciar para o Espírito algo que viria numa outra existência, já naquela existência, exatamente isso. Então ele já propicia para o Espírito, na mesma existência, a possibilidade de reparar os seus débitos pelo amor. Naquele momento, cessando a expiação, aconteceu com todos os leprosos, com todos os cegos, os paralíticos que foram curados. Naquele momento houve a suspensão do processo doloroso e do sofrimento para que eles pudessem reparar pelo amor. Então aqueles que aproveitaram a oportunidade, como por exemplo a mulher hemorroíça, que aproveitou a oportunidade e nunca mais foi a mesma, né, e se renovou completamente, enquanto que outros voltaram logo em seguida às mesmas viciações de sempre. Então elas Os que não aproveitaram, claro, como não existe lei de exceção, sucedeu algo pior. Exatamente porque havia o estímulo ao bem, mas não a obrigação de realizar o bem. Porque no bem nunca vai ser obrigatório em nossas vidas. Ele vai ser sempre uma conquista do espírito autoconsciente. Né? Ele autoconsciente, ele vai na direção do bem. Então, nessa conquista, aí sim ele se renova. Mas havia o convite. E era o convite do Cristo planetário, né? do nosso modelo e guia e desse condutor das nossas vidas. Então, não era um convite qualquer. Né? E o bem é uma decisão de vida, exatamente isso. É quando Cristo ele nos convida, seja naquela época histórica, seja até hoje, ao bem, ele está nos convidando esse processo de renovação. Né? Nós vamos aceitar ou não, pelo uso adequado do nosso livre-arbítrio ou inadequado. Se usarmos bem o livre-arbítrio, vamos aceitar o convite de bom grado e vamos seguir avante. Se não usarmos bem, vamos ainda passar por situações de sofrimento, de muito pranto e ranger de dentes, na linguagem dele próprio, né? Para que nós possamos aprender com os prantos e o ranger de dentes aquilo que deveríamos aprender pelo amor. Não estando mais sujeitos à reencarnação em corpos perecíveis, realizam a vida eterna no seio de Deus. Gozam de inalterável felicidade, porque não se acham submetidos às necessidades nem às vicissitudes da vida material. Essa felicidade, porém, não é ociosidade monótona, a transcorrer em perpétua contemplação. Eles são os mensageiros e os ministros de Deus, cujas ordens executam para a manutenção da harmonia universal. Então, esse que é um espírito crístico, né? Aquele que alcançou essa pureza e se torna um mensageiro e um ministro de Deus, diretamente. Por isso que nós vamos entender quando ele falou, eu e o Pai somos um. Todos os espíritos crísticos têm essa condição de ser uno com o Criador na condição de ser um mensageiro e um ministro de Deus. Comando a todos os espíritos que lhes são inferiores, auxiliam-nos na obra de seu aperfeiçoamento e lhes designam as suas missões. Assistir os homens nas suas aflições, concitá-los ao bem ou à expiação das faltas que os conservem distanciados da suprema felicidade, constitui para eles ocupação gratíssima. São designados às vezes pelos nomes de anjos, arcanjos ou serafins, ou espíritos crísticos também, como o caso de Jesus. Então, o compromisso deles que eles têm é de auxiliar a todos aqueles que estão numa condição ainda inferior a eles próprios. Ele conduz humanidades inteiras, como é o caso do Cristo cósmico. A diferença entre Estevão e Jesus, o Estevão nós podemos dizer que ele é um espírito superior. Ele não é um espírito puro, é um espírito superior, é um espírito que já tem uma evolução bastante acentuada, mas ainda está submetido às provas, não mais às expiações, mas ainda necessita de provar para superar determinadas impurezas e influência da matéria sobre ele. Tá? O espírito puro ele só encarna em missão. O espírito superior ainda vai reencarnar, pode ser em missão, mas em processo de missão e evolução. Eles ainda necessitam evoluir para chegar na condição de espírito puro. Então, Estevão não é um espírito crístico. Né? O único que já passou pela face da Terra encarnado entre nós é Jesus. Claro que deve existir outros espíritos crísticos que assessoram Jesus no seu ministério, mas esses não encarnaram na Terra. Na questão 626, Kardec pergunta: só por Jesus foram reveladas as leis divinas e naturais? Antes do seu aparecimento, o conhecimento dessas leis só por intuição os homens o tiveram? Então a pergunta é muito clara: só Jesus que realmente revelou essas leis ou não? Já não dissemos que elas estão escritas por toda parte? Desde os séculos mais longínquos, todos os que meditaram sobre a sabedoria hão podido compreendê-las e ensiná-las. Pelos ensinos, mesmo incompletos, que espalharam, prepararam o terreno para receber a semente. Estando as leis divinas escritas no livro da natureza, possível foi ao homem conhecê-las, logo que as quis procurar. Por isso é que os preceitos que consagram foram, desde todos os tempos, proclamados pelos homens de bem, e também por isso é que elementos delas se encontram, se bem que incompletos ou adulterados pela ignorância, na doutrina moral de todos os povos saídos da barbárie. Então, aquilo que nós já comentamos, as leis foram ensinadas parcialmente antes de Jesus, depois dele. Elas existem na própria natureza, por exemplo, as ciências físicas, biológicas, são estudadas pelas nossas ciências na Terra. As leis morais são estudadas no âmbito da filosofia, da religião, mas todas estão aí para que sejam conhecidas por nós, agora mais do que conhecidas, amadas e praticadas em nossas vidas. A questão 627. Uma vez que Jesus ensinou as verdadeiras leis de Deus, qual a utilidade do ensino que os Espíritos dão? Terão que nos ensinar mais alguma coisa? Então, muito clara também as perguntas que Kardec faz aqui, né? Se Jesus já ensinou tudo, né, qual é a utilidade do ensino que os Espíritos vêm nos dando, principalmente depois do advento da doutrina espírita e no século XIX? Vejamos a resposta. Jesus empregava a miúde na sua linguagem alegorias e parábolas, porque falava de conformidade com os tempos e os lugares. Faz-se mistério agora que a verdade se torne inteligível para todo mundo. Muito necessário que aquelas leis sejam explicadas e desenvolvidas. Tão poucos são os que as compreendem e ainda menos os que as praticam. A nossa missão consiste em abrir os olhos e os ouvidos a todos, confundindo os orgulhosos e desmascarando os hipócritas, os que vestem a capa da virtude e da religião a fim de ocultarem suas torpezas. Então a resposta muito clara é: os tempos são chegados. Do quê? De todas as alegorias serem estudadas de uma forma clara. Por isso a mentora Joana de Ângeles vem trazendo cada vez mais essa visão psicológica na doutrina espírita. E o mentor Honório também vem nos ensinando e nos orientando nas suas obras e nas suas orientações diretas a respeito dessa questão. Tem a ver com isso aqui que ele coloca: nossa missão consiste em abrir os olhos e os ouvidos a todos, todos, sem exceção, não terem como pretextar ignorância das leis divinas. Elas serem claras, o próprio Evangelho de Jesus sendo estudado de uma forma psicológica, emocional, para que nós entendamos a proposta dele e utilizemos de uma maneira prática em nossas vidas, superando completamente essa aparência de virtude, essas hipocrisias que ainda existem, inclusive, no nosso movimento espírita. O ensino dos Espíritos tem que ser claro e sem equívocos, para que ninguém possa pretextar ignorância e para que todos os possam julgar e apreciar com a razão. Estamos incumbidos de preparar o reino do bem que Jesus anunciou. Daí a necessidade de que a ninguém seja possível interpretar a lei de Deus a sabor de suas paixões, nem falsear o sentido de uma lei toda de amor e de caridade. Então aqui eles concluem, né, o pensamento, essa questão de preparar o reino do bem que Jesus anunciou. É aquela fase que nós estamos iniciando, principalmente agora, que Kardec já falava, da transformação moral. Chegou o momento de que todo o conhecimento adquirido pela humanidade até agora seja utilizado efetivamente na nossa transformação moral. Se nós não fizermos isso, estaremos nesse rol daqueles que não poderemos pretextar ignorância, e aí o pranto e o ranger de dentes vai ser muito, muito doloroso. Como eles dizem aqui, daí a necessidade de que a ninguém seja possível interpretar a lei de Deus ao sabor de suas paixões, nem falsear o sentido de uma lei toda de amor e de caridade. Já foi o tempo do que o auto-engano era cultuado de uma forma muito ostensiva e as pessoas ficavam nesse auto-engano. Agora é o tempo da fidelidade consciencial, dessa fidelidade aos princípios morais de renovação que todos nós estamos sendo convidados, e que esse convite e convocação que Jesus coloca em várias das passagens do Evangelho, e que chegou realmente os tempos dessa transformação. Um comentário aqui bastante interessante a respeito da questão do falso profeta, que muitas pessoas alegam que foram enganadas por esses falsos profetas e que a responsabilidade não é delas, é do falso profeta, seja encarnado, seja desencarnado, né? Porque existem muitos falsos profetas no mundo espiritual, como diz o João Evangelista e o Evangelho segundo o Espiritismo. A questão do engano é uma questão de mão dupla. Se existe o enganador, existe também aquele que deseja ser enganado. Por quê? Normalmente, seja o profeta encarnado, seja o desencarnado, o que ele estimula nas pessoas? O ser essencial, as virtudes? Se nós formos observar bem, ou eles estimulam as pseudo-virtudes, ou movimentos egóicos ligados à vaidade, à presunção, ao orgulho, né? Principalmente os falsos profetas da erraticidade, como diz o apóstolo João, evangelista, no Evangelho segundo o Espiritismo, eles nos estimulam sempre a soberba, a presunção. Então, não é por causa dos externos, dos profetas de fora, que nós nos deixamos enganar. É pelas questões egóicas que nós não estamos dispostos a nos libertar, é que nós nos deixamos enganar, seja pelos encarnados, seja pelos desencarnados. Por isso que é muito significativo essa ligação com Cristo, que é o nosso modelo e guia, e fazer reflexões. Jesus agiria dessa forma, né? Para que nós possamos ver o que é um verdadeiro profeta. Nós acabamos de ver a pergunta: qual é a característica do verdadeiro profeta? Então, Jesus agiria dessa forma, seja um encarnado, seja um desencarnado. Se nós chegarmos à conclusão que Jesus não agiria dessa forma, que nós estamos diante de um falso profeta, seja encarnado, seja desencarnado. Jesus nos ensinou as leis divinas em seu evangelho de amor. Como dizem os espíritos superiores da humanidade, ele é o nosso guia e modelo. Nós vamos agora aprofundar o significado desse preceito. Vejamos aqui. Vejamos o que significam as palavras guia e modelo segundo os dicionários. Guia é aquele ou aquilo que serve de diretriz, de modelo, que inspira uma pessoa. Então, o verdadeiro guia é aquele que inspira uma pessoa ao bem, ao bom, ao belo, ao amor, que é o caso de Jesus na nossa vida. Modelo, pessoa ou ato que por sua importância ou perfeição é digno de servir de exemplo. exemplo dado por uma pessoa ou coisa que possui determinadas características em mais alto grau. Então nós podemos dizer que Jesus é o Espírito que tem maior grau na Terra de todas as virtudes que nos conduz a Deus, né? Que nos conduz a essa perfeição relativa. Então a pessoa cuja importância ou perfeição é digna de servir de exemplo. Ele é o nosso grande exemplo de desenvolvimento de virtudes. É isso que Jesus representa nas nossas vidas. Jesus é, portanto, o ser mais puro que temos como modelo, um exemplo realmente digno de ser modelado. Agora vejamos o significado do verbo modelar. Estabelecer como orientação ou exemplo para algo si próprio, moldar-se, regular-se. Então, quando nós somos convidados a modelar Jesus, é trazer os seus ensinamentos, as suas orientações para dentro das nossas vidas, para que, inspirado na sua conduta, nós possamos nos moldar da forma como ele agiria. Esse é o nosso grande objetivo. Hoje em dia, muitas pessoas que se dizem cristãs fazem uma imitação burlesca de Jesus, mas são poucos os cristãos que verdadeiramente o modelam. Para modelar Jesus, são necessários esforços de autotransformação, inspirados na sua conduta, consoante a orientação do próprio Mestre em João 14, 12. Na verdade, vos digo que aquele que crê em mim também fará as obras que eu faço. Então, hoje existe todo um trabalho, um processo de mitificar Jesus. Porque é muito mais fácil dizer que nós seguimos o mito, colocando o mito distante de nós. Inclusive essa corrente do movimento espírita que o Nestor lembrou mitifica Jesus exatamente para colocá-lo distante, e nós, como muito distante dele, incapacitados de seguir, porque ele é tão puro, ele é tão isso, tão assim, tão assado, que nós estamos distanciados dele, dessa humanidade. E na verdade é um trabalho da sombra, exatamente para distanciar o Cristo cósmico das nossas vidas. E para modelar alguém é preciso intimidade com esse alguém, e não distanciamento desse alguém. Se eu coloco esse alguém como tão especial que até o corpo dele é diferente do meu, eu estou distanciado dessa pessoa e não próximo a ele. Então Jesus é próximo sim de todos nós. É o nosso modelo e esse referencial, que tudo que ele faz, nós podemos também, como ele diz aqui em João 14, 12. Se nós realmente confiarmos que nós podemos, que nós somos realmente criaturas que estamos sob a influência dele. É muito comentário que foi feito, é a questão de nós nos distanciarmos de Jesus por uma falácia, criamos um sofisma. Não, mas isso é tão profundo que só Jesus faria, né? É uma forma sutil de distanciamento, como se Jesus, que é especial, faz. Mas eu, coitado de mim, eu não tenho condições, né? Porque eu sou um relés mortal e Jesus é Jesus. Existe muita ainda mitificação e mistificação dos ensinamentos do Cristo, exatamente com um processo de desculpismo. Mas o desculpismo não nos vai afastar dos prantos e do ranger de dentes. Podemos nos desculpar a vida inteira e vamos sofrer as consequências desse desculpismo todo. Para modelarmos alguém, é necessário refletirmos sobre o significado dessa pessoa em nossa vida, sem mitificações do modelo e sem mistificar as suas orientações. Muitos cristãos que cultuam o menor esforço mitificam Jesus, crendo ser o bastante realizar determinados preceitos puramente formais. Pensam eles que fazendo isso tudo está resolvido, pois realizar o que é preconizado pela religião formalista que seguem. Com isso também mistificam os ensinamentos de Jesus, que jamais estimulou o menor esforço. É muito cômodo. Não, Jesus é Jesus, mas a gente bate palma e diz que ele é assim, é assado, pronto, está tudo resolvido. A gente paga o dízimo, faz isso, faz aquilo, está tudo resolvido. Aí de uma forma simplista, tudo é resolvido. O mestre, ao contrário, sempre estimulou o nosso movimento de autoiluminação, consoante a sua orientação em Mateus 7,21. Nem todo o que me diz Senhor, Senhor, entrará no reino dos céus, mas aquele que faz a vontade de meu Pai que está nos céus. Então aqui muito claro, não é dizendo Senhor, Senhor, batendo no peito, fazendo proposituras puramente formais que nós vamos construir o reino de Deus dentro de nós. O reino de Deus é nada mais é do que a nossa transformação moral. E a transformação moral se faz pela ação da vontade, em sintonia com a vontade do Cristo e em sintonia com a vontade de Deus para todos nós. A vontade do Pai é que nos aproximemos dele pelo esforço para conhecer a verdade, para vivenciar o amor e o bem em nós mesmos. Jesus é a nossa grande referência, como ensina em João 14,6. Disse-lhe Jesus: eu sou o caminho e a verdade e a vida. Ninguém vem ao Pai senão por mim. Então, nesse versículo, que tem duas conotações, Jesus ele é o caminho e a verdade e a vida, no sentido de que ele traz em si mesmo todas as leis divinas vivenciadas plenamente. Então ele é o caminho que nos leva a Deus, e ao mesmo tempo ele é todo esse processo de nos ensinar a verdade, de nos ensinar o caminho da vida com V maiúsculo, que faz com que nós realmente adentremos na intimidade da verdade, tanto a verdade que existe dentro de nós, quanto a verdade universal, para nos transformarmos em pessoas melhores, indo até Deus a partir dele. Para que possamos transformar Jesus em nosso caminho da verdade e da vida, é necessário estudar os textos evangélicos, trazendo-os para a nossa intimidade, raciocinando e refletindo sobre o significado dos ensinamentos do Mestre em nossa vida. Assim poderemos senti-los em nosso coração e, consequentemente, vivenciá-los mudando de conduta. Esse é o nosso grande compromisso. Modelar Jesus significa disposição para desenvolver as virtudes cristãs, amando e cumprindo as leis divinas presentes em nossa consciência, aproximando-nos de Deus pela vivência dos seus atributos. Então, tudo aquilo que nós vimos nos dois módulos anteriores, nós vamos, nesse módulo, nos próximos encontros, fazer uma síntese para que nós realmente utilizemos Jesus como caminho, a verdade e a vida para nos conduzir a Deus, desenvolvendo esses atributos, os atributos divinos em nossas vidas. A partir do próximo encontro, nós vamos aprofundar em algumas questões do Evangelho de João, que aborda uma série de questões cósmicas da presença de Jesus em nossas vidas, o significado realmente de quem é esse Espírito em nossas vidas. João, de uma maneira muito intimista, que só o discípulo amado poderia desenvolver, ele nos coloca a Jesus de uma forma que nenhum dos outros três evangelistas coloca. Mateus, que também conviveu com Jesus, porque dos quatro evangelistas, só Mateus e João conviveram com Jesus. Marco, nem Lucas não conviveram diretamente, colheram as falas de Jesus e outras pessoas. Mas João e Mateus conviveram.

somente dele. Desde questões que Jesus coloca a respeito da missão que Deus ofereceu a ele para nos conduzir, que desde o momento que nós fomos criados, que Deus deu a ele para nos conduzir, até outras questões ligadas ao Consolador prometido e toda a tarefa que nos cabe como espíritas cristãos dentro desse caminho que somos convidados a trilhar. Como espíritas cristãos, próximos verdadeiramente de Jesus, trabalhando pelo Consolador. Primeiramente, esse Consolador adentrando profundamente em nossas vidas, para que possamos ser instrumentos do Consolador para outras vidas. É um convite muito significativo que todos nós temos, o fato de sermos espíritas, espíritas cristãos. Por enquanto, para todos nós é um convite, todos, porque são muitos os convidados, poucos são os escolhidos, porque quem escolhe não é quem convidou, é quem foi convidado, a consciência de quem foi convidado que nos escolhe, que escolhe no momento do juízo final, né, do momento da nossa desencarnação. Mas é um convite muito sério que Jesus nos oferece e que é fundamental que nós adentremos na essência desse convite de estarmos o Consolador. É o que nós vamos ver a partir do nosso próximo encontro. A pessoa que se sente distante de Jesus significa que Jesus está distante dela? Não. Um espírito crístico jamais estará distanciado da humanidade que ele tem um compromisso um a um. Como ele mesmo disse, das ovelhas que meu pai me confiou, nenhuma se perderá. E eu conheço todas elas uma a uma. Nós temos cerca de 7 bilhões de encarnados na Terra hoje e provavelmente devemos ter entre 20 a 30 bilhões de desencarnados. Imagina, o Espírito Cristo conhece um a um todos pelo nome. Para nós é inimaginável uma coisa dessa, né? Mas para o Espírito Cristo não dá para a gente comparar com o Espírito Cristo. E o Espírito Crístico, ele está próximo de todos nós, sem exceção. Quer estejamos desgarrados do aprisco, nós vamos ver a parábola do pastor e das ovelhas, que é uma parábola belíssima, a única parábola do Evangelho de João. Os outros evangelistas colocaram várias outras parábolas. João é o único que coloca essa, que não tem nos outros evangelhos. Vamos ver que a ovelha pode se afastar do aprisco, mas o pastor, ele vai estar sempre observando a ovelha. Quer ela esteja distante, quer ela esteja próxima do aprisco ou dentro do aprisco, como deveríamos estar. Agora, muitas vezes nós, por questões de menos-valia, de sentimento de culpa, os processos egóicos que trazemos, acreditamos que estamos distantes do Cristo. É uma crença que nós trazemos, muitas vezes milenar, por questões atávicas de religiões que cultivamos no passado, né, que estivemos no passado de uma forma equivocada, que distanciamos Jesus das nossas vidas. Mais do que nunca, nós necessitamos ressignificar esse conceito e trazê-lo para dentro das nossas vidas. Ele já está. Nós é que devemos ir até ele. Ele nunca esteve nem estará distanciado de nenhum de nós. Agora, nós acreditamos que podemos distanciar dele. Então, por isso é necessária a ressignificação e ir ao encontro desse Jesus cósmico.

Esse Jesus é amigo, como João nos apresenta no seu Evangelho, que nós vamos refletir juntos durante todo esse módulo do estudo reflexivo. Ok? Vamos para a nossa avaliação reflexiva final. Feche os olhos, entre em contato com você mesmo em essência, buscando sentir o conteúdo estudado neste encontro. O que você entendeu do conteúdo que se aplique à sua vida? O conteúdo estudado mudou a forma como você sente a presença de Jesus em sua vida? Caso positivo, que mudança foi essa?

nesse encontro, refletimos sobre o significado de ter Jesus como guia e modelo, de modo que nos esforcemos para desenvolver as virtudes cristãs. Busque sentir a possibilidade de desenvolver essas virtudes. Como você as sente? Como realizar esses esforços para você?

Você compreendeu a necessidade de fazer esforços para modelar Jesus, tornando o seu caminho para a verdade e para a vida, construindo o reino de Deus dentro de si mesmo?

como você sente a sua vida aplicando esse conteúdo. Ele pode melhorar a sua vida em sua busca de autotransformação e nas suas atividades na prática do bem.

Sinta-se agora um espírito imortal que traz em si mesmo a determinação divina para evoluir até a perfeição relativa, pelo conhecimento pleno e cumprimento das leis divinas, pela prática das virtudes e pela busca da unidade com Deus. Mergulhe profundamente nessa verdade espiritual. Sinta-se, veja-se desenvolvendo todas as virtudes essenciais da vida ao longo do tempo, desenvolvendo também o poder real em si mesmo, sentindo a presença amorosa de Jesus.

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1: Então, queridos companheiros, vamos dando continuidade ao nosso estudo. Nós estamos analisando a desencarnação e a evocação do espírito Lemarie do céu e inferno. O criminoso arrependido. Interessante aqui que ele está falando para nós que ele fugia da visão da vítima, das vítimas, porque era mais de uma. E principalmente porque elas estavam felizes. Olha o que, que ele via. As vítimas felizes, né? E por falta desses esclarecimentos, por isso eu dizia para um amigo da importância da divulgação da nossa doutrina, do estudo dessa doutrina, que vai mostrando para nós essas realidades, que espírito desencarnado também precisa saber, precisa conhecer. Então as casas espíritas precisam estar estruturadas para realmente fazer um trabalho de desobsessão ou de tratamento espiritual para espíritos desencarnados, com seriedade e esclarecimento. Não é para fazer descarrego, é para fazer esclarecimento de espíritos desencarnados. Porque muitos espíritos que a gente atende na mesa mediúnica trazem essa dor, trazem essa fuga desesperada e não compreendem que esses espíritos, aqueles que eles, que foram suas vítimas, podem estar bem felizes e que vem, como é o caso aqui que ele fala, que o olhar desses espíritos para eles era de piedade. E era isso que mais doía na alma dele. Porque ele ainda continuava odiando aquelas pessoas. Olha, meus irmãos, é uma complexidade muito grande. E que realmente somente o sentimento da piedade, da compaixão, da misericórdia pode ajudar essas almas. Então, aí Kardec pergunta, que sentimento experimentaste ao ver essas vítimas? E ele disse, a vergonha e o remorso. Opa, outra palavrinha aqui, chave para o nosso estudo. Remorso. A gente começa no arrependimento, mas não pode ficar no remorso, né? Porque o remorso, oxe, remoer. O arrependimento tem que levar à expiação e à reparação. Por quê? Quando ele fala que a vergonha e o remorso, ele diz ainda, eu as elevei com minhas próprias mãos e ainda as odeio. Aí, o que ele está falando aqui? Eu pensei que eu ia acabar com a vida delas e facilitei a felicidade delas. E isso deixa eles, quem odeia, com ódio, né? Que ele diz assim, eu ainda as odeio. Por isso que a questão do arrependimento dele não vai ser tão imediata quanto a do Werner, né? Esse é um ângulo que a gente precisa enxergar aqui. O arrependimento dele vai ser um pouco mais adiante, porque vai ser até pela compreensão, pela ajuda que ele vai tendo do plano espiritual, né? Por isso, essa evocação que Kardec fez é para trazer esses espíritos a serem esclarecidos para ajudá-los nesse processo de arrependimento e não ficar no remorso. Porque é mesmo encarnado, meus irmãos, não adianta ficar chorando leite derramado, sentar à beira da estrada, né? Ficar chorando lá na beira da estrada, é partir para reparação mesmo. Tá bem, eu errei, todo mundo erra, faz parte da nossa imperfeição, mas ficar repetindo o erro ou chorando o erro não resolve a nossa vida de espírito. O que resolve a nossa vida é agir, fazer alguma coisa para corrigir. Por isso que no Livro dos Espíritos disse, o arrependimento apressa, mas não corrige. Ele leva o espírito a buscar a correção, a fazer a correção. Por isso, ele vai se arrepender, mas não pode ficar no remorso. Aí a vergonha e o remorso. Ele realmente ficou com vergonha porque ele viu o erro que ele fez. Mas ele ainda estacionou no remorso, porque ainda não havia o arrependimento real no seu coração, porque ele ainda afirma, eu ainda as odeio. E nessa hora incomodava a ele a felicidade daqueles espíritos. Porque para a vítima, como ensina para nós a doutrina espírita, as vítimas, elas estão num processo de ressarcimento de dívida. E os algozes ou os criminosos, eles estão complicando a sua própria vida, né? Então, uma coisa que eu quero trazer aqui, que eu comentei com um amigo do estudo, foi essa questão, né, que Kardec pergunta assim, você viu seu corpo mutilado? Depois ele perguntou também, qual a impressão você teve, né? Aí Kardec diz assim, dizem ter sido observado no rosto de certo supliciado, como também foi no caso dele, a expressão de cólera e de movimentos como que se eles quisessem falar. Isso é o efeito de uma contração nervosa ou uma ação da vontade, né? A gente pode, assim, traduzir dizendo assim, será que foi só porque o corpo tem essa reação nervosa, né? Os músculos contraem, essas coisas? Aí olha a resposta do espírito, meus irmãos, da vontade, porque o espírito ainda não se havia retirado, principalmente nessa questão da morte violenta, por acidente, nessas balas perdidas. Então, o espírito ainda passa para o próprio corpo a expressão que ele faz nele, a expressão do seu rosto. Você vê, irmãos, a gente não avalia isso. Vocês já viram pessoas que desencarnam de morte natural, que parece que está sorrindo, o corpo está sorrindo, né? Tem muito isso. Uma expressão, às vezes, de felicidade. Isso é por quê? Porque naquele momento ela foi recebida por amigos, por parentes, pelo guia espiritual. Ela tem o relance de felicidade da desencarnação, né? Muito, e principalmente mostra também para nós a conquista dessas almas. Assim como para quem tá o desespero, o medo, a angústia, medo de morrer, cria, faz o espírito passar até para o próprio corpo a expressão dele, do desespero dele naquele momento. Aí entra mais uma lição que é importante a gente ter, meus irmãos, que a doutrina espírita traz para nós. Educação para a morte. Nada de Deus me livre a morte. Não é assim que a gente vai conseguir entender o processo da nossa desencarnação. E nem ter a condição amorável, podemos dizer, de enxergarmos os nossos guias, os nossos parentes após a desencarnação. E isso quando o espírito tem mérito, seja morte violenta ou seja morte natural. Por exemplo, violenta que eu quero dizer é de um acidente, de uma bala perdida, né? E que seria naquele momento o processo meu de libertação daquela situação. Diferentemente de criminosos, daqueles que estão complicando a sua vida com a lei. Então, assim, meus irmãos, nós, é claro que nosso tempo é curto, a gente não tem como abranger todos os ângulos que a lição comporta. Mas tivemos, assim, a possibilidade de aprender quanto é importante nós aprendermos isso. E, assim, para fechar, vamos ver aqui, assim, né? Se os espíritos, os dois espíritos, você lamentou a morte? O que os dois responderam? Não, mas lamentei o crime que eu pratiquei. Por quê, meus irmãos? É a dor moral. Saiu do corpo, o comando é de dor moral. Por isso, no Livro dos Espíritos, nós aprendemos que dor física não tem mais. Passa toda a dor ser moral, que é a dor na consciência do espírito. Que Deus nos abençoe, nos ajude a não esmorecer nesses estudos. Vamos acompanhar o Espiritismo NET, vamos acompanhar esse gesto de amor estudando a codificação. Muita paz para todos.
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2: Olá, caros irmãos. Nós estamos aqui muito alegres por isso, mais uma vez, nos estúdios do Espiritismo.net, para que possamos hoje estudar um pouco o livro Céu e Inferno, particularmente aqui no capítulo 7, que trata da doutrina das penas eternas, e no item 2 hoje do nosso estudo, argumento em apoio das penas eternas. Vou começar lendo um trechinho de Kardec que introduz exatamente aquilo que o texto nos propõe. Voltemos ao dogma da eternidade das penas. O principal argumento que se invoca em seu favor é este. É admitido entre os homens que a gravidade da ofensa é proporcional à qualidade do ofendido. Aquela que é cometida contra um soberano, sendo considerada mais grave do que a que se refere a uma pessoa comum, a ofensa contra ele é infinita. E deve haver um castigo infinito, quer dizer, eterno. Parte do princípio, na teologia cristã de outras denominações, tanto na teologia católica quanto na teologia reformada, de que nós temos, sim, lugares marcados para a dor e o sofrimento e eternizados pela ação de Deus, né? Pelo castigo que Deus impõe a cada uma de suas criaturas quando elas perpetuam, quando elas vão contra, né, as suas próprias leis. E aí Kardec começa a se perguntar, né, fazendo a sua refutação, ele se preocupa em evidenciar que, em primeiro lugar, Deus, ele não tem imperfeições. Então, Deus não poderia fazer uma avaliação imperfeita como a nossa. Ele usa um exemplo aqui, aquele que ofende um soberano, ele vai ser punido muito mais do que aquele que, da mesma forma, ofendeu alguém simples, né? Alguém sem uma importância social considerável. Então, as penas eternas, ou seja, Deus manter um inferno com pessoas lá para sempre, se justificaria por esse argumento no ato cometido por aquele que está sofrendo. Então, no caso do suicídio, no caso de um assassinato direto, as criaturas não teriam remissão possível e estariam condenadas ao fogo do inferno, pelo simples fato de elas não serem, digamos assim, tão visualizadas, tão importantes na sociedade em que vivem. E essa doutrina que apoia, né, as penas eternas, ela tira uma possibilidade magnífica da mão do Espírito, que é se arrepender. Por que alguém que sabe que ficará para sempre num lugar, mesmo que ele se sinta mal naquele lugar, ele não tem o que fazer? Se ali é o inferno que prometeram para ele, então ele não tem o que fazer a não ser ficar ali, porque ele é eterno. Só que para a doutrina espírita é muito claro. A gente entende, né, em Espiritismo, que Deus é um pai bom, que Deus é um pai justo, e que se nem nós deixamos os nossos filhos de castigo a vida inteira, por que Deus deixaria? Então, uma primeira avaliação que a gente faz para introduzir o tema, que precisa ter essa pergunta como foco aí, né? De que modo Deus poderia punir com a eternidade das penas uma criatura sua, né? Alguém que pelo qual ele tenha uma atenção devotada, porque afinal de contas ele está fazendo um papel ali daquele que cuida, daquele que provê. Então, Deus é Deus, Deus é bom. E Kardec, então, vai estudar algumas das qualidades, alguns dos atributos do Senhor, né? Ele diz assim: no primeiro, atributos, nós estamos no item 10 do capítulo 2. Vamos ler o item 10 primeiramente. Estabelecido o ponto de partida, aos argumentos acima oporemos o seguinte. E aí Kardec vai enumerar, então, pelo menos 12 argumentos, na verdade 13 argumentos, em que isso poderia ser refutado. Primeiro deles, estabelecido o ponto de partida, os argumentos serão operacionalizados. Somente um ser infinito pode trazer qualquer coisa de infinito. O homem, sendo limitado nas suas virtudes, nos seus conhecimentos, no seu poder, nas suas aptidões, na sua última existência terrestre, não pode produzir mais do que coisas limitadas. Então, se nós entendemos que existe alguém infinito, essa infinitude tem que vir junto dessa inteligência. É bom senso mesmo, né? Se a criatura não está se dando bem naquele lugar, eu levo-a para um outro. 2. Somente um ser infinito pode fazer qualquer coisa de infinito. Se o homem pudesse ser infinito no que faz de mal, ele seria também no que faz de bem, e então seria igual a Deus. Mas se o homem fosse infinito no que faz de bem, não faria nada de mal, porque o bem absoluto é a exclusão de todo o mal. Então não é o homem também que é infinito, né? O homem, ele tem a parcela de bem e de mal nele, isso é real. 3. Admitindo que uma ofensa temporária contra a divindade possa ser infinita, Deus, vingando-se por um castigo infinito, seria infinitamente vingativo. Se é infinitamente vingativo, não pode ser infinitamente bom e misericordioso, porque um desses atributos é a negação do outro. Se ele não é infinitamente bom, ele não é perfeito. Se não é perfeito, não é Deus. O raciocínio de Kardec é muito claro, né? Deus não pode se ofender com algo temporário ou contínuo, porque Deus, ele é infinito na sua perfeição. Não é infinito em mais nada, mas é infinito na sua perfeição. 4. Né? Se Deus é implacável contra o culpado arrependido, não é misericordioso. Se não é misericordioso, não é infinitamente bom. Derrogaria então a bondade de Deus. Por que Deus faria para o homem uma lei do perdão se ele próprio não devesse perdoar? Daí resultaria que o homem que perdoa seus inimigos, ele retribui o mal com o bem, seria melhor do que Deus, que fica surdo ao arrependimento daquele que ofendeu. Ele recusa pela eternidade o mais ligeiro livro. Então, porque também o homem, ele vai receber a revelação aos poucos, e ele tem que ter uma natural atenção para não reclamar de Deus, eu diria fora da hora, mas nunca é hora para reclamar de Deus, né? Na verdade, a gente vive reclamando das coisas que não temos, das coisas que temos. Quando, se nós olharmos para trás, sempre haverá, conforme Leonino nos ensina, alguém para segurar, alguém para carregarmos também no colo, se isso for possível. 5. Por que Deus faria para o homem uma lei do perdão se ele próprio não devesse perdoar? Daí resulta que o homem que perdoa seus inimigos, ele retribui o mal com o bem, seria melhor do que Deus, que fica surdo ao arrependimento daquele que ofendeu. Então, na verdade, Deus está sempre atendendo a cada um de nós. E é nesse atendimento, meus irmãos, que a gente queria falar nesse finalzinho do primeiro momento que a gente está conversando hoje. O foco de Deus sempre é o nosso bem. E sendo o nosso bem, ele nunca vai poder dizer que deseja o nosso mal, porque são coisas contraditórias e que no infinito das perfeições não combinam, né? Coisas assim tão flagrantes, tão contraditórias. Isso acontece também muitas vezes porque nós estamos imaturos. Porque nós somos imaturos para perceber a nossa realidade espiritual. Então, ora achamos que somos nada, né, que não prestamos para nada, que não servimos para ninguém. E no outro dia, nós somos aquele que está segurando a mão de alguém para levantar. Aquele dia em que a gente está tendo o nosso momento de solidariedade. Então, Deus espera de nós também essa proatividade para que a gente possa ir aos poucos construindo uma realidade melhor.
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5: Prezados companheiros, estamos hoje aqui dando continuidade ao capítulo 13, em que a oportunidade anterior falávamos sobre o capítulo que trata do que a vossa mão esquerda não saiba, o que dá a vossa mão direita. E estamos estudando o item 9 e 10, que trata da caridade material e da caridade moral. Nesses dois itens, interessante, Kardec enriquece o tema desse capítulo 13 com 2 orientações espirituais. Uma de irmã Rosália e a outra de um espírito protetor. E irmã Rosália nos propõe lembrar dos que sofrem em todos os campos da vida comum. Ela inicia com aquela máxima que Jesus nos trouxe: amai-vos uns aos outros e façamos aos outros o que queremos que os outros nos façam. Essa é uma máxima que muitas vezes é esquecida. No nosso dia a dia, nos envolvemos com as nossas atividades, com as nossas próprias necessidades e esquecemos de que esperamos o melhor, mas que esse melhor que vamos receber, elas estão necessariamente ligado ao melhor que vamos oferecer às criaturas. E ela inicia com essa máxima, né, mostrando para nós também que se nós aprendêssemos a conviver com ela, se nós a seguíssemos realmente, a nossa relação, as nossas relações seriam mais felizes, não seriam tão voltadas ao ódio, às dissensões, às brigas, aos desentendimentos, né, às formulações de orgulho em primeiro lugar, acima de qualquer questão que seja educativa, que seja proveitosa, porque muitas vezes nos perdemos nas nossas elucubrações, nas nossas ideias, naquilo que achamos que é o melhor, e equivocados acabamos realizando atividades não tão assim nobres para quem busca conhecer um pouco mais do Evangelho. E aí ela diz também para gente, lembra aqui, que se nós aprendêssemos a conviver com menos ódio, né, com mais carinho, com mais amorosidade, nós não teríamos nem a pobreza. Ela ficaria distante, porque todos se ocupariam em oferecer do que tem aos menos favorecidos. E ela convoca os ricos a pensarem nos infelizes, oferecendo o quê? Recursos, que de maneira a vir a auxiliá-los. Não só os recursos da caridade material, mas também daqueles conhecimentos, daquelas informações que nós já temos e podemos passar adiante, fazendo com que o outro, através da informação, possa ser capaz de encontrar os meios para se desprender das suas dificuldades. Encontrar, então, relações de sobrevivência, de melhoria dos seus trabalhos, de melhoria das suas atividades para sobreviver de maneira mais feliz, né? Mais realizável para todos, em que todos têm a mesma oportunidade, porque Deus a oferece. Então, independente do outro ter lá uma provação, uma dificuldade, uma necessidade, nós podemos oferecer a ele, se nós tivermos de nós, e sempre se tem alguma coisinha que a gente possa passar adiante, sendo nosso ou sendo material, para fazer esse bem. E essa recompensa de fazer esse bem não deve ser esperada aqui. Ela está pontuando para nós que aqui na Terra nós não vamos encontrar essa recompensa. E se nós a esperamos aqui, nós não vamos alcançá-la no além. E não esperando na Terra, nós podemos alcançar para depois. E se nós repelirmos as criaturas de hoje, é porque nós não pensamos no que ela pode ter sido para nós, ou pode vir a ser. Ela pode ter sido alguém muito caro no passado, ao nosso coração, ou pode ser um grande amigo do futuro, que vai favorecer a melhoria para nós, que podemos interagir para sermos melhores e trocarmos uns com os outros. Então, isso muitas vezes faz parte da nossa falta de conhecimento ou até da lembrança desse conhecimento de relações e de imortalidade, de relação entre as vidas, que temos condições, porque Deus nos oferece as múltiplas oportunidades de viver essas experiências. Então, qual a diferença entre caridade moral e material, que é o nosso tema de hoje? A material atende os necessitados nas suas necessidades básicas, físicas. E a moral atende os necessitados no tratamento comportamental, na convivência. E se nós gostamos de ter, nós precisamos oferecer. Nós vivemos numa via de mão dupla. Se damos, recebemos, pois vamos e voltamos pelos mesmos caminhos. E se fomos para lá, voltaremos para cá. Então, se nós oferecemos aos outros, nós receberemos, mas não importa quando. Quanto à matéria, nós damos aquilo que nós amealhamos, que nós temos. E quanto ao moral, nós damos aquilo que nós realmente somos. Dá-se do que se é, do que se conquistou internamente. Então, por que nós, seres humanos, temos essas grandes dificuldades em realizar essa caridade moral? Por que essas dificuldades em oferecer alguma coisa que já conquistamos, é interno, vimos através de grandes lutas do passado e nos encontramos agora reunidos e estamos em comunidade, em sociedade, aprendendo a viver e ainda temos essa grande dificuldade de oferecer esse melhor de nós. Com mais facilidades, oferecemos até alguma coisa material que nos sobra. Mas muitas vezes é só do que sobra. Mas e o que está internamente gravado? Que conquistamos, que vimos amealhando por tantas oportunidades? Essa reflexão é uma reflexão que vai ficar um pouco guardada por alguns instantes para que possamos refletir nos próximos minutos e pensando nessas atividades que cada um de nós escolheu para a luta do dia a dia, para a luta interna, que é constante e que vai fazendo com que nós descubramos, através da realização das nossas tarefas, o que nós, quanto seres humanos, ainda nos colocamos numa posição que não é facilitadora, moralmente falando. Nesse momento, então, iremos fazer um pequeno intervalo e nos próximos instantes voltamos a refletir.

Boa noite. Hoje nós estamos começando uma nova aula, um novo módulo. E hoje, como a maioria das aulas, eu sempre começo com uma pergunta. Então, não seria diferente no módulo que vamos tentar entender, tentar compreender toda essa estrutura e esse que é o também chamado, né, conhecido como complexo, que é o ego. Então, nós falamos e ouvimos falar muitas coisas do ego. E eu me comprometi hoje com uma missão um pouco difícil. Eu tenho que redimir o ego, a imagem do ego. Porque falam tão mal do ego, eu vou tentar, pelo menos, mostrar a vocês que o ego não é o vilão da história. Que nem nas histórias onde alguém morre, o detetive sempre descobre que é o mordomo. E o ego é um pouco do mordomo da consciência. Então hoje eu vou tentar redimir, mostrar que nem sempre o mordomo é o culpado das coisas. Mas para isso eu quero começar hoje com uma pergunta. É uma pergunta que todo mundo faz em algum momento, né, quando você vai ser apresentado, vai chegar em algum lugar, mas que nem sempre é tão fácil de ser respondida. E a pergunta é a seguinte: quem é você? Automaticamente vem o nosso nome na nossa memória. Mas a pergunta vai além disso. Mas existe um propósito para, quando alguém me pergunta quem é você, automaticamente venha o meu nome. E o propósito disso, e o motivo disso é justamente o ego. Por conta do ego, nós dizemos o nosso nome, né? Sabemos quem somos. Mas quando tudo isso começa, eu vou voltar bastante no tempo agora, para imaginar mais ou menos o seguinte: quando de fato surgiu o ego? Existe um mito muito conhecido de todos nós, o mito da criação. Então, quanto ao mito que há muito tempo atrás, lá no começo de tudo, quando Deus começou a criar o mundo, ele criou então um homem e a partir desse homem ele criou a mulher, Adão e Eva. Então estavam Adão e Eva no paraíso com tudo que eles precisavam para ter uma vida tranquila, uma vida, né, calma, com uma condição. Existia uma árvore nesse lugar, nesse jardim, e que essa árvore não podia ser tocada. O fruto dessa árvore era um fruto proibido, que era a macieira. E aí todo mundo conhece essa história, eu não vou enriquecer muito, mas em um determinado momento, Eva, ela é convidada, tentada pela serpente, para experimentar o fruto da árvore proibida. E Eva, como uma mulher inteligente que era, ela vai experimentar o fruto desta árvore. E convida Adão para que Adão também experimentasse do fruto desta árvore. Até esse ponto do mito, nós podemos dizer que a relação de Adão e Eva, esses seres mitológicos que fazem parte da nossa psique de alguma forma, eram completamente inconscientes de quem eles eram. Quando Eva experimenta da maçã e naquele momento Adão também, e Deus então expulsa os dois do paraíso porque eles quebraram a regra, eles desobedeceram a norma que existia, naquele exato momento a consciência começa a aparecer na história do ser humano. A maçã, o fruto, era o símbolo do bem e do mal. E comer desse fruto era tomar conhecimento do bem e do mal. Então, tomar conhecimento é, de certa forma, o desenvolvimento da consciência. Eu só começo a desenvolver culpa, eu só começo a desenvolver o discernimento a partir do momento que eu tenho consciência disso, das coisas. E se a consciência começa a surgir do inconsciente, o centro dessa consciência também começa a ter origem. E aí começa toda a história do ego. Mas a história do ego só começa a se concretizar a partir do momento em que os dois são expulsos do paraíso. E eles começam a partir dali a sofrerem, a passarem pelas dificuldades daquela vida agora longe da vida do paraíso. Então, Joana de Ângeles, em Triunfo Pessoal, ela vai nos dizer que a origem do ego e da consciência encontra-se mergulhada no conceito de que ambos estariam perdidos no mito da criação, quando não havia nada. Mergulhados no inconsciente predominante, surgem no mito, constituindo o nascimento do ego mediante o sofrimento que enfrentará.
e a sua libertação somente será possível mediante as diferentes fases do seu desenvolvimento. Então é importante a gente perceber que o ego vai surgir a partir da consciência, porque ele é o centro da consciência, mas não é idêntico a ela. Então, o ego é aquela parte da nossa psique que nos garante uma identidade. Quando eu sei o meu nome, quando a criança bem pequenininha, que está aprendendo a falar, ela começa a pronunciar o próprio nome, a gente já começa a vislumbrar ali a formação de um ego, a formação de uma identidade. Porque antes disso, a relação da criança com o meio que ela vive, com a mãe, com sua família, com seus pais, é completamente inconsciente. Os primeiros dias da criança, ela e a mãe são um único ser. Ela não percebe essa diferença. Então, a partir do momento que a criança começa a se dar conta das diferenças, de que quando ela chora, nem sempre as coisas acontecem, quando as frustrações começam a acontecer, essa criança também vai desenvolvendo ali o seu ego. E é isso que Joana nos traz. É a partir desse enfrentamento, é a partir do sofrimento que começa a ter uma libertação, ou seja, essa consciência começa a se formar. E é também a partir disso que as fases de desenvolvimento vão contribuir para o amadurecimento, para o que a gente chama da estruturação do ego. Bem, no início da vida, o ego não está formado, né? Aquela fase bem inicial mesmo. Quando chegamos ao mundo, somos pequenos, frágeis e indefesos. Temos pouco ou nenhum controle sobre o nosso ambiente. Apenas a capacidade de chorar de dor ou de inspirar amor e cuidados com a nossa aparência graciosa, vulnerável e inocente. Isso é o bebê, somos nós, já fomos nós em algum momento. Então, nesse começo da vida, aquele comecinho mesmo, os primeiros dias de vida, esse ego ainda não está formado. O ego, no sentido maior da sua função, ainda não está formado. Mas ele começa a ser formado imediatamente ao nascimento. De que forma? No momento em que a criança é colocada ainda sobre a mãe começa a tocar na criança, esse primeiro contato físico, tátil, começa a dar ali já a formação do ego. Porque o ego, ele vai se estender além da psique no sentido interno, mas também, como centro da consciência, ele se estende também para o corpo. Então, todo o contato físico é importante nos primeiros dias da criança, porque ela também tem um sentir, e esse sentir também vai dando formação ao seu ego. Então, nesse comecinho da vida, a própria aparência frágil do bebê vai contribuir para que todo o cuidado que é dedicado a ele vá fortalecendo a formação dessa consciência e, é claro, do seu centro formador, que é o ego, do seu núcleo, né? Bem, eu trouxe eu vou chamar isso de gráfico, apesar de não ser um gráfico, para poder a gente entender bem o movimento, né, do ego, a função do ego. Então, acima vocês podem ver esse modelo que parece muito com o sol, que é o self. E o self tem uma linha que liga ao ego, que é justamente o que a gente chama do eixo ego-self. Isso serve para que a gente perceba que o ego não está solto na psique, ele está sob o comando do self. Então, inicialmente, vamos imaginar que o ego ali naquela criancinha, bem no começo da vida, esse ego em formação. Então, o primeiro ponto, né, do ego, a primeira função desse ego, vamos dizer assim, é o preenchimento das necessidades de sobrevivência. Então, esse é o começo e a função inicial do ego. É garantir para todos nós a nossa sobrevivência. Então, o primeiro passo é o quê? A segurança. Então, é necessário, naquele momento que o bebê chega, né, no mundo, que tudo é muito grande, tudo é muito assustador, tudo é desconhecido ainda para aquela criança, o primeiro passo vai ser sentir-se seguro. Por isso o contato físico é tão importante para a criança. Então, a partir do momento em que essa segurança é dada ao bebê, esse ego começa também a estar atendendo, a preencher essa necessidade de sobrevivência do ser. Uma outra função é a de alimentação.
Né? Então, é função do ego também garantir isso. Por isso o bebê não fala, mas ele chora quando ele está com fome, né? Para que isso seja atendido. Passando um tempo nessa fase de nossa vida, depois que sai logo da primeira infância, dentro dessa necessidade de sobrevivência, vem também a satisfação pessoal. Bem, é interessante a gente perceber que, apesar de ter dividido em três, né, essas funções que o ego vai preencher, e a gente saber que isso começa muito na infância, não quer dizer que, mesmo na idade adulta, alguns de nós ainda não estejamos em busca dessas necessidades iniciais. Então, é possível sim chegar à idade adulta e ainda a necessidade de segurança ser algo muito importante, né? E a gente costuma ver, por exemplo, o que a gente vai chamar, Jung chamava da meia-idade, seria a segunda etapa da idade adulta. Então, depois dos 40 anos, mais ou menos, se a pessoa ainda está buscando segurança, ou seja, ela ainda está muito presa a essa questão inicial do ego, ela precisa, então, rever muitas coisas da primeira etapa da vida dela. Então, fazer toda uma revisão do próprio processo da infância. Então, se uma pessoa vai desenvolvendo naturalmente, ela vai sair dessas necessidades de sobrevivência e dar um passo além para as necessidades da identidade, que também é função do ego. Quais são essas? O pertencimento. A função de pertencimento é aquela sensação de que nós estamos no lugar certo na hora certa, de que somos queridos, de que seremos acolhidos, de que somos esperados. É muito interessante essa sensação do pertencer, porque às vezes nós caminhamos pela vida com a sensação de que não temos raízes, ou de que nenhum lugar é o nosso lugar nesse mundo. E isso também é parte de uma desestruturação do ego. Então, num contexto, quando nós estamos trabalhando com uma pessoa, se a pessoa traz muitos relatos de uma sensação de que não está adequada, de que não se sente bem, que as pessoas não gostam dela, a gente pode também perceber que a função de pertencimento pode não ter sido bem estruturada também ainda na infância dessa pessoa. Uma outra necessidade que também preenche a de identidade é a autoestima, que também é função do ego fazer isso. Eu não estou falando de uma autoestima só no sentido do embelezar-se, né? Do buscar estar na moda, com os cabelos arrumados, não é isso. A autoestima vai além do físico. É o gostar de si como se é. E para isso a gente já começa a perceber que a partir dessa função, né, dessa etapa do desenvolvimento do ego, o trabalho com a sombra também é importante. E dentro também dessas necessidades de identidade, entra a necessidade de autorrealização. Então, aquela necessidade, aquela vontade nossa de buscar algo melhor, de ter um emprego melhor, de ter uma vida melhor, de buscar algo melhor, além do material, também é o ego que proporciona isso. E quando nós estamos nessa estrada e estamos caminhando bem, vem uma terceira necessidade, que também é uma necessidade do ego, que é uma necessidade transpessoal. É aí que entra a busca por Deus, por uma religião, por um entendimento maior da vida, a busca do sentido. E é por isso que eu falo que é importante a gente entender o ego, porque a gente fala tanto que o ego é o vilão da história, mas sem o ego, a própria evolução do espírito fica comprometida. Porque se o ego não buscar tudo isso nesse desenvolvimento da personalidade, o espírito também não tem como evoluir, porque a busca transpessoal não vai acontecer. Então, o problema não é o ego, o problema são as nossas necessidades egóicas, as nossas necessidades imediatas, aquilo que eu construo como uma necessidade e que, na verdade, não é uma necessidade real. Esse sim é que é o problema e não o ego. Então, quando uma pessoa vai nessa estrutura de uma forma saudável, o caminhar dessa pessoa vai ser, em determinado momento, a busca transpessoal. Né? Então, numa fase da vida, ela vai começar a buscar, de fato, compreender, de fato, o sentido existencial, o sentido da vida. Bem, embora ocupe uma pequena parte da psique total, o ego desempenha a função básica de vigia da consciência.
Então, dentro daquele próprio conceito que a gente já conhece do ego, que ele é o centro da consciência, é importante que a gente perceba que ele é o vigia. Né? Então, o ego está ali como um farol que o tempo todo vai estar pontuando para o navegador a direção a tomar, como um porteiro que vai estar sempre ali pronto para dizer quem entra e quem sai, mesmo ocupando uma parte muito pequena dessa consciência. O ego é extremamente importante dentro da função que ele tem que exercer ali. Sem essa função, sem essa estrutura, toda a consciência seria invadida pelo inconsciente. E é nessa invasão do inconsciente, primeiro, que a gente não aguentaria. É como você pensar que, num imenso número de pensamentos que nós temos durante um dia, eu não vou nem colocar todos, vamos pensar que 100 pensamentos que brotam na sua cabeça que você não controla todos, né, normalmente. Pensa que todos eles vão invadir a consciência e vão ficar ocupando espaço na consciência durante todo o dia. No mínimo, no final do dia, estaríamos surtados, porque a consciência não dá conta de tudo isso. Né? Então o ego, ele tem essa função de filtrar. Ele vai filtrar o que é importante e o que não é importante. O que não é importante vai para o inconsciente, volta para o lugar de origem. O que é importante, se o ego já tiver condições de absorver essa informação, esse pensamento, essa ideia, isso que vier, esse conteúdo que vem, se torna agora consciente. É por isso que a gente vai dizer que nem tudo que vem para a consciência se torna consciente. Só vai se tornar consciente se o ego absorver aquele conteúdo para si e transformá-lo. Então, o ego fornece a personalidade, identidade e continuidade, em vista da seleção e da eliminação do material psíquico que lhe permite manter uma qualidade contínua de coerência na personalidade individual. E aí a gente vai reforçar de novo a importância do ego. Graças ao ego, quando você acorda de manhã, você não acha que você é Luísa Brunet. Tudo bem que a gente até tem vontade, né, de pensar que é. Mas você não vai, a cada dia que acordar, dizer que é uma pessoa diferente. É graças ao ego que a gente consegue construir uma história contínua da nossa vida. Se alguém pergunta a você ou pede a você para falar da sua infância, você vai falar da sua infância, do que aconteceu em casa. Você vai lembrar de relatos que aconteceram alguns anos atrás. Porque sem isso, você perderia como se fosse a cada dia um novo começo. Então, todos os dias de manhã, você teria que absorver todo o seu dia. Né? Saber o que aconteceu, saber o nome do seu esposo, saber o nome dos seus filhos, saber se... Porque o ego é quem vai construir essa rede, é ele que vai dar isso. E isso nos faz crer que o ego é muito importante no nosso processo de individuação. Porque se o processo de individuação é a construção de uma personalidade sólida, sem o ego isso não é possível, né? Então é justamente ele que vai fornecer a nossa personalidade essa continuidade, essa possibilidade de construir uma história. Quando a pessoa, e nós vamos vendo muito nos casos das patologias, né, das psicopatologias, quando a pessoa vai perder justamente o senso de identidade. Então é comum que você veja os delírios, às vezes a pessoa acredita ser Jesus Cristo, acredita ser uma pessoa famosa, acredita que perdeu uma parte do corpo em algum lugar da casa, justamente porque esse ego foi desestruturado, né? A gente vai dizer assim, dissociou o ego. Então ele perde a função principal, que é fazer justamente a filtragem do conteúdo. Então é possível, principalmente em casos de esquizofrenia, por exemplo, a pessoa tem uma sensação que ela se mistura ao ambiente às vezes que ela vive. Eu lembro de um caso de um jovem que ele acreditava que a cadeira era uma parte do corpo dele. Então tinha uma cadeira na casa

E aí nós vamos para essa outra dimensão do ego, que é a dimensão corpórea. Todo mundo aqui já ouviu em algum momento, ou porque recebeu esse diagnóstico, ou porque alguém falou que está com uma doença psicossomática. Ou então você vai no médico, está cheio de sintoma, está doendo tudo, e o médico olha para você e diz assim, isso é coisa da sua cabeça, né? E você fica se perguntando se você criou aquilo, se você está ficando louco, porque o médico não acha uma resposta orgânica para aquilo. Bem, essa é a dimensão corpórea do ego. De alguma forma, sendo o ego também uma estrutura psíquica, e a psique também vai se manifestar a partir do corpo, muito do que a gente acumula no inconsciente não é trabalhado, precisa se manifestar, ou seja, precisa mostrar ao ego ou precisa se tornar consciente. Então, quando o ego não deixa que aquilo venha da forma, vamos dizer, psíquica, ou seja, eu não tomo consciência de alguma situação, uma das formas de manifestação é no corpo. Então, eu adoeço. Eu começo a sentir uma dor que não passa, eu começo a sentir um mal-estar sempre que determinada situação vai acontecer na minha vida, porque o ego corpóreo começa também a mostrar, ou seja, me dizer que eu preciso tomar consciência daquele fato. Então é isso que a gente vai perceber, que essa identidade também pode ser formada a partir do próprio corpo. Uma coisa que é interessante, tem um estudo que vai ver justamente o formato do corpo, vamos dizer, né? Então, assim, a estrutura corporal, às vezes, dita algumas patologias, algumas psicopatologias. E é interessante porque certa feita eu estava fazendo esse teste, né? Eu estava olhando algumas pessoas na rua e uma pessoa me chamou muito a atenção. Apesar de eu não ver o rosto, a face dessa mulher, eu observava só o caminhar. E ela caminhava de forma muito cambaleante. E eu ficava observando que não era só o fato de talvez estar sem o equilíbrio por qualquer problema do labirinto ou da coluna, qualquer coisa assim. Mas tinha algo que era muito volúvel naquele corpo, como se aquele corpo não tivesse um dono, vamos dizer assim. E eu comecei a me questionar qual seria a patologia daquela mulher. Não a conhecia. Então, passou mais um tempo, eu procurei encontrar com ela frente a frente e pude perceber que ela tinha justamente a esquizofrenia. E isso fez com que eu ficasse muito atenta a essa questão do corpo, da manifestação do ego também no corpo. E a questão é simples, se a gente for pensar assim. Bem, se o ego traz para o ser a ideia de identidade, se essa identidade está abalada, é natural que o corpo corresponda a isso, a esse abalo. Por isso, a questão da autoestima ser responsabilidade também do ego. É uma função do ego buscar isso, né? A autoestima no sentido global do ser, de se compreender, de se conhecer e de se amar. Então a gente começa a perceber, e por isso é um sinal também para todos nós, não só o profissional, mas todos nós, quando eu não cuido do corpo, alguma coisa pode estar acontecendo comigo em termos emocionais, psicológicos e espirituais também. Porque o meu corpo é de fato uma forma de manifestação da pessoa que sou. Eu estou habitando aquele corpo naquele momento. Então o ser que sou também vai se mostrar a partir da vestimenta que eu estou usando, que é o meu corpo. Então tudo está de fato interligado, né? Não dá para a gente isolar o ser humano. Por isso hoje é tão importante a gente ter uma ideia da própria medicina que vem avançando hoje, desse todo que é o ser humano. Não se pode só olhar as partes de um ser, né? É necessário sim hoje olhar o ser como um ser completo. Então, se aquele corpo está manifestando alguma doença, algum desajuste, alguma sensação física, eu preciso sim me perguntar o que a minha psique precisa entender com aquilo. Que fator emocional pode estar atribuindo ao meu corpo aquele sintoma? Porque o ego também, a psique também vai se manifestar a partir disso. A primazia do ego, no entanto, e Joana traz isso em Atitudes Renovadas, é defluente da construção dos interesses pessoais imediatos, em detrimento daqueles de natureza geral, de maior amplitude social e humana. E aqui vem, talvez, o grande

grande mito em torno do ego, né? Sendo ego, diante do que a gente está falando, essa importância dessa estrutura, da própria identidade, ele não poderia ser o vilão, ou seja, aquele que me impede de fazer o meu processo de individuação. Porque é função dele também fazer isso. Ele vai, naturalmente, assim como a fatalidade do ser é a plenitude, o ego não seria, então, um impedimento para que isso acontecesse. Então, Joana vai nos trazendo aqui que o que faz esse ego entrar nesse lugar de primazia é justamente por conta dos interesses imediatos que nós buscamos. E quando eu falo nós, eu estou não só englobando a questão do ego, da identidade que estamos ocupando no momento, mas do próprio espírito. Então, a pessoa que eu sou, a pessoa que nós somos, é que dita quais são os interesses e as minhas buscas nessa existência. Então, se o meu espírito, se o eu real que eu sou, se eu não o desenvolvo, se eu não busco fazer com que ele encontre também valores éticos e morais, é possível sim que os meus interesses sejam todos eles voltados para o imediatismo, para as questões materiais. As questões que vão satisfazer também o ego. Por quê? Porque no início da formação da pessoa, da psique, o ego também tem a função de garantir segurança, de me manter vivo, de me manter viva. Então, tudo aquilo que possa parecer seguro para o ego, lá no início da minha vida, se o meu espírito ainda estiver envolvido com isso, eu vou passar o resto da minha existência buscando segurança. Seja ela uma segurança no emprego, seja ela segurança no matrimônio, seja qual for a segurança, mas eu vou passar o resto da minha vida buscando isso. Mesmo que, aparentemente, essa segurança seja nobre. E o que é uma segurança nobre? Ah, eu tenho uma religião e eu sou uma pessoa boa e caridosa, mas eu estou fazendo isso porque eu quero bônus horas, para garantir que eu não vou para o umbral. E isso é busca de segurança. Então, é importante que a gente perceba que o ego não é o vilão, mas o grande responsável pelas consequências do que eu vivo é o espírito. Então, mais do que nunca, a gente vai perceber aqui que nós exatamente vamos colher aquilo que plantamos o tempo inteiro. E nisso a gente volta logo para o começo do nosso estudo, quando a gente vai falar que o ego, ele está presente na nossa existência. Mas quando eu desencarno, esse ego também deixa, ele é desativado de novo, vamos dizer, como se fosse uma máquina que é desligada. Então, tudo o que eu carrego, tudo o que eu construí, tudo o que eu aprendi, tudo o que eu fiz e o que eu deixei de fazer, vai comigo, acumulado na minha bagagem espiritual e perespiritual também. Mas o ego fica. Se eu reencarno, eu vou formando um novo ego, mas a partir de todas as experiências que eu já tive das outras encarnações e dessa nova existência que tenho. Então, não adianta a gente ficar dizendo que, ah, mas o ego, meu ego é terrível, porque eu escuto isso, ah, mas meu ego é terrível. E parece que o ego começa a substituir o obsessor. Já não é mais o obsessor agora é o ego, né? Então, meu ego é terrível, meu ego é teimoso, meu ego é preguiçoso. Então, o ego vai ganhando todas as culpas. E não é o ego. É claro que ele vai ter dentro dessa função, e a função dele é de vigia, então ele vai nos proteger, ele vai proteger a psique. É como se nós imaginássemos uma criança, ainda no início da vida, com esse ego muito frágil, e essa criança é maltratada, seja fisicamente ou seja psicologicamente, né, nos seus sentimentos profundos. Esse ego vai automaticamente proteger sim essa criança. Vai fazer com que ela esqueça aquele evento. E aí, às vezes, você chega à fase adulta e você não lembra. Tem um vago na história. Você não consegue lembrar um trecho da sua vida. Ou então você tem um medo, mas você não consegue lembrar do que é. E a gente pensa que é de outra vida e, às vezes, não. É um trauma de infância. Eu lembro muito de uma garota que ela, quando era bebê, de 4 meses, ela, brincando pequena ainda, puxou o cobertor e ficou sufocada porque ela jogou o cobertor no próprio rosto. E cresceu, a mãe sabia disso, mas não era algo que ficava contando para a criança o tempo todo. Na fase adulta, no dia do casamento, ela foi usar um véu que cobria o rosto.
E ela, a partir daquele dia, entrou em pânico e desenvolveu a síndrome de pânico. E assim, ninguém conseguia imaginar o que era aquilo, né? E a ideia já, talvez, de uma outra encarnação, ela morreu sufocada. E não era. A questão é que, no momento, lá muito pequena, a sensação de morte que aquele bebê viveu foi tão forte que o ego se encarrega de proteger essa psique. Então, nada que lembre aquilo volta para a consciência, fica guardado, porque foi muito difícil para ela naquele momento. A sensação, a ideia da morte. Então, depois de um tempo, um novo evento pode trazer à tona aquilo. Mas por que traz à tona? Porque nós temos uma coisa chamada sombra. Então, o fato do ego não ter aceitado o conteúdo e ter jogado para o inconsciente não faz com que o conteúdo deixe de existir. O conteúdo existe e é sombra. Mas em algum momento essa sombra volta. Mas isso é capítulo para outro módulo. Eu não posso ficar me adiantando ainda. Bem, em face da ilusão sobre a permanência do conjunto somático em que o espírito se movimenta na Terra, fixam-se-lhe equivocadas impressões de perenidade em torno de tudo quanto, afinal, é transitório. Aqui é o grande problema, né? Porque o que vai acontecendo? O excesso de proteção que nós buscamos, aí nós vamos para aquela função bem primária do ego, que é a função de segurança, nós ficamos buscando isso o tempo todo. Então, qualquer mudança, e isso não só mudança externa, mas principalmente as mudanças internas, nos causam medo, nos causam pânico, porque para o ego a sensação é de morte, porque desestrutura todo o processo, né? Desestrutura a pessoa. Então, o que é que eu vou fazendo? Eu começo a me prender a tudo que é transitório. Então, agora o sentido da minha vida, que seria aquela função do ego de transpessoalidade, ela começa a ficar pequena, porque ela está presa à minha busca por segurança. Então, eu me apego à minha casa, eu me apego ao trabalho, eu me apego aos filhos, eu me apego ao marido. Eu vou me apegando a tudo. E esse ego, então, né, ele vai se iludindo. E a pessoa vai passar todo o processo de uma existência voltada para tudo aquilo que é transitório. E aí ela não vai fazer o processo de transformação que é necessário. Não vai fazer o mergulho que é fundamental no processo de individuação. Porque quando você está preso a essas questões, a própria conquista da identidade, da individualidade, não acontece. Porque toda a minha vida, ou seja, o sentido dela está voltado para fora. E quando eu estou voltada para fora, e aí a gente já começa a pensar na persona, que em breve a gente já vai estar falando dela, quando eu estou muito presa a essa personagem, a essa imagem, toda a minha outra parte, ou seja, todo um pedaço da minha identidade fica perdido, fica comprometido porque eu desconheço. É como se eu estivesse vivendo, e eu usei esse exemplo há pouco tempo, é como se eu morasse em um castelo, ficasse dentro de um quarto e achasse que tudo aquilo era só o quarto, né? E não tenho o conhecimento do lugar que estou ou da pessoa que sou. Então, o fato, né, como Joana coloca, de ficar presa a essas questões, né, a ilusão que a pessoa vai criando faz com que esse espírito fique preso a um pedaço muito pequeno do que é a sua existência total, que seria a visão do próprio self. E aí a gente parte para uma coisa que é muito importante também, né, que é essa consciência do ego. Que, não na consciência do ego, no sentido do ego perceber, mas a nossa percepção. A percepção nossa, que precisa ser ampliada. Né? Que, quando eu vou percebendo isso, eu saio de uma superfície. Imagine que você está caminhando em uma estrada e que você está ainda... Pense que essa estrada ela é aspiral e você está lá no começo dessa estrada. Se uma pedra rolar lá de cima, você não tem como perceber isso, não é verdade? Mas se você estiver sobrevoando essa estrada e a pedra rolar lá em cima, você tem certeza de todo o percurso que essa pedra vai fazer e se ela vai atingir o carro ou não. Então é importante que a gente amplie a nossa consciência, porque se eu ficar na consciência pequena do ego, eu vou o tempo todo atritar com as questões da vida. Não que o atrito seja a parte ruim da história. O atrito é necessário. Mas se a minha consciência é muito limitada, o atrito vai ser sempre o atrito.
e não a possibilidade de um avanço. Então, Joana, em Busca da Verdade, ela traz que essa consciência do ego, a superfície da psique, sofre colisões contínuas que procedem das emoções habituais e das aspirações de, eu não estou conseguindo ler aqui, de libertação, auxiliando no seu desenvolvimento, alterando-lhe a estrutura e abrindo-lhe campo para mais amplas realizações. E é muito interessante porque, na maioria das vezes, todos nós vamos nos queixar de qualquer processo de sofrimento, de dor, de dificuldade. Mas é justamente essas questões que fazem com que o nosso ego amadureça. Uma vida vivida sem nenhuma dificuldade é garantia de imaturidade psicológica. É garantia de ego desestruturado. E aí eu volto para o começo da nossa aula de hoje. Uma vida que tudo é tranquilo, que nada acontece, que nenhuma colisão, que nenhum atrito acontece, é aquela vida do mito da criação, do início de Adão e Eva, onde todo mundo viveria num paraíso, onde tudo seria dado com muita facilidade, mas estaríamos todos vivendo de que forma? Inconscientes, né? Não teríamos nenhuma noção da pessoa que somos, nenhuma possibilidade de evoluir a partir da tomada desse conhecimento. Então, todo o processo de ampliar a nossa percepção, ou seja, a nossa consciência, é também uma possibilidade de compreendermos que a vida vai trazer, sim, dificuldades. Daí a importância do começo da nossa vida, na nossa educação em casa, de se ouvir aquela palavrinha mágica. Não. É extremamente importante. Porque se o ego não for frustrado, ele não desenvolve. A pessoa fica imatura. E toda vez que eu precisar evoluir, ir para o mundo externo, procurar um emprego, fazer qualquer coisa e que a vida dificulte para mim, a tendência vai ser que eu volte para casa e fique bem guardadinha no meu lugar de segurança. E aí a gente não sai da função básica do ego lá de trás, segurança. Então, eu sempre brinco e as pessoas ficam olhando para mim às vezes achando que eu sou um pouco louca quando eu digo isso. Mas um ego maduro não busca segurança. Não vai buscar isso. Porque a segurança no sentido do ousar. Toda vez que eu preciso mudar, eu preciso ousar. E a mudança já é sinônimo de que as coisas não são seguras. Porque eu não tenho que ter garantias. E isso é o que vai mostrar a maturidade psicológica. É o arriscar-se. E a gente não está falando aqui de fazer coisas loucas. Estamos falando aqui de viver a vida, de caminhar, de seguir adiante, de confrontar, de enfrentar o mundo inconsciente. Eu não posso ter um mapa dizendo a mim, olha, esse é o lugar certo do inconsciente, esse não é. Então, toda vez que eu perceber que eu estou resistente demais a qualquer mudança, é importante que a gente pare um pouquinho e veja se a gente não está buscando muita segurança, muitas certezas. Um ego maduro não controla nada. Eu sempre digo isso, perca o controle das coisas. Não queira saber se vai dar certo ou errado. Faça. A gente precisa viver, né? Sem, claro, dentro sempre do que é ético, do que é moral. Não estamos falando de outra coisa, senão viver a vida sem esse imediatismo que Joana nos chamou a atenção do ego. Sem querer o tempo todo que as coisas aconteçam do jeito que eu quero, na hora do que eu quero, na forma que eu quero. Quanto mais eu tentar controlar as coisas, mais inseguro, mais imaturo está o meu ego. Mas lá atrás, na necessidade de se sentir seguro, vai se encontrar o ego. Então, como diz Carlos Baiton, o ego maduro é aquele capaz de elaborar as suas próprias frustrações. Então vamos todos fazer esse teste, vai ser um dever de casa para todo mundo, né? Vamos procurar frustrar. Então comece a provocar situações, aí quando você se sentir bem frustrada, aí você fique bem, elabora essa frustração, você vai ver o quanto vai ser bom, porque você vai se perceber assim tão maduro, tão mais livre, né? Tão mais perto da sua própria identidade. Mas sem, tirando a brincadeira, a primeira frustração que o ego vai perceber, e a mais importante delas, é quando ele descobre, no caso, né, vou colocar no lugar, quando você descobre, quando eu descubro que eu não sou aquilo que eu pensava. Ah, essa é uma parte
tão frustrante, porque você vê que você não era tão boa assim, que não era essas coisas todas. Aí você fica mal, deprime uma semana, um mês às vezes. Mas depois é uma sensação boa, porque é uma permissão interna também para que você seja tudo aquilo que você achava também que não era bom. Então, é esse movimentar do ego, é esse estar conectado com o self, que vai permitir também que você conheça a sua sombra. E aí, para a gente fechar a fala, Joana vai trazer que o ego deve estruturar-se para adquirir consciência da sua realidade, não conflitando com o self que o direciona. Única maneira de libertar a sombra. Então, em vez de estar confrontando e pensando que é o dono da casa, o ego precisa de fato compreender que o self é quem está ali na estrutura, que vai me direcionar para a minha totalidade. Mas que isso só vai acontecer se eu, de fato, confrontar com a minha sombra. Se eu me frustrar, se eu me decepcionar com a imagem que eu construí de mim, para eu poder perceber que eu sou muito mais do que a pequena imagem que o ego construiu da pessoa que eu sou. Muita paz e até o próximo encontro.

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1: Olá, meus amigos. Nós estamos aqui mais uma vez para dar continuidade ao estudo do Livro dos Médiuns, no capítulo 24, da Identidade dos Espíritos. Nós trabalharemos hoje com dois itens, 257 e 258. Eles são pequenininhos, mas têm um conteúdo muito grande. E fala das provas possíveis de identidade. Uma das nossas grandes questões é saber quem é aquele espírito que está ali se comunicando. E a gente já coloca essa questão que está no próprio item 257, que fala que é muito mais fácil de se comprovar a identidade de um espírito que nós conhecemos, que é da nossa época, que é da nossa geração, porque nós podemos perceber algumas características dentro da sua fala, dentro da sua exposição. E quando nós falamos assim sobre algumas comunicações específicas para, digamos assim, mais particulares, a gente percebe que tem umas questões que a gente pode ali levar em consideração, pelos hábitos, pela maneira de falar. Muitas vezes a gente percebe que identificamos na fala coisas que são muito íntimas, muito particulares, e que a gente pode assim, ficar mais tranquilo para comprovar aquela comunicação. O que a gente precisa estar atento é que, como já foi sinalizado, tudo deve ser observado com muita cautela, com muito critério, com muita análise. Não é logo na primeira comunicação que a gente deve ir ali entregando toda a nossa confiança. Isso deve ser fruto de várias experiências, várias vezes que o espírito trouxer ali aquela mensagem, se for realmente aquele espírito que a gente está achando que seja, ele irá realmente dar essa certeza para nós. Porque pode acontecer de vir muitas fraudes, acontecer de espíritos se utilizarem de nomes até com que se tem muito respeito e não serem fiéis àquele comportamento, né? E não há necessidade da gente ficar questionando ao espírito sobre a sua identidade, porque ele mesmo irá dizer de si mesmo, falar sobre si mesmo, mostrar realmente, dar aquelas, como a gente gosta de dizer, né? Dar aquelas dicas, aquelas deixas de quem realmente ele é, sem a gente ficar querendo questionar se ele é tal ou tal espírito, que dê provas, que dê demonstrações. Porque nós sabemos que por nós sermos espíritos ainda imperfeitos, temos os nossos melindres, temos as nossas suscetibilidades, e não é pelo fato de estarmos desencarnados que vamos deixar de ser assim. A gente continua ainda na espiritualidade tendo todas essas fraquezas, essas fragilidades. Então, os espíritos podem não se sentirem muito aceitos, muito à vontade, quando a gente começa a questionar, como a gente começa a fazer exigências sobre a sua identidade. Então, uma das questões que nos vem assim a ideia agora para a gente poder pensar é que, como já foi até estudado no item 256, é que com relação aos espíritos contemporâneos a gente tem essa facilidade, mas com relação aos espíritos bem mais antigos isso fica mais difícil, porque à medida que os espíritos vão se melhorando, vão se purificando, naturalmente a personalidade deles também vai mudando. Até a maneira até deles falarem. É claro que o que for de valores morais, de que forem da prática do bem, isso aí permanece, isso é a aquisição do espírito. Mas a forma deles se expressarem, isso aí é que vai se modificando. Então, com relação à identidade dos espíritos, no que diz respeito às instruções gerais, o nome é indiferente. O que nos interessa é apenas o ensino que eles trazem ali para nós. E com relação às comunicações íntimas, particulares, aí sim interessa-nos o indivíduo, aquela particularidade daquele ser que está ali trazendo uma informação, mostrando ali o seu questionamento. E entre os espíritos superiores, a maioria não deve ter nomes para nós. Então, nas comunicações dos espíritos superiores, não há necessidade desses nomes. O que nós precisamos mesmo de nomes é para nós diferenciarmos e fixarmos as ideias. Por isso a gente fica muito preso a essa questão dos nomes. No próprio livro O Evangelho Segundo o Espiritismo, tem várias mensagens que o espírito não se identifica, ou ele coloca apenas assim, um espírito amigo, um espírito protetor, o anjo da guarda, do médium. Não há necessidade de se ficar atrelado a essa questão do nome. O nosso anjo da guarda, geralmente, ele se utiliza daquele nome que nós mais nos permitimos assim, ter uma intimidade até. Geralmente a gente, quando com o espírito até nem tanto, mas com outras religiões, principalmente o católico, que gosta muito do nome dos santos, né? Então ele utiliza esse nome, não que esse seja verdadeiramente o nome dele, mas é porque aquilo vai despertar em nós uma confiança, uma facilidade de acesso, né? O julgamento, quando nós geralmente julgamos os espíritos, como julgamos os homens? E com relação aos espíritos, a questão não é essa. A questão está na essência da mensagem. E ao longo dessa purificação do espírito, nessa trajetória evolutiva, as características da personalidade dos espíritos, elas desaparecem para dar vazão àquela uniformidade da perfeição. Ou seja, vai se vendo que a cada etapa, cada período da vida do espírito, ele vai se modificando e vai percebendo esse progresso no espírito. Então, aquele que foi o João lá no século II, necessariamente ele hoje não tem que ser o João do século II. Ele vai ser um outro espírito, sim, modificado, evoluído, com muitos aprendizados para nós, mas é o mesmo espírito, mas não é a mesma personalidade, já é alguém mais evoluído. E eles tomam o nome do personagem conhecido, ou seja, cuja natureza mais se identifica com ele. Com relação a essa contemporaneidade, né, nós vamos perceber que os espíritos, eles vão se utilizar daquilo que nós conseguimos identificar para que isso tenha credibilidade, né? E aí a gente vai vendo a linguagem que o espírito se utiliza, a essência daquela informação, e eles formam, por assim dizer, os espíritos superiores, quando vêm nos auxiliar, eles formam todo o coletivo. Nós vamos dar um pequeno intervalo e já já voltamos.

Prosseguindo com o nosso estudo reflexivo sistêmico das obras de Allan Kardec e do Evangelho de Jesus, nós estamos trabalhando o módulo 4, a influência dos Espíritos em nossas vidas. No encontro de hoje, nós trabalharemos a influência dos Espíritos pseudo-sábios no movimento espírita. O objetivo deste encontro é refletir sobre a influência dos Espíritos pseudo-sábios em nosso movimento espírita. Vamos fazer a nossa reflexão inicial, meditando sobre a influência dos Espíritos pseudo-sábios no movimento espírita. Feche os olhos, entre em contato com você mesmo em essência, buscando sentir-se um espírito imortal encarnado, interagindo com outros espíritos imortais, encarnados e desencarnados. Muitos deles bons e outros imperfeitos. Qual o seu grau de consciência da influência dos espíritos pseudo-sábios em sua vida e no movimento espírita? Você tem consciência dessas influências ou crê que tudo que provém dos espíritos é verdadeiro? Deixe fluir os seus pensamentos e sentimentos, evitando qualquer mascaramento num processo de auto-engano. Seja verdadeiro, verdadeira com você, analisando-se com autenticidade.

Gradualmente vamos retornando ao nosso estado de vigília para iniciarmos as nossas reflexões. Nós vamos trabalhar a questão dos espíritos pseudo-sábios que hoje abundam no movimento espírita, exercendo uma influência que o próprio Cristo já previu. Essa influência, nós vamos ver um versículo do Evangelho que ele aborda diretamente a questão, mas antes vamos buscar na escala espírita de O Livro dos Espíritos, onde estão, em que ordem estão os espíritos pseudo-sábios. Dentro do Livro dos Espíritos, nós temos no item 101, da terceira ordem, os espíritos imperfeitos. Os caracteres gerais dos espíritos imperfeitos são estas aqui: predominância da matéria sobre o espírito, propensão para o mal, ignorância, orgulho, egoísmo e todas as paixões que eles são consequentes. Então é desta ordem os espíritos pseudo-sábios, que muitas vezes se apresentam com nomes venerandos, e por se apresentarem num processo de uma hipocrisia muito grande, o movimento espírita hoje tem acolhido muitos espíritos dessa ordem como se fossem espíritos benfeitores. E isso é extremamente grave para o nosso movimento espírita. Nós podemos dizer, sem assim estarmos exagerando, que pelo menos hoje 70, 80% do movimento espírita está envolvido, direta ou indiretamente, por espíritos dessa ordem. Muitos centros diretamente, outros indiretamente, a partir de uma literatura pseudo-espírita que tomam conta das livrarias, das bibliotecas, dos clubes do livro, e as pessoas acabam se envolvendo com espíritos desta ordem aqui, que tem a predominância da matéria sobre o espírito. E continuemos aqui com a fala de Kardec: tem intuição de Deus, mas não o compreende, por isso o combatem. Nem todos são essencialmente maus. Em alguns há mais leviandade, irreflexão e malícia do que verdadeira maldade. Uns não fazem o bem nem o mal, mas pelo simples fato de não fazer o bem, já denotam a sua inferioridade. Outros, ao contrário, se comprazem no mal e rejubilam quando uma ocasião se lhes depara de praticá-lo. Então, os pseudo-sábios estão nessa última, última linha desse parágrafo. Por quê? Aqueles que são levianos são os espíritos brincalhões, que não são maus profundamente, mas ainda não despertaram para o bem. Os que não fazem o bem nem o mal são chamados espíritos neutros, que não fazem o mal, mas também não fazem o bem. E só o fato de não fazer o bem, diz a questão 642 de O Livro dos Espíritos, já é um mal. Agora, os que estão na condição de pseudo-sábios, eles se comprazem no mal e rejubilam quando uma ocasião se lhes depara de praticá-lo. E normalmente praticam sob a ordem de outros espíritos muito inteligentes, mas que são tão empedernidos no mal que nem se miscuem diretamente com os encarnados, utilizando dos próprios pseudo-sábios para realizar as suas ações. Continuando, Kardec diz: a inteligência pode achar-se neles
aliada à maldade ou à malícia, que é o caso dos pseudo-sábios. Eles são espíritos extremamente inteligentes, mas não moralizados. Seja, porém, qual for o grau que tenha alcançado de desenvolvimento intelectual, suas ideias são pouco elevadas e mais ou menos abjetos seus sentimentos. Como eles evoluíram no nível do intelecto, mas não no nível moral, as ideias, por mais intelectualizadas que sejam, não são elevadas nem profundas, exatamente por estarem focadas no puro intelecto, que sem a moral não gera a sabedoria do espírito. Quando Kardec fala que a doutrina espírita é a doutrina para desenvolvimento intelecto-moral, é necessário utilizar inteligência e moral ao mesmo tempo. Sentimento e pensamento conjugados na mesma direção do aprimoramento do espírito. Então, por isso que, no caso, a inteligência é utilizada para a maldade, ou de uma forma maliciosa para criar sofismas e produzir muitas falas hipócritas. Até livros inteiros são cunhados dessa forma. Restritos conhecimentos têm das coisas do mundo espírita, e o pouco que sabem se confunde com as ideias e preconceitos da vida corporal. Não nos podem dar mais do que noções errôneas e incompletas. Entretanto, nas suas comunicações, mesmo imperfeitas, o observador atento encontra a confirmação das grandes verdades ensinadas pelos espíritos superiores. O objetivo deles sempre é de confundir quando se comunicam com os encarnados, seja de forma psicográfica, psicofônica, porque trazem as suas ideias e preconceitos. Muitos deles não fazem isso por deliberação malévola diretamente. Mas os que estão atuando no movimento espírita hoje é a partir de planos muito bem elaborados por espíritos muito inteligentes que dirigem as chamadas trevas, que são essa região do mundo espiritual onde os espíritos empedernidos do mal se localizam. E muitos desses nem sobem até a crosta, porque essa região fica abaixo da crosta terrestre. Mas eles usam espíritos inteligentes, pouco moralizados, para disseminarem essas ideias, como Kardec coloca aqui, cheia de preconceitos e de situações errôneas para que as pessoas possam ser ludibriadas na sua boa fé. Mas como Kardec diz também, mesmo por trás dessas comunicações imperfeitas, as verdades espirituais acabam sobressaindo, no sentido de que a própria imortalidade da alma está ali, implícito, a ideia de Deus e tudo mais, só que eles fazem tudo isso com o objetivo de melhor enganar. Esse é o grande problema de espíritos dessa categoria. Na linguagem de que usa, se lhes revela o caráter. Todo espírito que em suas comunicações trai um mau pensamento pode ser classificado na terceira ordem. Conseguintemente, todo mau pensamento que nos é sugerido vem de um espírito desta ordem. Então, nós trabalhamos no nosso encontro passado a questão das obsessões. A obsessão sempre vai ser promovida por um espírito desta ordem. Qualquer que seja uma comunicação do espírito que traga pelo menos uma ideia falsa de um espírito
da segunda ordem não será. Será sempre um espírito desta ordem, que é a terceira ordem. A segunda ordem é dos bons espíritos. E a primeira ordem dos espíritos puros, dos espíritos perfeitos. Então, muitas vezes, as pessoas dentro do movimento espírita dizem assim: ah, mas eu sei, dá para perceber que essa ideia aqui é falsa, mas as outras são muito boas. E por causa das boas, a pessoa engole as falsas, ou passa por cima das falsas, fechando os olhos para ela. São pessoas que ainda não leram ou não estudaram o Livro dos Médiuns, e como acontece muito hoje em dia, quando o espírito Erasto, em O Livro dos Médiuns, diz que é preferível rejeitar 9 verdades do que aceitar uma única mentira que seja. Tem a ver exatamente com esta fala aqui na escala espírita. Se houve 9 pensamentos bons, mas um equivocado, essa comunicação não é de um bom espírito. Um espírito da segunda ordem, é sempre da terceira ordem. E qualquer intuição que tivermos, se tiver alguma coisa de mal, é de espírito dessa ordem, da terceira ordem. Eles veem a felicidade dos bons e esse espetáculo lhes constitui incessante tormento, porque os faz experimentar todas as angústias que a inveja e o ciúme podem causar. Então, por que que eles fazem o que fazem? É aquilo que nós já vimos. Por inveja e por ciúme, a felicidade daqueles que já estão se esforçando para se promoverem do ponto de vista intelecto-moral, gera para eles um tormento. E para igualar as pessoas a eles próprios, eles fazem até hoje em dia, escrevem livros e mais livros que são colocados no movimento espírita como verdadeiros. Vejamos agora a décima classe. Dentro da terceira ordem, nós temos 5 classes. A décima classe, nós vamos ver somente 2. Os espíritos impuros, eles são inclinados ao mal, de que fazem objeto de suas preocupações. Como espíritos, dão conselhos pérfidos, sopram a discórdia, a desconfiança, e se mascaram de todas as maneiras para melhor enganar. Ligam-se aos homens de caráter bastante fraco para cederem às suas sugestões, a fim de induzi-los à perdição, satisfeitos com o conseguirem retardar-lhes o adiantamento, fazendo-os sucumbir nas provas por que passam. Então vejamos as características dessa classe. Esses espíritos impuros, que hoje em dia são os fomentadores, inclusive, da comunicação dos espíritos pseudo-sábios. Muitos deles são inteligentes, mas fazem parte dessa décima classe. E são capazes de manipular o verbo, as palavras, têm conhecimento de literatura, sabem escrever muito bem, mas colocam as suas ideias errôneas, como diz Kardec aqui, dão conselhos pérfidos, sopram a discórdia, a desconfiança e se mascaram de todas as maneiras para melhor enganar. Não tenhamos dúvidas que muitas das obras hoje em nossas livrarias, que são recebidas por médiuns fascinados, publicados por editoras muitas vezes dos próprios médiuns, eles hoje, muitos deles, vivem às custas das próprias editoras que criaram, e o objetivo é de destruir o movimento espírita.
É claro que não conseguirão, mas que fazem um estrago enorme, isso eles fazem. Muitas pessoas são enganadas por esses espíritos hoje em dia. Nós vamos ver alguns textos do Evangelho segundo o Espiritismo que mostra muito claramente essa questão. Então, reflitamos bastante nessa fala aqui de Kardec. Como espíritos dão conselhos pérfidos, sopram a discórdia, a desconfiança e se mascaram de todas as maneiras para melhor enganar. Muitas vezes nem se comunicam diretamente, insuflam pela inspiração pessoas nesse processo de engano, aproveitando a própria tendência ao auto-engano que nós trazemos e fomentam esse engano às pessoas, de um modo geral. A oitava classe é a dos espíritos pseudo-sábios. Dispõem de conhecimentos bastante amplos, porém creem saber mais do que realmente sabem. Tendo realizado alguns progressos sobre diversos pontos de vista, a linguagem deles aparenta um cunho de seriedade, de natureza a iludir com respeito às suas capacidades e luzes. Mas, em geral, isso não passa de reflexo dos preconceitos e ideias sistemáticas que nutriam na vida terrena. É uma mistura de algumas verdades com os erros mais polpudos, através dos quais penetram a presunção, o orgulho, o ciúme e a obstinação de que ainda não puderam despir-se. Então, essa categoria, dentro da terceira ordem, daquela primeira classe que são os espíritos imperfeitos, nós temos essa subcategoria também dos pseudo-sábios. Por que são chamados pseudo-sábios? Porque têm capacidade intelectual e, como nós falamos, muitos deles têm uma capacidade literária muito grande. Temos visto livros hoje em dia que literariamente são muito bons do ponto de vista literário. Agora, do ponto de vista de conteúdo, é isso que Kardec coloca aqui. Algumas ideias verdadeiras com os erros mais polpudos. Mas como eles escrevem bem e usam nomes venerandos, como Dr. Bezerra de Menezes, Eurípides Barçanufo, Hermance Dufour, que mais? Espíritos conhecidos que... Joana de Ângeles, Emmanuel, Maria Modesto e outros espíritos que foram conhecidos no movimento espírita, participaram do movimento espírita no passado ou recentemente, no passado remoto ou mais recentemente, o que acontece? Ao utilizar o nome desses espíritos, eles acabam dando um caráter de seriedade e de profundidade àquilo que não é profundo. Engano com uma destreza, com uma capacidade muito grande mesmo. E eles não têm aquilo que Kardec coloca no texto anterior, de uma forma hipócrita, eles não têm, não medem as consequências do que estão fazendo para enganar as pessoas. Se esses espíritos podem utilizar de outros espíritos induzindo ao processo de mistificação, sim. Os espíritos da primeira classe, da terceira ordem, da décima classe, os espíritos impuros, é aquilo que nós falamos. Eles são tão empedernidos do mal que eles nem até a crosta vêm. Eles habitam as entranhas do planeta. Muitos deles não sobem até a crosta, alguns deles há milhares de anos. Mas fomentam tudo de mal que acontece na superfície terrestre. Tudo de mal que acontece entre os encarnados só é fomentado por esses espíritos.
Então, o que acontece na prática? Esses da décima classe, os espíritos impuros, utilizam os da oitava classe, especial dos sábios. Quando, às vezes, eles mesclam, porque como essas classes não são estantes, Kardec coloca isso muito claro também no Livro dos Espíritos, muitas vezes, eles próprios, os espíritos impuros, eles dão um jeito de manipular de uma forma tamanha, até tomando formas dos espíritos que eles dizem ser, não apenas a forma, mas tento imitar o estilo, mas nas entrelinhas nós vamos perceber que são espíritos da terceira ordem, espíritos imperfeitos, tentando se passar por espíritos bons, por espíritos sábios, e na verdade são pseudo-sábios. Esses espíritos vão entrar na categoria, naquilo que Jesus diz no capítulo 24 do Evangelho de Mateus, dos prodígios que esses espíritos fariam no final dos tempos. Daqui a pouco nós voltamos a comentar sobre isso. Nós vamos entender melhor agora no Evangelho segundo o Espiritismo, no capítulo 21, os itens, nós estudaremos os itens 2, 3, 6, 7 e 10, em que Jesus diz o seguinte: guardai-vos dos falsos profetas que vêm ter convosco, cobertos de peles de ovelha, e que por dentro são lobos rapazes. Conhecê-los-eis pelos seus frutos. Podem colher-se uvas nos espinheiros ou figos nas sarças? Então vejamos que Jesus coloca aqui aquilo que Kardec coloca de uma forma não alegórica, né? Pela forma como o espírito se comunica, já se sabe de que ordem ele é. Por quê? Não se colhe uvas de um espinheiro ou figo de uma sarça. Pelos frutos vai se conhecer sempre a árvore. Então, os falsos profetas, como eles fazem? Eles são lobos cobertos por peles de ovelha, significando toda a hipocrisia que eles usam para se comunicar e melhor enganar. Assim, toda árvore boa produz bons frutos, e toda árvore má produz maus frutos. Uma árvore boa não pode produzir frutos maus, e uma árvore má não pode produzir frutos bons. Toda árvore que não produz bons frutos será cortada e lançada ao fogo. Conhecê-la-eis, pois, pelos seus frutos. Mateus capítulo 7, versículos 15 a 20. Então vejamos, né? Jesus, já comentamos que a questão de que não se colhe uva de um espinheiro. Então todo fruto bom vem de uma árvore boa. Toda árvore má vai produzir um mau fruto. Jesus está usando a árvore como uma metáfora aqui. As pessoas boas vão produzir coisas boas e as más, coisas más. Aqui Jesus também coloca uma coisa muito significativa e muito importante. Toda árvore que não produz bons frutos será cortada e lançada ao fogo. Vamos trazer essa reflexão do Evangelho para dentro do movimento espírita. A questão de toda onda de mistificação que existe no movimento espírita deve ocupar as nossas mentes, mas não nos preocuparmos com isso. A preocupação é sempre um processo de exagero de tudo aquilo que eles podem fazer. E o próprio Cristo já colocou muito claro: toda árvore que não produz bons frutos será cortada e lançada ao fogo. Significando o quê?

nos nos enchamos de precaução para podermos passar por toda essa onda de mistificação sem nos deixar mistificar. Então, por isso, ocuparmos-nos com tudo isso é muito importante. Outra questão é adquirir o discernimento para separar aquilo que é verdadeiro daquilo que é falso. Recentemente nós lançamos um livro que é as reuniões mediúnicas e os vários tipos de mediunidade, que nós tem um capítulo nesse livro que aborda a questão da psicografia e um subcapítulo dentro desse capítulo que fala sobre a psicografia de livros. Além da psicografia de livros, falamos de como, baseado no livro dos médiuns, como identificar se um espírito é bom, se esse espírito é um espírito pseudo-sábio. Então nós fazemos toda uma reflexão em cima do livro dos médiuns e trabalhamos essa questão e a responsabilidade que nos cabe enquanto dirigentes de centro espírita, participantes do movimento espírita, com relação a essas obras. Desde aquele que se torna médium de espíritos dessa categoria, as editoras que editam esses livros, as distribuidoras que os vendem, as livrarias que também os vendem, as bibliotecas de livro que divulgam essas obras, os clubes do livro que também divulgam essas obras, todos são responsáveis, cada um ao seu, no seu quinhão, com a difusão dessa proposta das sombras. Então, é importante que nós nos ocupemos sem nos preocupar com o futuro do movimento espírita. Por quê? Jesus está presidindo tudo e toda árvore que o Pai não plantou, toda árvore que não produz bons frutos, melhor dizendo, será cortada e lançada ao fogo. Aquilo que não está em consonância com as leis divinas vai ao seu tempo desaparecer. Mas até desaparecer, muito estrago está sendo feito. Muita gente com potencial muito bom tem sido enganada. Mas por quê? É aquilo que Erasto diz: somente lobos caem em armadilhas para lobos. Então, cabe a nós desenvolver a virtude, principalmente o discernimento, como nós temos trabalhado, para não cair nessas armadilhas de espíritos dessa categoria. Tá? Se essa frase do Evangelho, toda árvore que não produz bons frutos será cortada e lançada ao fogo, se ela tem uma relação com a questão 642, se nós, que nós devemos fazer o bem no limite das nossas forças, sim, totalmente. Porque não cabe na vida a neutralidade. Né? A neutralidade, os espíritos neutros são da terceira ordem. Então, a neutralidade é aquele que não faz bem, mas também não faz mal. Isso já é um mal. Só o fato de não fazer o bem já é um mal. O bem que começa por nós mesmos, né? Então, quando Jesus fala aqui de cortado e lançado ao fogo, na verdade, não é destruir as pessoas, nem tudo aquilo que acontece com essas pessoas. Mas tudo aquilo que é malévolo não vai subsistir ao longo do tempo. Na Terra, o mal está com os dias contados. Claro que contados dentro de uma visão profunda de espíritos superiores, espíritos crísticos. Não é contado no nosso ponto de vista. Achamos que daqui a algumas semanas o mal já não vai existir aqui. É na visão dos espíritos superiores. Essa expressão de Jesus, cortado e lançado ao fogo, muitas vezes pode dar a impressão de algo cruel, de algo agressivo, e que os espíritos pseudo-sábios, principalmente nessa fase da transição planetária, vem colocando

0: verdadeiro terrorismo espiritual, isso é verdadeiro. Eles têm feito um verdadeiro terrorismo espiritual, colocando a transição planetária como algo punitivo, que muita gente vai sofrer, porque se não fizer isso, vai sofrer aquilo e tal. Ignorando que existe uma lei, que é a lei de misericórdia, e que todas as demais leis estão, elas são, se somam, e a lei de misericórdia suaviza todas as demais leis, porque a lei de misericórdia está intimamente ligada à lei de amor, justiça e caridade, que é a lei maior do universo. Jesus está falando aqui, quando ele usa o símbolo do lançado ao fogo, é o símbolo da purificação. Não há mal que cedo ou tarde não vai se transformar num bem. E no caso aqui, ele está falando do mal na terra, que vai chegar um momento que vai cessar realmente. E aqueles que quiserem permanecer no mal, a própria lei de misericórdia vai colocá-los num ambiente adequado para que eles possam viver. Por quê? Se não houvesse a lei de misericórdia, juntamente com a lei de progresso, com a lei de responsabilidade e todas as demais leis somadas para nos proteger de nós mesmos, o espírito poderia ficar eternamente voltado ao mal. E isso, dentro do determinismo divino, de que todos nós fomos criados para a felicidade, o que acontece? Esse cortado e lançado ao fogo, do ponto de vista coletivo, é todo aquele que desejar permanecer realizando o mal, vão ser colocados num ambiente propício para a sua evolução espiritual. Um planeta primitivo, em que, em corpos primitivos que nem tem como desenvolver a inteligência que os espíritos trazem, porque os corpos ainda são limitados, esses espíritos vão auxiliar na evolução desse planeta, tornando-o de primitivo para expiações e provas, como aconteceu com a Terra, quando a raça adâmica veio para a Terra. Está em A Gênese também sobre isso, fala no livro A Gênese e no livro A Caminho da Luz de Emmanuel também. Então, quando o espírito ele está usando mal o seu livre-arbítrio para impedir a lei do progresso, o livre-arbítrio ele é tolhido momentaneamente, até por uma ação de misericórdia para o próprio espírito, porque naquele ambiente mais embrutecido, ele vai passar a utilizar a sua inteligência para, pelo menos para a sua sobrevivência. Em vez de usar para a destruição, como tem acontecido na Terra, eles vão utilizar da inteligência para trabalhar, num primeiro momento, toda aquela rudimentaridade que existe num planeta primitivo para gradualmente construir a tecnologia, tudo isso que nós temos aqui na Terra. Então, o que faz o espírito? Quando ele está usando a sua inteligência para sobreviver e naquele ambiente inclemente, primitivo, ele canaliza a inteligência de uma forma benéfica. E aos poucos ele vai despertando para a realidade da vida, que é realizar o bem e não o mal. Até aquela questão que nós vimos agora há pouco, da inveja e do ciúme, eles não vão ter quem invejar. Dá para entender isso? Até isso a lei de misericórdia trabalha. Por quê? Aqui eles invejam os bons. Num planeta primitivo, eles vão reencarnar em corpos primitivos e numa população primitiva, que ainda está recém saída do reino animal para o reino animal. Então, são espíritos ainda em fase rudimentar, não tem como invejar espírito dessa categoria. E aí, eles começam a pensar no aspecto moral da vida, não apenas o intelectual. Faz sentido, gente? Exatamente isso que é a lei de misericórdia lançando. Que tem aquela outra, na parábola do joio e do trigo, Jesus fala de que o joio seria atado em maços, queimado e colocado onde haverá pranto e ranger de dentes. Dá a impressão também que novamente Jesus ameaçando as pessoas, falando de coisas agressivas e cruéis. Na verdade, não. É todo, claro, que um exílio nunca vai ser algo delicioso para o espírito, né? Ah, que ótimo, agora estou sendo exilado, que maravilha. Vai haver pranto e ranger de dentes, porque é o espírito que não quis exercitar o amor, a dor vem. Agora, é preciso ver sempre a lei de misericórdia ali atuando. Porque a lei de misericórdia, juntamente com a lei de causa e efeito, nos protege de nós mesmos, para que o espírito, nessa condição, ele possa encontrar um ambiente propício para evoluir. Ele vai chorar muito, vai ter muito ranger de dentes, simbolicamente falando, né? Mas não será para o mal dele, muito pelo contrário, será para um bem. Porque permanecendo aqui, ele tem muitos espíritos para invejar e muitos para perseguir por causa dessa inveja. Então, isso tudo vai cessar para esses espíritos. Tá? Continuemos aqui. Tende cuidado para que alguém não vos seduza, porque muitos virão em meu nome, dizendo eu sou o Cristo, e seduzirão a muitos. Esse aqui já é um texto do capítulo 24 do Evangelho de Mateus. Aqui Jesus está falando não apenas dos pseudo-sábios desencarnados, mas também dos encarnados, que em nome de Jesus hoje fazem verdadeiros comércios nefandos em nome do Cristo, em nome de Deus, em nome de Jesus e Deus, e seduzem a muitos. Milhares e milhares de pessoas estão sendo seduzidas pelos encarnados nas falsas igrejas cristãs hoje em dia. Além disso, temos os desencarnados, que também seduzem a muitos. Na verdade, as falsas igrejas cristãs são fomentadas por esses espíritos empedernidos no mal, que querem fazer com que Jesus e Deus seja ridicularizado, porque as pessoas buscam essas igrejas milagreiras e tudo mais, e cedo ou tarde vão se decepcionar. Então, o que acontece? Quando elas se decepcionarem, elas vão se decepcionar com o chefe da igreja? Ou elas se decepcionam com Jesus e Deus? A decepção é transferida para Jesus e para Deus. Esse a artimanha da sombra. Isso em todas as religiões hoje em dia e também no movimento espírita. Fazer com que o máximo de pessoas possíveis se decepcionem, não com os falsos líderes religiosos, mas com Jesus e com Deus. Então, por isso, esse movimento de sedução das pessoas. Isso acontece desde as falsas igrejas até falsos centros espíritas hoje em dia. Hoje em dia existem muitos falsos centros espíritas, não apenas pessoas que trabalham falsamente em centro espírita. Existem centros sérios que têm falsos médios, que têm pessoas ali que são envolvidas por espíritos pseudo-sábios. Agora, existem centros inteiros hoje que são espíritas apenas no rótulo colocado na porta de entrada, mas espiritualmente não são verdadeiros centros espíritas. O verdadeiro centro espírita é aquele que revive o evangelho de Jesus em espírito e verdade. Então, por isso, Jesus já lá há 2000 anos faz essas previsões, né? do que está todo no capítulo do 24 do Evangelho de Mateus. No nosso livro Terra, o Mundo de Regeneração e Você, nós estudamos o capítulo inteiro, o capítulo 24, que várias previsões que Jesus faz estão sendo cumpridas hoje. Levantar-se-ão, veja esse versículo aqui, ó. Levantar-se-ão muitos falsos profetas que seduzirão a muitas pessoas. E porque abundará a iniquidade, a caridade de muitos esfriará. Mas aquele que perseverar até o fim se salvará. Então hoje, esse movimento de sedução dos falsos cristos, dos falsos profetas, está tão evidente, tão intenso, que muita gente está entrando num processo de indiferença frente a isso tudo. Indiferença frente à iniquidade que o planeta todo passa, que inclusive no nosso país a gente vê muito isso. Na classe política, os governantes que fazem de conta que governam, né, os funcionários, de um modo geral, empresas públicas que fingem que trabalham e tudo mais. Claro que não é geral isso, mas muita gente faz isso. E aí o que vai acontecendo? Vai ampliando a iniquidade e muitos vão caminho para um estado de indiferença. Mas aí Jesus diz, mas aquele que perseverar até o fim se salvará, né? Perseverança no que isso aqui, gente? Perseverar no bem de si mesmo e bem do próximo, né? Exatamente a questão de não deixar a caridade esfriar em nós. Não é a caridade material do assistencialismo, mas a caridade no nível mais profundo, que é o que está lá no livro dos Espíritos. Benevolência para com todos, indulgência para com as imperfeições alheias e perdão das ofensas. Isso é a caridade que deve perseverar em nós. Por que ele usa a perseverança e não a fé? Porque a perseverança é um processo que você... envolve a fé também, porque é a continuidade de estar no bem. Porque a iniquidade é tamanha que a pessoa que não persevera, daqui a pouco ela está entrando na indiferença. Então, para perseverar é necessária a fé, está embutida aqui. Não há perseverança sem fé, sem confiança em si mesmo. Eu posso, eu consigo, eu sou capaz, eu tenho todas as condições de seguir em frente. Sim, se você não confiar na vida, você não persevera. Você daqui a pouco você está desanimando e não fazendo o que é para ser feito. Agora vejamos esse versículo aqui, ó. Aqui é ainda mais profundo que o anterior e mais consciencial ainda. Então, se alguém vos disser o Cristo está aqui ou está ali, não acrediteis absolutamente, porquanto falsos cristos e falsos profetas se levantarão, que farão grandes prodígios e coisas de espantar, ao ponto de seduzirem, se fosse possível, os próprios escolhidos. Então vejamos o que Jesus está querendo dizer aqui, ó. É muito significativo esse versículo. O que são esses prodígios que os falsos cristos e falsos profetas farão? As curas, que mais? Os livros. Livros inteiros, muito bem escritos, como nós falávamos agora há pouco, têm sido produzidos. Isso não é um prodígio? É. Curas são feitas em centros falsos espíritas, igrejas falsas, quando não são simuladas, né, porque muitos são simulados, aquelas curas lá, quando são verdadeiras, muitas vezes produzidas por espíritos dessa categoria, que não observa a questão da lei de causa e efeito, uma série de coisas, porque eles são inteligentes e capazes de manipular fluidos. Como são capazes de manipular fluidos, recentemente nós tivemos a comunicação de um espírito que agia num centro espírita. Esse espírito, ele manipulava fluidos e ele conseguia curar algumas pessoas sem mérito dessas pessoas, sem ser um trabalho real do bem. Mas por que que fazia isso? São esses prodígios para enganar a muitos. E como Jesus coloca aqui, é tão intrincado e tão intenso o processo que fazem coisas espantar a ponto de seduzirem, se fosse possível, os próprios escolhidos. Por que que não seduz os escolhidos? Quem são os escolhidos? Os escolhidos são aqueles que agem de forma consciencial e têm discernimento, desenvolve o discernimento, né? Porque, por enquanto, Jesus está fazendo uma referência aos trabalhadores de última hora. Quem são os trabalhadores de última hora? Os espíritos que estão trabalhando, né? Porque tem muita gente que só frequenta o centro espírita para receber. Os espíritas que estão trabalhando são trabalhadores de última hora. Agora, nós somos convidados, por enquanto, não somos? Quando é que nós vamos ter certeza que somos escolhidos? No dia do juízo final, no dia da nossa desencarnação, né? No dia que nós formos prestar contas para o nosso juízo, a nossa consciência, que é o dia do juízo final. Que as pessoas pensam que é aquela data especial que Jesus vai voltar com os anjos, não tem nada disso. O juízo final é o dia da nossa desencarnação, que nós vamos prestar conta para a nossa consciência daquilo que fizemos. Então, quando Jesus fala que esses espíritos fazem coisas de espantar a ponto de seduzir, e se fosse possível, os próprios escolhidos, é muito grave o que ele está dizendo aqui. Significa o quê hoje? Como que é isso na prática? Nós temos todo o movimento espírita, o movimento espírita organizado, e esses espíritos tentando se infiltrar em todas as frestas que eles conseguem infiltrar. Muita gente que poderia estar numa condição futura de escolhido, porque tem o potencial para isso, mas que por enquanto, como todo mundo, é só convidado, porque não fazem esforços reais de desenvolver o discernimento e também por um processo de vaidade, de presunção, está entrando nessa onda da mistificação. Mistificações muito bem elaboradas, sutis, como verdadeiros prodígios têm sido feitos no movimento espírita e seduzindo realmente a muitos. Por isso que é a questão que nós falávamos agora há pouco. Não é para nos preocupar, porque tudo isso vai passar. O que vai imperar é só o bem, a proposta de Jesus. Não tenhamos dúvida disso. Mas é preciso que nós estejamos atentos de todas as maneiras possíveis. Porque o trabalho que está sendo feito para seduzir os possíveis escolhidos é muito grande e não cessa. Enquanto a Terra não for francamente de regeneração, isso não vai cessar. Porque esses espíritos da terceira ordem, invejando a felicidade dos bons, vão tentar de tudo levar o máximo possível de pessoas com eles. Por que que eles fazem isso? Aquilo que nós já vimos, inveja, ciúme. Então, muitos deles já sabem que vão ser exilados, eles são inteligentes, eles sabem tudo o que está acontecendo. Mas o que que eles querem? Derrubar o máximo possível. É como se alguém tivesse caído, e aí ele vai passando rasteira em todo mundo que passa ali perto, ele dá um jeito de derrubar. Porque se tiver caído do jeito como ele está caído, ele fica satisfeito com o máximo possível de gente fazendo companhia para ele. Então, é o movimento desses espíritos. Por isso, há muita atenção nessa fala de Jesus aqui. Muita atenção mesmo. Todo cuidado é pouco nesses dias de muita sedução por parte desses espíritos. E eles seduzem de uma forma sutil, que o dono do problema nem percebe que está sendo seduzido. De repente ele está lá, já todo envolvido naquilo, e tende, como nós vimos no nosso encontro passado, até se afastar das pessoas que podem lhe auxiliar de alguma forma. Por que que Deus permite que esses espíritos possam fazer curas nas igrejas ou nos falsos centros espíritas? Porque, na verdade, eles estão manipulando fluidos. Eles não fazem curas profundas. Porque a cura profunda, onde que acontece? No espírito imortal. É aquilo que Jesus ajudava as pessoas a fazer. Quando ele dizia, a tua fé te salvou, ele estava falando da cura profunda, que se dá no nível espiritual. Quando esses espíritos, eles atuam no nível das células do corpo físico, e também eles podem chegar nas primeiras camadas do perispírito, o que eles estão fazendo? Estão manipulando fluidos. Isso eles têm capacidade. Eles estão mexendo na lei de causa e efeito?
1: Não.
0: Estão maquiando. Exatamente isso que eles estão fazendo. Eles não estão movimentando a lei de causa e efeito. Porque espíritos dessa categoria não têm condições de movimentar a lei de causa e efeito. O espírito crístico, ele tem condições de movimentar a lei de causa e efeito, porque evoluiu suficientemente para isso. Então ele observa alguém, ele sabe todo o passado dessa criatura, as possibilidades que ele tem de mudar. E aí, por exemplo, um cego de nascença, Jesus teve capacidade de curar. Por quê? Ele consegue, no nível que ele está, movimentar a lei de causa e efeito e colocando um tempo para aquele efeito, como se aquele efeito já foi suficiente para aquele espírito. E aí, interromper um processo de uma expiação, como uma cegueira de nascença, como foi o caso lá no Evangelho. Mas espíritos dessa ordem não têm essa capacidade. Então o que eles fazem? Eles movimentam aquilo que podem. Como não há uma mudança do espírito mortal, o que vai acontecer com essas pessoas, com essa saúde artificializada que elas vão obter? O que vai acontecer com elas? Vai voltar daqui a pouco, mas antes de voltar, o que as pessoas fazem? O que as pessoas que estão querendo essas curas milagrosas de fora para dentro querem? Elas querem continuar abusando espiritualmente do próprio corpo, das próprias condições da vida. Elas voltam para o gozo, né? O gozo do ego lá, o gozo material. O que vai acontecer com elas daqui a pouco? Com elas? Vão ficar mais doentes ainda, porque a doença do espírito vai progredir, vai intensificar, e elas se tornam mais doentes ainda. Então, não acreditemos que esses espíritos têm capacidade profunda de movimentar a lei divina, que não é o caso. Eles, na verdade, eles fazem o que as pessoas, quando possível, que nem todos os casos eles conseguem, vai depender das próprias leis para eles conseguirem ou não, porque existe a lei de permissão. Eles só conseguem fazer isso quando a lei de permissão divina permite que eles façam. Para o quê? Para servir de prova para aquele que está recebendo a pseudoajuda e também para eles mesmos. Todos, no final, aquilo que nós já vimos no nosso primeiro encontro, todos vão, um dia, aprender a lição que oferecida ali naquela situação. Cada um do seu jeito, cada um vai passar pela própria experiência, mas todos aprenderão. Tá? Por isso que a lei de permissão faculta esse tipo de situação. A pergunta é sobre essa palavra escolhido. É Deus que nos escolhe? Na verdade, não. Na verdade, Jesus está falando aqui, quando no final da parábola dos trabalhadores de última hora, ele diz assim: são muitos os convidados, poucos os escolhidos. Por quê? Nós já fomos convidados há muitas e muitas vezes. Estamos sendo convidados mais uma vez. Agora, a escolha não é divina. A escolha de quem? É nossa, é humana. O convite é divino. Todos são convidados a melhorarem. Todos são convidados a evoluir, porque a evolução não é uma obrigação. O trabalho do bem não é uma obrigação. Quem é que se escolhe para evoluir e para realizar o bem? E com o bem evoluir? O próprio autor do seu destino, que é o ser humano. Então não há privilégio algum em ser escolhido. Há simplesmente esforço e dedicação. Quando a pessoa se esforça e se dedica no processo do convite, aí ela faz jus a ser escolhida. E quem escolhe, não existe um tribunal para nos absolver ou nos condenar. É a nossa própria consciência que faz isso. Quando a nossa consciência nos acolhe, não, você realmente foi um trabalhador fiel. E aí sim há escolha. Fora disso, é pura ilusão a gente achar, não, nós espíritas fomos escolhidos por Deus para fazer a revivescência do Evangelho de Jesus. Pura presunção, já está de braço dado com o fascinador. Se pensar isso, está de braço dado. O fascinador está ali na cola. Nós somos convidados porque já falimos muitas vezes, essa é a realidade. Mais uma vez a misericórdia divina nos convida a realizar o bem que nós negamos a fazer, essa é a realidade. Se desta vez nós abrirmos os olhos efetivamente e realizarmos o bem, aí sim a nossa consciência estará nos escolhendo. Escolhendo para quê? Para permanecer na terra regenerada. Porque se caso contrário, a própria consciência vai pedir para nós sermos exilados do planeta. Por isso, última hora, né? Não é por acaso que é a última hora. Vejamos agora outro texto do Evangelho. Não creiais em todos os espíritos. É baseado na epístola de João, na primeira epístola de João, capítulo 14, versículo 1. Meus bem-amados, não creiais em qualquer espírito. Experimentai se os espíritos são de Deus, porquanto muitos falsos profetas se têm levantado no mundo. João, epístola 1, capítulo 4, versículo 1. Então vejamos. Muita gente fala que comunicação com o espírito é invenção do espiritismo, né? E que João está falando aqui? Da comunicabilidade que havia com os espíritos. Meus bem-amados, não creais em qualquer espírito, experimentais se os espíritos são de Deus. Era muito comum a comunicação, era chamada de profetismo, não de mediunidade ainda, mas já havia um intercâmbio nas igrejas cristãs, muito grande. E como existe hoje, havia também mistificações. Havia também espíritos tentando enganar os primeiros cristãos. Eles não eram especiais nem perfeitos. Eram espíritos também em evolução. Por isso, na epístola de João, ele fala do cuidado que nós temos, que somos convidados a ter, para evitar essa promiscuidade com os falsos profetas, com os espíritos que não são de Deus. Agora vejamos o texto que Kardec faz comentando esse texto de João. O espiritismo revela outra categoria bem mais perigosa de falsos cristos e de falsos profetas, que se encontram não entre os homens, mas entre os desencarnados. A dos espíritos enganadores, hipócritas, orgulhosos e pseudo-sábios, que passaram da terra para a erraticidade e tomam nomes venerados para, sob a máscara de que se cobrem, facilitar a aceitação das mais singulares e absurdas ideias. Então, esses espíritos, como nós temos comentado, eles usam nomes venerados para poder a colocar as mais absurdas ideias. Isso, as absurdas ideias, têm muito a ver com o século XIX, que muitos espíritos tentaram colocar absurdas ideias de uma certa forma até hoje. Mas hoje, muitos deles não colocam ideias muito tão absurdas assim. Nas entrelinhas que tem coisas, nuances, que não são próprias de um espírito sábio, nem do bom espírito. Mas por isso são os prodígios que Jesus coloca. Né? Eles mascaram de tal forma que enganam muitas pessoas. Continuemos aqui. Antes que se conhecesse as relações mediúnicas, eles atuavam de maneira menos ostensiva, pela inspiração, pela mediunidade inconsciente, audiente ou falante. É considerável o número dos que, em diversas épocas, mas sobretudo nesses últimos tempos, se han apresentado como alguns dos antigos profetas, como Cristo, como Maria, sua mãe, e até como Deus. Na época de Kardec, está lá no Livro dos Médiuns, tem uma mensagem assinada a Deus. Né? Deus se comunicava lá psicograficamente. Né? Dentro das mensagens apócrifas, lá na Dissertações Espíritas, tem várias mensagens verdadeiras e várias mensagens falsas. Acho que deve ter uma ou duas de Deus, né? Deus entre aspas, né? Que o Espírito chegou a usar nesse nível. A comunicação mais esdrúxula e assinava a Deus. Tem várias assinadas por Jesus. Né? Tem uma única verdadeira, que também foi colocada no Evangelho, que é aquela venha como outrora entre os filhos desgarrados de Israel, mas tem várias falsas assinadas por Jesus. E hoje tem livros assinados por Jesus, livros assinados por Maria. Recentemente, analisando o livro para a nossa livraria, o livro era assinado por Maria, tinha um outro de Paulo de Tarso e outro de Tomé. Claro que nós não precisávamos nem ler as obras, só de curiosidade fomos passando assim, cada página tinha um elogio para o médium. O médium era tão maravilhoso que ela era capaz de psicografar Paulo de Tarso, Maria de Nazaré e outros. São João adverte contra eles os homens, dizendo: meus bem-amados, não acrediteis em todo espírito, mas experimentai se os espíritos são de Deus, porquanto muitos falsos profetas se têm levantado no mundo. O Espiritismo nos faculta os meios de experimentá-los, apontando os caracteres pelos quais se reconhecem os bons espíritos, caracteres sempre morais, nunca materiais. Então aqui Kardec coloca claro, né? O que caracteriza um bom espírito é o seu caráter moral. Esse caráter moral, ele não se trai nunca. Qualquer traição de pensamento, por menor que seja, não vem de um bom espírito. É a maneira de se distinguirem dos maus os bons espíritos que principalmente pode aplicar-se a essa palavra de Jesus. Pelo fruto é que se reconhece a qualidade da árvore. Uma árvore boa não pode produzir maus frutos, e uma árvore má não os pode produzir bons. Julgam-se os espíritos pela qualidade de suas obras, como uma árvore pela qualidade dos seus frutos. Agora vamos estudar, para finalizar o nosso encontro de hoje, um texto muito importante, muito significativo do espírito Erasto. Erasto foi um dos discípulos de Paulo de Tarso. Ele fala sobre os falsos profetas da erraticidade. Vejamos, ele dá várias dicas de como nós nos precavermos com relação a esses espíritos que têm seduzido a muitos em nosso movimento. Os falsos profetas não se encontram unicamente entre os encarnados. Há-os também, em muito maior número, entre os espíritos orgulhosos, que aparentando amor e caridade, semeiam a desunião e retardam a obra de emancipação da humanidade, lançando-lhe de través seus sistemas absurdos, depois de terem feito que seus médiuns os aceitem. Então aqui, Erasto vem colocando a respeito de que Esses espíritos, eles só têm aparência de amor e caridade, mas o objetivo deles é de semear desunião e retardar a obra de emancipação da humanidade. Então vejamos que eles têm um poder de persuasão a ponto de retardar a obra de emancipação da humanidade. Por isso que nós dissemos inicialmente que o movimento espírita hoje, pelo menos uma grande parte do movimento, está sendo retardada por causa dessas ações dessa categoria de espírito. Né? Eles não têm como impedir o Consolador de brilhar, que o Consolador é a doutrina espírita. Por quê? Por que eles não têm como impedir o Consolador de brilhar? Porque a origem é divina e os autores da doutrina espírita não são encarnados. São os espíritos superiores da Terra, não são? Os médiuns apenas são intermediários. Quem são os autores da doutrina espírita são os espíritos superiores, sob o comando de Jesus, que é o Espírito de verdade. Agora, o movimento espírita é a mesma coisa? Não. O movimento espírita é feito por nós. Então, eles podem o quê? Fazer o quê conosco? Eles podem retardar os nossos passos, o nosso progresso. É aquela questão. Como eles seduzem a muitos, muita gente que poderia estar caminhando a passos largos são bloqueadas e não impedidas de caminhar, porque ninguém nos impede, mas muitas vezes bloqueia, dificulta e a gente não caminha como deveria. Isso tem acontecido com o movimento coletivamente e com as individualidades que caem nessas armadilhas deles. E para melhor fascinarem aqueles a quem desejam iludir, para darem mais peso às suas teorias, se apropriam sem escrúpulo de nomes que só com muito respeito os homens pronunciam. Já comentamos sobre isso. São eles que espalham fermento dos antagonismos entre os grupos, que os impelem a isolarem-se uns dos outros e a olharem-se com prevenção. Isso por si só bastaria para os desmascarar, pois procedendo assim, são os primeiros a dar o mais formal desmentido às suas pretensões. Cegos, portanto, são os homens que se deixam cair em tão grosseiro embuste. Então aqui a Erasto vem colocando questões muito importantes. Quando eles insuflam pessoas a determinadas práticas, por quê? Por mais que eles saibam fazer jogo de palavras, saibam manipular textos, orientações psicofônicas e tudo mais, eles não são sábios, porque se fossem espíritos superiores ou sábios, eles não se trairiam. Então são pseudo. Mesmo com maior inteligência que for, ele não consegue criar aquilo que ele não tem. Concordam? Não é possível eles criarem situações que eles não dominam. Então, como diz Kardec, só isso já bastaria para os desmascarar, né? A forma como eles atuam, por exemplo, elogiando pessoas, por exemplo, enaltecendo sutil ou escrachadamente a vaidade delas, né? Tem muitos que são sutis, né? Se colocam como espíritos benfeitores, falam que mandaram, que dão recado através dos seus médios para determinadas pessoas, dão orientações diretas sobre o que elas devem ou não devem fazer, e as pessoas, sem passar pelo crivo da razão, sem fazer o exercício da virtude do discernimento, vão caindo nas armadilhas. Cegos, portanto, são os homens que se deixam cair em tão grosseiro embuste. Vejamos que existe o embuste muito grosseiro do espírito que declaradamente coloca coisas esdrúxulas. Mas é importante refletir que tudo que está aqui nesse texto e que Kardec coloca era bem próprio do século XIX. Nós estamos hoje no século XXI. No século XXI, entra aqueles prodígios dos falsos cristos e dos falsos profetas que Jesus fala, que nós abordamos agora há pouco. Não são tão sutis assim e muitas vezes produzem situações que enganam realmente muita gente, porque a sutileza é muito grande, mas mesmo na sutileza tem como ser observada a realidade. Mas há muitos outros meios de serem reconhecidos. Espíritos da categoria em que eles dizem achar-se têm de ser não só muito bons, como também eminentemente racionais. Pois bem, passar-lhes os sistemas pelo crivo da razão e do bom senso, e vede o que restará. É preciso que nós analisemos qualquer interferência desses espíritos em duas questões. Existe o contexto e o texto. O texto é o que eles falam, seja psicofonicamente ou psicograficamente, o que vem do espírito. Isso é o texto. O contexto é a forma como aquilo chegou. Muitas vezes o texto não é aberrante, principalmente para pessoas mais experientes. Eles não agem de uma forma aberrante. Agora, o contexto muitas vezes é um contexto assim que sutilmente passa ideias de privilégios que o outro não tem e a gente tem, porque nós, afinal, nós somos muito importantes para o movimento. É isso que eles passam no contexto, nas entrelinhas muitas vezes. E se passarmos tudo pelo crivo da razão e do bom senso, vamos perceber o contexto. A partir do momento que você percebe o contexto, você vai perceber que há situações no texto que estão equivocadas também. Ou você vai questionar o espírito e ele se trai. Na hora que houver uma segunda comunicação, ele se trai, se nós contextualizarmos sempre as orientações, as comunicações, no caso daquele que está sendo assediado por um espírito assim. Nós não estamos falando já das obras apócrifas que são publicadas, porque isso aí já está, basta ler com razão, buscar com razão e bom senso, a gente percebe, mesmo naqueles que usam nomes venerados e que são sutis no escrever. Você percebe nitidamente as questões que fogem da realidade. Pessoas que fazem parte do movimento e que buscam numerologia, tarô, isso tudo mais, com certeza não são espíritas, né? Porque participar do movimento espírita basta ir frequentar um centro espírita. Agora, ser espírita, como o livro dos Espíritos fala claramente sobre essa questão das crendices, das superstições, quem nunca estudou isso e vê que esse tipo de coisa não faz sentido, pode frequentar a Santa Espírita, mas espírita não é. Convide, pois, comigo em que todas as vezes que um espírito indica como remédio aos males da humanidade ou como meio de conseguir-se a sua transformação, coisas utópicas, impraticáveis, medidas pueris e ridículas, quando formula um sistema que as mais rudimentares noções da ciência contradizem, não podem ser senão um espírito ignorante e mentiroso. Então, isso aqui, essas comunicações ridículas eram muito comuns no século XIX, no século XX, muitas obras ridículas, falando coisas totalmente absurdas do ponto de vista científico. Mas cada vez mais, como nós já repetimos várias vezes, eles estão ficando mais sutis e não tão pueris e ridículos como eram antigamente. Porque eram, na verdade, espíritos pseudo-sábios que comunicavam, passando as suas ideias, sem um propósito de destruir uma obra. Essas mais visíveis. Os que hoje atuam no movimento, eles atuam um planejamento muito bem urdido para que possam seduzir o máximo possível de pessoas. Por isso que é diferente hoje em dia, porque é uma trama da sombra de escrever para cada obra séria já publicada até hoje, escrever de 4 a 5 livros falsos para cada obra séria. Então, se nós buscarmos as nossas livrarias, bibliotecas e tudo mais, e observarmos nas editoras, né, que nem sempre chega nas livrarias, mas nas editoras que se dizem espíritas, nós vamos encontrar muita obra falsa hoje em dia, competindo com as verdadeiras. Por outro lado, crede que se nem sempre os indivíduos apreciam a verdade, esta é apreciada sempre pelo bom senso das massas, constituindo isso mais um critério. Se dois princípios se contradizem, achareis a medida do valor intrínseco de ambos, verificando qual dos dois encontra mais ecos e simpatias. Fora com efeito ilógico admitir-se que uma doutrina cujo número de adeptos diminua progressivamente seja mais verdadeira do que outra que veja o dos seus em contínuo aumento. Então aqui a Erasto fala da própria doutrina espírita que aumenta os seus adeptos. Hoje em dia muitos são adeptos porque o espiritismo criou uma credibilidade, mas como nós falamos, existem muitos falsos centros espíritas hoje, e como existem falsos centros espíritas, existem os chamados falsos espíritas também, né? Porque são aqueles que acreditam que o espiritismo é uma religião a mais, que está aí para competir com as demais, e não o cristianismo redivivo, cujo objetivo é consciencial na vida de todos nós. Querendo que a verdade chegue a todos, Deus não a confia num círculo acanhado, fala surgir em diferentes pontos, a fim de que, por toda parte, a luz esteja ao lado das trevas. O que Erasto falou aqui? Ele falou de um princípio espírita. Universalidade dos ensinos dos Espíritos. Então, uma verdade, ela não fica restrita a um grupo apenas. Se um médium se coloca como revelador de uma verdade, e é só esse médium que revela essa verdade é uma mentira deslavada. Porque a verdade, ela é difundida por vários médiums, muitas vezes ao mesmo tempo, sem se conhecerem, e como aconteceu na época de Kardec. Kardec recebia de mais de 1000 núcleos espíritas pelo mundo afora, as respostas das perguntas que ele fazia. Ele fazia as perguntas e as respostas vinham em várias línguas. Ele, como poliglota, ele recebia, traduzia para o francês, e muitas dessas respostas acabaram no Livro dos Espíritos, porque elas eram praticamente idênticas. Nem sempre na forma, porque as línguas variam, mas a essência era a mesma. É assim que uma revelação é realizada. Repeli sem condescendência todos esses espíritos que se apresentam como conselheiros exclusivos, pregando a separação e isolamento. São quase sempre espíritos vaidosos e medíocres, que procuram impor-se a homens fracos e crédulos, prodigalizando-lhes exagerados louvores a fim de os fascinar e de tê-los dominados. Então, podemos ter certeza, mesmo os casos sutis, são espíritos inteligentes, buscando poder sobre aquele que entra num movimento ligado à vaidade, na alta exaltação, e aí, fascinados, eles tombam num processo. São convidados ao trabalho do bem, mas não se dispõem verdadeiramente ao trabalho do bem. Por isso que nós temos batido nesse ponto o tempo todo. O trabalho do bem começa dentro de nós, pela prática das leis divinas, desenvolvendo as virtudes. Se nós estivermos sempre nos compenetrando desse ideal, nós vamos criar a fé inabalável, essa fé convicta, centrada na rocha e em valores que nenhum espírito, por mais inteligente que seja, vai conseguir penetrar em nós. É aquela parábola da casa edificada sobre a rocha, diferentemente da casa edificada sobre a areia, né, que qualquer vento desmorona. É o que acontece com esses espíritos que Kardec coloca que são vaidosos e medíocres, mas procuram impor-se a homens fracos e crédulos. Fracos do ponto de vista moral do termo, porque são pessoas inteligentes também, muitas delas, muito inteligentes, mas que moralmente ainda caem nas armadilhas, porque estão buscando enaltecer o próprio ego e não buscando as questões essenciais da vida. São geralmente espíritos sequiosos de poder e que déspotas públicos ou nos lares, quando vivos, ainda querem vítimas para tiranizar depois de terem morrido. Em geral, desconfiai das comunicações que trazem um caráter de misticismo e de singularidade ou que prescrevem cerimônias e atos extravagantes. Há sempre, nesses casos, motivo legítimo de suspeição. Hoje é muito comum o espírita mais experiente cair nesse tipo de armadilha. Normalmente são as comunicações mais sutis que se caem. Estais certos igualmente de que quando uma verdade tem de ser revelada aos homens, é por assim dizer comunicada instantaneamente a todos os grupos sérios, que dispõem de médios também sérios, e não a tais ou quais com exclusão dos outros. Nenhum médio é perfeito se está obsidiado, e a manifesta obsessão quando o médium só é apto a receber comunicações de determinado espírito, por mais alto que se procure colocar-se. Já comentamos isso aqui. Conseguintemente, todo médium e todo grupo que considerem privilégio seu receber as comunicações que obtém e que, por outro lado, se submete a práticas que tende para a superstição, indubitavelmente se acham presas de uma obsessão bem caracterizada, sobretudo quando o espírito dominador se pavoneia com um nome que todos, encarnados e desencarnados, devem honrar e respeitar e não permitir seja declinado a todo propósito. Hoje existem médiuns que estão nessa categoria de receberem comunicações esdrúxulas, falando coisas absurdas, o espírito insuflando malquerença. Mas existem também os sutis, que são os mais perigosos, mas muito mais do que esses aí. É incontestável que, submetendo ao crivo da razão e da lógica todos os dados e todas as comunicações dos espíritos, fácil se torna rejeitar a absurdidade e o erro. Pode um médium ser fascinado e iludido um grupo, mas a verificação severa a que procedem os outros grupos, a ciência adquirida, a alta autoridade moral dos diretores de grupos, as comunicações que os principais médios recebam, com um cunho de lógica e de autenticidade dos melhores espíritos, justiçarão rapidamente esses ditados mentirosos e astuciosos, emanados de uma turba de espíritos mistificadores ou maus. Erasto, discípulo de São Paulo, Paris, 1862. Então vejamos que aqui Erasto conclui exatamente abordando aquilo que Jesus fala. Toda árvore má será arrancada e levada ao fogo. Então nós não devemos nos preocupar com o futuro do movimento espírita, porque o que vai ser desse movimento do jeito como ele está tão fascinado? Preocupar-se, não, mas ocupar-nos. Porque, como diz o benfeitor aqui, né, a lógica, a autenticidade dos ensinos dos espíritos superiores, todo o trabalho do bem Mesmo que nesse momento grave que a humanidade está passando, ainda está numa minoria, a grande maioria ainda está envolvida por falta exatamente de desenvolvimento do senso moral, né, dos fatores intelecto-morais,

você mesma essência. Buscando sentir o conteúdo estudado neste encontro. O que você entendeu do conteúdo que se aplique à sua vida? O conteúdo estudado mudou a forma como você percebe as comunicações espirituais? Caso positivo, que mudança foi essa?

Neste encontro, refletimos sobre o processo de mistificação como um plano das trevas organizadas para obstaculizar o avanço do Consolador. A partir das leis divinas, somos convidados a desenvolver o discernimento, passando tudo o que é publicado no movimento espírita pelo crivo da razão, da lógica e do bom senso. Não apenas aquilo que está sendo publicado de forma escrita, mas tudo aquilo que nos venha a partir de um espírito. Como você se sente desenvolvendo esse discernimento? Como é para você realizar esforços para desenvolvê-lo?

Como você sente a sua vida aplicando o conteúdo estudado? Você sente que ele pode melhorar a sua vida em sua busca de autotransformação, nas suas atividades na prática do bem?

sinta-se agora um espírito imortal que traz em si mesmo a determinação divina de evoluir até a perfeição relativa, pelo conhecimento pleno e cumprimento das leis divinas, pela prática das virtudes e pela busca da unidade com Deus. Mergulhe profundamente nessa verdade espiritual. Sinta, veja-se desenvolvendo todas as virtudes essenciais da vida ao longo do tempo, buscando o poder real em si mesmo, sentindo a presença amorosa de seu mentor espiritual ou mentora em sua vida.

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Prosseguindo com o nosso estudo reflexivo sistêmico das obras de Allan Kardec do Evangelho de Jesus, nós vamos continuar trabalhando a questão da reencarnação em nossas vidas. O encontro de hoje nós trabalharemos como acontece o processo da reencarnação. O objetivo deste encontro é refletir sobre como acontece o processo da reencarnação e que repercussões tem isso sobre as nossas vidas. Vamos inicialmente fazer a nossa meditação inicial. Feche os olhos, entre em contato com você mesmo em essência, buscando sentir-se um espírito imortal, momentaneamente encarnado em um corpo físico. Qual é para você o significado de saber-se um espírito imortal em evolução, momentaneamente reencarnado para poder evoluir?

Deixe os seus pensamentos e sentimentos fluírem, evitando qualquer mascaramento num processo de auto-engano. Seja verdadeiro, verdadeira com você, analisando-se com autenticidade.

0: Lentamente vamos voltando ao estado de vigília para a reflexão, as reflexões doutrinárias que faremos. Nos nossos encontros anteriores, nós temos trabalhado a questão da reencarnação e todo o sentido da reencarnação em nossas vidas. E no encontro de hoje, nós trabalharemos como se dá o processo da reencarnação, desde do instante da concepção até as questões das companhias espirituais, dos nossos afetos. Tudo isso nós trabalharemos no encontro de hoje. Vamos começar as nossas reflexões com a questão 344 de O Livro dos Espíritos. Allan Kardec pergunta: em que momento a alma se une ao corpo? Vamos ver aqui a resposta. A união começa na concepção, mas só é completa por ocasião do nascimento. Desde o instante da concepção, o espírito designado para habitar certo corpo, a este se liga por um laço fluídico, que cada vez mais se vai apertando até o instante em que a criança vê a luz. O grito que o recém-nascido solta anuncia que ele se conta no número dos vivos e dos servos de Deus. A resposta muito clara que nos remete a algumas questões morais, éticas, que a sociedade vem se debruçando nos últimos tempos, né? A união do espírito do corpo, muito claramente, se dá na concepção e se completa por ocasião do nascimento. O que significa o quê em relação às práticas que se tem, por exemplo, da pílula da manhã seguinte? Já ouviram falar dessa questão da pílula da manhã seguinte? O que, que significa essa pílula da manhã seguinte? É uma pílula abortiva. Por quê? As pílulas anticoncepcionais, de um modo geral, qual é o objetivo delas? Inibir a ovulação. Então, significa que elas estão dentro das leis divinas? Hã? Estão. Hã? Estão dentro das leis divinas, por quê? Elas ajudam num processo de planejamento familiar que é muito importante para a maioria das famílias. Como é anovulatório, impede a ovulação, não há conflito ético algum aí. Dá para entender? Por quê? Porque não houve a união do espírito naquele corpo que está sendo formado. Não houve ovulação. Então não há problema algum. Agora, já a chamada pílula do dia seguinte, o que, que está acontecendo? Já houve a ovulação, já houve a fecundação. O que a pílula faz é impedir aquilo que o termo médico para isso é chamado nidação. Ele impede a nidação, que é esse óvulo fecundado, o chamado ovo, de fixar na parede do útero e dar origem à gestação. Então, aí é um conflito ético-moral muito sério. Por quê? Está se impedindo que aquele espírito que já se ligou ao óvulo, ao ovo, né, já o óvulo fecundado, que é o ovo, de prosseguir na sua reencarnação. Então, elas são pílulas microabortivas. Existe um outro método também que é microabortivo. Alguém sabe qual é? O DIU. O DIU também é microabortivo. O DIU é um aparelho que se coloca dentro do útero e ele fica estimulando as paredes do útero a se contraírem ligeiramente. E nessa contração também acontece o impedimento da nidação, não da fecundação. Então a mulher tem microaborto sem nem perceber que está tendo, porque pode ter havido a fecundação. Em alguns casos, inclusive, o DIU não impede a nidação e a mulher engravida mesmo com DIU, mas ele é microabortivo também. 345. É definitiva a união do espírito com o corpo desde o momento da concepção? Durante esta primeira fase, poderia o espírito renunciar a habitar o corpo que lhe está destinado? Sim. Vejamos. É definitiva a união, no sentido de que outro espírito não poderia substituir o que está designado para aquele corpo. Mas como os laços que o corpo prende são ainda muito fracos, facilmente se rompem e podem romper-se por vontade do espírito, se esse recua diante da prova que escolheu. Em tal caso, porém, a criança não vinga. Então, essa questão é mais comum do que se imagina, do que as pessoas, o espírito desistir no meio da gestação. E aí produz o natimorto ou o aborto espontâneo, quando em fases mais recentes da gestação. E muito mais comum do que as pessoas têm conhecimento. Porque como o espírito ainda não se ligou definitivamente ao corpo, como que vai acontecer só no nascimento, facilmente ele consegue se libertar dos laços que unem ao seu corpo, o corpo em formação. Né? 351. No intervalo que medeia da concepção ao nascimento, goza o espírito de todas as suas faculdades? Não. Há um processo de restringimento do espírito para o processo reencarnatório. Vamos ver aqui. Mais ou menos conforme o ponto em que se acha. Dessa fase, porquanto, ainda não está encarnado, mas apenas ligado. A partir do instante da concepção, começa o espírito tomado de perturbação que o adverte de que lhe soou o momento de começar nova existência corpórea. Então há um processo de como se fosse um sono inicial, depois o espírito já dentro, a ligação com o óvulo fecundado, já na concepção, ali ele já começa a ver uma perturbação maior para o espírito, que já não se reconhece um espírito livre a partir desse momento. Essa perturbação cresce de contínuo até o nascimento. Nesse intervalo, seu estado é quase idêntico ao de um espírito encarnado durante o sono. À medida que a hora do nascimento se aproxima, suas ideias se apagam, assim como a lembrança do passado, do qual deixa de ter consciência na condição de homem, logo que entra na vida. Essa lembrança, porém, lhe volta pouco a pouco ao retornar ao estado de espírito. E aí, gente, de que os benfeitores estão falando aqui? De que lei que eles estão falando? A lei do esquecimento. A lei do esquecimento, ela vai acontecer como um mecanismo, nós já vimos isso, mecanismo de quê? De proteção para o espírito, para facilitar o processo de evolução dele, né? E até para que ele tenha maior mérito nas escolhas que fará. Esse processo do esquecimento vai acontecer até quando? Normalmente. De um modo geral, né? Nós estamos falando das generalidades, não das especificidades. Hã? até a desencarnação do espírito. Por isso que quando ele volta ao retornar ao estado de espírito, tá, ele está falando aqui da desencarnação do espírito. Agora, mesmo na desencarnação, nós sabemos pelas obras, principalmente de André Luiz, que nem todos os espíritos eles recordam o passado imediatamente. Só depois de um grande tempo na dimensão espiritual, e às vezes com a ajuda de terapeutas, que eles recobram o passado. Os espíritos de forma mediana para baixo têm essa característica, não se recordar das encarnações passadas. Alguns chegam ao ponto de não saberem nem que desencarnaram. Nós vamos ver do próximo módulo do nosso estudo reflexivo a questão da desencarnação, dos espíritos nem saberem a condição que estão. 339. No momento de encarnar, o espírito sofre perturbação semelhante à que experimenta ao desencarnar? E aí? Qual que será a resposta? É a mesma perturbação que acontece quando ele desencarna? Não. É maior ou menor? É maior. A reencarnação é muito mais perturbadora que a desencarnação. Vamos ver aqui? Muito maior e, sobretudo, mais longa. Pela morte, o espírito sai da escravidão. Pelo nascimento, entra para ela. O corpo ainda é, para o espírito, num planeta como o nosso, uma prisão, né? São cadeias, são algemas. Porque ainda no nosso nível evolutivo, nós ainda não alcançamos a condição de estarmos encarnados plenamente como espíritos imortais. Estamos sendo convidados a isso. A maioria das pessoas ignora a própria imortalidade. E como a maioria ignora a própria imortalidade, é um verdadeiro mergulho num processo que pode ser que funcione, que dê certo, e pode ser que não, né? Por isso que é uma perturbação muito grande para o espírito. 340. É solene para o espírito o instante da sua encarnação? Pratica ele esse ato considerando-o grande e importante? E aí? Será que é a mesma solenidade que tem na desencarnação?
1: Não.
0: Depende da categoria? Vamos ver aqui. Procede como viajante que embarca para uma travessia perigosa e que não sabe se encontrará ou não a morte nas ondas que se decide a afrontar. Olha que metáfora interessante. Por que que eles usam essa metáfora aqui? Eles usaram. Porque cada encarnação é uma encarnação. Não há uma única encarnação igual, né? Então, somente utilizando os símbolos, e aqui foi uma metáfora perfeita, um viajante que embarca para uma travessia perigosa, todos nós sabemos que é uma travessia perigosa, a encarnação num planeta de expiações e provas. Por que que ela é perigosa? Qual o sentido? Porque podemos falir naquilo que contratamos antes de reencarnar. Né? O Lacordaire deu há duas semanas atrás contratos espirituais, não é, Lacordaire? Não estava aqui, né? Mas eu sei que ele deu. Então nós trazemos aquele contrato assinado. Agora, é a certeza que vamos cumprir o contrato? A maioria não cumpre, inclusive, né? Por isso que é uma travessia perigosa e que não sabe se encontrará ou não a morte nas ondas. O que que representa essa morte nas ondas? Exatamente a falência, né? A falência espiritual. Vamos ver aqui uma reflexão que Kardec faz dessa pergunta, dessa resposta. O viajante que embarca sabe a que perigo se lança, mas não sabe se naufragará. O mesmo se dá com o espírito. Conhece o gênero das provas a que se submete, mas não sabe se sucumbirá. Por que que ele conhece o gênero de provas? Porque existe uma programação prévia, um contrato espiritual de daquilo que o espírito se propõe a fazer dentro de si mesmo, no seu processo de autotransformação, e as tarefas circunstanciais, a profissão, como nós já vimos, todas as questões circunstanciais da vida vêm num programa. Um programa que vai ser mais ou menos desenvolvido conforme a cada pessoa. Assim como para o espírito a morte do corpo é uma espécie de renascimento, a reencarnação é uma espécie de morte, ou antes, desílio, de clausura. Ele deixa o mundo dos espíritos pelo mundo corporal, como o homem deixa este mundo por aquele. Sabe que reencarnará como o homem sabe que morrerá. Mas como esse, com relação à morte, o espírito só no instante supremo, quando chegou o momento predestinado, tem consciência de que vai reencarnar. Então ele sabe, ele preparou, e aí, claro, a reencarnação depende de quê? Uma série de fatores, não é? Do pai, da mãe, de um ato sexual que vai, ou de um ato dentro de um laboratório que vai unir um espermatozoide com um óvulo, né? Então não tem hora marcada para reencarnar, né? É óbvio, né? Vai depender, há uma programação e o espírito vai ficar ali aguardando o instante propício para o processo. Por isso que Kardec fala que ele vai pressentindo, e aí a hora que chegar o momento, chegou, e vai lá para o ato da reencarnação. Então, qual do homem em agonia, dele se apodera a perturbação que se prolonga até que a nova existência se ache positivamente encetada? A aproximação do momento de reencarnar sente uma espécie de agonia. Porque, veja bem, se existe a agonia da desencarnação, a agonia da reencarnação é maior ainda. Porque numa, há a libertação do espírito, que volta para a vida maior. E a outra é a escravização do espírito, que volta para a vida menor que a vida transitória do corpo. 341. Na incerteza em que se vê quanto às eventualidades do seu triunfo nas provas que vai suportar na vida, tem o espírito uma causa de ansiedade antes da sua encarnação? Ansiedade aqui é a doença, a ansiedade? É o quê? Expectativas. Então aqui a ansiedade nós devemos ver como não a ansiedade generalizada, o problema emocional. As expectativas dos espíritos antes da sua encarnação. Existem expectativas de ansiedade bem grande, pois que as provas da sua existência o retardarão ou farão avançar conforme é suporte. Então ele entra nessa expectativa muito grande, porque ele tem duas possibilidades: avançar como espírito imortal ou ficar estagnado, retardando o seu progresso. O óvulo fecundado em laboratório só vai ser viável se um espírito se unir àquele óvulo, aquele ovo fecundado. Se não houver a união do espírito naquele ovo fecundado, há vida biológica, mas não há a condição de haver a reencarnação. É o que acontece com muitos óvulos que são fecundados, que são implantados no útero e não prossegue a gestação. Não havendo espírito, não há possibilidade de haver a não ser por um fator de provação dos pais, que aí nós vamos ver no nosso próximo encontro. Na questão 352, imediatamente ao nascer, recobre o espírito a plenitude das suas faculdades? Ele que estava perturbado, o que, que vai acontecer com ele? Hã? Não, o processo é gradual, né? Não tem como ele estar na plenitude. Não, ela se desenvolve gradualmente com os órgãos. O espírito se acha numa existência nova. Preciso é que aprenda a servir-se dos instrumentos de que dispõe. As ideias lhe voltam pouco a pouco, como a uma pessoa que desperta e se vê em situação diversa do que ocupava na véspera. Então, esse desenvolvimento dos órgãos acontece em que fase da vida do espírito? Espírito reencarnado. Essa perturbação e tudo isso vai até quando? Até os 7 anos. É na primeira infância que os órgãos vão sendo formados. Eles continuam sendo formados na segunda infância, mas aí a criança vai cada vez mais tendo a visão do que ela, de quem ela é, de tudo aquilo que ela veio fazer, com capacidade de abstração, e na adolescência vai alcançar o auge para depois seguir para a vida adulta. Mesmo o espírito como Jesus, foi preciso passar por uma situação dessa? Não. De forma muito diferente, o espírito crístico, ele consegue sobrepujar o corpo. Claro que o corpo de uma criança, ele não tem o mesmo espírito lúcido no corpo de uma criança, ele tem algumas limitações próprias da criança, né? Jesus não se tornou de recém-nascido. A primeira aparição de Jesus que temos registro foi aos 12 anos. Aos 12 anos, ele ensinando doutores da lei dentro de um templo, né? Então, significa o quê? Que aos 12 anos ele estava já na plenitude do seu conhecimento, da sua sabedoria. Significa que provavelmente ele foi uma chamada criança prodígio, né? Com tenra idade ele já tinha condições de dar lições, mas claro, limitadas por questões sociais, questões outras. 342. No momento de reencarnar, o espírito se acha acompanhado de outros espíritos, seus amigos, que vem assistir à sua partida do mundo incorpóreo, como vem recebê-lo quando para lá volta? E aí, o que vocês acham? Existe isso? Os espíritos vêm se despedir daquele que vai reencarnar? Hã? Como não? Depende. Não são todos os casos, vamos ver. Ó, aqui vamos adentrar numa questão muito importante, porque a nossa tendência é de generalizar algo que não é generalista, né? Não são todos os espíritos no mesmo nível. Existe reencarnação, que nas obras complementares dão notícia, que acontece das regiões trevosas diretamente para a crosta, que vem das regiões umbralinas. Vamos imaginar os espíritos trevosos se reunindo para fazer botar fora para o espírito que vai reencarnar. Oh, se eles vêm ajudar. Não. Aqui está falando de outros espíritos, seus amigos. É? Então vamos ver. Ó, vamos ver a resposta. Depende da esfera que pertença. De que os benfeitores estão falando aqui? Essa primeira frase. A esfera que pertença. Porque tem muita gente que fala, tem gente no movimento espírita que ainda acha que nosso lar de André Luiz é ficção. Porque no livro do Espírito não fala nada disso. Olha a primeira frase aqui. O que significa? Depende da esfera que pertence. Essas dimensões no mundo espiritual são esféricas igual à Terra, o planeta? Como não? São chatos? São planos? Hã? As esferas, as várias esferas que existem não são esféricas como a Terra. Existem as regiões umbralinas, as regiões intermediárias, até as altas, inclusive no nosso lar fala que a mãe de André Luiz habitava altas esferas. O que significa isso? Regiões mais altas do planeta. Aqui eles estão falando das colônias espirituais. Então depende da esfera que pertença. Se já está nas em que reina a afeição, os espíritos que lhe querem o acompanham até o último momento, animam e mesmo lhe seguem muitas vezes os passos pela vida em fora. Olha como é interessante. Então, nos planos onde já reina a afeição, os afetos vão, sim, nos acompanhar. Não apenas na nossa reencarnação, mas muitas vezes pela vida inteira. Daqui a pouco nós vamos ver um texto que fala como que se dá esse processo dos afetos e a ligação que nós temos com eles. Muito interessante essa questão aqui. Então, para que nós tenhamos afetos, o que é necessário? Merecimento. Que nós tenhamos realmente os afetos. Porque se nós não os tivermos, né, espíritos comparsa não vão fazer bota fora para nós. Não tem? Não, eles querem fazer com que a gente volte para lá, para ser cúmplice deles, não para nos manter no corpo. Questão 343. Os que vemos em sonho, que nos testemunham afeto e que se nos apresentam com desconhecidos semblantes, são alguma vez os espíritos amigos que nos seguem os passos na vida? O que são os sonhos? Nós já vimos aqui no encontro no módulo da intervenção dos espíritos na nossa vida. São sonhos, são desdobramentos do espírito. Esses sonhos podem acontecer no estado natural durante o sono. Em qual outro momento que pode acontecer algo semelhante ao sonho? Na oração, o que mais? Na meditação também. Nós podemos entrar no quê? Estado modificado de consciência. Ao entrar no estado modificado de consciência, mesmo fora do sono fisiológico, nós podemos ter contatos com os amigos espirituais, os nossos afetos. Muito frequentemente são eles que vos vêm visitar, como ides visitar um encarcerado. Então, às vezes a gente se encontra com pessoas que nós não lembramos quem elas são, mas elas são nossos afetos que estão na dimensão espiritual. Então, eu sonhei com uma pessoa desconhecida. Não é desconhecida. É uma pessoa conhecida que você não se lembra. No estado modificado de consciência, que você estiver mais lúcido, a pessoa pode até conversar com você, se apresentar para você, né, dizer quem ela é. Isso acontece nos instantes de oração, de meditação, ou das duas coisas juntas, oração e meditação. Muita gente tem essa possibilidade de encontrar amigos espirituais, pais, mães, de outras existências, inclusive, que vêm visitar. Desde que a pessoa se coloque predisposta a isso. Agora nós vamos adentrar num texto da Revista Espírita. Alguma pergunta até agora, gente? Nós vamos trabalhar por essas duas últimas questões que abordaram a questão dos afetos e o quão importante esses afetos no processo reencarnatório, como nessa última questão, que eles vêm nos visitar como alguém que está encarcerado, nós também vamos visitar. Como a encarnação é uma travessia perigosa desse mar bravio, né, o que representa esses afetos para nós? Pouca coisa? muita coisa. Nós precisamos desses afetos. Claro, se os temos, né? Aí entra toda aquela questão que nós trabalhamos agora há pouco. Se ainda não conquistou afetos, não construiu afetos, né? A pessoa não tem. Mas aqueles de nós que já construímos afetos, seja numa encarnação recente ou mais remota, eles vão estar sempre em contato conosco. Então nós temos na Revista Espírita de fevereiro de 1864, Estudos sobre a Reencarnação. É uma comunicação dada na Sociedade Espírita de Paris, a médium senhorita AC. Está no item 4, é uma dissertação inteira sobre a reencarnação. E aí o item 4 aborda as afeições terrenas e a reencarnação. Essa mensagem foi oferecida por um espírito protetor do médium, da própria médium, senhorita C. Vejamos o que o benfeitor fala. Examinemos agora a questão da afeição sobre os seus dois aspectos, material e espiritual. Vejamos que o benfeitor, ele começa dizendo que existem dois tipos de afeto, material e espiritual. Vamos ver a diferença entre um e outro. Antes de tudo, o que é a afeição, o amor? Ainda a atração fluídica, atraindo um ser para outro, unindo-os no mesmo sentimento. Essa atração pode ser de duas naturezas diferentes, já que os fluidos são de duas naturezas. Os fluidos que unem os laços materiais e os fluidos que unem os espíritos nas esferas espirituais. Então, esses dois tipos. Então, vamos ver agora como que se dá uma situação e como se dá a outra. Muito importante esse texto na construção dos afetos. O que é um afeto de verdade? Daquilo que é pseudo-afeto, daquilo que são processos de paixão, processos ligados ao interesse pessoal, a um processo egoísta, egocêntrico. O mentor vai oferecer todas as reflexões muito significativas e importantes para todos nós. Vamos continuar aqui. Mas para que a afeição persista eternamente, é preciso que seja espiritual e desinteressada. São precisos abnegação, devotamento e que nenhum sentimento pessoal seja o móvel deste arrastamento simpático. Desde que nesse sentimento haja personalidade, há materialidade. Ora, nenhuma afeição material persiste nos domínios do espírito. De que o benfeitor está falando aqui? Esse parágrafo aqui é muito importante para entender o processo da afeição. O que é a afeição no nível bem profundo? Veja bem, para que a afeição persista eternamente. E o que ele está falando aqui? Afeição do espírito imortal, porque a que persiste para sempre, para a eternidade, é a afeição do espírito imortal. Então ela é preciso que seja espiritual e desinteressada. O que é uma afeição interessada? A pessoa oferece afeição querendo alguma coisa em troca, né? Então é uma afeição de que tipo? Egoica. Egoísta, egocêntrica. Eu dou para receber alguma coisa, né? Não há o quê? Não há exercício das virtudes. Aqui o benfeitor coloca quais as duas virtudes, além do amor, que ele já colocou? Abnegação, devotamento e desinteresse pessoal, né? nenhum sentimento pessoal. Então, nós o desinteresse pessoal juntamente com a abnegação e devotamento. Essas virtudes, abnegação, devotamento e desinteresse pessoal, são de que tipo? Estão ligadas a que lei divina? Já que nós estamos estudando que todas as virtudes estão ligadas a determinadas leis. Hã? Lei de amor, justiça e caridade, né? A lei maior. Por quê? Essas três virtudes aqui, abnegação, devotamento e desinteresse pessoal, elas estão voltadas a quê? Que tipo de sentimento? De movimento, melhor dizendo. Que tipo de movimento o espírito necessita ter com ele, com a vida, para que ele possa exercitar essas três virtudes? O sentimento de aprendiz, né, que vai propiciar, a Jéssica falou aqui, auto-amor, né? Então, o exercício do auto-amor, na qual ele se sente aprendiz da vida, e ao se sentir aprendiz da vida, nesse movimento auto-amoroso, o que, que ele faz? Se acolhe. Ao se acolher, o que, que ele faz? O que, que ele propicia dentro de si? O espírito imortal. Ele se auto-acolhe, ele se auto-abastece. Por quê? Veja bem, abnegação, devotamento e desinteresse pessoal é relação a quem? Ao outro. Só é possível oferecer ao outro quando? Quando você está completamente abastecido. Faz sentido isso, gente? A pessoa está completamente abastecida do auto-amor, do sentimento de aprendiz, dessas virtudes que são individuais e que são dela com ela mesma. Então, o movimento do sentimento, a virtude do sentimento de aprendiz, o auto-amor, o auto-acolhimento. Ela se auto-abastece de amor. Ela, abastecida de amor, o que, que ela vai oferecer em torno de si? Toda a energia amorosa de acolhimento do outro. Esse acolhimento é de que forma? O que é desinteresse pessoal? Qual palavra que designa modernamente esse desinteresse pessoal? Nenhum sentimento pessoal que está aqui. Incondicional. Então a pessoa acolhe o outro incondicionalmente, sem o quê? Sem esperar nada em troca. Sem querer que o outro lhe faça isso ou aquilo. Isso que é amor de verdade. Isso que é amor do ponto de vista do ser espiritual. Que não tem nada a ver com questões de paixões egóicas próprias da materialidade. Agora vamos para a segunda. Ficou claro isso? Isso aqui é a chave para entender todo o processo do afeto no nível espiritual profundo. Como que ele se dá? Se ele estiver no mesmo movimento, ele se abastece. Se ele não estiver, você pode oferecer todo o amor. É como se fosse a pessoa tivesse entrado num chuveiro com guarda-chuva. Não toca nela. Ele dá a dica aqui logo em seguida, ó. Desde que nesse sentimento haja personalidade. O que, que ele está falando aqui? Sentimento haja personalidade, a materialidade. O que, que é essa personalidade? O movimento egóico do pseudo-amor, ligado à persona. O que, que a persona quer? A personalidade. Satisfação pessoal. Através do quê? Do outro. Veja que é completamente o contrário A pessoa quer se satisfazer através do outro. O outro é objeto do que dela? Do desejo, do prazer dela. Então, o que que há aí? Afeição? A materialidade, a desejos egoístas, egocêntricos. Que a pessoa está carente e ela quer atender a carência dela pelo outro. O outro é objeto da posse dela para atender a carência dela. Então, é esse sentimento que é muito comum na Terra, que as pessoas chamam de amor, mas que de amor não tem nada. É pseudo-amor. Aqui fica muito claro, a dissertação do mentor é muito profunda. Desde que nesse sentimento haja personalidade, que houve personalidade, já o desinteresse, a abnegação, o devotamento já deixou de existir. Aí a pessoa fica naquele movimento. Eu preciso satisfazer a minha necessidade. E o outro é o instrumento para que eu me satisfaça. Se elas não são de afeto espiritual, depende da sua relação. Não dá para dizer que de todos nós somos assim, que estamos assim, né? Na verdade, o convite qual é? Nós estamos na Terra para quê? Para construir uma afeição desse nível aqui, desse nível espiritual. Para que nós não vimos no módulo passado todo o processo da imortalidade em nossas vidas, que é um convite para quê? Para que nós vivamos como espíritos imortais. Você viver como espírito imortal é você buscar transcender as questões puramente passionais e transitórias da persona. Não é? Então, para que serve uma dissertação como essa? Para nos alertar que existem processos de paixões egóicas, que nós chamamos de amor, que não é amor. O amor de verdade, ele é incondicional, ele é desinteressado, ele é fruto da abnegação, do devotamento, sem nenhum sentimento pessoal. Todo de doação. Aí muita gente vai dizer, mas isso daí é utopia. Isso não funciona. Por isso que nós vivemos com dramas passionais na Terra. Exatamente por quê? Porque a maioria das pessoas vê isso como utópico, como uma coisa inadmissível. Mas como? Eu não vou receber nada. Não é assim que as pessoas falam? Eu vou só dar e não vou receber nada. É? E aí a maioria faz isso, o movimento de barganha. Não, eu vou dar meio quilo de amor para você, você devolve meio quilo, porque se devolver 450 gramas só, vai ter briga, né? Não pode ser um grama menos do que eu dei, que é o movimento de movimento de barganha. Agora, um sentimento como amor, dá para ser barganhado de verdade, gente? Não. O que vocês acham? Não é possível, não é possível. Então, esse movimento é puro materialista. A gente deu o exemplo do quilo, do meio quilo, é porque é material. Passa a ser uma troca material. E isso não gera a satisfação do espírito imortal. Faz sentido isso, gente? Pergunta, se o ciúme é a manifestação desse interesse pessoal, é o auge desse interesse pessoal. Ciúme, inveja, é aquele movimento da pessoa, não, o outro é minha posse, eu sou dono dele, onde já se viu ele ter qualquer relação com outra pessoa. Não pode nem olhar para o outro, não pode nem estar junto fraternalmente com outra pessoa, porque eu sou dono dele, eu sou dona dele. É esse movimento do ciumento, um profundo interesse, como se ele fosse proprietário do outro. Não há incondicionalidade, não há desinteresse, não há abnegação nem devotamento. E aí o que há? Pseudo-amor. E o pseudo-amor, o que vai gerar para o espírito? Sofrimento. Sofrimento, dor e sofrimento. Por isso que as pessoas falam que o amor dói. O amor gera sofrimento. Quando? Amor nunca vai gerar sofrimento, porque amor é alimento da alma. Se a pessoa está se alimentando do próprio amor, como que ela vai sofrer? Se ela já está se bastando em termos de amor. Faz sentido, gente? A pessoa que se ama verdadeiramente sofrer? Faz sentido algum. Quem ama verdadeiramente não sofre. Agora, quem pseudo-ama, como está vazia de sentimento, aí vai sofrer muito. Vamos continuar aqui, porque o texto é fantástico. De uma característica psicológica que não era própria no século XIX, os textos assim, mas é muito, muito profundo. Continuemos. Desse modo, toda afeição que não resulta senão do instinto animal ou do egoísmo, se destrói com a morte terrestre. É assim que seres que se dizem amados são esquecidos após pouco tempo de separação. Por quê? O processo era só de troca, era egoísta, egocêntrico. Uma vez cessado o corpo, cessado essa vida material, cessa o amor. Por que cessa o amor? Porque nunca houve amor. É o que acontece nas relações, a relação conjugal. Ah, separei. Por quê? Acabou o amor. Acabou o amor? Nunca houve. Nunca houve de fato. Amor, nesse sentido aqui, espiritual, nunca houve. Houve paixão. E a paixão é um fogo na palha. Né? É um fogo que se alastra rapidamente e logo se consome. Tá? Continuemos. Agora nós vamos adentrar na questão de como esses laços se dão no nível espiritual profundo. Vós os amastes por vós e não por eles. Olha como interessante. Que não existem mais, pois os esquecesse e os substituísse. Procurasse consolo no esquecimento. Eles se vos tornam indiferentes porque não tendes mais amor. Por que que a pessoa não amou por eles? Porque não houve abnegação, não houve devotamento, não houve desinteresse. Era a pessoa buscando satisfazer a carência dela pelo outro. Né? Contemplai a humanidade e vede quão poucas são as afeições verdadeiras na Terra. É o que nós falávamos agora há pouco. Por isso que são poucas as afeições verdadeiras. Porque a maioria são interessadas. Assim, não se deve admirar tanto da multiplicidade das afeições aí contraídas. São em minoria relativa, mas existem, e as que são reais persistem e se perpetuam sob todas as formas. Primeiro na Terra, depois continuo no estado de espírito, numa amizade ou num amor inalterável que só faz crescer e se elevar cada vez mais. Olha que texto belíssimo, né? Então, são poucas as afeições verdadeiras na Terra, mas elas existem. E como existem, o que vai acontecer? Em vez de diminuir, o amor aumenta cada vez mais. Ele vai se ampliando cada vez mais. Né? E ele persiste para a eternidade. Então é aquele amor que não vai ficar restrito às questões materiais do corpo, mas é do espírito, é de alma para alma. Por isso que nós temos afeições no mundo espiritual.

benfeitor vai trabalhar como se constrói a afeição espiritual. O que, que nós devemos fazer? A afeição espiritual tem por base a afinidade fluídica espiritual que, atuando só, determina a simpatia. Quando é assim, é a alma que ama a alma. E essa afeição só toma forma, força pelas manifestação dos sentimentos da alma. Dois espíritos unidos espiritualmente se buscam e tendem sempre a aproximar-se. Seus fluidos são atrativos. Então vejamos, e que lei o benfeitor falou aqui? Lei da atração. Então, espíritos que nutrem afeto um para o outro, pelo outro. Alma para alma, como está aqui. Então, essa força produz uma energia atrativa. Esses espíritos, cedo ou tarde, vão se atrair e vão se encontrar para relacionamentos afetivos. Esses relacionamentos afetivos são passionais? Não. Passional é o outro. São relações de afeto de alma para alma, né? Independe da relação. Pode ser você encontrar uma pessoa dessa na sua família, né? É raro, mas acontece. Pode ser um cônjuge, é raríssimo, mas acontece. É mais raro ainda, mas acontece, né? Você pode encontrar num amigo, numa amiga. Acontece, né? Às vezes é muito mais fácil acontecer fora da família. Por quê? Por que, que ainda é mais fácil acontecer fora da família? Não é porque você escolhe. Porque as famílias são usadas para que a gente reveja processos negativos do passado. Não está no Livro dos Espíritos que a família é para a gente aprender a amar? É fácil você amar quem você já tem uma afinidade. Então, a gente não nasce em família com pessoas profundamente amadas. Nós vamos encontrar mais essas pessoas nas amizades do que na família. Na família, nós vamos aprender a nos amar. Claro que existem exceções. Muitas vezes você encontra pessoas muito amadas na família, mas ainda na Terra é exceção. No futuro, não vai ser. No futuro, nós vamos ter essas afeições, as famílias espirituais vão gerar as famílias corporais. Mas, por enquanto, ainda a família é o cadinho que Deus utiliza para que a gente aprenda a se amar. Se estiverem no mesmo globo, olha que interessante, ó, serão impelidos um para o outro. Pode estar um no Japão, outro no... Se separados pela morte terrena, seus pensamentos se unirão na lembrança e a reunião far-se-á na liberdade do sono ou no estado modificado de consciência, como nós vimos na questão do Livro dos Espíritos. E quando a hora de uma nova encarnação soar para um deles, procurará aproximar-se de seu amigo, entrando no que é a sua filiação material, e o fará com tanto mais facilidade quanto seus fluidos perispirituais materiais encontrarão afinidades na matéria corporal dos encarnados que deram à luz o novo ser. Pergunta se podemos ver nesse caso Ivone e Roberto de Canalejas? Sim, é um exemplo, né? A Ivone e Roberto de Canalejas, para quem não sabe, é a reencarnação do Luiz de Narbonne, né, que ela nutria amor e ódio no século XV. Depois reencarna três encarnações sucessivas com ele, e entre suicídios de um e de outro, praticamente se separam energeticamente. E depois de uma encarnação posterior, que nessa, o Roberto de Canalejas, foi uma encarnação na Espanha e Portugal, né, na Península Ibérica, e ela desencarna suicida, e ele com um problema fisiológico. E ele reencarna na

Polônia. E ela se torna esperantista e ela se comunica com ele por carta, utilizando o Esperanto, né? E ele se comunica e ela só não encontra com ele porque ela tinha muita consciência de si, porque se ela encontrasse com ele, os laços do passado iam se reatar. E como ela não reencarnou para o casamento, e ele era um homem casado na Polônia, mais novo que ela, e como ela não reencarnou para o casamento, o que ela faz? Ela mente. Quando ele vem para o Brasil para encontrar com ela, ela fala que tinha vindo para Mato Grosso, mas ela estava atrás da porta olhando ele lá, e com uma vontade enorme de ir até ele, né? E segundo o Divaldo, eles já estão juntos no mundo espiritual, porque é aquele amor de espírito para espírito que não há como separar esse tipo de união. Hã? Porque havia um misto de amor e ódio, né? Por causa de traições, por causa de questões da igreja, de uma série de processos que era muito mais das épocas do que deles mesmos. Né? Mas eles são espíritos da mesma família espiritual, né? É uma família muito grande espiritual, não são só eles dois. Mas voltando aqui. Então, o que vai acontecer? Então, o benfeitor aqui está aprofundando a questão da lei de afinidade, lei de atração. E quando ele fala que quando o espírito está na dimensão espiritual, o que vai acontecer? Eles vão tutelar o encarnado na família que ele vai escolher, que ele vai viver. Ficou claro isso? Aqui, ó. Eu fará com tanto mais facilidade quanto seus fluidos perispirituais materiais encontrarão afinidade na matéria corporal dos encarnados que deram à luz o novo ser. Então, são espíritos por afinidade que não necessariamente vai ser o nosso anjo de guarda, mas que são espíritos tutelares que nos amam profundamente e que ficam na dimensão espiritual nos atendendo necessidades de afeto. Dá para entender isso, gente? O que significa? Que necessidade de afeto é essa? Como eles estão numa outra condição do afeto profundo, o que eles vão fazer conosco? Nos acolher para quê, Zeila? Para nos estimular as virtudes que vão gerar o verdadeiro afeto. Não é isso? Porque é baseado na tríade conhecimento, experiência e revelação. Ele já tem conhecimento e experiência do verdadeiro afeto. Nós ainda estamos em construção desse afeto. Faz sentido? Nós podemos dizer que nós já trazemos o afeto baseado nessa tríade: desinteresse pessoal, abnegação e devotamento. A maioria de nós está em construção, alguns nem começaram a construir, mas todos estamos sendo convidados à mesma coisa. Então, esse movimento do fluido dele, do espírito amigo, né, vai fazer o que conosco? Vai nos estimular a essa prática, né? Claro, ele só pode nos inspirar, nos estimular, porque quando nós encontramos com esses espíritos, seja na hora do sono ou no estado modificado de consciência, próximo da vigília, mas lucidez, o que acontece nesse momento? Para que o espírito faz essa visita? Para que ele possa emprestar os fluidos dele, para que nós sintamos momentaneamente que seja esses fluidos, a alegria existencial que esse tipo de fluido nos gera, para quê? Para que nós nos estimulemos a ir até eles. Porque, segundo Joana de Ângeles, esses espíritos estão à nossa frente nos aguardando. Eles não vão parar a evolução deles para nos esperar, vão? Não, vou esperar, eu vou ficar aqui sem evoluir para esperar fulano.
Não, eles também vão evoluindo. Se nós não fizermos esforços, vai demorar muito para nós o reencontrar. Então eles vêm e nos estimulam. Então é como se alguém que viesse, nos colocasse no colo, nos aconchegasse, sinta esse carinho, sinta esse amor. Para quê? Só para a gente se emocionar e ficar com chorando e... Não. Isso aí é feito. O grande objetivo é que nós reflitamos sobre as questões existenciais da vida e façamos esforços para nos elevar na vertical da vida. Porque eles já estão numa vertical. Nós ainda estamos nos debatendo aqui na horizontal. Então, qual é o objetivo? Que nós foquemos a vertical. Então vejamos, esse tipo de sentimento tem alguma coisa a ver com aquela materialidade da persona? É profundamente espiritual. Então, quer aconteça com o espírito desencarnado, com o encarnado, o objetivo é caminhar juntos na vertical da vida. Faz sentido isso, gente? Se a incondicionalidade é mais profunda, não, é, ou se traz traço de condicionalidade, ou é condicional ou é incondicional. O condicional é o material da persona. Eu amo se receber em troca por interesse pessoal. Então, por isso que é condicional. Eu condiciono o amor a alguma coisa. Isso é pseudo-amor, isso não é amor. O amor de verdade, ele é sempre incondicional, porque ele está focado nessa tríade: desinteresse pessoal, abnegação e devotamento. Ele é fruto do alto amor incondicional. A pessoa se ama profundamente, se sente aprendiz da vida e se acolhe profundamente, o que que ela faz? Ela está inteira. Ela não está carente de amor para ficar buscando no outro. Ela está inteira em amor. E como ela está inteira em amor, ela está pronta para doar, não para ficar captando para ela. Deu para entender? Na condicionalidade, Adriana, a pessoa quer receber. Na incondicionalidade, ela está pronta para doar. Por isso que é uma minoria ainda que tem que nutrir. Claro, mesmo no nível evolutivo que nós estamos, é possível? Sim, perfeitamente possível. Nós estamos sendo convidados a isso. Por isso que até o mentor fala, quando ele falou que é uma minoria na Terra, ele está falando de gente como nós, ele não está falando de espíritos superiores encarnados. É uma minoria, mas é uma minoria que faz uma diferença. É possível, sim, né? É possível quando a pessoa faz o exercício do auto-amor, quando ela não entra nesse processo de carência querendo buscar no outro aquilo que ela deveria se dar. Quando ela quer buscar no outro aquilo que ela deveria se dar, ela se perde. Aí ela se perde na condicionalidade. Se o pai e a mãe vão nos ajudar a desenvolver esse amor incondicional, não necessariamente. Porque se o pai e a mãe não estão aptos a desenvolver o amor incondicional, o filho pode desenvolver independente do pai e da mãe. Porque entra aquela questão que nós falávamos agora há pouco sobre família. Na família, nem sempre nós vamos encontrar afetos. Muitas vezes nós encontramos em família desafetos. Como que você vai receber amor incondicional de um pai ou de uma mãe que foram desafetos seus no passado? Então, aí, se fosse verdadeiro o que você perguntou, a pessoa estaria condenada a viver no pseudo-amor. Ficou claro? Porque ele não encontraria afeto nem do pai nem da mãe. E a pessoa só vai depender dela. Claro que se ela tiver pais amáveis, um pai amável, uma mãe amável, que a estimule a desenvolver o auto-amor, porque o auto-amor só podemos receber estímulos, ninguém pode fazer por nós, vai facilitar, mas não vai gerar. O que gera em nós é a nossa decisão de nos acolhermos amorosamente e nesse acolhimento amoroso
aí sim nós vamos nos preenchendo de amor para poder realizar a incondicionalidade, o devotamento, a abnegação. Daí um novo aumento de afeição, uma nova manifestação de amor. Então, espírito amigo, que vos amou como pai, vos amará como filho, como irmão ou como amigo. E cada um desses laços aumentará de encarnação em encarnação e se perpetuará de maneira inalterável quando realizado o vosso trabalho, viverdes a vida do Espírito. Então, vejamos, o amor ele verdadeiro, ele só amplia, só aumenta. Falar que o amor acaba é porque nunca houve amor. Então, como ele só amplia as várias existências corporais, nós podemos ter numa existência um pai que nos amou profundamente, ou uma mãe que nos amou profundamente. Numa outra existência, esse pai, essa mãe pode nascer como um amigo nosso, como um filho, uma outra relação afetiva na família ou fora da família. Mas os laços que une esse espírito ao outro vai só ampliar de encarnação a encarnação. Nunca vai diminuir, nunca vai cessar. Ao contrário, amplia-se sempre. E aí, como ele fala, uma vez realizado o trabalho, que trabalho é esse que ele está falando? O trabalho da encarnação, de evolução na encarnação. Aí nós voltamos para a vida real, que é a vida do espírito imortal, livre da matéria, né? Na vida espiritual, as relações se dão de alma para alma, né? Não há a família consanguínea, que muitas vezes pessoas desafetos estão juntos ali para aprender a se amar. Mas no mundo espiritual, o que se dá são as famílias pelos laços espirituais. Mas esta verdadeira afeição não é comum na Terra, e a matéria vem retardar, anular-lhe os efeitos conforme domine o espírito. A verdadeira amizade, o verdadeiro amor, sendo espiritual, tudo que se refere à matéria não é de sua natureza, e nada concorre para a identificação material. A afinidade persiste, mas fica em estado latente, até que, triunfando o fluido espiritual, o progresso simpático se efetue novamente. Então, de que ele está falando aqui? Essas afeições que são mais materiais, um dia elas podem se tornar verdadeiras afeições espirituais? Sim, é disso que ele está falando aqui, né? Porque, como não é comum ainda na Terra, são poucas essas relações verdadeiramente afetivas, a maioria são de outros tipos, do tipo passional, da persona, mas com o passar do tempo o espírito amadurece. E quando ele amadurece, aquelas relações que foram um dia mais materializadas se tornam espirituais, profundas. Em síntese, a afeição espiritual é a única resistente no domínio do espírito. Na Terra e nas esferas do trabalho corporal, concorre para o avanço moral do espírito encarnado, que sob a influência simpática realiza milagres de abnegação e de devotamento aos seres amados. Aqui, nas moradas celestes, ela é a completa satisfação de todas as aspirações e a maior felicidade que o espírito possa desfrutar. Olha que parágrafo lindo, né? Ele faz a síntese do significado dessa afeição espiritual e colocando, né, que todos nós vamos caminhar para esse amor incondicional na vertical da vida. A partir do esforço de autotransformação que nós vamos fazendo, né, nós vamos criando esses milagres de abnegação e de devotamento.
né, e vamos desenvolvendo cada vez mais essa relação, até que no mundo espiritual cheguemos nessa condição, nas moradas celestes. Que moradas celestes são essas? As colônias espirituais das altas esferas, os planetas mais evoluídos. Tudo vai se dar pela afeição espiritual, a completa satisfação de todas as aspirações e a maior felicidade que o espírito possa desfrutar. Porque, veja bem, enquanto que o outro amor, esse amor passional, que se chama de amor, mas que é pseudo-amor, ele gera sofrimento, ele gera dor, este amor incondicional, focado no devotamento da abnegação, ele liberta almas. Então imaginemos a felicidade que gera, o bem-estar que gera, porque o que o outro quer, né, o que a pessoa que ama quer, o que, que ele quer? Ele quer a felicidade do outro. Por isso que é abnegação e devotamento, ele trabalha em função da felicidade do outro. Não é? A felicidade dele, Adriano, é consequência. Não é, nós não estamos vendo que a felicidade da lei de justiça é consequência do amor e da caridade? Do alto amor, do amor ao próximo e do fazer aos outros aquilo que gostaria que fosse feito a si. Então, como há esse movimento de desinteresse pessoal, o que nós queremos, o que a pessoa vai fazer exercício, em função da felicidade do outro. Ele não quer nada para ele. Ele quer que o outro seja feliz. Isso acontece com esses espíritos que já estão na nossa frente, que ficam na dimensão espiritual, evoluindo, mas nos aguardando, nos estimulando ao afeto, nos estimulando esse afeto profundo, porque se nós caminharmos em direção a esse afeto profundo, o que nós fazemos com relação a eles? O que nós fazemos? Nós nos aproximamos cada vez mais deles. Isso que é crescer na vertical da vida. Faz sentido? Então nós crescemos na vertical da vida nos aproximando deles. Quando fazemos exercícios de amor, de autoacolhimento, de autoamor, de sentimento de aprendiz, e aí exercitamos a incondicionalidade no nível do amor pela desinteresse pessoal, pela abnegação e devotamento. Ficou claro, gente? Faz sentido? É bonito isso ou não? Muito bonito, né? E olha o que ele fala aqui no final. A maior felicidade que o espírito possa desfrutar. Então, se nós queremos ser felizes, não fiquemos preocupados com a nossa felicidade. Nos ocupemos de exercitar o auto-amor, sentimento de aprendiz, o autoacolhimento e fazer esforços para auxiliar os outros a serem felizes. Porque aí não tem outra alternativa se não nós desenvolvermos uma profunda felicidade. Porque se nós ficarmos preocupados com a nossa felicidade, o que está acontecendo? Interesse pessoal, e aí você fica na horizontalidade. E a felicidade está na verticalidade da vida. Não na horizontalidade. Ficou claro? Vamos para nossa avaliação reflexiva. Feche os olhos. Entre em contato com você mesmo em essência. Buscando sentir o conteúdo estudado nesse encontro. O que você entendeu do conteúdo que se aplique à sua vida?

conteúdo estudado, mudou a forma como você entende o processo da reencarnação e os afetos relacionados à sua reencarnação? Caso positivo, que mudança foi essa?

deste encontro, refletimos como acontece o processo da reencarnação e a maneira como ela é a grande intensificadora do afeto entre os espíritos, concorrendo para o afeto espiritual e profundo. Qual a disposição que você tem para aproveitar essa dádiva divina, para ampliar os seus afetos pelo exercício das virtudes da abnegação, do devotamento e do desinteresse pessoal?

Como você sente a sua vida aplicando o conteúdo estudado? Você sente que ele pode melhorar a sua vida em sua busca de autotransformação e nas suas atividades na prática do bem?

Sinta-se agora um espírito imortal que traz em si mesmo a determinação divina de evoluir até a perfeição relativa, pelo conhecimento pleno e cumprimento das leis divinas, pela prática das virtudes e pela busca da unidade com Deus. Mergulhe profundamente nessa verdade espiritual. Sinta, veja-se cumprindo as leis divinas e desenvolvendo todas as virtudes essenciais da vida ao longo do tempo, sentindo plenamente o objetivo pelo qual você está reencarnado, dádiva para que você conquiste a perfeição. Reflita essa condição na sua vida.

0: Boa tarde, irmãos. Com o livro de Lorival Lopes, Sementes de Felicidade, vamos ler uma mensagem. Você é chamado à luta. Levante-se, disponha-se a trabalhar e a servir, lutar. Avante, tudo caminha para a frente. Impele, desperta, chama e dá responsabilidade. É a marcha para a felicidade. Sempre a luta que aperfeiçoa, você se definha, apequena-se, enfraquece e sofre, preencha-se de coragem. Quem se dispõe à luta, revestido de confiança em Deus, encontra a vida plena. Com essas palavras, peço aos benfeitores do plano superior, aos anjos de guarda, ao nosso Mestre Jesus, que esteja iluminando a todos nós, e dando abertura a mais um lindo evangelho da nossa quarta-feira. Gratidão, Senhor.
1: Vou ler do Evangelho, capítulo 17, Sede Perfeitos, item 11, Cuidar do Corpo e do Espírito. Consistirá na maceração do corpo a perfeição moral? Para resolver essa questão, apoiei em princípios elementares. E começarei por demonstrar a necessidade de cuidar-se do corpo, que, segundo as alternativas de saúde e de enfermidade, influi de maneira muito importante sobre a alma, que cumpre e se considere cativa da carne, para que essa prisioneira viva se expanda e chegue mesmo a conceber as ilusões da liberdade. Tem o corpo de estar são, disposto, forte. Façamos uma comparação. Eis se acham ambos em perfeito estado. Que devem fazer para manter o equilíbrio entre as suas aptidões e suas necessidades tão diferentes? Inevitável parece a luta entre os dois e difícil achar-se o segredo de como chegar ao equilíbrio. Dois sistemas se defrontam. A dos ascetas, que tem por base o aniquilamento do corpo, e a dos materialista, que se baseia no rebaixamento da alma. Duas violências quase tão insensatas uma contra a outra. Ao lado desses dois grandes partidos, formiga, numerosas tribos dos indiferentes, que, sem convicção, sem paixão, são mornos no amar, econômicos no gozar. Onde, então, a sabedoria? Onde, então, a ciência de viver? Em parte alguma. E o grande problema ficaria sem solução se o Espiritismo não viesse em auxílio dos pesquisadores, demonstrando-lhes as relações que existem entre o corpo e a alma, e dizendo-lhes que, por se acharem em dependência mútua, importa cuidar de ambos. Amai, pois, a vossa alma, porém cuidar igualmente do vosso corpo, instrumento daquela desatender as necessidades que a própria natureza indica, é desatender a lei de Deus. Não castigueis o corpo pelas faltas que vosso livre-árbitro o induziu a cometer, é pelas quais é ele tão responsável quanto o cavalo mal dirigido, pelos acidentes que causam. Sereis, porventura, mais perfeitos se, martirizando o corpo, não vós tornardes menos egoísta, nem menos orgulhosos, e mais caritativos para com o vosso próximo. Não, a perfeição não está nisso, está toda nas reformas porque fizerdes passar o vosso espírito. Dobrai-o, submetei-o, humilhai-o, mortificai-o. Esse é o meio de o tornares dócil à vontade de Deus e é o único de alcançar a perfeição.
2: Nesse momento, vamos irradiar, fechando nossos olhos, imaginando toda essa energia de luz que desce até cada um de nós em forma de pétalas de flores. Estamos sendo envolvidos nesse momento com essa energia colorida, com esse cheiro aromatizante das flores que penetram no nosso corpo físico, trazendo toda essa energia maravilhosa de equilíbrio, de amor, de paz. E assim estamos cheios de luz e vamos doar, emitir pensamentos que cheguem até cada um dos nossos queridos, onde eles estiverem, que recebam essa luz em forma de pétalas de flores, que possa chegar em cada rosto, em cada olhar, envolvendo esses seres e trazendo a magia do amor. Que essas energias possam modificar pensamentos e corações nesse momento. E assim, com toda essa luz, podemos imaginar todo o nosso lar sendo preenchido nesse momento de muitas pétalas de flores coloridas. Nosso lar está todo cheiroso, colorido, com muita luz. E assim, essa energia da alegria começa a florescer no nosso lar, contagiando todos os corações que nele aportar. E agora, com toda essa luz, vamos agradecendo por essa irradiação e passando a energia do passe, mentalizando Jesus e todo o seu olhar misericordioso, amoroso, cheio de bondade e compaixão. E nesse momento estamos recebendo toda essa luz das mãos do nosso amado Mestre. E essa luz preenche o nosso espírito, preenche todas as lacunas do nosso corpo físico, trazendo toda essa amorosidade do nosso amado Mestre. E assim, cheios de gratidão, agradecemos por esse abençoado Evangelho, por todos aqueles que fizeram parte desta bênção de luz que chega em todos os corações e em todos os lares nesse momento. Muita gratidão, gratidão, gratidão, gratidão.
3: Muito boa tarde, irmãos. Sejam todos bem-vindos ao 23º Evangelho do Grupo das Tardes de Quarta-feira da Sociedade Espírita Luz e Caridade de Palmeira das Missões. Pedimos que cada irmão providencie um copo com água para que esta seja fluidificada e receba as energias do Criador. Neste momento, elevemos o nosso pensamento até Deus. Pedimos a presença dos anjos da guarda, dos anjos de luz, dos espíritos do bem e, de uma forma muito especial, do nosso guia espiritual. E nas palavras do Dr. Bezerra de Menezes, entramos em contato com este nosso amigo, que nos acompanha desde o nascimento. Rogamos então ao Senhor Deus, amado Pai Celestial. Agradecemos a presença deste guia espiritual em nossas vidas. Do meu guia espiritual, meu Pai, por Ti designado, para orientar-me na jornada, proteger-me dos perigos, encorajar-me nas dificuldades, intuir-me nas decisões difíceis e afastar de mim as más influências no plano terreno e do plano espiritual. Dessa forma, vos peço, meu Deus, que este guia, companheiro de todas as horas, espírito sábio e de elevada posição moral, que possa me acompanhar permanentemente em toda a minha caminhada terrena, sendo presença viva em meus pensamentos. Permita, bondoso Pai, que eu possa sentir sua presença generosa e amiga, engrandecendo-me com seus pensamentos elevados, inspirando-me sempre na direção do bem, ensinando-me com lições valiosas e sentimentos nobres, orientando-me para comportamentos edificantes. Que este mentor espiritual, amado Senhor, seja meu companheiro de todas as horas, não para encobrir meus erros, mas para me mostrar com sabedoria minhas falhas e com generosidade me auxiliar na mudança íntima. Que este meu guia da vida, Senhor Deus, possa me auxiliar a enfrentar as dificuldades, me ajudar a superar meus medos e traumas, a ter coragem diante dos desafios e resignação nas horas de sofrimentos, enfrentando minhas provas e tribulações com bravura e ânimo. Permite, amado Pai, a presença do meu guia espiritual para me apoiar nas horas de grandes aflições, nos momentos de dores e sofrimentos, me consolar nas tristezas e dúvidas, pois sei que tais experiências são necessárias ao meu adiantamento moral e espiritual. Rogo-te, Pai amado, que sempre na presença do perigo esteja este guia generoso para me alertar, que diante dos obstáculos e desafios eu perceba a sua presença a me encorajar. E nas decisões importantes, ele se faça presente, me orientando e me mostrando a melhor direção. Consente, misericordioso Deus, que na ocorrência de enfermidades esteja presente este guia amigo, a me consolar e me fortalecer, trazendo as bênçãos do Senhor para minha cura e restabelecimento. Que este guia amigo, amado Senhor, se faça presente em minha vida nos momentos de solidão e desespero, nas perturbações e vacilações da caminhada, a me apontar o caminho a seguir, me dando calma e serenidade e mostrando a melhor decisão a tomar. Que através de suas boas intuições, Senhor, ele possa me resguardar das quedas morais, me afastando do declínio étnico e espiritual. Que nas horas de fraquezas e do pensamento e no assédio dos maus influenciadores, sempre esteja meu guia amigo a me proteger contra estes ataques perturbadores, fechando as portas de minha mente a tais quedas. Peço-te, amado Pai Celestial, que nas tristezas do coração ele me traga alegria na alma, que nas preocupações e ansiedades do pensamento ele me traga a serenidade e a paciência na mente, e que nas dores e sofrimentos do corpo e da alma ele me traga resistência física e equilíbrio emocional. Que em todos os acontecimentos, Senhor Deus, ele mostre as lições que devo aprender, e em todas as dores ele me esclareça o aprendizado embutido em tais experiências. Mas sobretudo, amado Deus, nos momentos felizes e nas vitórias, ele me lembre de agradecer ao Senhor. Que este guia amigo, generoso Pai, seja meu conselheiro de todas as horas, para me lembrar com simplicidade e humildade das minhas imperfeições, fraquezas e vaidades, e possa me ensinar a superar as mágoas e o egoísmo, me inspirando a praticar a caridade e o amor ao próximo. que nas horas de desespero, Pai Celestial, este mentor espiritual me lembre da fé no Senhor e me auxilie a renovar minhas esperanças. E na hora da solidão e do abandono, eu sinta a sua presença ao meu lado, me enchendo de confiança e de alegria. Que este anjo guardião, bondoso Senhor, seja o elo de ligação da minha pessoa com os demais espíritos amigos e meus entes queridos que já partiram, mas que permanecem ligados a mim através dos laços de amor e carinho, e com os anjos e benfeitores espirituais que são missionários do plano superior. Mas, sobretudo, Senhor Deus, que seja este guia amigo a me ligar de forma profunda e permanente a Jesus Cristo e ao Senhor, meu Criador, fazendo-me merecedora de todas as suas bênçãos e misericórdia. Assim seja e assim se faça conforme a sua vontade. Agora, queridos irmãos, ouçamos o Evangelho com toda a luz em nosso coração.
4: Boa tarde a todos, irmãos e irmãs, encarnados e desencarnados, que fazem parte do estudo do Evangelho na Sociedade Espírita Luz e Caridade de Palmeira das Missões. Eu sou a Rosângela e vou fazer a abertura do Evangelho, capítulo 15, versículo 10, com o tema Fora da Caridade não há salvação. Meus filhos, na máxima, fora da caridade não há salvação. Estão encerrados os destinos dos homens, na terra e no céu. Na terra, porque à sombra desse estandarte, eles viverão em paz. No céu, porque os que a houverem praticado, acharão graças diante do Senhor. Essa divisa é o facho celeste, a luminosa coluna que guia o homem no deserto da vida, encaminhando-o para a terra da promissão. Ela brilha no céu como a aureola santa, na fronte dos eleitos, e na terra se acha gravada no coração daqueles a quem Jesus dirá: passai à direita, benditos de meu Pai. Reconhecê-lo-eis pelo perfume da caridade que espalho em torno de si. Nada exprime com mais exatidão o pensamento de Jesus. Nada resume tão bem os deveres do homem como essa máxima de ordem divina. Não poderia o Espiritismo provar melhor a sua origem do que apresentando-a como regra. Por isso que é um reflexo do mais puro cristianismo. Levando-a por guia, nunca o homem se transviará. Dedicai-vos, assim, meus amigos, a percostar-lhe o sentido profundo e as consequências a descobrir-lhe, por vós mesmos, todas as aplicações. Submetei todas as vossas ações ao governo da caridade e a consciência vos responderá. Não só ela evitará que pratiqueis o mal, como também fará que pratiqueis o bem, porquanto uma virtude negativa não basta, é necessária uma virtude ativa. Para fazer-se o bem, mister, sempre se torna a ação da vontade. Para se não praticar o mal, basta a mais das vezes a inércia e a despreocupação. Meus amigos, agradecei a Deus o haver permitido que pudesseis gozar a luz do Espiritismo. Não é que somente os que a possuem hajam de ser salvos, é que, ajudando-vos a compreender os ensinos de Cristo, ela vos faz melhores cristãos. Esforçai-vos, pois, para que os vossos irmãos, observando-vos, sejam induzidos a reconhecer que verdadeiro espírita e verdadeiro cristão são uma só e a mesma coisa. Dado que todos quantos praticam a caridade são discípulos de Jesus, sem embargo da seita a que pertençam. Paulo, o Apóstolo, Paris, 1860.
2: Olá, queridos irmãos. Com muita saudade, mas se Deus quiser, logo poderemos nos encontrar, nos abraçar, darmos boas risadas, matar a saudade. Então hoje chegamos ao nosso 23º Evangelho em áudio. E hoje contando com a colaboração de 3 irmãs que ainda não tinham participado. Então é com muita alegria que tivemos na abertura nossa irmã Gisele. Sua filhinha já participou, a Laura, agora veio ela. Depois a leitura com a nossa irmã Rosângela, que já se apresentou ali. E por fim, agora logo após o nosso comentário, vem então a irradiação e o passe com a nossa irmã Dinha, Maria de Lourdes Lopes, mais conhecida, mais carinhosamente conhecida pela nossa irmã Dinha. Então é com muita alegria. E hoje então saiu para nós o capítulo 15 do Evangelho segundo o Espiritismo, Fora da Caridade Não Há Salvação, o item 10. Então nesse item 10 temos algum questionamentozinho. Por que a prática da caridade define o destino dos homens tanto na terra como no céu? Porque aqueles que a praticam ainda na terra encontram a paz e na vida espiritual acham graça diante de Deus Pai. Bem simples, né? Na terra a gente tem mais paz praticando a caridade. E na vida espiritual vamos ter muitas graças diante de Deus. E é possível cometermos enganos ou nos transviarmos se nos deixarmos guiar pela caridade? Com certeza que não, né, irmãos? Por isso, Paulo nos ensina a submeter todas as nossas ações ao governo da caridade, pois a consciência sempre nos apontará o caminho da paz e da fraternidade. Então, vamos ver nossas ações, se isso é caridoso ou não é. Começa pela simples crítica, pelo comentário, é caridoso ou não é? Vamos submeter a nossa consciência. Não fazer o mal é uma forma de praticar a caridade? Então, na prática do bem, o que conta não é o mal que deixamos de fazer, mas o bem que conseguimos realizar. Então, vejam bem, né? É o bem que conseguimos realizar. A salvação do espírito depende de alguma religião em particular? Não, né? As religiões têm a função de esclarecer as pessoas na prática do bem que as conduz a Deus, mas não lhes garante a salvação do espírito. Então, vejam bem, todas as religiões vão conduzir a prática do bem, caminho para chegar a Deus. Mas ela não garante a salvação, porque depende de cada um. Cada um é que é o responsável pela sua, fazer a sua parte. E onde podemos encontrar os ensinamentos que nos conduzem a Deus? Simples, né? Essa é fácil a resposta. No Evangelho de Jesus, cuja principal lição pode ser resumida na frase: fora da caridade não há salvação. E a prática de cultos religiosos é uma forma de caridade? Então vamos analisar bem. Poderá ser ou não. Um culto poderá constituir-se apenas em cerimônia, sem qualquer espírito de caridade. Pode também destinar-se ao benefício do próximo, constituindo-se assim num ato de caridade, como a prece pelos necessitados. Então, a nossa mera presença a um culto exterior não implica na prática da caridade. Ela é auxílio ao próximo, apenas isto. Então nem sempre, né? Só a cerimônia ali e tal, não é isso aí. Ela pode ajudar muito, mas quando você faz a oração sincera, isso é o que vale, né, irmãos? Então, agora vamos passar então a nossa irmandinha, como falamos no início, ela que vai fazer a irradiação e o encerramento final com os agradecimentos. Então, fique na paz de Deus, que Jesus nos ilumine, hoje e sempre. Que assim seja.
5: Neste momento, vamos acalmar a nossa mente, serenar nossos corações, pensamento e irradiar muita luz, a luz do amor de Jesus. nosso irmão, amigo, companheiro de todos os momentos. Deus, nosso Pai maior, que eles nos auxiliem e nos protejam, para nós auxiliar nossos irmãos que estejam com algumas situações de medo, de saúde, que eles recebam esta irradiação com muito amor, boa vontade, esta oportunidade de podermos estar nesta doutrina de paz, de harmonia, de muita fé. Que assim seja.
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7: Sejam bem-vindos a mais um estudo da nossa querida Gênese, no capítulo 12, né? Nós vamos hoje resumir aqui dos itens 13 a 25, que começa com o famoso Paraíso Perdido. E Kardec, ele é muito específico, como é seu hábito, né? Aquela racionalidade, nos trazendo o passo a passo, o entendimento da lei mosaica, do que ficou das escrituras. E essa questão, quando vai a trazer a situação de dois seres, a Terra já passou por toda aquela fase, quando vai criado o jardim maravilhoso do chamado Éden, de duas figuras que seriam os pais da humanidade. E só que há condições que a gente só fica sabendo quando essas duas criaturas criadas para evoluir tudo, mas ali, né, como se sozinhos naquele paraíso. E o que Kardec chama a atenção, né, que Deus vai, o Senhor, Deus também fizera gerar da terra toda espécie de vegetação, de alimentação para essas duas criaturas, porque a vida era um Shangri-La, né? Que beleza! Estava tudo pronto a tempo e a hora. Mas havia um porém. Para que tudo continuasse bem, eles podiam provar de tudo, comer de tudo, mas havia uma árvore específica no centro desse paraíso, que era chamada a Árvore da Sabedoria. E dessa tal tem uma condição que eles não podem comer o fruto dela, né? Porque já deixa subentendido que era a árvore da sabedoria. Se eles comessem o fruto, eles iam ficar muito sabidinhos, né? Parece que Deus não

A doutrina, até a doutrina cristã, é de origem judaica cristã. Então, Jesus chega e diz que não vou destruir a lei, né? Obedecendo e citando os profetas que pareciam trazer a verdade. Mas aí, aquela vida tão legal, tão amena, né? Tão descontraída, vai ter um momento que não estava no contexto, que é quando chega a serpente, considerado que ele chega aqui dizendo que era um bicho astuto, né, dentro dos animais criados por Deus. E pelo que a gente entende de serpente, acho que aquela serpente era diferente, porque depois que ela incita a companheira Eva a comer do fruto, que ela ia ficar bem sabidinha também, a serpente roga-se uma praga nela, esse Deus chega e roga uma praga nela, né? Dizendo que ela vai, daí para frente, vai viver em guerra com a própria mulher e andará sob o seu próprio ventre, se arrastando. Mas então antes ela andava como? A própria mulher vai convencer o Adão a comer o tal do fruto e depois desse momento eles se veem de uma maneira como não tinha se visto antes, que estavam nus, parece que já havia segundas intenções de ambas as partes, e enfim, chega Deus procurando por Adão. E eles estão escondidos entre as folhagens, exatamente a ponto de que tá, Kardec tem aqui no item, né? Ainda no item 14. Onde estás, Adão? E ele vai responder e comparecer à frente do Pai, né? Senhor Deus. E Adão responde e vai confessar. O Pai pergunta. Por que que ele está envergonhado, por que que ele está daquela maneira, aquela situação toda, ele tem que contar a verdade. Mas, para variar, vocês homens me desculpem, mas vai botar toda a culpa em cima da Eva. Parece até que ela botou uma faca no pescoço dele, não tinha nem faca. Olha só, ele vai lembrar, né, Adão lhe responde, ouvi tua voz do paraíso, né, porque, enfim, o Senhor continua questionando e ele novamente bota como condição que ele errou, porque a companheira, né, ofereceu o fruto e ele comeu. Aí vem todas as pragas, Deus diz que Adão vai trabalhar, vai ter que arar a terra e colher, né, o que ele colher, que será o alimento com o suor do seu rosto. Hoje, o que a gente entende por lei do trabalho, parece até que não existe realmente, né, duas pessoas sozinhas no paraíso, ninguém tinha nada para fazer. Mas aí, a partir daí, o homem vai ter que trabalhar. E ainda, vai sobrar para Eva. Até então, ela nunca tinha tido filho nem nada, eles não tinham tido nem relação, não sabia de nada, eram os puros. Aí, ela também vai sofrer uma punição, que afligir-te-ei com muitos males durante a tua gravidez. Parirás com dor e estarás sobre a dominação do teu marido, e ele te dominará. Eu acho que isso aí já foi coisa assim de segundo interesse lá do próprio Moisés, quando trouxe essas histórias, para manter o poder em cima de nós, mulheres. Gostei disso não. Gostei mesmo, não. E em seguida, Kardec continua trazendo essas questões, aparentemente pequeninas, mas que nos leva a grandes reflexões, né? E depois de todas essas punições, ele trabalhar, vai lutar pela vida, a Eva, por também se sentir culpada, né? Vai sofrer quando der à luz, vai trabalhar ao lado desse homem. Então, Kardec continua nos levando a raciocinar. O Senhor Deus, diz ele, também fez para Adão e sua mulher vestes de peles, como

0: um de nós, sabendo o bem e o mal. E vai continuar a sua reflexão. Quando ele diz, impeçamos, pois, que agora ele coloque sua mão na árvore da vida e que pegue também o seu fruto. Quer dizer, a árvore, apesar de toda essa punição, continuou proibida. Por que que Deus não queria que eles ficassem sabendo das coisas? É estranho, né? Muito estranho essas atitudes. E agora, o homem, feito como um de nós, pelo conhecimento do bem e do mal, ele agora pode estender a mão e tomar da árvore, está aqui mais embaixo do texto, né? E dela comerá e viverá eternamente. O Senhor Deus o fez sair do jardim de delícias, a fim de que fosse trabalhar no cultivo da terra, onde ele foi, de onde ele foi tirado. E, depois de expulsos, né, ele, Deus, vai colocar anjos querubins, anjos armados de espada de fogo, guardando, né, guardando o caminho que conduzia até a árvore. Quer dizer, ao mesmo tempo que lá, nas escrituras, está dizendo que ele comeu da árvore, do fruto, e ficou mais experiente, mais com mais conhecimento, aí embaixo vem essa explicação de que aquele local ficou guardado de forma bem definida, né, por anjos armados de espada, querubins e tudo mais. A gente vai dar uma paradinha aqui, gente. Daqui a pouco a gente volta.
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2: Olá, amigos. Estamos aqui, mais uma vez, para dar continuidade ao estudo do livro A Gênese, de Allan Kardec, e, mais especificamente, no capítulo 5, que trata dos Antigos e Modernos Sistemas do Mundo. Na sua segunda parte, que vai dos itens 10 ao 14, né? Na semana passada, a gente viu os 9 primeiros itens com o nosso amigo Walker Jorge. E lembrando um pouco do que ele falava na semana anterior, ele frisou em alguns momentos a questão do ponto de vista do observador para que chegasse a determinadas conclusões sobre os sistemas do mundo, né? Então, a gente via que quando o homem não tinha condições de fazer grandes viagens, quando ele não tinha condições de se deslocar muito do ponto onde vivia, as observações que ele fazia, né, ou que eles, os homens, faziam dos astros, era baseado no referencial fixo onde ele estava, que era no chão, né? Que era ali, na crosta terrestre. A partir do momento em que eu já pude, como ser humano, desenvolver certas viagens mais longas, eu começo a observar que aquilo que eu verificava do meu ponto fixo, lá do meu lugarzinho onde eu morava, passa a ter variações, né? Então, os homens que eram aqueles que estavam muito ligados no porquê das coisas, de como as coisas aconteciam, eles iam procurando entender cada vez mais com os recursos que possuíam na época, né? E olha, gente, os recursos que eles tinham na ocasião eram quase nada. Era basicamente a observação visual, né? Então, é de se admirar a vontade que se tinha de querer penetrar nesses mistérios do cosmos, né? Olha que coisa interessante. Então, aos poucos, esses sistemas, eles foram passando a ter um outro entendimento. E foi demorado isso, porque os recursos de tecnologia da ocasião, como a gente já falou, eram muito poucos, mas muito poucos mesmo, né? Então, a gente vê que só lá para uma época anterior a Cristo, em torno dos seus 500, 600 anos, é que a gente vai ter um desenvolvimento melhor dessa questão dos sistemas do mundo, de como as coisas efetivamente se davam em relação aos astros que se encontravam no espaço. Então, quando os homens ditos pesquisadores da época, né, alguns filósofos, alguns observadores, né, tudo se dava em função de observação, eles viam que a tal abóboda celeste, né, o tal firmamento, onde se acreditava inicialmente que as estrelas estavam fixas, apresentava o movimento de alguns astros diferentemente de outros, eles passaram a pensar assim, poxa, então tem alguns desses astros que não estão presos, eles se movimentam de forma diferente nessa abóboda celeste, então eles não estão fixos, né? Então começaram a ver que existiam o que eles chamaram então de estrelas errantes ou planetas, né? Como o Kardec nos coloca aqui no texto da Gênesis, né? Então a gente vê, olha que coisa interessante, é que pela observação eles conseguiram entender que aqueles astros ali que aparentemente estavam fixos em algum determinado ponto, eles tinham movimentos diferenciados entre si, né? E que em determinado local da Terra, os astros que eram observados, eles possuíam localização diferenciada. E outros até, você nem conseguia observar em determinados locais da Terra. Então, vocês veem, quem vivia normalmente no hemisfério norte do planeta, quando teve a possibilidade de fazer uma viagem para o hemisfério sul, ao observar o céu à noite, já havia uma outra configuração estelar. Então, meu Deus, o que seria isso, né? Então, é muito interessante que essas coisas chamaram a atenção do homem, né? Então, ele queria saber como é que isso se dá, e aqueles sistemas antigos, eles iam caindo, caindo, caindo, né? E aí vieram as descobertas ao longo do tempo, né? Então, a gente convida vocês a lerem esse texto de A Gênese de Allan Kardec, que ele é muito rico. No tempo que a gente tem aqui, a gente não vai poder se debruçar sobre todos os pormenores, né? Então, Kardec fala que, a partir do momento em que se observou que alguns astros não estavam fixos como se pensava, é aí que começou a ter um monte de descoberta. Então, se descobriram os planetas, se descobriu até mesmo a questão da inclinação do eixo da Terra. Olha, gente, é gostar e querer mesmo observar as coisas, hein? Porque mesmo nós, hoje em dia, se não tivéssemos essas informações e não tivéssemos esses instrumentos que temos hoje de visualização melhor e mais definida do céu, será que a gente chegaria a essas conclusões, né? Vamos aí louvar a esses companheiros que se debruçavam nessas pesquisas e nessas observações, né? Então, vejam só, além disso, quando chegou lá na época de 600 a.C., Tales de Mileto, né, ele descobre a esfericidade da Terra, a obliquidade da elíptica e a causa dos eclipses. Veja só. Então, um pesquisador com a capacidade que ele possuía. E às vezes a gente, até vamos fazer uma observação aqui, antes de prosseguir no texto e no tema, eu fico pensando e imaginando que não só o desenvolvimento intelectual, não só o desenvolvimento da capacidade de observação através dos instrumentos que começaram a ser criados, né, dos cálculos que eram feitos, mas a gente acredita também, né, é até uma conjectura, que muito se deu também em função da capacidade espiritual daqueles homens que ali estavam encarnados. De repente até da possibilidade que eles já tiveram em outras existências, de repente, em planetas um pouco mais evoluídos do que a Terra, de saberem dessas coisas, né? Então, intuitivamente, eles traziam isso. Ou então, quem sabe, como nós espíritas temos a noção de que quando estamos em um momento de repouso, através do sono, nós nos desligamos do corpo físico e, em espírito, podemos nos deslocar para outras regiões. Quem sabe alguns desses companheiros até mesmo não tiveram a possibilidade de observar os astros de um outro ponto de vista, fora da crosta terrestre propriamente dita, não é verdade? Então a gente vê que foram homens assim notáveis para a sua época e que trouxeram conhecimentos muito interessantes, né? Então, mais adiante, né, lá para 500 antes de Cristo, Pitágoras também traz algumas outras coisas importantes como descoberta. O movimento da Terra, o movimento de rotação, né, em torno do próprio eixo, o movimento de translação em torno do Sol, e ele entende que existiam planetas e cometas que pertenciam ao mesmo sistema solar nosso. Então vejam só que coisa interessante, né? Mais adiante, nos conta Kardec, por volta de 160 a.C., Hiparco de Alexandria inventa o astrolábio e começa a calcular e a predizer os eclipses. Observa as manchas do Sol, determina o ano trópico e a duração das revoluções da Lua. E uma coisa muito interessante que Kardec fala é que, mesmo com todo esse progresso que começava a se dar, essas ideias elas não passavam para o conhecimento popular. Primeiro porque a divulgação das ideias naquela época eram muito difíceis, né? Você não tinha, primeiro, não tinha nem a escrita para você deixar registrada aquelas coisas. Então era mais patrimônio daqueles filósofos e daqueles estudiosos, até privilegiados, como diz Kardec, que estavam junto a esses pesquisadores. Muito interessante isso, né? E, portanto, só muito mais tarde é que essas ideias, mesmo sendo muito boas e muito precisas para a época em que se davam, né, é que começaram a cair no gosto do povo mesmo, e ser conhecidas até do próprio povo. Bom, vamos fazer agora uma pausa e daqui a pouquinho, depois do intervalo, a gente continua com o nosso estudo.
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2: Dando continuidade ao estudo do Livro dos Espíritos, de Allan Kardec, no seu capítulo 6º, que trata da vida espírita, esse capítulo está na parte 2ª do livro. Nós, já quase lá no finalzinho do capítulo, vamos estudar as perguntas que falam da comemoração dos mortos funerais. Semana passada já foram estudadas algumas dessas questões, onde, graças às revelações que os Espíritos nos trazem sobre como é a vida no mundo espiritual, podemos também saber dos próprios espíritos que já passaram para o outro plano existencial, como eles se sentem em relação ao sentimento que seus amigos, parentes nutrem por eles após a sua morte, a chamada morte, né? Mas a vida continua do lado de lá. E eles podem se manifestar e trazer essas informações, e reunidas em diversos livros, né? A doutrina espírita é tão pródiga em relação a isso, né? A gente pode ter essas informações dos próprios espíritos que partiram. Então a gente fica sabendo como eles recebem essas informações nas mais variadas expressões culturais, né? Como seus parentes e amigos os tratam, desde aquele sentimento que se expressa através de uma prece, através de uma lembrança, através mesmo de um ato que pode ser puramente material, que se tenha em relação àquele companheiro que já partiu para outra existência. E hoje nos cabe refletir um pouco em torno das questões 324, 325 e 326. Allan Kardec, na pergunta 324 do Livro dos Espíritos, se dirige assim aos amigos espirituais: os espíritos das pessoas a quem se erigem estátuas ou monumentos assistem a essas espécies de inaugurações e as veem com prazer? E respondem os espíritos: muitos aí comparecem quando o podem, porém são menos sensíveis às honras que lhes prestam do que à lembrança. Então, aqui nós vemos, meus amigos, que já uma observação pode ser feita. Nem sempre aquele espírito que nós estamos homenageando, ele está em condições de comparecer a um evento desse, de uma homenagem que é feita pelos que aqui ficaram a ele. Isso não significa dizer que essa homenagem ela não deva ser feita, não deva ser prestada, né? Uma coisa que a gente hoje, no estudo de hoje, pode tirar para a gente como um aprendizado é a questão da gratidão. Quantas vezes nós não nos lembramos de ser gratos, de manifestar a gratidão aquelas pessoas que passaram pela nossa vida, as que passam ainda também, né, as que continuam encarnadas, e que de alguma forma colaboram com o nosso progresso espiritual. Então, muitas pessoas dessas que se homenageiam com estátuas, com às vezes o nome de uma rua, o nome de uma cidade, não é mesmo? Elas foram pessoas que fizeram diferença na sociedade, que suas vidas foram marcadas por grandes fatos, grandes atos, e que, evidentemente, nós somos gratos a eles por terem nos proporcionado, às vezes, um estímulo, um exemplo a ser seguido. Então, é justo que nós os homenageemos, que nós nos lembremos dele com carinho e com gratidão. Nem por isso significa dizer que esses companheiros tenham virado santos ou anjos de uma hora para outra, né? Nós sabemos que todos nós temos uma contribuição a dar na vida, mas que temos as nossas dificuldades também. Então, às vezes, esse companheiro que está sendo homenageado, de repente, ele, por uma questão ou outra que ficou pendente em sua vida, ele não se encontra num estado muito bom no plano espiritual. Às vezes, essa homenagem é feita logo após que ele desencarna, e às vezes o processo de perturbação ainda não se completou. Então, por isso que às vezes ele não pode comparecer, né? Agora, quando ele comparece, É o que os espíritos respondem aqui. Eles são mais sensíveis à lembrança que se tem deles do que às honras que se lhes prestam. Então, nós aí chegamos à seguinte conclusão, de que o que realmente vale é a lembrança sob o ponto de vista do sentimento. É a lembrança sob o ponto de vista espiritual. A lembrança, as honras, as reverências que se façam materialmente falando, não são as que vão fazer a diferença para eles. É lógico que eles podem ficar satisfeitos, podem ficar agradecidos, porque nós nos lembramos dele com um determinado carinho, com um determinado apreço, não é verdade? E aí, meus amigos, eu até, por coincidência hoje, eu vindo aqui para o espiritismo.net, eu passei de carro por um viaduto no bairro de Bento Ribeiro, onde fica o Centro Espírita Leon Denis, e esse viaduto, pelo que nós soubemos, ele foi, foi dado o nome desse viaduto ao ex-presidente do Centro Espírita Leon Denis, já desencarnado, Altivo Panfiro. E quando eu passava pelo viaduto, eu me lembrei disso, né? Poxa, estou passando aqui pelo viaduto Altivo Panfiro. E não botaram nenhuma placa, né? Até hoje não tem a placa com o nome do viaduto. Aí eu fiquei pensando, né? E agora, por coincidência, entre aspas, tendo que fazer esse estudo, me lembrando assim, mas será que a falta da placa vai deixar o Altivo mais triste? Aliás, se não tivesse sido dado o nome do viaduto a ele, ele vai ficar mais triste por causa disso? Porque não tem nenhuma nome, nenhuma estátua, nenhum logradouro público com o seu nome? Não. Por quê? Porque na realidade é algo que a gente deve começar a ter mais atenção. O reconhecimento que nós devemos aguardar é o reconhecimento espiritual. Nós não devemos trabalhar no nosso dia a dia ou nos comportar no nosso dia a dia pensando num reconhecimento material. Ou seja, só fazermos algo pensando no que o outro vai nos dar em troca sob o ponto de vista material. Na realidade, aquele espírito mais evoluído, ele faz o bem pelo bem, não esperando reconhecimento algum. Ele faz o bem pelo prazer de fazer o bem. Ele se sente bem em fazer o bem, independente do que venha como retorno. Mas, evidentemente, é como a gente falou, né? A gente vai ficar grato se alguém se lembrar de mim, né? Se alguém se lembrar de nós, e com isso quiser marcar materialmente essa lembrança, né? Com algum tipo de manifestação do ponto de vista artístico, ou, né, no caso aqui de uma estátua, de um monumento, ou então do nome de alguma rua, por exemplo, no que a gente citou aqui como exemplo, né? Mas o que vale mesmo, meus amigos, é a lembrança. Isso a gente não pode deixar de ter em mente, porque, vejam bem, e se eu não tivesse condições materiais de erigir um monumento? Então, eu não teria a possibilidade, por conta da falta do dinheiro, de atender ou atingir com o meu sentimento aquele a quem eu quero homenagear? Então é uma grande questão, não é verdade? Bom, vamos agora para um intervalo e daqui a pouco a gente continua com o nosso estudo.

Prosseguindo no estudo reflexivo sistêmico das obras de Allan Kardec do Evangelho de Jesus, nós vamos dar prosseguimento com o módulo 3, a presença amorosa de Jesus em nossas vidas. E hoje nós trabalharemos o tema Jesus e o Consolador. O objetivo é refletir sobre o significado do Consolador prometido por Jesus em nossas vidas. O Consolador prometido é a doutrina espírita. E qual é o significado desse Consolador para todos nós? Vamos primeiramente fechar os olhos para a nossa meditação inicial. Entre em contato com você mesmo em essência, buscando sentir-se filho ou filha de Deus, tendo como guia e modelo Jesus. Como você sente essa realidade?

nível de entrega que você tem feito ao Cristo Jesus, nosso modelo e guia, caminho, a verdade e a vida que nos conduz a Deus. Você sente essa realidade de modo a se entregar plenamente a Deus, às leis divinas e aos ensinamentos de Jesus? Deixe fluir os seus pensamentos e sentimentos, evitando qualquer mascaramento num processo de auto-engano. Seja verdadeiro, verdadeira com você, analisando-se com autenticidade.

Agora lentamente vamos abrindo os olhos, voltando ao estado de vigília, com a mente clarificada, o coração aberto para as nossas reflexões. Nós estamos trabalhando a tríade Eu, Espírito Imortal, as leis divinas e Deus, que nos cabe a entrega e a ação, e estamos estudando ao longo desses encontros as virtudes que nos possibilitam a entrega a Jesus, nosso guia e modelo, o caminho da verdade e da vida que nos conduz a Deus. Nós vamos trabalhar ainda na noite de hoje mais algumas virtudes. Nós vamos estudar do Evangelho de João, capítulo 14, versículos 15 a 20. Se me amais, guardai os meus mandamentos. E eu rogarei ao Pai, e Ele vos dará outro Consolador, para que fique convosco para sempre. O que Jesus está querendo dizer aqui nestes versículos, gente? Primeiramente, Ele fala dos meus mandamentos. Quais são os mandamentos que Ele nos legou? Vamos recordar? Amar a Deus sobre todas as coisas, né? Ou amar a Deus de todo o coração, de todo o entendimento, de toda a nossa alma. E ao próximo como a si mesmo. Então, esses dois mandamentos está toda a lei e os profetas, como ele nos ensinou. Então, os mandamentos têm a ver com o próprio processo do amor. E aí ele diz que rogará ao Pai e ele vos dará outro Consolador, para que fique convosco para sempre. Qual é o sentido desse Consolador, com C maiúsculo, que vai ficar conosco para sempre? Vejamos que no nível profundo aqui tem duas conotações, este versículo. Um é o qual? É esse que todo espírita um pouco mais antenado sabe. O que é? O que é o Consolador? A doutrina espírita, né? Então é uma doutrina que não é centrada em pessoas, mas é uma doutrina dos espíritos superiores da Terra, que é em sintonia com o Espírito de Verdade, que é o próprio Cristo, trouxe uma série de ensinamentos que vieram por explicitar as verdades que Jesus colocou de uma maneira simbólica. Tem a ver com o final daquele do trabalho que nós fizemos na terça-feira anterior. Então, os Espíritos Superiores que vêm, em nome de Jesus, trazer a consolação. Então, a consolação é aquela que, além do consolo emocional, traz o quê embutido? Para ser consolação de fato. Esclarecimento, exatamente. Então, esclarecimento e o consolo em conjunto formam o Consolador, que nos esclarece porque nós vamos entender o sentido da vida, por que nós estamos aqui, né? Qual o sentido da nossa existência corporal, qual é o sentido da existência espiritual, as leis divinas. Tá? Então, num nível mais geral, o Consolador aqui, que vai ficar conosco para sempre, é uma doutrina que não se prende a uma pessoa específica, mas a uma proposta de trabalho que proveio dos Espíritos Superiores em nome de Jesus. Além disso, o que nós podemos refletir desse versículo?
Algo que fica para sempre conosco. Está onde? Está dentro de nós, né? E como que vai estar dentro de nós? Porque a partir do momento que pelo esclarecimento nós despertarmos as leis divinas dentro da nossa consciência, vai ter como nós nos apartarmos dela? Se formos encarnar num país em que a doutrina espírita é desconhecida na próxima existência, reencarnar lá na China, lá no meio de um lugarejo na China, o Consolador vai dentro de nós nessa próxima existência ou não? Vai dentro de nós. Porque uma vez despertado, ele fica para sempre conosco. Nós poderemos não lembrar objetivamente. Ah, eu fui espírita no Brasil, assim, assim, em tal época. Mas a essência das verdades, se nós adentrarmos verdadeiramente nessa verdade, ficará para sempre conosco. Faz sentido, gente? Então, é exatamente esse o duplo sentido deste versículo aqui. Levanta aquela questão das pessoas que já foram espíritas no passado ou se prepararam antes de reencarnar e que muitas vezes passa por outras religiões, não se satisfaz e quando chega na doutrina espírita parece que está recordando alguma coisa. Exatamente isso, né? Porque muitos de nós já fomos espíritos, perdeu tempo, já tem 150 e poucos anos que a doutrina espírita está presente no mundo. Então pode acontecer de nós já termos sido em uma outra existência espíritos. E se não, aqueles que estão na linha de frente do trabalho, se não foram espíritas como encarnados, foram como desencarnados. Porque existem os espíritos espíritas e os espíritos não espíritas. Doutor Bezerra, sempre quando se comunica, ele fala os espíritos espíritas. Que existem espíritos católicos, e Filomeno fala de pessoas que nem noção de reencarnação têm no mundo espiritual, né? Que continua com a mente ainda muito fechada, né? Ele cita o caso de uma das obras dele, não estou me recordando qual, que duas senhoras que achavam que elas estavam no purgatório, estavam em plena colônia espiritual, esperando aquele céu lá de beatitude eterna, né? E achando que elas estavam no purgatório, só aguardando o tempo de terminar a purgação delas. Então, o espírito que foi espírita, quando ele, no corpo, retoma todo esse conhecimento, ele revive as experiências do passado, seja na dimensão espiritual, seja na dimensão física. E tem a ver com este versículo aqui, né? Uma vez que o Consolador fez parte da nossa vida, nunca mais ele vai se apartar de nós. Vai ficar para sempre conosco. O outro Consolador é ele, né? Então, ele foi o grande Consolador que trouxe a doutrina de amor para a Terra. Porque até aquele momento era a doutrina do olho por olho, dente por dente, né, de temer a Deus e não de amar a Deus. Então Jesus representa a grande consolação para a humanidade. A doutrina espírita veio apenas para reviver o seu evangelho. Ela não é uma doutrina a mais, uma religião a mais para competir com as outras. Por isso que é o outro consolador, vem para reviver a proposta do Cristo. Já antevendo que os seus ensinamentos seriam esquecidos e deturpados, Jesus nos promete enviar o Consolador para ficar conosco para sempre. Reviver o que ele tinha dito e nos ensinar aquilo que ele não podia ter dito devido à imaturidade da humanidade na época. Então, o grande papel do Consolador é reviver de uma forma simples e pura aquilo que ele nos trouxe e explicitar de uma forma não alegórica aquilo que ele trouxe de uma forma alegórica, porque nós não tínhamos maturidade para entender a época de uma forma mais clara. O espírito de verdade que o mundo não pode receber porque não o vê nem o conhece,
mas vós o conheceis, porque habita convosco e estará em vós. De que ele está falando aqui, gente? Que espírito de verdade é esse? Também esse versículo tem dupla conotação. O espírito de verdade seria ele mesmo, que veio com o pseudônimo do espírito de verdade? Sim, essa é uma das facetas do versículo. Porque espírito de verdade, na verdade, é um pseudônimo que o próprio Cristo usou para se comunicar. Fica muito claro isso nas obras básicas. E o Livro dos Médiuns tem uma mensagem que é atribuída a Jesus, que Kardec nem assina e faz um comentário. E essa mesma mensagem, resumidamente, um pouco mais resumida, ela está em O Evangelho Segundo o Espiritismo, no capítulo 6, O Cristo Consolador. E esse capítulo 6, se nós pegarmos todas as instruções do Espírito de Verdade que constam ali, nós vamos ver a linguagem do Cristo toda nela, toda. As expressões, em verdade vos digo, venho como outrora entre os filhos desgarrados de Israel. Então esse Espírito de Verdade é o próprio Cristo. Agora, por que que o Espírito de Verdade, que o mundo não pode receber porque não o vê, nem o conhece, mas vós o conheceis, porque habita convosco e estará em vós? Em que sentido é esse aqui? É o próprio Cristo interno que nós trazemos dentro de nós, exatamente. Se o Espírito de Verdade é o Cristo, com C maiúsculo, que é ele, o Espírito de Verdade que habita em nós é o Cristo interno que somos. Tem a ver com tudo que nós trabalhamos no nosso encontro passado, que nós trazemos um Cristo a ser despertado em nós. Por isso que ele diz, vós o conheceis porque habita convosco e estará em vós. Então, dentro da criatura. Os que não o conhecem, com o tempo, vão ser convidados a conhecer. Exatamente isso. Não vos deixarei órfãos, voltarei para vós. Qual o sentido desse versículo? Ele está falando da segunda vinda. Que segunda vinda é essa? Aqui é a vinda dele como Espírito de Verdade, com pseudônimo, que ele já esteve entre nós. Os nossos irmãos evangélicos até hoje esperam a segunda vinda daquela forma retumbante que ele usa de uma forma metafórica nos evangelhos, que ele vinha com soar de trombetas e tudo mais. Na verdade, aquilo tem a ver com a transição planetária e com o despertar consciencial da criatura. Essa vinda não foi em corpo físico, como muitos ainda esperam, mas em espírito de verdade, desencarnado sem... Ele só esteve uma vez encarnado em nós e só estará uma vez, né? Nunca mais estará encarnado entre nós, porque não há necessidade mais. Houve aquela necessidade naquele momento histórico, mas agora a presença dele vai se fazer cada vez maior dentro de nós, em espírito e em verdade. Por isso o Espírito de Verdade que não nos deixa órfãos. Ao longo do tempo ele mandou outros emissários em nome dele e esteve diretamente comunicando-se através de médiums no século XIX. Depois não mais. Ainda pouco e o mundo não me verá mais. Mas vós me vereis, porque eu vivo e vós vivereis. De que ele está falando aqui? Do Cristo interno e que mais? Tem duas conotações também. Hã? Dele, né? Que logo em seguida, daqui todos esses textos que nós estamos estudando, eles foram aconteceram um pouco antes da crucificação. Ainda pouco e o mundo não me verá mais, ele em corpo físico. Mas vós me vereis,
Onde? Não apenas nas aparições que ele teve, mas principalmente dentro de nós. Tem a ver com aquele versículo que nós estudamos no nosso encontro passado, de ainda pouco e me vereis, e ainda pouco não me vereis. Aliás, o contrário, ainda pouco não me vereis e ainda um pouco me vereis, que nós trabalhamos no nosso encontro anterior, que é o Cristo, ele, né, o Cristo modelo e guia, e o Cristo interno que somos convidados a desenvolver, como nos ensina o mentor Honório, como nós fizemos a exegese no nosso encontro anterior. Se tem a ver com a questão da marca do Cristo que nós trazemos em nós, sim, exatamente. Porque nós fomos entregues a Ele para que Ele nos conduza a Deus no tempo de cada um de nós. Então nós trazemos em nós as marcas do Cristo e por isso nós vivemos nele e Ele em nós. Por isso que Ele diz aqui, porque eu vivo e vós vivereis. Esse viver no Cristo pela transformação interior. Não é um processo simplista como as pessoas dizem. Vou me entregar a Jesus e pronto, agora Ele resolve o resto da minha vida. Não é nesse sentido. É a entrega ao modelo e guia para que Ele nos conduza a Deus. Chega o momento que o Espírito de verdade vem para falar dentro de nós, na nossa própria consciência. É o papel da doutrina, que é o consolador, e do Espírito de verdade, que ele próprio, que vem despertar cada vez mais o Cristo interno para que nós possamos aí decodificar as leis divinas sem nenhuma alegoria, em plenitude. Boa pergunta, mas as pessoas que ainda não aceitam a doutrina, porque não desenvolveram o seu Cristo interno, na verdade o Cristo interno, ele é já a criação divina, não tem como nós negarmos o Cristo interno, é a essência divina que somos criados imagem e semelhança do Criador. Então, isso não temos como a pessoa, esse aqui tem Cristo interno, esse aqui não tem. Todos nós somos um Cristo interno, não é ter, que nós somos. Agora, tem alguns que trazem o Cristo interno ainda em sono, a consciência de sono, e outros que já estão em consciência desperta. A doutrina espírita é a doutrina por excelência daqueles que já estão em consciência desperta. Não é uma doutrina para qualquer pessoa, exatamente porque ela é uma doutrina, sim, que não favorece o auto-engano, muito pelo contrário, ela chama as responsabilidades que nós trazemos em nós. E só é possível ser espírita de fato, nós estamos falando de espírita com E maiúsculo, né? Porque tem os espíritas que só frequentam o centro espírita como uma religião a mais nas suas vidas e não é esse o espírita propriamente. Mas aquele que adentra em profundidade na doutrina é porque já despertou a sua consciência. Os demais ainda estão por despertar. Tem muita gente que está dentro do movimento espírita que ainda está por despertar, porque continua com as mesmas práticas ancestrais, atávicas, das religiões de origem, sem mudar ainda a forma como concebe a vida. Naquele dia conhecereis que estou em meu Pai, e vós em mim, e eu em vós. De que ele está falando aqui, gente? Vejamos que, como nós vimos o mentor Honório falando no texto que nós trabalhamos no nosso encontro passado, que as palavras de Jesus são palavras de vida eterna. Não era só para aquelas pessoas, porque ele estava falando aqui os discípulos mais íntimos, dentre eles João, que registra tudo isso e nos lega no seu evangelho. Só João que escreve essas coisas aqui. São as questões mais íntimas que Jesus colocou. Então, havia um momento histórico em que ele falou isso, mas as suas palavras são palavras de vida eterna para todos os seus
as suas ovelhas, todos, sem exceção, as suas palavras. Então, que dia é esse que ele está falando aqui? O dia do despertar consciencial. Exatamente o dia do despertar consciencial. Cada pessoa tem o seu dia, né? Esse dia não é igual para todo mundo. Cada um tem o seu dia. Então, naquele dia, a pessoa vai conhecer que eu estou em meu Pai. Eu e o Pai somos um. Então, a pessoa desperta para ver que o modelo e guia da humanidade é Ele. Não há outra forma de chegar ao Pai, senão por Ele. No caso nosso, da humanidade terrestre, né? Então, não há outra forma de chegar ao Pai a não ser por Ele. Então, só no dia do despertar da consciência é que nós reconhecemos isso. Até o nosso despertar, a gente fica achando que é com puerilidades, é simplesmente frequentando uma igreja, uma religião, é só fazendo coisas pueris, bem materiais, um religiosismo, que a gente está tudo resolvido em relação a Deus e às questões do Espírito. Mas é muito mais amplo e profundo do que isso. Então, esse conhecimento que Jesus é o nosso grande modelo, o nosso guia, e que nós somos convidados a entrar em sintonia plena com Ele. E aí ele diz: e vós em mim. O que significa isso, gente? E eu em vós. O Cristo interno que traz em si o quê? As marcas do Cristo, que nós acabamos de falar, né? Então traz em si as marcas do Cristo, vós em mim e eu em vós. O processo é duplo. Há nele alguma coisa que nos identifica. Por isso que ele nos conhece todos pelo nome. Todos os 7 bilhões e pouco de pessoas encarnadas, quer sejam cristãos ou não, e mais os tanto desencarnados no planeta Terra, né? Porque há algo em nós que está nele e há algo dele que está em nós. São o que nós chamamos de as marcas do Cristo, numa linguagem paulina, que ele fala que as marcas do Cristo estavam nele. Por quê? É aquele momento em que a criatura cai em si, percebe a realidade e desperta para isso. Até aquele momento ela fazia isso de uma forma passiva, pela evolução na horizontal da vida. A partir desse dia que a pessoa cai em si, ela passa a evoluir na vertical da vida. No versículo anterior ele fala do mundo, daqueles que estão no mundo e que não o conhecem. Não significa que não seja, traga dentro deles, né, as pessoas que ainda estão na consciência de sono, tragam o Cristo interno e as marcas dele dentro delas. Só que elas ainda estão evoluindo na horizontal da vida. A partir do momento que chega o dia que a pessoa cai em si, ela passa a evoluir na vertical da vida. E por quê? Ela desperta para o Cristo interno e a sintonia plena com Cristo Jesus. Ficou claro, gente? Faz sentido? Porque é o Cristo interno, pleno e consciente, e o Cristo Jesus, nosso modelo e guia, que nos leva até Deus. Como nós estamos vendo, nós fomos entregues para Ele, para que Ele cuide de nós até a crucificação, todos sem exceção, desde o instante que nós entramos no reino nominal. E o mentor Honório, no livro Dias Felizes, ele tem uma mensagem, Aliança Imperecível, que ele diz que quando nós estivermos na condição de espíritos crísticos, nós continuaremos ligados a Ele numa aliança imperecível. Ele será o nosso Cristo Mestre quando nós formos espíritos crísticos. Imaginemos, né, ao longo do tempo,
todos nós, espíritos crísticos, com ele como Cristo Mestre, já num nível de evolução incomensurável, cuidando de uma galáxia. No mínimo é isso aí que acontece, né? Porque hoje ele é o governador de um sistema planetário. Existem as constelações, que é um conjunto de sistemas planetários que tem o seu governador. Os sistemas planetários se unem formando as galáxias, que tem também o seu governador espiritual. As galáxias estão agrupadas também em umas ligadas às outras. Por exemplo, a Via Láctea com a Andrômeda, que é a mais próxima de nós. E assim nós vamos ao infinito. E tudo isso são espíritos cada vez mais purificados, cada vez mais experientes, vamos dizer assim, porque a pureza já alcançaram, mas cada vez com maior capacidade de governo juntamente com outros espíritos crísticos. Se essa é a iluminação plena do Siddhartha Gautama, não. Do Siddhartha Gautama não foi iluminação plena. Foi o processo da individuação, aquela iluminação do espírito que alcança o estado superior, não o estado crístico. O Buda não é um espírito crístico. Na Terra que nós conhecemos, só Jesus. Aqueles que têm os meus mandamentos e os guarda, esse é o que me ama. E aquele que me ama será amado de meu Pai, e eu o amarei e me manifestarei a ele. O que ele está dizendo aqui, gente? Se nós observarmos ao pé da letra, dá a impressão que Jesus se contradiz.

Este é o que me ama, porque aqueles outros que não fazem isso estão o quê? Ligados ao mundo, vivendo na horizontal da vida. Os que o amam são aqueles que estão no esforço de desenvolver-se na vertical da vida. E aí ele diz, aquele que me ama será amado de meu Pai. Não é estranho isso? Deus não ama todos nós? Por que só aqueles que me amam serão amados de meu Pai? Não tem a ver com Deus, tem a ver com nós sentirmos-nos amados. Porque uma coisa é Deus amar todos nós indistintamente. Agora, o sentimento de ser amado só para aqueles que estão na vertical da vida. Por isso que numa situação muito grave, as pessoas que estão na horizontal da vida, mesmo as religiosas, ficam de mal com Deus, tremem nas bases. Por quê? Elas querem as benesses divinas por um amor pueril só de participar de rituais, como se a vida fosse assim, e não um processo de esforço, de dedicação, para sentir esse amor dentro de si. E o final, e eu o amarei e me manifestarei a ele. De que ele está dizendo aqui? Aqui ele está falando do Cristo interno. Que manifestação é essa? A manifestação do Cristo interno. A partir do momento que nós estamos sintonizados com os mandamentos, que é amar a Deus de todo o coração, de toda a alma, e de todo o conhecimento, coração e alma, né, e ao próximo como a si mesmo, o que nós fazemos? Nós manifestamos o Cristo interno. E esse amor está em sintonia com o amor do Cristo Jesus. O amor do Cristo Jesus nos leva a sentir o amor do Pai. E aí, nessa sintonia amorosa, tudo flui em nós. Ela se sente pertencendo ao universo. É mais do que se sentir incluso. Ela se sente um presente do universo e pertencendo ao universo. Ela supera definitivamente o sentimento de abandono que a pessoa que está dessintonizada com a essência divina e com Deus, se sente abandonada no mundo. Se é aí que a pessoa se torna holocentrada, sim. Né? A pessoa holocentrada é aquela que despertou para a vertical da vida. Que ela ama a si mesma e faz exercícios para amar o próximo como a si mesma. Disse-lhe Judas, não os Iscariotes, Senhor, de onde vem que te has de manifestar a nós e não ao mundo? Jesus respondeu e disse-lhe, se alguém me ama, guardará minha palavra, e meu Pai o amará, e viremos para ele e faremos nele morada. E o que ele está falando? Novamente do Cristo interno, né? Desse Espírito de verdade que ele vinha falando. Porque se nós formos lá no original, aquele texto que nós estudamos na semana passada é continuação deste aqui. Tá? Ele fala primeiro do Consolador, depois ele fala todos aqueles versículos que nós estudamos com a exegese do Honório na semana passada. Então, é exatamente fará morada. Então, o que é se fazer morada? É o amor crístico que nós nutrimos em sintonia com o amor crístico dele, que faz sintonia com o amor do Pai se manifestando em nós. Por isso, a evolução na vertical da vida. Né? O amor em nós, o amor do Cristo, modelo e guia, e o amor do Pai. Né? O amor do Cristo interno, o amor do Cristo Jesus e o amor do Pai, fazendo sintonia morada em nós. Por isso que nós podemos dizer, quando ele diz, eu e o Pai somos um, o que nós podemos dizer? Podemos dizer, por exemplo, eu sou um aprendiz em sintonia com Cristo Jesus e o Pai. Eu e o Pai somos um

0: Em aprendizado?
1: Sim.
0: Podemos? Se nós estivermos em sintonia com Cristo Jesus, né, da forma como ele está dizendo aqui, é exatamente isso que vai acontecer dentro de nós. Em aprendizado, nós estamos em sintonia com Cristo Jesus, que nos leva a Deus. E esse amor se manifesta, se faz morada, porque uma coisa que faz morada é transitório ou é para sempre? É permanente, é para sempre. Por isso faz sentido aquela questão do Espírito de Verdade e do Consolador que vem para sempre. Para sempre, só dentro de nós. Quem não me ama, não guarda as minhas palavras. Ora, a palavra que ouvistes não é minha, mas do Pai que me enviou. E aí esse versículo? É praticamente uma continuidade do anterior, que nós acabamos já comentando, né? Porque não é ele, Jesus. Ele é apenas um intermediário. Ele deixou muito claro isso. Eu sou o caminho, a verdade e a vida. Ninguém vai ao Pai senão por mim. Ele nunca disse que ele seria Deus. Quando ele fala eu e o Pai somos um, é eu e o Pai em sintonia e não em identidade, como se fosse o mesmo ser. Então, em sintonia, e essa sintonia, quando nós guardamos as palavras dele, que são palavras de vida eterna, o que nós estamos fazendo? O que nós estamos fazendo, gente? Nós estamos nos sintonizando em profundidade com o Pai, que o enviou. Faz sentido? Por isso que ele diz, as minhas palavras não são minhas. São do Pai, mas do Pai que me enviou. Então, a sintonia com as palavras dele, trazendo essa palavra para dentro de nós, aí, em sintonia com ela, no exercício de autotransformação, todo o processo acontece. Se nós podemos dar o sentido da palavra às leis de Deus, exatamente, porque não foi isso que Jesus nos trouxe? Todos os ensinamentos dele foi para ensinar as leis divinas. Quando ele fala do maior mandamento, que lei divina ele está ensinando? Só do amor? Amor, justiça e caridade. Não é amar ao próximo como a si mesmo, a Deus sobre todas as coisas? Então, ele veio apenas ensinar as leis. Por isso que as palavras dele não são dele. Não são palavras para ensinar a lei, e a lei é de quem? É de Deus. Então as palavras é do Pai que me enviou. Eu não vim destruir, mas dar cumprimentos. Ele estava se referindo aí não aos profetas antigos de Israel, que ele não veio destruir mesmo, porque ele veio apenas ensinar aquilo que eles não puderam ensinar. Assim como o Consolador, que é a doutrina espírita, veio para ensinar aquilo que ele não pôde ensinar naquela época, explicitamente. Ele ensinou tudo, mas de uma forma implícita. Todas as leis divinas estão lá no Evangelho de Jesus. Todas, sem exceção. Agora, elas estão de uma forma metafórica, alegórica. Tenho-vos dito isso estando convosco. O que ele quer dizer aqui? Através dos seus exemplos, exatamente. Esses exemplos dele estão para sempre conosco ou não? Estão para sempre. Porque ficou vivo para a humanidade, isso para sempre. Não foi só aquele momento histórico. Se tem a ver com o exemplo que ele é, sim. Tudo aquilo que ele nos exemplificou está dito e está conosco para sempre. Daqui a pouco nós vamos estudar um outro versículo que o Honório faz a interpretação, porque ele era bem mais difícil, nós não conseguimos, aí ele fez para nós, para todos nós, e aí vamos entender melhor isso. Mas aquele Consolador, o Espírito Santo, que o Pai enviará em meu nome, vos ensinará todas as coisas e vos fará lembrar de tudo quanto vos tenho dito. O que ele está querendo dizer aqui? Então, o Consolador aqui é a doutrina espírita. O Espírito Santo, o que é? A pléiade de espíritos superiores que vieram em nome dele e do Pai, né? Que o Pai enviará em meu nome. Então, são enviados de Deus em nome de Jesus para nos ensinar todas as coisas e nos lembrar de tudo quanto ele disse. Disse de uma maneira alegórica e agora é dito de uma maneira direta, cada vez mais direta e cada vez mais, segundo o nosso mentor Honório, cada vez mais no sentido do como realizar tudo isso na nossa vida. Chegou o momento do como. Houve o momento do que o Consolador veio, as obras básicas foram cunhadas, depois vieram várias obras subsidiárias através de médiuns muito bem preparados, como Chico Xavier, Divaldo Franco, Ivone Pereira e outros, e trouxeram uma explicitação daquilo que está nas obras básicas, do que fazer. E agora, uma das funções do projeto Espiritizar aqui da nossa federação, tanto do nosso trabalho semi-mediúnico quanto o próprio trabalho mediúnico que eles têm nos trazido, é do explicitar como agir, como trabalhar, né? Lembrar de tudo que Jesus já havia dito, mas colocar tudo isso dentro das nossas vidas. Porque não basta saber, é preciso sentir para vivenciar. Esse é o grande papel do Consolador em nossas vidas. Se o Espírito Santo tem a ver com a identificação com ele, não. Na verdade, o Espírito Santo é uma falange de espíritos, não é um espírito só, né? A crença dos evangélicos é do Espírito Santo como sendo um espírito que vem só que se comunica com eles, né? E com mais ninguém. E isso é uma coisa que seria indigna do próprio Criador, né? Ter pessoas especiais que se comunicam com os espíritos. São os espíritos, no caso do Espírito Santo, são os espíritos superiores da Terra, que vieram em nome do Espírito de verdade ou do próprio Cristo explicitar a sua mensagem. Santo Agostinho, todos aqueles que assinam o Prolegômenos e o Livro dos Espíritos e muitos mais anônimos. Vejamos agora em João, capítulo 15, versículo 26. Mas quando vier o Consolador, que eu da parte do Pai vos hei de enviar, aquele Espírito de verdade que procede do Pai, testificará de mim. Então, no outro versículo anterior que estudamos, ele fala do Espírito Santo. Aqui ele fala do Espírito de verdade, que ele já havia falado antes. Então, significa que o Espírito Santo é uma coisa e o Espírito de verdade é outra. O Espírito de verdade é ele próprio, né? E o também tem a conotação do Cristo interno, como nós vimos naqueles outros versículos. E o Espírito Santo, a falange de espíritos que vieram em nome dele, trazer o Consolador. Aqui ele anuncia a vinda do Espírito de verdade, que é ele próprio, na sua segunda vinda. Agora vamos estudar em João, capítulo 16, versículos 7 a 14. Aqui que é a exegese do mentor Honório. Todavia digo-vos a verdade, que vós convém que eu vá, porque se eu não for, o Consolador não virá a vós, mas quando eu for, vô-lo enviarei. E quando ele vier, convencerá o mundo do pecado e da justiça e do juízo. Do pecado, porque não creem em mim. Essa parte aqui é um tanto complexa. E o nosso mentor Honório nos forneceu a exegese dessa parte aqui do texto. Então nós vamos trabalhar a exegese dele. Então a exegese foi oferecida pelo médium Afro Stefanini, o espírito Honório. Vamos só voltar aqui para a gente ver cada um dos versículos e vamos ver o que, que ele está querendo dizer e depois nós aprofundamos na exegese. Primeiro ele fala: todavia digo-vos a verdade, que vos convém que eu vá. Vá para onde? Que ele volte à posição dele como rei solar, como diz Joana de Ângeles, né? Meu reino não é deste mundo. Então ele voltou ao Pai. Quando ele aparece para Maria de Magdala, o que, que ele diz? Alguém lembra? Não me toques, porque ainda não subi até meu Pai. Né? Significando que é numa outra dimensão muito acima da Terra. Né? Então, é essa dimensão que ele ia logo depois da sua desencarnação. Aí depois ele diz: se eu não for, o Consolador não virá a vós. Era possível ele não desencarnar nunca? Não, porque ele estava encarnado num corpo comum, normal, como todo mundo. É? Por que, que ele diz aqui que, não, que vos convém que eu vá, porque se eu não for, o Consolador não virá a vós? Porque ele próprio que estaria coordenando a vinda do Consolador, né? E a questão também do Consolador interno. Não tem a ver com o que nós estudamos agora há pouco? Então, é o Consolador dentro de nós também. Né? A coordenação dele do Consolador prometido e o Consolador dentro de nós. E aí ele fala: quando ele vier, convencerá o mundo do pecado e da justiça e do juízo. Aqui só com a ajuda do mentor Honório para a gente entender. Então vamos lá. Aí ele vai falando a relação do pecado, porque não crê em mim. Então, de que ele falou aqui? Vamos lá para a exegese. O grande pecado da alma é o movimento da criatura em contrariar constantemente as leis do Criador. Jesus nos trouxe a verdade e até hoje a maioria não acredita de fato nessa verdade. Faz sentido isso, gente? Plenamente, né? A grande maioria, até dos próprios cristãos, vive um cristianismo sem o Cristo. Né? A maioria deles, com raras exceções, vivem verdadeiramente as verdades do Cristo dentro de si. Então é o grande pecado da alma. Agindo contrário à lei do amor, uma das leis é essa, mas não é só a lei do amor. Todas as leis, porque todas elas se somam. Inclusive a própria lei de liberdade. Por exemplo, a pessoa que se culpa, ela quer caçar a lei de liberdade para ela mesma. Porque ela não admite que ela possa errar, e aí todas as vezes que ela erra, ela quer caçar a lei de liberdade que ela tem de aprender com seus erros e aprender com os acertos. Não deixa de ser um processo de desamor, né? De contrariar a lei do amor. Mas a lei de liberdade está em conjunto. Então não dá para separar as leis divinas. São todas, se somam, e as virtudes que nós somos convidados a desenvolver para praticar essas leis também elas se somam. Jesus diz que o Consolador virá para convencer em respeito ao pecado, isto é, esclarecer sobre o quanto a criatura está contrariando as leis divinas na própria intimidade e nem se dá conta disso. Pecado significa o errar o alvo. Então a criatura, de modo geral, está errando o alvo. Qual é o alvo? Trabalhar em si as leis divinas. A maioria distancia-se delas. Então quando ele diz que o Consolador virá convencer a respeito do pecado, qual é o sentido disso? O esclarecimento que a doutrina espírita traz sobre o quê? Sobre as leis divinas. Então, o esclarecimento que a doutrina espírita nos traz sobre as leis divinas não tem como alegar ignorância. Tem? Não, mas eu não sabia. Está muito claro. Só para aqueles que não querem saber a verdade aí, essas ainda estão num processo de rebeldia com elas mesmas. Mas ela vem para esclarecer tudo. E para que, a partir desse esclarecimento, o que acontece? Ele fica para sempre conosco. Nós acabamos de ver agora há pouco, o Consolador fica para sempre conosco, dentro de nós. Se você se torna uma pessoa esclarecida, você vai voltar para trás? Vai retrogradar? Ninguém retrograda. Então fica para sempre conosco. A criatura que está focada no egoísmo e no orgulho acredita que está direcionada para o certo, mas de fato erra o alvo, contrariando as leis divinas na sua intenção e não em realidade, pois não é possível derrogar essas leis. Então ninguém derroga as leis porque não concorda com elas. Mas a pessoa, naquele momento, ela se insurge contra a lei, num processo de rebeldia, e aí o que, que vai gerar para elas?
1: Sofrimento.
0: Sofrimento, né? É o sofrimento que vai fazer com que elas acertem o alvo. No que respeita à justiça, porque me vou para meu pai, e não mais me vereis. Alguém quer arriscar a exegese desse aqui? Vejamos, vamos ver o que o mentor Honório, antes de a gente ficar adivinhando, vamos ver o que ele diz aqui. Toda a compreensão de justiça humana nos dias atuais está focada na ideia do julgamento, da condenação e da punição, porque ainda estamos afeitos à lei de talião do passado, resultante do pensamento da justiça-cobrança, ao invés da justiça misericórdia. A justiça de Deus é de misericórdia, e a justiça humana é feita do olho por olho, dente por dente, julgamento, condenação e punição, pura e simplesmente, sem adentrar nas razões pelas quais a criatura errou. Agora continuemos aqui, tem mais coisa. O Consolador é aquele que chega para nós dar a noção de que as leis de reparação, de justiça, amor e caridade, de misericórdia, são os instrumentos para realmente fazer com que todas as coisas na Terra sejam justas. Então, todos nós, sem exceção, vamos ser convidados a reparar todo o erro praticado. Mas a lei de reparação está intimamente associada à lei de justiça, amor e caridade, que por sua vez está associada à lei de misericórdia, suavizando o máximo possível o sofrimento da criatura. Se ela pratica algo, causa que vai gerar como efeito um sofrimento, a lei de misericórdia manda que esse sofrimento seja o menor possível. É assim que funciona com a espécie humana, gente? Exatamente o contrário, né? Nós ainda, quando mais sofrer, mais as pessoas acham bom, né? Ao contrário, não tem mínima misericórdia. Então a lei sempre é de reparação, porque o perdão divino, ele existe enquanto reparação do erro, nunca anulação daquilo que ocorreu. Sim, aos poucos a humanidade vai se encaminhando em direção à lei divina. Antigamente cortava-se língua das pessoas, mão das pessoas. Nos países islâmicos isso ainda existe, né? Era a pena de talião, pura e simplesmente. Se usou mal a boca, vai lá e corta a língua, ele nunca mais fala. Se fosse fazer isso hoje, só ia ter gente muda por aí. A quantidade de mudo sem língua por aí ia ser muito. Acreditaríamos que as criaturas em dor e em sofrimento passariam pela justiça de Deus apenas pela ideia do castigo? Jamais. O Consolador vem dizer que tudo tem um sentido e que estamos em processo transitório na Terra e que a lei de justiça é feita em conjunto com a lei de amor. Bonito isso, né? Então, jamais essa ideia de castigo, de que Deus pune, não tem nada a ver com o divino. E isso é uma das grandes funções do Consolador. Cada vez mais esclarecer as criaturas de que a lei de justiça sempre vai se cumprir, mas sempre associada à lei de amor e também, claro, à lei de caridade. É aí que a questão do amor cobriu uma multidão de pescados, sim. Porque a partir do momento que a criatura se direciona ao amor, o erro, que é o desamor, ele deixa de fazer sentido. O Consolador veio dar as provas necessárias pelas evidências intelectuais e morais para que a criatura perceba que a sua destinação é o bom, o nobre, o que edifica, sempre levando em consideração as suas conquistas, as suas potenciais capacidades de se erguer, para que ela possa se conectar com as necessidades mais profundas, descobrindo-se um espírito imortal em evolução. Então esse é o grande papel do Consolador, de nos ensinar essa noção do bom, do belo, do nobre, do edificante. E a partir do momento que nós percebemos essa realidade, em vez de nós ficarmos curvados sobre a culpa, nós nos elevamos, nos reerguemos diante da vida. É para isso que a doutrina veio no tríplice aspecto, ciência, filosofia e religião, sim, porque abrange todas as áreas do conhecimento humano, fazendo com que o ser humano evolua de uma maneira una, em todos os aspectos, não apenas no religioso. Porque é uma ideia equivocada de que o espiritual, o divino, só tem a ver com o aspecto religioso. E não é. Tem a ver com o ser na sua integralidade, em todas as situações. Cumprir a justiça do ponto de vista profundo não significa nos preocuparmos em ser amados, porquanto o Senhor da vida nos ama, mas a lei de justiça se cumpre quando nos ocupamos em amar. Porque quando nos ocupamos em amar, estamos exercitando a lei de justiça para termos o direito à felicidade, praticando o dever de amar para ser feliz. Então, o que é mais justo? A justiça tem a ver com os nossos direitos e deveres. O nosso maior direito é sermos felizes. Ao mesmo tempo, é o nosso maior dever sermos felizes. Como que se faz jus ao direito? A partir da lei de amor, em que nós amamos a nós mesmos e amamos ao próximo como a nós mesmos. Aí a felicidade gradualmente vai sendo conquistada, vai sendo cultivada por nós. Então, no primeiro momento da criatura que crê em Deus, mas ainda está num processo de sono, o que ela quer de Deus?
1: Ser amada.
0: Ser amada, ser protegida, que Deus só mande para ela experiências de estímulo, que Deus nunca mande para ela experiências de desafio, né? Só coisas agradáveis, que tudo saia muito bem. E ela vai fazer promessas, ela vai fazer isso, vai fazer aquilo para barganhar com Deus, para que ela fique ali protegidinha, tudo muito bonitinho, tudo muito perfeito. Né? Então, até que haja aquele dia, como nós vimos aqui, que a pessoa desperta a consciência para a vertical da vida, é essa visão que nós temos de Deus. Preocupação de sermos amados e protegidos por Ele. Enquanto que, a partir do momento que nós despertamos a consciência para a lei de amor, justiça e caridade, nós vamos entrar no movimento de amar e não de sermos amados. O movimento de ser amado na satisfação dos nossos caprichos, exatamente, no movimento egóico, porque é um movimento egóico de ser amado. Por isso o movimento da barganha. Não, eu vou fazer isso aqui para Deus, como se Deus precisasse de alguma coisa de nós, para que Ele me pague fazendo tudo o que eu quero. Esse movimento totalmente egóico. Como ele diz, o Senhor da vida nos ama, mas somos convidados a nos ocupar em amar. Porque o amor de Deus é instinto para todos nós. Nós é que devemos nos ocupar em amar, porque é essa a lei da vida. E é só amando que nós vamos ser felizes. Portanto, o grande papel do Consolador no que respeita à justiça é se reportar à grande necessidade do Espírito imortal, que é amar. Pois amados todos somos pelo Criador da vida. Então nós já somos amados. O que nos cabe? Amar. Por isso que o maior mandamento que ele vem falando, ele vem criando todo um raciocínio. Então nossa função é cumprir esse maior mandamento, que é mandamento que significa mesmo, gente, no nível profundo, exercício. Não é uma ordem, uma obrigatoriedade, mas um exercício que nós vamos fazer diariamente. No que respeita ao juízo, porque já está julgado o príncipe deste mundo. Isso aqui é mais difícil ainda de interpretar do que os outros. No que respeita ao juízo, porque está julgado o príncipe deste mundo. O que ele está querendo dizer aqui? Jesus fala de uma forma tão profunda que nos remete a uma questão fundamental. Por que está julgado o príncipe deste mundo? Neste momento, ele coloca-se na posição do governador cósmico, o governador do planeta, o príncipe do mundo. Então, ele está falando dele aí, né? Do príncipe do mundo, o espírito mais puro que Deus nos colocou para nos servir de modelo e guia. A palavra julgado não está na concepção como a entendemos hoje. Essa frase, em uma conotação psicológica, transpessoal, consciencial, tem um sentido de estabelecimento da verdade que Jesus, o nosso Mestre, veio trazer. Ou seja, a verdade já foi estabelecida. Nós a conhecemos, já sabemos de sua existência e deu seu significado para toda a humanidade. Antes, Jesus era apenas um anúncio dos profetas da antiga Israel. Mas agora, toda a verdade é conhecida e o Consolador vem para que essa verdade seja relembrada. Então, deu para entender o que é julgado? Então, é julgado não no sentido do julgamento que nós conhecemos hoje, mas julgado de estabelecido. Então, toda a verdade já está estabelecida. Ele trouxe todas as leis divinas, estão lá de uma maneira metafórica. O Consolador vem para quê? Para que essa verdade seja relembrada e explicitada. Aquilo que era alegórico deixa de ser alegórico para ficar mais claro, para que ninguém preteste ignorância da verdade. Ainda tenho muito que vos dizer, mas vós não podeis suportar agora. Isso tem a ver com o quê? Com a verdade. Porque se ele dissesse toda a verdade, sem alegorias naquele momento, o que aconteceria? Não compreenderíamos e ficaria relegado ao abandono. As palavras dele, e praticamente nós não teríamos aquilo que temos hoje. Como as pessoas não entendiam, elas continuavam repetindo. E escreveram, e repetiram, e foram repetindo. O próprio evangelho seria adulterado totalmente. Partes dele foi adulterada, mesmo sendo alegórico. Então, nós não teríamos as palavras de Jesus hoje, se ele tivesse dito toda a verdade. Havia necessidade da maturidade psicológica do ser para o entendimento de toda a verdade. Mesmo no século XIX, os benfeitores também dosaram muito da verdade, porque também não havia muito da maturidade que depois, no século XX, mais amadurecidos, a verdade foi explicitada. E hoje, no século XXI, por que os benfeitores só estão trabalhando como fazer agora? Será que eles não sabiam como fazer no século XIX? Sabiam. Só que nós não entenderíamos, sem entender profundamente o que e por que, não se busca o como. Então foi a fase do que e do porquê, século XIX e século XX. E o século XXI vai ser o grande século do como. Como realizar tudo isso em nossas vidas. Como trazer para dentro do nosso coração, para que nos transformemos. Porque senão nós vamos ficar com mais uma religião apartada da nossa realidade diária. Mas quando vier aquele Espírito de verdade, ele vos guiará em toda a verdade, porque não falará de si mesmo, mas dirá tudo o que tiver ouvido e vos anunciará o que há de vir. E o que há de vir, gente? Transformação moral da humanidade, gente, né? A Terra vai se transformar em planeta de regeneração de fora para dentro? Não é de dentro? O que é regeneração? Não é a modificação ampla dentro de nós? Então é isso que há de vir. O Consolador, ele é o marco do início da transição planetária, de planeta de expiações e provas para mundo de regeneração. Quando o Consolador veio, em 1859, alcançamos um nível de maturidade, que estaremos neste século concluindo esse início do amadurecimento para a regeneração, e a regeneração nada mais é do que a transformação moral da humanidade. Por isso que é o grande século do como, esse aqui. O que o mentor Honório tem nos ensinado, né? É o como agir para nos transformarmos em pessoas melhores. Por isso que ele diz aqui: aquele Espírito de verdade, ele vos guiará em toda a verdade. É diferente do dizer toda a verdade. Guiar. Como que se guia sem colocar como dar um passo de cada vez? Dá para entender isso, gente? Porque não falará de si mesmo, trará novamente as palavras que pertencem a quem? Ao Pai, né? Ao Deus, porque trará as leis de Deus, mas dirá tudo o que tiver ouvido e vos anunciará, hará o que há de vir. Todo o processo de transformação da humanidade. Ele me glorificará, porque há de receber do que é meu, e vou-lo há de anunciar. O que ele quis dizer aqui? Da cristificação de todos nós? Exatamente. Porque o que é a transformação moral? A transformação moral é transformarmos-nos cada vez mais em espíritos bons, né? Sair da escala inferior, da escala dos espíritos neutros, para ir para a escala dos bons espíritos. Somente os bons espíritos que herdarão a terra. Não é o que ele disse? Bem-aventurados os brandos e os pacíficos, porque eles herdarão a terra. E é isso que ele veio para anunciar, que o Consolador veio para anunciar. Essa fase de transformação da humanidade. Basta estudar as obras básicas, principalmente o livro A Gênese, de Allan Kardec, que nós vamos entender bem isso. O nosso livro Terra, o Mundo, Degeneração e Você, nós fizemos todo um estudo exatamente desde o Consolador até os nossos dias, o que está acontecendo no aspecto moral e o que todos nós somos convidados a desenvolver. Voltando aqui na questão da tríade, que virtudes nós podemos acrescentar àquelas que nós já estudamos? Esses versículos nos remetem a que virtudes? Quando nós refletimos sobre ele em nossas vidas, que virtudes nós estamos sendo convidados a trabalhar? Para que nós possamos estar em sintonia com o Consolador, doutrina espírita, com o Consolador dentro de nós. Qual é a grande virtude a ser trabalhada, gente? O amor, a justiça e caridade, que tem a ver com quais virtudes? Quando nós estamos no movimento na horizontal da vida, que movimento é esse? Auto-engano, né? Quando nós entramos na vertical da vida, fidelidade consciencial, né? Fidelidade à nossa consciência para direcionarmos no amor, na justiça e na caridade. Sem fidelidade consciencial é possível fazer despertar o Cristo interno, Consolador em nós? Então é exatamente essas as grandes virtudes a serem desenvolvidas. Então vamos fechar os olhos, fazer a nossa avaliação. Entre em contato com você mesmo em essência, buscando sentir o conteúdo estudado neste encontro. O que você entendeu do conteúdo que se aplique à sua vida?

conteúdo estudado mudou a forma como você sente a presença de Jesus em sua vida? Caso positivo, que mudança foi essa?

neste encontro, refletimos sobre a importância e o significado do Consolador em nossas vidas, sobre a necessidade de desenvolver a fidelidade consciencial para sintonizarmos com a lei de amor, justiça e caridade, internalizando as virtudes do amor, da justiça e da caridade em nós, para utilizarmos bem o Consolador Doutrina Espírita e trazermos o Consolador para sempre conosco em nossa intimidade. Busque sentir a possibilidade de desenvolver essas virtudes. Como você sente essa possibilidade em sua vida? Como é realizar esses esforços para você?

Você compreendeu a necessidade de fazer esforços para modelar Jesus, tornando o seu caminho para a verdade e para a vida, construindo o reino de Deus dentro de si.

como você sente a sua vida aplicando o conteúdo estudado. Ele pode melhorar a sua vida em sua busca de autotransformação e nas suas atividades na prática do bem.

Você compreendeu a necessidade de fazer esforços cada vez maiores para modelar Jesus, tornando o seu caminho para a verdade e a vida cada vez mais

Sinta-se agora um espírito imortal que traz em si mesmo a determinação divina de evoluir até a perfeição relativa pelo conhecimento pleno e cumprimento das leis divinas, pela prática das virtudes e pela busca da unidade com Deus. Mergulhe profundamente nessa verdade espiritual. Sinta, veja-se, desenvolvendo todas as virtudes essenciais da vida ao longo do tempo, desenvolvendo o poder real em si mesmo, sentindo a presença amorosa de Jesus.

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1: Amigos do Espiritismo.net, voltando do nosso intervalo, nós queremos relembrar que estamos aqui estudando hoje o capítulo 4 da parte 2 de O Livro dos Espíritos, que trata, na generalidade, da reencarnação. O título do capítulo é Pluralidade das Existências, e na particularidade de hoje, das ideias inatas. Nós estávamos na pergunta 219, quando os Espíritos revelam que as faculdades extraordinárias dos indivíduos, que sem estudo prévio parecem ser intuitivas, são exclusivamente lembranças do passado. Mas eles continuam na resposta. Progresso anterior da alma, mas do que ela própria não tem consciência. De onde queres que venham? O corpo muda, o espírito, porém, não muda, embora troque de vestimento. Isso é marcante em Espiritismo. Por mais diferente que seja um corpo físico do outro, de uma encarnação para outra, o espírito é o mesmo. A individualidade se mantém. As características marcantes daquela alma não se perdem com a morte lá na outra vida. Elas se mantêm. Portanto, como nós lemos já, aquilo que foi desenvolvido no passado surge quando não houver uma restrição programada do mundo espiritual, quando de nossa reencarnação, aquilo surge intuitivamente. É essa, meus irmãos. Qual outra seria? É um desafio. A explicação para os saberes que desenvolvemos mais em uma área e menos em outra. A afinidade que temos mais com as letras ou mais com os números. O gosto, desde muito cedo, que temos por uma arte ou por um tipo musical. Na verdade, tudo isso é conquista, é desenvolvimento anterior de nós, que somos espíritos imortais e não tivemos o nosso início nesta encarnação, que também não será a última. Na pergunta 220, Kardec questiona: mudando de corpo, pode-se perder algumas faculdades intelectuais? Não ter mais, por exemplo, o gosto pelas artes? Olha que pergunta interessante de Kardec. Já que nós sempre recomeçamos onde paramos, pode, na passagem pela erraticidade, ou seja, na mudança de corpo físico, de uma encarnação para outra, mudar o gosto? E ele dá um exemplo. Por exemplo, pelas artes. A criatura gostava e não gosta mais. Os Espíritos respondem: sim. Se maculou essa inteligência ou dela fez mau uso. Uma faculdade pode, além disso, adormecer durante uma existência, caso o espírito queira exercer uma outra, com a qual esta não tenha relação. Então, ela permanece em estado latente, para reaparecer mais tarde. Olha que é revelador também esta informação. A criatura, vamos dar exemplos práticos. Ela foi um Chopin. Alguém que desenvolveu uma determinada área, nesse caso a música, ao extremo. Desenvolveu todos os tipos possíveis de percepção auditiva naquele nível. A criatividade de forma aguda, levando então tanta beleza na construção musical, como no caso de Chopin. Pode ele, numa outra encarnação, não demonstrar a habilidade já adquirida, já que ela está marcada naquele espírito de forma incontornável, como dissemos? Sim, responderam os Espíritos. Se ele maculou essa inteligência ou dela fez mau uso. É a primeira opção. São duas questões diferentes que eles tratam aqui como solução a esse problema. A primeira é o mau uso. Se a criatura, por exemplo, vamos dar um exemplo aqui genérico, que não significa que em todos os casos isso vai acontecer, ok? Não podemos generalizar nunca quando tratamos do ser humano, do ser espiritual, do filho de Deus, porque cada um de nós é cada um. Mas a criatura teve o dom da palavra, a palavra fácil. E ao invés de usá-la para o ensino, para o consolo, para o apoio, usou para a manipulação das ideias. Usou para o seu enriquecimento pessoal. Usou através de meios corruptíveis que engendraram o mal do outro. Essa criatura pode vir, numa encarnação seguinte, bloqueado na sua fala, ou com dificuldade de expressar a sua voz, com algum tipo de limitação nesse campo. Isso é muito comum. O segundo exemplo, a segunda solução para o problema, Kardec diz assim: além disso, a faculdade pode adormecer, caso o espírito queira exercer uma outra. Olha que bacana! Se Chopin reconhece que desenvolveu tudo nessa área, nessa direção do aprendizado, do conhecimento, e se sabe ele, como nós sabemos também, que o espírito puro precisa perambular várias áreas, e ele quer então reencarnar-se e naquele momento se concentrar na área das matemáticas, ele talvez tenha que bloquear o gosto intenso pelas artes. Porque se vier com aquelas lembranças, mesmo que intuitivas, ele vai acabar mais uma vez naquela área. O que não é mal, mas não é o projeto para aquele momento. Percebamos a diferença? Uma coisa é a área de afinidade que eu tenho, onde eu já consegui me desenvolver e tenho pouco ainda a aprender. Outra coisa é o desafio. Na verdade, aprender coisas novas é o mote do espírito. Por isso é tão perigoso, e André Luiz fala que é a morte moral, nós estarmos sob a égide da preguiça moral, da preguiça, né, que acaba sendo a morte moral, pelo que nos ensina André Luiz, de não querermos aprender coisas novas. Na 221, Kardec questiona: é a uma lembrança retrospectiva que o homem deve, mesmo no estado selvagem, o sentimento intuitivo da existência de Deus e o pressentimento da vida futura? Kardec agora quer saber se essa sensação de que Deus existe, presente em todos os povos, em todas as épocas, e mesmo no coração daquele que se diz materialista, e mais do que isso, ateu, se esse sentimento é uma lembrança, também de épocas passadas. E os Espíritos esclarecem: é uma lembrança que ele conservou do que sabia como espírito, antes de ter encarnado. Mas o orgulho abafa, com frequência, esse sentimento. Todas as criaturas humanas têm algum nível de ideia de Deus. Porque estivemos fora do corpo já, e soubemos, à época, das realidades espirituais que nos envolvem. Só que, às vezes, o orgulho que está registrado no nosso comportamento, no nosso jeito de proceder no mundo, acaba abafando essa nossa intuição, e a opinião contradiz isso. Coisa de tempo no desenvolvimento da alma. Sob pergunta A da questão 221. Será essa mesma lembrança que se deve a certas crenças relativas à doutrina espírita, que se encontram em todos os povos? Muito interessante, né? Kardec vai reportar aqui as ideias espíritas, a ideia de Deus, a pluralidade dos mundos, das existências, a anterioridade da alma e a imortalidade da alma, a mediunidade. Sabemos que essas ideias são bastante comuns em outras épocas, religiões e filosofias da humanidade. Kardec quer saber se também, graças a esse tipo de lembrança do mundo espiritual, que muitas vezes a crença espírita, sob outros nomes e de outros meios, esteve presente em tantos povos. Os Espíritos respondem particularmente em relação a isso. Esta doutrina é tão antiga quanto o mundo. É por isso que a encontramos por toda parte. E aí está uma prova de que ela é verdadeira. O Espírito encarnado, conservando a intuição de seu estado de espírito, tem a consciência instintiva do mundo invisível. Porém, ela é, frequentemente, falseada pelos preconceitos, e a ignorância a ela mistura a superstição. Então, como os Espíritos estão nos esclarecendo, na verdade, nós sempre soubemos, porque é a lei de Deus. Só que na maior parte das vezes, os preconceitos, a ignorância, a maneira mística com que foi tratada

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1: Olá, ouvintes. Nós estamos estudando o Livro dos Espíritos e agora nós vamos focalizar as questões 211 e 212. E, como você sabe, estas questões foram feitas por Allan Kardec, né? Pelo professor Rivaio, a uma série de espíritos. Então, a questão 211 é a seguinte. Donde deriva a semelhança de caráter que muitas vezes existe entre dois irmãos mormente cigêmeos? Quer dizer, a semelhança de caráter, de tipo de personalidade, de temperamento, né, que tem esses espíritos. Então, Kardec aqui quer saber se os gêmeos, né, que muitas das vezes são assim, tem uma semelhança de caráter, né, ele está querendo saber de onde vem essa semelhança, né? Então, porque nós poderíamos achar, olha, vem esta semelhança, né, e a biologia explica, né, porque os dois foram gerados do mesmo, né, no mesmo óvulo, não é? Na mesma placenta, a gente pode informar isso. Mas os espíritos respondem a Kardec da seguinte maneira. São espíritos simpáticos que se aproximam por analogia de sentimentos e se sentem felizes por estar juntos. Então, vejam bem, esta semelhança, né, de caráter, ele acontece, né, porque esses espíritos simpáticos, eles se aproximam. Então, fala por uma analogia de sentimentos. São sentimentos semelhantes. Então, digamos, você já deve ter percebido que em torno de nós, às vezes existem aqueles irmãos que pensam exatamente iguais. Então, a gente diria, né, mas de onde vem esse comportamento, né? E aqui nós estamos aprendendo. Espíritos simpáticos que se aproximam para fazer uma analogia de sentimentos e se sentem felizes por estar juntos. Então, aquela hora que nós vemos, né, os irmãos gêmeos como se amam, não é? E muitas das vezes a gente fica olhando assim de lado. Mas por que tanto amor, né? Tanta dedicação? São almas que já aprenderam a conviver juntas, né? E elas, então, constituíram uma grande amizade. Essa grande amizade propicia que, nesse instante, elas venham juntos para um determinado plano que nós também não temos conhecimento. Mas o que nós sabemos é que se elas vêm juntas, que se elas têm parecenças físicas, tem umas que você não consegue identificar um retrato de um outro, né? Mas o importante é se eles estão juntos por uma necessidade espiritual. Eles pediram para nascer dessa forma, dando suporte, dando coragem, dando estímulo ao outro. Mas assim eles se comprometeram em vir juntos para viverem aqui essa experiência. E alguém pode estar perguntando assim, mas isso só acontece, digamos assim, entre as mulheres e entre os homens, como é que fica? Da mesma maneira. São espíritos que têm tarefas enormes a fazer no campo, não é, da responsabilidade espiritual e social da comunidade onde eles vivem, né? A pergunta seguinte

0: foi feita dessa forma. Há dois espíritos, ou por outra, duas almas nas crianças cujos corpos nascem ligados, tendo comuns alguns órgãos? A resposta é a seguinte: sim, mas a semelhança entre elas é que tal que faz pareçam, em muitos casos, uma só. Então, vejamos o que Kardec pergunta aqui, não é? Há dois espíritos, e ele aqui ajusta, né, duas almas nas crianças cujos corpos nascem ligados, tendo comuns alguns órgãos. Nós temos casos, né, daquelas irmãs hipófagas, elas nasceram tão juntas, não é? E o desafio para a medicina em separá-las, não é? Nós estávamos vendo outro dia um programa relatando, né, um médico africano, não é, que conseguiu separar duas irmãs. Nós ficamos pensando, né, por que isso pode acontecer. Por que que nascem, né, crianças que são gêmeas? Mas essas aqui, como as questões estão sendo ditas para nós, né, os corpos são nascidos, né, ou nasceram ligados. Afinal de contas, o que que é isso, né? Então, nós vamos procurar na ciência, né, alguns caminhos, algumas respostas, né, no sentido de clarear para a gente. Mas a doutrina, com a visão reencarnacionista, vem dizendo para nós que há algum motivo para que aquelas almas renasçam, e o termo que se usa na disputa de um corpo. Então, o que que acontece? Uma das duas estará sobrevivendo. Aí, qual delas vai sobreviver, né? Isso nós temos visto em alguns casos, né? Mas isso depende da situação da cirurgia. Mas quando feita a cirurgia, as duas são salvas. Olha, minha gente, que beleza, não é? Então, nós vemos a ciência ajudando a libertação, por exemplo, daquelas duas almas. A partir daquele instante, cada uma em seu espaço, em seu lugar, vai conseguir viver, né, sua vida com muita harmonia. E isto, vamos assim dizer, é importante que nós estejamos vendo, que nós estejamos estudando, né? Porque quantas situações dessas passam por nós, né? E a gente acha que tudo aquilo foi por acaso. É para reforçar, né, que o acaso não existe, que aquelas amigas ou aqueles amigos nasceram dessa forma por uma necessidade suas, pessoais, de evolução. Aquele instante, não é, em que dois espíritos vêm duelando durante um certo tempo e Papai do Céu nos diz assim: é a hora. É a hora de experimentarmos o encarne. Então, dessa forma, nascem esses amiguinhos, ou, no dizer dos espíritos, muito amigos, ou então grandes inimigos que precisam estar tão perto para que aprendam a se respeitar um ao outro, para que veja que um depende do outro, e dessa forma irem crescendo, irem evoluindo. É uma forma, meus irmãos, de nós estarmos aqui pensando, de nós estarmos avaliando as relações entre os espíritos, a relação entre nós, né? Quantas das vezes nós não queremos nos afastar de um amigo, de um irmão. Fica para nós a lição dessa tarde.
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1: Olá, amigos. Estamos aqui hoje para o estudo do Evangelho segundo o Espiritismo, no capítulo 12, Amai os vossos inimigos, e os itens 7 e 8, que tem como título, Se alguém vos bater na face direita, apresentai-lhe também a outra. E Kardec pega uma citação de Jesus, que está em Mateus, no capítulo 5, versículos 38 a 42, quando ele nos diz o seguinte: Aprendeste o que foi dito, olho por olho, dente por dente. Eu, porém, vos digo que não resistais ao mal que vos queiram fazer. Mas se alguém vos bater na face direita, apresentai-lhe também a outra. Se alguém quer entrar em litígio contra vós para tomar a vossa túnica, entregai-lhe também a capa. E se alguém quer vos obrigar a dar 1.000 passos com ele, dai ainda mais 2.000. Dai àquele que vos pede, e não volteis as costas a quem vos quer pedir emprestado. Bom, essas palavras são de Jesus, orientando-nos à ação no dia a dia, para com aqueles que de alguma maneira nos perturbam, né? E é assim que a gente age no nosso dia a dia, com as pessoas que querem nos fazer o mal, né? Que ficam querendo nos prejudicar de alguma maneira. Normalmente não, né? A gente ainda tem um instinto muito forte para o revide, para a vingança, não é verdade? E fora, às vezes, a ação que a gente tem vontade de ter contra essas pessoas, independente do momento em que elas estejam agindo contra nós. Então, esse nosso instinto, essa natureza nossa, ainda do revide e da busca da vingança, ainda fala muito forte em alguns momentos. Pelo menos, nós já começamos a entender que precisamos mudar esse tipo de comportamento, né? Esse tipo de sentimento, esse sentimento que brota, porque graças a Deus, nem tudo que brota no sentimento, nós levamos adiante na prática. Né? Porque nós já entendemos que não deve ser daquela maneira e a gente dá uma segurada. Vamos ver o que Kardec comenta dessa passagem de Jesus. Ele nos diz assim: Os preconceitos do mundo sobre o que se convencionou chamar ponto de honra são os responsáveis por essa suscetibilidade sombria nascida do orgulho e da exaltação da personalidade. Então, aqui, ele já coloca a causa básica dessa nossa vontade de agir através do revide e da vingança, né? É o orgulho que nós ainda temos e alimentamos, né? E a exaltação da personalidade. Então, meus amigos, vejam o quanto que nós precisamos combater esse orgulho que ainda existe dentro de nós, para que a gente cresça espiritualmente falando. E para que a gente possa vibrar num nível diferenciado desse que a grande maioria dos seres humanos encarnados na Terra hoje em dia vibra, né? E aí Kardec diz que esse orgulho e essa exaltação da personalidade é que leva o homem a retribuir uma injúria com outra injúria, um golpe com outro, o que parece perfeitamente justo para aquele em quem o senso moral não se eleva acima das paixões terrestres. E isso é verdade, né? É aquela velha história, ele fala aqui do ponto de honra, né? E como a gente ainda ouve isso hoje? Ah, não, porque eu não vou levar desaforo para casa. Quem sou eu para levar desaforo para casa, né? Então, essa questão de você se valorizar através da imposição da sua personalidade, né? Então, o outro fez, ele não tem direito de fazer aquilo comigo, né? Então, eu não posso deixar a situação passar em brancas nuvens. Eu tenho que ter alguma ação, né? E aí, isso acontece por quê? Porque o senso moral nosso ainda não se eleva acima das paixões terrestres. Porque quando eu faço esse tipo de coisa, eu estou demonstrando que eu valorizo mais aquilo que é material, né? Que é a aparência, que é o valor da minha personalidade enquanto homem encarnado e não da minha individualidade como espírito imortal, né? Então é o ponto de vista, né? É o valor que eu dou a determinadas coisas que vai me identificar enquanto espírito, né? Então, aí é que ele fala, Kardec. É por isso que a lei mosaica dizia: olho por olho, dente por dente, de acordo com a época em que Moisés vivia. Porque naquela ocasião, ei, tantos anos se passaram, né? Mas parece que nós ainda, em alguns momentos, vibramos naquele tipo de pensamento e de conduta da época de Moisés, né? Moisés, querendo dar um freio às paixões, né, daquele povo que ainda era muito endurecido, ele teve um grande avanço quando ele instituiu como lei o olho por olho, dente por dente. Por quê? Porque é uma coisa que a gente não conhece não, tá, meus amigos? É uma coisa que nós ainda não temos, não passa pelo nosso pensamento, né? Porque olho por olho, dente por dente é uma lei que traduz justiça. Então veja, qual era o sentimento do povo naquela época? Que, como eu falei, não é o nosso não, tá? Não tem nada a ver com o que a gente pensa hoje. Se fez alguma coisa contra mim, tipo, roubou o meu boi, matou o meu boi, vamos dizer assim, matou o meu boi, mais grave, né? Então, eu ia lá na casa do outro e eu matava todos os bois que ele tivesse, vamos dizer que fossem 10, né? Então, era um sentimento mais de quê? Vingança, e não de justiça. Aí Moisés instituiu a justiça. Não, olha só, se ele matou o teu boi, você tem direito de ir lá e matar um boi dele, porque foi isso que ele fez contra você, né? Então era esse senso, que de certa forma era uma evolução, um progresso, porque freava o instinto de vingança, né? Então, infelizmente, ainda hoje, nós temos em alguns momentos esse sentimento da vingança dentro de nós. A gente nem é equânime, né? Se fazem algo contra nós, a gente quer ir logo destruir. Se pudesse destruir a pessoa, a gente até destruiria, né? Porque tem esse sentimento de se ver livre do mal na figura da pessoa que fez o mal, quando na realidade não é assim que a gente se livra do mal. Mas, continua Kardec, Cristo veio e disse: retribuí o mal com o bem. Olha como a gente faz para eliminar o mal. É colocando o sentimento contrário, que é o sentimento do amor. E disse mais: não resistais ao mal que quiserem vos fazer. Se vos baterem em uma face, apresentai a outra. Para o orgulhoso, essas palavras parecem um ato de covardia, pois ele não compreende que haja mais coragem no fato de se suportar um insulto do que em vingar-se dele. E isso sempre acontece porque a sua visão não consegue ir além do presente. Então vejam, meus amigos, é difícil ainda para a gente não somente entender isso, como principalmente colocar em prática. Não adianta, não adianta. Se nós recebemos uma injúria, uma ofensa, somos obrigados a fazer determinada coisa que nós não queremos, porque usam de violência para contra nós, o certo, né, pelo que Jesus nos fala, é não agir da mesma maneira com o outro, para que a gente possa eliminar essa onda de maldade, de violência e de ódio, a única coisa que nós devemos colocar como forma de ação contrária é o amor. Mas vamos refletir um pouquinho sobre essa questão durante o intervalo que a gente vai fazer agora, e daqui a pouquinho a gente continua com as reflexões de Kardec e também com as nossas conclusões a respeito desse tema. Até daqui a pouquinho.
2: Que a paz de Jesus esteja com todos nós. Hoje nós estaremos trabalhando o compromisso com o trabalho do bem. Paulo, esse grande trabalhador do bem, e ele nos convida a refletirmos sobre a importância do trabalho do bem em nossas vidas. Qual é o significado do trabalho do bem em nossas vidas? Vejamos onde ele diz isso. Em 1 Coríntios, capítulo 3, versículo 9, ele diz assim: porque de Deus somos cooperadores, lavoura de Deus, edifício de Deus sois vós. Em 2 Coríntios, capítulo 5, versículo 20, ele diz: de sorte que somos embaixadores em nome do Cristo, como se Deus exortasse por nosso intermédio. Exortar significa animar, encorajar, estimular, aconselhar, persuadir. Esses dois versículos, 1 Coríntios 3:9, 2 Coríntios 5:20, nos mostra duas condições que todos nós somos chamados a refletir. Qual é o significado de ser um cooperador de Deus? Qual é o significado de ser um embaixador do Cristo? Para que Deus possa exortar através do nosso intermédio. Uma situação está ligada à outra, né? Quando Jesus fala que Ele é o caminho, a verdade e a vida, e que ninguém vai ao Pai senão através dEle, Ele é o nosso modelo e guia, e nós vamos até Deus através dEle. Então nós somos embaixadores em nome do Cristo para cooperar com Deus. Fica claro isso nos dois versículos? Agora nós vamos utilizando a técnica cochicho, cochichar aí 2 a 2, 3 a 3, esta questão aqui: qual o caminho para nos tornarmos cooperadores de Deus e embaixadores do Cristo, permitindo que Deus, através de nós, persuada e estimule os demais a se tornarem cooperadores? No nosso movimento espírita, nós atuamos de que forma? Ajudando outras pessoas a compreenderem o significado profundo de ser um discípulo de Jesus. Então, qual é o caminho para que nós nos tornemos cooperadores de Deus e embaixadores do Cristo, permitindo que Deus, através de nós, como diz Paulo, persuada e estimule os demais a se tornarem cooperadores? Então, Romildo coloca que o caminho é o amor, por Jesus nos ensinar esse caminho, o caminho do amor. O trabalho no bem, né, fazendo exercícios, ok? O autoconhecimento e a autotransformação. Né? Alguém mais gostaria de tecer algum outro comentário diferente, alguma outra, através do exemplo? Exemplo de quê? Exemplo de trabalho no bem. Ok. Agora nós vamos refletir sobre esse caminho. Então, o caminho para nos tornarmos cooperadores de Deus e embaixadores do Cristo. No livro Paulo Estevão, de uma forma magnífica, Tem uma passagem do Paulo Estevão, depois dos 3 anos de conversão do apóstolo Paulo, ainda que ele se chamava Saulo, ainda não tinha mudado o nome. Ele, depois de passar pelos 3 anos do deserto, meditando, ele volta a Jerusalém, busca a casa do caminho, entra no movimento de querer se tornar assim um revolucionário e chamar as pessoas para Jesus, naquele ímpeto que ele tinha, muito arrojado. E Simão Pedro recomenda para ele que ele meditasse, que ele poderia atrair uma multidão para o Cristo. Mas e depois? Depois haveria condições de fazer com que as pessoas realmente se convertessem ao amor de Jesus? Simão Pedro reflete com ele: uma coisa é você atrair as pessoas, outra coisa é fazer com que elas se convertam. E Simão Pedro solicitou que ele meditasse nisso, que ele se recolhesse, ao invés de ir dessa forma até um pouco arrogante, buscando adeptos para o cristianismo, mas que ele refletisse na postura dele. E aí ele foi até Tarso para se encontrar com o pai, solicitar abrigo para o pai. E o pai praticamente o expulsa de casa. Ele, como fariseu, extremamente rígido, Emmanuel descreve toda a conversa que Saulo tem com seu pai e praticamente o expulsa de casa. Quando ele estava já saindo, o pai pede que um dos servos entregue um saquinho com moedas para Saulo. Saulo deu uma vontade de recusar a dádiva do pai, porque ele sentiu que aquilo era uma humilhação. Mas ele lembra de Jesus e faz um trabalho de humildar o seu orgulho naquele momento. Quando o Honório fala do humildecer, todos nós estamos sendo convidados a humildar o nosso orgulho para poder melhor servir a Jesus. E ele, naquele momento, se humilda e aceita e faz uma reflexão. O fariseu, que era o pai dele, não o acolheu, mas o pai, sentindo compaixão, manda aquela dádiva, que ele aceita, coloca na túnica e segue. E aí Saulo, ele passa a partir daquele fato, ele entra num sentimento de profundo pesar. Então Saulo de Tarso, após os 3 anos que passa meditando no deserto, por sugestão de Gamaliel, vai até Tarso, depois de passar por Jerusalém, e busca a ajuda de seu pai, que o recebe secamente e praticamente o expulsa de sua casa. Emmanuel, no livro Paulo Estevão, na segunda parte, capítulo 3, relata que após essa visita, um fato extremamente significativo aconteceu a Saulo, registrado por ele na segunda epístola aos Coríntios, capítulo 12, versículos 2 a 4. Na segunda epístola aos Coríntios, no capítulo 12, versículo 2, Paulo diz assim: conheço um homem Cristo que há 14 anos foi arrebatado até o terceiro céu. Se no corpo ou fora do corpo, não sei. Deus o sabe. No próximo ele diz: e sei que o tal homem, se no corpo ou fora do corpo, não sei, Deus o sabe, foi arrebatado ao paraíso e ouviu palavras inefáveis, as quais não é lícito ao homem referir. Então, Paulo aqui já, ele diz que ele conhece um homem Que lição ele está passando aqui, hein, pessoal? Ele está passando uma lição de humildade, porque tudo isso aconteceu com ele. E ele não fala, eu estive no paraíso. Ele não fala, eu estive. Ele despersonaliza a situação para dar uma lição de humildade a ele próprio e até as pessoas. Agora nós, praticamente quase 2000 anos depois desse fato, estamos estudando essa passagem que foi vivida por ele. A única referência que existe dessa passagem extremamente significativa no Novo Testamento é essa. E no livro Paulo Estevão, Emmanuel descreve minuciosamente tudo o que aconteceu. E é fantástico tudo o que aconteceu. Mas ele só registra dessa forma, colocando como se fosse uma terceira pessoa nos oferecendo essa grande lição de humildade. Então agora vamos ver o relato do livro Paulo Estevão, que é rico em muitas questões significativas, principalmente nessa questão da culpa, que o Honório se refere na mensagem dele. Então, Emmanuel nos relata que depois que Saulo sai da casa do pai, ele sai para a rua, seguindo o curso incerto de sua nova situação, viu na atitude paterna o reflexo dos antigos hábitos do judaísmo, o ato do pai mandar expulsá-lo de casa e depois mandar o dinheiro para ele. Como pai, Isaac não queria parecer ingrato e inflexível, procurando ampará-lo, mas como fariseu, nunca lhe suportaria a renovação das ideias. Com ar indiferente, tomou leve refeição em modesta locanda. Entretanto, não conseguia tolerar o movimento das ruas. Tinha sede de meditação e silêncio. Precisava ouvir a consciência e o coração antes de assentar os novos planos de vida. Procurou afastar-se da cidade. Como eremita anônimo, buscou o campo agreste. Depois de muito caminhar sem destino, atingiu os arredores do Tauro. Começava o cortejo das sombras tristes da tarde. Exausto de fadiga, descansou junto de uma das inumeráveis cavernas abandonadas. Muito ao longe, Tarso repousava entre arvoredos. As auras vespertinas vibravam no ambiente, sem perturbar a placidez das coisas. Mergulhado na quietude da natureza, Saulo recuou mentalmente ao dia da sua radical transformação. Então ele mentalmente se lembra no dia da conversão ao amor de Jesus. Lembrou o abandono na pensão de Judas, a indiferença de Sadoc, a sua amizade. Rememorou a primeira reunião de Damasco, na qual suportara tantos apupos, ironias e sarcasmos. Demandar a Palmira, ansioso pela assistência de Gamaliel, a fim de penetrar a causa do Cristo. Mas o nobre mestre lhe aconselhara o insulamento no deserto. Então, quem já leu Paulo Estevão, na verdade ele está fazendo um resumo de toda a sua vida até aquele momento. E quem não leu Paulo Estevão ainda, deve ler, porque é um livro fantástico, maravilhoso, que todo espírita deveria ler pelo menos uma vez. Se ler duas, três, quatro, cinco ou até mais, melhor ainda. Recordou as duras dificuldades do tear e a carência de recurso de toda espécie no oásis solitário. Naqueles dias silenciosos e longos, jamais pudera esquecer a noiva morta lutando por erguer-se espiritualmente. acima dos sonhos desmoronados. Por mais que estudasse o Evangelho, intimamente experimentava singular remorso pelo sacrifício de Estevão, que a seu ver fora a pedra tumular do seu noivado futuroso. Que lições nós podemos tirar desses trechos aqui do Paulo Estevão, hein, gente? A Luísa colocou aqui, o esforço do espírito para se reerguer. Quando nós nos reportamos a Paulo, a gente acha, nossa, mas ele era especial. Ele fez o que fez, a impressão que é um ser já extremamente evoluído, que já era redimido e que renasceu para fazer o que fez, distante de nós. Quando o nosso irmão Honório nos fala que esses grandes vultos do cristianismo servem de exemplo para nós, porque eram pessoas comuns como nós, não eram pessoas especiais, não. Pessoas fora da humanidade que reencarnaram para mostrar aquilo que elas tinham de especial. Eram pessoas que cresceram pela atividade. É exatamente isso que ele está mostrando aí, um estado de desânimo. Ele está mostrando aí remorso. Ele está mostrando todo um pesar, que apesar do Evangelho, de estudo do Evangelho, ele ainda sentia remorso. Isso acontece conosco, gente, ou não? Apesar de todo o conhecimento espírita, nós ainda temos dificuldades, às vezes, com a nossa intimidade, com o nosso jeito de ser, muitas vezes. Todos nós temos. Agora, para que serve ao exemplo do apóstolo? Para quê? Para que a gente ache bonito e inatingível para nós? Não. Paulo é Paulo. Maria de Magdala é Maria de Magdala. Pedro é Pedro. Como se fossem pessoas especiais e que foram assim porque eram especiais. Não. Elas se tornaram especiais. Como se fossem excepcionais no sentido que eram muito mais evoluídos que nós e fizeram porque eram mais evoluídos. Não, eles evoluíram pelo trabalho que realizaram. Eles se tornaram especiais, sim, sem sombra de dúvida, mas à custa de muito esforço, muita dedicação. Essa passagem aqui mostra muito bem aquilo que aconteceu com Paulo e toda a transformação dele. Vamos continuar aqui. Vamos continuar refletindo e trazendo para a nossa vida. Todo conhecimento espírita deve ser trazido para a nossa intimidade, porque senão ele se torna inútil em si mesmo. Se ficar apenas na mente, intelectualmente, e nós não trouxermos para a nossa intimidade, se foi assim para ele, não pode ser assim para mim também, né? É essa mensagem que esses grandes vultos da humanidade passa para nós. Que Saulo de Tarso passa, que Maria de Magdala passa, todos aqueles que se converteram ao amor de Jesus e deram a vida para o Evangelho de Jesus. Eles não estão distantes de nós. Nós é que nos distanciamos, como se nós fôssemos incapazes de fazer o mesmo. Mas a mensagem que ele passa nas epístolas e que o Paulo Estevão retrata de uma forma magistral é que todos nós podemos fazer o mesmo. Continuemos aqui. Suas noites estavam cheias de infinitas angústias. Às vezes, em pesadelos dolorosos, sentia-se de novo em Jerusalém, assinando sentenças iníquas. As vítimas da grande perseguição acusavam-no, olhando assustadas, como se a sua fisionomia fosse a de um monstro. A esperança no Cristo reanimava-lhe o espírito resoluto. Depois de provas ásperas, deixara a solidão para regressar à vida social. Então aqui ele mostrando tudo o que aconteceu com ele depois da conversão. Então dá a impressão que a conversão foi um acontecimento mágico. Muitos pensam. Aconteceu aquilo, Jesus apareceu para ele e ele se transformou de uma hora para outra, como se isso fosse possível. Não houve transformação absoluta de uma hora para outra. Aqui Emmanuel mostra, né, que ele tinha pesadelos, se sentia retornando até aquela situação em que ele foi perseguidor do Cristo e dos cristãos, do cristianismo nascente. Na verdade, as pessoas que acreditam que a salvação, que basta acreditar em Jesus já está salvo, essa visão equivocada, nós trabalhamos isso no mês passado, a questão de acreditar em Jesus já está salvo, pronto. Não há necessidade, a salvação é dada pela graça, não é. A salvação é dada pela autotransformação gradativa de nós mesmos. É isso, nós trabalhamos mês passado no compromisso com a autotransformação. O que o Romildo coloca é muito importante, porque às vezes nós achamos que nós somos espíritas, temos que ser tutelados pelos benfeitores para que nós cumpramos a nossa missão, por ilusão, né? Porque nós somos herdeiros de nós mesmos. Se nós temos um passado delituoso, esse passado estará presente dentro de nós até que nós o transformemos. Os fatos podem ser passados, mas a emoção, o sentimento será sempre presente até que nós os transformemos. Quando Saulo está aqui evocando os pesadelos das situações iníquas, porque aquele passado estava presente na vida dele ainda. Não havia acontecido a transformação. Ele estava no processo de transformação. Como é colocado, ele era um espírito resoluto. Então, qual é a grande diferença de Saulo para a maioria de nós? Essa resolução. Ele resolveu por crescer e foi até o máximo que ele pôde. Ele fez tudo aquilo que ele pôde no processo de autotransformação que nós trabalhamos no mês passado. No módulo passado, todo esse processo que é o início do processo do bem. Ninguém realiza o trabalho do bem sem o movimento da autotransformação. Então, nós nos transformamos pelo próprio trabalho do bem. Agora, só fazendo o trabalho do bem, mas sem cuidarmos de nós, da nossa intimidade, não basta. Porque tem muita gente que acha que a salvação, ela acontece simplesmente frequentando e fazendo uma tarefa aqui na federativa, pronto, já estarei salvo. Pura ilusão. Se não houver uma transformação das nossas mazelas íntimas, nós podemos sair um pouco melhores, porque nós teremos o mérito do trabalho realizado. Mas a nossa intimidade ainda continuará cheia das máculas que nós viemos aqui para transformar. Por isso, isso tudo aconteceu com Saulo. Continuando, novamente em Damasco, a sinagoga o recebeu com ameaças. Os amigos de outros tempos, com profunda ironia, lançavam-lhe epítetos cruéis. Foi-lhe necessário fugir como criminoso comum, saltando muros pela calada da noite. Depois, buscar a Jerusalém na esperança de fazer-se compreendido. Contudo, Alexandre, em cujo espírito culto pretendia encontrar melhor entendimento, recebera-o como visionário e mentiroso. Extremamente fatigado, bater à porta da igreja do caminho, mas fora obrigado a recolher-se a Relés Hospedaria por força das suspeitas justas dos apóstolos da Galiléia. Doente e abatido, fora levado à presença de Simão Pedro, que lhe ministrara lições de alta prudência e excessiva bondade, mas, a exemplo de Gamaliel, aconselhara-lhe prévio recolhimento, discrição, aprendizado, em suma. embalde procurava um meio de harmonizar as circunstâncias de maneira a cooperar na obra do Evangelho, e todas as portas pareciam fechadas ao seu esforço. Afinal, dirigira-se a Tarso, ansioso do amparo familiar para reiniciar a vida. A atitude paterna só lhe agravara as desilusões. Repelindo-o, o genitor lançava-o num abismo. Então a gente vê quanto esse homem comum passou por situações mais difíceis, por último, o abandono do próprio pai. Era um homem comum, que tinha sentimentos, que se sentia pesaroso, que se sentia triste com as situações. Aqui ele já está quase que numa beira de um processo depressivo. Se nós formos analisar psicologicamente, ele está à beira de um processo depressivo, que muitos de nós espíritas hoje em dia nos lançamos, porque esquecemos do nosso compromisso maior, esquecemos da nossa finalidade maior, e nós sabemos com o cérebro, mas não fazemos exercício para sentir no coração, que Saulo é um grande exemplo desses exercícios. Apesar de ele estar aqui fazendo todas essas cogitações, ele não se entrega. Vamos ver como que ele age a partir disso tudo. O que Honório coloca, né, que nós temos uma tendência a nos culpar, a nos fragilar, nos mazelar e outras vezes a nos distrair sem buscar o verdadeiro significado da nossa vida. Agora começava a compreender que reinsetar a existência não era volver à atividade do ninho antigo, mas principiar do fundo da alma o esforço interior, alijar o passado nos mínimos resquícios, ser outro homem, enfim. Olha a conclusão que ele chega a partir de todas essas situações dolorosas, que para ser um trabalhador do Cristo, um cooperador, um embaixador do Cristo e cooperador de Deus, que ele mais tarde fala nas epístolas, ele necessitaria não voltar ao ninho antigo, à vida anterior, mas principalmente o esforço interior para alijar o passado nos mínimos resquícios. Então, esse é o compromisso da autotransformação que nós trabalhamos no mês passado, que é fundamental no trabalho do bem. Tá? Exato. Então, a fala aqui que o Afro coloca é muito significativa. No mês passado, nós trabalhamos a questão do homem novo e do homem velho, e que magistralmente ele coloca na Epístola aos Romanos, principalmente essa dualidade entre o homem velho e o homem novo. Aqui ele chega a essa conclusão. O que nós temos nas Epístolas, na verdade, são fruto de reflexões profundas que ele faz ao longo do tempo do seu apostolado e em conjunto com as orientações de Jesus através de Estevão. Então ele nos convida a algo vivo, não é algo, não, isso aqui vocês fazem assim. Ele passou por tudo isso, por isso ele é esse exemplo maior para todos nós. Então ele poderia ficar lamentando o homem velho, poderia, não poderia? Nós podemos fazer o mesmo? Ficar lamentando a pessoa velha que nós temos e revoltados contra a vida e acharmos que nós estamos passando por situações que não deveríamos passar? Todos nós podemos, mas como ele mesmo nos ensinou e nós trabalhamos o mês passado também, tudo nos é lícito, mas nem tudo nos convém. Nós podemos, mas não nos convém. E ele nos ensina isso de uma forma magistral. Então, quando ele chega à conclusão de que ficar lamentando não iria adiantar nada e que ele estava sendo convidado a fazer esse esforço interior para formar, para fazer nascer um homem novo, aí sim ele realmente muda a forma de ver a vida e permite, com esse esforço interior, ele permite o auxílio que ele recebe logo em seguida de Abigail e de Estevão, que depois de passado por a situação, ele vem e reflete que ninguém está abandonado no mundo, basta que nós vamos em busca. Então vamos estudar o todo o texto e vamos entender que tudo isso que acontece com Saulo, que aconteceu com Saulo, depois Paulo, pode acontecer na nossa vida se nós buscarmos. Se nós buscarmos encetar essa nova vida dentro de nós. A Cordé faz um questionamento aí que cai por terra, daquele que diz que quem não muda pelo amor, muda pela dor. Sim, por quê? Ninguém muda pela dor. Nós mudamos sempre pelo amor. A dor só vem quando nós nos afastamos do amor, aí ela surge. Para quê? Para que nós retornemos ao amor. Porque é o amor que transforma, não é a dor que transforma. A dor só nos convida, a partir daquela situação dolorosa, a refletirmos para podermos modificar. Então ela é aquela mestra severa, já que nós desprezamos a mestra amorosa. Só que o que acontece? Quando vem a dor, como Saulo descreve aqui toda a dor dele, nós nos revoltamos contra a dor e aí criamos o sofrimento. Na maioria das vezes nós fazemos isso. Revolta contra a dor e amplia a própria dor, criando o sofrimento completamente desnecessário. Porque o que nós necessitamos é aprender. Agora, esse aprendizado, na maioria das vezes, na nossa vida, vem a partir da dor. Porque nós ainda somos espíritos muito recalcitrantes. E ao recalcitrar contra os aguilhões, nós criamos sofrimentos desnecessários para a nossa vida. Compreendi a nova situação, mas não pôde impedir as lágrimas que lhe afloravam copiosas. A gente vê um homem comum, ele compreendia tudo, mas mesmo assim ele chorava. Ele entrou em choro, por quê? Como é um ser humano. Imaginemos uma situação como a dele. Buscar o pai, implora, ele chegou a implorar para o pai para que ele o acolhesse, e o pai o expulsou de casa. Imaginemos nós no lugar dele. Será que agiríamos como ele ou muito pior do que ele? Então um ser humano, ele não é porque o pai só acolheria se ele abrisse mão do cristianismo. Mas como um homem resoluto, ele não estava solicitando isso do pai. Ele estava solicitando o amor fraternal do pai, o amor paternal, mas nem isso ele obteve. Quando deu acordo de si, a noite havia fechado de todo. O céu oriental resplandecia de estrelas. Ventos suaves sopravam de longe, refrescando-lhe a fronte encandecida. Acomodou-se como pôde, entre as pedras agrestes, sem coragem de eximir-se ao silêncio da natureza amiga. Não obstante prosseguir no curso de suas amargas reflexões, sentia-se mais calmo. Então, apesar de todas essas reflexões amargas para ele, ele estava mais calmo. E aí o que ele faz? Confiou ao mestre as preocupações acerbas, pediu o remédio da sua misericórdia e procurou manter-se em repouso. Após a prece ardente, cessou de chorar, figurando-se-lhe que uma força superior e invisível lhe balsamizava as chagas da alma opressa. É um hábito que nós costumamos ter, gente. Quando ele...

paz, não se realiza uma tarefa com Jesus sem a presença do Mestre nos nossos corações. Não basta falar, é necessário sentir Jesus. E a oração é um instrumento por excelência que nos faz nos ligar a Jesus. E são os momentos de dificuldades os mais favoráveis a uma ligação profunda com o Mestre. Essa ligação do discípulo, do aprendiz com o Mestre maior nas nossas vidas. E aí ele confia a Jesus, e o que acontece? A misericórdia sempre virá em nosso benefício. Muitas vezes nós não conseguimos enxergar, muitas vezes nós não conseguimos ter a mesma percepção que Saulo, porque ele é um espírito extremamente resoluto. O que diferencia ele de nós é isso. Agora, sempre haverá o amparo da misericórdia divina. Vejamos o que acontece a partir daqui. Breve, em doce quietude do cérebro dolorido, sentiu que o sono começava a empolgá-lo. Suavíssima sensação de repouso proporcionava-lhe grande alívio. Estaria dormindo? Tinha a impressão de haver penetrado uma região de sonhos deliciosos. Sentia-se ágil e feliz. Tinha a impressão de que fora arrebatada uma campina tocada de luz primaveril, isenta e longe deste mundo. Então o que aconteceu? Paulo se desdobra do corpo e vai para uma região, provavelmente uma região de uma alta esfera espiritual. Na época, o desconhecimento do perispírito, o desconhecimento da própria vida espiritual era muito grande. A ignorância no judaísmo era muito grande. Jesus não teve como falar todas as verdades, tanto é que ele falou que nem tudo nós poderíamos compreender à época, e que depois mandaria o Consolador para nos explicar aquilo que ele não teve condições de entender, de explicar naquele momento. O Espiritismo vem no século XIX e nos fala do perispírito, nos fala da vida espiritual, das colônias espirituais, de tudo que existe na realidade espiritual, que todos nós temos um repositório de sabedoria às nossas mãos. Se nós não usamos, é por nossa conta, mas nós temos todas as condições de obter todo o conhecimento da realidade espiritual, do como é o perispírito, como que funciona a vida espiritual. Mas Saulo, ao ter esse desdobramento consciente, ele fica deslumbrado. E depois, quando ele fala na Epístola aos Coríntios, que nós lemos agora há pouco, ele não sabe nem se ele foi no corpo ou fora do corpo, porque ele não tinha noção do perispírito. Depois que ele desencarna, que ele vê o corpo dele sem as marcas dos apedrejamentos, ele fica admirado. Está registrado lá no Paulo Estevo, porque ele ainda não tinha o conhecimento amplo sobre o perispírito que todos nós temos. E aí o que acontece? Continuemos. Flores brilhantes, como feitas de névoa colorida, desabrochavam ao longo da estrada maravilhosa, rasgadas na região banhada de claridades indefiníveis. Tudo lhe falava de um mundo diferente. Aos seus ouvidos toavam harmonias suaves, dando ideia de cavatinas executadas ao longe em harpas e alaúdes divinos. Desejava identificar a paisagem, definir-lhe os contornos, enriquecer observações, mas um sentimento profundo de paz deslumbrava-o inteiramente. Devia ter penetrado um reino maravilhoso, porquanto os portentos espirituais que se patenteavam seus olhos excediam todo entendimento. Mal não havia despertado desse deslumbramento quando se sentiu presa de novas surpresas, com a aproximação de alguém que pisava de leve, acercando-se de mansinho. Mas alguns instantes viu Estevão
e Abigail

à sua frente, jovens e formosos, envergando vestes tão brilhantes e tão alvas que mais se assemelhavam péplos de neve translúcida. Incapaz de traduzir as sagradas comoções de sua alma, Saulo de Tarso ajoelhou-se e começou a chorar. Os dois irmãos que voltavam a encorajá-lo aproximaram-se com generoso sorriso. Levanta-te, Saulo, disse Estevão com profunda bondade. Que é isso? Choras? Perguntou Abigail em tom blandicioso. Estarias desalentado quando a tarefa apenas começa? Então a tarefa dele apenas começava e ele desalentado. E Abigail chama a atenção deles para isso. O moço tarsense, agora de pé, desatou em pranto convulsivo. Aquelas lágrimas não eram somente um desabafo do coração abandonado no mundo. Traziam um júbilo infinito, uma gratidão imensa a Jesus, sempre pródigo de proteção e benefícios. Quis aproximar-se, oscular as mãos de Estevão, rogar perdão para o nefando passado, mas foi o mártir do caminho que, na luz de sua ressurreição gloriosa, aproximou-se do ex-rabino e o abraçou efusivamente, como se o fizesse a um irmão amado. Depois, beijando-lhe a fronte, murmurou com ternura: Saulo, não te detenhas no passado. Quem haverá no mundo isento de erros? Só Jesus foi puro. Então aqui essa lição que Estevão o convida a fazer, né, a assimilar. Ele, ao encontrar, né, o mártir que ele havia praticamente assassinado, ele sente o remorso e sente vontade de pedir perdão. E Estevão repassa a ele essa lição: não te detenhas no passado. É uma lição que serve para todos nós, gente, ou não? Qual de nós não tem um passado escabroso? Nós que estamos no movimento espírita. Se não for desta existência, com certeza nós temos várias existências que nós já passamos pelo clero, pelas igrejas reformadas. Nós fomos convidados a servir Jesus muitas e muitas vezes e negligenciamos e ferimos, vilipendiamos o Evangelho e a nós mesmos. Então todos nós temos um passado escabroso. Se nós formos nos deter ao passado, o que vai acontecer? É possível construir um presente e um futuro melhor detidos no passado? E o que nos detém no passado, hein, gente? O que nos detém? Nessa prisão, a culpa. A culpa é uma prisão sem grades. Muitos de nós, para onde nós vamos, nós levamos a prisão. Quando nós estudamos lá na conciliação com os adversários, que Jesus fala que nós muitas vezes vamos para a prisão quando nós não nos conciliamos com os adversários, principalmente os adversários internos, no estudo que Joana de Ângeles faz, nós vamos criamos essa prisão sem grades para nós. Podemos fazer isso? Podemos, mas não nos convém. Não nos convém ficar detidos. Por que não nos convém ficar detidos? Por que não nos convém ficar detidos, hein, gente? Nós temos um mundo a desbravar. Como disse Jesus, a seara é grande. Por que ficar detidos à culpa se nós temos uma série de ações amorosas
a ser tomadas por nós mesmos para nos renovar a partir do amor. Então, na passagem de que Maria de Magdala está envergonhada frente a Jesus, o que ele diz a ela? Mulher, os teus pecados lhe são perdoados porque muito amor. Então o amor é tão singular, que ele cobre uma multidão de pecados. Uma multidão de erros, ele é coberta pelo amor, que é esse sentimento singular. Então todos nós somos convidados a não nos deter no passado, mas utilizar do amor para nos renovar no presente e no futuro. Porque o presente é um presente de Deus para que nós nos renovemos, não para que nós fiquemos cultivando sentimentos menos felizes, de culpa, de autoflagelação, nos mazelando por causa de um passado, seja desta, seja de outras existências, não importa. O que importa é a nossa ação no presente, o que nós queremos para a nossa vida no presente, para um futuro melhor. Então, quando nós assumimos esse compromisso com nós mesmos, o que vai acontecer? Não há mais espaço para a culpa. E se não houver espaço para a culpa, o que, que também deixa de existir na nossa vida? O que, que deixa de existir? O que está intimamente ligado com a culpa? Nós comentamos agora mesmo. A autoflagelação faz parte da culpa. Culpa é auto-julgamento, autocondenação e autopunição. É tudo um processo. O processo obsessivo. Cessando a culpa, centrando no nosso presente e no nosso futuro de uma forma positiva, nós nos libertamos completamente do processo obsessivo. Porque ele só existe quando existe culpa. Nós nos libertamos, não quer dizer que não vá haver espíritos tentando nos obsidiar. Isso sempre vai haver. Agora, não vai haver o plug mental que faz a ligação nossa com os espíritos das sombras. Aí já não vai haver, porque o plug mental é exatamente a culpa. Então, nós nos libertamos. Continuando, o ex-discípulo de Gamaliel sentia-se mergulhado em verdadeiro oceano de venturas. Queria falar das suas alegrias infindas, agradecer tamanhas dádivas, mas indômita emoção lhe selava os lábios e confundia o coração. Amparado por Estevão, que lhe sorria em silêncio, viu Abigail mais formosa que nunca, recordando-lhe as flores da primavera na casa humilde do caminho de Jope. Não pôde furtar-se às reflexões do homem, esquecer os sonhos desfeitos, lembrando-os acima de tudo, naquele glorioso minuto da sua vida. Novamente o homem velho fala alto, né? Ele sente o pesar de não poder se consorciar com Abigail. Pensou no lar que poderia ter constituído, no carinho com que a jovem de Corinto lhe cuidaria dos filhos afetuosos, no amor insubstituível que sua dedicação lhe poderia dar. Mas compreendendo-lhe os mais íntimos pensamentos, a noiva espiritual aproximou-se, tomou-lhe a destra calejada nos labores rudes do deserto e falou comovidamente: nunca nos faltará um lar, tê-lo-emos no coração de quantos vierem à nossa estrada. Quanto aos filhos, temos a família imensa que Jesus nos legou em sua misericórdia. Os filhos do Calvário são nossos também. Eles estão em toda parte, esperando a herança do Senhor, do Salvador. O moço tarcense entendeu a carinhosa advertência, arquivando-a no imo do coração. Então aqui ele reflete mais uma vez e faz nascer o homem novo. Então nós temos muitos e muitos convites, né, para transformar o homem velho no homem novo.
Não te entregues ao desalento, continuou Abigail, generosa e solícita. Nossos antepassados conheceram Deus dos exércitos, que era o dono dos triunfos sangrentos, do ouro e da prata do mundo. Nós, porém, conhecemos o Pai, que é o Senhor de nosso coração. A lei nos destacava a fé pela riqueza das dádivas materiais nos sacrifícios, mas o Evangelho nos conhece pela confiança inesgotável e pela fé ativa ao serviço do Todo-Poderoso. É preciso ser fiel a Deus, Saulo. Ainda que o mundo inteiro se voltasse contra ti, possuirias o tesouro inesgotável do coração fiel. A paz triunfante do Cristo é a da alma laborosa que obedece e confia. Então, aqui nos termos sublinhados, né, Abigail fala de algumas virtudes fundamentais nesse caminho: confiança inesgotável, fé ativa, fidelidade a Deus. A paz triunfante do Cristo é a da alma laboriosa, aquela que trabalha sempre, que obedece e confia. Então são virtudes fundamentais para que nós possamos fazer nascer essa pessoa nova que queremos ser, verdadeiros discípulos de Jesus. Ela continua, vamos ver aqui. Não tornes a recalcitrar contra os aguilhões. Esvazia-te dos pensamentos do mundo, quando haja esgotados a derradeira gota da poça dos enganos terrenos, Jesus encherá teu espírito de claridades imortais. Então, quando ele houver esgotado a derradeira gota dos enganos, aí sim Jesus encheria de claridades imortais, que como aconteceu de fato depois que ele passa pela porta estreita. Experimentando infinito consolo, Saulo chegava a perturbar-se pela incapacidade de articular uma frase. As exortações de Abigail calar-lhe-iam para sempre. Nunca mais permitiria que o desânimo se apossasse dele. Enorme esperança represava-se agora em seu íntimo. Trabalharia para o Cristo em todos os lugares e circunstâncias. O Mestre sacrificara-se por todos os homens. Dedicar-lhe a existência representava um nobre dever. Então aqui ele toma a decisão: jamais desanimar, né? E trabalhar para o Cristo em todos os lugares e todas as circunstâncias. Nós podemos fazer o mesmo ou não? Nós podemos alijar de vez, definitivamente, o desânimo das nossas vidas? Nós podemos ou não? Podemos, com certeza, se tomarmos a decisão disso acontecer. Jamais o desânimo vai tomar conta de nós, se tomarmos essa decisão como Paulo tomou. Agora, se a gente diz: ah, mas será que eu dou conta? Será que eu sou capaz? O que que falta? A confiança inesgotável, a fé ativa, a fidelidade a Deus, a obediência e a confiança. Se não houver isso, aí a gente fica: ah, mas será que eu dou conta? Será que eu sou capaz? Será que eu consigo? Aí sim, realmente não é possível. Vamos aproveitar a sua fala. Ela criou uma motivação para ele? Isso é possível? Ela estimulou a motivação que havia dentro dele, né? Porque ninguém cria virtude em nós. O que o outro pode fazer nos estimular a uma reflexão, e quem vai fazer é a própria pessoa. Em todos os lugares, em todos os momentos, nós somos convidados ao bem, inclusive no nosso trabalho cotidiano, no nosso ganha-pão, desde que seja um trabalho com fidelidade ao amor
né, que seja realmente um trabalho do bem. Porque se não for um trabalho do bem, não há como a gente servir ao amor nessa atividade. Enquanto formulava estes pensamentos, recordou a dificuldade de harmonizar-se com as criaturas. Então aqui ele recorda essa dificuldade dele, que persistiu durante muito tempo. Paulo era uma pessoa que nós estudamos no curso do ano passado, com uma tendência à prepotência muito grande. Aquilo não desapareceu de uma hora para outra. O sentimento de onipotência dele também não desapareceu de uma hora para outra. Então isso fazia com que ele entrasse em rusgas com as pessoas. Então várias vezes isso aconteceu. Aí ele lembra dessa dificuldade dele e coloca, faz essas reflexões. Encontraria lutas. Lembrou a promessa de Jesus de que estaria presente onde houvesse irmãos reunidos em seu nome. Mas tudo lhe pareceu subitamente difícil naquela rápida operação intelectual. As sinagogas combatiam-se entre si. A própria igreja de Jerusalém tendia novamente as influências judaizantes. Foi aí que Abigail respondeu de novo aos seus apelos íntimos, exclamando com infinito carinho: reclamas, companheiros, concordes contigo nas edificações evangélicas, mas é preciso lembrar que Jesus não os teve. Os apóstolos não puderam concordar com o Mestre, senão com o auxílio do céu, depois da ressurreição e do Pentecostes. Os mais amados dormiam enquanto ele, agoniado, orava no horto. Uns negaram-no, outros fugiram na hora decisiva. Então Abigail lembra para ele que Jesus era o Mestre puro, não teve pessoas que concordassem com eles, inclusive os apóstolos mais amados nos instantes derradeiros. João e Pedro, que ele solicitou que velasse por ele enquanto ele ia orar antes da crucificação, quando ele voltou estavam dormindo, né? Pedro logo em seguida o negou por 3 vezes. A maioria dos apóstolos debandaram. Só João, Maria de Magdala e Maria sua mãe o acompanharam até a crucificação. Então, no primeiro momento todos abandonaram, né? Porque Maria de Magdala não estava com ele, nem Maria sua mãe. E aí João vai até, busca as duas Marias e vão até acompanhar todo o processo da crucificação. Então, aqui a grande lição que Abigail passa para Paulo, para que ele refletisse. Se Jesus não teve, quem somos nós para querer ter pessoas nos acompanhando nas nossas ideias o tempo todo? Concorda com Jesus e trabalha. Por quê? Nós precisamos que outras pessoas concordem conosco? Ou nós somos convidados a concordar com Jesus? Né? É o discípulo com o Mestre, não o discípulo querendo fazer outros discípulos de si mesmo. Então isso é muito significativo. Essa fala de Abigail para Saulo é extremamente significativa e muito profunda para todos nós. Porque muitas vezes nós queremos que outras pessoas nos assessorem, que as pessoas fiquem envolvidas com as nossas ideias. E aí esquecemos que o Mestre é Jesus e que a concordância é na vertical da vida e não na horizontal. E aí quando o soberano das sombras escolhe o narcisismo como um dos meios para gerar o processo obsessivo no movimento espírita, não é à toa. Porque o que o narcisismo faz? Nós queremos seguidores para nós, não para a causa de Jesus. E os seguidores, através de nós, o que nós buscamos? O que nós somos convidados? Nós somos convidados a quem, gente? Nós vimos agora mesmo nas epístolas. A ser o quê de Jesus?
cooperadores de Deus e embaixadores de Jesus. O embaixador, ele chama atenção para ele ou para quem ele serve? Não é para quem ele serve? Se nós quisermos pessoas que concordem conosco, nós estamos sendo o quê? Embaixadores? Ou nós estamos querendo fazer o papel do rei? O papel, no caso aqui, do mestre. Nós estamos querendo fazer o papel do mestre. E aí deixamos de ser embaixadores para fazer valer a nossa opinião, as nossas ideias. As pessoas têm que concordar conosco. Se não concordar, a gente fica de mal. De onde vem o melindre, a intolerância que às vezes aparece no nosso meio? Não é daí? Nós queremos que as pessoas concordem conosco. Se não concordar, eu faço o beicinho e fico de mal. Agimos como crianças, em vez de fazermos esforços para nos tornar embaixadores do Cristo, cooperadores de Deus, que é o que o apóstolo nos convida. Então, essa lição de Abigail com certeza calou fundo nele, e aí nas epístolas ele retrata nessas falas magistrais para todos nós. Então ela continua: o caminho para Deus está subdividido, verdadeira infinidade de planos. O espírito passará sozinho de uma esfera para outra. Toda elevação é difícil, mas somente aí encontramos a vitória real. Recorda a porta estreita das lições evangélicas e caminha. Quando seja oportuno, Jesus chamará ao teu labor os que possam concordar contigo em seu nome. Então, quem é que faz com que criaturas iguais a nós concordem conosco? Jesus. Então, se nós esperarmos o tempo certo, vai chegar o tempo em que algumas pessoas vão concordar conosco em nome de Jesus, não em nosso nome, criando um espiritismo só para nós, uma forma de entender nossa. Né? E isso aconteceu, tudo isso que Abigail fala aqui para Saulo, aconteceu. Depois veio Timóteo, Tito, Erasto, muitos outros, Silas, né? Vários que passaram a ser como se fosse uma constelação em torno de Saulo, de Paulo já. Né, de levar avante, mas sempre em nome do Cristo. Todas as falas das epístolas, Paulo se coloca como apóstolo de Jesus, o tempo todo enaltecendo Jesus, nunca ele, Paulo, sempre Jesus. Então esse é o verdadeiro embaixador, não é? O verdadeiro embaixador enaltece quem ele serve, não ele próprio. Se ele enaltecer ele próprio, ele já deixou de ser embaixador, para querer tomar o lugar de quem ele é embaixador. Ficou claro isso, gente? Oi? O melindre, ele surge a partir daí, fica muito claro. Esses melindres que nós temos, só porque o outro fez, achou que as coisas eram assim, a gente já fica de mal, não quero nem saber. Vira as costas para o companheiro. Se nós fizermos isso, que tipo de embaixador é esse? Que no primeiro, só porque alguém não concorda com ele, já fica de mal, já começa a acusar o companheiro, às vezes até fazer calúnias e coisas mais. Isso acontece no nosso movimento ou não? Infelizmente acontece, porque nós não refletimos na vida desses grandes apóstolos, nos livros que a doutrina espírita nos lega, como Paulo Estevão, que nos convida à reflexão acerca da vida. Dedica-te ao Mestre em todos os instantes de tua vida. Serve-o com energia e ternura, como quem sabe que a realização espiritual reclama o concurso de todos os sentimentos que enobrecem a alma. Olha que lição maravilhosa. Dedica-te ao Mestre com energia e ternura, buscando a realização espiritual que reclama o concurso de todos os sentimentos que enobrecem a alma.
Então, quando nós estamos no trabalho do bem, sendo embaixadores do Cristo, cooperadores de Deus, o que está acontecendo na nossa intimidade? Todos nós estamos enobrecendo a alma. Se estivermos fazendo jus ao título de cooperadores de Deus, embaixadores do Cristo. Se não houver esse entendimento e exercícios nessa direção, não há o desenvolvimento dos sentimentos que enobrecem a alma. E aí a gente faz o trabalho, adquire o mérito do trabalho feito, mas não há transformação interior. E o que mais vale é a transformação interior a partir do trabalho, e não simplesmente fazer uma atividade que não nos transforma intimamente. Exatamente, o objetivo é de sentir no coração aquilo que nós já sabemos. Saulo estava enlevado, não poderia traduzir as sensações cariciosas que lhe represavam no coração, tomado de inefável contentamento. Esperanças novas bafejavam-lhe a alma. Em sua retina espiritual desdobrava-se radioso futuro. Quis mover-se, agradecer a dádiva sublime, mas a emoção privava-o de qualquer manifestação afetiva. Entretanto, pairava-lhe no espírito uma grande interrogação: que fazer doravante para triunfar? Como completar as noções sagradas que lhe competia exemplificar praticamente sem anotação de sacrifícios? Deixando perceber que lhe ouvia as mais secretas interpelações, Abigail adiantou-se sempre carinhosa. Saulo, para a certeza da vitória no escabroso caminho, lembra-te de que é preciso dar. Jesus deu ao mundo quanto possuía, e acima de tudo, deu-nos a compreensão intuitiva das nossas fraquezas para tolerarmos as misérias humanas. Olha que lição fantástica. É preciso dar. Jesus deu ao mundo quanto possuía, e acima de tudo, Deus nos dá compreensão intuitiva das nossas fraquezas para tolerarmos as misérias humanas, a miséria dos outros. Se nós temos as nossas dificuldades, quem somos nós para exigir dos outros que os outros não tenham essas dificuldades que nós trazemos, né? Então, muitas vezes nós entramos no movimento de arrogância, de exigir dos outros aquilo que nós mesmos não damos. Então é preciso dar, se doar o tempo todo. Se nós estivermos nos doando, as situações que vão ocorrendo vão se dirimindo com naturalidade. É. Na verdade, o Romildo coloca a questão da tolerância consigo mesmo, a tolerância com o outro, né? A tolerância consigo mesmo é o movimento não de nos ver de uma forma autopiedosa, com dó de nós mesmos, mas de ver que nós somos criaturas num processo de transformação. Quando nós somos rígidos com nós mesmos, o que que acontece? Nós desenvolvemos a culpa. Agora, se nós formos percebermos que nós somos pessoas que estamos num processo de transformação, nos aceitarmos como nós somos, aí nós permitimos que a transformação gradualmente vai acontecendo. A única diferença de nós para com os outros é que a nossa transformação nós podemos fazer ativamente. A dos outros nós não podemos. Não temos o poder de transformar pelos outros. O que nos cabe, então, é realizar a tolerância que Allan Kardec nos orienta. Quando ele diz trabalho, solidariedade e tolerância. Então, a tolerância é o mecanismo que nós vamos aceitar que os outros têm as mazelas deles. Agora nós podemos mudar somente as nossas. A aceitação leva à tolerância. Você aceita que o outro é uma pessoa imperfeita como você é. Então você se autoaceita dessa maneira, e aí você se tolera e é convidado a tolerar o outro.
Eu vejo assim que tolerância, Lola Cordeiro fala, tolerância seria a mesma coisa que convivência, eu vejo um pouco diferente. Por quê? Nós podemos conviver de forma intolerante. Não necessariamente que você convive de forma tolerante com o outro. E se nós convivermos às turras, como muitas vezes acontece? Um bravo com o outro, dando coice no outro. Podemos. Agora, a convivência com tolerância é fruto da aceitação de nós mesmos, como nós somos, da aceitação do outro e a busca dessa transformação, que é esse dar a si mesmo o amor para poder oferecer isso ao outro. Aí sim, realmente acontece o processo. O moço Tarcense notou que Estevão, nesse ínterim, se despedia endereçando-lhe um olhar fraterno. Abigail, por sua vez, apertava-lhe as mãos com imensa ternura. O ex-rabino desejaria prolongar a deliciosa visão para o resto da vida, manter-se junto dela para sempre. Contudo, a entidade querida esboçava um gesto de amoroso adeus. Esforçou-se então por catalogar apressadamente suas necessidades espirituais, desejoso de ouvi-la relativamente aos problemas que o defrontavam, ansioso de aproveitar as mínimas parcelas daquele glorioso fugaz minuto. Saulo alinhava mentalmente grande número de perguntas. Que fazer para adquirir a compreensão perfeita dos desígnios do Cristo? Olha essa pergunta, né? Que fazer para adquirir a compreensão perfeita dos desígnios do Cristo? Compreender o que, que Jesus quer. O que, que Jesus quer de nós, hein, gente? O que, que Ele quer? A nossa transformação. A partir de quê? Amai-vos uns aos outros como eu vos amei. Então, isso é o que Ele quer. Então, a compreensão perfeita, a resposta não podia ser outra, né? Ama, responde Abigail espontaneamente. Então, sem o amor, não há a compreensão perfeita dos desígnios do Cristo. Mas como proceder de modo a enriquecermos na virtude divina? Jesus aconselha o amor aos próprios inimigos. Entretanto, considerava quão difícil devia ser semelhante realização. Penoso testemunhar dedicação sem o real entendimento dos outros. Como fazer para que a alma alcançasse tão elevada expressão de esforço em Jesus Cristo? Então a pergunta dele, né? Como fazer para que a alma alcançasse tão elevada expressão de esforço em Jesus Cristo? Então, esse esforço, nesse compromisso de amar com Jesus, qual é o caminho? Trabalha, esclarece a noiva amada, sorrindo bondosamente. Então, o trabalho no bem. É o trabalho do bem que vai fazer com que nossa expressão de esforço em Jesus, nós podemos exercitar o amor. Exercitar o amor no próprio trabalho do bem. Senão não há realmente trabalho no bem. Abigail tinha razão. Era necessário realizar a obra de aperfeiçoamento interior. Desejava ardentemente fazê-lo. Para isso, insulara-se no deserto por mais de 1.000 dias consecutivos. Todavia, voltando ao ambiente do esforço coletivo, em cooperação com antigos companheiros, acalentava sadias esperanças que se converteram em dolorosas perplexidades. Outra pergunta: que providências adotar contra o desânimo destruidor? Agora há pouco ele havia dito que jamais ele voltaria a se desanimar. E aí ele pergunta como agir para evitar esse desânimo. Espera, disse ela ainda num gesto de terna solicitude, como quem desejava esclarecer que a alma deve estar pronta a atender ao programa divino em qualquer circunstância, extreme de caprichos pessoais.
Ouvindo-a, Saulo considerou que a esperança fora sempre a companheira dos seus dias mais ásperos. Saberia guardar o porvir com as bênçãos do Altíssimo. Confiaria na sua misericórdia. Não desdenharia as oportunidades do serviço redentor. Então a esperança, essa virtude que faz com que nós aguardemos, né, que nós realizemos ações e aguardemos que o tempo vá nos fazendo trazendo a compreensão perfeita. Quando ela fala das pessoas que iriam concordar com ele, só o tempo que haveria de trazer essas pessoas. Então havia necessidade de esperar. A compreensão do real significado do aqui e agora é o caminho para que nós encontremos a esperança. É isso? E aí? Pergunta para vocês. Ele fez para mim, mas eu devolvo para vocês. O que é a compreensão do aqui e agora? Nós todos, agora mesmo nós estamos falando, né? Quando Estevão diz para Saulo, para não se prender ao passado destruidor, o que ele estava chamando a atenção? Para o aqui e agora. O que importa é o passado destruidor ou as nossas decisões aqui e agora? O que importa é a decisão aqui e agora. Se eu me decido por amar, por servir, por trabalhar, por ser verdadeiramente o embaixador do Cristo, cooperador de Deus, aqui e agora, o que importa é essa decisão e todo esforço que eu fizer nos instantes aqui e agora ao longo do tempo. Então sempre nós estaremos sendo convidados a trabalhar aqui e agora. E aí sim nós nos libertamos do passado destruidor e não nos culpando, nos flagelando, nos mazelando, que nós vamos nos libertar. Ficou claro, gente? Muito, muito boa a intervenção. Mas os homens, em toda parte, medrava a confusão nos espíritos. Reconhecia que, de fato, a concordância geral em torno dos ensinamentos do Mestre Divino representava uma das realizações mais difíceis no desdobramento do Evangelho. Mas, além disso, as criaturas pareciam igualmente desinteressadas da verdade e da luz. Então, aqui Saulo faz uma lamentação. O desinteresse da verdade e da luz. Esse desinteresse ainda existe 2000 anos depois disso tudo? Quando ainda é verdade essa fala? Ainda existe muito desinteresse das verdades iluminativas no mundo. E o que Abigail fala para ele? Aí, antes disso, os israelitas agarravam-se à lei de Moisés, intensificando o regime das hipocrisias farisaicas. Os seguidores do caminho aproximavam-se novamente das sinagogas, fugindo dos gentios, submetiam-se rigorosamente aos processos da circuncisão, onde a liberdade do Cristo, onde as vastas esperanças que o seu amor trouxe à humanidade inteira, sem exclusão dos filhos de outras raças, concordavam em que se fazia indispensável amar, trabalhar e esperar. Entretanto, como agir no âmbito de forças tão heterogêneas? Como conciliar as grandiosas lições do Evangelho com a indiferença dos homens? Resposta: Abigail apertou-lhe a mão com mais ternura a indicar as despedidas e acentuou docemente: perdoa. Então, diante da incompreensão, o perdão. Em seguida, seu vulto luminoso pareceu diluir-se como se fosse feito de fragmentos de aurora. Empolgado pela maravilhosa revelação, Saulo viu-se só, sem saber como coordenar as expressões do próprio deslumbramento. Na região que se coroava de claridades infinitas, sentiam-se vibrações de misteriosa beleza. Aos seus ouvidos,
continuavam chegando ecos longínquos de sublimes harmonias siderais que pareciam traduzir mensagens de amor oriundas de sóis distantes. Ajoelhou-se e orou. Agradeceu ao Senhor a maravilha das suas bênçãos. Daí a instantes, como se energias imponderáveis o reconduzissem ao ambiente da terra, sentiu-se no leito rústico, improvisado entre as pedras. Incapaz de esclarecer o prodigioso fenômeno, Saulo de Tarso contemplou os céus embevecido. O infinito azul do firmamento não era um abismo em cujo fundo brilhavam estrelas. É o que se acreditava, né? Que era um abismo e que tinha as estrelas pregadas nesse abismo. A seus olhos, o espaço adquiria nova significação. Devia estar cheio de expressões de vida, que ao homem comum não era dado compreender. Hoje que a doutrina espírita nos explica com minúcias, né? Que não existe esse espaço, que tudo é construção em dimensões diferentes do que nós estamos acostumados. Haveria corpos celestes como os havia terrestres. Aqui ele intui que ele foi no corpo perispiritual. A criatura não estava abandonada em particular pelos poderes supremos da criação. Então não existe nenhum de nós abandonados. Não é acalentador para todos nós isso? Né, refletirmos sobre essas reflexões de Saulo. A bondade de Deus excedia toda a inteligência humana. Os que haviam libertado da carne voltavam do plano espiritual por confortar os que permaneciam à distância. Para Estevão, ele fora verdugo cruel. Para Abigail, noivo ingrato. Entretanto, permitiu o Senhor que ambos regressassem à paisagem caliginosa do mundo, reanimando-lhe o coração. Então, nós temos à disposição muitos benfeitores que fazem, muitas vezes, conosco exatamente o que Abigail e Estevão fizeram com Saulo. Desde que nós façamos a nossa parte, porque eles nunca vão violentar as nossas consciências. Se nós, nos momentos difíceis, entrarmos em oração com confiança, com fidelidade a esse princípio de sermos embaixadores do Cristo e cooperadores de Deus, com certeza nós vamos ter amparo de benfeitores amigos que vão nos auxiliar na nossa tarefa evolutiva. A existência planetária alcançava novo sentido nas suas elucubrações profundas. Ninguém estaria abandonado. Os homens mais miseráveis teriam no céu quem os acompanhasse com desvelada dedicação. Por mais duras que fossem as experiências humanas, a vida agora assumia nova feição de harmonia e beleza eternas. Então aqui ele chega a essa conclusão, né, de que ninguém está abandonado, nenhum de nós estamos. Experimentando uma paz até então desconhecida, acreditou que renascia naquele momento para uma existência muito diversa. Singular serenidade tocava-lhe o espírito. Uma compreensão diferente felicitava-o para o reinício da jornada no mundo. Então acredito que aqui nesse momento, e não no momento que Jesus aparece para Saulo, é que realmente ele toma a decisão de fazer surgir o homem novo, que ele se reporta lá na Epístola aos Romanos, né, que nós estudamos no mês passado. O mal que eu não quero, esse eu faço. O bem que eu quero. Então, aquilo que ele gostaria de fazer e que ele ainda não fazia. E o mal que ele fazia, que ele já não queria fazer. Então, até esse momento ainda havia todo esse mal que era mais para ele mesmo. Depois que Jesus aparece na estrada de Damasco, nesse processo de culpa que ele ainda estava imerso. Mas a partir daqui, ele renasce para uma nova vida, com esse movimento de realmente fazer nascer um homem novo para se tornar o grande embaixador de Jesus
que ele se tornou o grande cooperador de Deus que ele se tornou. Exatamente. Naquele momento foi o momento que ele se converteu. Aqui é o momento que ele renasceu de uma forma diferente, seguindo de uma forma resoluta a esperança, o amor, o trabalho, a esperança e o perdão, né? Que passou a ser lema dele. Exatamente, a fala do Acordei é bastante pertinente. Na estrada de Damasco, ele tomou a decisão de seguir Jesus, ele se converteu. Só que a conversão nunca é um processo de mágica. Se fosse, né, era simplesmente converteu e Shazam, tudo vira bonitinho, né, de uma forma mágica. Não acontece. Shazam é aquele gênio do desenho animado antigo que fazia Shazam e tudo mudava, né? Na década de 70 esse desenho. Não sei nem se existe ainda. Então, dá a impressão que com Paulo aconteceu isso. Uma conversão instantânea e mudou tudo. Não é verdade, né? Ele, depois de todo esse tempo meditando profundamente no Evangelho, todo esse processo de angústia, e aí sim ele toma a decisão de... não a decisão, mas ele aprofunda o processo de autotransformação e se torna verdadeiro esse embaixador do Cristo, o cooperador por excelência de Deus. A fala do Raimundo é muito pertinente. A diferença de nós espíritas para outros cristãos de outras denominações. Eles conhecem o Evangelho. Né, o Evangelho, os Atos dos Apóstolos, que fala da mudança de Paulo, mas de uma forma tão abreviada. Quando nós lemos o Paulo Estevão, com a riqueza de detalhes da vida de Paulo, e vemos todos esses contrastes, todas essas dificuldades e a transformação das dificuldades, nós não somos especiais, mas nós somos convidados a agir com muito mais consciência do que aqueles que não têm esse conteúdo que nós temos. Então é aquela, muito se pedirá a quem muito foi dado, né? É muito claro isso. Se nos é oferecido muito, também é nos solicitado muito. Acordei pergunta se é o estudo sistematizado que vai ajudar a concretização da mudança. O estudo sistematizado é um meio. A questão é, o estudo deve ser um estudo reflexivo, como Paulo fez o estudo reflexivo do Evangelho. Na maioria das vezes nós estudamos só a teoria sem refletir a teoria na nossa vida. Se a teoria for estudada sem refletir na nossa vida, acontece o que tem acontecido com muitos espíritas, entrando em profundas depressões, espíritas se suicidando, espíritas que às vezes frequentaram o estudo sistematizado durante vários anos. Estão acontecendo isso ultimamente. Por quê? Porque é um estudo não reflexivo. Se você estudar apenas a teoria sem trazer essa teoria para dentro da sua vida, vai adiantar muito pouca coisa. Vai se dizer que é um monte de teoria, só que a pessoa na hora dos testemunhos não sabe usar a teoria na vida dela. Então o estudo é fundamental. O estudo sistematizado da doutrina é fundamental. Agora esse estudo deve ser reflexivo. Como que é isso na minha vida? Como que é a lei de causa e efeito na minha vida? Como é a reencarnação na minha vida? Todos os princípios básicos da doutrina espírita. Guardaria o lema de Abigail para sempre. O amor, o trabalho, a esperança e o perdão seriam seus companheiros inseparáveis. Cheio de dedicação por todos os seres, aguardaria as oportunidades que Jesus lhe concedesse, abstendo-se de provocar situações, e nesse passo saberia tolerar a ignorância ou a fraqueza alheias, ciente de que também ele carregava um passado condenável, que nada obstante merecera a compaixão do Cristo. Agora, nós vamos refletir alguns versículos das epístolas que fala sobre como deve ser a cooperação com Deus. E aí, gente, como deve ser a cooperação com Deus? Depois de fazer essa reflexão da passagem de vida de Paulo, nós vamos
já trazer para o nosso trabalho do dia a dia no movimento espírita. Como deve ser a cooperação com Deus aqui no movimento espírita, que é convidado a reviver o cristianismo em espírito e verdade. Como deve ser? Então Lieber coloca aqui, né, que é o esforço para o esforço pessoal para que a pessoa possa compreender o que é ser um cooperador de Deus, é isso? Né? E esse esforço é feito de que forma, hein, gente? Através de quê? É feito através de um processo de consciência. Então vejamos onde Paulo fala sobre isso. Em 1 Coríntios, capítulo 9, versículo 17, ele diz assim: se o faço de livre vontade, tenho galardão. Mas se constrangido, é então a responsabilidade de despenseiro que me está confiado. É possível nós fazermos o trabalho de ser cooperadores de Deus por obrigação? É possível você ser despenseiro. Qual a diferença do despenseiro para o cooperador? O cooperador, ele tem parte com aquele que serve. E o despenseiro só faz aquela tarefa mínima, porque o despenseiro é o empregado que cuida lá da despensa. Então ele não tem um compromisso maior com aquele que serve. Enquanto que o cooperador não. O cooperador, ele tem um compromisso com aquele que serve. Então nós somos convidados a agir por consciência. Podemos fazer por obrigação o trabalho do bem? Podemos. Podemos, não nos convém, porque nós vamos fazer o trabalho, mas o trabalho não vai nos auxiliar na transformação interior. Hã? Se ele ficar como despenseiro, ele não vai despertar. Só vai despertar no momento que ele reconhecer que ele pode ser algo mais, cooperador de Deus. Aquela questão que a pessoa fala, não, de tanto ele fazer por obrigação, vai acabar gostando. O que nós vemos na prática não é isso. Psicologicamente, o que nós vemos são pessoas amargas, azedas, de tanto fazer, entre aspas, o trabalho do bem. A gente vê muito isso, principalmente no serviço de assistência e promoção social espírita. As pessoas fazendo assistencialismo, que não é serviço de assistência de verdade, ficando amargas, azedas no trabalho do bem. Mas que trabalho do bem é esse que gera azedume no trabalhador? Então, se ele está gerando azedume, porque a pessoa está trabalhando como despenseiro. Às vezes a pessoa faz isso durante 30, 40 anos de vida, agindo como despenseiro. E não é de tanto fazer que ela vai adquirir consciência. A consciência é algo de dentro da criatura. Então ela adquire a consciência e aí ela se transforma com o trabalho do bem. E esse é o objetivo de nós estarmos aqui. Do trabalho do bem servir de instrumento de nossa autotransformação. Porque se não acontecer isso, nós vamos permanecer como despenseiros. Na verdade, a pessoa cria benefícios. Não, ela cria, ela faz uma. Alguém que vem aqui faz uma coisa por obrigação. Vamos trabalhar no congresso. Eu me chamaram e eu me senti obrigado e vou ajudar. Não vai ser útil trabalhando no congresso, fazendo qualquer coisa aqui na nossa federativa? Vai. Agora, para ela, aquele trabalho está servindo de autotransformação? Não. Ela está sendo útil, ela está ajudando, mas não está vendo o processo que só acontece quando há livre vontade. Então, o trabalho do bem, como cooperadores de Deus, deve ser de livre vontade, por autoconsciência. Na Epístola a Filemon, ele diz também: nada, porém, quis fazer sem o teu consentimento, para que a tua bondade não venha a ser como que por obrigação, mas de livre vontade. Então, novamente fala, para que a tua bondade não venha a ser como que por obrigação. Então, se nós fazemos por obrigação, não há
o mérito de quando nós fazemos pela livre vontade. Continuando na reflexão sobre a cooperação com Deus, além de ser de livre vontade, o que mais que ela deve ter? Uma série de virtudes, mas como deve ser esse trabalho? Com amor.

tempo, mas o objetivo é de nós refletirmos como deve ser o trabalho em equipe. Então ele diz em Romanos 12, 2: e não vos conformeis com este século, mas transformai-vos pela renovação da vossa mente, para que experimenteis qual seja a boa, agradável e perfeita vontade de Deus. Então aqui é compreender qual é a boa, agradável e perfeita vontade de Deus. Qual é essa boa, agradável e perfeita vontade de Deus, hein, gente? Qual é essa vontade maior do Criador? Hã? O que Deus quer para nós? A nossa felicidade. A nossa felicidade é conquistada de que forma? Pela nossa autotransformação. O trabalho do bem é um instrumento. O que nós vimos no mês passado, o mecanismo de autotransformação, o trabalho do bem é um instrumento para gerar essa autotransformação. Continuando aqui, em Romanos 12, 3: porque pela graça que me foi dada, digo a cada um dentre vós que não pense de si mesmo além do que convém. Antes, pense com moderação, segundo a medida da fé que Deus repartiu a cada um. Então, cada um refletir com moderação no compromisso do trabalho de cada um. Aí depois ele vem. Na versículo 4, 12, 4: porque assim como num só corpo temos muitos membros, mas nem todos os membros têm a mesma função. Então ele vem comparando o trabalho com Jesus com o corpo. Nós temos vários membros, né? Vários, no caso aqui ele usa a palavra membro, modernamente nós utilizaríamos a palavra órgão, né? Então nós temos vários órgãos no corpo. E nem todos têm a mesma função. Então, continuando. Assim também nós, conquanto muitos, somos um só corpo em Cristo e membros uns dos outros. Então, o trabalho do bem como cooperadores de Jesus, nós somos um corpo. Então, a nossa federativa é um corpo. Nós somos os membros desse corpo, os órgãos desse corpo. E aí ele continua, de uma forma magistral, ele: tendo, porém, diferentes dons, segundo a graça que nos foi dada, se profecia, seja segundo a proporção da fé. A graça, na verdade, são as aquisições que nós conquistamos ao longo do tempo. Não é graça no sentido Deus vai dar um para um, menos para outro. Não, são as conquistas que nós trazemos nas várias existências sucessivas. Então, nós temos diferentes dons, né? Cada um tem um dom, e cada um no trabalho, o que vai dar? Hã? Para o corpo, o que ele vai dar? O melhor do seu dom, não é? Se cada um de nós der o melhor do seu dom, o que vai acontecer com o corpo? Ele vai funcionar bem, equilibradamente. Se cada um não der o seu melhor, vai ter dificuldade no corpo, não vai? Sim, é diferente e cada um faz a sua função. E aí ele vem: se ministério, dediquemo-nos ao ministério. Ministério é a pregação. Ou que ensina, esmere-se no fazê-lo. Então, ao realizar a ação, faça com esmero, o melhor possível. Então, agir com esmero, dando o melhor que pode. Ou que exorta, faça-o com dedicação. Então, aquele que orienta, que está ali no atendimento fraterno, no nosso caso do movimento espírita, que faça aquilo com dedicação. O que contribui financeiramente, que faça com liberalidade. Ah, mas será que eu vou dar? Ah, eu vou dar esse dinheiro, vai me fazer falta? Ah, no movimento espírita nós temos isso ou não? Aqui não, né? Nós não temos isso não, né? Paulo já falava disso. Ao contribuir, contribua com liberalidade. Não ficar com mesquinhez. O que preside, com diligência.

Então as igrejas cristãs tinham presidente, como os centros espíritas e as federativas hoje têm presidente. O presidente deve presidir de que forma? Com diligência, atento a tudo o que está acontecendo, vendo o que está acontecendo com a equipe, com o todo. Porque se ele não tiver a percepção de todo, não vai haver diligência. Vai ser aquele presidente que deixa as coisas passar batido. E aí o corpo acaba perecendo, acaba tendo dificuldade. Quem exerce misericórdia com alegria. Então lá no serviço de assistência e promoção social, como que nós vamos agir? Por obrigação ou com alegria de doar? O amor seja sem hipocrisia. Detestai o mal apegando-vos ao bem. Então, não é aquele faz de conta, eu vou fazer de conta que eu sou bom, mas realizar o bem em si mesmo. Amai-vos cordialmente uns aos outros com amor fraternal, preferindo-vos em honra uns dos outros. Então aqui na Epístola aos Romanos ele coloca de uma maneira genérica. Agora vejamos a Epístola aos Coríntios, que ele também faz uma comparação do trabalho em equipe com o corpo, que passa uma lição muito interessante. Isso aqui é mais rápido, vamos ver aqui, ó. Na primeira aos Coríntios, capítulo 12, versículo 12, que ele começa fazendo a comparação do trabalho em equipe com o corpo humano. Porque assim como o corpo é um e tem muitos membros, e todos os membros, sendo muitos, constituem um só corpo, assim também com respeito a Cristo. Então, novamente, a mesma raciocínio. O trabalho do bem, nós constituímos um corpo do trabalho do bem com Jesus. No 13 ele diz: pois em um só Espírito todos nós fomos batizados em um corpo, quer judeus, quer gregos, quer escravos, quer livres, e a todos nós foi dado beber em um só Espírito. Então aqui ele fala a respeito do batismo, que nós trabalhamos bastante no mês passado. Vamos retornar a esse assunto novamente pelo tempo. Porque também o corpo não é um só membro, mas muitos. Então o corpo, nós temos muitos membros desse corpo. Se disser o pé, porque não sou mão, não sou do corpo, nem por isso deixa de ser do corpo. Olha que raciocínio genial. Se um de nós fala, mas por que eu não estou lá no estudo de doutrina dando curso de monitores? Estou aqui na cozinha lavando pratos. Se a pessoa questionar isso, o que vai acontecer? É possível ela servir ao corpo dessa forma? Se o pé questiona, por que eu não sou mão? O que está acontecendo com a função dele de pé? Vai acontecer direito se ele começar a questionar se ele é mão? Exatamente o que muitas vezes acontece conosco. A pessoa se sente diminuída pelo trabalho que está fazendo. Ah, mas meu trabalho é insignificante, eu nem vou lá. O que vai acontecer com o corpo se a pessoa achar que o trabalho dela é insignificante? A pessoa não se sente parte. Se ela não se sente parte, o que vai acontecer? Né? Há uma possibilidade, no caso aqui, de substituição, mas para ela, se ela não fizer parte do corpo, o que vai acontecer? Para a pessoa que não quiser fazer parte do corpo, pode acontecer processo obsessivo, pode acontecer uma série de coisas que a pessoa, porque ela abandona o corpo, e abandonar o corpo dentro dessa visão simbólica que Paulo está fazendo é muito problemático para quem abandonou. Se a pessoa ela começar a questionar, mas continuar fazendo parte, mas questionando, ela não deixa de ser, mas a função dela fica comprometida, porque ela não tem como fazer o papel da mão. O pé não tem como fazer o papel da mão, né? Vamos continuar aqui para a gente entender um pouco melhor. Se ouvido disser, porque não sou olho, não sou do corpo, nem por isso deixa de o ser. Se ele começar a questionar, mas por que eu não sou olho? Continuemos. Se todo o corpo fosse olho, onde estaria o ouvido?
Se todo fosse ouvido, onde é o olfato? Então, está dando para entender o que, que ele está, onde está querendo chegar? Se uma pessoa questiona, mas por que, que a minha função é essa aqui? Mas se todo mundo for fazer aquela função, o que, que acontece? Se todo mundo quiser o lugar da Luísa aqui na federação, ela está presidente agora, né? Então ela estava uma presidente convidada a presidir com diligência. Agora, se todo mundo quiser a função dela, o que, que vai acontecer? Vai ter como haver o corpo. Se todo mundo quiser ser a cabeça no corpo, o que, que vai acontecer com o resto? Né? A fala do Lacordaire é bastante pertinente. Tem a ver com o despenseiro que nós acabamos de ver agora há pouco. A pessoa pode continuar aqui como despenseiro? Pode. O despenseiro, ele questiona até, mas por que, que eu estou aqui? Será? Eu sirvo, não sirvo? Eu sou útil, não sou útil? Pode? Pode. Agora, convém para a pessoa, ela não deixa de ser do corpo, mas ela está como um estranho no ninho, como um peixe fora d'água. Por quê? O que mais importa é estar no trabalho ou se sentir no trabalho. Aqui Paulo está falando do trabalho em equipe, que a pessoa se sente importante no trabalho. Eu posso ser apenas a ponta da unha do dedinho do pé, mas eu sou a unha do dedinho do pé e sou importante nesse trabalho. É isso que ele está passando de orientação. Porque se a pessoa não se sentir, ela continua, mas sem aproveitar tudo aquilo que o trabalho favorece. Por isso que ele diz que o trabalho deve ser feito de livre vontade. Deve ser assim, mas a pessoa pode se sentir despenseiro. E aí fica questionando: ah, eu não vou lá hoje porque eu não sou importante. Não, que eu não tenho nada para fazer. Aqui que eu vou lá, hoje é só estudo lá. Não tem nada a ver comigo. Né? Podemos, mas nós não sentimos energeticamente para ele mesmo, exatamente. Porque existe o coletivo e existe o individual. O coletivo não sobrepuja o individual. Eu posso ficar aqui no trabalho 30 anos, 40 anos, mas sem haver transformação evidente e necessária e dentro de mim. E aí a pessoa que se sente fora do corpo. Ela é do corpo, mas se sente fora do corpo, na prática, né? E o membro do corpo não é querendo ou não, é estar no trabalho. Se a pessoa abandonar, ela deixa de ser membro. Nós não deixamos de ser filhos de Deus nunca. Agora podemos sair fora do corpo. Se eu sair do movimento espírita e virar de uma outra religião, de uma seita fulana de tal lá, a pessoa deixou. É o estar e sentir-se no trabalho, sentir-se partícipe do trabalho. É uma questão energética. Por isso que Paulo está fazendo todas essas comparações aqui com o corpo humano. Vamos continuar a reflexão dele, que é muito, muito bonita. Mas Deus dispôs os membros, colocando cada um deles no corpo, como lhe aprouve. Quem é que nos coloca na tarefa? Nós mesmos? Ou nós somos colocados na tarefa por Deus e nós aceitamos ou não o compromisso? Podemos negar? Dentro dessa fala Lacordaire, nós podemos negar. Não quero, eu vou cuidar da minha vida no outro lugar. Podemos, mas não nos convém. Porque Deus nos colocou aqui como um convite da vida. Se todos, porém, fossem um só membro, onde estaria o corpo? Novamente ele faz o questionamento. Se todos fossem só a cabeça, onde haveria o corpo? Existe corpo só com cabeça? Não. Então, o corpo é um conjunto. O certo é que há muitos membros, mas um só corpo. Então, aqui ele fecha. O corpo é o trabalho com Jesus. Agora, muitos membros, cada um faz a sua parte. Então, no trabalho em equipe, se cada um fizer a sua parte, com alegria, com diligência, com amor, com abnegação, nós vamos ter um corpo enorme e firme e com muita, muita produtividade, não vamos?
É exatamente isso que nós somos convidados a fazer nas instituições espíritas, como Paulo advertia para as igrejas cristãs nascentes, tá? Funciona tudo azeitadinho, tudo funciona. Agora, se cada um começar a questionar, ah, eu estou fazendo muito, ou eu estou fazendo pouco demais, eu estou isso, eu estou aquilo, todos são importantes, desde a pessoa que entrega a mensagenzinha lá na porta, até quem faz a comida, são os importantes. Cada um fazendo a sua função de acordo com o quê? Com o dom de cada um. Então não adiantaria colocar a sirene fazendo comida lá, porque viraria uma gororoba que ninguém iria comer. Agora, ela na tesouraria organizando os números, está ótimo. Se a Cibele fosse para organizar os números, talvez viraria um caos. Agora, na cozinha, fazendo comida, não tem outra pessoa melhor para fazer uma lasanha como o Cibele tem. Então, cada um oferecendo o seu trabalho com alegria. O importante é aqueles sentimentos que ele coloca na Epístola aos Romanos, né? Sim. E nos convidando a transformar. Olha o que ele diz aqui no versículo 21. Não podem os olhos dizer à mão: não precisamos de ti, nem ainda a cabeça aos pés: não preciso de vós. Não é isso? Então, se meu trabalho é mais importante, que eu que sou o cozinheiro. Aí pronto. Se não houver toda a equipe funcionando, o almoço que nós fizemos antes de ontem, não funcionaria. Então todos são necessários e ninguém é melhor que ninguém, ou maior do que ninguém, porque está numa atividade X ou Y. O afro, nessa passagem, ela serve também, futuramente nós temos um módulo só para trabalhar a união e a unificação. Ela serve para a equipe de uma instituição única, no caso aqui a nossa federação, serve para equipes do Centro Espírita Cuiabá, do Centro Espírita Maria de Nazaré e assim por diante. E serve para a união de todos nós. O movimento espírita, o que é? União das várias instituições espíritas. Se a instituição X falar assim: não, eu não sou importante, a nossa instituição não é importante no movimento espírita, então ela já se alija, ela começa a questionar a existência dela, né? Se ela falar: não, mas nós somos mais importantes, porque o nosso centro é muito maior do que os outros, ela já está nesse movimento de dizer que não precisa da mão, não precisa do outro. Mas isso nós vamos voltar no módulo oportuno. Pelo contrário, os membros do corpo que parecem ser mais fracos são necessários. Então, aquele que parece fraquinho, mas ele é necessário. O dedinho da mão é mais importante que o polegar? É mais importante que a mão inteira? Cada um, por menor que ele seja, mais fraco que ele seja, sem ele, nós vamos ter uma grande diferença na mão, no todo, né? Isso serve para o corpo como um todo. E os que nos parecem menos dignos no corpo, a estes damos muito maior honra. Também os que em nós não são decorosos, revestimos de especial honra. Então, quando os trabalhos mais, entre aspas, insignificantes, dentro do trabalho de Jesus, vai ter menos honra do que os trabalhos, entre aspas, mais significativos? Não. O benefício é o mesmo para todos. Olha que maravilha isso, né? Tem a ver com a parábola dos trabalhadores de última hora. Porque o denário ganhou tanto aquele que trabalhou desde a primeira hora, quanto o que trabalhou pela última hora, não é? Ganhou um denário só, todos. E o que é esse benefício que é igual para todos? Independente do trabalho feito. Qual é? A paz de consciência pelo dever cumprido. Então, se cada um cumprir o seu dever
da melhor maneira possível. Importa se é o que está fazendo a palestra ou o que está cuidando do passe ou o que está distribuindo mensagem na porta de entrada do centro? Importa isso? É, ou às vezes errou na tarefa alguma coisa e depois consertou aquilo. O que importa é a consciência tranquila do trabalhador e os benefícios que ele advenha, que advenha a ele a partir do trabalho, né? Mas os nossos membros nobres não têm necessidade disso. Contudo, Deus coordenou o corpo, concedendo muito mais honra àquilo que menos tinha. Então, todos vão receber igualmente, porque o recebimento é a consciência tranquila. E isso é o divino dentro de nós. Então, não importa o que se faz, mas como se faz aquilo que é feito. Para que não haja divisão no corpo, pelo contrário, coopere os membros com igual cuidado em favor uns dos outros. Se cada um fizer a sua parte com igual cuidado, dando o melhor, nós vamos ter um corpo em harmonia, um corpo funcionando a contento. Para concluir, de maneira que se um membro sofre, todos sofrem com ele. E se um deles é honrado, com eles todos se regozijam. Olha que beleza esse versículo. Se um sofre, não, fulano não quer nada com nada, vamos largar dele, vamos deixar ele lá longe. Podemos fazer isso? Podemos, mas dentro de uma visão sistêmica de vida, todo o sofrimento que acontecer com aquele vai repercutir em nós, porque a vida é sistêmica. Então, alijar pessoas, jamais. A pessoa pode até, se ela quiser, usar o livre-arbítrio, abandonar, mas aí é por ela. Agora, quando um membro sofre, é fundamental que nós, todo membro, vá lá e socorra. Aí vale a metáfora que o Saulo acabou de usar. Se a gente der uma martelada na mão esquerda com a mão direita vai lá e vai dar um jeitinho de alisar a mão esquerda, porque senão a dor vai ser insuportável, né? Então, essa fala aqui, se o membro da equipe está sofrendo, vamos lá auxiliar esse membro da equipe, porque senão todos vão sofrer juntos. E se ele é honrado, todos se regozijam. Ora, vós sois corpo de Cristo e individualmente membros desse corpo. Então aqui ele culmina, né, o raciocínio. Todos nós somos o corpo de Cristo e individualmente membros desse corpo. Então a igreja, a instituição, no caso a federação, os centros espíritas, é o corpo e nós membros desse corpo. Entretanto, procurai com zelo os melhores dons, e eu passo a mostrar-vos ainda um caminho sobremodo excelente. O importante é nós buscarmos os melhores dons, onde eu posso dar o melhor de mim mesmo, e aí ofereço esse dom nessa atividade. A força para cooperar com Deus. Só um versículo que nós vamos refletir isso. Em Romanos 8:31, ele diz: que diremos, pois, à vista destas coisas? Se Deus é por nós, quem será contra nós? Então, se nós nos colocarmos como cooperadores fiéis de Deus, quem será contra nós? Muitas vezes nós tememos obsessão, nós tememos acontecer problemas na nossa vida que nos tire da tarefa. É claro que nós não vamos, por estar na tarefa do bem, ser eximidos de todas as atribulações próprias de um planeta de expiações e provas. Não é possível. Agora, se nós estivermos sendo cooperadores de Deus, fiéis, sempre haverá auxílio maior do que nós imaginamos. Porque se Deus é por nós, quem será contra nós? O resultado da cooperação com Deus, 1 Coríntios: ora, o que planta e o que rega são um, e cada um receberá
o seu galardão segundo o seu próprio trabalho. Então, apesar de ser coletivo, é um corpo, agora cada um recebe de acordo com o seu plantio, de acordo com a sua tarefa realizada, né? E a forma, porque nós podemos ficar no corpo como dispenseiro. Se ficarmos como dispenseiro, o nosso galardão não vai ser o mesmo que aquele que servir com fidelidade e amor ao bem. Nós concluímos. Então, o objetivo de hoje era nós refletirmos sobre o significado dessa cooperação com Deus. O que é cooperar com Deus? O que é ser embaixador do Cristo? E todos nós somos convidados a trilhar esse caminho, e todos nós podemos, como aconteceu com o apóstolo Paulo, ser realmente conclusivos e resolutos e exitosos nesse caminho, né? Que nós realmente resolvamos definitivamente por ser esse embaixador do Cristo e cooperador.

0: Boa noite, meus amigos e minhas amigas. Estamos chegando às 18 horas, com muita alegria, e nos reunindo mais uma noite, mais um dia no Prece pela Vida. Nesse momento tão importante para todos nós, que é o momento aonde nós vamos pensar, nós vamos nos unir em prece em favor de nós mesmos, de nossos familiares, mas em favor daqueles que sofrem, daqueles que choram, de toda a humanidade, né? Nos dois planos da vida. Nós estamos em duas telas. Na sua esquerda, nós temos um quadro onde eu me apresento, Joelma, uma mulher de pele negra, cabelos curtos, cacheados e crespos. Uso óculos de aro de metal bem fininho, estou usando fones de ouvido, uso uma camiseta preta com uns detalhes, uns bordado de branco. Atrás de mim uma parede branca e uma parte de um móvel de madeira. Do lado direito da sua tela, no outro quadro, nós temos Sirlei, nossa intérprete de Libras, uma mulher de pele branca, cabelos pretos, lisos, na altura dos ombros. Sirlei usa uma camisa preta, de meia manga, e atrás dela um painel também branco. Feita a descrição, nós convidamos a todos para que busquem as suas águas, coloquem a água para ser fluidificada, seja um copinho, seja uma garrafinha, seja uma jarra, da maneira que vocês acharem melhor, seja para atender uma única pessoa ou para atender toda a família. Vamos aproveitar destes momentos, aproveitar do amparo e do carinho dos amigos espirituais, que com certeza estarão presentes conosco nesse momento, cuidando, né, de nossas águas. Nós damos boas-vindas a todos, né, que estão conectados conosco nesse momento. Boa noite para Kátia, né, que realmente Deus nos ampare. Boa noite para todos os nossos irmãos, para Leninha, para Nélia, né, esses irmãos, Doroteia, todas essas irmãs e esses irmãos que se conectam conosco, né, realizando juntos este momento de prece, porque não somos nem eu, nem Sirlei e nem as pessoas que sustentam na parte da tecnologia esse trabalho. Somos todos nós que unidos realizamos esse momento em favor da vida, em favor de todos nós. Nós vamos hoje, meus amigos e minhas amigas, continuar as reflexões do livro Episódios Diários, de Joana de Ângeles, psicografia de Divaldo Franco. O tema de hoje é desconfiança. Todos os temas, né, de Joana de Ângeles são muito bons e importantes para as nossas reflexões diárias, e a desconfiança é uma delas. E para pensar na desconfiança, é importante frisarmos quão essencial é para as nossas vidas a confiança. Então vamos ler o texto. Certamente, um coração que pulsa com equilíbrio é resultado de uma consciência pacificada. Para que tal ocorra, é indispensável que o homem adquira a sabedoria da confiança. Graças a ela, goza de tranquilidade íntima, agindo com inteireza moral e sem qualquer prevenção. A confiança deflui de uma atitude sempre positiva em relação à vida, à criatura em si mesma e ao próximo. Educando-se à vontade e corrigindo-se a ótica para melhor observar os acontecimentos, logra-se adquirir a confiança pessoal, que é uma forma de confiança de conduta, elegendo o que fazer, como realizá-lo e para que executá-lo. a desconfiança graça entre os homens com ou sem motivo que a justifique. Gera desconforto e mal-estar, armando indivíduos uns contra os outros, dando margem a suspeitas infundadas e a ódios que se instalam, prejudiciais. Quem padece o mal da desconfiança apresenta-se instável, arredio, caindo em alienações que estiolam a alegria de viver. Se alguém age mal em relação a ti, ele é quem deve estar inquieto. Se outrem te prejudica propositadamente, o drama deve ser dele. Em qualquer situação, espanca a desconfiança da tua agenda de atividade, permanecendo tranquilo e feliz. Nós vamos perceber que as orientações de hoje, de Joana de Ângeles, são orientações que envolvem as nossas atividades corriqueiras, com amigos, com vizinhos, com pessoas que se aproximam de nós pela primeira vez e que muitas das vezes nós vamos ter aquele sentimento de desconfiança ou de prevenção. E Joana de Ângeles nos diz que nesses momentos, quando a desconfiança tenta nos envolver, é preciso buscar o sentimento oposto, que é a confiança. E confiar é uma sabedoria. Porque a confiança, segundo Joana, ela vai nos trazer tranquilidade íntima, permitindo que a gente haja com inteireza moral. Confiar e ter, por consequência, tranquilidade íntima é confiarmos em Deus, é confiarmos no seu amparo, é confiarmos de que em todas as situações da vida, em todos os momentos em que pessoas se aproximam de nós, nós temos o amparo e o envolvimento dos amigos espirituais. E que esta aproximação, seja de conhecidos ou de desconhecidos, tem um propósito. Porque tudo nas nossas vidas, segundo os amigos espirituais, tem um propósito. Tem um objetivo, sempre o nosso crescimento. E se nós nos envolvermos na desconfiança, vai ficar difícil aproveitarmos as situações. Aproveitarmos muitas das vezes o que as pessoas têm de melhor para nos oferecer. Porque a desconfiança, ela nos traz, como diz Joana, mal-estar. E nós acabamos nos armando, ficamos armados, prevenidos contra o outro, muitas das vezes criando suspeitas, criando sentimentos que são infundados. Porque quando nós desconfiamos, nós imaginamos que a pessoa vai agir assim ou assado. Portanto, é uma suspeita infundada. Não são fatos. Muitas das vezes nós damos margem ao nosso, à nossa imaginação. Quando as pessoas agem de forma equivocada, e isso é muito comum, porque pelas nossas próprias imperfeições, um dia nós estamos bem, um dia nós estamos de mau humor, um dia nós estamos impacientes, outro dia nós estamos tranquilos. Isso ainda faz parte da nossa evolução. Mas, se as pessoas, do mesmo jeito que eu tenho os meus momentos, os outros também têm. E se nesses momentos que não são muito bons, as pessoas agem de forma que nós não gostamos, nós devemos não criar sentimento de desconfiança, mas entender que momentos difíceis, que momentos aonde nos desequilibramos, pode acontecer com qualquer um de nós. E Joana de Ângeles, ela diz nesse capítulo com muita clareza que se alguém nessas situações, né, nesses momentos de invigilância, se as pessoas agem de forma ruim, ou se as pessoas agem mal em relação a você, é ele quem deve estar inquieto. É ele que deve se preocupar com a sua atitude e não você. Se um irmão te prejudica, e mesmo que ele te prejudique de caso pensado, mesmo que ele se envolva sabendo que está se envolvendo no mal para te atingir, segundo Joana de Ângeles, o drama, a situação é dele, não é sua. Porque aquele que planta desarmonia, aquele que planta o mal, ele vai, sem dúvida alguma, colher o mal e colher a desarmonia. Porque qualquer atitude que nós façamos, nós somos os primeiros a ser atendidos e não o outro, atingidos e não o outro. Por isso, tenhamos confiança. E em qualquer momento da vida, afastemos de nós a desconfiança, afastemos de nós a prevenção. E confiemos em Deus, confiemos nos amigos espirituais, confiemos no nosso propósito da reencarnação para entender que tudo é aprendizado e permaneçamos confiantes, tranquilos e felizes. Com essas observações importantíssimas para todos nós, nos momentos que olhamos o outro com desconfiança, nós vamos partir para o nosso momento da prece, convidando a todos para que possamos estar unidos nesse momento em favor principalmente dos nossos irmãos adoecidos. Jesus, divino amigo, nós estamos nesse momento, amado Mestre, felizes e confiantes no teu amparo. Confiantes no teu amor, que envolve toda a nossa humanidade. Amor que se desdobra no carinho dos nossos amigos espirituais. Amor que se desdobra no carinho fraterno, no amparo amoroso de Maria de Nazaré por todos nós, por todos aqueles que sofrem, por todos aqueles que choram. Que o teu amor, Senhor, permita aos amigos espirituais, neste momento, fluidificarem as águas de nossos irmãos e irmãs. Que os nossos amigos espirituais possam não só fluidificar as águas, mas visitar todos os ambientes, todos os lares, levando conforto, levando harmonia, levando saúde para todos os nossos irmãos. Ampara, Senhor, os adoecidos, os nossos irmãos que estão nos hospitais. Ampara os familiares desses irmãos que estão nos hospitais. Que os nossos amigos espirituais possam estar em todos os recantos do planeta onde houver dor, onde houver tristeza, onde houver sofrimento, onde houver solidão. Que a confiança que nos envolve esteja conosco não só hoje, mas no dia de amanhã, no dia de sábado e todos os dias que virão. Na certeza de que Deus, nosso amado Pai, não nos desampara, que Jesus, nosso amado Mestre, vela por nós e que Maria de Nazaré, com seu coração amoroso, envolve a cada um de nós em vibrações de coragem, de otimismo e de fé. Fique conosco, Senhor Jesus, hoje e sempre. Que assim seja. Nessas vibrações de prece, de confiança no amparo do mais alto, na confiança do carinho dos amigos espirituais por todos nós, nós estamos agradecendo a presença e as vibrações de todos. Convidando sempre a todos que estejam conosco amanhã no mesmo horário, às 18 horas, no programa Prece pela Vida. Todos os dias nós estamos aqui nos revezando, mas estamos todos e todas envolvidos no sentimento de orarmos juntos pela humanidade, encarnada e desencarnada. Convide seus amigos, convide aqueles irmãos que passam por dificuldades, que estão sós, para que possam aproveitar do benefício da irradiação mental através da prece. Convidamos também meus amigos e minhas amigas que estejam conosco todas as manhãs no programa Pro Dia Nascer Feliz. Programa diário, às 6 horas, para que seu dia comece feliz, para que seu dia nasça feliz. Envolvido nas vibrações, nas reflexões, nos estudos que esse programa nos proporciona, estudos e reflexões relacionados com o Evangelho de Jesus e com as orientações de nossos amigos espirituais. Desejamos a todos uma boa noite, que Jesus continue a nos envolver e que possamos estar juntos amanhã no mesmo horário. Fiquem todos com Deus.
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Boa noite. Vamos começar hoje o nosso nono módulo, Etapas da Vida. E é interessante quando pensamos nessas etapas da nossa vida. Porque Carl Gustav Jung, quando vai propor a nossa jornada heróica, o nosso processo de individuação, de desenvolvimento como ser humano, uma das coisas que ele traz e chama a nossa atenção é que é necessário, para se viver uma vida plena, que façamos o sacrifício. Na verdade, que possamos estar disponíveis para a morte. E essa morte é uma morte simbólica. A morte que vai ser representada naquela criança que um dia nós fomos, no adolescente que um dia surgiu, no adulto que estamos vivendo, na velhice que iremos viver e na morte de fato. Então, quando falamos nas etapas da vida, estamos falando do desenvolvimento da nossa personalidade, né? Da possibilidade de, a cada nova etapa, na verdade, né? Nova vivência, possamos melhorar e aprimorar a nossa psique, possibilitando assim que o processo de individuação possa ser cada vez mais consciente. E é claro que, para começar a falar das etapas da vida, nós vamos falar da infância, né? Então, todos nós, em algum momento, vivemos esse período da nossa vida que começa a partir do nascimento e que vai por volta dos 8, 9 anos. E como Joana nos fala, em alguns países, os países mais quentes, essa etapa pode ficar um pouco mais curta e, dependendo do gênero, também ela modifica. Mas a infância, propriamente dita, ela vai até os 9, 11 anos, porque aí fica naquela fase pré-púrbere, onde os hormônios, tanto nos meninos quanto nas meninas, começam a atuar. Mas qual é a importância e por que falar da infância? Sempre quando nós começamos um processo terapêutico, seja ele acompanhado por um profissional ou um processo de autoconhecimento que a pessoa se propõe a fazer, ele só pode, de fato, ter validade se ele começar do começo. Então, a infância termina sendo sempre o nosso ponto de partida para o processo de autodesenvolvimento, de autoconhecimento. E, às vezes, as pessoas dizem assim, ai, mas eu já imagino fazer terapia, porque tem que falar do meu passado, falar da infância, falar do pai, falar da mãe, mas eu estou com um problema agora, desse momento. E mesmo que comecemos a conversar sobre o momento atual, que é o casamento, ou que é um desemprego, ou uma depressão, em algum momento desse processo que a pessoa está vivendo no agora, na vida adulta, as questões da infância precisarão ser revistas, serem faladas. Por quê? Porque é na infância que a nossa psique é extremamente plástica. Ela é moldável, facilmente moldável. E é justamente na infância que todos os processos começam a atuar. Os processos que estaremos vivendo nessa existência. Então, a nossa infância, que é muito maior do que a infância dos animais, dos mamíferos, porque eles têm uma infância bem mais curta, ela proporciona para todos nós essa possibilidade de um amadurecimento para a vida adulta, mas é também, segundo alguns psicólogos, essa longa infância, esse período longo de dependência dos nossos pais, que também nos causa ou nos favorece a instalação das neuroses, né, dos nossos complexos que vão atuar na nossa vida de uma forma negativa ou positiva. Mas Joana de Ângeles, em Amor Imbatível, Amor, ela traz. É na infância que se fixam em profundidade os acontecimentos. As impressões de aceitação como de rejeição se lhe esculpirão em profundidade, abençoando-o com amor e a segurança ou dilacerando-lhe o sistema emocional, que passará a sofrer os efeitos inconscientes da animosidade de que foi objeto. Então, como a mentora traz, é nessa infância que tudo vai se fixando de forma profunda. Primeiro porque a criança tem um ego extremamente frágil, né? Então vamos imaginar, se pudéssemos dimensionar um ego, a cabeça de um alfinete. Então
logo no início da vida humana, a identificação da criança com si mesmo é muito pequena. Ela tem uma relação visceral ligada totalmente à mãe. Então, essa criança que está imersa no seu próprio inconsciente tem como self a sua mãe. Então, todos esses primeiros momentos da vida, os primeiros anos de vida dessa criança, ela está ali vivendo todos os acontecimentos com uma extrema profundidade. Tudo que ela vivencia, tudo que ela experimenta, vai se compondo ali no seu inconsciente. E é a partir disso que essa criança vai, no decorrer da sua experiência como criança e adolescente também, amadurecendo e construindo os complexos. Então, todas as vezes que eu vivencio emoções repetidas no decorrer da minha vida como criança, eu vou ali fortalecendo e construindo os meus complexos. E aí a mentora continua. As impressões de aceitação como de rejeição se lhe esculpirão em profundidade. Daí vem essa certeza que nós temos de quando essa criança é aceita já no ventre materno ou rejeitada, essa criança vai ter a sua impressão de aceitação no mundo ou não. Então, muitas vezes, nós temos uma sensação de que não somos bem-vindos, que estamos à margem naquele ambiente, porque já desde o ventre materno, essa criança, esse ser, já pode ter sido rejeitado. Então, quando nós estamos pensando no ser criança, né, nessa vida infantil que todos nós tivemos, é importante que possamos rememorar, se não de fato, mas pelo menos fazer um mergulho mais profundo para que possamos entender, a partir da criança que fomos e da infância que tivemos, por que somos hoje o adulto e por que atuamos e agimos e reagimos no mundo dessa ou daquela forma. Então, tudo que eu recebo na minha infância vai ditar o adulto que eu serei no mundo. Estamos falando numa instância psíquica, no processo dessa vivência, sem contar com isso também todas as manifestações das minhas vidas passadas, que se encontram no meu inconsciente profundo, no meu inconsciente coletivo. Que dependendo do que eu receba nesta vida como educação, acolhimento ou rejeição, eu posso ativar essas questões que eu já vivi em uma outra experiência. E aí nós vamos ver toda a manifestação disso nessa vida atual. Bem, e aí Joana continua. A criança mal amada, que padece violências físicas e psicológicas, vê o mundo e as pessoas através de uma ótica distorcida. As suas imagens estão focadas de maneira incorreta e, como consequência, causam-lhe pavor. O que a mentora nos traz aqui é, de uma outra forma, o conceito de complexos. Então, essa criança que, na sua infância, ela é vítima da violência, seja ela física ou seja ela psicológica, ela vai criar e construir ali um complexo. E a partir desse complexo, a minha vida vai ser vista de forma distorcida. Então, vamos supor que uma criança, que ela foi rejeitada, e eu não estou falando de uma rejeição onde ela tenha sido literalmente abandonada, mas uma rejeição nos seus primeiros anos de vida. Uma rejeição porque os pais trabalhavam muito, estavam passando por uma crise no casamento ou porque uma crise financeira, qualquer coisa que venha a abalar a emoção desses pais, que venha a abalar o afeto, a afetividade desse pai ou dessa mãe ou de ambos. E que essa criança, nas suas necessidades iniciais de pertencimento, de segurança, ela tenha sido não atendida ou mal atendida. Essa criança cria e vai desenvolvendo em si o complexo de abandono, porque ela vai vivendo no decorrer da sua idade infantil, da sua imaturidade emocional e psicológica, aquela repetição do abandono. Quando se torna adulta, essa pessoa vai ter a sensação ou a impressão de que todas as pessoas irão abandoná-la. Então, ela vai poder desenvolver um comportamento onde ela seja fria e não se apegue a ninguém, porque ela internamente acredita que vai ser abandonada, ou então vai ser aquela pessoa que se dedica, que se devota ao outro,
em busca do afeto. Então, a distorção por conta do complexo gerado na infância faz com que essa pessoa, se não se trabalha, ela leve toda a sua vida, e a vida adulta é a nossa maior fase, né, na existência carnal, ela passe toda a sua vida adulta e a velhice vivendo, alimentando e retroalimentando esse complexo. Porque a sua visão está distorcida, a sua visão da vida está contaminada. E isso nos traz também a percepção da responsabilidade da educação que damos aos filhos e da educação que nós recebemos. Né? Então, é essa educação inicial, é essa relação afetiva com os filhos, com a criança, que vai ditar muito do processo da vida do adulto, por conta da construção da autoestima, da sensação de segurança, de poder contar com aquelas pessoas que eu estava precisando quando criança. Há pouco tempo eu conversava com uma mãe e ela me contava da sua filha de 2 anos, que não conseguia dormir sem a babá. E que ela estava pensando muito em demitir a babá, porque ela acreditou que a babá tinha, de alguma forma, convencido a criança de não gostar dela, da mãe. Então eu pedi que ela me contasse como é que foi toda essa relação com a filha e essa babá, quando começou esse relacionamento. Então ela me dizia que quando ela engravidou, ela estava num processo acadêmico de conclusão de um mestrado. E que ela tinha 2 opções, interromper os seus estudos ou continuar mesmo com a gravidez e com o nascimento do bebê. E essa foi a opção dela. Então, quando a criança nasceu, com 1 mês de nascida, a babá veio ficar com a criança. Então, ela continuou os estudos, ficava todo dia fora de casa. E essa babá, muito devotada, uma pessoa muito carinhosa, cuidou da filha, da criança com desvelo de mãe. Então, quando ela foi

e a sua construção de segurança, de se sentir pertencendo a algum lugar ou que alguém pode vir me acolher, foi construído com a babá. Então, o que é interessante a gente perceber é que todas essas relações desse início de vida vão ditar, como a mentora vai trazer aqui, como eu vou conduzir a minha vida. E aí ela vai afirmar: as suas imagens estão focadas de maneira incorreta e, como consequência, causam-lhe pavor. Por isso que muitas vezes nós vamos construindo toda a nossa vida com base em algo que não é real. Mas para nós que estamos com a nossa criança interna machucada, porque a criança que nós fomos continua existindo. Ela continua na nossa psique ali ainda, muitas vezes ferida, sangrando, abandonada, precisando ser acolhida, precisando ser amada. Então todo esse processo psicológico vai passar por uma necessidade de que você abandone esse papel da vítima e acolha essa criança ferida. Mas o grande problema, muitas vezes, nosso como adultos, é que além de termos sofrido, em alguns casos, o abandono real, quando chegamos na fase adulta, abandonamos também a nossa criança e deixamos que ela continue passando pelas mesmas situações que passávamos quando éramos crianças. Então, Jung vai chamar a nossa atenção. Tudo aquilo que quisermos mudar nas crianças, devemos primeiro examinar se não é algo que é melhor mudar em nós mesmos. E quando Jung vai chamar a atenção, ele fala muito pouco da infância, mas ele vai se adentra no assunto da educação, da importância do educar. E é interessante quando nós pensamos nisso, porque hoje nós vemos que as crianças são muito mais avançadas, espertas e inteligentes. E é fácil, muitas vezes, olharmos para as crianças e dizermos: ah, mas essa criança está muito atrevida, ou muito mal educada, ou muito esperta. E, na maioria das vezes, o que nós percebemos é que a criança não tem problemas. Não tem problema com a criança. A criança não paga a conta, criança não tem que estar cumprindo horários no trabalho, criança não tem essas preocupações que é do mundo adulto. Então, de fato, quais são os problemas que nós encontramos nas crianças? E aí eu lembro de um garoto de 6 anos, que ele entrou uma vez no consultório e ele estava muito chateado, muito mesmo. E ele sentou, cruzou as pernas, cruzou os braços e me olhou com um rostinho muito bravo. E aí eu perguntei a ele: mas você está tão bravo, você tem algum problema? Ele olhou para mim bem sério e fez: dois. Eu tenho 2 problemas. Eu disse: mas você só tem 6 anos, é muito problema para uma pessoa de 6 anos, você não acha não? E ele não gostou da gracinha. Eu disse: então você me conte quais são os seus 2 problemas. E ele apontou com o dedinho para fora do consultório, para a sala de recepção. Eu disse: quais são os seus problemas? Ele: meu pai e minha mãe. Esses eram os 2 problemas do garotinho de 6 anos. Então eu pedi ao menininho para sair, porque ele era lúcido, e pedi aos problemas para entrarem, porque a gente precisava conversar. Então é exatamente isso que Jung vai chamar a atenção. Tudo aquilo que eu quero mudar na criança, e aqui vamos falar dos pais e filhos, impossível falar da criança sem falar dos pais, eu preciso antes observar se não é exatamente aquilo que eu preciso mudar em mim. Porque a criança, ela também é educada por aquela parte minha que eu desconheço. Então, todos nós que fomos educados também por pais, mães ou por responsáveis, nos educou tanto com aquilo que ele fala, com o que faz, mas também com aquela outra parte dele que ele desconhece. Como já diz Jung, a sombra também educa. E isso é muito interessante, porque essa criança vive também o psiquismo dos pais. Muitas vezes, e Jung relata isso em alguns casos, pacientes dele que não sonhavam, relatavam os sonhos dos filhos. E ele podia, através do sonho dos filhos, analisar a personalidade daquele pai ou daquela mãe. Então é importante que eu perceba, e no caso desse garotinho que eu narrei, a grande queixa dos pais, e principalmente do pai, era que esse menino estava muito rebelde na escola.

achava intransigente, rebelde. E ele era um menino muito calmo. Em uma das conversas que eu tive com o garoto me perguntou se era possível que ele sempre estivesse errado e que o pai dele sempre estivesse certo. E eu olhei para aquele garoto e me vi na responsabilidade e na obrigação de dizer a ele, não, seu pai também erra. E esse foi o motivo que o garotinho e a família nunca mais foi vista lá no consultório, porque o pai não aceitava a ideia de mostrar ao filho que ele também cometia erros. E queria que um menino de 6 anos de idade compreendesse e aceitasse ser o lixo da família. Né? Então é isso que a gente vai percebendo muitas vezes no processo e na construção da ovelha negra, do filho rebelde, né? Daquele filho que é sempre o questionador, porque muitas vezes uma família, na sua dinâmica, ela precisa encontrar aquele que vai ser o depósito de toda a minha sombra que eu não consigo manifestar ou que eu não consigo entrar em contato. E aí, continuando com Jung. Quanto menos os pais aceitem seus próprios problemas, tanto mais os filhos sofrerão pela vida não vivida de seus pais. E tanto mais serão forçados a realizar tudo quanto os pais reprimiram no inconsciente. E é quase assustador isso, né? Porque todo o processo de inconsciência da pessoa que sou grita muitas vezes mais alto do que a pessoa que eu penso que sou. Então aquilo que a gente pensa que esconde tanto, às vezes aparece muito mais. Por isso que Jung afirma, a sombra também educa. Por isso que muitas vezes pais tão moralistas têm filhos com comportamentos amorais. Por isso que muitas vezes os nossos filhos fazem e têm atitudes que nós dizíamos antes de tê-los, que reprimiríamos, e que quando o filho faz, a gente dá uma risadinha. Porque esse filho termina compensando aquilo que eu nunca fiz. E aí é interessante porque Jung, na continuação desse pensamento, ele chama a atenção em um seminário que ele está fazendo, e ele vai chamar a atenção para algo muito sério e muito grave. Porque ele começa dizendo assim, os pais têm um hábito de dizerem que estão sacrificando suas vidas pelos seus filhos e que fazem tudo pela felicidade dos seus filhos. E esse é um dos grandes erros que os pais cometem. Porque um pai que sacrifica a sua vida em prol da felicidade do seu filho e passa toda a sua vida sacrificando-se para que o seu filho seja feliz, o que ele está ensinando ao seu filho é que a felicidade é algo impossível. Porque se eu não consigo ser feliz por mim mesma, eu estou dizendo ao meu filho que ele também não vai conseguir. Porque como eu posso ensinar a ele algo que eu não sei fazer por mim? Né? Então isso é algo muito profundo, porque o que ele está falando e o que ele traz em termos psicológicos é que o meu processo de individuação precisa continuar acontecendo independente daquela função que no momento eu estou exercendo como pai ou como mãe, e que meu filho é uma individualidade à parte de mim e que eu preciso também ensiná-lo a ser uma personalidade, a ser uma individualidade, respeitando e preparando para isso. Porque quando a gente não consegue fazer isso, o que nós vamos criando é uma sociedade altamente massificada. Então é importante que todos nós pensemos, não só como educadores, mas como aqueles que fomos educados. E nos perguntemos quais são os pontos da minha existência que precisam agora passarem pelo sacrifício. Aquilo que é da minha infância, da minha criança, que já não me ajuda mais no meu processo de individuação. Uma das questões que nós colocamos muito no trabalho de desenvolvimento da personalidade é a revisão de crenças, de conceitos e de valores. Então eu preciso me perguntar de fato se tudo aquilo que eu ouvi e acreditei durante toda a minha vida, se isso ainda é válido para mim hoje, com os valores, com a percepção, com o conhecimento que já tenho. Porque muitas vezes nós construímos uma vida adulta, toda ela baseada, como Joana já falou na frase anterior, toda ela baseada nas questões da minha infância. Então, se eu não refaço esses
conceitos, se eu não revejo esses valores, eu vou ter uma tendência a repetir a história dos meus pais. Por quê? Porque é muito mais seguro para o ego isso. O ego sempre vai rejeitar aquilo que é desconhecido. O novo assusta. Então, aquilo que é completamente diferente do que eu conheço, eu vou rejeitar. Então, é muito normal para o ego que eu tenha um casamento que se repita no modelo do casamento dos meus pais. Por quê? Porque eu sei lidar com aquilo. Mas se vier algo completamente diferente, eu me perco de mim mesma ou da pessoa que eu achava que eu era. Então, é necessário que a gente sempre esteja fazendo uma revisão daquilo que eu creio, daquilo que eu acredito, e principalmente que eu observe se eu construo a minha vida pautada naquilo que eu digo acreditar. Porque senão eu estou vivendo o tempo inteiro em uma farsa. E aí eu não obedeço a minha própria lei interna. Então é uma dor intensa e intolerável que se aflige a uma criatura humana pedindo-se-lhe que se adapte ao sonho de alguém. Que empregue todo o esforço para conseguir dizer, sou como tu me queres. E essa frase é de Alto Carotenuto. E ele vai fazer uma análise, justamente ele chama isso da traição. E é como se nós estivéssemos aqui pensando na condição dessa repetição da vida dos nossos pais. Então, Aldo, no seu pensamento com relação aos danos da infância e também aos ganhos dessa fase da nossa vida, ele chama muito a atenção para uma questão. Quando nós não existíamos ainda no plano físico, nós já éramos idealizados. Éramos idealizados pelos nossos pais. Então, seríamos meninos ou meninas, já seríamos médicos, advogados ou qualquer outra coisa, seguiríamos os negócios da família, mas nós, no plano físico, ainda não estávamos aqui presentes. No momento que a nossa mãe sabe que está grávida, concebe a ideia do filho ser real, agora todo o nosso processo começa a se concretizar no plano psíquico da mãe. Então, Aldo, ele vai trazer um pensamento que, desde o nascimento, a nossa individualidade não é respeitada. A pessoa que de fato eu sou, o espírito que sou, que é desconhecido por conta da lei do esquecimento, é desconhecido de mim e do outro, não é respeitado. Então, como se, arquetipicamente, todos nós somos fadados a viver uma vida, claro, por conta mesmo da lei desse esquecimento, mas que teríamos por obrigação, durante toda a nossa existência, de descobrirmos de fato quem somos. Porque tudo que conseguimos perceber é o projeto idealizado por alguém. Então seremos aquela menina ou aquele menino que vai, na maioria das vezes, compensar e completar algo que o meu pai ou a minha mãe não realizou. Então, aquele pai e aquela mãe que não pôde jogar futebol, que não pôde dançar balé, agora quer que a filha seja bailarina, mesmo com a menina querendo jogar capoeira. Né? Mas eu quero que você faça balé. E aí nós vamos vendo, as festinhas de aniversário de criança, muitas vezes, é a festa para os pais. E aí a gente precisa entrar mesmo nessa questão de se questionar. O que é que nós fazemos quando escolhemos ter filhos? E muitas vezes, a escolha de ter filho não é pela oportunidade de trazer mais um espírito à Terra, desse processo mesmo de crescimento, de conceber uma vida e se ver co-criadora com Deus. Mas muitas vezes para provar às pessoas que eu posso reproduzir um ser humano, né? Que eu sou varão ou que eu sou fértil. Muitas vezes porque não tenho coragem de terminar um casamento e acredito que a criança vai ser aquele elo que vai manter a relação. Ou em outras situações, seja qual for, mas para cobrir uma necessidade do pai ou da mãe. E aí nós vamos sofrendo, já desde o começo, uma agressão nessa personalidade. E essa criança, muitas vezes, que somos nós hoje, adultos, vamos, como ele diz, sou como tu me queres, e perdemos a nossa identidade. Daí, de fato, a necessidade importantíssima de um questionamento do que eu gosto, do que eu sou, do que eu quero para mim, independente daquilo que foi dito que seria o melhor para mim.
Porque somos individualidades, somos seres únicos e precisamos viver a nossa individualidade. Esse é o nosso papel na Terra. Porque senão seríamos todos feitos de uma única forma e teríamos então a vida massificada e seríamos todos felizes. Então essa é a nossa obrigação, vamos dizer assim, como seres, é desse encontro. A partir da criança que eu fui, eu preciso me encontrar hoje, no adulto que sou, mas reencontrar com essa criança que ficou abandonada. Então, não adianta a gente acreditar que aquilo que está acontecendo dentro de mim, o meu filho não vai saber. Ele pode não saber verbalmente, mas psiquicamente, tudo é percebido por uma criança. Tudo. Os segredos, as raivas, as angústias, tudo fica ali naquela memória, porque a família forma um psiquismo. E muitas vezes, quando nós sentimos isso ou conversamos com as pessoas, sentimos que as pessoas têm a sensação de que tem algo na sua história que não está completa, que tem algo na sua vida que é estranho e não se sente pertencer àquele ambiente por conta dessa sombra, por conta dessas necessidades que não são verdadeiras, por conta daquilo que foi visto como importante e que aquela criança vai absorvendo e se modificando e muitas vezes perdendo a grande oportunidade de mostrar para o mundo e para si mesma a sua grandeza. Então, Joana traz que o estado de infância e de juventude são relevantes para o espírito em crescimento. Razão pela qual, dentre os animais, o ser humano é o que o tem mais demorado, quando se lhes fixam os caracteres, os hábitos e se delineiam as possibilidades de enriquecimento para o futuro. E aí é interessante, né, como eu falava logo no começo, para alguns autores, o próprio Aldo Caraltenuto vai dizer que é por conta dessa demora mesmo, dessa fase infantil, dessa dependência imensa, que as neuroses se instalam. Mas é também por conta desse longo período na infância, dessa necessidade de atenção, de carinho e de afeto, que todas as nossas possibilidades também podem favorecer para esse enriquecimento futuro, como a mentora nos chama a atenção. Então, que possamos nós, hoje, adultos, sermos os nossos pais e voltarmos e acolhermos a nossa criança. Porque o ponto principal, quando nós estamos em um processo de autodescobrimento, é perdoar os erros dos nossos pais, porque, e aí eu volto para Jung, o problema não foi causado por eles, mas sim pelos nossos avós, bisavós, tataravós e aí por diante. E como nós somos espíritas, sabemos que somos herdeiros de nós mesmos. Então talvez estejamos hoje sofrendo as dores emocionais, psíquicas, que nós causamos lá atrás, quando nós erramos na educação dos nossos filhos lá de trás e agora somos netos ou bisnetos de nós mesmos e estamos sofrendo a consequência daquilo que não fizemos. Mas como somos espíritas, então vamos sair da infância e entrar na adolescência, tudo na mesma noite, né? Que é bem rápido. E aí chega a adolescência, né? Não tem uma música que diz isso? A adolescência, para alguns, não é vista como uma fase da vida, mas como uma crise. Quem foi adolescente, né? Todos nós fomos e sabemos que é isso mesmo, é uma crise. É uma confusão, porque a gente dorme criança, acorda uma coisa que não é adulto ainda e que o corpo parece que está estranho e a mão, os braços estão longos, as pernas não... E é muita confusão. A cabeça pensa de um jeito, o corpo já está reagindo de uma outra forma. Então isso é a adolescência. Mas a adolescência é um grande marco psíquico para nós. Porque enquanto crianças, nós não manifestamos algumas emoções ou algumas reações do efeito da educação que recebemos. Mas na adolescência, por conta dos hormônios, isso aparece. E é lá que os complexos começam a mostrar o resultado do recebido ou do não recebido. Por isso que muitas vezes os pais dizem assim, mas meu filho era tão doce quando era criança, e aí se torna um adolescente rebelde. Ou então era aquele menino danado e chega um adolescente tímido, envergonhado. Então, essa adolescência é o nosso grande laboratório, porque já estamos
independentes, ou deveríamos estar independentes dos pais, de forma, né, das necessidades básicas e também emocional, mas é também nesta fase que os cortes precisam acontecer. É aqui que emocionalmente e psicologicamente o ser começa a se preparar para a vida adulta, né? Começa a se preparar para ser um futuro pai, uma futura mãe, um futuro profissional. E aí o seu cérebro, porque já está mais maduro, as questões começam a surgir, as questões dessa existência e também da outra. Então Joana nos traz: o desabrochar da adolescência, a semelhança do que ocorre com o botão de rosa que se abre ante a carícia do sol, desvela-lhe a intimidade que se encontra adormecida e desperta suavemente, aspirando a vida, exteriorizando o aroma e oferecendo pólen para a fertilização e ressurgimento em novas e maravilhosas expressões. Eu lembro que certa feita eu fazia um trabalho com jovens e eu levei exatamente essa frase. E aí um adolescente é especial, quando eu acabei de ler a frase, a adolescente levantou o dedo. Eu disse: pois não, ela, mas não é nada disso, a minha adolescência não foi como desabrochar de um botão de rosa, pelo contrário, um monte de espinho, um monte de percevejo em cima de mim, porque era assim que ela percebia a chegada da sua adolescência. E aí aquele ditado antigo que a gente conhece, né? Não é pato nem é ganso. E isso dificulta muito o processo de compreensão desse amadurecimento, porque às vezes é confuso na própria educação. Porque assim, se o adolescente tem determinada atitude, todo mundo olha para ele e diz: mas você não já está grande demais para isso, não? Aí quando o adolescente já que eu sou grande, então eu vou fazer outras coisas, nada disso, você não tem idade para isso. Então é muito difícil compreender o que é que pode e o que é que não pode ser feito, né? Então é esse processo, e Joana vai chamar a atenção, é esse desabrochar da possibilidade de uma vida plena. E aí vem toda a importância do acolhimento dos pais. Porque é uma fase onde o papel de pai e mãe precisa também ser modificado. Esse adolescente que agora não é mais aquela criança dependente, precisa receber dos pais um tratamento para que ele possa ir para o mundo sem medos. E é aí que muitas vezes há falha desse processo, né? Esse adolescente que precisa compreender agora que ele também é responsável por tudo o que ele faz. E é aí que quando esse pai e essa mãe que nós vimos na infância vai ter um filho, muitas vezes para compensar as suas ausências, vai ter um filho, mas não se conhece, não percebe quem ele é de fato. No momento em que um filho precisa ir para o mundo, aquele vazio que existia antes vai aparecer. E aí agora começa toda a crise entre os dois. Porque se os filhos saem de casa, eu tenho que ser de novo aquela pessoa que eu era antes. E como eu não tratei disso durante todo esse tempo que eu estava ocupada com o papel de pai e o papel de mãe, eu não vou permitir que ele saia, né? E aí a gente vai vendo todas as sequelas, né, nas adolescências. Eu costumo dizer que hoje em dia nós temos uma geração canguru, né? Aquela geração que não sai de dentro de casa. E é impressionante como a adolescência está se prolongando agora, né? Os adolescentes chegam até os 50 anos. Então nós vemos adolescentes de 50 anos morando na casa dos pais, dependentes financeiramente, emocionalmente e psicologicamente dos pais, né? Bem, então, e Joana vai continuar: inadaptado ao novo meio social no qual se movimentará, sofre o conflito de não ser mais criança, encontrando-se, no entanto, sem estrutura organizada para os jogos da idade adulta. É, portanto, o período intermediário entre as duas fases importantes da existência terrena, que se encarrega de preparar o ser para as atividades existenciais mais profundas. Como eu falei antes, por isso não é considerada uma fase, mas em alguns casos como uma crise, porque está entre a infância, que é um período extremamente importante, e essa fase adulta, que vai ser a maior parte da nossa vida, vivendo nessa fase adulta. Bem, os pais e os educadores são convidados, nessa fase da vida juvenil, a caminharem ao lado do educando, dialogando e compreendendo-lhe as aspirações,
porém exercendo uma postura moral que infunda respeito e intimidade. Não é aquela questão de agora eu não vou ser mais a mãe, vou ser amiga ou amigo, e aí nós vamos simplesmente perder a relação que deve existir entre pai, entre mãe e filhos, né? Uma relação de amizade precisa existir em todos os relacionamentos, todos, de diálogo sincero, de compreensão, de acolhimento. Mas nunca, principalmente na relação de pais e filhos, pode existir uma sobreposição ou uma troca hierárquica disso. Porque aí o que nós vemos hoje, e que isso é muito difundido, aqueles pequenos tiranos, aquelas crianças que mandam na casa e que vão se tornar adultos autoritários e desrespeitosos com os pais. Então, o que Joana de Ângeles vai chamar a atenção é necessário sim, nesta fase, ter um acompanhamento, caminhar junto, acompanhar esse adolescente, porque ele precisa. Ele não sabe as questões do mundo adulto, ele pensa que sabe, né? Todo mundo já foi adolescente e sabe que a gente acredita que vai mudar o mundo, né? Mas não muda nada. E o grande risco, porque se eu não tive uma estrutura boa na infância, o que vai acontecer é que na fase adulta eu vou repetir tudo o que os meus pais fizeram. Até porque aquilo que eu enxergo neles e que eu mais reclamo, eu vou ter uma tendência natural a repetir por conta da sombra. Então é preciso nesse período da adolescência que essa postura moral dos pais esteja atuando mais do que nunca. É interessante a gente perceber, porque nessa fase da adolescência nós temos hoje a grande questão das drogas. E os pais se perguntam e se sentem sempre muito culpados com isso. E às vezes, quando você vai ver o histórico desse relacionamento, você vai ver pai e mãe que não assumem nada, fogem da vida, né? Então, foge porque vai dormir, foge porque vai tomar, chega em casa, está estressado, toma um uísque, está zangada, vai para a casa de uma amiga. E chega na fase de adolescência, o filho aprendeu a que, bem, os problemas a gente não lida, a gente foge. E aí, na adolescência, o que vai encontrar é uma fuga rápida, prazerosa, né, como eles dizem, e vai para o mundo das drogas. Então, a droga, muitas vezes, é ensinada em casa. Eu não preciso usar uma droga ilícita para dizer ao meu filho que ele pode usar droga quando ele estiver adulto. Quando eu burlo a lei, quando eu furo uma fila com o meu filho, eu estou ensinando a ele, na adolescência, também a não respeitar nenhuma regra e nenhuma lei. E a primeira que ele vai desrespeitar, com certeza, vai ser a minha. Então, o curso natural da vida requer que o jovem deva sacrificar sua infância e sua dependência infantil dos pais físicos. O adolescente está destinado ao mundo e não a continuar a ser sempre filho dos seus pais. E isso é o que Jung nos traz. Então, nesta fase onde nós reclamamos tanto da rebeldia do jovem, muitas vezes essa rebeldia, claro, em proporções saudáveis, ela é necessária e fundamental para o amadurecimento psicológico. A rebeldia vem nesse sentido de questionar. Esse jovem precisa aprender a questionar. E se ele tem um espaço dentro da sua casa, do seu lar, pai e mãe equilibrados, que permitem a ele uma conversa, um diálogo franco e aberto, esse jovem vai passar pela sua experiência mais importante e perceber que ele não é apenas e simplesmente filho dos seus pais, mas sim um ser humano integral e uma individualidade e que deve se preparar para a vida, porque ele vai ter uma consciência de que ele pode e deve modificar não só o seu mundo interno, mas que ele tem também condições de modificar o seu mundo externo. Então, até o nosso próximo encontro. Muita paz.

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1: A mediunidade é para o espírito um meio de se fazer conhecido. Se ele é mau, sempre se trai, por mais hipócrita que seja. Pode-se dizer, portanto, que a mediunidade permite ver seu inimigo face a face, se podemos nos exprimir assim, e combatê-lo com suas próprias armas. Ou seja, Kardec coloca aqui, a mediunidade é para o espírito um meio de se fazer conhecido. Se ele é mau, e aí como é que a gente conhece o espírito? Examina se todos os espíritos são de Deus. E isso nós só vamos ter discernimento com um estudo sério, com um conhecimento. E aí, continuando na 244, pode-se dizer, portanto, que a mediunidade permite ver seu inimigo face a face, se podemos nos exprimir assim, e combatê-lo. Sem esta faculdade, ele age na sombra, e graças à sua invisibilidade ele pode fazer, e faz, na realidade, muito mal. Mais uma vez, ratificando, confirmando a questão do estudo. O Livro dos Médiuns é um guia para os médiuns e os evocadores. Então, se você conhece, essa faculdade te dá a oportunidade de conhecer, te permite ver o teu inimigo. Continuando, há quantos atos não é impelido o homem para sua desgraça e que teria evitado se tivesse tido um meio de esclarecer-se? Ou seja, a falta de conhecimento em relação à mediunidade, como dizia um confrade, é brincar com fogo. Continuando, dizemos assim: há quantos atos não é impelido o homem para sua desgraça e que teria evitado se tivesse tido um meio de esclarecer-se? Ou seja, o conhecimento. Os incrédulos não imaginam dizer tanta verdade quando dizem de um homem que se extravia obstinadamente. É seu mau gênio que o impede a sua própria perda. Assim, o conhecimento do Espiritismo, longe de facilitar o domínio dos maus espíritos, deve ter como resultado, num tempo mais ou menos próximo, e quando estiver propagado, destruir esse predomínio, dando a cada um os meios de se pôr em guarda contra suas sugestões, e aquele que sucumbir só poderá se queixar de si mesmo. E aí nós vamos ver um apelo aos médiuns que o Emmanuel nos coloca. Então ele nos diz assim: médiuns, ponderai as vossas obrigações sagradas. Preferi viver na maior das provações a cairdes na estrada larga das tentações, que vos atacam insistentemente em vossos pontos vulneráveis. Recordai-vos de que é preciso vencer, se não quiserdes soterrar a vossa alma na escuridão dos séculos de dor expiatória. Aquele que se apresenta no espaço como vencedor de si mesmo é maior que qualquer dos generais terrenos, exímio na estratégia e tino militares. O homem que se vence faz o seu corpo espiritual apto a ingressar em outras esferas. E enquanto não colaborardes pela obtenção desse organismo etéreo, através da virtude e do dever cumprido, não saireis do círculo doloroso das reencarnações. Resumindo, vigia e ora, estuda, compreende a doutrina. E é como Kardec colocou aqui, pelo conhecimento do Espiritismo, nós não vamos propagar mais o predomínio dos espíritos inferiores. E como regra geral, Kardec nos coloca, quem quer que obtenha más comunicações espíritas, escritas ou verbais, está sobre má influência. Esta influência se exerce sobre ele. Quer ele escreva, quer não, isto é, seja ou não médium, creia ou não creia. Essa influência, ela é incessante, partindo da premissa de que todos somos médiums. Todos recebemos influência do mundo espiritual. Continuando, a escrita oferece um meio de assegurar-se da natureza dos espíritos que agem sobre ele e de combatê-los se forem maus, o que se faz com maior êxito quando se chega a conhecer o motivo que os leva a agir. Examinai, é isso que Kardec está dizendo, examinai todas as comunicações, e aqui ele coloca a escrita, né, a psicografia, examina para ver se os espíritos são de Deus. Porque como ele afirmou mais acima, eles não conseguem manter aquela, até porque não tem uma vibração, a elevação. Então, se ele é mau, ele sempre vai se trair. Por mais mistificador, por mais hipócrita que ele seja, ele sempre vai se trair. Continuando, Kardec nos coloca, nos dá a regra geral, porque diz que se nós obtemos mais comunicações espírita, estamos sob má influência. E em resumo, ele nos coloca, o perigo não está no espiritismo em si mesmo, visto que ele pode, ao contrário, servir-nos de verificação e preservar-nos daquele que corremos incessantemente à nossa revelia. O perigo da obsessão está na orgulhosa propensão de certos médiuns para muito levianamente julgarem-se os instrumentos exclusivos de espíritos superiores e na espécie de fascinação que não lhes permite compreender as tolices de que são intérprete. Então, amigos, é muito tênue, requer o estudo, requer a compreensão, requer a vigilância e requer a prece em termos de mediunidade e em termos de obsessão, ok? Então, agradecemos e vamos, da próxima vez, dar continuidade a esse estudo, nesse capítulo. Até lá.
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1: Amigos, estamos de volta. Agora nós vamos falar no item 9, que é uma mensagem do Fénelon. E ele começa assim: o amor é de essência divina e, do primeiro ao último de vós, todos possuís no coração a centelha desse fogo sagrado. Ou seja, o nosso ponto de origem é o mesmo, não existe exclusividade. A centelha que está em mim está em todos os níveis da evolução. E ele continua a nos dizer, é um fato que pudeste constatar muitas vezes. O homem mais abjeto, mais vil, mais criminoso, tem por um ser ou por um objeto qualquer uma afeição viva e ardente, à prova de tudo que tente diminuí-la e alcançando muitas vezes proporções sublimes. Ou seja, são aquelas pessoas no início tentando exercer o... complementar com o exercício do amor essa evolução, com todo esse esforço, ou seja, resistindo ainda à meta que é a perfeição e resistindo a esse pendor natural da alma que é a procura da afeição e da simpatia. A procura pelo outro, porque não vivemos só. Então, nesse exercício, dentro deste sentimento sublime que é o amor, muitas vezes nós vamos aos poucos, ou seja, na maioria das vezes, aos poucos nós vamos nos lapidando e concentramos nossas atenções, às vezes a um objeto, a um animal, para depois sairmos de dentro de nós mesmos e começarmos a termos uma vida mais de relação com o outro, com o próximo. E diz-no Fénelon, a prova da reencarnação para algumas pessoas causa verdadeira aversão pela possibilidade de simpatias afetuosas pelas quais tem muito zelo, poderem ser partilhadas por outro. Então, nós observamos todo um processo de amadurecimento dentro da moralidade, dentro da inteligência, ainda restrito aos nossos, ainda restrito a uma raça, ainda restrito a um povo, a um país, e gradativamente nós vamos saindo dessas restrições e vamos ampliando esse sentimento em relação à humanidade. Pois bem, para praticar a lei de amor tal como Deus quer, é preciso que gradativamente passeis a amar todos os vossos irmãos indistintamente. É isso que nos diz Fénelon. A tarefa será longa e difícil, porém, ela se realizará, Deus assim quer, e a lei de amor é o primeiro e o mais importante preceito da vossa nova doutrina, porque é ela que deve um dia matar o egoísmo sobre qualquer forma em que ele se apresente. Então, nós saímos de um processo mais voltado para o ego, mais voltado para nós mesmos, faz parte do nosso crescimento, para depois sairmos de nós e irmos em direção ao outro. Disse Jesus, amai vosso próximo como a vós mesmo. Ora, qual é o limite do próximo? A família? A religião? A pátria? Não, é a humanidade toda, inteira. É assim que a cada jornada evolutiva, que a cada reencarnação, nós vamos ampliando esse sentimento e passamos a ter contato harmônico com o mais alto. Esse sentimento ampliado nos conduzirá a mundos superiores, onde os espíritos adiantados os habitam. É esse sentimento que irá nortear nossas vidas de relação encarnado, estejamos encarnados ou desencarnados. E o nosso planeta destinado a essa transformação social, verá seus habitantes praticarem essa sublime lei, reflexo da divindade. Diz-nos Fenelon, os efeitos da lei de amor, ou seja, a lei de amor é causa, e os efeitos seriam o nosso aperfeiçoamento moral, o aperfeiçoamento moral da raça humana e a felicidade durante a vida terrestre. Os mais rebeldes e os mais cheios de vícios deverão se transformar quando virem os benefícios produzidos por esta prática. Não façais aos outros o que não quereis que vos seja feito, mas, ao contrário, fazei a eles todo o bem que está ao vosso alcance. E aí, nós vemos assim, há em todas as criaturas, em estado latente, esse germe, essa centelha. Cabe a cada um, por força do trabalho, por força do desenvolvimento de seus valores e qualidades íntimas, desenvolver de modo crescente o sentimento do amor. Sabemos que há aqueles que ainda não estão envolvidos nesse precioso sentimento, aqueles que ainda preferem dar outro sentido à sua vida. Cedo ou tarde, cederão a este influxo maior, o amor. E aí, continuando aqui, o nosso amigo Fenelon, ele nos diz: queridos irmãos, aproveitai essas lições. A sua prática é difícil, mas a alma retira um bem imenso delas. Acreditai em mim, fazei o sublime esforço para vos, que vos peço. Amai-vos e vereis muito em breve a terra transformada tornar-se o Eliseu, onde as almas dos justos virão desfrutar do repouso. Agora nós vamos passar para o item 10, que é a instrução do nosso amigo espiritual, Sanson. E Sanson começa a nos dizer: meus caros condiscípulos, os espíritos aqui presentes vos dizem por minha voz, amai muito para que possais ser amados. Esse pensamento é tão justo que encontrareis nele tudo o que consola e acalma os sofrimentos de cada dia. Ou antes, praticando essas sábias palavras, vos elevareis de tal maneira acima da matéria que sereis espiritualizados antes do vosso desprendimento terrestre. E aí, Sanson vem nos mostrar essa progressão, essa nossa busca, porque somos eternos buscadores de Deus. Essa busca do mais alto, essa busca da lei maior, através do sentimento amor. E o amor nos vai levar à verdade. E aí o Sanson vem trabalhando essas dimensões da verdade, que são o saber, o sentir e o vivenciar. Ele nos diz que os estudos espíritas desenvolveram em nós a compreensão do futuro. Olha só, viemos de uma progressão, distintos sensação e sentimentos, passamos a nos burilar com Fenelon, e Sanson nos diz que pelos estudos desenvolveram em nós a compreensão do futuro. E assim tendes uma certeza, a de avançar em direção a Deus, com todas as promessas que correspondem às aspirações da vossa alma. E aí, nessa dimensão da verdade, entre o saber, sentir e vivenciar, nós lembramos a parábola do bom samaritano. Qual pergunta ele faria se eu não ajudar? O que acontecerá com ele? É essa pergunta que, sem nenhum cunho egoístico, que deverá estar dentro de nós. E aí, nós passamos a ver, meus irmãos, que ao falarmos ao coração de cada um, baseado no tema, queremos lembrar para desenvolver, na medida do possível, na quantidade possível, o sentimento do amor, Se não pudermos desenvolvê-lo em grandes quantidades, façamos em pequenas doses. Procuremos colocar dentro dos nossos corações os que sofrem, principalmente a esses. Procuremos dar amor para que haja renovação espiritual em cada um de nós. E dizemos mais, o amor é a pedra angular do programa divino da educação dos espíritos. O seu exercício desperta os mais nobres sentimentos, garantia da regeneração da humanidade. E Samson termina nos dizendo que esse grande pensamento de renovação pelo Espiritismo, tão bem descrito em um livro dos Espíritos, produzirá o grande milagre do próximo século, o milagre da reunião de todos os interesses materiais e espirituais dos homens, pela aplicação destas palavras bem compreendidas. Amai muito para seres amados. E aí, hoje, que o movimento espírita deu um grande passo, observai com que rapidez essas ideias de justiça e renovação contidas nas mensagens dos espíritos são aceitas por grande parte do mundo inteligente. É que essas ideias correspondem ao que há de divino em vós. Significa que, pouco a pouco, estamos demolindo os altares consagrados à vaidade, à intolerância e ao sentido de superioridade. Enfim, combatendo o egoísmo em nós. E assim, o capítulo 11, Amar ao Próximo como a Si Mesmo, dentro da Lei de Amor, nós tivemos essa panorâmica, esse estudo e essa conversa. Obrigada.
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2: Dando continuidade, então, à programação aqui do Espiritismo.net, nós estamos hoje nos vinculando o pensamento, a reflexão, ao livro A Gênese, Os Milagres e Expedições Segundo o Espiritismo, no seu capítulo 1, onde Kardec fala dos fundamentos da revelação espírita. E, particularmente, estamos aqui estudando hoje dos itens 41 a 44. É muito interessante perceber a preocupação de Kardec, nesse momento, em fundamentar a doutrina espírita, ou seja, em nos apresentar as diretrizes, os requisitos, digamos assim, para que a gente possa entender o caráter da doutrina espírita. E recuperando alguns trechos que já estudamos para trás, nós vemos que a doutrina espírita, ela é uma revelação pelo fato de Kardec não ter sistematizado ideias, e ninguém também teria feito antes de Kardec, que foram comprovados por experiências. Não é assim que a doutrina espírita surge no mundo. Ao contrário, ela surge a partir de fatos. Fatos que são observados, e aí sim, depois de observados, estudados e sistematizados por Kardec. Então, chamamos de filosofia espírita algo que é um pouco diferente do que normalmente na filosofia clássica a gente observa. Ou seja, na filosofia há uma hipótese que o pensador procura provar pelo raciocínio, pelo seu pensamento, pela observação da natureza. Na doutrina espírita não havia uma hipótese que tentou se provar. Kardec observou um fenômeno, outros vários tinham observado já, mas Kardec teve a perspicácia de observar aquele fenômeno e buscar por trás dele uma explicação. Então, conforme a doutrina espírita vai se organizando, conforme os fundamentos vão se dando, nós vamos percebendo que a opinião que ela tem a dar sobre as coisas, sobre os movimentos, sobre o progresso do mundo material e espiritual, está fundamentado naquilo que os Espíritos nos ensinam. E para não ter confusão com esse tipo de observação espiritual, Kardec estabelece um método. Método que ele também já avaliou aqui no capítulo 1, um pouco mais para trás, que é aquele da universalidade dos ensinos. Ou seja, ele recolhe opiniões dos mais diversos Espíritos, nas mais diversas circunstâncias, e ele avalia a concordância que há entre essas opiniões. por essa concordância, ele vai então estabelecer aquilo que seria um ponto de verdade, ou aquilo que seria a melhor explicação para determinado fato. E avaliando então deste jeito, Kardec se preocupa aqui, nesse item 41, em trabalhar um pouco a ideia da visão que o Espiritismo tem do Cristo. Como dizíamos, o Espiritismo, a partir do ensino dos Espíritos, passa a nos dar uma visão sobre quase tudo aquilo que os Evangelhos, por exemplo, nos apresentam, às vezes em enigmas, e que agora com as revelações dos Espíritos serão mais bem entendidas, compreendidas. Então Kardec vem mostrando para a gente que a moral de Jesus, ela é também a moral espírita, por um simples motivo, e é muito interessante a maneira como Kardec expressa isso. Ele fala, a moral de Jesus é a moral espírita porque não existe outra melhor. Então, na verdade, sobre a Terra, os ensinos de Jesus, eles são tão completos, e entendemos com o Espiritismo que a gente observou um Espírito puro na Terra, então aquele que vinha realmente representar a lei de Deus, o pensamento puro da lei de Deus junto aos homens. Então não há uma moral mais completa e mais pura do que a de Jesus. E é por isso mesmo que a doutrina espírita a absorve. Ele fala assim nesse item 1. Esclarece o Espiritismo os pontos obscuros do Evangelho, que eram ininteligíveis ou pareciam inadmissíveis. Eles veem melhor a sua importância e podem distinguir entre a realidade e a ficção. O Cristo lhes parece maior. Não é mais simplesmente um filósofo, é um Messias divino. Então, ao contrário do que, por exemplo, alguns irmãos de linhas judaicas pensam hoje, Jesus não é simplesmente mais um profeta que vem à Terra. Jesus não é simplesmente um pensador muito complexo, um pensador completo que vem à Terra. Não, para a doutrina espírita, Jesus é também o Messias divino, anunciado no Velho Testamento, com a particularidade de compreendermos pela escala espírita que Jesus é criado como qualquer outro espírito, simples e ignorante, e faz a sua jornada evolutiva, com certeza muito anterior à nossa, um espírito certamente mais antigo, também em outros orbes, naturalmente que não na Terra. A doutrina espírita acrescenta algumas informações à visão de Messias divino, mas ela assume este posicionamento. Jesus é um pouco mais. Jesus é aquele que Deus enviou para o cumprimento de uma missão de revelação da moral que certamente ainda hoje nós observamos como a moral mais completa que existiu sobre a Terra. Kardec continua assim. Considerando-se, além do mais, o poder moralizador do Espiritismo, pela finalidade que a empresa a todos que a empresta a todos os atos da vida, por tornar bem claras as consequências do bem e do mal. Pela força moral, a coragem e as consolações que dá nas aflições, mediante inalterável confiança no futuro. Pela ideia de, cada um, ter perto de si os seres a quem amou, a certeza de rever, a possibilidade de conversar com eles, enfim, pela certeza de tudo quanto se fez, tudo quanto se adquiriu em inteligência, em sabedoria, em moralidade. Nada está perdido. O Espiritismo realiza todas as promessas do Cristo em relação ao Consolador anunciado. Ora, como é o Espírito de verdade que preside o grande movimento da regeneração, a promessa da sua vinda está, dessa forma, realizada, porque, de fato, ele é o verdadeiro Consolador. E aí Kardec faz uma referência lá ao texto de João, no seu capítulo 14, quando ele anuncia o Consolador, quando ele anuncia que muitas das coisas que Jesus tinha colocado, não tinham sido compreendidas e muito menos seguidas, mas que viria um Consolador e esse ficaria para sempre entre os homens. Então, o Espírito de verdade, que vai comandar, enquanto individualidade mesmo, a missão de Kardec sobre a Terra, a missão da codificação espírita, ele cumpre os requisitos que foram anunciados no Evangelho de João para a permanência do Cristo sobre a Terra, digamos assim. Essa não é, meus irmãos, uma posição de prepotência espírita em se considerar a religião perfeita ou o cumprimento de todas as máximas do Cristo. Não há realmente, do ponto de vista filosófico, doutrinário, pode ser que no comportamento de cada um de nós isso aconteça, infelizmente, em algum momento, mas não há um posicionamento oficial espírita de mostrar a doutrina espírita como algo melhor ou superior. Muito pelo contrário, percebemos que a necessidade da humildade, a necessidade de reconhecermos nossas limitações todo o tempo, mas o fato é que o Espiritismo, enquanto ensino, ele cumpre os requisitos para mostrar para a gente aquilo que faltou-nos, digamos assim, quando Jesus veio à Terra, e que pela ignorância do homem, que pela nossa maldade ainda, não conseguimos enxergar enquanto completude. Né? Então, Kardec está nos orientando o raciocínio para mostrar que a doutrina espírita ela é o cumprimento, do ponto de vista filosófico, religioso, daquilo que Jesus tinha anunciado.

0: algumas bases que nós mesmos, repito, tínhamos em outros tempos desviado dos objetivos reais do Evangelho. E um dos desvios mais sérios foi o materialismo. Materialismo esse que nasce, pelo menos aqui entre nós, no Ocidente, entre nós de cultura judaico-cristã, né, colonizados pela Europa. Essa ideia do materialismo surge como uma negação aos dogmas católicos. Então vamos avaliando desde já, com o Espiritismo, que o materialismo ele tem fundamento nas propostas de contrariar a Igreja. Mas muitas vezes ele faz um pouco mais do que isso e contraria a própria lei de Deus. É aí que a doutrina espírita tem o que acrescentar, e é isso que veremos daqui para frente com as palavras de Kardec, que vão se colocando aqui nos próximos itens que vamos ver, 44 e 45.
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Prosseguindo com o nosso trabalho do estudo reflexivo, nós estamos vendo o nosso módulo 4, a influência dos espíritos em nossas vidas. Hoje nós trabalharemos a influência dos espíritos protetores, familiares e anjos de guarda em nossas vidas, a primeira parte. O objetivo é refletir sobre a influência dos espíritos protetores, familiares e anjos de guarda em nossas vidas. Como de costume, vamos fazer a nossa meditação inicial, vamos fechar os olhos e meditar sobre a influência dos espíritos protetores, familiares e anjos de guardas em nossas vidas. Busque sentir-se um espírito imortal, encarnado, interagindo com outros espíritos imortais, encarnados e desencarnados. Muitos deles bons e outros imperfeitos. Qual o seu grau de consciência da influência dos espíritos protetores, familiares e anjos de guarda em sua vida? Você tem consciência dessas influências? Deixe fluir os seus pensamentos e sentimentos, evitando qualquer mascaramento num processo de auto-engano. Seja verdadeiro, verdadeira com você.

0: Gradualmente vamos retornando ao estado de vigília para as nossas reflexões doutrinárias. Nós vamos começar as nossas reflexões com a questão 489 de O Livro dos Espíritos. Allan Kardec pergunta: há espíritos que se liguem particularmente a um indivíduo para protegê-lo? Há o irmão espiritual, o que chamais o bom espírito ou o bom gênio. Então, nessa pergunta genérica de Allan Kardec, os benfeitores espirituais também respondem de maneira genérica, dizendo que realmente há um espírito ligado particularmente a cada indivíduo para protegê-lo. Eles chamaram de irmão espiritual, de bom espírito ou bom gênio. Posteriormente, numa outra questão, eles ampliam, dando outras nomenclaturas. Vamos prosseguir refletindo aqui. Na questão 490, Kardec pergunta: que se deve entender por anjo de guarda ou anjo guardião? Na época, já a Igreja Católica falava do anjo de guarda, o anjo guardião. E essa doutrina já é muito antiga, do anjo de guarda. A diferença é que eles acreditavam, acreditam, né, na verdade até hoje, que os anjos são seres à parte e que são seres especiais, inclusive com asas, e têm o objetivo de proteger a pessoa. Mas são seres especiais da criação, criados por Deus nessa nova ordem chamada de anjos, né, nesse grupo de espíritos chamados de anjos. A doutrina espírita tem uma visão diferente do anjo de guarda ou anjo guardião. Nós vamos ver a visão da doutrina espírita. Hoje, existe até estudos de angiologia, de angiologia no sentido de estudar que tipo de anjo protege para determinadas questões. E são estudos extremamente místicos que não correspondem à realidade. Existem especialistas em anjos que, inclusive, cobram consulta para saber qual o anjo que a pessoa deve orar, como deve orar para esse anjo. Dentro dessa doutrina de que os anjos são seres à parte da criação, que geram um grupo especial, criados para guardar as pessoas, que têm asas, que têm comportamentos às vezes meio humanizados, meio divinizados, e que respeitamos aqueles que pensam assim, dos nossos irmãos da Igreja Católica e de outras igrejas que pensam assim, e também os profissionais que trabalham com angiologia, mas a doutrina espírita tem uma visão mais lógica, mais clara e efetiva sobre os anjos. Os anjos não são seres à parte da criação, e nem o anjo de guarda ainda não é um espírito angelical no sentido de ser um espírito puro. São espíritos superiores, nós vamos ver bem claro nos textos de Kardec, espíritos superiores que têm missões de proteger os seus a pessoa encarnada, que eles protegem desde do instante da concepção até a desencarnação dessa pessoa, e às vezes até mais do que uma encarnação. Mas são seres que evoluíram, como todos são convidados a evoluir, não são a parte da criação e simplesmente já alcançaram um nível de superioridade que dá condições para eles de protegerem as pessoas encarnadas. Não são espíritos puros, porque os espíritos puros estão num outro nível de evolução, já comandando outras, com outras missões muito mais profundas que nós vamos ver posteriormente. O anjo de guarda é um espírito que varia, inclusive a evolução dele varia de acordo com o grau de evolução do protegido. Quanto mais evoluído é o protegido, mais evoluído é o anjo de guarda, isso em linhas gerais, não é uma regra geral, mas em linhas, não é em todos os casos, mas como uma regra geral é isso que acontece. Então nós vamos ver a visão da doutrina espírita sobre os anjos de guarda, ou espíritos protetores, ou mentores espirituais, ou guias espirituais, é a mesma coisa. Toda e qualquer, essa nomenclatura diz respeito à mesma coisa. O espírito protetor e familiar já é uma, são grupos de espíritos que nos protegem, como nós vamos ver. A anjo de guarda, mentor espiritual e guia espiritual é a mesma coisa. Espírito protetor já é uma outra categoria que depois nós veremos. Então vamos adentrar aqui na questão do anjo de guarda. O que se deve entender por anjo de guarda ou anjo guardião? O espírito protetor pertencente a uma ordem elevada. Vejamos que os benfeitores não dizem pertencente à primeira ordem, que é a ordem dos espíritos puros, uma ordem elevada. Para ser um anjo de guarda, um anjo guardião, é preciso que seja um bom espírito. Já tenha ultrapassado a categoria dos espíritos neutros, naquela categoria que começa no item 100 do Livro dos Espíritos, que Allan Kardec dá todas as ordens gerais de classificação dos espíritos. Então ele é um bom espírito, de bom espírito para mais elevado, até chegar aos espíritos superiores. E pode ser também um anjo de guarda, um anjo realmente. Caso de missões especialíssimas, né? Como é o caso de Allan Kardec, que o anjo de guarda dele era o espírito de verdade, que durante 15 minutos por mês estava diretamente com ele para a proteção específica àquilo que ele tinha como compromisso. E nós sabemos que o espírito de verdade é o próprio Cristo. E o espírito protetor de Kardec, para quem não sabe, é o espírito Zéfiro. Zéfiro ficava com ele o tempo todo, né, como um protetor de uma categoria intermediária, um espírito superior, provavelmente, e Jesus, o espírito guia, né, o mentor espiritual de Allan Kardec e da doutrina espírita. A questão 491... Kardec pergunta: qual a missão do espírito protetor? A de um pai com relação aos filhos, a de guiar o seu protegido pela senda do bem, auxiliá-lo com seus conselhos, consolá-lo nas suas aflições, levantar-lhe o ânimo nas provas da vida. Então essas são funções muito significativas. Quando eles colocam do pai com relação aos filhos. Então, nós devemos nos ver, vamos fazendo uma analogia do pai com crianças, no caso nosso, espíritos ainda em evolução, como crianças espirituais, que têm esse pai a nos proteger, nos auxiliar com os seus conselhos, com as suas orientações, nos consolar nos momentos em que nós estamos com alguma dificuldade, com alguma aflição, levantar-nos o ânimo nas diferentes provas da vida. Essa é a grande função do espírito protetor, o anjo de guarda, esse espírito específico. Nós podemos ter outros espíritos protetores na condição de espíritos familiares. Nós vamos ver daqui a pouco isso aí no nosso próximo encontro. Na questão 492, Kardec pergunta: o espírito protetor se dedica ao indivíduo desde o seu nascimento? É desde o momento que nós nascemos que nós vamos já ter a proteção desse espírito? Desde o nascimento até a morte, e muitas vezes o acompanha na vida espírita depois da morte, e mesmo através de muitas existências corpóreas, que mais não são do que fases curtíssimas da vida do espírito. Então nós podemos ter um anjo de guarda para várias existências, que nos acompanha várias existências. Podemos ter apenas desta existência, mas comumente o que acontece é dele nos acompanhar várias existências até que nós alcancemos uma condição que não precisaremos mais do espírito protetor diretamente, quando nós já alcançamos a condição do próprio espírito superior. Na 493, Kardec pergunta: é voluntária ou obrigatória a missão do espírito protetor? Vejamos que a pergunta muito clara no sentido de que o espírito protetor, ele simplesmente atua por vontade própria ou recebe uma obrigação de atuar? Vejamos a resposta. O espírito fica obrigado a vos assistir uma vez que aceitou esse encargo. Cabe-lhe, porém, o direito de escolher seres que lhe sejam simpáticos. Para alguns é um prazer, para outros missão ou dever. Então vejamos, essa resposta pode dar motivo a dúvidas. Então é uma obrigação? Na verdade é uma missão, no sentido de que todo espírito que alcança determinado nível evolutivo, ele sente um desejo de auxiliar aqueles que têm menos do que ele. É natural. Quanto mais nós evoluímos, mais nós queremos que outras pessoas evoluam da mesma forma que nós evoluímos. A partir do momento que ele aceita o compromisso, porque ele não vai ser obrigado no sentido de que tem que fazer de qualquer jeito. Na verdade, não. Ele sente a vontade. Uma vez aceito o compromisso, ele aceita o encargo, como diz aqui na resposta, ele vai trabalhar normalmente desde a concepção, porque a gestação é preciso também que haja uma proteção específica na gestação, até a desencarnação ou até posterior à desencarnação do protegido. E aí o que acontece? Esses espíritos, eles escolhem seres que lhes são simpáticos para ajudá-los. E a própria missão, o próprio trabalho se torna para ele um prazer. O prazer de auxiliar o seu pupilo a crescer em direção à vida. A pergunta é, no caso, por exemplo, de um espírito rebelde, ou que se suicida, ou mesmo que não se suicide, como que fica o anjo de guarda? Ele fica protegendo mesmo assim com a pessoa? Daqui a pouco nós vamos ver uma pergunta específica que aborda isso. Mas, já adiantando um pouquinho, nós temos uma ideia de que o anjo de guarda fica o tempo todo junto conosco. Essa é a visão da Igreja Católica. O anjo de guarda, inclusive, fica nas costas, né? O tempo todo, para onde a gente vai, está o anjo andando junto conosco. Não é assim. O Espírito, ele nos protege mesmo estando a milhares, milhões de quilômetros distantes de nós. Por exemplo, nenhum Espírito dessa categoria vai ficar no Vale dos Suicidas o tempo todo, protegendo o seu pupilo que foi rebelde, mas à distância ele o inspira a passar pela expiação do próprio processo suicida. Ele envolve e pode visitar, né, a pessoa ali, né, e tudo mais, amparando como um dever de caridade, né, que é aquela obrigação que nós vimos agora, aliás, aqui mesmo, nessa questão. Na verdade, é o dever consciencial que o Espírito traz de auxiliar aquele que tem menos. Na hora que o protegido necessita mais, ele vai auxiliar, mas não da forma como a gente imaginaria. De ficar ali junto não faz sentido, né? Ele protege a distância. Daqui a pouco nós vamos ver uma questão específica que aborda exatamente isso. Uma boa pergunta. Aqui na resposta diz que para alguns é prazer, para outros missão ou dever. Se há diferença no caso da proteção de um espírito ou de outro, sim, pelo seguinte: quando o espírito a ser protegido é da família espiritual do próprio anjo de guarda, ele trabalha em função de auxiliar todos os protegidos, toda aquela família espiritual, e existem as afinidades espirituais nesse caso. E por isso ele faz com muito prazer quando há essa afinidade, que normalmente gera essas proteções por várias existências. Então há uma afinidade profunda entre o espírito protetor, o anjo de guarda e o protegido. No caso de haver apenas missão ou dever, é porque todos os espíritos, quando reencarnam, eles vão ter o espírito protetor. Mas às vezes é um espírito que ainda não desenvolveu simpatia com ninguém, não criou laços de afinidade com outros espíritos. E aí alguém vai ser designado para ele, e essa pessoa, esse espírito, aceita o compromisso, e para ele vai ser um dever. Mas não o dever prazeroso que é para alguém proteger, por exemplo, um filho de uma outra existência, alguém que partilhou da sua intimidade, porque os espíritos que não alcançaram o nível de pureza espiritual, eles têm as suas predileções. Não são espíritos puros que chegam na condição de amar toda a humanidade sem distinção. Porque, por exemplo, um espírito crístico como Jesus, ele chega no nível de ter a perfeição relativa capaz de amar incondicionalmente toda a humanidade. Mas mesmo assim, se nós formos lá no Evangelho de Jesus, lá fala que João era o discípulo amado. Por quê? Por que será que João era, apesar dele amar a todos, amava até aqueles que o denegriam, caluniavam e tudo mais, mas João era especial, né? A sua mãe era especial. Por quê? É a questão da afinidade mais com aquele espírito e mais tempo de convivência, dessa relação mesmo, de espírito para espírito, né, que vai ser diferente. Não que ele vá tratar de maneira especial. O espírito puro já não faz isso. Nem o espírito superior vai fazer distinções no sentido de maltratar um e bem tratar outro. O espírito superior, o bom espírito, nunca faz o mal. Nós vamos ver uma questão também específica sobre isso. Mas uma coisa é você fazer aquilo porque é alguém muito afim, e aí é extremamente prazeroso. Outra coisa é você fazer por um dever de solidariedade a um irmão em humanidade que está num processo de evolução. Então, por isso a diferença entre uma situação e a outra. A pergunta é se ele pode falhar. No caso do espírito protetor, não, porque é um espírito já preparado para a tarefa. Ele é um espírito que tem todas as condições de fazer aquilo que ele se propõe, nunca além das suas forças, da sua capacidade. Por isso que a maioria deles são espíritos superiores. Quem falha é o protegido, muitas vezes. Não é o espírito protetor que falha, é o protegido que não ouve as orientações do protetor e aí vai a falência, como nós vamos ver numa orientação de São Luís e Santo Agostinho. Se já estiveram junto no processo evolutivo, talvez não no processo evolutivo como a gente, como a gente entende. Porque todos os espíritos que o Cristo tem como compromisso guiar, nós fomos oferecidos para que ele guiasse desde o instante que nós entramos no reino nominal, como nós vimos no nosso módulo anterior do curso, né, do nosso estudo. Mas é claro que existem espíritos mais evoluídos e menos evoluídos. Espíritos que entendem melhor o Cristo e espírito que não o entende na mesma intensidade. Então, é claro que se o espírito crístico emana suas energias de amor e um capta essas energias e se envolve, claro que a afinidade com esse é maior. E é o caso de João Batista também, de João Evangelista, de João Batista. A pergunta se podemos fazer analogia com o pai humano, que o pai humano também ao receber uma missão de guiar os seus filhos, podemos fazer essa analogia, com a diferença de que o pai humano, pelas próprias condições, se angustiam quando o filho não corresponde às orientações dele. E o espírito guia, ou anjo de guarda, ou espírito protetor, ele, como ele vê as coisas de uma dimensão mais alta, maior, e vê não apenas aquele momento evolutivo, mas o passado, o presente e o futuro do seu protegido, ele não tem as mesmas angústias que a paternidade terrestre. Ele desempenha uma função como se fosse um pai, mas sem esse envolvimento, às vezes até passional, da paternidade e da maternidade terrestre, né? É diferente. 493A. Dedicando-se a uma pessoa, renuncia o espírito a proteger outros indivíduos? A pergunta é muito clara, né? Se ele vai proteger este, ele não dá mais para proteger aquele ou a outras pessoas? Vejamos a resposta. Não, mas protege-os menos exclusivamente. Isso significa o quê? Que todos nós temos um anjo de guarda, um espírito protetor específico. Podemos ter vários protetores, mas o anjo de guarda é um só para cada pessoa. O anjo de guarda de uma pessoa pode proteger outra, pode proteger um grupo inteiro, como é natural, né? Só que menos exclusivamente. Aquele protege exclusivamente seria uma única criatura. Na 494, Kardec pergunta: o espírito protetor fica fatalmente preso à criatura confiada à sua guarda? Então ele fica preso, como a doutrina do anjo de guarda, que o anjo de guarda fica nas nossas costas, para onde nós fomos, está lá o anjo de guarda. Né? Essa é a doutrina que havia quando essas questões foram colocadas. E essa angelologia que existe modernamente, que é um processo esotérico de misticismo, também cada anjo é especialista num determinada coisa, e as pessoas oram para esse anjo, e ele, anjo, vai lá como um serviçal fazer as coisas para ela. Né? São coisas que não correspondem à realidade, são fantasias que as pessoas criam. Vejamos qual é a resposta aqui. Frequentemente sucede que alguns espíritos deixam suas posições de protetores para desempenhar diversas missões, mas nesse caso outros os substituem. Então aqui como a proteção é para uma pessoa exclusivamente e com a outras menos exclusivamente, se caso eles precisarem de fazer alguma coisa específica, outro substitui. Um exemplo é o caso do Chico Xavier, quando Emmanuel, que era o guia espiritual, o anjo de guarda de Chico Xavier, reencarna. Chico Xavier ainda estava encarnado, reencarnou em 2000 e Chico Xavier permaneceu reencarnado mais 2 anos. Então, o Chico Xavier ficou sem esse anjo de guarda? Não, a outro espírito substituiu, né? A outro espírito da mesma categoria vai e substitui aquele anterior. Na questão 495, poderá dar-se que o espírito protetor abandone o seu protegido por se lhe mostrar este rebelde aos conselhos? Afasta-se quando vê que seus conselhos são inúteis e que mais forte é no seu protegido a decisão de submeter-se à influência dos espíritos inferiores. Mas não o abandona completamente e sempre se faz ouvir. É então o homem quem tapa os ouvidos. O protetor volta desde que este o chame. Então vejamos claramente que da parte do protetor nunca há um abandono efetivo do protegido. É o protegido que normalmente o abandona. Muitas vezes nós deixamos o anjo de guarda e vamos cair de braços nos espíritos inferiores que nos obsidiam, como nós vimos na primeira etapa desse módulo. Nos cabe desenvolver o discernimento, a virtude que nós temos trabalhado desde o primeiro encontro, para saber o que é do espírito, a ajuda do espírito protetor, do anjo de guarda, e o que são as influências dos espíritos inferiores. Então, quando nós tapamos os ouvidos, é quando nós entramos naquele movimento. Eu quero este caminho. O espírito protetor nos convida a vir pelo caminho consciencial. Mas a pessoa fala, mas eu quero estar aqui. Que movimento é esse? Que sentimento é esse? Rebeldia. Né? Em relação à rebeldia do protegido, eles vão fazer alguma coisa?
1: Não.
0: Não. Por que que eles não fazem nada com relação a essa rebeldia?
1: Livre-arbítrio.
0: Eles estão na vida do protegido para cumprir as leis divinas, não para derrogá-las. Então, a lei de liberdade, eles vão cumprir fielmente. É o seu desejo? Como eles já são espíritos experientes, eles sabem onde vai dar aquela rebeldia do protegido. Então, o que que eles vão fazer? Vão deixá-lo seguir o seu caminho. Se mais tarde, quando o protegido estiver sofrendo e pedir a ajuda dele, imediatamente ele vai estar lá para ajudá-lo. É o que ele diz aqui, não abandona completamente e sempre se faz ouvir. O protetor volta desde que este o chame. Chamou, ele está lá. E normalmente nesses casos, quando é que a pessoa vai chamá-lo de novo? Quando entra em dor e sofrimento, aí ele chama, né? E aí o protetor vai estar disponível para auxiliá-lo, porque ele vai estar mais o quê? O que vai estar acontecendo com ele nessa intimidade? Mais dócil, mais maleável, porque não há nenhuma rebeldia que o sofrimento não dê jeito, né? Enquanto a pessoa está, entre aspas, bem, ela age com rebeldia. Na hora que ela vem o sofrimento consequente à rebeldia, ela fica mais dócil às orientações. É uma doutrina esta dos anjos guardiães que, pelo seu encanto e doçura, deverá converter os mais incrédulos. Não vos parece grandemente consoladora a ideia de ter de sempre junto de vós seres que vos são superiores, pronto sempre a vos aconselhar e amparar, a vos ajudar na ascensão da abrupta montanha do bem, mais sinceros e dedicados amigos do que todos os que mais intimamente se vos liguem na terra? Então, essa pergunta que São Luís e Santo Agostinho fazem é muito significativa, né? Não é consolador uma doutrina que ensina isso? Que desvenda para nós que existem, sim, influências espirituais negativas nas nossas vidas, mas existem influências positivas desses guias espirituais, desses mentores, que são chamados de anjos de guarda, que estão prontos para nos auxiliar. O que depende apenas da nossa vontade para que eles nos auxiliem. Sem a nossa vontade, eles não vão realmente nos forçar a ajuda. Mas com a nossa vontade, eles vão nos ajudar na ascensão da abrupta montanha do bem. É trabalhoso subir a montanha do bem? Sim.